Bom, retomando aqui a sessão camarária, eu quero fazer salvo de conduta aqui da Comissão de Justiça e Redação, através da Marluce. Houve um equívoco aqui nessa questão e eu quero respeitar o posicionamento dela e, por uma questão técnica e muito bem fundamentada também pela Comissão de Justiça e Redação, ela apresentou os motivos. E eu quero dizer que houve uma falha nesse trâmite, e justo nessa questão havia um projeto de lei aqui já aprovado pela Casa, mas para a Comissão de Justiça e Redação, o parecer do IBAN foi contrário à questão da utilidade pública. E por causa desse motivo de ter essa legislação, eu decidi entrar com esse pedido, dessa solicitação, para que pudesse entrar com denegação de recurso. Foi aprovado pela comissão e que deu a oportunidade para a gente colocar. Mais alguém quer discutir? Bom, não havendo ninguém para discutir, eu coloco o projeto em votação. Está aberto o painel de votação, vou estar votando também. Eu voto favorável pela denegação de recurso. Sim.

0: Fundamentalmente, eu quero declarar que eu já votei. Como houve um empate, a decisão é do presidente. O presidente vota novamente favorável, passa a denegação de recurso e caminha o projeto. Agradeço aos nobres vereadores. Compreendo, quero colocar aqui a justificativa. Houve uma dúvida na casa, não foi culpa dos vereadores, foi uma colocação do IBAN e havia um projeto já tramitado e aprovado em 2023. Então, só quero fazer essa colocação para tirar dúvida e agora vai entrar o mérito do projeto. O que nós entramos foi a denegação de recurso. Acolhida de recurso. Bom, nesse exato momento foi aprovado com ausência justificada do vereador Dercy Toffolo. Passaremos para explicações... Tem mais um projeto? Perdão. Tem mais um projeto aqui de resolução. É o 15/2026, de autoria das vereadoras Rosa Maria Scarnavini, Marluce Natália Góes de Lima e Fábio Domingues. Prorroga o prazo de funcionamento da Comissão Temporária de Assuntos Relevantes, visando acompanhamento e as ações, serviços e fluxos de atendimento da Oncologia do município de Araras. O projeto está em discussão. Presidente, com a palavra a vereadora Rosa Maria Scarnavini.
1: Resolvemos, né, nós da comissão, a dar prorrogação para o funcionamento da Comissão Temporária de Assuntos Relevantes da Oncologia, porque nós vimos por bem da grande importância pela dificuldade que nós estamos acompanhando com a falta, principalmente, de medicação e a questão das biópsias. Então, é muito importante essa prorrogação para a gente terminar realmente, para resolver, vamos aguardar a resolução dessas dificuldades que nós estamos encontrando. Muito obrigada.
0: Obrigado, vereadora. Com a palavra, o vereador Fábio Aparecido Domingues.
2: Obrigado, presidente. Gostaria de, mais uma vez, aqui parabenizar a dona Rosa por essa condução. E nós sabemos da importância, dona Rosa, dessa comissão que tem feito esse acompanhamento. Infelizmente, muitos casos acabam fugindo das nossas mãos. Nós não temos... Em alguns casos, a gente fica de mãos atadas, né, dona Rosa? Mas nós estamos aqui exercendo o nosso cargo, a nossa função, que é cobrar um atendimento oncológico que venha realmente sanar os problemas da nossa população. E isso a gente, infelizmente, não tem visto acontecer no nosso município. Então, parabenizar mais uma vez pela condução, dona Rosa. Obrigado.
0: Com a palavra, a vereadora Marluce Natália Góes de Lima.
3: Obrigada, presidente. Eu quero também parabenizar a dona Rosa pela condução dessa comissão. Nós acompanhamos os trabalhos e pensamos por diversas vezes, né, dona Rosa, encerrar. Porém, infelizmente, a questão da área oncológica na saúde aqui no município de Araras ainda precisa de fiscalização constante, mais ativa, principalmente, como já foi até dito aqui pela dona Rosa, muitos pacientes na fila da biópsia ainda. Muitos pacientes que faltam medicamentos, né? Eu estava acompanhando outra pessoa que, graças a Deus, na sexta-feira chegou a medicação depois de 3 meses. Então, assim, ainda precisa, nós precisamos desses trabalhos da comissão. E eu preciso pontuar, né, a brilhante atuação da vereadora Rosa, que tem um conhecimento muito vasto sobre o assunto e que, na hora que a gente discuta, ela já sabe falar, é assim. Parabéns, viu, dona Rosa? E muito obrigada por ter me dado a oportunidade de trabalhar com a senhora. E vamos continuar aí trabalhando em prol dos nossos munícipes, principalmente os pacientes de câncer, que nós precisamos continuar sendo a voz deles aqui nessa casa. Muito obrigada, presidente.
0: Obrigado, vereadora. Com a palavra, o vereador Donizete Florencio de Lima.
4: Simplesmente só parabenizando a Rosa pelo trabalho, pode contar pelo meu voto. Obrigação nossa trabalhar nesse sentido. Parabéns pelo seu trabalho incansável no tema. Você é uma pessoa de uma sensibilidade gigante, com um trabalho maravilhoso, um histórico nesse sentido. A gente conversa várias vezes, né, sobre como se ajudar, passamos informações um ao outro. Pode contar com o meu voto. Parabéns mais uma vez pelo trabalho.
0: Mais algum vereador? Rosa, quero parabenizar o trabalho e vou dizer mais, viu? Só não está um caos ainda, porque você está todo dia batendo lá. Porque senão aquilo estaria um caos. E é uma verdade. Pela sua experiência, pelo aquilo que você faz na Lara, pela sua parte de trabalhar com a psicologia dessas mulheres, na luta gigante, porque a situação está ruim lá. A comissão está apresentando vários pontos, mas você fica igual água na pedra. Uma hora a gente vai rachar lá, porque está difícil, viu? Pessoal, graças a você que está correndo todo dia lá para tentar resolver essa situação, fazendo reunião aqui constantemente, porque, olha, não está fácil. Com a palavra, a vereadora Rosa.
1: Eu quero agradecer muito os meus colegas vereadores, porque eu sei que todos chegam com as demandas. O que eu posso ajudar, eu estou sempre à frente. E é como o Rodrigo disse, nós temos, é que nem água, bate na pedra, uma hora ela tem que quebrar e nós vamos conseguir chegar onde nós queremos. Vamos aguardar, né, pelo menos até 2028, que tudo isso tenha resolvido. Muito obrigada.
0: Obrigado, vereadora. Está em votação a comissão, a prorrogação do prazo de funcionamento da Comissão Temporária de Assuntos Relevantes.

0: Bom, a votação está encerrada. Foi aprovado por 9 votos com ausência justificada do vereador Dercy Toffolo. Dando-se seguimento, passaremos agora para as explicações pessoais. Cada vereador tem um prazo regimental de 5 minutos para a utilização das explicações pessoais. Deixa eu só, como que é a primeira? Nobre vereador, fez inscrição? Quer falar na explicação pessoal? Posso abrir aqui para todos os vereadores? Será que eu estou abrindo para um, vou abrir para todos. Por gentileza, façam a inscrição para as explicações pessoais, depois faz o sorteio. Posso falar?
1: Entendi.

0: Mais alguém quer explicação pessoal? Vou encerrar. Faz sorteio, por gentileza. Nossa, parece que foi combinado. Primeiro vereador inscrito, vereador Douglas Marcucci.
1: Tá vendo que da hora? É isso aí. Eu quero, nesse minuto aqui, agradecer a todos que me acolheram, tá? Foi um prazer participar dessa primeira sessão. E espero que vocês aí tenham discernimento, né, nas atitudes aqui dentro, como a gente pode prorrogar isso. Quero agradecer a presença de todos, agradecer a presença aqui do engenheiro Paulinho, que é candidato a deputado estadual aqui pela cidade. Obrigado pela presença e obrigado pela recepção, viu, presidente? Era isso.
0: Obrigado, nobre vereador. Parabéns aí pelo trabalho e sucesso no seu mandato. Com a palavra, o vereador Marco Roquel Neto. Vereador Bonezinho.
2: Obrigado, presidente. Boa noite a Vossa Excelência, aos nobres edis desta casa. Presidente, gostaria de falar a respeito de uma situação que envolve a Praça César Milani de Abreu e Lima, no Jardim Santa Olívia 2. No mês passado, estive no local conversando com moradores e ouvindo as reivindicações da comunidade. Entre as demandas apresentadas estava justamente a situação do quiosque da praça. Diante dessa solicitação dos moradores, no dia 22 de julho, protocolei uma indicação nesta casa, solicitando a reforma completa do quiosque. Na indicação, relatamos que a estrutura apresentava sinais de deterioração, perdão, em partes comprometidas, estrutura cedendo e telhado danificado, oferecendo risco para as pessoas que frequentam aquele espaço. A nossa intenção naquele momento era justamente que o quiosque fosse recuperado, garantindo segurança, funcionalidade e melhores condições para a comunidade. E hoje recebi novamente o contato dos moradores, informando que o quiosque está sendo retirado pela prefeitura e que a IPTV esteve no local realizando uma reportagem. Por isso, quero deixar registrado nessa tribuna que essa era uma demanda que já havia sendo solicitada ao nosso mandato e que nós já havíamos encaminhado formalmente à prefeitura. E a gente espera que a prefeitura realmente faça a manutenção dessa praça, faça a manutenção desse quiosque, para que seja aí refeito, né? A zeladoria também lá precisa melhorar, a questão de alambrados, enfim, que essa praça aí possa ter aí um cuidado especial. Também fiz alguns requerimentos aqui, um requerimento que muito me preocupa para eu analisar é o gasto com a muralha digital. A gente sabe que a administração anterior diminuiu esse gasto e a gente quer ver o que efetivamente realmente está funcionando, o que não está, o que pode melhorar, no sentido aí de colaborar com a gestão. Também, presidente, gostaria aqui de destacar a respeito do nosso mandato. Nosso mandato continua à disposição da população. Tenho atendido a população aqui, também pelas redes sociais, assessoria também atendendo. Estamos visitando aí os bairros, andando bastante. O mandato está sempre à disposição da população. Como eu falei nos primeiros 10 minutos, reforço aqui. A zeladoria da cidade tem melhorado e muito, principalmente nos últimos 30 dias. Parabenizar a gestão pela organização, pelo comprometimento. E a questão do tapa-buraco também melhorou um pouco, mas a notícia que nós recebemos da prefeita é que vai melhorar ainda mais. Toneladas aí de massa asfáltica está sendo comprada, está sendo adquirida. Para quê? Para que os buracos sejam tampados aí o mais rápido possível e, se possível, ainda até o final do ano. Também destaco aqui, na área da educação, temos acompanhado aí as escolas, fiscalizado as merendas, e me coloco à disposição também de toda a rede municipal de educação, desde as demandas de escola, demanda dos professores, as lutas da educação. Contem com esse vereador, que a bandeira da educação eu estou encampando e irei encampar muito mais aqui nesta casa nos últimos 2 anos e meio aí de mandato, que nós estaremos aqui defendendo a população. Presidente, por hoje é só. Boa noite a Vossa Excelência, boa semana aí para o senhor, para os vereadores, as vereadoras, que seja uma semana de muito trabalho para nós aqui na Câmara Municipal. Forte abraço.
0: Obrigado, nobre vereador. E aqui, por 30 dias, o vereador Marco Roquel Neto assume a suplência de secretário da Casa. Com a palavra, a vereadora Ana Júlia Casagrande.
3: Muito obrigada, presidente. Boa noite novamente a todos que estão aqui. Presidente, hoje, pela manhã, eu estive junto à prefeita Elaine, lá no Centro da Terceira Idade, onde iniciou a avaliação e também as escolhas das armações de óculos das nossas emendas impositivas que nós encaminhamos para o Fundo Social de Solidariedade. Então, a empresa, né, que venceu estava lá, nós estivemos acompanhando e foi uma manhã muito especial. É muito bom, né, nobre vereador Bonezinho, que citou aqui sobre as emendas, né? Quando nós empenhamos esse recurso através do orçamento e vemos as políticas públicas acontecer. Então, daqui mais ou menos 20, 30 dias, estarão sendo realizadas as entregas desses óculos, tá? E o que acontece? Estão tendo algumas dificuldades de falar com pessoas que protocolizaram um pedido, tá? Então, eles vão continuar tentando entrar em contato para que os adultos, as crianças, os idosos possam estar indo avaliar, escolher a sua armação e, em breve, receber os óculos. Fico muito feliz com essa notícia. Foi uma manhã realmente bastante proveitosa, uma manhã que me deixou muito alegre. Senhor presidente, está acontecendo aqui também no município a festa da padroeira, lá na nossa Basílica. Eu estive lá, foi uma festa muito linda e continua acontecendo durante essa semana. Eu tive a alegria que, através do nosso mandato, nós colocamos essa tradicional festa da nossa cidade no calendário oficial e turístico também da nossa cidade de Araras. Então, compareçam. Hoje eu vi de algumas pessoas lá, amanhã também tem a programação. Outra demanda que eu recebi no nosso gabinete, nós aqui aprovamos uma lei, né, onde o município poderia pagar as cestas básicas quando acontecesse algum problema de licitação, na entrega, etc. E algumas pessoas falaram, vereador, ia ser pago na sexta-feira. Entramos em contato hoje com a Secretaria de Fazenda para entender um pouquinho mais sobre como será esse pagamento que a população segue aguardando. Então, estão realizando, né, o cadastro das pessoas, conta bancária, etc. E essa semana o dinheiro, se Deus quiser, estará na conta e nós estaremos acompanhando o processo, presidente. Por hoje é só, uma ótima semana. Deus abençoe.
0: Obrigado, vereadora. Bom, passaremos agora para o termo de encerramento. Nada mais havendo, convoco os vereadores e vereadoras para a próxima sessão ordinária ser realizada na segunda-feira, no dia 17 de agosto de 2026, às 19 horas. Declaro encerrada a presente sessão e que Deus abençoe a nossa querida cidade de Araras.

0: eu tava batendo nele.
1: Uhum.
0: Então, assim, é muito triste as mulheres até hoje aprenderem a se defender, porque eu vou ser bem sincera para vocês, se eu não soubesse defesa pessoal, se eu não soubesse me defender, se ele tivesse entrado no apartamento de uma mulher que não sabe se defender, ou de uma criança, ou de uma idosa,
1: você luta?
0: Ele teria feito o pior. Eu, desde os meus 13 anos, eu passei por uma situação onde eu deixei de ser criança, eu tive que amadurecer muito cedo para cuidar do meu pai. Meu pai, quando eu tinha 13 anos, ele foi diagnosticado com esquizofrenia. Então, eu passei a não estudar do dia para poder trabalhar, para ser a renda de casa. Então, nesse momento eu pensei, eu preciso de alguma coisa para me defender. Eu venho de uma família muito simples lá de Fortaleza. A minha família morava na periferia, eu morava na periferia. Então, a arma que eu tive naquele momento foi aprender alguma arte marcial para proteção própria mesmo. E aí eu me encantei pela arte, eu faço boxe, Muay Thai, passei muitos anos fazendo, e o Jiu-Jitsu também. Mas a última vez que eu tinha feito alguma arte marcial era em 2022. Aí eu fiz uma aula de defesa pessoal também, lá em Fortaleza. Então, aqui em São Paulo eu não estava praticando nenhum tipo de arte marcial.
1: Que bom que isso te salvou.
0: Sim. A gente fica no instinto, não é nem no instinto, é intuitivo, né? Quando você treina muito aquilo, quando acontece uma situação, você acaba usando aquilo que você treinou, porque você tem a intuição. O instinto foi a vizinha que abriu a porta sem saber se defender e foi pra cima.
1: E fogo foi que te salvou?
0: Foi.
1: Você foi amparada pela lei?
0: Quando eu fui pra delegacia, nesse dia aí, eu tava muito machucada. E aí eu fui para a delegacia da mulher. Quando eu cheguei lá, tinha outras pessoas. No momento, eu achei que eu poderia ter sido mais amparada, sim. Porque eu fiquei no sofá e eu ficava olhando para o cara que tinha tentado abusar de mim. Ele dentro do carro lá, aberto, e eu olhando para ele. Aí eu perguntei para o policial, tem alguma condição de eu ir para outro canto, para outro lugar, ou fechar aí para ele não ficar, porque eu não quero ficar expondo isso daqui. E aí a moça lá que me recebeu disse que ia demorar bastante, que eu fosse direto do pronto-socorro.
1: Ele continua preso?
0: Continua. Ele foi preso em flagrante, até porque ele já tem passagem por estupro, por tráfico de pessoas. Então...
1: Meu Deus.
0: Ele foi condenado a 11 anos e estava solto a 6, porque ele não apresentava risco para a sociedade. E aí ele foi lá na minha porta provar que realmente ele apresenta sim um risco para a sociedade, que um ser humano desprezível, um criminoso, não era para estar solto. E assim, eu recebi muitos relatos nas minhas redes sociais. O meu caso deu uma repercussão
1: muito
0: enorme,
1: grande, né?
0: E eu recebi denúncia dele, de mulheres que não tiveram coragem de denunciar. Eu liguei para essas mulheres, eu disponibilizei a minha advogada para ajudar elas, mas mesmo assim, por medo, elas não conseguiram denunciar.
1: Mãe Kelly, como mulher, você já ouviu muitos casos assim?
2: Já.
1: E já passou por muito machismo, por muita coisa do tipo?
2: Já, principalmente no terreiro, porque... A gente fala que é o matriarcado que comanda o terreiro. E eu já passei dentro de ter gira de homem querer, tipo assim, não, você é mulher, eu que tenho que mandar. Falei, não, eu que estou à frente. É de colocar a pessoa no lugar dela e continuar fazendo o seu trabalho. Já passei, sim.
1: Histórias de duas mulheres fortes em uma. Jéssica, que bom que o seu agressor está preso. Que bom que você teve essa força. Te admiro muito, muito, muito mesmo. Vamos falar da Lei Maria da Penha, então. Em duas décadas, a Lei Maria da Penha traz hoje os avanços da legislação, mas ainda precisa enfrentar os desafios que permanecem.
3: Há feridas que ninguém vê. Elas nem sempre deixam marcas no corpo, mas machucam a liberdade, a autoestima e a esperança. Há 20 anos, a Lei Maria da Penha ajudou a tirar essa violência do silêncio e transformou um problema que era tratado como particular em uma responsabilidade de toda a sociedade.
4: ela trouxe o que são o conceito e a proteção para a mulher de violências não só físicas, como violência patrimonial, violência sexual, violência moral. E isso fez com que a sociedade também enxergasse de uma outra maneira esse tipo de violência.
5: As medidas protetivas previstas na Lei Maria da Penha também foram incorporadas ao Estatuto da Criança e do Adolescente para que os acusados, os agressores, fiquem afastados dos seus filhos, das suas filhas, enquanto ocorrem as investigações.
3: 20 anos depois, a Lei Maria da Penha é considerada um marco na proteção das mulheres. Mas especialistas lembram que o maior desafio continua sendo romper o silêncio e fazer com que as vítimas procurem ajuda logo nos primeiros sinais da violência. Muitas mulheres ainda deixam de denunciar por medo, dependência financeira ou emocional. E a violência quase sempre começa muito antes das agressões físicas, com humilhações, ameaças e controle da vida da vítima.
4: Para se chegar na violência física, via de regra, a mulher passou por vários tipos de violência. Violências como humilhações, xingamentos, controle desde o que ela vai vestir até o controle financeiro, que é uma violência patrimonial. E posteriormente isso vai escalando, chega na violência física e, infelizmente, muitas vezes no ápice do feminicídio. Então, a informação, levar para a mulher a informação de que esse tipo de violência deve ser comunicada à polícia, à delegacia de defesa da mulher, que existe medida protetiva também para essas violências, né, tanto quanto para a violência física, é muito importante para que a gente tente diminuir esses índices.
3: Além da delegacia da mulher, quem sofre violência também pode buscar apoio na Defensoria Pública, no Ministério Público e na OAB. O acesso à informação e ao acolhimento é apontado como um dos principais caminhos para interromper esse ciclo.
6: É possível, por exemplo, fazer um pedido de medida protetiva de urgência, sobretudo naqueles casos em que a mulher não deseja fazer boletim de ocorrência. Então, a Defensoria Pública se coloca como porta de entrada, como mais uma porta de entrada possível para os pedidos de medida protetiva. Além disso, é possível contar com a Defensoria para orientação jurídica de natureza técnica, para que a mulher possa tomar a melhor decisão a respeito da condução da sua vida, após o rompimento do ciclo de violência, ou mesmo antes de conseguir romper esse ciclo.
3: Na Lesp, iniciativas como a adesão ao pacto Ninguém Se Cala e as ações da Procuradoria Especial das Mulheres reforçam a prevenção e o enfrentamento à violência. A lei mudou, ficou ainda mais forte e salvou vidas. Agora, o desafio continua sendo o mesmo: fazer com que nenhuma mulher enfrente a violência sozinha.
4: Que as vítimas tenham acesso à justiça, que ela realmente recorra, né, a esse serviço de proteção, recorra à delegacia da mulher ou procure ONGs, procure a OAB, o Ministério Público, para que ela consiga uma medida protetiva quando necessário e todas as demais medidas decorrentes daí.
7: Pois é, 7 de agosto de 2006, um marco na história do país, promulgada a Lei Maria da Penha. A Lei número 11.340 contém 46 artigos distribuídos em 7 títulos e tem como principal objetivo criar mecanismos para prevenir e coibir a violência doméstica e familiar contra a mulher. A lei ressalta a responsabilidade da família, da sociedade e do poder público para que todas as mulheres possam ter o exercício pleno dos seus direitos e qualifica como violência doméstica em todas as suas formas: física, psicológica, sexual, patrimonial e moral. São as 5 formas. Entre as medidas de proteção, a lei assegura ainda a assistência à mulher em situação de violência doméstica e familiar, com destaque para as medidas integradas de prevenção, atendimento pela autoridade policial e assistência social às vítimas. E entre tantos dispositivos, a Lei Maria da Penha é clara a violência doméstica praticada contra a mulher deixa de ser considerada como de menor potencial ofensivo. Agora vamos falar de crimes de ódio, porque crimes de ódio também atingem a população LGBTQIA+, tá? E a discriminação pode aparecer em qualquer lugar. Desde 2019, o STF equiparou a LGBTfobia aos crimes de racismo. Mas na prática, como a vítima deve agir? Quais são os caminhos para denunciar e buscar justiça? Quem nos ajuda a responder é Vitor Henrique, presidente da Comissão de Diversidade Sexual e de Gênero da OAB São Paulo. Oi, boa tarde. Tudo bem, doutor Vitor?
8: Boa tarde, tudo bom?
7: Tudo ótimo. Muito prazer ter o senhor aqui no Revista Lesp, tá? Me conta primeiramente quando uma ofensa ou agressão contra uma pessoa LGBTQIA+, deixa de ser uma conduta discriminatória e passa a ter uma repercussão criminal.
8: Excelente pergunta. Primeiro, é um prazer estar aqui com vocês. Esse tema ser debatido em um espaço da nossa Assembleia Legislativa é algo extremamente importante e necessário. Vale a gente lembrar que, justamente, né, quando a gente fala de uma ofensa a uma pessoa LGBTI+, nós estamos falando de um público que é bem variado. Então, a gente tem identidades de gênero, pessoas travestis, transexuais, temos transexuais, pessoas gays, lésbicas, bissexuais. E temos muitas formas jurídicas dessas violências se manifestarem, seja no direito penal, direito do trabalho, no assédio, ou mesmo no administrativo ou no civil. Exemplo disso é a lei que a gente tem no Estado de São Paulo, 10.948 de 2001, que estabelece sanções administrativas para quem discriminar, né, um cidadão homossexual, bissexual ou transgênero. Isso está dentro do âmbito do direito administrativo. Agora, para direito penal, isso acaba precisando de um agravamento, né, que está muito associado ao dolo da conduta, né, qual que é a intencionalidade dessa discriminação, o enquadramento à tipificação penal específica, então hoje a lei de racismo, né, e também qual que é, né, a extensão desse dano.
7: Eu queria trazer, inclusive, o senhor aqui para o nosso sofá, por favor, seja bem-vindo aqui juntamente com o nosso especialista, o promotor Danilo também, e com os nossos convidados, por favor. Eu queria saber de vocês dois, inclusive, por gentileza, porque a gente vê que, apesar de ter sido equiparado, né, inclusive, ao crime de racismo, não é isso? Muita gente ainda deixa de... não denuncia, né, não denuncia as agressões, não, e isso acaba sendo subnotificado. Por que que isso ainda acontece e quais são as consequências disso? Será que vocês conseguem explicar o que é que ainda acontece? Começando pelo promotor que está aqui com a gente, por gentileza.
9: Acredito que a gente vive uma cultura que entende que a homofobia ainda é brincadeira. Que isso é coisa de conversa de bar, uma conversa entre amigos, e naturaliza práticas discriminatórias como essa. Como um dia o racismo já foi não tão em um passado tão remoto. A gente pode ir para a década de 80 até 90 em que o racismo era naturalizado. Existe um longo caminho até que a sociedade consiga compreender de que é intolerável a conduta de racismo e agora também a de homofobia. Veja, por exemplo, no campo do futebol. Hoje o racismo é inadmissível, mas um dia já foi. A homofobia, embora isso no campo, ainda há um longo caminho ali para ser combatido. Então, eu vejo que o que temos que fazer é incentivar as pessoas que são vítimas a não se calarem. Tal como existe o Pacto Não Se Cale, no âmbito da violência doméstica, pessoas que sofrem essa espécie de violência, é claro que é muito duro, levar o registro para a delegacia, como a própria Jéssica trouxe, não é uma experiência muito dura, muito difícil. Inclusive, o Ministério Público possui o NAVE, o Núcleo de Atendimento à Vítima de Violência, que está à disposição à vítima. E imagina o peso de uma pessoa que sofre uma homofobia, uma injúria racial. Mas é importante que isso seja registrado. É importante porque a investigação, a pessoa, a vítima é ouvida, as testemunhas são ouvidas, o investigado é ouvido e o Ministério Público atua e busca a responsabilização desse agente. Creio que falta, sim, muita informação. Existem mecanismos administrativos, como o próprio Vitor trouxe, a lei estadual que fala sobre um procedimento administrativo de responsabilização, mas o que a gente tem que fazer é disseminar uma cultura de que não é racismo intolerável, homofobia intolerável, e que se houver, seja no ambiente privado, familiar, trabalhista ou qualquer outro, vai ser comunicado e as autoridades vão responder a esse crime.
7: E para o senhor, doutor Victor, o que é que falta de incentivo para que essas pessoas possam realmente denunciar? Será que há um pensamento de que essas pessoas não vão ser criminalizadas?
8: Eu tenho a impressão, com base nos nossos acompanhamentos,

0: uma sensação de vergonha, uma sensação de não querer levar aquilo adiante, que é muito comum nesse tipo de violência, né? Então a gente precisa dividir isso. Primeira coisa, as pessoas precisam entender que é um crime de verdade, que é racismo. Então, a gente fala que ele foi equiparado ao racismo, mas na verdade o que o Supremo fez foi compreender que esse crime é um racismo e que a nossa Constituição proíbe essa forma de racismo. Então, a pessoa não escolhe nascer quem ela é, ela simplesmente é e tem o direito de ser. Né? Se ofende a dignidade humana num nível que é proibido pela nossa Constituição diretamente. Então, denunciar é extremamente importante. E não existe uma via só, existem várias. Então, a pessoa pode procurar a via administrativa, a delegacia de polícia, a justiça do trabalho, né? Ter ali o apoio de um advogado, de uma advogada, da defensoria pública. O que ela não pode fazer é achar que ela não tenha esse direito. E além de ser um direito dela, é um exercício de direito que protege a coletividade como um todo, porque ao impedir que essa pessoa saia impune de uma prática racista, LGBT e fóbica, eu vou inibir outras pessoas de tomarem a mesma conduta. A gente consegue ter um ciclo social, né, de um controle adequado das condutas.
1: E, doutor Vitor, como é que a lei está tratando esse tipo de crime no, na seara virtual? Porque tem muita gente que acha que a internet é terra de ninguém, né? E parece que esse distanciamento de não estar cara a cara com as pessoas, isso em vários tipos de crime, dá o direito de falar qualquer coisa. Imagina só na LGBTfobia. Como é que vocês estão tratando isso?
0: Essa é uma questão extremamente necessária, porque hoje a gente tem até o boletim de ocorrência virtual aqui na delegacia eletrônica, que tem uma aba de diversidade, que a pessoa pode procurar, fazer o registro dessa ocorrência da casa dela, seguindo ali as orientações de registro, preservando as provas, né? Então ela tem que pegar o print, os hashes, né, o link em que essas coisas aconteceram. Elas podem denunciar a própria plataforma, mas isso depende de qualquer outra denúncia da delegacia. Então, uma vez que a Polícia Civil recepciona esse tipo de crime, ela tem uma delegacia especializada na capital, que é a DECRAD, por exemplo, que vai apurar ilícitos com autoria desconhecida. Então, essa autoria vai ser verificada nas redes sociais, as pegadas digitais são seguidas para identificar quem é o autor materialista daquela ofensa. Então, o fato de estar ali escondido atrás do anonimato da internet não faz com que deixe de ser crime, menos ainda que a pessoa fique isenta de responsabilização. Pelo contrário, isso pode ser um agravante para a responsabilização dela. E volto a dizer, essa responsabilização não necessariamente é só penal, mas ela pode ter de responder por uma indenização pelos danos morais gerados. Ele tem várias consequências possíveis atreladas a isso.
1: Doutor Vitor, esse é um assunto muito delicado e, infelizmente, um crime ainda muito comum. Qual é a mensagem que o senhor deixa para quem está com medo de fazer uma denúncia? Até porque o medo também é justificável, né? Mas qual a mensagem que o senhor deixa para essas pessoas?
0: Procurem sempre apoio. A gente só consegue construir resposta às violências de modo institucional e coletivo. Então, não permitam que esse medo prossiga o ciclo de violência contra vocês. Procurem o apoio das ordens que podem oferecer auxílio. Relatem quais são os medos, quais são os receios que vocês têm, porque existem medidas que a própria legislação pode fazer. Exemplo, criança e adolescente que é vítima de LGBTfobia em casa, existe o conselho tutelar, uma porta, vai recebê-los, lutar pelos seus direitos.

0: a própria delegacia de polícia, as pessoas precisam entender que elas têm esse direito. É um direito delas, elas não têm de se envergonhar. Quem tem de se envergonhar é o agressor. Ele que está cometendo uma ilegalidade, é contra ele que o sistema de justiça irá operar. É muito difícil, as vulnerabilidades são muitas, mas existe uma rede de apoio para poder auxiliar desde a parte penal em si, ao apoio psicológico, social. Ontem, inclusive, com a OAB, nós temos a página da Comissão Permanente de Diversidade Sexual e de Gênero disponível online, com os nossos canais de contato. A gente auxilia nesse encaminhamento, os órgãos próprios, os atendimentos. Então, saibam que existem pessoas que estão com vocês, estamos juntos.
1: Muitíssimo obrigada, doutor Vitor. Relevante suas informações e seja sempre bem-vindo aqui na Revista Lespe, tá? Muito obrigada. Até a próxima.
0: Agradeço, excelente evento. Obrigado.
1: Obrigada, tchau. E aí, doutor Danilo, eu pergunto ao senhor, como é que uma vítima deve agir, seja de LGBTfobia ou de quaisquer outros crimes de ódio, tá? Agir após sofrer esse crime. Como fazer uma denúncia ao Ministério Público? Que tipo de. Como colher essas provas? Porque às vezes nem se tem provas, né? Às vezes é uma coisa que se ouviu. O que essa pessoa deve fazer?
2: É, uma característica dos crimes de ódio é que boa parte deles acontece no tete-a-tete, digamos assim, que não há
1: Isso.
2: outra pessoa que não seja o agressor e a vítima. E quando a gente trata disso criminal, a gente está falando de algo muito grave, que é um crime, mas também a possibilidade de condenar ou não a pessoa inocente. Por isso é necessário um nível de provas relevante. A minha orientação é o seguinte: busque sempre verificar se tem uma testemunha por perto, se for possível gravar esse diálogo, se a pessoa já suspeita que pode acontecer. Eu sei que é horrível isso, né? A pessoa que é vítima de racismo ter que andar pensando que pode ser vítima disso.
1: Infelizmente, é
2: Infelizmente.
1: mais fácil do que imagina, não
3: É,
1: é, mãe
3: acontece
1: Kelly?
3: muito.
2: Mas para essas situações em que há uma suspeita, por exemplo, litígios, que acontece muito a intolerância religiosa, né? O sujeito, ele está incomodado com a atividade ali do terreiro e vez ou outra professa xingamentos pesados, né? Então é muito importante que haja gravações, que haja testemunhas. Muitas vezes os crimes também são cometidos online, né? Nessas hipóteses é muito importante que a vítima preserve o link da página do agressor, o arroba, mas também aquele link que a gente chama de URL, para que isso seja depois mandado para fazer as devidas indicações. No caso de mensagem de WhatsApp, que preserve essas mensagens, não basta os prints algumas vezes, às vezes isso vai ser necessário ser levado para uma outra instância, então é importante que haja essa preservação. Então, o essencial. Claro que a palavra da vítima vale muito, existe até um protocolo do CNJ, o Conselho Nacional de Justiça, que diz da importância da palavra da vítima. Mas a gente precisa também de outros elementos. Às vezes, por exemplo, ainda que a vítima esteja sozinha, o fato dela ter contado para um terceiro já imediatamente, e esse terceiro observar o estado emocional dessa pessoa, dá mais credibilidade e força àquele relato, certo? Então, basicamente, são esses elementos. Agora, em termos de denúncia, é claro que existe a possibilidade da delegacia eletrônica, mas também o Ministério Público possui no seu site de atendimento ao cidadão um campo próprio para as denúncias. E é muito importante que a pessoa indique desde já quando aconteceu, dia e hora, o local em que aconteceu, dados o máximo completo a respeito da vítima, do agressor, sobretudo essas provas, possíveis testemunhas. Porque isso evita a necessidade da gente ter que intimar a vítima diversas vezes para que ela vá complementando, e a saída e vinda da delegacia é algo muito difícil.
1: Tem que respirar do nervosismo, de toda a tensão que já foi causada e pensar em tudo isso para poder acreditarem nela. É o jeito, porque tem que ter provas para apresentar para que a investigação faça a sua parte, não
2: Sim, mas mesmo só para complementar e finalizar esse
1: é?
2: ponto.
1: Claro.
2: A vítima pode ter certeza que, trazendo os elementos necessários, o Ministério Público busca essa persecução penal, busca a sensibilização de todos os agentes para dizer que homofobia é coisa séria, que racismo é coisa séria, é intolerável, é crime.
1: Tenho
2: Nós
1: certeza.
2: Estamos à disposição das vítimas desses crimes.
1: Tenho certeza, promotor. E a discriminação, gente, também pode acontecer na hora de comprar um produto ou contratar um serviço. Pode acontecer em qualquer momento, né? Ser abordado de forma diferente por um segurança, receber um tratamento desigual ou ser impedido de consumir por uma característica pessoal pode ultrapassar o mau atendimento e representar uma violação de direitos. A nossa equipe está no PROCON, na Liberdade, para explicar como o consumidor deve agir e como denunciar. Oi, Ronaldo Penido, boa tarde. Me conta, dá mais informações sobre isso. Tudo bem?
3: Boa tarde, Vanifer, tudo bem? Boa tarde para você e para todos que nos acompanham. O PROCON de São Paulo lançou um canal para receber denúncias de consumidores, de pessoas que foram vítimas de ofensas, de crimes de racismo ou até mesmo de outro tipo de discriminação nas relações de consumo. O órgão lançou o PROCON Racial, que é uma parceria com a Universidade Zumbi dos Palmares, que lançou um termo de compromisso com os princípios de enfrentamento ao racismo. Sobre este assunto, nós vamos conversar agora com a Renata Reis, ela que é assessora técnica do PROCON de São Paulo. Renata, eu já começo perguntando para você como funciona esta parceria com a Universidade Zumbi dos Palmares, o programa PROCON Racial. Boa tarde.
4: Boa tarde. O consumidor que se sentir vítima de racismo dentro das relações de consumo, ou seja, quando ele vai se utilizar de um serviço ou contratar um produto, ele pode acessar o site do PROCON São Paulo, que é o procon.sp.gov.br, onde em outros serviços ele vai verificar o canal de denúncia racial. Lá ele vai indicar situações que levaram realmente a algum tipo de constrangimento dentro da relação de consumo. E vai ser feito todo um procedimento administrativo para a solução dessa questão e um tratamento também coletivo para convidar esse fornecedor a aderir ao termo de compromisso do PROCON Racial.
3: E quais são as principais situações relatadas pelos consumidores?
4: Bom, há consumidores que já relataram situações vexatórias e discriminatórias, como, por exemplo, revista pessoal infundada, revista de malas, bolsas, algum constrangimento para o consumidor adentrar ou permanecer dentro de um estabelecimento comercial e até mesmo, às vezes, perseguição de segurança em função da sua cor ou etnia ou até imputação de algum crime sem fundamento legal.
3: É importante destacar que, além destes procedimentos, o consumidor deve juntar provas e ele deve registrar uma ocorrência também na polícia.
4: Sim, são dois aspectos, né? O PROCON vai atuar dentro das relações de consumo para realmente punir esse fornecedor que acabou levando esse consumidor ao constrangimento, a uma situação de racismo, mas é uma situação hoje que é crime, é um crime inafiançável e imprescritível. Então é muito importante o consumidor procurar a autoridade policial, lavrar um boletim de ocorrência e quando da tratativa da demanda no PROCON, ser muito detalhista, informar como foi a situação, indicar pessoas, locais, datas, horários, para que a gente possa apurar de forma mais específica essa situação.
3: E quais são as situações que podem violar os direitos do consumidor e podem ser enquadradas como situações de racismo ou de discriminação?
4: Então, o fornecedor jamais pode causar qualquer tipo de situação vexatória para o consumidor. Ele deve permitir, por exemplo, não pode se recusar a fornecer um serviço, a causar qualquer tipo de obstáculo em função da cor ou etnia do consumidor. Ele não pode realmente criar essa situação de perseguição de segurança no estabelecimento. Resolver fazer uma revista pessoal somente alegando que há uma suspeita em função da raça ou da etnia do consumidor, porque todo ser humano é um princípio básico do Código Civil, de todas as legislações de direitos humanos, que todo consumidor deve ser tratado com dignidade e respeito.
3: Agora, Renata, existe uma diferença entre mau atendimento ou algum tipo de discriminação que este consumidor pode ter recebido dentro de um estabelecimento comercial? Como essa pessoa pode identificar e diferenciar uma situação da outra?
4: É por isso que é muito importante o consumidor detalhar, porque realmente é um sentimento, é uma situação muito individual. Por isso que quando ele faz a descrição, é realmente relatar quando ocorreu, o que foi falado, o que foi solicitado e o que foi feito nesse tipo de situação. E é importante a gente ressaltar que muitas vezes o que a gente observa é que o fornecedor ele não tem informações. Esse nosso convênio, ele vai permitir que o fornecedor, inclusive, faça uma capacitação que a gente chama de letramento em questões raciais, justamente para entender o contexto histórico e toda a situação específica ou não que pode gerar essa situação de racismo.
3: E além de atender as denúncias dos consumidores, o PROCON também tem um papel de orientação para os comerciantes, para que esse tipo de situação não ocorra mais, para que eles também possam combater o racismo e a discriminação?
4: Sim, o termo de adesão aos princípios de enfrentamento ao racismo é uma adesão voluntária, onde os fornecedores podem, de livre e espontânea vontade, assinar esse termo de compromisso para que ele possa receber esse curso de letramento, para que ele possa receber ali as placas indicativas para disseminar, para publicar em todos os locais de grande circulação da empresa. Ele pode incluir em seus contratos fornecedores e parceiros que realmente estejam mais ali bem dedicados à questão do enfrentamento do racismo e disseminar de forma geral em outros parceiros comerciais ou dentro do mercado onde ele atua.
3: Tá certo. Muito obrigado, Renata, pela sua participação ao vivo aqui com a gente no Revista Lesp. Então é isso, o PROCON de São Paulo também atuando no combate ao racismo e à discriminação, não só nas relações de consumo, mas de uma maneira em geral em toda a sociedade. Eu volto com você no estúdio do Revista Lesp.
1: É isso, programa importantíssimo. Obrigada, Ronaldo. Boa tarde, até a próxima. Olha só, e agora, viu, Jéssica, a gente vai conhecer uma mulher da nossa terra. Conheça agora Maria da Penha Fernandes, cearense, uma sobrevivente da violência doméstica, hoje uma ativista pelos direitos das mulheres no Brasil.
5: Eu gostaria de fazer algo diferente. Gostaria de falar com você como quem escreve uma carta ao Brasil. Uma carta sobre a minha história, sobre a história de tantas mulheres brasileiras e, principalmente, sobre o futuro que nós ainda precisamos construir. Há 43 anos, minha vida mudou para sempre. Eu sofri uma tentativa de feminicídio que me deixou paraplégica. A partir daquele momento, comecei uma caminhada que eu jamais imaginei percorrer. Mas, infelizmente, a violência que sofri não terminou naquele dia. Ela continuou na demora da justiça, nas audiências adiadas, nos recursos que pareciam não ter fim, na sensação de abandono e nas perguntas que tantas mulheres ainda escutam quando buscam ajuda. Mas o que foi que você fez para merecer isso? Eu lutei 19 anos e 6 meses para que o meu agressor fosse responsabilizado. 19 anos e 6 meses. Uma espera longa demais. Uma espera que nenhuma mulher deveria enfrentar em um país comprometido com os direitos humanos. Ao longo desse caminho, ouvi muitas vezes que eu deveria desistir, que eu precisava seguir em frente, que aquilo já tinha passado, mas eu não podia desistir, porque aos poucos eu entendi que aquela história não era só minha. Ela representava a realidade de milhares de mulheres brasileiras que viviam a violência dentro de casa e quando buscavam proteção, encontravam silêncio, descrédito e omissão. Foi isso que transformou a minha dor em luta. Uma lei que não nasceu apenas da minha história. Nasceu da luta do movimento de mulheres, da luta feminista, da mobilização da sociedade civil, da atuação de profissionais comprometidos e da coragem de tantas brasileiras que se recusaram a aceitar a violência como destino. Por isso, quando falamos dos 20 anos da Lei Maria da Penha, não estamos falando apenas de uma legislação. Estamos falando de uma conquista histórica da democracia brasileira. uma conquista que mudou a forma como o Brasil passou a enxergar a violência doméstica e familiar contra a mulher. Ao longo dessas duas décadas, ela ajudou milhões de mulheres a romper o silêncio, fortaleceu serviços especializados, impulsionou políticas públicas, ampliou o acesso à justiça e salvou vidas. Eu gostaria de convidar você a fazer uma reflexão. Você já parou para pensar como estaria o Brasil hoje se não tivesse na Lei Maria da Penha? 20 anos depois, nós ainda temos muitos desafios, mas também precisamos reconhecer o quanto caminhamos e o quanto essa lei transformou a vida de milhões de mulheres brasileiras. Quando olho para trás, vejo a trajetória marcada pela dor, mas vejo também coragem, vejo solidariedade, vejo transformação, vejo mulheres que romperam o silêncio, vejo profissionais comprometidos, vejo instituições que avançaram, vejo homens que entenderam que a igualdade não é ameaça, é justiça. E vejo uma nova geração que já não aceita naturalizar a violência. E enquanto existe uma mulher vivendo com medo, a nossa luta continuará. Mas eu sigo acreditando. Acredito que podemos construir um Brasil onde nenhuma menina cresça aprendendo a ter medo. Um Brasil onde nenhuma mulher seja deixada para trás. Um Brasil onde a violência contra as mulheres não seja tolerada, naturalizada ou justificada. Um Brasil que honre os 20 anos da Lei Maria da Penha, não apenas com palavras, mas com ações concretas.
1: A gente também sonha com isso, né? E olha só, o ex-marido de Maria da Penha foi preso neste domingo por descumprir medida protetiva contra a ativista e duas das três filhas deles. Marco Antônio Heredia Viveiros foi capturado em Natal, no Rio Grande do Norte. O Ministério Público do Ceará pediu a prisão dele após o agressor dar uma entrevista à TV Record falando sobre a tentativa de feminicídio que cometeu contra a ex-mulher, o que descumpre decisão judicial. A Justiça acolheu o pedido do Ministério Público e decretou a prisão preventiva de Marco Antônio Heredia Viveiros. O crime contra Maria da Penha aconteceu em 1983. Marco Antônio foi condenado pela tentativa de homicídio àquela época da ex-mulher, mas ficou pouco tempo preso, apenas 2 anos. Na primeira condenação, em 1991, respondeu em liberdade após recursos. Em 1996, foi condenado novamente, mas a defesa alegou irregularidades no processo e conseguiu evitar que ele fosse preso. Em 2000, ele foi preso e permaneceu detido, como eu disse, só por cerca de 2 anos, até 2002. Pelo menos, até que enfim, né, gente? Sim. Bom, continuando nesse assunto, né, como a gente está dizendo, 20 anos atrás, o Brasil ganhava essa lei, né, que mudou a forma de enfrentar a violência contra a mulher, e aí 2 décadas depois, o que é que de fato avançou, gente? O que ainda precisa mudar para que uma mulher consiga, né, romper com o ciclo da violência? Para falar sobre esse balanço, recebemos Anabel Pessoa, cofundadora do Instituto Maria da Penha, especialista em violência de gênero e políticas públicas. Boa tarde, Anabel. Seja muitíssimo bem-vinda ao Revista Lesp.
6: Boa tarde a todos. É uma honra muito grande conversar com vocês. É sempre bom a gente dialogar um pouco sobre esse assunto.
1: Eu me pergunto, Anabel, olha, é uma honra estar aqui com você, né? Já ouvimos as palavras da grande Maria da Penha, né? Também soubemos agora desse último assunto agora envolvendo o agressor dela, e eu me pergunto também, nesses 20 anos, desde quando a Lei Maria da Penha foi criada, né, eu imagino, qual foi o maior avanço, na sua opinião, que aconteceu de lá para cá, principalmente na forma como o brasileiro vê a violência contra a mulher. Será que você consegue mensurar isso?
6: Vanessa, veja só, é difícil ainda ter uma análise extremamente pragmática.
1: Uhum.
6: Mas o que, que a gente percebe nesse transcorrer desses 20 anos, inicialmente é o marco da lei que traz as medidas protetivas. Elas é que foram exatamente o divisor de águas, né? Porque anteriormente nós não tínhamos essa proteção. A mulher procurava, em última situação, o juizado criminal e saía de lá de forma extremamente constrangida porque o agressor ia pagar a sua pena com uma cesta básica.
1: Uhum.
6: Com a mudança da lei, nós temos tanto a punição, tanto a prevenção, como a responsabilização. E aí, o que eu vejo ainda é que nossa sociedade, nesses 20 anos, ainda está num processo de conscientização. Né? Diante dessas estatísticas que nós vemos, nós percebemos agora o Atlas da violência, né? Nós tivemos um índice baixo de homicídios, mas grande de feminicídio.
1: Uhum.
6: Significa dizer que nós estamos ainda preocupados com a questão pública, na rua. Mas o crime está acontecendo também no mundo privado, dentro de uma casa. Então, nós estamos ainda num processo de conscientização, num processo ainda de fortalecimento, por isso que se faz tão importante essas falas, né? essas campanhas. Então, ainda nós estamos num processo evolutivo. E o que eu digo é que, nesse análise desses 20 anos, a medida protetiva é o verdadeiro marco e, para mim, deveria ser agora, que deveria ser juntamente desde lá de 2006, um processo de responsabilização e conscientização do homem. Porque se a gente caminhasse esse processo junto, eu tenho certeza que nós estaríamos num contexto de sociedade melhor. E não esse movimento agora, movimentos contrários, né? E que a sociedade muitas vezes não compreende e faz com que ele seja um movimento opositor.
1: Anabel, tem muita gente que ainda tem dificuldade de ver violência contra a mulher para além da física, né? Mas já é um avanço, porque, se não me engano, anos atrás se via quando o homem batia numa mulher como legítima defesa da honra, e aí vai até o próprio assassinato, né? Mas a Lei Maria da Penha traz 5 tipos de violência, né? A física, a psicológica, a moral, a patrimonial e a sexual, se eu não estou enganada. Por que, que é tão importante trazer essas outras violências tão especificadas ali, né, tão bem especificadas, as que não são físicas?
6: Vamos lá. Normalmente, eu digo que 90% dos casos, a física é uma das últimas.
1: Uhum.
6: A violência psicológica é a inicial.
1: Uhum.
6: Logo em seguida, provavelmente, tem a patrimonial, né? Onde tem a obtenção do celular dela, do dinheiro dela, do controle de vida dela. Nesse meio termo, tem a violência sexual. Em conjunto ali, tem a moral, né? Desfazendo da sua imagem, da sua conduta, colocando à prova quem ela é. E o físico, normalmente, é a última, que já está ali na iminência do feminicídio. E, como você mesmo falou anteriormente, se compreendia que só existia violência física. E com a lei passou a definir violência, que anteriormente nós não tínhamos uma definição em lei o que é violência. Então, violência para a gente sempre seria física. E hoje, a partir de agora, né, a partir da lei, nós tivemos essa definição. E se faz importante a falar para poder compreender, para que todos possam compreender essa definição, né, para poder fazer que não é só a física que é a única forma de violência que nós temos.
1: E aí eu me pergunto também, sabe, porque tem tantos tipos de violência, mas, assim, em que momento essa relação humilhação, de controle e de humilhação, porque assim, em que momento a gente não pode deixar que a mulher que demora tanto tempo para sair dessa relação, que a gente sabe que é difícil exatamente por causa desse tipo de violência que você falou, a gente não pode deixar que a sociedade a culpe, porque a gente sabe que existe uma relação, é muito sensível falar sobre isso, né, Anabel? Como não deixar que essa mulher saia culpada desse ciclo de violência? Porque a sociedade tem essa face, né, de querer culpar. Ah, mas ela não sai porque ela não quer. E isso também a lei tenta, né, fala disso.
6: É interessante que eu ouço isso constantemente. Ah, ela não sai porque ela não quer. É porque ela gosta. É porque ela gosta. Ela gosta disso.
1: Isso.
6: E na realidade, quando você vai conversar com essas mulheres, você vai compreender, existe um medo que paralisa. Todo medo, se você perceber e conversar com pessoas que são da área de psicologia, você percebe que o medo paralisa. Ou faz com que ela seja diminuída ao ponto de não enxergar que o problema é ele, e sim o problema é ela. Então, ela sempre vai estar no processo de culpa. Então, ali ela não vai conseguir sair desse ciclo até alguém encostar e alertar e ter um gatilho de pedir ajuda. Isso é a primeira situação. Uma outra situação que eu também queria trazer aqui em relação ao homem. Porque às vezes o homem ele não percebe que ele está dentro de um ciclo também que foi criado, que é uma questão de cultura. E que, em que momento ele também chega que ele está perdendo aquela família? Porque acontece sim de homens nos procurar e dizer assim, eu estou precisando de ajuda. Porque se identificou como agressor. É raro, é. Mas por que não a gente trabalhar com isso também? Até porque a lei, desde 2006, ela fala no seu artigo 35 e no seu artigo 45 a questão de responsabilizar o homem. Não é só punir. Porque eu falo sempre isso e repito sempre. Não adianta a gente ter um ciclo da violência onde a gente retira esta mulher. E este homem ele vai repetir novos ciclos com a nova mulher, com outras mulheres, com outras famílias. Então o Estado vai estar terminando enxugando gelo. Tendo um gasto grande com essa situação, não é verdade? E quando a própria lei já sinaliza que a gente precisa paralisar este homem. Paralisar não significa só. Porque ali eu tenho uma situação. De repente, de envolvimento de droga, de envolvimento de álcool, eu tenho uma questão cultural. Então, os grupos reflexivos, onde a lei fala, deve ser determinado para este homem, também tem que vir à tona. E a gente tem fortalecido essa fala 20 anos depois, e ainda nós estamos engatinhando nesse processo de conscientização do homem.
1: E para terminar, Anabel, tem como eleger uma prioridade para os próximos 20 anos? Uma.
6: Você quer muito, você quer muito. Eu tinha que elencar vários aqui, mas eu posso dizer um que muito me incomoda, que é o compromisso das políticas públicas, é o compromisso do Estado, desses novos gestores públicos que estão por vir, de poder enxergar melhor essa política. Porque quando nós temos uma política direcionada, nós vamos ter uma família equilibrada, nós vamos ter uma sociedade de paz. E a lei nada mais foi feita, ela não foi feita da mulher para mulher, ela foi feita para a sociedade. Para que homens e mulheres estejam no mesmo patamar, no mesmo equilíbrio. Para que nós possamos ter uma sociedade de paz. Então, a lei não foi feita para homens e mulheres se dividirem e sim estarem no mesmo patamar de paz.
1: Muitíssimo obrigada, Anabel. É sempre uma honra ter o Instituto Maria da Penha aqui com a gente, tá? celebrando esses 20 anos dessa lei que mudou a nossa história. Muito obrigada. Até a próxima.
6: Obrigada e a honra é nossa.
1: Tchau. Gente, agora é hora de saber das notícias mais importantes do dia, hora do boletim Alesp News. Com a gente agora, a Natália Lino e as principais notícias de hoje. Oi, Natália, boa tarde.
7: Boa tarde, Vanifer. Boa tarde a todos que estão nos acompanhando aqui no Revista Lespe. Pois é, né? Nós estamos em agosto. Em agosto tem a campanha Agosto Lilás, justamente que incentiva o combate à violência contra a mulher. É claro que esse combate deve acontecer ao longo do ano, todos os dias, mas existe esse incentivo, então, durante o mês de agosto, para que as pessoas divulguem e façam a sua parte. Existe aquele sinal universal, né, que começou nos Estados Unidos, em que a mulher, ela dobra o seu polegar e fecha a mão para saber que ela está passando por algum tipo de violência. Pois bem, aqui no estado de São Paulo, né, o gesto foi adotado pelo protocolo Não Se Cale, justamente para que essas mulheres possam, né, fazer a denúncia contra a violência em bares, restaurantes, escolas, clínicas e academias. Ou seja, estes lugares, escolas, restaurantes, eles passarão por uma orientação para que eles possam auxiliar e ajudar essas mulheres. O que, que muda na prática? Esses estabelecimentos terão funcionários capacitados que vão passar por um treinamento para que eles possam auxiliar essas mulheres durante um momento de necessidade. Acolhimento em local seguro, ou seja, ela vai até um desses lugares, ela pede ajuda e aí um funcionário ou uma pessoa que esteja ali leva ela até o carro dela ou até a delegacia para que ela possa fazer a denúncia. Oferta de auxílio previsto em lei. Então, após o acolhimento, a mulher pode escolher entre alternativas legais de apoio, além da identificação visual obrigatória com cartazes expondo, né, que aquele lugar faz esse auxílio às mulheres, e também um protocolo de reconhecimento oficial, além do registro de responsabilidade e atuação preventiva. As empresas que fizerem, né, que auxiliarem essas mulheres, elas vão receber um selo Estabelecimento Amigo da Mulher. Existem algumas categorias, bronze, ouro e prata. Ela vai receber esse selo com acordo, de acordo com o nível e o grau de auxílio que ele oferecerá para essas mulheres. Então, importante ressaltar, né, que as mulheres precisando de ajuda, elas podem fazer essa denúncia, mas agora existem espaços que estão se preparando para acolher as mulheres. São muitos os casos, né, que nós falamos diariamente de feminicídio, de assédio, de violência contra a mulher. Então, quanto mais estabelecimentos, mais locais preparados para receber e auxiliar essas mulheres, melhor. E nós falamos também, Vanifer, sobre o caso da Voepes, porque neste domingo, dia 9, completou 2 anos da queda do avião ali na cidade de Vinhedo. Em 2024, 62 pessoas acabaram perdendo a suas vidas, né? O CENIPA, o Centro de Investigação e Prevenção de Acidentes Aeronáuticos, ele fez novas recomendações de segurança que, a partir disso, deve movimentar e deve mudar muitas coisas nas empresas que trabalham com aeronaves. De acordo com eles, eles se concentraram na fabricante da aeronave, né, por meio da EASA, Agência Europeia para a Segurança da Aviação, e a ANAC, que é a Agência Nacional de Aviação Civil. A fabricante, o CENIPA, recomendou algumas mudanças nos procedimentos e na operação em condições de formação de degelo. A gente já sabe, né, que o avião da Voepes caiu justamente por uma falha no sistema de degelo. Isso era um problema já conhecido pela empresa, inclusive um piloto, né, ele acabou fazendo uma postagem agradecendo por estar vivo. Ele tinha utilizado a mesma aeronave no dia anterior e ele estava feliz porque estava vivo, saiu vivo do voo, justamente porque ele conhecia as condições em que ele estava operando. A Voepes era conhecida justamente por omitir problemas técnicos para conseguir continuar operando, né? O que colocou a vida de muitas pessoas em risco e ainda acabou culminando na morte de 62 pessoas. Entre elas também estão a revisão dos alertas apresentados aos pilotos, alterações em procedimentos de voo, aprimoramentos na gravação de dados e mudanças na lógica de gerenciamento da perda do desempenho da aeronave, pensando numa forma de evitar que novos acidentes como esse ocorram, lembrando que esse acidente da Voepes foi o maior em 17 anos ocorrido aqui no nosso país. Essas foram as nossas notícias de hoje. Eu volto com Revista Lespe, eu volto com você, Vanifer.
1: Obrigada, Natália. Mais notícias a qualquer momento durante a programação da TV Lespe. E vamos chamar agora as redes sociais da Assembleia. Hoje é dia do Iago de Andrade, aqui.
8: Segundou.
1: Segundou, seja bem-vindo, boa tarde, meu querido. O que é que você tem pra gente?
8: Boa tarde, Van, boa tarde aos nossos convidados aqui hoje. Van, vamos manter o assunto aqui, porque nossas redes sociais também abordam essa data tão importante aí, os 20 anos da Lei Maria da Penha. Uhum. Seguindo dentro do assunto do programa, hoje nas nossas redes sociais, informação, acolhimento e medidas práticas podem fazer a diferença no combate à violência contra a mulher. E para fortalecer essa conscientização, a Alesp também aderiu ao Pacto Ninguém Se Cala, uma iniciativa do Ministério Público do Estado de São Paulo e do Ministério Público do Trabalho. A proposta busca contribuir para a construção de ambientes mais seguros, respeitosos e livres da violência, levando informação e incentivando atitudes de prevenção e acolhimento. Nas redes sociais da Alesp, @AssembleiaSP, a gente conhece essa iniciativa e entende como todos nós podemos contribuir. Van, vamos ver?
1: Bora!
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1: Ninguém se cala. Boa, Lívia.
8: E é o gesto que você comentou agora há pouco, né? No próprio programa, o gesto universal aí.
1: É isso.
8: E olha, vamos, os números mostram a dimensão desse problema também no ambiente digital, viu? Segundo a SaferNet Brasil, as denúncias de crimes de ódio aumentaram 54% em 2025. Já os casos de misoginia que envolvem violência ou discriminação contra mulheres tiveram um aumento de incríveis 224,9%. Van, foram quase 9 mil casos, cerca de 225% a mais do que em 2024, mostrando que o problema tem se estendido além do ambiente presencial, né? Também agora no digital.
1: É, a gente falou sobre isso também em relação aos crimes de ódio, não poderia ser diferente em relação aos crimes contra a mulher. E você tem mais alguma coisa?
8: Vamos mudar de assunto? Vamos deixar um pouquinho mais leve hoje?
1: Ai, tá precisando, né? Fala.
8: Ó, Van, eu tô com uma saudade de falar sobre futebol. Na época da Copa do Mundo, a gente estava trazendo os bastidores, estava bem bacana. Eu vou trazer hoje um bastidor aqui, vou falar um pouquinho sobre futebol, galera, mas não é bem aí a rodada. O Campeonato Brasileiro está de volta, a maior fábrica de memes esportivos do mundo.
1: Verdade.
8: E tivemos uma cena bem curiosa aí nesse final de semana. Em 2014, vamos voltar aí 12 anos atrás?
1: Voltando bastante.
8: Voltando bastante.
1: O que é que você tem para mostrar pra gente?
8: Vemos o... Isso daqui foi em 2026.
1: Aqui já é agora,
8: aqui,
1: né?
8: Aqui já é agora. Ontem. Mais precisamente,
1: meu
8: ontem
1: Deus
8: não.
1: Jassi. Do céu.
8: Jassi.
1: O Jassi.
8: Zagueiro do Curitiba foi comemorar um gol e caiu no túnel. Lá no Couto Pereira.
1: Meu Deus do céu. E olha, e ele volta, mas não volta tão bem. Opa!
8: Ele tá aqui, ele voltou, comemorou tudo mais e tal. E eu vou ser bem... Vou meio quebrar a graça aqui. Foi uma comemoração em vão, porque o gol foi anulado.
1: Aí o que você tava
8: já
1: falando?
8: Já em 2014, Jael, o Cruel, repetiu o mesmo feito aí, ó. Fica o detalhe, o segurança aqui parece ser o mesmo das duas vezes, tanto em 2014 quanto em 2026.
1: Quem repetiu foi o Jassi, na verdade, né?
8: Jael em 2014, Jassi agora em 2026, uma comemoração em vão, já que o gol foi anulado.
1: Qual a chance de você dar um pulo e achar exatamente o túnel? Que é isso,
8: ele,
1: hein?
8: Ficou parecendo a cena do Mario Bros, né? É isso, Van.
1: É isso, adorei. Pra gente rir um pouquinho.
8: Tá fábrica de memes aí, né, do gente? Futebol brasileiro.
1: E se você quiser ver mais memes, mas também mais informação, interagir com a galera, dá uma olhada lá nas nossas redes sociais. Olha que nunca acerto. Agora tá aqui o QR Code aparecendo na sua tela. Aponta a câmera para lá. Lá no nosso QR Code cai direto no @AssembleiaSP.
8: Isso. Estamos no Twitter, LinkedIn, TikTok, YouTube e tudo mais.
1: Até amanhã.
8: Valeu, Van. Tamo
1: junto. Tchau. Obrigada. Para rir um pouquinho, né, gente? Que hoje o programa, infelizmente, está pesado, porque pesada é a vida da gente, não é? Que tem que passar por esse tipo de coisa, principalmente da senhora, eu imagino, mãe Kelly. Porque a senhora se veste como a sua religião, a senhora é uma mulher preta, então a senhora não tem muito como fugir desse tipo de intolerância, não é, mãe Kelly? No dia a dia, na periferia, como é a intolerância na prática? Não só na periferia, na verdade, em todo lugar que a senhora vai.
12: Hoje em dia, é mais assim, lugar de comércio, se você for, a pessoa já vai fazer uma cara feia.
1: Nossa, inclusive o nosso link no Procon ali, que estava falando desse tipo de coisa, a senhora então já viveu na prática.
12: E nem é só por estar com as minhas aparamentas, com as minhas roupas, é por ser negra. Se simples fato de você pegar uma latinha, uma coisa, e não for no carrinho, já tem o segurança andando atrás. Por simplesmente ser negra.
1: Mãe Kelly, qual o papel da educação para desconstruir essa ideia de que uma religião é melhor ou pior do que a outra? Porque, assim, eu acho que não adianta a gente falar, tentar falar para aquele adulto ignorante, vamos dar essa palavra, né? Totalmente ignorante, que acha que é melhor do que a senhora.
12: Sim.
1: A gente tem que falar para quem ainda está construindo essa cabeça, né?
12: Então, para mim não existe melhor ou pior. Todas as religiões levam a Deus. Mas cada uma tem um jeito de cultuar. E tá tudo certo. Eu falo muito que cada um mexe com a sua panela, com a sua colher. Mas a gente precisa ter muito mais conhecimento. Estudar mais. Porque eu falo muito que conhecimento liberta. Aí as pessoas ficam com preguiça, que é só fica aquela coisa oral, que um vai passando para o outro, replicando o preconceito. Mas ninguém se aprofunda a estudar, para poder saber o mínimo da história, pelo menos, do Brasil.
1: É exatamente a ignorância que leva pessoas a lhe discriminarem.
12: Sim, isso mesmo.
1: Doutor Danilo, e se ninguém entender, é bom lembrar que é crime.
2: Exatamente.
1: Uma pessoa que comete uma intolerância religiosa, um crime de ódio, o que acontece com ela?
2: Ela vai responder criminalmente, em havendo provas, ela vai ser punida, é pena privativa de liberdade, vai em cana. Fora a possibilidade de indenização à vítima dessa injúria por intolerância religiosa ou mesmo a própria coletividade. É, o racismo é coisa séria e deve ser combatido.
1: Não só racismo, lembra quais são os outros, por favor?
2: É, racismo, homofobia, xenofobia, capacitismo, etarismo. Infelizmente, a manifestação criativa do homem para desprezar e manifestar o ódio em relação ao outro é gigante.
1: A gente coloca no ar de novo aquelas cenas terríveis que a Jéssica passou. Já a gente consegue colocar no ar, Jéssica? Quantas vezes você já ouviu que, bom, você é uma mulher bonita, quantas vezes você já ouviu que a sua roupa estava inadequada, que você não poderia fazer alguma coisa, ou por ser bonita, ou por alguma coisa, e aí você já teve que se justificar por causa de uma tentativa de estupro também, que está aí, está provada em imagens, você teve que se justificar por isso?
13: Sim, sim. A gente escuta muito, né, como eu falei, que as pessoas, a sociedade, ela tende a culpar a mulher por alguma coisa. No meu caso, não foi uma violência de uma pessoa que era meu companheiro, nem nada disso, eu não conhecia, nunca vi na minha vida, e eu estava dentro da minha casa. Então, não tem nem como falar que eu induzi alguma coisa, né? Pelo contrário. E assim, nas redes sociais eu recebi vários ataques, eu recebi ataques de mulheres falando que se mereceu porque deixou a porta aberta, a questão também da xenofobia, né? Eu recebi muitos ataques nas redes sociais falando, ah, como é que uma nordestina está em Alphaville, num bairro nobre, como é que ela consegue se sustentar?
1: Crime de ódio, não é? Sim,
13: como é que uma nutricionista consegue ter dinheiro para morar em tal canto? Então, teve esses ataques também, né? Além de tudo que eu estava passando. E de outras mulheres, Eu criei uma comunidade, né, um movimento, depois que aconteceu tudo isso, para ajudar outras mulheres, para fazer com que essas mulheres consigam entender com uma situação de abuso, né? No meu caso não foi um abuso doméstico, não foi um relacionamento abusivo, mas eu acho que a maioria das mulheres já passaram por algum tipo de relacionamento abusivo e de abuso e
1: você
13: violência.
1: Virou lei.
13: Oi?
1: E você virou lei.
13: Isso, exatamente. Aliás, a gente está tentando a aprovação. É, tem uma lei que está tramitando aí, que se chama Jéssica Soares, para colocar defesa pessoal dentro das escolas estaduais para as crianças aprenderem a se defender, não só fisicamente, mas também identificar alguma situação de violência e de abuso desde pequeno, né? Para poder já ir tentando fazer com que isso mude, né? Que as mulheres precisam sim aprender. Infelizmente ou felizmente, desde criança.
1: No fim, ser mulher é ter medo.
13: Isso.
1: Ser nordestina é ter medo. Isso. Ser mulher preta é ter mais medo ainda. Ser umbandista é ter medo. E a gente tem que parar com isso, né, gente? Pra que ter ódio contra os outros?
12: Verdade.
1: Foi um prazer ouvir vocês. Nessa segunda, eu espero que um pouco do que vocês falaram tenha entrado na mente de quem está lá. Obrigada.
12: Muito obrigada.
2: Muito obrigado.
1: Muitíssimo obrigada. E por hoje é só, gente. Mas amanhã eu estou aqui de novo, nesse mesmo cantinho, te esperando, tá? Até lá, siga acompanhando o nosso trabalho nas redes sociais, @AssembleiaSP. Cheiro. Tchau.

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0: Oi, gente! Olha eu aqui de novo. Mais um Cidadania para conhecer lugares com pessoas e projetos que ajudam a mudar toda a sociedade. Olha esse fundinho, que diferente, bonito, né? A chuva não ajudou muito, não. Parou, graças a Deus. Eu tô aqui, ó, com meu casaquinho, mas a gente vai falar sobre essa beleza, sobre essa natureza toda, porque a gente está, não parece, mas a gente está em uma escola. E quem vai explicar um pouquinho mais sobre o que acontece aqui, o porquê dessas plantas todas, é o Lucas. Ele é professor. Lucas, me conta um pouquinho desse espaço, por que que ele existe e como que ele ajuda aos alunos.
1: Bom, você está aqui com a gente no projeto Escola Biofílica, que ocorre na Escola Estadual MMDC. E o Escola Biofílica é um projeto que envolve tanto a conservação ambiental quanto o bem-estar para os alunos, né? Então os alunos estão diretamente envolvidos com atividades de conservação da natureza e tudo o que existe dentro desse mundo, e com isso reduzindo o estresse, aumentando o convívio, né? Se beneficiando de tudo que a natureza pode trazer para a vida deles. É isso que o projeto tem por premissa proporcionar.
0: Como que ele começou? Foi uma ideia sua? Veio da escola?
1: O projeto Escola Biofílica nasceu em 2022, ainda em outra escola onde eu estava antigamente. E depois, por vários motivos, eu acabei trocando escola e vim aqui para o MMDC. E aí a gente se reuniu, eu me reuni com a gestão da escola, com a professora Caroline, que tá comigo, e falei, olha, eu tenho um projeto, que é a Escola Biofílica, para trazer para cá. Vocês topam trazer esse projeto comigo? E aí sempre fui muito acolhido e a gente construiu esse projeto junto. E a gente, então, deu início às atividades.
0: Como que os alunos receberam, assim, essa proposta? Porque, geralmente, os adolescentes, eu não sei aqui, mas eu amava brincar com terra, tacar a mão no mato. Como que eles receberam?
1: Olha, como é uma coisa um tanto diferente para quem está no meio urbano, no começo era até difícil de engajar o pessoal a trabalhar, sabe? Porque eles estão acostumados mais com as coisas da cidade, com a tecnologia demais, as telas e tal. Mas sempre tinha um ou outro que queria participar, um curioso. No começo foi meio complicado, mas ao longo do tempo a coisa foi mudando.
0: A geração é outra, né? Nessas horas eu já me sinto velha, porque eu aprendi diferente. A gente fazia aquelas aulinhas que você plantava feijão.
1: É, aqui o pessoal tá plantando grume-chama.
0: É mais evoluído. O que é grume-chama?
1: Grume-chama é uma espécie super importante da Mata Atlântica, uma espécie de frutífera. E em parceria com a Fábrica de Árvores, que é um parceiro nosso do Projeto Escola Biofílica, eles já mandaram não só a grume-chama, mas várias outras espécies de frutíferas da Mata Atlântica, para que a gente cumpra o nosso propósito de atrair biodiversidade aqui para dentro da escola e os alunos conheçam a riquíssima biodiversidade que nós temos na Mata Atlântica, principalmente no Cerrado, que também está aqui misturado com a gente, e possam, né, querer poder ter essa vontade real, né, e não artificial, uma vontade real a partir desse conhecimento de proteger isso no futuro, quando eles saírem da escola.
0: É, não, aqui o negócio é diferente, né? Já tem árvore da Mata Atlântica, gente. É muito evoluído. Agora, você me falou, porque a gente conversou um pouquinho antes de gravar aqui, né? Você me falou que algumas espécies bem diferentonas apareceram por aqui já.
1: Já. Desde que a gente começou, a gente já plantou pelo menos 40 árvores aqui na escola. Nem todas estão grandes, mas é um processo, né? E a gente tem alguns casos bastante interessantes aqui. A gente já tem duas espécies de pica-pau, né, registrados, pica-pau de banda branca ou pica-pau de cabeça amarela, Celeus flavescens. Nós temos o registro de urutau aqui na escola, que é uma espécie noturna, mas bem difícil de ver na cidade de São Paulo, ainda mais na Moca, um dos bairros menos arborizados da cidade. Nós temos registro de alma de gato, também uma outra ave super interessante, até tímida, vamos dizer assim. E tá crescendo. E semana retrasada apareceu um gavião carijó, já vimos carcará, mas não conseguimos registrar e tá crescendo, tá aumentando.
0: O urutau, eu vou até pedir pra edição colocar aí, é aquele passarinho que abre o bocão, ele é difícil de aparecer, né?
1: É uma espécie realmente, é até difícil de você ver ela, porque é uma espécie noturna e que se camufla muito bem. Ela lembra assim, na posição que ele costuma ficar, ele lembra o toco seco de uma árvore. Então é capaz de você passar por ele e nem perceber do lado dele. Mas como aqui, qualquer coisa que aparece no mato, o pessoal já tá meio acostumado, né, com o projeto, já está criando essa cultura mesmo de olhar para a natureza, ele está ali vivendo a natureza, então os alunos aqui nas janelas já ficam de olho no que está acontecendo aqui. Então a gente tem uma árvore ali, isso é legal dizer, ela é uma árvore que morreu, mas como um processo natural dela, ela acabou por alguma razão morrendo. E não sobrou folha, não sobrou nada, ela só está ela seca ali. E se fosse talvez uma outra escola, com uma outra mentalidade, essa árvore teria sido removida. Mas não, a gente deixou ela porque a gente sabe que ela tem uma importância ecológica, mesmo estando lá. E foi exatamente onde o urutau parou e ficou lá imitando o toco dele, esperando passar o dia, não sei, não consegui registrar se ele estava se alimentando ou não, mas por alguma razão, aqui na nossa escola e no nosso projeto, ele achou que era o melhor lugar para ele parar e seguir a vida dele depois.
0: Você falou de registro, né, Lucas, mas existe uma página onde vocês colocam todas essas fotos, né, porque os alunos fazem os registros desses animais que passam por aqui.
1: Isso, os registros de biodiversidade são feitos dentro do...

0: ultrapassando 600 registros no total e mais beirando aí as 270, mais ou menos, espécies registradas.
1: Bastante coisa, né?
0: Espécies identificadas.
1: É bastante coisa. Agora, gente, eu vou te dedurar, Lucas, porque ele não queria gravar aqui, não. Ele falou assim, ah, tem um papelão ali atrás, vai ficar tão feio. Mas tem um porquê de ter esse papelão, né?
0: Tem. Na Mata Atlântica, a gente tem a Serra Pilheira, né? Que é o que sobra ali de folhas, material orgânico em decomposição. E aqui a gente está no meio da cidade de São Paulo. Não temos a Serra Pilheira da Mata Atlântica à disposição. Por outro lado, nós temos papelão. E o papelão não deixa de ser carbono, né? E a gente aproveita esse papelão para colocar na terra, que é um papelão que ia para o lixo. A gente usa, coloca ele na terra para ele segurar a umidade. Isso é particularmente importante quando nós acabamos de plantar algumas árvores, fazer ali alguma ação, a gente precisa dessa umidade, principalmente nos finais de semana, onde a gente não pode regar. Hoje está chovendo, né? Graças a Deus. Mas quando não está, é difícil. Então a gente usa o papelão para conseguir manter essa umidade.
1: Eu vou pedir para você me mostrar, tem um povo gritando ali no fundo. Eu vou pedir para você me mostrar, porque você falou um pouco das árvores nativas, né? Mas a gente quer ver um pouquinho delas, pode ser?
0: Claro.
1: Gente, eu nem comecei, mas ele já me mostrou uma árvore que eu tô felizona, porque essa aqui é a jurubeba. Ah, é água. É a jurubeba. Isso aqui com arroz é maravilhoso. Ela é azedinha, mas eu gosto. Você gosta?
0: Ah, eu gosto, mas na parte de compota, de conserva, né?
1: Ai, fica bom.
0: É, bem legal. Essa aqui é a jurubeba. E a jurubeba... Ai, quase que eu joguei água em você. Mas faz parte daqui do processo também. É, a jurubeba é uma espécie super importante da nossa biodiversidade aqui. E o que é bem legal de notar é que quando tem a frutificação dela, a gente consegue fixar uma população já aqui na escola de Patagioenas picazuro, que é a pomba asa branca. E ela fica, ela permanece um bom tempo aqui na escola se alimentando disso. Então, vamos dizer assim, é um fruto direto do que a gente está fazendo. A gente planta isso daqui, os alunos plantaram assim, ó, mudinha. E olha o tamanho que já está, em o quê? Dois anos de crescimento. E é isso. A gente planta a plantinha e ao longo do tempo ela vai virando uma árvore ou o que seja e vai atraindo insetos. Se você olhar as folhas, elas estão comidas por insetos. Esses insetos atraem predadores. A jurubeba atrai a pomba asa branca e assim vai indo.
1: Eu nunca tinha visto a árvore, mas como que são os frutinhos dela? Eles são as bolinhas penduradinhas? Como que é?
0: A jurubeba é uma solanácea, né? Então, em geral, os frutos das solanáceas lembram o tomate, né? Que é uma solanácea também. Então, são vários tomatinhos verdes penduradinhos, assim. Assim como a fruta de sabiá que tá ali.
1: E os passarinhos, eles vêm aqui também pegar esses frutos ou nem tanto? Eles não gostam muito, não?
0: Vem sim. Vem sanhaço, vem várias espécies se alimentar aqui. Então, é como se fosse a feira das aves.
1: É tudo gratuito, né, gente? Vem aqui, pega, é vida boa.
0: Tá em falta, né? Tá em falta por aí. Mas aqui tem pra eles quando vem a frutificação.
1: Olhando assim, a gente vê uma planta sem nada demais, né? Mas quem tem um olhar mais especializado consegue enxergar um pouco mais além, né, Rafa?
2: É, aqui nessa planta a gente consegue identificar mais de 3 lagartas da borboleta caixão de defunto, que o nome científico dela era Clides toas. Aqui a gente consegue ver uma que já está numa fase maior do desenvolvimento dela, e aqui a gente consegue identificar uma pequenininha ainda. Essa borboleta, ela demora mais ou menos de 3 a 5 semanas até ela formar o casulo dela e conseguir virar uma borboleta.
1: Ô Rafa, e como que é para você acompanhar de perto todo esse processo, desde o nascimento ali, da produção do casulo até o crescimento da borboleta?
2: É muito legal porque eu desde sempre eu gosto muito de biologia e eu gosto muito de estar aqui nesse ambiente, acompanhando tudo isso e podendo ver de perto o que antes eu conseguia, tipo, era uma realidade distante. E agora eu consigo estar aqui acompanhando o desenvolvimento das borboletas e muitos outros insetos que tem aqui.
1: E como que é para você participar do projeto?
2: Para mim é muito legal e é uma coisa que me coloca à frente também, além de

0: conhecimento também no mercado de trabalho, porque eu consigo estar aqui acompanhando, eu consigo participar de tudo isso, a gente consegue desenvolver não só no ramo da biologia, da química, também no protagonismo juvenil, no nosso projeto de vida, e desenvolver melhor o que a gente quer para o nosso futuro.
1: Já sabe o que você quer fazer, Rafa?
0: Eu quero ser zoóloga.
1: Gente, olha só, inédito, né? Explica para quem não sabe o que é zoologia.
0: Zoologia é um ramo da biologia que trabalha especificamente com animais.
1: Já tendo contato desde agora, te ajuda futuramente, né?
0: Me ajuda muito futuramente no mercado de trabalho, futuramente, porque o nosso projeto, ele pode ser incluído também no currículo para mostrar que a gente tem essa prática, que a gente está aqui e que a gente conhece mais do que uma pessoa que não teve esse conhecimento desde pequena.
2: Ó, essa daqui, você olha para ela, talvez se você vê na rua, lembra mato, né? Parece com nada, não lembra coisa nenhuma. Mas na verdade essa daqui se chama Asclepias curassávica, ou oficial de sala, o nome popular, né? Essa espécie ela que permite hoje a gente ter aqui na escola, ter trazido de volta para nossa região aqui a Monarca do Sul, que é uma espécie de borboleta super interessante, super bonita, e que ela precisa especificamente dessa espécie aqui para depositar os seus ovos, os ovos se tornarem as lagartas vão se alimentar disso aqui. Então você está vendo que está até faltando bastante folhas nela agora. E a gente coloca várias marcações nela aqui para tentar salvar ela quando tem o processo da capinagem, porque sem ela. Não tem Monarca do Sul. Sem ela, simplesmente a espécie desaparece. Mas hoje nós já temos registros dela aqui porque essa plantinha está aqui.
1: É aquela pessoa que a gente olha, a gente não dá nada, mas ela tem a sua importância, né?
2: Uma planta incrível. E não só para Monarca do Sul, mas para vários outros insetos que estão sempre aqui se alimentando.
1: E quais outras espécies a gente encontra por aqui? Vai me mostrando.
2: Tá bom. Olha, aqui tem uma planta bem legal também, que não é uma árvore, mas ó, isso aqui também é da Mata Atlântica, maranta, super utilizada no paisagismo. Nós temos essa planta aqui, que se chama cana do brejo, gênero Costus. É uma planta muito legal porque ela produz um tipo de substância que dá para fazer uma espécie de shampoo natural. E é uma planta super interessante da Mata Atlântica e atrai abelhas nativas, nós temos registros, né, de abelhas nativas aqui na escola. Pitangueira, uma pitangueira aqui, no meio do nosso sistema. Nós temos bromélia. Olha só, tá até bonita, hein?
1: Gente, que linda!
2: E é incrível, porque ela está aqui, ela produz a floração dela, ela faz o seu papel de bromélia, quer juntar essa aguinha aqui que insetos usam para cumprir o seu ciclo de vida. E aí com certeza alguém vai pensar, né? Nossa, não vai juntar mosquito da dengue?
1: Eu já estava pensando.
2: Então, na verdade não, por quê? É que eu tirei de cima para vocês verem, né? Mas na verdade as bromélias elas juntam essa água e juntam também as folhas, né? Essas folhas em decomposição aqui acabam acidificando o pH da água. E quando isso acontece não fica legal pro Aedes aegypti, ele não se desenvolve aqui. Então na verdade os insetos da nossa biodiversidade se desenvolvem aqui, o Aedes não, porque o Aedes é exótico, né? Nós temos begônia, que apesar de ser a begônia maculata, né, que é bem utilizada no paisagismo, também faz parte da nossa biodiversidade nativa.
1: Mas elas foram pensadas, porque assim, você falou que várias foram trazidas para cá, né? Elas foram pensadas onde seriam colocadas? Existia alguma estratégia assim de local ou você só plantou e deixou?
2: Na verdade, a gente usa uma técnica chamada método Miyawaki, que é o método da floresta de bolso.

0: inclusive é replicado pelo Ricardo Cardin, que é uma pessoa bastante importante aí, divulgadora das florestas de bolso. Nós plantamos essas árvores de forma adensada. E isso é para verdadeiramente a gente conseguir simular como funciona na Mata Atlântica, porque quando a gente vê a forma com que são plantadas as árvores, principalmente na Europa, são plantadas de forma bem espaçada, mas não é assim que se comporta na Mata Atlântica. Na Mata Atlântica você tem uma árvore, às vezes, muito próxima uma da outra ali. Então a gente tenta reproduzir isso daqui aqui, na nossa escola. Por quê? Porque se uma árvore tá muito próxima da outra, a tendência é ela ficar mais fina e crescer um pouco mais rápido. Então, ao longo do tempo, nós temos uma formação florestal mesmo. O aspecto é de uma formação florestal e também nós temos uma aceleração do processo de prestação de serviços ecossistêmicos, como contenção de ruído, sombreamento. Porque nós temos poucas árvores aqui no bairro, então é um bairro que quando esquenta fica bem quente. Mas ao longo do tempo, 2 anos é pouco tempo ainda, mas ao longo do tempo isso aqui vai dar uma boa reduzida no calor, né? Deixar de ser uma ilha de calor, que esse tanto de concreto que tem aqui,
1: Eu fui atacada por uma planta nesse momento, meu Deus.
0: Ela tem esse costume, porque ela tem uns espinhos, né? Pra estar tá prestando isso não só pra gente, mas pra toda a comunidade. Isso aqui é uma coisa que tem um impacto muito grande.
1: É um exemplo que as outras escolas deveriam seguir, né? Ter um espaço, até também para os alunos terem esse contato mais direto com a natureza, que nem você falou, a geração de hoje é um pouco mais diferente, eles têm mais contatos com as telas, mas ajuda também no próprio ambiente, né? Do espaço onde vocês estão.
0: Com certeza, a gente ouve dos próprios alunos, né, que quando eles estão aqui com a gente desempenhando as atividades do projeto, escola biofílica, aí é como se eles não estivessem na escola. Isso é uma coisa muito muito recorrente que a gente ouve deles. Por quê? Porque é quase provoca outra sensação. Eles estão aqui, eles estão fazendo atividades completamente diferentes do que são feitas no dia a dia escolar. Escrever, abrir caderno, sentar em fileira e etc. Aqui eles têm um momento de paz, como as pessoas tinham antigamente, né? Elas tinham um momento de estar em contato com a natureza, pisar ali no, na grama e etc. Até um momento assim de tranquilidade em contato com a natureza. Hoje em dia é muito difícil, mas aqui a gente vem trabalhando para que esse contato exista e que isso desperte nas pessoas, nos alunos principalmente, né, a vontade de preservar, porque sem natureza não tem essas oportunidades, né?
1: Eu tô escutando asinhas baterem. Já passou acho que uns 5 passarinhos por aqui até agora. A gente vai acompanhando, quem sabe a gente dá sorte de encontrar um urutau por aí, né? Mas a gente vai ficar nesse bloco, a gente vai pro intervalo, a gente volta daqui a pouco, não sai daí.

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2: Estamos de volta, vou falar mais baixo porque a gente está num lugar que precisa de silêncio, a gente está no berçário, gente, das plantinhas. E quem vai explicar um pouquinho o que, que são essas criancinhas aqui é a Marina, né Marina?
3: Sim, prazer. Aqui é a Escola MMDC, onde foi fundado a Escola Biofílica, né, pelo professor Lucas.
2: Você viu que ela fala rapidinho. E aí, explica pra gente o que, que são essas plantinhas aqui, Má.
3: Essas plantinhas são uma espécie de contribuição que aconteceu no Congresso Avistar que a gente foi. Aqui, basicamente, a gente plantou espécies nativas do nosso bioma, colocou o nome da pessoa na frente, a espécie da semente atrás. Como aqui, a gente já pode ver um pequeno crescimento, que foi o do Marco A, do IP Amarelo. Que essas pessoas foram por conta própria para ver como era mais o nosso projeto, porque, afinal, uma escola pública, isso normalmente você vê em escola particular, né? É uma escola pública, um congresso enorme.
2: E aí, ó, a gente tem essas plantinhas aqui, então foram pessoas que doaram para vocês, né? Para vocês poderem acompanhar o desenvolvimento, o processo de cada uma. Como que é para você acompanhar? Porque você falou que começa a acompanhar elas desde pequenininhas, você cuida mais dessa parte que elas são bebezinhas ainda.
3: Basicamente, não sou só eu que cuido, né? Eu tenho um grupo de meninas, de 5 meninas, que me ajudam. Algumas cuidam lá de trás, algumas cuidam daqui, mas basicamente a gente tem um caderninho que a gente vai anotando se quais vão crescendo, especialmente as espécies.
2: Vocês anotam as espécies e vocês acompanham o desenvolvimento delas.
3: É, principalmente a gente vê se nascem na primavera, no inverno, a gente anota lá bem certinho, a gente vai vendo o que cada uma vai gostando assim mais. Uma prefere mais água, outra prefere menos, aí assim, cada uma vai cuidando de uma coisa.
2: Tem alguma plantinha que você gosta mais, Má?
3: A beldragão.
2: Tem ela aqui? Não tem, né? Ah, também, não. Gente, tem nome pra caramba, né? Até eu achar aqui qualquer... Ih, tá chovendo. Ó! Água veio. Falam que quando chove é pra abençoar. Lavar. Tá lavando já. Já tá ajudando, né?
3: Quando chove, fica já bem agradecido, porque a gente não precisa água. É metade das plantas a gente precisa aguar, então.
2: É porque até aguar isso aqui vai tempo, né?
3: A gente usa meio que uma VAP.
2: Uma VAP? O que é uma VAP?
3: Uma VAP? Sabe aquele negócio de lavar o chão?
2: Gente,
3: com força lá?
2: Percebe-se que eu sou uma péssima dona de casa.
3: Com força lá, por água? A gente usa VAP, só que em outro modo. Aí dá pra aguar as plantas.
2: A gente vai cortar pra fugir da chuva. A gente já volta. Você sabe, Robson, que a gente passa horas arrumando o cabelo. Vem uma chuva de 5 segundos e deixa a repórter nesse estado. Não, amigo, não é fácil não, é difícil, eu sei. Pra você também não deve estar sendo nada fácil, né? Ficar aqui acompanhando os alunos, Gente, ai meu Deus. Pera, mãozinha de Robson. Esse aqui, ele faz parte da turma do laboratório, né, Caroline?
4: É isso mesmo. O Robson faz parte da nossa equipe, mas a gente tem mais pessoas nessa equipe, né? Vamos conhecer um pouquinho? Aqui a gente vai mostrar para vocês, né, como é o processo e a metodologia que essa equipe da biotecnologia está fazendo aí as análises dessa fauna que a gente tem aí e da flora também aí da escola. A gente vai mostrar um pouquinho para vocês, essa pesquisa está em desenvolvimento ainda, então os alunos ainda estão aprendendo, estão em processo, então é importante frisar isso, tá? Uma das metodologias que eles estão usando é a extração. Eles começam aqui pesando, secando a planta, a gente está utilizando a Major Gomes, tá? Que seria, se você ver lá no ambiente, uma folhinha, um matinho, que a gente não dá valor. Mas para a gente aqui da biotecnologia tem muito valor, e muito valor químico. A gente pesa a matéria seca, depois a gente vem para um processo de maceração, né? Ela vai mostrar um pouquinho para a gente.
2: Então, espera aí que eu vou dar a volta, que eu me empolguei aqui com o Robson, já vim para a Carol. A Carol é professora aqui de química, gente, ela já foi se apresentando, todo mundo animado. Agora eu vou do outro lado, porque eu quero conversar com eles, para entender o que está acontecendo aqui. Ó, tem mais corpinho aqui atrás, todo mundo, mas tem gente de carne e osso também, né? É importante. Tudo bom?
5: Oi, tudo bem?
2: Qual que é o seu nome?
5: Giovana.
2: Giovana, então explica aqui o que está acontecendo.
5: Aqui, depois que a planta ela é extraída, a gente vai macerar ela. Vai triturar ela até ela virar um pó.
2: Mostra ali, ó, pro Jonathan o que você está fazendo. Aí ela vira um pó.
5: Ela vira um pó e depois a gente acrescenta o álcool, que ele é um facilitador. É, para entrar nas células e retirar o princípio ativo delas.
2: Entendi. Aí a gente vai para a amiga do lado. Tudo bem?
6: Tudo bem. Eu sou a Nicole, do terceiro C.
2: Nicole, do terceiro C. O que está acontecendo aqui?
6: Aqui, depois que ela põe o álcool, ela passa para cá e aqui a gente faz a filtração para extrair o princípio ativo das plantas.
2: Muito bem. Extraiu o princípio ativo das plantas. Aí passa para o coleguinho ou é você?
6: Pode passar para ela.
2: Vou passar para o coleguinha, então. Vai para a coleguinha. Ah, espera aí, então, ó. Falou, já me deu bronca. Não é para mostrar para o coleguinha, não. Mostra aqui, ó. Como é que é isso aqui?
6: Aqui a gente passa para cá, porque é mais fácil.
2: Aí você joga aqui.
6: Sim. É tipo filtrar café. Aí tem que esperar cair de gotinha em gotinha. E vai extraindo todo o princípio ativo das plantas que a gente está estudando, que no caso é a Major Vox.
2: Tem que ter uma paciência, né?
6: Tem. Tem.
2: Bastante paciência, porque se caiu três gotas, foram muitas. Agora sim, com a coleguinha. Qual que é o seu nome?
7: Larissa.
2: Larissa, e aqui, qual que é o próximo passo?
7: Aqui, depois que a gente faz a filtração, a gente precisa diluir essa amostra, porque aqui a gente fez um exemplo com o boldo, para ficar mais visual. E nessa diluição, a gente pega 1 ml da amostra para 9 ml da água destilada, que vai totalizar 10 ml. E com o nosso reagente, aqui a gente está usando permanganato de potássio. No permanganato a gente usa uma amostra de 50 por 50. Então, se a gente quer 20 ml totais, a gente usa 10 ml de permanganato para 10 de água destilada.
2: A gente assiste, finge que entendeu tudo o que eles falaram e faz cara de pleno. Agora, o boldo, você sabe que ele é ótimo pro fígado, né? Quando a gente come, assim, abusa um pouquinho demais, você toma ele bem geladinho, o negócio resolve. Olha eu fingindo que entendo de planta.
7: Sim, o boldo também tem ótimas propriedades.
2: Agora a gente pula para lá. O único homem da turma, me fala, qual que é seu nome?
8: Miguel Ângelo.
2: Miguel Ângelo, nome chique, né? Miguel Ângelo, o que é aqui agora? Essa é a parte final, então.
8: Certo. É o processo de titulação, que é fazer o gotejamento do reagente, que é o permanganato de potássio, na nossa solução. Aí a gente quer obter uma cor mais ou menos de rosa claro, que aí vai indicar o potencial antioxidante do produto.
2: Muito bem, agora eu vou chamar a Caroline, obrigada, viu gente? Agora eu vou chamar a Caroline aqui, vem cá, Carol. Porque eles falaram, eu fiz cara de paisagem, como se eu estivesse entendendo tudo. Traduz.
9: Olha, vamos mostrar?
2: Vamos mostrar.
9: Mostrando?
2: Vamos.
9: Vamos lá.
2: Vamos gente,
9: mostrando? Vamos titular? Bom. No processo de titulação, vai ter um gotejamento, né, do permanganato de potássio. A gente tem que ir misturando até a gente obter um rosa claro, olha só. Aqui a gente já obteve aí um rosa bem claro, tá? Então até passou um pouquinho, mas a obtenção do rosa claro mostra pra gente o potencial antioxidante, tá? Então nessa metodologia que eles estão utilizando, eles querem ver o poder de oxidação e redução dessa substância. A gente tem a pretensão, inclusive, de separar algumas dessas moléculas, algumas desses princípios ativos, por isso que a gente está com uma parceria com a USP, para a gente ter um material mais de ponta, para poder fazer essas análises, né? E aí a gente conseguir fazer mais análises químicas desse potencial bioeconômico. Então, aqui eles conseguem, dentro do laboratório na escola pública, pelo menos um feito incrível, que é você conseguir, através da química básica, química do ensino médio, extrair o potencial bioeconômico das plantas nativas dessa região. Então, eles, numa prática onde está dentro do currículo do Estado de São Paulo, eles conseguem fazer feitos incríveis aí dentro dessa área, tá?
2: E é um trabalho muito importante, né, Carol? Não só para os alunos, claro, que têm essa vivência diariamente, mas também com os resultados que eles vão ter a partir dessas pesquisas, né? Porque, como você falou, pode surgir uma pomada, pode surgir um medicamento a partir disso.
9: Sim, com certeza. Como é um momento de exploração, um momento de curiosidade, eles, na verdade, eles estão explorando, eles estão sendo curiosos, eles estão sendo pesquisadores, que essa é a intenção, né? Eles ir para o mundo acadêmico. Então, esse é o momento de testar, o momento de errar, o momento de acertar. Às vezes, nesse processo mesmo, eles vão ver que alguma coisa não deu certo, deu errado, e eles vão experimentando. Esse é o objetivo da escola biofílica, eles entrarem nesse meio acadêmico e eles conseguirem ter a oportunidade de errar. Então, eu acho que o aprendizado só vem mesmo dessa forma. E o aprendizado químico é o teste, é a pesquisa, é você tentar. Então, dentro do processo que a gente acabou de mostrar, vai haver falhas, vai haver acertos, e eles vão descobrindo. E isso que é o mundo que a gente não vê com os olhos, né? A química a gente não consegue ver com os olhos. Então, essa é a experiência que a gente quer trazer para esses alunos, é a experiência que a gente quer trazer de vida para eles.
2: Eu tô amando, gente. Obrigada, Carol. Ariane, me conta então, você que é responsável por esse projeto, pela escola, na verdade, você também acaba sendo responsável pelo projeto. Como foi para você ver o começo dele, ver ele também crescer?
10: Professor Lucas entrou na escola em 2024 e ele chegou com a proposta desse projeto. Eu sou apaixonada por projetos, porque isso tem o envolvimento do aluno e o crescimento do aluno. Na hora, eu falei, vamos trabalhar com o projeto. Daí, a Carol entrou no projeto e eu dando apoio o tempo todo. Mas o principal para mim é as crianças, né, adolescentes, estarem trabalhando com o meio ambiente, que isso é importante, e o crescimento deles. A mudança que eles tiveram durante 2024, 2025, até a presente data, a mudança da postura desses alunos. O crescimento, a mudança de comportamento, e isso daí é muito importante. Então, a gente tem que investir, sim, em projetos na escola, porque é a base de tudo.
2: Matheus, então me conta um pouquinho do que você faz, qual que é o seu trabalho?
11: A minha área é a de campo, onde a gente pega os dados das aves para poder trazer para o DS e fazer com que eles possam criar como se fosse um site para poder expandir as nossas informações do nosso projeto.
2: E aí como que ele funciona?
11: Funciona da seguinte maneira, a gente faz um grupo solo, onde a gente vai lá fora e tem que pegar o tempo exatamente correto do tempo e do horário, a gente vai ficar lá observando por um tempo mais ou menos de 10 minutos. O que aparecer lá de aves, insetos, qualquer um desses dois, a gente vai registrar e vai mandar para o pessoal de desenvolvimento de sistemas, para eles conseguirem fazer a digitalização disso.
12: A nossa parte de sistemas, eu geralmente não cuido do site, mas eu cuido das fórmulas e também da programação em Python. Geralmente, a gente divide em grupos de fórmulas e também no código de Python. A gente também, nesses grupos, a gente colabora convertendo os dados do iNaturalist, uma plataforma de identificação de espécies e também para registrar nossas espécies. A gente usa elas para converter em Python, que é uma linguagem de programação. E isso faz com que a gente ganhe os dados necessários para o grupo de DS.
2: E aí, o grupo de DS, vocês fazem todo esse catálogo online?
12: Sim. O nosso catálogo, ele é feito no Play Code e também para Android 3, que são aplicativos que nós usamos Python. E esses aplicativos auxiliam a gente a usar ele. Então, geralmente, a gente usa mais computador ou celular também.
2: E por que você quis participar, então, desse projeto?
12: Bom, eu sempre gostei bastante de tecnologia e também de desenvolvimento de sistemas, que é o que a gente está aprendendo também, o DS. E, desde então, o Escola Biofílica me ajudou a descobrir o que eu quero de profissão, como biotécnico. Isso me ajudou também a expandir meu projeto e também fazer na parte de expandir o conhecimento meu próprio.
2: Comigo agora da parte um pouquinho que é fora do campo, mas começou a chover, a gente veio para cá e a gente segue falando daqui, que é o Renan, né, Renan?
13: Sim. É, lá fora, no, na parte externa do projeto, a gente a minha parte é fazer o serviço braçal, que é plantar as mudinhas, tirar os matos que estão crescendo e ir colocando mais plantas para poder aumentar o nossas plantas nativas, para tirar as plantas invasoras que estão tentando invadir aqui o nosso espaço, né? Então, isso é bom. Quanto mais planta nativa, é melhor. Entendeu? Ajuda bastante.
2: Renan, vocês fazem isso todos os dias? Como que é? Conta pra gente um pouquinho.
13: Não todos os dias, mas de vez em quando a gente faz por mês ou às vezes por semana. Por semana a gente vai colocando as plantas. Lá no aniversário nós temos umas plantas que um dia deve estar, né? Que foi o pessoal que foi colocando a semente, nós colocamos o nome do pessoal. E quando aquelas plantas nascerem, quando aquelas plantas começar a crescer, tiver tudo certinho, a gente vai pegar, vai levar elas lá para a parte de baixo e de cima, para plantar elas e elas crescerem e ficar bem maior.
2: Renan, e por que você quis começar a participar do projeto?
13: Porque o professor Lucas me incentivou, ele falou, vamos no projeto, aí teve um dia que eu vi ele entrando, eu falei, professor Lucas, posso ir com você? Aí eu fui lá, conheci o projeto, gostei, e também como eu tenho um laudo de TDAH e TOD, isso me ajuda bastante, eu sou, não paro quieto, sou agitado, às vezes se eu tô fazendo uma coisa, às vezes acabo saindo, não terminando o que eu estou fazendo. Então, o projeto está me ajudando bastante. A questão na sala, ficar calmo.
2: Eu tenho também, viu, Renan? Eu te entendo.
13: Sim. E também o projeto é um lugar que está me ajudando bastante, né? A conhecer coisas novas. Lá no futuro, se eu precisar também um dia, né? Que eu quero ser biólogo. Isso vai me ajudar bastante, porque eu já vou ter um conhecimento, que é o professor Lucas que está ensinando a gente está aprendendo também sozinho. E também temos vários tipos de registros já de aves, né? De insetos diferentes. Um inseto diferente que a gente encontrou, que a gente registrou, que é muito difícil ver por aqui, a gente até fica se perguntando por que ele veio para cá, né? Que é a abelha chifruda, que é muito difícil de ver ela aqui, não é fácil, entendeu?
2: O professor Lucas está de parabéns, né? Porque metade quer ir para a área da biologia.
13: Sim. E também o professor Lucas foi o que, quando ele entrou aqui, foi ele que me ajudou a melhorar do que eu era, né? Me ajudou a me tornar mais estudar mais, conversa bastante comigo. Quando eu preciso conversar com ele, eu vou lá, converso com ele. Então isso o professor Lucas me ajudou bastante. Ajudou minha mãe, que sofria bastante comigo, vindo direto aqui na escola. E isso foi graças ao professor Lucas. Eu tenho muito que agradecer ele. Ele que é a pessoa que entrou na minha vida e mudou tudo.
2: Já pode dar um 10 para ele agora, viu, Lucas? Vou olhar depois, vou falar para ele me mandar seu boletim. Agora, depois que fez tudo isso, gente, com o Renan, a gente vem para cá com o Rafael, porque vai ter uma parte de programação, né, Rafa?
14: Com certeza, a parte de programação, né, uma das vertentes da nossa escola biofílica, que basicamente vamos pegar os dados que o Renan e as pessoas lá do campo, né, que a gente chama, trazem para a gente, né, utilizando algumas fórmulas, fazendo alguns cálculos meio chatinhos, né, mas o mais interessante é você acompanhar o processo, né, fazer todas as contas e chegar realmente num resultado bom e ver que os nossos esforços estão realmente dando resultados. Eu, particularmente, gosto muito da parte de programação, né? Só que para chegar na parte de programação eu tenho que fazer aqueles cálculos que, não vou mentir não, né? São um pouquinho chatinhos. Aí a gente depois tem que estudar por causa do nosso curso técnico. E quando o Lucas chegou assim com essa proposta, né, da gente fazer a união mesmo da escola biofílica com os cursos técnicos para trazer a escola biofílica para a escola toda, né, incluir tudo, eu fiquei abismado, porque foi uma ideia muito incrível. Então, logo já aceitei, já chamei meus amigos, já, né, a gente que estuda. E planejamos fazer, né, uma apresentação para a Vistar do ano que vem. Estamos cheios de projetos, né, que a gente vai compilar os dados aqui, né, colocando em Python e fazendo automação, propriamente dita, desses dados. Para, sei lá, se futuramente quiserem publicar em artigos ou usar propriamente para educação. Então, ficaria muito mais tranquilo, eu diria, sabe?
2: E você pretende ir para essa área aí de tecnologia, Rafa?
14: Com certeza, planejo focar bastante em tecnologia, planejo fazer faculdade de engenharia de software ou engenharia da computação, né? E esse projeto, né, meus professores, quando eles trouxeram esse projeto, foi quando virou a chave, né? Eu vi como a tecnologia ela pode ir para todas as áreas, realmente, né? Tanto ambientalista, sei lá, inteligência artificial que está na moda ultimamente, né? Nós fizemos, né, com a ajuda do nosso extenso grupo aqui, não são todos que estão aqui, né? Eles são nossa força-tarefa, né, pode-se dizer assim. Que eles fazem a programação, os estudos junto com a gente. E, quer dizer, o grupo em si, na verdade, é toda a escola biofílica, né? A gente é só uma vertentezinha. Mas, mesmo sendo uma vertentezinha, a gente sempre se sente incluído, né, no projeto. Ali nós temos, se puder vir para cá.
2: Pode. Ele já, o programa é dele agora, vai.
14: Ah, que isso. Aqui a gente tem algumas programações que a gente fez em Python, né? Vamos mostrar no terminal direto que a gente ainda não fez data center, etc. Mas a gente fez uma programação aqui para mostrar realmente a fórmula. Tá vendo ali na lousa que eu coloquei lá os índices de Shannon e Simpson? O de Simpson principalmente é o que a gente vai usar em todas as espécies. Então aqui a automação já está acontecendo. Fizemos aqui o índice de Shannon e ali a gente tem o índice de Simpson. Que o nosso parceiro Joãozinho aqui está fazendo, né? Juntamente com o meu parceiro Cirilo e o Gomes. E temos também a parte, né, que não tem como só fazer isso, né, e não divulgar. Por isso mesmo nós temos o site, né, que está sendo desenvolvido. Mas ele está só esqueletinho por enquanto.
2: Vou pedir para você virar, mostra para ele ali, ó.
14: Aqui é só um esqueletinho do site, tipo, não tem nenhuma função assim propriamente dita, mas já tem uns textinhos, etc. Só para a gente ter uma base, né, de como vai se encaminhando propriamente o nosso projeto.
2: Ô Rafa, agora você apresenta todo mundo, começa lá, quem quer quem?
14: Com certeza, esse daqui é o Lucas Gomes, né, esse daqui eu diria que meu fiel escudeiro, né, que esse daqui é meu melhor amigo. Esse daqui é o Cirilo, um amigaço meu também. Ele é responsável por todo o cronograma que a gente está fazendo, né, de aprendizado e tudo, porque não, a gente não nasceu sabendo, né, aí tem que aprender. Aí esse daqui é o nosso Joãozinho, meu grande amigão também. Ele gosta bastante de programação, ele está tentando focar bastante agora, sabe, em HTML, CSS, que é mesmo a parte lá do site. Só que ele também entende um pouco aqui da linguagem que nós estamos trabalhando, back-end, eu diria, sabe? Aqui, vocês puderem ver aqui as mesinhas aqui, tem alguns papéis, que são as fórmulas que a gente vai utilizar posteriormente, depois de receber os dados do campo. Aqui nós temos o Cauê, né? Ele, junto com o grupo das meninas aqui, da Alice, aqui juntamente com o grupo da Alice, né, a Cecília, a Amanda, a Yasmin, eles todos estão responsáveis pelo site, que, por sinal, está ficando muito bom, tá? Não queria falar nada, mas é um site realmente muito interessante para ser divulgado. Nós já temos o host, né, eu acho que é assim que fala, que é o link do Escola Biofílica. Só não temos site ainda para publicar, entendeu? E basicamente é isso que nós estamos fazendo aqui no na vertente de tecnologia aqui da Escola Biofílica.
2: um trabalho muito legal, né, Rafa? Espero que vocês tenham gostado de ver um pouquinho mais de como funciona esse projeto aqui. Agora, Rafa, já que você falou até aqui, termina, fala tchau para todo mundo, se despede.
14: Então tá, esse é o nosso projeto Escola Biofli. Calma.
2: Volta. Calma. Começa de novo. Vai.
14: Então tá bom. Tchau, pessoal. Esse é o nosso projeto Escola Biofílica. Espero que vocês tenham gostado. Esse nosso ramo de tecnologia aqui é muito, muito da hora mesmo. Se vocês quiserem acompanhar mais desse projeto incrível que nós estamos fazendo, né, que é muito divertido participar e acompanhar também, porque eu gosto muito de acompanhar o que os outros estão fazendo, vocês podem seguir a gente no arroba ebiofílica lá no Instagram. Ou se não, podem vir aqui visitar mesmo. Nós nos localizamos aqui no MMDC, na escola MMDC, né? Aqui na Mooca, na rua Cuiabá.
2: É isso, tchau!

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1: A Assembleia cria leis, fiscaliza o governo e diariamente toma decisões importantes para todo o estado de São Paulo. Mas como é que isso chega até você, na sua casa, sem filtros e, o mais importante, de um jeito que dê para entender? Hoje eu te levo como uma guia por dentro dos corredores da TV Alesp, a emissora que é responsável por transmitir as sessões, programas e reportagens que refletem tudo de mais importante que acontece aqui nessa casa. E, além disso, ainda é responsável por levar o Isso é Política Sim para você.
2: Letícia, a gente sabe que a transparência, ela depende de um intermediador, né? Porque, de novo, é um espaço aqui que, se a gente for pensar, não dá para todo mundo dos 645 municípios acompanharem todas as votações. Então, a gente tem alternativas, tem ferramentas como a TV, por exemplo, né? Uhum. Que trabalha aí por essa transparência.
3: Isso, eu tenho a lei aqui.
4: E tudo isso faz parte do LIMP, né, que a gente fala que são os princípios que regem a administração pública. Legalidade, impessoalidade, moralidade, publicidade e eficiência. A publicidade que é isso, é levar para o pessoal, deixar transparente o que está acontecendo na administração. Só que às vezes, se a pessoa não tem uma base, pode ser que ela leia e fale assim, não entendi nada, o que, que é isso? E aí também acho que vem vocês no papel da TV ali, né, com programas que mastigam essas informações e deixam mais acessíveis para a população.
1: Gente, eu sequestrei o meu chefe para a gente conversar um pouquinho e entender como foi o processo também de criar essa grade que a gente tem hoje, né, Josué?
5: Então, a gente tentou aliar características, né, a característica de uma TV legislativa que traz as notícias da casa, as notícias da Assembleia, mas também com muita prestação de serviço para a comunidade, porque, afinal de contas, é uma TV que atinge o estado de São Paulo todo. Então, a gente tentou trazer essas questões e, com isso, elaborar uma grade bem diversificada, onde você traz comportamento, você traz informação do dia a dia, você traz bastante serviço, prestação de serviço para a comunidade, além, é claro, das notícias aí que da Casa Legislativa, que é também de extrema importância, porque, afinal de contas, é por meio dessas notícias da Casa que a gente leva também a informação transparente das atividades parlamentares.
1: E eu acho que uma característica legal que a gente tem hoje é também que, se a gente pensa no Brasil, a gente sabe que em território a gente é muito grande. E o estado de São Paulo não é diferente. A gente tem um estado que, se a gente for pensar na Europa, por exemplo, é o tamanho de um país inteiro. E aí tem também essa preocupação de, por exemplo, pegar quem está lá em cima do estado, né, na região norte do estado, e mostrar um pouco do que tem aqui para a região sul do estado, por exemplo. Então, mostrar tudo que a gente tem aqui dentro de São Paulo, né?
5: Sim, a gente sempre leva em conta a questão que nós somos uma TV aberta e estadual, uma TV para o estado de São Paulo. Então, um dos nossos focos também é mostrar esse estado. Afinal de contas, a gente está no estado mais rico do Brasil, né? E que tem riquezas culturais, riquezas gastronômicas, tem culturas diferentes. Então, a gente também está bastante empenhados, né, de trazer essas informações, de trazer essas culturas, de trazer essas novidades, as curiosidades do estado todo. Então, a gente quer cada vez mais ampliar a nossa cobertura para o estado, não ficar somente restrito à capital, mas sim mostrar todo o interior, litoral, que, afinal de contas, é um estado muito rico em termos de informação, em termos de comportamento. Então, esse também é algo que move bastante a gente a querer fazer cada vez melhor essa TV Alesp.
1: Gente, o Will é um dos nossos repórteres aqui, mas também é apresentador, né, Will? Você faz um pouquinho dos dois.
5: Exato, a gente, além de cobrir o parlamento e também as notícias do estado, a gente faz um programa de tecnologia aqui, que é, na verdade, traduzir o que está acontecendo no mundo da tecnologia, ciência e inovação, que é bem legal por conversar com um jovem, enfim, sair daquele universo, assim, da palavra muito difícil.
1: E aqui é basicamente o que a gente faz em todas as áreas, né? Porque quando a gente pensa também na reportagem do que acontece aqui dentro da casa, a gente tem que entender primeiro para conseguir passar isso para frente de uma forma mais simples.
5: Muito. Não adianta você chegar, por exemplo, numa sessão e lá vai estar tudo burocrático. Você precisa traduzir isso, porque a pessoa que está assistindo precisa entender o que você está falando. Então, o nosso papel como repórter é você traduzir isso e deixar da forma mais simples. Então, eu gosto de entender o que aconteceu e traduzir de uma forma que a pessoa lá do fundão de São Paulo vai entender o que foi pautado aqui, o que o político está falando aqui, de uma forma clara, né?
1: Bom, e todo esse processo também tem que ser feito na rua. A gente tem muita coisa que acaba indo pra rua, né? Apesar do nosso foco ser principalmente aqui na Lesp. E aí é o mesmo princípio, né? Eu acho que esse é o princípio do jornalismo, da reportagem.
5: Sim. E na rua, você quer aquela pessoa que, de fato, vai compreender o que você tá falando. E pra essa pessoa compreender o que você tá falando, você tem que falar de uma forma assim, você tem que abordar com ela em argumentos que ela vai saber te entender.
1: É o princípio da comunicação, né?
5: Exatamente. Não, você não faz comunicação só pra você ou pra um grupo de pessoas. Você faz comunicação pra uma massa. E eu acho que aqui na Lesp a gente trabalha muito isso. Né? A gente como repórter, também os apresentadores, a gente tenta traduzir o que cada parlamentar falou aqui dentro de uma forma simples para todo mundo compreender.
1: Inclusive, eu vou até abrir um parênteses, tá? Isso é o papel principal da nossa profissão. A gente, inclusive, tem um pensador muito bom, um teórico, que chama Nelson Traquina, eu sou uma fãzaça dele, e ele traz que é importante a gente ter a noção de como funciona todo esse caminho, né? De qual é a mensagem, como a mensagem vai chegar e para quem essa mensagem tem que chegar. E tudo isso tem que ser pensado para efetivamente carregar aquilo que a gente precisa que seja carregado. Então, o sentido daquilo que a gente está desenvolvendo ali, né?
3: Bom, já que a política é feita pro povo, ela não vale de nada se não chegar nas pessoas, né? E o Daniel, que já tá mais acostumado, né, Dani, aqui a lidar com esse dia a dia, a gente tem que levar todos os eventos da casa para todo mundo.
6: Exatamente, que além das votações que ocorrem no plenário, tem uma série de eventos que ocorrem aqui, desde audiências públicas, as solenidades, não, tudo é importante, tudo que acontece aqui é importante, tudo isso é levado para a população por meio das transmissões e também das reportagens que a gente faz de cada um desses eventos. E aqui na coordenação da produção e da reportagem é de onde sai tudo isso. Trabalho bastante complexo, que tudo tem que estar muito bem ajeitado, muito bem ajustado e alinhado um dia anterior, para que no dia dos eventos isso tudo aconteça da melhor forma, todo mundo, o repórter, o master que vai fazer a transmissão, todo mundo está sabendo o horário exato de cada evento, e todos esses eventos são importantes. Tudo que acontece aqui dentro da casa é importante, porque precisa ser publicizado, precisa ser transmitido para que a população tenha conhecimento do que acontece aqui na Lesp.
1: Agora, o Edu é um grande artista, né, entre vários aqui, que fazem os nossos programas ficarem bonitos, ficarem assistíveis, porque senão a gente ficaria horas e horas na frente da TV e não ia conseguir consumir todo o conteúdo.
7: O nosso trabalho, eu costumo brincar assim, que depois do trabalho da gravação e da produção, a gente pega todo aquele bolo, é como se fosse fazer um bolo mesmo, a gente pega todos aqueles ingredientes, vê o que funciona, papapá, e vai brincando como se fosse um quebra-cabeça mesmo.
1: E junto do Edu, a gente tem Márcia, que também faz parte dessa engrenagem. A gente tem o costume de fazer a montagem, né? Tem costume não, é essencial fazer essa montagem para que tudo isso chegue lá. E como é que funciona a seleção de cada conteúdo que vai entrar?
8: O que é importante colocar, principalmente na TV legislativa, é o seguinte. Numa TV legislativa, a transparência ela é fundamental. E a gente está sempre no ao vivo. O ao vivo passa tudo, é a íntegra de tudo que está acontecendo. E quando a gente tem a edição, as pessoas sempre acham que na edição a gente tem a narrativa, a montagem, o que está sendo, né, qual lado que vai. E a questão aqui, a Casa do Povo, a Casa Legislativa, ela é justamente o lugar onde a diversidade se faz presente, onde o contraditório está no plenário, né? Então, é o debate, é o parlamento, é onde se falam e se discutem temas contraditórios, assuntos contraditórios e ideias contraditórias. E o que é importante é justamente isso, a gente conseguir dar voz para esses dois lados, desses dois debates e refletir exatamente o que foi no ar. Essa é a transparência e é a missão da TV pública, da TV legislativa.
3: E eu acho que uma coisa interessante é que, como o Isso é Política Assim, cada programa tem a sua linguagem própria, né?
7: Isso. A gente tem que falar com o público que a gente quer atingir. Uhum. Se é um público, por exemplo, se é um programa que a gente vai falar com um deputado ou se for falar com alguma autoridade, a gente usa uma determinada linguagem. Uhum. Esse programa, o Isso é Política Assim, a gente é um programa feito para os jovens. Então a gente procura usar uma linguagem mais dinâmica, mais rápida, né? Até os elementos, se você ver, são os elementos mais coloridos, assim, mais modernos, né? E a edição é muito rápida, assim. A informação, a gente tenta passar a maior quantidade de informação no menor tempo, mas com qualidade.
3: Você que trabalha aqui com os GCs, o que é o GCs já, pra gente entender do que exatamente eu tô falando?
9: Bom, é importante ter os GCs que são... onde são colocados os temas, né, dos programas, ou no caso aqui do plenário, e também o nome dos deputados. Então, para o telespectador entender quem que está falando.
3: E aqui, o GC ele tem outras funções também, né? Que aqui a gente considera um dos corações da TV, porque é de onde é transmitido as discussões plenárias.
9: Aqui, na verdade, o que funciona, né, são as câmeras, né? São 5 câmeras aqui. Aqui é a parte dos cortes, né, do DTV, diretor de imagens, e aqui que é o GC e áudio.
3: E é importante a gente citar também que você não trabalha sozinho aqui dentro, tem uma equipe, né, para fazer só o plenário são 3 pessoas sempre.
9: Exatamente, 3 pessoas sempre, áudio e GC, mesa de corte e as câmeras, uma pessoa controlando as câmeras.
3: Explicar pra gente um pouquinho como é que funciona para isso efetivamente chegar na população. Aqui é o último passo antes disso ir pro ar mesmo, né, Tawane?
10: Certo, correto. Hoje o programa ele chega aqui através da nossa rede. Fazemos o cadastro todo certinho dele, de título, tempo e a retranca, que seria o nome do cadastrado no programa na rede. Uhum. Pedimos pro Master puxar todos os programas e inserimos na programação.
3: E aí, o Master, normalmente, é o pessoal que fica aqui à tarde e eles puxam, então, esses programas pra ficar tudo certinho, é isso?
10: Isso. Temos que fazer toda uma planilha com a programação toda completa e cada programa tem que ir no horário certinho.
3: Às vezes, a gente tenta encontrar alternativas. As redes sociais, por exemplo, da Lesp, que se esforçam bastante em levar isso de uma forma um pouquinho mais simples.
4: Sim, através de Reels, por exemplo, que é um conteúdo que muita gente, a juventude adora. Uhum. E nós também.
3: Com certeza. E aqui a gente tem o Bruno. Bruno que é hoje o coordenador das redes sociais aqui da Lesp, né, Bruno? E a gente vê o trabalho que vocês fazem, tem todo um esforço, que também é de traduzir o que acontece aqui nesse parlamento para a população especial também, comunica muito com o público jovem, né?
11: A gente tenta aqui nas redes sociais tornar o conteúdo mais palatável, por vezes até engraçado usar um pouco de humor para a gente atingir um público que está muito ativo nas redes sociais, na maior parte das redes sociais, e a gente tem usado vários subterfúgios, desde meme até algumas esquetes nas redes sociais da Lesp, justamente para atrair o pessoal para conhecer o trabalho político da Lesp, até para não cair em fake news, notícias falsas por aí. É um trabalho de combate e também de disseminação dessas informações, usando um pouco de humor.
12: Sempre tem quem não gosta, né? Sempre tem algumas pessoas que acabam não entendendo o propósito das redes sociais,
11: mas nosso propósito é esse de transparência.
3: Nath, e no momento em que vocês também colocam a câmera para gravar, não é só apertar um botão, né? Tem todo um processo para chegar lá e esse processo também precisa ser consciente para que aquilo funcione, né?
13: Claro, e também, assim, antes da gente dar o play, vem muito esse trabalho antes, de pesquisar o que está acontecendo, o que, que as pessoas estão falando, o que as pessoas têm interesse, como elas estão falando é muito importante, e como a gente lida com uma casa institucional, com político, a gente também tem uma preocupação de achar o tom certo. Uhum. Então a gente precisa traduzir isso, a gente precisa entrar nas tendências, no que as pessoas estão procurando, e sempre com aquela preocupação de não passar do limite, de saber como conversar com a nossa audiência sem banalizar muito o assunto, porque muitas vezes a gente vai acabar falando de assuntos sérios que também não dá para brincar muito. Então tem todo esse equilíbrio que a gente faz, que é pensado na produção das pautas e também quando a gente vai gravar. Então, na entonação que a gente usa, no modelo de vídeo que a gente vai usar, qual formato a gente vai fazer. Então tudo isso é pensado.
3: Inclusive tem roteiro, né? Eu acho que isso é uma questão das redes sociais. Não é só ligar a câmera e começar a falar.
13: Não é. Tudo é muito pensado, a gente debate as ideias, debate o formato, pensa num roteiro, muda o roteiro ali, muda o roteiro aqui. Às vezes, na hora que a gente tá indo gravar, a gente tem um insight diferente. Então, é tudo pensado, não é só assim chegar e gravar. Tem até aquela brincadeira, pô, estudei 4 anos de jornalismo e faço novela mexicana nas redes sociais. Mas é porque faz parte. No fim, jornalismo é comunicação. Então, a gente se desdobra de várias formas pra, no fim, comunicar. Se for uma novela, a melhor forma de se comunicar com aquilo, a gente vai lá e faz também, entendeu? Então, é isso.
5: Algo que eu sempre defendi na minha vida toda é a questão de que o jornalismo, ele transforma. Uhum. O jornalismo, ele sempre tem que estar ao lado do cidadão. E um jornalismo que traz essa transformação ajuda a enriquecer culturalmente uma comunidade para realmente ajudar nessa transformação, seja a transformação cultural, seja a transformação da sociedade, mas de alguma forma a transformação. Uhum. E isso que a gente tentou realmente trazer também para a TV Alesp.
14: Para que a informação chegue até você e para todos os outros lugares que precisa chegar, tem todo um time por trás. Vai da produção para a reportagem, depois para a edição, para o switcher, para a programação. E tudo isso sob direção de uma equipe que também faz parte de todo esse processo. Para que a TV Alesp exista, ela precisa levar a informação da Assembleia até o público. Tudo isso de uma forma transparente e, mais importante, compreensível. Para que você também possa cobrar o seu representante. Já que isso é política, sim. Tornar o parlamento algo que você possa ver, entender e participar, já que fazer parte da Assembleia Legislativa do Estado de São Paulo também é o seu papel como cidadão. E agora, vamos pro próximo? Espero lá.

0: Olá, boa tarde a todas e a todos. Eu sou a professora Carolina Preto. Gostaria hoje de apresentar, não é, o professor aqui que vai conduzir a nossa aula. Eu participei então do grupo que organizou esse curso. Hoje, como vocês sabem, né, vamos iniciar a aula 6, que tem por tema Introdução às Relações Internacionais e o Poder Legislativo. Essa é a primeira aula aí, do módulo, né, do módulo 4 desse curso, que se chama Diplomacia Parlamentar e Relações Internacionais. E o professor, não é, convidado para conduzir a aula de hoje é o professor Pedro Fileu Ribeiro. Gostaria primeiro de agradecer ao professor, não é, por no, nos ministrar essa aula. Em seguida, eu vou apresentar aqui brevemente o currículo dele, que é bastante extenso, então aqui é só uma síntese, né, do currículo. Então, o professor Pedro é professor associado do Instituto de Relações Internacionais da Universidade de São Paulo, professor dos programas de pós-graduação em Ciência Política e em Relações Internacionais na USP, pesquisador do CAEN, USP, né, que é o Centro de Estudos das Negociações Internacionais, e também aí graduado em Relações Internacionais pela Pontifícia Universidade Católica de São Paulo e doutor em Ciência Política também pela Universidade de São Paulo. Professor, então agradeço.
1: Obrigado, professora Carolina. É um prazer estar aqui com vocês hoje à tarde. Agradecer também toda a organização do curso, o convite. E vamos falar hoje sobre relações internacionais e o poder legislativo. Então, podemos começar? Eu vou só me levantar para ficar mais fácil a comunicação, tá bom?

Alô, alô. Pronto, já estamos com o slide. Então, boa tarde, pessoal. Hoje eu quero conversar com vocês sobre dois tópicos centrais. O primeiro é mais geral e canônico sobre as teorias de relações internacionais e alguns dos seus conceitos. E a partir dessa apresentação, que eu vou fazer até o intervalo, a gente depois passa para a segunda parte, que aí a gente entra especificamente na participação do Poder Legislativo brasileiro na formulação e implementação da política externa brasileira. Então, para dar início a essa primeira parte desta aula,

evitá-la. E após o realismo, a gente depois tem uma tradição liberal que eu vou comentar e vou comentar algumas rapidamente outras tradições teóricas que nos auxiliam a entender a realidade internacional. Para perpassar alguns dos argumentos centrais dessas três grandes tradições teóricas, a gente pode partir de uma pergunta fundamental. Já que essas teorias clássicas visavam explicar a guerra, a gente pode tentar entender as guerras contemporâneas em função dos principais argumentos que elas formulam. Então, por exemplo, por que que a Rússia invadiu a Ucrânia? Alguém teria uma hipótese fundamental? Se a gente for percorrer as três grandes teorias, eu vou começar com a teoria realista, que estaria afiliada ao que a gente chama do pensamento hobbesiano. Então, parte-se do pressuposto fundamental que o sistema internacional é caracterizado pela anarquia, ou seja, a ausência de uma autoridade central. Portanto, se no âmbito doméstico o Estado tem um monopólio legítimo da violência, no âmbito internacional, a legitimidade do uso da violência é contestada e disputada. Então, do ponto de vista realista, seguindo essa tradição hobbesiana, por que que a Rússia invade a Ucrânia? Nessa percepção, a gente pode ter uma explicação fundamentada na percepção de ameaça russa, com o avanço da OTAN, e alguma noção de desequilíbrio de poder entre as principais potências. Então, se a gente vê, por exemplo, as justificativas que o presidente Vladimir Putin dá para invadir a Ucrânia, ele diz o seguinte: ora, acabou a União Soviética e é uma transição de uma disputa bipolar sem guerra. A União Soviética simplesmente desiste e liberta as 11 novas repúblicas que antes faziam parte da União Soviética. Havia ali um acordo com Yeltsin, o primeiro presidente russo, de que a OTAN não avançaria. Entretanto, a OTAN avançou. Portanto, esse avanço da OTAN no ambiente anárquico, na visão da atual liderança russa, gera ameaça à sua segurança. Se não tem um Estado central, uma autoridade central, como que eu lido com a ameaça à segurança? Eu me armo e faço ataques preventivos antes que eu sofra algum tipo de retaliação ou ameaça à minha sobrevivência. Então, nessa perspectiva, o que que explica a guerra? Primeiro ponto fundamental é a distribuição de poder. Quando a Rússia invade a Ucrânia, e aí uma questão importante, por que que não tem uma operação de paz na Ucrânia? Por que que a ONU não resolveu esse conflito? Basicamente porque a Rússia veta qualquer atividade dessa no Conselho de Segurança da ONU. E por que que a OTAN não invadiu a Rússia? Porque ela tem poder suficiente para se proteger. Portanto, no cálculo desses atores racionais, para essa teoria realista, a sobrevivência do Estado é um aspecto central. A distribuição de poder vai explicar a ocorrência ou não da guerra. Portanto, quanto mais equilibrado o poder entre as nações, menor a chance de ocorrer guerra. E, basicamente, a percepção do Estado russo de ameaça com o avanço da OTAN. Então, se a gente lembrar, Polônia, Lituânia, Estônia, todos esses países ingressaram na OTAN e se aproximaram daquele cinturão de segurança russo que preocupa ou preocupava o líder russo. E, portanto, ele justifica a invasão da Rússia. Claro que ele faz argumentos de desnazificar a Ucrânia, entre outros aspectos mais retóricos, mas fundamentalmente para impedir que a Ucrânia entre na OTAN, porque vê isso como uma ameaça. Portanto, nessa perspectiva, qual que é a relevância do direito internacional? Muito baixa. As leis para essa perspectiva internacionais só serão respeitadas se os equilíbrios de poder tiver dado, se há incentivos materiais para o respeito aos acordos internacionais. Portanto, essa é uma perspectiva que vai colocar foco central na distribuição de poder. Se a gente pensar também, por exemplo, sob essa perspectiva, guerra Estados Unidos-Israel contra o Irã, tem as mesmas motivações de securitárias, né? De garantir em ambos os lados, independente do lado, a sobrevivência do Estado. E como eu garanto essa sobrevivência no ambiente anárquico? Com conflito. Conflito só vai ser evitado, portanto, se todo mundo for suficientemente forte a ponto que o custo da guerra seja extremamente elevado, e aí ela não ocorre. Então, o que a gente estaria vendo nessa perspectiva realista hoje seria uma movimentação, uma reordenação da distribuição
do poder mundial. E geralmente essas mudanças ocorrem.

correm com guerra. Eu dei um exemplo contrário da queda da União Soviética, que foi sem guerra, e a gente vai entender como outras teorias também explicam isso. Então, na perspectiva da teoria realista, a cooperação só é possível, né, é muito visto a relação entre os Estados como um jogo de soma zero. Se um ganha, o outro perde. Se a gente vai na perspectiva liberal, por exemplo, oposta a essa, ela vai perceber que os dois podem ganhar, independente se um ganha mais que o outro. Já na perspectiva realista, se um ganha muito mais do que o outro, isso pode ser uma ameaça. Em algum momento eu posso ser invadido ou ter minha soberania ameaçada por outra nação. Por isso que boa parte dos estados nacionais mantém forças armadas. Uma raríssima exceção, só por título de curiosidade, é o caso da Costa Rica, que depois da Segunda Guerra Mundial abdicou das suas forças armadas. Mas quem que protege a Costa Rica? Os Estados Unidos da América. Eles delegam para os Estados Unidos a proteção do seu território. Portanto, a lógica hobbesiana ou realista, e aí eu cito alguns autores clássicos, tipo Morgenthau, Edward Carr, não precisamos se preocupar tanto com os nomes, mas entender mais a racionalidade, a lógica explicativa, eles vão dizer, portanto, que o direito internacional ou os tratados têm validade, precária. E eles só vão funcionar, ou seja, o respeito à soberania, aos acordos prévios. Vai lembrar que quando a Rússia, por exemplo, no caso que eu dei, invadiu a Ucrânia, eles fizeram os acordos, invadiu a Crimeia, né, parte da Ucrânia, eles fizeram os acordos de Minsk, etc. e tal, que foram completamente desrespeitados. Portanto, eles vão dizer que o que importa nas relações internacionais é a distribuição de poder. Onde ficaria o Brasil nessa perspectiva? Lá embaixo. Por isso que ele não participa tão ativamente da resolução desse tipo de problema. Se a gente passar para essa segunda tradição, que pode ser às vezes chamada de idealista, mas eu prefiro genericamente chamar de liberal, que ela parte de alguns pressupostos de Kant, quando ele escreve a Paz Perpétua, ela vai dizer o seguinte: independente da distribuição de poder, não é que eles acham irrelevante a distribuição de poder, mas acham mais relevante do que o poder os interesses das nações. E aqui é uma perspectiva que o Norman Angell escreve na Grande Ilusão, de que a guerra é economicamente ruim para todos. E, portanto, quanto maior a integração econômica entre as nações, quanto mais interesses domésticos estiverem ligados às relações internacionais, menor a chance de conflito. E, portanto, eles vão entender as relações internacionais a partir de três grandes eixos fundamentais. Um, a democracia, como um aspecto que vai reduzir o conflito. Então, se essa perspectiva fosse olhar para o conflito entre Rússia e Ucrânia, eles diriam: bom, se a Rússia fosse uma democracia, a chance do conflito seria muito menor de ocorrer. Ou, se a Rússia não tivesse sofrido, talvez, tantas sanções econômicas e sua economia tivesse se afastado do Ocidente, teria menos incentivo também para invadir a Ucrânia, porque aí teria muito a perder. Mas como já tinha perdido muito disso, diminuir o custo, da guerra. Há também uma percepção de que há valores universais e há regras que não precisam de uma autoridade central para impô-las. Por exemplo, vocês imaginam, um diplomata israelense, um diplomata iraniano, se um matar o outro numa reunião diplomática, numa tentativa de acordo? Esse tipo de regra é absolutamente aceita em todos os países, a inviolação da soberania das embaixadas, entre outros aspectos da Convenção de Viena, que não demandam uma autoridade central para funcionar. Se você olhar, por exemplo, os acordos internacionais de aviação civil, de postagem, de transporte, são todos aspectos que os liberais chamam atenção para a elevada cooperação internacional sem ter uma autoridade central. E, portanto, também aí entra a terceira grande linha teórica, digamos assim, que seria a escola inglesa, que vem de Grotius, que vai dizer, se combina um pouco essas duas perspectivas, né? Enquanto o idealismo aposta em valores, então ele aposta numa ideologia, numa ideia cosmopolita, antinacionalista. Então, Norman Angell vai olhar e falar: o nacionalismo é a causa da guerra, uma das causas da guerra, a ideologia nacionalista. E, portanto, preconiza uma ideologia cosmopolita. Há valores humanos
que podem ser aplicados para todos os estados nacionais, independente da ausência de uma autoridade central. Então, aqui, por exemplo, a perspectiva com os Estados Unidos, a gente pode criticar ou não, mas busca exportar a democracia ao mundo, ele está frente ou abaixo dessa perspectiva teórica. E, portanto, o que interessa é ter a convergência de interesses entre as nações. Isso gera a cooperação. E na visão grossiana da escola inglesa, uma mistura dos dois, né? Você tem aí valores que os estados compartilham, por exemplo, o respeito à diplomacia, à imunidade diplomática. Esse é um valor que todos os estados compartilham, independente se é Ocidente, Oriente, autocracia, democracia, invariavelmente é um valor universal. E também eles põem importância muito significativa no equilíbrio de poder. Então, quando, por exemplo, acabou a Segunda Guerra Mundial, essa visão, a primeira que eu mencionei, realista, ela dominou um pouco o campo das RI. Porque a visão idealista ela pode ter sido materializada na Liga das Nações, quando acaba a Primeira Guerra Mundial. E foi um fracasso, porque não conseguiu evitar a Segunda Guerra. Tanto que quando vem a Segunda Guerra Mundial e ela termina, o que os Estados Unidos fazem com os inimigos derrotados? Derrubam ou levantam? Levantam. Alemanha e Japão foram levantados pelos Estados Unidos, seguindo o plano Marshall. Inclusive, a política externa brasileira aí sofre um grande baque, porque o Brasil manda tropas para a Itália, apoia os Estados Unidos. A última vez que o Brasil declarou guerra foi contra o Eixo. E aí o Brasil apoia os Estados Unidos, recebe a promessa de ter um assento permanente no Conselho de Segurança da ONU, que viria a ser criada, promessa que a gente sabe que não foi cumprida. Sabe o que o Brasil ganhou em troca? Apresentar seu primeiro país a discursar na Assembleia Geral da ONU. Esse foi o prêmio que o Brasil ganhou por apoiar os Estados Unidos na guerra. E ele queria o plano Marshall. O Brasil falou, mas por que você está dando tanto dinheiro para o inimigo que acabou de te atacar se eu te ajudei? E aí começa uma grande frustração brasileira que vai se afastando paulatinamente dos Estados Unidos na sua política externa. Mas por que os Estados Unidos ergueu a Alemanha e o Japão? Porque tinha em mente esse argumento central da teoria realista, que ele precisava reequilibrar o poder. Se ele deixasse a Alemanha e o Japão fracos o suficiente, o que aconteceria? União Soviética e China avançariam e eu teria uma terceira guerra mundial. Portanto, a perspectiva de que eu tenho estados tampão, eu ergo alguns estados para bloquear outros, é essa lógica realista de que eu preciso equilibrar o poder para evitar a guerra. É claro que a agenda internacional expandiu de maneira significativa, né? Então, a gente não discute mais só guerra, discute principalmente cooperação. E aí, mais amplamente. Então, por exemplo, nas questões climáticas, de saúde, de educação, são vários temas que não perpassam só a guerra. Mas a lógica entre conflito e cooperação permanece minimamente bem exposta nessas teorias clássicas. Então, por exemplo, vou dar um exemplo de uma política legislativa que foi arquivada, né, mas que era de uma perspectiva idealista ou mais liberal. O José Serra, quando foi senador da República, ele propôs um projeto de lei que o Brasil só faria cooperação internacional com nações democráticas. Não poderia empenhar recurso na cooperação com nações autocráticas. Foi arquivado, mas isso seria trazer os valores para o centro das relações internacionais. Quando, por exemplo, o Oviedo, no Paraguai, tentou dar um golpe em 1996, o então presidente Fernando Cardoso falou, não aceito o golpe. Então, para o Mercosul, existe esse valor. Só que quando o Brasil sai da América do Sul e vai para a Ásia, alguém, por exemplo, romperia relações diplomáticas com a China, porque ela não é plenamente democrática? É impensável, né? Isso, por exemplo, os realistas vão argumentar. Não pode pôr ideologia ou valores nas relações internacionais. Que vale ao interesse do ator unitário racional. E para eles é a sobrevivência. Então, por exemplo, quando Kissinger, nos anos 70, se aproxima da China, é aí que troca Taiwan por China no Conselho de Segurança da ONU, ele está numa abordagem realista. Não me interessa mais quem é comunista, capitalista, isso não importa. Eu tenho que conter a União Soviética e eu posso ser aliado da China nessa empreitada, independente de quem é comunista, quem é capitalista. Portanto, essa perspectiva tira da frente a possibilidade ou a inclusão dos valores no cálculo racional decisório nas relações internacionais.
Quem defende ou quem percebe a China como ameaça, como faz os Estados Unidos há algum tempo, também usa a questão do valor democrático. Por exemplo, teve um golpe militar no 2023 em Mianmar. Os Estados Unidos, o Joe Biden, não reconhece o novo governo. A China reconhece. Ela não se interfere nos assuntos domésticos. Considera aquilo soberania do país. Então, aí já tem uma diferença, por exemplo, de valores. É claro que, a depender do presidente norte-americano, pode variar a força desse valor. Mas isso expõe um pouco essa diferença entre as correntes. Então, por exemplo, um aspecto canônico da teoria liberal é que duas democracias não entram em guerra, e eu vou mencionar isso novamente daqui a pouco. Né? Então, só para finalizar, um último aspecto dessa tradição grossiana, digamos assim, ou do Hadley Bull, aqui eles vão dizer o seguinte: anarquia, que é o que existe nas relações nacionais, não é sinônimo de desordem. É possível gerar ordem dentro da anarquia. Se a gente pensar no pós-Guerra Fria, quando a União Soviética deixa de existir e as novas repúblicas emergem, você tem uma ordem liberal muito bem estabelecida pelas aquelas instituições criadas pós-Segunda Guerra Mundial, FMI, Banco Mundial, a Organização Mundial do Comércio, Organização Mundial da Saúde. Então, cria-se instituições internacionais para ter algum nível de regra e ordem, que, embora sejam instituições intergovernamentais, então, um país precisa aderir voluntariamente àquelas regras. Então, esse é um aspecto crucial das relações internacionais. E, portanto, que essas organizações, nessa perspectiva mais liberal, aumentaria a socialização entre os países, eles se encontrariam mais. Então, por exemplo, o Brasil tem representante permanente na ONU, no OMC, em diversos outros organismos internacionais. E, portanto, você tem contato contínuo e permanente entre as nações nesses órgãos. E isso aumentaria a probabilidade de cooperação e diminuiria o conflito. Por essas e outras que o Brasil, tradicionalmente, é contra sanções econômicas. Porque ele acredita que isso afasta o país da mesa de negociação. Você incentiva o país a cada vez se afastar mais dessa ordem internacional. E qual que seria essa ordem? A Carta da ONU, algumas convenções de direitos humanos, de respeito às liberdades individuais. E isso minimamente, com algumas falhas e muitas críticas, funcionava até mais ou menos 2015, quando essa ordem some. Se a gente pensar em dados, por exemplo, acaba a Segunda Guerra Mundial, 40% do orçamento da ONU era pago pelos Estados Unidos. Hoje isso já caiu para 20% e está caindo cada vez mais. Portanto, aquela arquitetura que os Estados Unidos construíram e que permaneceu e gerou uma ordem bastante vinculada a essa teoria liberal, ela rui e volta à lógica do poder a imperar sobre as relações entre os Estados. E, portanto, um pouco essas teorias nos auxiliam a entender mais ou menos alguns comportamentos, uma interação entre os Estados nacionais no nível sistêmico. O nível sistêmico é do sistema internacional. Então, por exemplo, o Hadley Bull chama isso de sociedade internacional. Ou seja, há um nível de concerto independente de uma autoridade central. Se a gente pensar em dois conceitos centrais que eu comentei, tem muitos, tá? Como o tempo é escasso, a gente tem que pensar em dois centrais: anarquia e soberania. Então, por exemplo, anarquia, ausência de autoridade central. Então, todos os arranjos, a ordem internacional que se constrói, ela é intergovernamental, ou seja, ela é feita por meio de estados autônomos. Um exemplo diferente disso, o único talvez empírico que a gente possa trazer, é o exemplo da União Europeia, que cria instituições supranacionais. Então, aí você também tem que ter outro braço de teorias de relações internacionais. Vamos falar sobre a integração regional. E a integração regional como um elemento que vai evitar a guerra. A gente pensar na Europa, quantas guerras a Europa fez entre eles. E com a ascensão da União Europeia, essa probabilidade é próxima de zero. Claro que não é o único fator que influencia. Mas, fundamentalmente, ali você tem um parlamento europeu. Tentaram fazer a Constituição Europeia, que aí seria o auge do auge
de você ter uma autoridade internacional para todos os países. Mas fora isso, nessa lógica de blocos, que a União Europeia é o mais peculiar de todos, as relações internacionais, ela é feita por entes soberanos. E como é que eu defino a soberania? Tem várias definições na literatura, mas tem uma que eu acho mais interessante e simples. A soberania depende única e exclusivamente do reconhecimento das outras partes soberanas. Quando que o Brasil virou soberano? Não foi em 1822. O primeiro país a reconhecer, são três países soberanos, mais ou menos, que reconhecem a independência do Brasil. Estados Unidos da América, o Reino do Benim e o governo de Buenos Aires, que nem era Argentina ainda. Quando todo mundo começa a te reconhecer como soberano, é que você vira um país soberano, independente do status jurídico. Eu posso até ingressar, na ONU é difícil porque você vai precisar de muito reconhecimento, mas eu posso declarar a independência e ninguém reconhecer. Por exemplo, o Brasil não reconhece a independência de Kosovo. Então, o Brasil não tem relações diplomáticas com Kosovo. Tem várias outras regiões do mundo que buscam se separar de alguma autoridade central. Portanto, a soberania é o jogo do reconhecimento. Na América do Sul, na dinâmica da política externa, tem ainda um caso interessante nesse quesito, que é a política externa paraguaia. Vocês sabem que o Paraguai reconhece Taiwan em detrimento da China. E a China já tentou por diversas vezes que o Brasil convencesse o Paraguai a trocar, né? Vários países trocaram, sobram acho que 11 países que ainda reconhecem Taiwan em detrimento da China continental. Então, assim, em tese, para o Paraguai a China não existe. O que existe é o Taiwan. E ele sofre severas consequências econômicas por causa disso. Mas, enfim, esse é outro passo. Então, a soberania é quando eu tenho total controle sobre um território. Aí que começa a coisa a ficar complicada. Se a gente voltar para o exemplo que eu dei inicial, Rússia-Ucrânia, o Putin diz o seguinte: eu invado a Ucrânia porque eu preciso proteger o povo russo. Aí ele expande a noção de soberania para além das fronteiras nacionais. E o Brasil teve um caso semelhante, se vocês lembrarem, no começo do século XX, quando ele, no final das contas, compra o Acre da Bolívia. Mas como começa todo o litígio? Colonos brasileiros vão explorar a seringa passando a fronteira, o exército boliviano vai lá conclamar soberania pelo território, e aí há toda uma comoção popular na imprensa para a Primeira República, o Exército Brasileiro, proteger aqueles brasileiros, mesmo que não seja no território. O Putin faz isso na Geórgia, invadiu já a Geórgia, a Ucrânia, a Moldávia está ali, uma das próximas que pode ser invadida, tanto que é louca para entrar na OTAN ou na União Europeia. Então, esse é um aspecto central também da soberania. Nas relações internacionais, como a legitimidade é sempre disputada, não existe um parlamento que vai, ó, essa é a lei, acabou, foi aprovada, vai todo mundo respeitar. É tudo um sujeito à disputa completa. Então, a soberania e a anarquia, elas vão dando um pouco o tom de para onde vai as teorias de relações internacionais. Então, por exemplo, se eu pegar uma teoria que chama construtivista, ela vai dizer o seguinte: o título clássico do texto do Alexander Wendt é que a anarquia é o que os estados fazem dela. Então, é basicamente uma ideia. Você tem a percepção que vive numa competição eterna e que você tem uma percepção de insegurança que não necessariamente é real, ela é subjetiva. E, portanto, mudando a ideia, como, por exemplo, os europeus podem ter feito na Constituição da União Europeia, você muda também a probabilidade de ter cooperação ou conflito. Mas na lógica realista que eu mencionei anteriormente, a anarquia vai te levar ao quê? Você é o único que pode garantir sua própria segurança. Como que você vai garantir sua própria segurança? Por exemplo, vocês se sentiriam mais inseguros se amanhã o Brasil abolisse as Forças Armadas? Será que estaríamos sujeitos a uma invasão estrangeira? Essa é um pouco a lógica de eu ter sempre a percepção de ameaça. É uma desconfiança de todos contra todos, diria Hobbes. Que o único jeito de eliminar essa desconfiança é criando uma autoridade central que tenha o poder da lei e da espada, né? E, portanto, essa anarquia, na visão realista, gera um incentivo para a autoajuda,
self-help em inglês, isso leva à corrida armamentista. Hoje, qual que é o cerne da corrida armamentista? China, Rússia, Estados Unidos, mísseis intercontinentais. Seja por tripulado ou não tripulado, por submarino, mas a capacidade e alcance de você ter mísseis. Então, se a gente olhar, por exemplo, a doutrina de segurança da Rússia hoje, aliás, uma curiosidade, por que os países fazem desfile militar? Custa dinheiro botar combustível, tirar todo mundo da reserva, vai lá, é para percepção, ele quer mexer na percepção dos outros sobre a capacidade de eu garantir minha própria segurança. Coreia do Norte é mestre nisso, todo ano tem que botar míssil na avenida, não vem me invadir não, hein? Se invadir eu vou responder. Voltando para a doutrina russa, eles têm uma doutrina de dissuasão. O que significa? Acontece com menor escala no Irã também. Eles têm muita coisa, por exemplo, subterrânea, escondida, que se eles sofrem um grande ataque aéreo, eles têm capacidade de responder rápido. E aí, essa é a lógica russa de ninguém vai me atacar. Podem até me tacar uma ogiva nuclear, mas vai tomar uma de volta. No caso do Irã, não chega tanto, porque a capacidade militar é infinitamente menor que a russa. Mas se a gente perceber, os ataques iniciais americanos e israelenses não liquidaram a capacidade iraniana de retaliação. Eles esconderam nas montanhas um monte de míssil, conseguiram se... tiveram tempo para se adequar a isso. E tem essa lógica de que eu tomo um míssil e eu vou dar de volta. E para o Irã, nessa lógica realista de ameaça, o que é ameaça para o Irã? Todos os seus vizinhos têm uma base militar norte-americana. Isso aqui está ameaçando a minha existência. Imagina se, de repente, o Brasil está cercado por base americana, Paraguai, Argentina, Venezuela, Colômbia. O governo brasileiro vai se pronunciar contra ou não? Vai nessa lógica de ameaça. Fala, mas o que está acontecendo? Estão querendo me invadir? Eu acho que é melhor eu começar a me armar, para eu ter capacidade de aumentar o custo da guerra e diminuir a propensão de ser invadido. Então, essa lógica de desconfiança e corrida armamentista, como é que eu posso eliminar a corrida armamentista? Por exemplo, Estados Unidos e União Soviética fizeram isso num dado momento, acordos para a contenção da produção de arma, para a limitação. Então, por exemplo, tem tipos de bombas que há tratados internacionais que proíbem seu uso. Quão respeitado eles são, os realistas vão dizer, vai depender do equilíbrio de poder. Se tiver tudo equilibradinho, todo mundo respeita. Primeiro desequilíbrio, esquece, esses tratados não vão servir para nada. Mas há formas na perspectiva liberal de eu controlar o uso da força, mesmo sem uma autoridade central. Então, essa é uma lógica que funciona muito. Agora, se a gente pegar, por exemplo, perspectivas completamente opostas ao realismo, já vão perceber, por exemplo, que a anarquia não é um incentivo ao conflito. Pelo contrário, ela pode ser um incentivo à cooperação na medida em que põe outro conceito ou ideologia na mesa, que é a autodeterminação dos povos. Então, quanto mais descentralizada as relações internacionais, quanto mais povos adquirirem sua soberania, menor a chance de eu ter guerra, porque eu não vou ter ninguém forte, ou nenhuma potência suficientemente, militarmente forte, para achar que a guerra é favorável, ou que a guerra é lucrativa, ou que eu posso obter ganhos pela guerra. Uma curiosidade, ou um fato bastante curioso, vocês têm acompanhado o desempenho da economia russa desde que eles invadiram a Ucrânia? A percepção dos idealistas era qual? Ou dos liberais? Vai acabar. Se você pegasse um relatório da FMI em 2022, eles disseram, a economia russa vai demorar 2 anos para cair 9%. Imagine se a economia cai 9% num ano. Quanto tempo você aguenta de guerra? Agora não aconteceu isso. Pelo contrário, cresceu 3,5%, 4%. A Rússia tem dos países que mais cresce no mundo. Bom, mas será que os dados são confiáveis? Tudo. Aí vai ser uma eterna discussão. Vamos considerar que os dados oficiais são os dados oficiais. De repente a gente olha para trás da cortina e o país está esfacelado. Mas acho que não. Acho que é pouco provável. Mas o que muda, por exemplo, essa configuração? A presença econômica da China. Se a China não aderir ao sanções ou bloqueio econômico, o efeito vai ser muito menor. Ela dá conta de segurar uma Rússia? Dá.
E o que que ela ganha com a Rússia, já que tem sofrido ameaças norte-americanas? Segurança, porque militarmente a Rússia ainda é, digamos assim, a segunda principal potência do mundo. E, portanto, esse é um jogo que vai se desenhando. Agora, a grande pergunta é, por que os Estados Unidos avançam em direção à Rússia? Rússia não, perdão, principalmente à China. Por que que eles escolheram a China como ameaça? Durante os anos 80 do século passado, o Japão virou a segunda economia do mundo. Quebrou a indústria automobilística americana. E os Estados Unidos não acharam que o Japão precisava ser contido. O Japão já tem base militar americana. Aliás, onde mais tem militar americano fora dos Estados Unidos é no Japão. Japão e Coreia do Sul. Ali é onde está concentrado um esforço de guerra bastante significativo. Então, é uma percepção também subjetiva, né? Por que que o Japão não é uma ameaça? É ocidental o Japão? Se ocidentalizou, tal qual a China também se ocidentalizou. Mas por que que a China é uma ameaça? Aí a percepção de perder a corrida econômica. Todas as projeções econômicas mostram que a China está prestes a superar completamente os Estados Unidos. E aí tem a lógica da economia e o militar. Depois que eu supero economicamente, qual que é o próximo passo? Eu vou superar militarmente. Então, o que que os Estados Unidos tentam fazer nessa lógica de anarquia, de contenção, de corrida armamentista, de ameaça? Eu vou tentar conter quando eu ainda posso. E eu posso agora que eu tenho mais força militar. Econômico vai ser muito difícil. Os Estados Unidos vai tentar conter a economia chinesa pela força, né? E aí a gente chega na... Ah, antes disso, uma discussão, eu vou falar um pouquinho da teoria liberal na coisa China e Estados Unidos, mas antes disso, nessa lógica dos conceitos de relações internacionais, emerge um debate clássico, né, que é muito propício, muito próprio, a partir dos anos 90 do século passado, que é a divisão entre pluralistas e solidaristas. Os nomes pouco importam, mas a lógica é a seguinte: uma corrente vai dizer um princípio fundamental das relações internacionais é a não intervenção. Ela está na Constituição brasileira, por exemplo. Ou seja, respeito ilimitado à soberania. Não existe flexibilização de soberania. E quem detém esse direito são os estados nacionais e não as pessoas que moram dentro dos estados. Aqui, por exemplo, se eu fosse caracterizar um país importante nessa perspectiva, é a China, claramente. Não mexo nesses assuntos. E soberania inviolável. Já outra perspectiva vai dizer o seguinte: não. Se tiver um Estado perseguindo uma minoria, ou massacrando, ou praticando genocídio, ou sendo incapaz de garantir a segurança dos seus cidadãos, ou que um Estado esteja praticando ações que geram insegurança nos outros países, é legítimo a intervenção. Aí a soberania acaba, o que importa é a segurança humana e não a segurança do Estado. Então, isso, por exemplo, legitimaria. Se eu fosse pensar num argumento que os Estados Unidos tentaram emplacar e não deu muito certo, eu vou derrubar o regime iraniano porque eu defendo os direitos humanos. Ali há uma clara violação dos direitos humanos, principalmente a questão sobre a relação entre os gêneros, né? A igualdade de gênero. E, portanto, isso justificaria eu fazer uma intervenção militar. Por exemplo, aconteceu outros casos muito mais explícitos e evidentes. Um muito canônico na literatura foi o genocídio que ocorreu em Ruanda, que o próprio Estado ruandês praticou o genocídio em parte da sua população. O sistema internacional, mais especificamente a ONU, demorou para dar uma resposta. Demorou, demorou, demorou. Mas aí, vinculado a essa perspectiva solidarista, não importa a soberania de Ruanda. Eu devo intervir. Moralmente, eu devo intervir. Por exemplo, quando teve, em 2022, que teve uma tentativa, pelo menos no judiciário ficou evidenciado, de golpe de Estado, o John Biden nos Estados Unidos, no Brasil, o John Biden nos Estados Unidos, entrou em contato com a cúpula militar e avisou. E ele deixou isso claro depois, tornou pública essa informação. Se tiver golpe, eu vou portar sanção. Não vou aceitar golpe. O que que você acha que a China faria numa situação de algum quebra de regime no Brasil? Qualquer que seja, para qualquer... Não ia fazer nada. Ia reconhecer o próximo governo e falar: vamos embora. Eu não tenho nada a ver com isso.
Já os Estados Unidos, a depender da presidência, do partido, já tem um pouco essa perspectiva de incluir valores. Então, essa linha, digamos assim, solidarista, temos que derrubar o Saddam Hussein para evitar a produção de armas de destruição em massa, temos que atacar o Irã, que tem programa nuclear, entre outros fatores. Agora, uma pergunta, e aí volta a questão realista, né? Por que que não invadiram a Coreia do Norte? A Coreia do Norte é forte o suficiente para se defender? Não. Aí o que explica é a China. Aí passaria a fronteira de segurança chinesa. Mesma coisa, por que que eu não ponho tropa europeia ou da OTAN na Ucrânia para defender a Ucrânia? Aí eu estou cruzando as fronteiras, que aí o realismo diz que o poder é que traça essas fronteiras. Então, por exemplo, se alguém um dia recente, não quero que aconteça e nem vai acontecer, tá? Mas se alguém for invadir o Brasil, quem seria nessa distribuição de poder mundial? Rússia invadiria o Brasil? China? Não. Se alguém fosse invadir, só poderia ser os Estados Unidos da América. Ou proteger também, se alguém tentasse invadir, a briga não ia ser com o Brasil, ia ser com os Estados Unidos. Porque são as potências nessa teoria que importam nessa distribuição de poder. Então essa é uma questão que varia muito. E, por exemplo, no legislativo brasileiro, que eu vou mencionar na segunda parte da aula, esse é um aspecto que divide partidos políticos, às vezes legisladores, legisladoras. Então, por exemplo, eu devo romper relações diplomáticas com a Venezuela em função da deterioração da democracia ou do desrespeito aos direitos humanos ou não? Mantenho relações como se nada tivesse acontecido, não é problema meu. Então, esse tipo de discussão que vem das teorias de relações internacionais ainda possuem, a gente vai ver mais para frente, reverberação também no âmbito doméstico. Para falar um pouquinho mais sobre o liberalismo, que eu acho interessante, que o conflito, que não chegou a ser um conflito, né? E aí está uma questão fundamental, mas o aumento da rivalidade entre China e Estados Unidos é altamente contraintuitivo na perspectiva liberal, da teoria liberal. Por quê? A lógica da teoria liberal é a seguinte: quanto mais democracias no mundo, menos guerra e mais cooperação. Quanto maior interdependência econômica, ou seja, que o custo da guerra seja economicamente elevado, vai ter menos guerra. E quanto mais instituições internacionais fortes, capazes de gerar mecanismos de coação, também menos conflito e menos guerra. Aí vem uma questão importante. Quem que é o maior comprador de produtos dos Estados Unidos? China. Quem é o maior comprador de produtos chineses? Estados Unidos. Quem tem o maior estoque de capital em dólar do mundo? A China. Onde tem mais investimento externo direto chinês no mundo? Nos Estados Unidos. É uma clara interdependência. Ou seja, essa teoria preveria o que sobre a probabilidade de conflito entre Estados Unidos e China? Teria que ser próxima de zero. Se ela é alta ou não, confesso que eu ainda estou em dúvida. Porque também o que bagunça essa teoria é que os Estados Unidos quer acabar com essa interdependência. Ele quer diminuir politicamente, forçosamente. E aí é uma das principais ações que o Trump tem adotado, são as tarifas. A volta ao protecionismo. Isso que rui essa ordem, esse consenso liberal de outrora, já praticamente não existe. Mas os liberais vão dizer o seguinte: não é só poder e principalmente é interesse que importa. Então, por exemplo, no conflito que ocorre Israel, Estados Unidos e Irã, quando eu fecho o Estreito de Hormuz, quando eu tenho impacto na economia global, o que essa teoria vai preconizar? Esse conflito vai acabar. Vai ter uma pressão internacional para acabar o conflito, porque ele prejudica muito a economia. Se vocês repararem, os países do Golfo Pérsico, eles têm sido atacados pelo Irã, em forma de retaliação, mas não importa, é atacado. E eles até agora não retalharam esse ataque. Se eu sou um cidadão saudita, eu ia ficar pensando, mas para que a gente gastou tanto do orçamento nacional em defesa? A Arábia Saudita é um dos países que mais gasta em defesa. Se agora que eu estou sendo bombardeado, eu não vou usar essas armas? E eles estão relutando a eles, claro que tem os Estados Unidos já na operação militar, então já tem a grande potência ali. Mas eles poderiam somar o ataque, não fazem. É um
desinteresse econômico completo pela guerra. São países que investiram muito em logística, infraestrutura, turismo. Eles querem ser a Suíça do Oriente Médio em termos de estabilidade, serviços financeiros. Tudo que a guerra é um desastre para eles. É um desastre. Teve um episódio mais curioso, por exemplo, o Bahrein sempre hospeda a Fórmula 1, né? E com o conflito acabou. O Bahrein tentou de toda forma que a FIA, que gera a Fórmula 1, levasse a corrida para lá. E não tinha como, por motivos óbvios. Mas para eles aquilo era um prejuízo muito grande. E acabar com essa percepção de estabilidade. Então, investe nos nossos bancos, põe seu dinheiro aqui, que aqui é seguro, aqui é estável. Não somos muito democráticos, então quem fica tranquilo que o governo não vai mudar muito. Eles apostavam muito nisso. E isso afasta eles de entrar com tudo na guerra. A Arábia Saudita poderia destruir o Irã, se ela quisesse, em termos de força militar. Mas com apoio norte-americano, impossível o Irã segurar. Mas tem um cálculo ali que eles preferem não agredir de volta. Porque aí sabe que o conflito vai escalar e as consequências pós-conflito podem ser muito graves. Tudo que eles não querem é ter terrorismo no país deles. Então eles têm um cuidado em triplo. E aí isso fortalece a tese liberal de que a economia impede a guerra nesse sentido. A guerra é desfavorável à economia. Então o que a gente vê? Que é uma complexidade que algumas teorias explicam melhor alguns casos, outras outros. A gente não tem uma grande teoria geral que explica tudo. Uma tentativa mais próxima disso foi a teoria da paz democrática, que diz o seguinte: duas democracias não entram em guerra. Isso funciona para uma democracia e uma autocracia? Não. Então, as democracias entram menos em guerra? Também não. É a questão do par democrático. É uma das explicações que se davam, mas que eu não me convenço muito, que eles teriam valores de resolução pacífica dos conflitos, os próprios cidadãos seriam contra a guerra. Isso a gente percebe que não acontece. Mas o Bruce Bueno de Mesquita, que é um autor norte-americano, tem uma explicação que eu acho interessante. Vale a pena citar. Ele diz o seguinte: se você perde uma guerra, é um custo eleitoral violento. Acabou o seu partido político. Ou se você entra numa guerra furada, um caso interessante foi o Tony Blair com o Partido Trabalhista Britânico. Decide ajudar os Estados Unidos na invasão do Iraque, e aí o partido fica 15, quase 20 anos sem ganhar a eleição. Então, portanto, há custos eleitorais muito grandes dessas empreitadas militares. E tem uma questão na democracia que eu acho curioso no governo Trump. Em geral, ou em tese, o eleitorado pune se você promete e volta para trás. Então, quando uma democracia entra na guerra, ela entra para valer. Ela tende a ir até o final. Tanto que no caso dos Estados Unidos no Vietnã, eles prolongaram a guerra, prolongaram a guerra, prolongaram. E se perguntar hoje, qual que é a retórica que eles arrumaram para se livrar do problema? Nós nunca declaramos guerra ao Vietnã. Como é que a gente vai perder uma guerra que a gente nunca declarou? Não teve guerra, foi uma operação militar especial. É a mesma conversa que o Putin faz na Ucrânia hoje. Isso é tudo retórica para a opinião pública, mas o fato é que aquilo foi extremamente prejudicial ao Partido Republicano eleitoralmente. Então, o Bruce Benjamin Schiller vai dizer: duas democracias fazem o mesmo cálculo. Então, elas dificilmente vão entrar em guerra. Só por causa disso. Mas não tem questões de valores, ou de percepção, ou solução pacífica dos conflitos. Por fim, já se aproximando do intervalo, aí eu faço a ponte para a segunda parte da aula. Tá? Passei muito panoramicamente. Não fiz lá tão estruturadinho. Eu sou um professor de teoria de relações internacionais que eu não gosto de manual, eu não uso os manuais. Então, pego os autores, faço essa coisa um pouquinho mais bagunçada. Mas se alguém quiser referências sobre essas teorias, eu tenho alguns bons manuais que depois eu posso sugerir a vocês. Mas já fazendo a ponte com o legislativo nessa história, mas o que o legislativo tem a ver com a anarquia internacional? Muito. A Lisa Martin, que também é uma autora norte-americana, ela diz o seguinte: vamos pensar num caso mais prático, e aí eu dou intervalo, a gente vai para a segunda parte. Vamos supor, somos dois países, você faz um acordo comigo.
E aí outro, eu faço acordo com outro país. Esse país é uma democracia com um legislativo forte. Esse aqui é uma autocracia. Qual desses dois países eu vou acreditar que a chance daquele acordo ser respeitado é maior? Onde tem um legislativo que pode ser um poder de veto, ou onde não tem? Então, o que que ela argumenta? O legislativo entra com uma instituição doméstica capaz de dar maior segurança e confiabilidade aos acordos internacionais. E, portanto, ele teria, se todos os países, ou a maioria, fossem democráticos, com legislativos bem instituídos, isso diminuiria a probabilidade de conflito, aumentaria a chance de cooperação. Então, suponhamos que temos um acordo internacional. No Brasil, os acordos internacionais têm hierarquia superior às leis domésticas. Então, uma vez que é ratificado o acordo, eu tenho que reorganizar a lei doméstica para ficar de acordo com aquele princípio ratificado. Então, nesse momento, o legislativo pode ser um ator de veto a qualquer mudança no respeito desse acordo. Então, por exemplo, um caso que eu acho interessante. O Brasil, nos anos 90, ele assina convenções na ONU de proteção aos direitos dos povos originais. Então, tem lá esse tratado ratificado, está lá na base de dados do Brasil. E aí, vamos supor que um governo quer mudar a regra sobre reserva indígena, etc. e tal. Ele pode até conseguir, digamos assim, avançar nessa medida, mas eu posso usar esse tratado para impedir que isso aconteça, porque tem um comprometimento normativo anterior. Portanto, o legislativo funciona como um órgão capaz, né, auxiliar na confiabilidade entre as partes no ambiente anárquico. Então, é como se o legislativo mitigasse a desconfiança que o ambiente anárquico incentiva as nações terem uns aos outros. E aí, nesse quesito, tem um aspecto que eu acho interessante, e eu já concluo essa primeira parte, que nas democracias, então, o custo eleitoral de descumprir acordos é bastante alto, você tem instituições domésticas que garantem o cumprimento de alguns acordos. E aí, o que que a gente observa que é muito curioso? Democracias assinam menos acordos internacionais do que autocracias. E se você pegar na área de direitos humanos, as autocracias são doidas para assinar tudo que é acordo, elas não estão nem aí. Então, os que mais cometem crime contra a humanidade são os que mais assinam esses acordos. Porque eles não têm muito custo doméstico da não cumprimento do acordo. Então, eles assinam e saem de acordo, são mais flexíveis. Já a democracia não, para assinar ela pensa 3 vezes, porque uma vez que ratificar e virar ordenamento jurídico, vai ter impacto. Na autocracia, esse impacto pode ser ignorado. Então, as autocracias assinam mais, só que os compromissos são menos críveis, duram menos, e, portanto, geram menos previsibilidade e maior propensão ao conflito. Então, eu finalizo aqui essa primeira parte da aula. A gente agora são 3h05, mais ou menos aí. A gente faz o intervalo e na segunda parte aí pegamos esses conceitos e teorias e vamos entender legislativo e executivo na política externa brasileira. Tudo bem? Obrigado pela atenção e até daqui a pouco.

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3: Esqueci do microfone. Vamos retomar a segunda parte da aula. Então, na primeira parte, revisitamos de maneira panorâmica e rápida alguns conceitos e teorias de relações internacionais. E, se vocês lembram bem, eu fiz o gancho sobre a participação do legislativo e como, em tese, ele poderia mitigar, caso muitos países os tivessem, a desconfiança ou mitigar efeitos negativos da anarquia internacional na cooperação entre os Estados. Então, agora eu faço um salto para o âmbito doméstico brasileiro e, a partir desse gancho, a gente passa a abordar, aí sim, o tema mais próximo ao curso, que são as relações entre o poder executivo e legislativo na formulação da política externa brasileira. Então, eu inicio com uma provocação. Então, vamos começar pelas competências entre ambos os poderes. E eu começo com uma provocação. Recentemente, o Estado de Goiás firmou um acordo sobre terras raras com os Estados Unidos. A pergunta é, pode isso? Evidentemente que não. Essa é a primeira distribuição de competências em política externa entre executivo e não só legislativo, mas também entes subnacionais. Quem é responsável por negociar, assinar e representar o país no exterior? A chefia de Estado, no caso do Brasil, a presidência da República. Tem um caso que eu acho curioso sobre isso, não sei se vocês lembram, que duas brasileiras chegaram a ser presas na Alemanha porque trocaram as malas dela, uma tinha droga, uma bagunça. E aí, quem entrou em contato com as autoridades alemãs foi a Polícia Federal, Ministério da Justiça. E a resposta alemã foi, eu não reconheço esse interlocutor como um agente oficial do Brasil. Quem que seria? O Itamaraty. Então, volta. Aí a Polícia Federal fala com o Itamaraty, aí o Itamaraty entra em contato. E aí a Alemanha fala, tá, isso é a posição oficial brasileira. Por exemplo, se um ministro, qualquer um, xinga um país, e aconteceu isso, não só no Brasil, mas em vários países. Outro país nem precisa responder, ou um legislador fala mal de um país, não é política externa. Vai virar política externa quando? Quando a chefia de Estado fizer isso, aí vira política externa. Por exemplo, durante a pandemia da Covid, o então primeiro-ministro australiano entrou numa campanha anti-China, muito em função do alinhamento com os Estados Unidos, e aí a China retalhou com tarifa a Austrália, ele perdeu a eleição e a Austrália voltou a estabelecer as relações normalizadas com a China. Então, aí vira política externa. Então, o primeiro aspecto mais importante para entender as relações executivo-legislativo no Brasil é que o iniciador da política, quem estabelece a agenda, é o poder executivo. O legislativo, portanto, reage a essa agenda. Pode uma senadora fazer um acordo internacional? Só se a presidência da República delegar a ela essa função, muito explícita e formalmente. Senão, não. Por exemplo, quando no governo Temer, teve a troca, né, o impeachment da Dilma, veio Temer. O Maduro, na Venezuela, não reconheceu o novo governo. Disse que era ilegal. e fechou as fronteiras. Um senador de Roraima, que tem muita relação com a Venezuela, enviou uma carta ao Maduro pedindo a reabertura das fronteiras. Isso não é política externa. Não é um canal oficial. Teria que vir da presidência da República. Então, esse é um primeiro aspecto central das relações executivo-legislativo. E aí, desse aspecto, emerge uma tese que é muito vinculada aos Estados Unidos, mas a gente sabe que o nosso presidencialismo é cópia dos Estados Unidos. Tanto que o Brasil já se chamou Estados Unidos do Brasil. Até hoje o México se chama Estados Unidos do México. E a gente copiou o que dos Estados Unidos? Diferentemente do parlamentarismo, no presidencialismo, a eleição para presidente é totalmente autônoma, independente da eleição para o legislativo. Então são dois atores cuja legitimidade eleitoral é autônoma. E nada indica que o presidente eleito vá ter maioria no Congresso Nacional. Isso vai ter que ser, principalmente em sistemas multipartidários como o nosso, forjado. Portanto, esse primeiro aspecto, então vamos supor, num parlamentarismo, qual que é o pressuposto do parlamentarismo puro, tá? Eu sou o primeiro-ministro, eu tenho que ter maioria legislativa para ser primeiro-ministro. Então já está dada uma certa cooperação entre os dois poderes. Isso se dá no período eleitoral. No presidencialismo, não. O Congresso pode ser hostil ao presidente ou vice-versa? Sem dúvida. Hoje em dia, observamos um maior acirramento do conflito entre os poderes executivo e legislativo. Mas na política externa isso afeta muito pouco. Por quê? Aí vem essa tese dos dois presidentes. Não sei se vocês estão conseguindo ler, acho que eu deixei muito pequenininha a letra. Mas eu explico a vocês. A tese dos dois presidentes, que vem desse presidencialismo norte-americano, é o seguinte. Tem um presidente em política doméstica, saúde, educação, infraestrutura, tributação, economia, altamente constrangido pelo Congresso Nacional, controlado, e um presidente em política externa com plena liberdade de atuação. Ou seja, quando se trata de política externa, essa característica do presidencialismo, de potencial conflito entre os poderes, desapareceria e o legislativo delegaria ao executivo a condução dos assuntos internacionais. Então, qual que é a lógica aqui? Vamos supor o seguinte. Eu sou presidente da República e fui lá no Paraguai e resolvi o anexo C do Tratado de Itaipu. Não sei se estão acompanhando, mas o Brasil está renegociando o acordo com o Paraguai sobre Itaipu. E a ideia é dar soberania energética ao Paraguai, né? Então eu negocio com o Paraguai e fecho o acordo. Então acertamos o anexo C, Itaipu vai funcionar assim, tudo certo. Aí eu volto e digo, agora, para isso entrar em funcionamento, o que precisa acontecer? Eu preciso do aval do Poder Legislativo, ele precisa ratificar. No caso brasileiro, em ambas as casas. Entra primeiro pela Câmara dos Deputados, que é a Câmara Revisora Inicial, o Tratado Internacional, e depois vai para o Senado. Depois eu vou falar de outras competências que são exclusivas do Senado. Agora, imaginem vocês, eu fiz todo o acordo, 2 anos de negociação com o Paraguai, e aí eu chego no Congresso e ele veta o acordo. Ele não aprova, arquiva e não vira mensagem, que depois vira projeto de decreto legislativo, é arquivado, não tem aprovação, seja na Câmara, seja no Senado. O que acontece com o chefe de Estado nessa situação? Você voltaria a sentar para negociar com aquele chefe de Estado? Você não tem a menor garantia que aquele acordo vai ser efetivado? Portanto, o custo para o Congresso rejeitar a política externa da presidência da República é muito alto. O custo é de você deslegitimar o seu principal representante na arena internacional. E lembrem que é uma anarquia, são entes soberanos. E, além disso, tem uma série de eventos de política externa que não dependem do legislativo. Tomemos ontem como exemplo. Presidente Lula visitou o presidente Trump. Eu preciso da aprovação congressual para visitar os Estados Unidos? Só se exceder 15 dias. Se eu quiser ficar um mês nos Estados Unidos, aí o Congresso precisa aprovar. Mas até 15 dias, que ninguém fica mais de 15 dias, a não ser que esteja acontecendo alguma bagunça, né? Você não precisa da aprovação congressual. Então, boa parte dessa política externa, o Executivo faz independente do Legislativo. O que é mais fácil para o Lula? Se reaproximar dos Estados Unidos ou aprovar uma lei doméstica no Congresso? Provavelmente, se os Estados Unidos estiverem minimamente de acordo, a coisa vai andar melhor, independente de ter maioria ou não no Congresso Nacional. Há casos de veto? Ah, no Brasil são raríssimos, também por um outro fator que é importante a gente considerar. Então, vamos supor, Mercosul, União Europeia, 20 anos de negociação, fecha o acordo. Se você é presidente da República e você é interessado em aprovar esse acordo, o que, que você vai fazer minimamente sabendo que ele vai passar pelo Parlamento? Você tem que antecipar a preferência do Parlamento. Você geralmente tende a convidar os presidentes das duas casas para participar da negociação, ou pelo menos para incluir algumas importantes figuras legislativas para que essas possíveis

98%. Significa, um, legislativo veta pouco, dois, o executivo antecipa bastante as preferências, e três, tem uma grande quantidade de acordos que o custo de aprovação é muito baixo. E, portanto, quando, se você vê uma sessão na Câmara dos Deputados ou no Senado, você vê uma quantidade de acordos sendo aprovado assim: ó, acordo de aviação civil com a República Tcheca, todos permaneçam como estão, aprovados por unanimidade de paz. Acordo, e vai aprovando um monte de acordo assim, a não ser que alguém fale: opa, opa, quero pedir revisão, quero informação, quero pôr para votação nominal. Aí há mecanismos legislativos de eu falar: não, espera aí, não vamos tão rápido assim. Mas boa parte da política externa tem esse tipo de aprovação. Agora, a grande questão é que, se a gente pensar numa lógica de agente principal, quem é o principal nessa história é o legislativo. Por quê? Então, vamos supor, pegar um exemplo bastante recente. Durante o governo do presidente Jair Bolsonaro, depois de 2 anos e meio, quase 3 de governo, ele demite o seu chanceler, que era o Ernesto Araújo. Em parte porque o agronegócio faz lobby no Senado Federal, via a presidente da Comissão de Relações Exteriores, que era Cátia Abreu, para que a retórica da diplomacia brasileira deixasse de ser anti-China. Por quê? A China é o grande comprador do agro brasileiro. 30% dos produtos brasileiros são comprados pela China. Se a gente pegar, por exemplo, soja, que é um dos grandes produtos que o Brasil exporta, chega a perto de 65% da soja brasileira é comprada pela China. O segundo lugar é 2,5%, não passa de 3%. Então, a China tem um peso violento, e aquela retórica, não sei se vocês lembram, do vírus comunista, anti-China, que era importado dos Estados Unidos, a lógica de contenção à China, o agro falou não. E como que ele faz não? Usa o legislativo. Aí cessa a delegação, e o que que o Senado fez, que é uma das atribuições do Senado: eu não vou mais aprovar nenhuma nomeação para as embaixadas brasileiras. Eu vou paralisar a diplomacia brasileira se não corrigir o rumo. O que que aconteceu? Demite o Ernesto Araújo, põe o Carlos França, acabou o discurso anti-China. Então, quando há discordância entre os poderes, o legislativo é capaz de mudar os rumos da política externa, ou pelo menos amenizar. Ele não é muito propositivo, mas ele é capaz de frear algumas ações do poder executivo. Tem um exemplo clássico de 1947, que o Dutra vem da Segunda Guerra Mundial, o Brasil super alinhado aos Estados Unidos, e os Estados Unidos queriam construir um centro de pesquisa na Amazônia brasileira. E aí, as preocupações de biopirataria, nacionalismo, o Dutra assina o acordo e o Congresso veta. Esse é um caso de veto. O caso mais importante das relações internacionais de veto congressual foi quando o presidente Wilson dos Estados Unidos negocia a Liga das Nações, acaba a Primeira Guerra Mundial, ele reorganiza a ordem internacional. Só que, quando ele chega nos Estados Unidos, o que o Congresso faz? Não. Não queremos nada disso. E os Estados Unidos, aí começa o fim, é o início do fim da Liga das Nações. Tanto que essa perspectiva que o Congresso lá atrás fez se chama isolacionismo, que é um pouco o que o Trump faz. Não vamos gastar dinheiro, eu, Estados Unidos, com tropas fora do país, com organizações internacionais, vamos começar a gastar para dentro esse dinheiro, né? Então, uma visão diferente nesse sentido. Então, portanto, o legislativo, ele controla, ele monitora a política externa, tem as comissões permanentes. Então, quais são as principais atribuições? A principal é acordo internacional. E aí tem um aspecto central dos acordos internacionais. Eu faço o acordo Mercosul-União Europeia. É gigante o acordo. Vocês já deram uma olhada nesse acordo? Está disponível já. É grande pra caramba. Se eu jogo, eu mando ele para o parlamento. O Brasil já. O Mercosul está acelerando para aprovar do lado de cá. O problema vai ser o Parlamento Europeu. Não vai precisar tramitar nos 27 parlamentos europeus, né, nos nacionais. Só no Parlamento Europeu, porque a política comercial é suficiente. Se fosse uma questão de segurança, teria que tramitar nos 27 países da União Europeia. Mas vamos

0: porque eu acabei de assinar um acordo, tentei arrumar tudo que dava e eu mando para o parlamento para ele aprovar ou rejeitar. Pode o parlamento emendar o acordo? Por exemplo, eu sou um legislador de São Paulo, muito ligado à Fiesp, estou preocupado com a indústria automobilística, que pode sofrer com a concorrência europeia. Eu digo, vamos tirar automóveis do acordo? Eu faço uma emenda ao acordo, que nem eu posso fazer, ao orçamento, a qualquer projeto de lei. Pode isso na política externa? Não no Brasil. Eu posso mudar texto, eu posso mexer no acordo, mas muito limitadamente. Qual que é a grande atribuição do legislativo? Aprovar ou rejeitar integralmente. Isso é uma forma de diminuir a possibilidade da negociação que foi feita entre os poderes executivos não ter efeito nenhum, porque se o legislativo mudar aqui, vai ter que voltar para a mesa de negociação e rever tudo. Então, esse é um mecanismo também que o Congresso acaba delegando ao presidente essa função. Tem um projeto de lei que não tramitou, que visa dar ao parlamento o poder de emendar acordo internacional. Mas o próprio parlamento tem receio de fazer isso, porque vai prejudicar a capacidade negociadora do chefe do executivo. Então, nesse jogo entre executivo e legislativo, a política externa é um pouco diferente, mais específica, do que o resto das políticas domésticas. Então, no orçamento, voa todo mundo em cima do orçamento. Mas chega em acordos internacionais, política externa, há uma certa cautela, assim, você intervém, mas desde que a sua preferência seja muito oposta à do que o presidente tem feito. Outras formas que o legislativo tem de influenciar a política externa nesse monitoramento é convocar ministro de Estado, então eu posso chamar o chanceler, ou na Câmara, ou no Senado, ou conjuntamente. Eu posso fazer pedidos de informação, esclarecimentos formais que os ministros são obrigados a responder. Podem dar uma resposta evasiva, mas é obrigado a responder. Eu posso fazer projeto de lei, mas eu vou mostrar para você o dado. Projeto de lei é muito pouco. Se usa muito pouco esse instrumento. Ah, mas que projeto de lei eu posso fazer se eu não posso propor um acordo internacional? Dá um exemplo, assim, por exemplo, no governo Dilma I, no primeiro mandato da Dilma, o Brasil queria associar a sua ajuda externa alimentar, boa parte da ajuda externa que o Brasil provém aos outros países é doação de alimento. É uma marca forte da cooperação internacional brasileira. E aí a lei, o projeto de lei era que a compra desses alimentos para doação internacional seja feita da agricultura familiar. E aí isso o Congresso pode mexer. Aí tramitou no Congresso, o Congresso falou, não, tem que comprar o mais barato, e, portanto, qualquer produtor, seja pequeno produtor ou grande produtor, que seja o mais barato. Aí o governo compra e manda para o país. Nesse tipo de coisa, o legislativo pode mexer. Ele pode fazer frentes parlamentares, então tem grupos parlamentares com outros parlamentos, outros legisladores. Então tem grupo parlamentar Brasil, Angola, um monte de países. Que aí gera uma certa cooperação intralegislativa, que pode chegar a virar um acordo internacional, mas só vai virar um acordo internacional se for levado aos poderes executivos. E acho que a principal. E aí no Senado, e aí tem uma diferença interessante entre as duas casas legislativas, Senado e Câmara. Nomeação diplomática precisa ser aprovada pelo Senado. Empréstimos internacionais também precisam ser aprovados pelo Senado, não na Câmara. Por que será que tem essa diferença entre uma Câmara e outra? Qual que é a ideia central nesse desenho constitucional brasileiro? A ideia é o seguinte: o Senado representa de maneira equânime todas as unidades da federação. São três senadoras ou senadores por estado. Então, imagina se fosse só na Câmara dos Deputados, o inverso. Se eu juntasse São Paulo, Minas Gerais e Bahia, pronto, eu aprovava o que eu quisesse. Ignoraria que existe o norte do Brasil, o sul, o oeste, que faz fronteiras com os países, que tem outros interesses. Então, você deixa no Senado mais atribuições em política externa, com a ideia de que o Senado é mais nacionalmente representativo. Não é pela população, mas é 3 por cada estado. E, portanto, seria a Câmara Revisora Principal da política externa. Tanto é que, quando eu comentei sobre a reação do agronegócio e o uso do Senado, o principal mecanismo é a nomeação diplomática. Vocês viram que agora foi rejeitada uma nomeação ao Supremo Tribunal Federal. A da diplomacia funciona parecido. São sessões secretas e eu só sei o cômputo final dos votos. 47 a 32, e precisa ter um pouco mais de 40 e tantos votos para aprovar a nomeação. Um pouquinho mais que a maioria simples, né? Então, essa é uma atribuição crucial do Legislativo. E ele usa, quando discorda do Executivo, usa esse tipo de mecanismo para pressionar o Poder Executivo a fazer o que ele acha interessante. Mas assim como os vetos na política externa, vou mostrar para vocês um gráfico aqui, que eu não sei se vocês vão enxergar, provavelmente não. Eu deveria ter feito bem maior, né? Mas o que é isso? Desde lá de trás, dos anos 90, essa é a proporção de votos a favor e contra as nomeações diplomáticas por governo, né? Então, por exemplo, vocês fazem ideia quantas representações diplomáticas o Brasil tem no mundo? Tirando os consulados, os escritórios de representação, são mais ou menos 126 representações diplomáticas no mundo. O Brasil é o 10º país com mais embaixadas no mundo. Primeiro é a China, o segundo é os Estados Unidos. Então, entre os países emergentes, o Brasil é um que investiu muito na expansão da rede diplomática. Principalmente no Lula 1 e 2, onde o Brasil abriu mais de 50 embaixadas, boa parte delas no continente africano. Então, essa é uma forma que o Legislativo tem de ameaçar o Executivo, né? Falar, eu não vou aprovar ninguém. Só que na história da Polícia na Brasília teve um veto só, que foi naquela conflito super acirrado, que foi Dilma versus Eduardo Cunha, que depois acabou no impeachment da presidente, e aí eles rejeitaram a nomeação do Antônio Patriota, que é o único que foi rejeitado, está lá em cima, né, no gráfico. Geralmente, o que você percebe? O Senado diz, nomeie quem você quiser, pode nomear. E tem uma lei do Serviço Exterior Brasileiro que eu tenho que nomear diplomata, a não ser em casos extraordinários. Então, se eu sair, se eu pego, por exemplo, os Estados Unidos, metade dos diplomatas americanos são de carreira. Aqui, no caso do Brasil, são os que ingressaram no Itamaraty. Outra metade são políticos. Tramita no Senado Federal uma PEC, uma emenda constitucional, que permite que o presidente nomeie senadoras e senadores para as embaixadas sem eles terem que perder o mandato eleitoral. Eu posso ficar um ano na embaixada e depois voltar para o meu mandato. Não foi decidido nada, está em trâmite, mas isso muda bastante essa lógica. Se a gente volta para o exemplo norte-americano, o que você tem? Os postos diplomáticos mais importantes para o presidente são ocupados por políticos, não por diplomatas. Então você tem uma lógica de nomeação do serviço diplomático mais próximo à política, do que no Brasil, que é muito mais centrado na burocracia, né? Isso pode ser também um dos fatores de que a gente tem pouco veto às nomeações diplomáticas. Mas o que a gente percebe é que esse é um mecanismo bastante relevante, mas muito pouco exercido. Também porque, geralmente, a presidência da República antecipa o veto. Então, no caso, por exemplo, dessa última nomeação no Supremo, que é muito parecido com a política externa, por que é secreta a sessão, no caso da política externa? Porque, em tese, os senadores e as senadoras têm que ter liberdade para sabatinar o candidato à embaixada, e isso não pode ser completamente público. Imagina, eu digo, olha, meu objetivo é conter o crescimento da Argentina, é a gente ganhar o mercado, quebrar as indústrias dele. Ele não pode falar isso e virar público, que acabou com toda. É segredo de Estado, né? Então fica tudo, é pouca das pouquíssimas coisas que o Legislativo não é completamente aberto. Aliás, se eu comparo Eu, como pesquisador executivo e legislativo, o legislativo me fornece muito mais dados do que o executivo. O executivo melhorou muito nisso. O legislativo é realmente aberto e, no caso brasileiro, tanto o Senado quanto a Câmara deixam muito tudo em API, dados abertos, tudo muito bem estruturado para ser, de fato, publicizado. Isso eu acho uma coisa muito interessante do legislativo, que também aumenta a quantidade de informações sobre a política externa, o que para alguns pode diminuir também a insegurança e dar maior previsibilidade. Então, basicamente, essas são as principais atribuições. Se eu quiser enviar tropas para fora do país, também vou precisar da aprovação do legislativo. No caso das tropas, tem uma discussão, porque a lei é de 1956. Então, por exemplo, o Brasil enviou tropas ao Haiti. Foi a maior contribuição que o Brasil fez nas histórias das operações de paz. Por que não é guerra com o Haiti? Porque eu preciso que o governo haitiano autorize e peça ajuda para resolver algum problema de segurança, aí eu mando tropas. E no caso do Brasil, passou só pelo Senado, por uma interpretação jurídica. E a Câmara brigou pra caramba, mas acabou também fazendo uma moção de apoio ao envio de tropas. Mas ainda assim, para declarar guerra, para enviar tropas, eu preciso da anuência do Congresso Nacional. Só que uma grande gama de relações exteriores a presidência faz sem precisar do Congresso Nacional. Então, eu diria que, dentre as políticas todas, a política externa é que dá mais liberdade ao executivo em relação ao legislativo, né? Nessa cooperação ou conflito entre os poderes. Então, olha só a quantidade de projetos de lei de política externa. É 0,7%. Eu peguei de 2003 a 2025. Então, assim, o que a gente pode interpretar disso? Várias coisas. Primeiro, a competência fundamental da política externa está adotada no executivo. Então, já começa aí. Mas há um segundo aspecto que eu creio que esteja mudando. E aí eu vou fazer esse argumento em seguida. Mas há a percepção muito nítida, até hoje eu acho que está mudando, de que política externa não dá voto. Vocês já viram em campanha eleitoral um legislador falando: se eleito, eu vou ampliar o Mercosul. Se eleito, eu vou fazer um acordo de terras raras com os Estados Unidos. Se eleito, eu vou promover o livre comércio. É muito difícil você ver na agenda brasileira, não é igual para todos os países, temas de política externa terem sensibilidade eleitoral. Agora, corrijam-me se eu estiver errado. Isso é uma percepção que eu tenho, que vocês também podem compartilhar ou não. Eu diria que cada vez mais, se eu comparar, por exemplo, anos 90, 2000, 2010, eu diria que hoje a política externa ocupa praticamente metade do noticiário, nos grandes veículos televisivos, impressos, até mesmo em mídia, em rede social. Acredito que a política externa tem crescido. Se a gente olhar, por exemplo, filiações com questões internacionais. Tradicionalmente, por exemplo, você vai sempre... Era comum ver em organizações, movimentações dos partidos mais à esquerda, bandeiras da Palestina, bandeiras de Cuba. Agora também nas manifestações e mobilizações à direita, eu também vejo bandeiras dos Estados Unidos, Israel. Então acho que está começando a misturar política externa com eleição e aí sim ideologia político-partidária. Aí voltando à primeira parte da aula, para o terror dos realistas. Meu Deus, não bota ideologia nisso aqui. Arranca isso aí, deixa a ideologia para vocês ficarem bagunçando aí. Mas se a gente for tratar da segurança do Estado, da sobrevivência de todos nós enquanto sociedade, não me venha com direita e esquerda, com seja lá qual for a ideologia que estiver corrente. Então, mas eu imagino que cada vez mais a política externa vai entrar no debate eleitoral. Eu não acredito que isso seja ruim. Acho que a política externa tem que ser debatida assim como todas as outras políticas. Mas eu prevejo, posso estar equivocado, que nesse debate presidencial vão ter pontos de política externa. Eu já vejo, por exemplo, o atual governo, que é o incumbente, quem vai buscar a reeleição, usando as relações com os Estados Unidos nas suas propagandas, né, na sua comunicação com a população. E é ano eleitoral. Então, a perspectiva talvez seja que esse gráfico mude, à medida que... Então, por exemplo, não sei se viram o projeto de lei que acho que foi a deputada Tabata Amaral que propôs sobre a questão do sionismo, de garantir a proteção às manifestações, etc. e tal. Isso já começa a gerar polarização no legislativo brasileiro, que não necessariamente tem a ver com a agenda da política brasileira, mas tem a ver com temas internacionais. Eu tenho percebido, por exemplo, muitos legisladores que nos seus gabinetes eles têm bandeiras de países, para já indicar, via política externa, qual é o posicionamento dele, a forma dele indicar ao eleitorado. Mas como a participação constitucional do legislativo é limitada e há pouco interesse eleitoral, é muito difícil você ver muitos projetos de lei sobre o tema. Tá? Então, geralmente, o grosso do que é feito, a grande maioria, vem da presidência da República, com elevada taxa de sucesso, assim, muita aprovação. Então, por exemplo, quando você vê um presidente muito acuado pelo Congresso, com dificuldade de aprovar suas políticas no Congresso Nacional, ele tende a investir mais em política externa. É onde ele pode mostrar para o seu eleitorado, para a população, serviço bem feito, digamos assim. Isso aconteceu muito com Obama nos Estados Unidos. Ele tinha maioria nos 2 primeiros anos. Vocês estão acompanhando que vão ter as midterms, né, as eleições em meio de mandato. Isso é uma coisa que eu confesso que eu não acho muito interessante. A Argentina copia esse modelo. Então, por exemplo, como é que funciona nos Estados Unidos e a Argentina? Praticamente copiada. Cada 2 anos eu tenho eleição no que seria a Câmara dos Deputados. E o Senado eu tenho também um rodízio maior, eu troco mais. No Brasil é 2 e 1, lá eles vão trocando mais, né? Tem menos tempo de mandato. E qual que é a lógica dos norte-americanos quando fizeram a Constituição? Eu quero que no meio do mandato presidencial ele seja avaliado pelas urnas. Ele quem? Presidente da República. No caso do Obama, passados 2 anos, geralmente o presidente ganha com a maioria dos votos e tende a, no começo do governo, ter a maioria no legislativo. Vale lembrar que os Estados Unidos só tem 2 partidos, né? O Obama tinha essa maioria e logo perdeu. Quando ele perde essa maioria, o foco central do governo dele vira política externa, porque é onde ele consegue mais apoio do Congresso. Então, por exemplo, ele retomou as relações com Cuba, escolheu outros, fez o acordo nuclear com o Irã, constituiu aquele acordo Trans-Pacific Partnership, que seria uma forma de fazer um grande bloco regional com a Ásia, excluindo a China. Isso tudo não foi para frente, mas é onde ele investiu mais, porque é onde ele tem mais possibilidade de atuação. Então, há uma mistura entre competências e um potencial desinteresse legislativo na matéria. Muito embora eu acho que a tese do desinteresse não seja muito relevante. Uma das comissões, não é a principal comissão, mas a Comissão de Relações Exteriores não é a última comissão que um legislador vai querer. Então, ela tem um status ali razoável, porque ela tem capacidade de modificar ou interferir em assuntos de elevadíssima sensibilidade, com alta capacidade de ter efeito distributivo, por exemplo, na economia brasileira. E aí acho que os acordos comerciais seriam as principais, digamos assim, a principal política com esse tipo de efeito. Vocês sabem quais acordos o Brasil tem negociado comercialmente? Então, tem Mercosul e União Europeia. Aliás, por que é sempre Mercosul? Isso é uma coisa que tramita no Congresso também. Isso é uma coisa que o Congresso poderia interferir e há projeto de lei. Então, o Brasil, quando vai negociar um acordo comercial, ele tem no Mercosul o que a gente chama de tarifa externa comum. Então, pelo acordo do Mercosul, todos os países têm que aplicar a mesma tarifa. Então, quando eu vou fazer um acordo de livre comércio, que é para diminuir essas tarifas, precisam ser o bloco junto na negociação. Hoje, a Bolívia faz parte também do Mercosul, então são 5 países. O Mercosul está fazendo acordo com Coreia do Sul, Vietnã, Singapura, está refazendo o acordo com a Índia, está avançando no acordo com o Canadá, tem uma possibilidade já bastante evidente com o Japão. Ou seja, o Brasil mudou a sua preferência comercial. E quem fez essa mudança crucial, e o legislativo é só uma plataforma desses interesses, foi a indústria. A indústria sempre foi protecionista, sempre foi muito cautelosa com esses acordos comerciais com nações industrializadas, tipo Japão, Coreia do Sul, Canadá. E eles mudam, a partir de 2013, a posição da indústria, que passa a ser a favor do livre comércio. Então, isso, para o caso brasileiro, deu um incentivo muito grande de fazer várias negociações em andamento. Então, eu acredito que nos próximos 4 anos, pelo menos, o Brasil vai começar a anunciar, via Mercosul, vários acordos internacionais. E eu acredito que esses acordos não vão ter resistência no Congresso Nacional. Se eu fizesse isso em 1995, a chance do Congresso vetar pelos interesses protecionistas ia ser muito grande. Mas hoje isso não existe mais do ponto de vista comercial. Então, o que que era pauta muito disputada nos anos 90 e fundamentalmente calcada na economia? Eu acho que hoje já tem uma questão de uma discussão mais simbólica sobre a política externa, bem distante do que o realismo mais preferiria. Então, faço posições mais apaixonadas sobre Israel, Palestina, que nunca teve grande impacto na política externa brasileira. O Brasil não é um ator relevante nesse conflito. Ele não tem nem condições de resolver, e nem querem, nem convidam ele para resolver isso. Mas a gente percebe que tem uma mistura. E aí a Venezuela é um fator que entrou no debate também eleitoral. E aí é uma questão que eu volto à tese realista. Aí fazer uma argumentação independente da ideologia política. O Brasil, desde os anos 80, ele escolhe a Argentina como parceiro preferencial. Então, foi durante o período militar dos dois países, resolvem a questão nuclear, fazem um acordo de um mercado comum e depois vira Mercosul nos anos 90. E a partir daí, a Argentina é o segundo posto, o terceiro posto diplomático mais importante da política externa. E durante os anos 90, também emergiu, principalmente por causa do presidente venezuelano Rafael Caldeira, o antecessor do Hugo Chávez, a emergência da Venezuela como um parceiro-chave. E aí foi FHC, Itamar Franco, Rafael Caldeira. Depois veio Hugo Chávez, Lula, Dilma, Maduro, e depois cai tudo. Do ponto de vista, se a gente volta para a teoria realista, o Brasil passou uns 20 anos investindo nessa relação bilateral. E, de repente, quando mistura ideologia política partidária, derruba, de ambos os lados, não foi só do Brasil, derruba a relação bilateral por completo. O Brasil rompe relações diplomáticas. O Brasil emprestou dinheiro para a Venezuela, tem um monte de acordo, questões de energia, de cooperação. Tem uma parte, tinha, né, parece que já mudou, mas tinha uma boa parte da energia de Roraima era fornecida pela Venezuela. Enfim, um monte de investimento que, de repente, por questões políticas, ideológicas, some, desaparece. Então, isso, por exemplo, é uma perspectiva realista. A gente fala, não me importa se eles são democracia, autocracia, se quer socialismo, quer socialismo, pouco interessa. Interessa os interesses que eu tenho. Eu quero exportar bens industriais para a Venezuela, quero fazer acordos energéticos, enfim, quero estabelecer aí uma parceria estratégica. Se a gente voltar para a visão liberal, já não, é importante o valor democrático. Então, por exemplo, muitos legisladores falavam contra as relações com a Venezuela, criticavam pela falta de democracia, e até virou um termo no debate eleitoral brasileiro, a venezuelização do Brasil. Então, você vê que a política externa entra, mas não como os temas substantivos da agenda do Brasil. Então, o legislativo não está tão preocupado, imagino eu, que o Brasil consiga um assento permanente no Conselho de Segurança da ONU. Sempre fica numa retórica mais político-ideológica, que muitas vezes, nesse quesito, não é bom para a política externa. A política externa se faz a longo prazo. Você só vai ver resultado da aproximação com o país em 10 anos, 5 anos, 7 anos. Não pode ficar tão dependente das mudanças de governo, né? Se a cada governo a política externa mudar muito, a perspectiva de ganho com ela cai muito. E de fato ela não muda tanto, embora discursivamente ela tenha uma variação um pouco maior. Mas a gente percebe alguns princípios minimamente estáveis. Um deles é o pragmatismo, que é Vamos focar no interesse econômico. Qual que é o grande objetivo da política externa brasileira? Desde que o Brasil resolve as fronteiras no Barão de Rio Branco, podemos considerar ali começo do século XX, o grande interesse do Brasil em política externa é desenvolvimento econômico, ponto final. Tanto que hoje em dia é péssimo para o Brasil que a agenda internacional seja tomada por segurança, por conflito, por guerra. O Brasil não tem lugar nessa discussão, não tem interesse nessa discussão, fica completamente ilhado, né? Não tem protagonismo, busca por uma via ou outra. Onde o Brasil se interessa muito? Nas questões de mudança climática, que eles consideram uma potência verde, né? Onde eu poderia ter maior capacidade de atuação. Ainda assim, a gente percebe que é bastante danoso ao Brasil essa emergência da agenda securitária. Então, no caso das relações do Poder Executivo e Legislativo, eu peguei aqui também um dado, só para ter uma ideia, também de 2003 a 2025, quais partidos fizeram mais projetos de lei. O que mais fez foi o Partido dos Trabalhadores, 13 projetos. Só que aí também não está ponderado pelo número de legisladores. Então, é lógico, os maiores partidos, com mais representantes, vão ter mais projetos. Mas o que você percebe aí? Não tem uma clara propensão de direita se a favor disso, esquerda se a favor disso, ou esquerda se a favor de outra coisa na política externa. Por exemplo, tem um survey legislativo que o Timothy Power e o César Zucco aplicam aos legisladores brasileiros. Eles fazem perguntas de política externa. Então, por exemplo, você percebe a China como ameaça? Se a gente faz um teste de direita e esquerda, não dá nada. Tem gente da direita que acha bom a China, tem gente que acha ruim. Na esquerda, a mesma coisa, tem gente que acha bom, tem gente que acha ruim. Você percebe que não tem uma direção clara, por exemplo, vinculada à ideologia política. Se eu disser, por exemplo, reforma trabalhista, eu te digo claramente, a direita vai tender para cá, a esquerda para lá. Política tributária, e por assim vai. Na política externa não tem essa clareza. E por quê? E eu acho que tem uma explicação para isso. O lugar do mundo, do Brasil no mundo, é um só. E o Brasil é uma potência? Não. O Brasil é um país, no máximo, emergente. Então, o que o Brasil precisa, independente de qual seja o partido político ou o presidente? Ele precisa instituições internacionais fortes para contrapor o poder das potências. Ele precisa de regras internacionais. Ele precisa forjar coalizões. Em suma, ele precisa do multilateralismo para obter os seus interesses no âmbito internacional. Isso foge completamente da lógica político-ideológica, né? Então, nesse sentido, o legislativo não contamina, do ponto de vista da disputa político-partidária, muitos assuntos de política externa, embora a gente possa enxergar algumas diferenças. Mas vou dar um exemplo de semelhança. Se eu disser que o presidente Bolsonaro e o presidente Lula são dois opostos na ideologia política brasileira, ou não são dois opostos, são os mais distantes, digamos assim, vejam só a posição do Brasil sobre a invasão da Ucrânia. Mudou com a mudança de presidente? Mudou muito pouco. Porque provavelmente o que está influenciando a decisão brasileira não são aspectos domésticos, é a interação internacional, são variáveis internacionais que vão definir de maneira mais preponderante, a decisão do Brasil em política externa. Portanto, vai diminuir a relevância das diferenças político-ideológicas no âmbito doméstico. Então, a posição do Brasil sobre a Ucrânia, qual que é? O Brasil respeita a soberania, mas ele faz uma posição dúbia, né? Ele aprovou 4 resoluções contra a Rússia e se absteve em outras 4. Se você pegar, por exemplo, o Javier Milei na Argentina, ele vota perfeitamente igual aos Estados Unidos. O Javier Milei faz uma política de alinhamento automático aos Estados Unidos. Então, isso, por exemplo, até isso na política brasileira, já teve, por conta do regime militar, uma certa divisão direita um pouco mais simpática aos Estados Unidos, esquerda mesmo, mas isso sumiu muito rápido. Por exemplo, a Dilma, que talvez tenha sido a presidente mais à esquerda recente, ela chega ao poder em 2011 com a ideia de se aproximar dos Estados Unidos. Por quê? A Dilma queria reindustrializar o Brasil. Deu tudo errado o plano econômico, mas essa era a ideia. Se eu quero reindustrializar o Brasil, quem que é meu melhor parceiro? China ou Estados Unidos? Claramente Estados Unidos, porque compra produtos manufaturados brasileiros. A China não compra nada manufaturado brasileiro, nada. Então, nessa perspectiva, o que, que ela preferia na época? Estados Unidos. E aí saiu, não sei se vocês lembram do escândalo da espionagem, que pegaram o e-mail dela, da Petrobras, do pré-sal, e aí já deu uma dinamitada nessa possibilidade. E tem outro ponto mais importante. O Brasil pode querer se aproximar, por exemplo, dos Estados Unidos. Só que falta combinar com quem? Com os americanos. O Brasil hoje tem uma relevância média baixa para os Estados Unidos. Talvez até para a China seja um pouco maior. E aí ele faz um pouco esse jogo. Mas o que, que a gente percebe, digamos assim, no parlamento brasileiro? Não tem muita disputa política e ideológica. Preconiza o pragmatismo. O Brasil pode se aproximar tanto da China quanto dos Estados Unidos. Em algum momento, eu acredito que os Estados Unidos vai começar a impor custos caso você queira fazer muita coisa com a China. Por exemplo, o Brasil formalmente não aderiu à Rota da Seda. Preferiu não aderir, que é assinar um memorando de entendimento. Ele não tem muito efeito prático, mas ele não aderiu. Mas quando veio o 5G, não sei se vocês lembram, os Estados Unidos pressionaram o Brasil para adotar o 5G da Finlândia, né, dos aliados lá. E o Brasil falou, não, vou ficar com o chinês mesmo, sem problema nenhum. Se a gente vai para o parlamento, você não vê isso ser uma grande discussão, é crucial. Você tem discussão no parlamento, mas ele não chega a interferir de maneira direta no poder executivo. Teve um episódio, mas aí eu volto para 2004, que o Brasil queria reconhecer a China no OMC como economia de mercado. Essa era um desejo chinês. Por quê? Se eu fizesse isso, eu teria menos mecanismos para acusar a China de dumping. Então, pelas regras do OMC, eu teria menos condições automatizadas de colocar a China em painel. E o Brasil incriminava a China o tempo inteiro por deslealdade comercial. E aí veio o ex-presidente chinês e fez um lobby e o Brasil aceitou. Poder executivo. Quando chegou no parlamento, a indústria voou no parlamento para o parlamento bloquear esse reconhecimento e de fato bloqueou. Não chegou a ser um veto porque o bloqueio foi feito informal. Boa parte dessas negociações são feitas informalmente. Se eu pego só votação nominal, tanto que se usa muito discurso parlamentar, que talvez onde você veja as preferências mais livres dos legisladores e das legisladoras. Mas se eu vejo votação, etc., tal, eu estou vendo acordos que já foram feitos antes. Eu estou vendo o resultado final do acordo, não sei como é que foi a divisão. Nesse caso, o parlamento falou, não, não vamos aceitar reconhecer a China, isso vai danificar a nossa indústria e, portanto, bloqueou a presidência da República. Um aspecto que tem sido muito, aqui vai ficar horrível de ver, nem eu estou vendo, mas eu vou falar mais brevemente. A gente pega a ciência política brasileira, o que, que ela tem percebido? Né? Que tem aumentado a polarização ideológica. Mas aí não é rede social, briga entre dois lados. Eles medem o quê? Então, como é que eles fazem para chegar nessa conclusão que aumentou a polarização ideológica? Eles fazem surveys. Surveys são questionários que eles aplicam aos legisladores brasileiros. É uma amostra, não são todos. E eles perguntam sobre as atitudes, as opiniões políticas dos legisladores. E a partir daí, estima a ideologia dos partidos políticos, entre esquerda e direita. E aí, se você percebe essa linha tracejada no meio, é a mediana do legislativo. Vocês têm que lembrar que o legislativo é um órgão colegiado. Então, o que importa para boa parte das matérias é ser a maioria do legislativo. Então, eu pego a mediana, que é 50% mais 1. E o que que tem se observado ao longo do tempo, principalmente depois de Dilma II? A distância ideológica entre o presidente da República e a mediana do legislativo tem aumentado muito. Há uma maior baixa, há uma menor, desculpa, coesão entre ideologia do presidente e a sua coalizão de sustentação. Se a gente olhar hoje, a coalizão de governo que o Lula armou tem partidos de direita e de esquerda. Hoje, comparado, é desde Sarney essa comparação, comparado com antes, a distância ideológica é maior. E, portanto, argumenta-se, a disciplina. O que é disciplina? É votar junto com o governo. A disciplina da coalizão de governo também é menor. Portanto, o que esse cenário mostra? Que tem sido, ao longo do tempo, cada vez mais difícil um presidente da República governar. E os dois últimos, seja Bolsonaro ou agora Lula, estão bastante distantes do Congresso. Vocês lembrarem, assim como Lula hoje, o Bolsonaro também teve muita dificuldade em aprovar suas matérias no Legislativo. Então está aumentando o grau de conflito entre os dois poderes. Aquilo que se convencionou chamar de presidencialismo de coalizão não existe mais. Então, antes o poder executivo dominava o orçamento. E com esse orçamento ele conseguia forjar maioria e disciplina partidária. Orçamento, cargos, todos a capacidade que o poder executivo tem de distribuir benefícios, né? Isso não estou falando, é normal, estou falando de nada a ver com corrupção, nada a ver com isso, tá? É discussão política, formar alianças, né? E, com o tempo, as emendas parlamentares, o que se chamou de orçamento secreto, entre outras medidas, que começam em 2013, elas começam lá em 2013 e vão se desenvolvendo, deu maior poder orçamentário ao legislativo. E esse é o grande poder entre os dois. Quem comanda o orçamento comanda a política nacional. E o executivo tem perdido. Então, é um duplo movimento. Está aumentando a polarização entre os partidos e o executivo está diminuindo sua capacidade de gerir e decidir sobre o orçamento federal. Vocês sabem que 95% do orçamento federal já é comprometido. Então, a gente fica brigando ideologicamente, é um partido, é outro, mas eles vão mexer só em 5%. Essa é a democracia, está disputando 5%. O resto é gasto obrigatório. E esses 5%, o legislativo falou, eu vou comer um pedação dele. E conseguiu. E, portanto, a gente tem um movimento que aí sim não aconteceu ainda, mas eu acredito que é possível que tenha algum efeito na política externa. Não nos grandes temas em que há um bom consenso nacional. Por exemplo, alguém vai discutir se o Brasil precisa se aproximar ou fazer cooperação com a China? Não vai. E também ninguém vai falar, ah, vamos virar as costas para os Estados Unidos. Não vai ser nessa toada, mas provavelmente alguns temas internacionais vão ficar bastante mais sensíveis e podem começar a impactar a eleição. Isso em função desses dois fatores. O legislativo está com mais força e a polarização está cada vez maior. E, portanto, está mais difícil para os últimos presidentes da República conseguir manter maioria e aprovar suas políticas no Congresso Nacional. Alguns argumentam que isso é um processo de parlamentarização da política brasileira, quando o Congresso passa a ter um protagonismo maior e é mais difícil forjar a maioria. E, por fim, para finalizar, eu fiz aqui uma breve análise para entender um pouquinho qual que seria essa consequência. O que eu fiz? Eu peguei as notas de imprensa do Itamaraty, que seria a agenda do Poder Executivo. E aí eu uso o R, é um programa estatístico de programação, etc. E filtro quais são os países mais mencionados pelo Itamaraty. E peguei os discursos dos legisladores em plenário, Senado e Câmara, e filtro quais países eles mais falam. Agora eu fiz uma animação que é de 2019 para cá, mas parou em 23, que está legal. Veja só. Enquanto o parlamento mais cita Israel, Estados Unidos e Venezuela, O Itamaraty mais cita China, Angola e Argentina. Claro que você vê que a Argentina está perto, China também, mas olha que interessante, Angola, em 2023, então as notas de imprensa do Itamaraty são o quê? Recebemos a embaixadora de Angola, fizemos um acordo de cooperação, então ele vai noticiando a agenda da presidência brasileira. E Angola está lá no alto. Isso tem um pouco a ver com a volta do Lula ao governo. Mas você vê que o parlamento não está preocupado com isso. Tem a tendência, eu vou atualizar para 26. O que que eu acredito? Que 24, 25 e 26 vai se distanciando cada vez mais as duas agendas. E se isso acontecer, é capaz que a gente tenha um impacto mais significativo do veto legislativo, da polarização ideológica na formulação, da política externa brasileira. Eu chamo a atenção, por exemplo, o último lugar dos dois lados, Cuba, né? Do ponto de vista econômico, até mesmo hoje diplomático, Cuba não é um ator de extrema relevância para a diplomacia ou política externa brasileira, mas simbolicamente carrega uma enorme relevância e acaba aparecendo bastante dos dois lados. Mas veja, se para o Congresso Israel, os Estados Unidos está em segundo, na agenda do Itamaraty, ele é super relevante, está entre os 10 mais importantes, mas está bem mais para baixo. Então, eu acredito que eu mencionei no começo da aula, desse segundo bloco, que o legislativo é mais reativo ao executivo, essa pode ser uma tendência que se altere nos próximos anos, e aí possivelmente a gente tenha uma relação um pouco mais conflituosa entre executivo e legislativo, também na política externa. Mas, basicamente, era isso que eu queria. É mostrar para vocês, trazer essa discussão. E aí eu acho que eu fico à disposição para perguntas, né? Tem um tempinho ainda. E, de novo, queria agradecer o convite da organização, a Anne, a professora Carolina, e fico à disposição de vocês. Muito obrigado.
1: Boa tarde, obrigado pela aula, professor. Eu queria perguntar se, nesse cômputo que o senhor fez das leis, por exemplo, internacionais, né, política externa, se a paradiplomacia entra nesse cômputo, se, por exemplo, entre cidades, por exemplo, sei lá, Osasco com alguma cidade da Argentina, como, por exemplo, Buenos Aires.
0: Ah, ótima pergunta. Aí, por exemplo, diferentemente da Argentina, né, a Constituição Argentina de 94, ela permite que as províncias ou as unidades federativas façam política externa. No Brasil, não. Então, nesse cômputo, não entra nada subnacional. Agora, o que que pode acontecer que entraria? Vamos supor. Ah, esqueci de mencionar, aquele gráfico são só iniciativas do legislativo, tá? Não entra o que o executivo faz. Então, vamos supor. Eu sou o Estado de Minas Gerais e estou fazendo um convênio com o Banco Mundial, que vai envolver empréstimo, etc. e tal. Isso só vai virar política se eu levar para o executivo. E quem vai iniciar, quem vai mandar para o Senado, é o Poder Executivo. Não vai vir do Legislativo. Então, por exemplo, aquele caso que eu mencionei de Goiás, das terras raras, não é, digamos assim, legal. Se você é empresa norte-americana, vou investir 2 bilhões em terras raras de Goiás. Não é aquele acordo que vai te dar segurança jurídica. Não vale. Não tem. Mas ele pode servir para fazer o acordo com o governo federal, pode servir para pressionar, pode ter utilidade. Mas naquele gráfico são as iniciativas legislativas e não entra para a diplomacia, que é um campo bem interessante. Tem rede. União Europeia, América Latina, Mercosidade, tem vários exemplos bastante interessantes de acordos entre municípios, mas aí não vira um ato internacional jurídico, não entra no ordenamento jurídico brasileiro, não fica acima das leis, tem um status bem menos, digamos assim, impactante. Mas o que não significa é que os municípios, os estados não façam política externa, né? Mas é, digamos assim, muito mais cooperação do que política externa per se, né? Mas não entra naquele gráfico isso, não. Não está computado. São poucos os municípios que têm Secretaria de Relações Internacionais, né? Geralmente são os municípios maiores e às vezes tem relação também com o partido político que está no governo, né? Então, ainda é incipiente. Mas acho que os estados, quase todos, têm já uma estrutura para relações internacionais, que é para isso, para aumentar essa cooperação no âmbito subnacional, né? Ah, eu que agradeço. Muito obrigado pelo convite, foi um prazer. E aí podemos fazer de novo, né? Novas cooperações, fico à disposição e foi um prazer conhecê-los. Se alguém quiser me enviar um e-mail, quiser conhecer mais sobre minha agenda de pesquisa, quiser conhecer lá o Instituto de Relações Internacionais da Universidade de São Paulo, é Pedro Felil, né? O meu nome e sobrenome, @usp.br. Eu não pus no slide, mas depois acho que a gente consegue passar, né, para o pessoal. E aí, quem quiser, fiquem à vontade para entrar em contato. E eu agradeço de novo o convite e a organização desse curso.

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0: Tribunal de Contas é um órgão independente, mas ele presta auxílio à Assembleia Legislativa no controle externo. Às vezes eu falo que a Assembleia é a casa do povo e o Tribunal são os olhos do povo.
1: Se você passar ali na porta agora e for fazer uma enquete, o que que eles aqui fazem? Eu tenho certeza que pouquíssimas pessoas saberão a inteireza da nossa tarefa.
0: O Tribunal de Contas, de modo geral, é muito desconhecido da sociedade.
2: Estamos no Tribunal de Contas do Estado de São Paulo, localizado na região central da capital paulista. Ele é credenciado pela Constituição do Brasil como garantidor do sistema de controle da administração pública. O Tribunal de Contas do Estado de São Paulo é vinculado ao Poder Legislativo, a nossa Alesp. E é a história do Tribunal de Contas do Estado de São Paulo que você conhece mais a partir de agora. Música.

0: no dia 6 de maio de 1924, instalou-se a primeira sessão do Tribunal de Contas. Um pouquinho antes da primeira Constituição da República do Brasil, já se criou, por inspiração de Rui Barbosa, um órgão de controle da administração.
1: A primeira sede do Tribunal de Contas do Estado de São Paulo não existe mais. Toda a história está aqui, no memorial do tribunal inaugurado em 2006. Aqui encontramos momentos importantes registrados em objetos históricos, fotos, documentos e muito material no acervo.
0: E de onde veio, não é, Tribunal de Contas, esse organismo? Para que ele serve? Por que ele é importante?
2: O Tribunal de Contas sempre analisa a conta dos estados. É um volume muito grande de recursos aqui. Nós analisamos todos os aspectos constitucionais, fazemos auditorias operacionais e também nós fizemos várias recomendações. Recomendações para que o Estado melhore a aplicação do recurso.
3: Nós vamos ter processos de contas de prefeitura, onde a gente vai afirmar que o prefeito cumpriu o mandamento constitucional e aplicou 25% do incílio. Mas a verificação no sítio dos acontecimentos, a condição que a escola está, o tipo de alimentação escolar que é fornecida, faz com que a gente possa reclamar do mandatário maior as obrigações que ele tem com a população.
2: O município aplicou os 25% na educação, mas a gente quer mais que isso. Não é só um número, não é só um valor. Como esse dinheiro está impactando aquilo ali? Qual a nota do IDEB, se a nota está sendo boa? Se tem professor temporário, professor efetivo?
0: Se os programas de governo, onde se gasta dinheiro, eles, além de esse dinheiro estar sendo gasto de acordo com o que a lei estabelece, ele está sendo bem gasto. Se esses programas estão sendo efetivos no atingimento dos seus resultados.
4: O tribunal ele vem avançando nos últimos tempos em chegar mais próximo da política pública, entender como ela funciona na prática e fazer entregas que tenham sentido para a população, porque esse é o nosso objetivo final, é ser útil, né, para a população.
0: Nós todos, juiz, promotor, conselheiro do Tribunal de Contas, nós somos agentes políticos. Sob o ponto de vista de doutrina, nos livros do direito, nós somos agentes políticos. Por quê? Nós somos responsáveis por políticas de Estado, não de governo. Nunca se pode confundir Estado com governo. O Estado é permanente. O Estado sempre existe, sempre existirá, e nós temos que cuidar do Estado.
3: É um lugar onde a gente está exatamente para administrar problemas com soluções que não sejam dolorosas. E para isso, fundamentalmente, é importante que a gente esteja cercada de pessoas competentes e que tenham esse mesmo pensamento.
4: O que eu faço hoje me desafia a estar sempre pensando um passo à frente em como a gente pode planejar melhor, otimizar os resultados, fazer melhores entregas para a sociedade.
0: E Departamento de Instrução Processual Especializada. É esse que congrega toda essa expertise multidisciplinar, não é? Os processos vão para lá, eles não estão vinculados a nenhum gabinete, eles estão vinculados à estrutura da fiscalização.
4: Uma equipe composta por variados profissionais, então nós temos profissionais do direito, da economia, da administração, engenharia e várias áreas de atuação.
0: Há uma frase muito antiga e conhecida dizendo que o poder corrompe. E o poder absoluto corrompe absolutamente. Então, todo poder precisa ter controle. O executivo, aquele que ordena a despesa, o legislativo, o judiciário, o próprio tribunal, todos nós temos que ser controlados.
3: Quando eu aqui cheguei, na década de 70, nós estávamos vivendo ainda um regime militar, né? E nós não tínhamos a Constituição de 1988.
0: E é muito relevante a gente estabelecer que Tribunal de Contas só pode funcionar, só pode cumprir as suas obrigações num regime democrático. Porque num regime que não seja democrático, simplesmente quem detém o poder incontrastável. Ele não admite ser fiscalizado. E isso não é só uma força de expressão. No período ditatorial de Getúlio Vargas, não é? Do Estado Novo, todo, da, meados da década de 30 até 46, no século passado, o Tribunal de Contas do Estado de São Paulo foi fechado.
3: Com a chegada da Constituição de 1988, o tribunal mudou muito pelas competências que ficaram mais bem definidas e que nós, aqui do Tribunal de Contas de São Paulo, soubemos explorar muito.
0: Legislativo aprova, orçamentos, despesa, executivo executa. Gasta o dinheiro. Nós estamos de fora. É uma visão gráfica mesmo. Nós

0: se gaste para isso e daquele jeito. Será que o executivo está gastando para isso e daquele jeito? Então, nós vamos controlar se isso está acontecendo. Isso é controle externo.
1: Eu acredito que é não só do meu trabalho, mas acho que é um desafio nosso, do controle externo como um todo, mas de pensar como nós podemos sempre otimizar as nossas entregas, otimizar os nossos resultados.
2: O desafio é estar sempre atualizando. As legislações mudam muito, as administrações mudam muito, nós temos a parte da informática, que hoje em dia cada vez é uma evolução. A gente aqui no tribunal, a gente não quer acompanhar essa evolução, a gente quer ser agente transformador da sociedade.
1: E o Tribunal de Contas de São Paulo, ele está sempre buscando se renovar nesse sentido. A inovação aqui é uma coisa que é muito forte, é muito intenso.
2: Que é muito amplo a gama de trabalhos que a gente faz, gama de assuntos na fiscalização. A gente analisa a parte contábil, a parte financeira, a parte previdenciária. E a parte também em loco, olhando as escolas, como é que é, a parte da saúde. É tanta informação, é tanto assim, assunto, que é difícil não gostar do trabalho.
1: Ah, é um motivo de orgulho, como eu falei. Foi aqui que eu me construí profissional, né? Eu entrei para fazer controle externo e descobri muita coisa aqui dentro. A gente trabalha com muitos assuntos variados, desde previdência até PPPs e concessões, então uma gama enorme. E é motivo de muito orgulho você ter, eu digo que são oportunidades, né? Oportunidades de aprender. Que o tribunal sempre está conferindo oportunidade de desempenhar, de criar, de pensar, de construir junto com o órgão. Para mim, é um motivo de muita satisfação e muito orgulho.
3: E hoje a gente sabe que, desculpe aí com a modéstia que eu tenho que assinalar, talvez sejamos o melhor Tribunal de Contas do Brasil.
2: O estado de São Paulo é o maior estado do país, mas isso também é porque nós temos um Tribunal de Contas muito forte.
1: O Tribunal de Contas, ele fiscaliza um orçamento dentro do estado de São Paulo de mais de 500 bilhões em receita, então é extremamente relevante. Nós temos mais de 3 mil órgãos jurisdicionados entre órgãos municipais e estaduais, então a gente fiscaliza um estado. E 644 municípios, dentre eles municípios grandes que movimentam muitos recursos e atendem uma população muito grande.
0: Nós temos uma gigantesca administração pública estadual, sofisticada, tecnologicamente desenvolvida e representativa do mais importante e mais rico estado da Federação Brasileira.
2: Nós estamos em todos os lugares. Nós temos, além de estar aqui na capital, nós temos 20 unidades regionais.
0: Exigência, praticamente, de criar descentralização da nossa atividade.
1: As regionais, elas conseguem oferecer para o tribunal uma capilaridade muito grande. É um estar muito próximo do jurisdicionado.
0: Então, nós temos desde uma unidade no litoral de São Paulo, que é sediada em Santos, até uma unidade pendurada no Mato Grosso, na cidade de Andradina, estrategicamente distribuídas no território de São Paulo e com poder de fiscalização totalmente autônomo e descentralizado em cada uma delas. Ninguém precisa de São Paulo para fazer as fiscalizações necessárias naquela esfera geográfica de sua responsabilidade.
1: É uma proximidade de conseguir ir nos órgãos, de conseguir fiscalizar os contratos ali em tempo real, enquanto eles estão acontecendo.
3: Nós que estamos usando instrumentos agora de fiscalizações surpresa, isto causa um impacto muito grande dentro da sociedade.
2: Na época da pandemia, quando estava voltando às aulas, a gente fez uma auditoria com mais quase 500 servidores no mesmo dia, indo nas escolas, vendo se as escolas estavam preparadas para receber os alunos, se tinham máscara, se tinha álcool em gel, se separaram. Isso me marcou muito, que é o tribunal cuidando das crianças na volta às escolas, um momento muito importante que nós todos passamos.
4: Acho que as instituições de controle como um todo estão no momento de mostrar

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0: Aprimorar e agilizar a fiscalização das cidades em busca da perfeição ao atendimento exige muito trabalho.
1: Então vai lá, fazer uma fiscalização na prefeitura de Mirante do Paranapanema, lá em cima. Feita a fiscalização, dela deriva um relatório. Esse relatório vem para cá online, abre o processo decorrente daquela fiscalização. Nós temos aqui centros de instrução de processo, que significa análise daqueles dados que vieram naquele relatório, e, sob o ponto de vista de economia, de contabilidade, de engenharia, às vezes, quando se trata de obra. Disso daí, sendo um processo da administração estadual, passa necessariamente pela Procuradoria da Fazenda do Estado, que são advogados do Estado que têm representação aqui, no Ministério Público de Contas, e aí vem para nós, conselheiros, para a gente decidir. Que o tribunal funciona com duas câmaras, compostas de três conselheiros cada uma, e de um pleno, composto pelos sete conselheiros. As câmaras são julgadoras de primeira instância, o pleno julgador de segunda instância. Quem não se sentir satisfeito com a decisão tomada em primeira instância pode recorrer para o pleno. E estas vagas, a forma de provimento está estabelecida na Constituição. Então, são quatro vagas. No caso aqui, não é um Tribunal de Contas do Estado de São Paulo, quatro vagas da Assembleia Legislativa do Estado, uma vaga do governador do Estado, então já temos cinco, e duas vagas que têm uma natureza de provimento mais técnica, derivada de carreiras, uma do Ministério Público, outra dos conselheiros substitutos auditores do tribunal.
2: A rotina do presidente é de um pouco diferente da rotina do conselheiro. O conselheiro, ele julga muito processo, pareceres de contas, contas de prefeituras, contas de câmaras, contratos, análise de licitações previamente. Já o presidente, ele tem uma missão mais institucional. A gente representa o Tribunal de Contas. Além de representar o Tribunal de Contas, eu estou sempre acompanhando também a programação, o planejamento do tribunal, as próximas auditorias. Estou em contato direto com a fiscalização e também em contato direto com a administração.
1: Se entendeu mais adequado que o tribunal tivesse presidências que durassem apenas um ano. Primeiro, permite que todos possam passar pela administração superior da casa e entender a casa não só como uma prestadora de jurisdição de contas, que é a nossa atividade principal, mas como sendo um administrador do tribunal, com as responsabilidades e a tomada de decisões que estão imbricadas na própria condição de você administrar e ser presidente de um órgão como um tribunal de contas. Então, isso é muito bom. Em segundo lugar, é muito bom porque torna o presidente um espelho e um executivo daquilo que o colegiado, que o conselho composto pelos sete, entende mais adequado, como rumos para dar para a nossa casa. Então, cada um com a sua característica pessoal, com a sua maneira de ser, implementará isso naquele ano. E essa diferença de estilos, dentro de um mesmo propósito, é também muito enriquecedora para que o tribunal, prossiga nessa sua trajetória já centenária, não é? Ao longo do tempo. Tivemos a felicidade de, ao longo de todo esse período, veja bem, isso é muito importante, reflete muito bem o espírito de união, não de ausência de divergência, porque a divergência é muito saudável, mas de união na escolha dos dirigentes do tribunal. Desde a implementação dessa decisão de ser um ano de mandato, todo ano Comecinho de dezembro se faz eleição. A eleição é para corregedor, vice-presidente e presidente, que começam os seus mandatos sempre em 1º de fevereiro. De lá para cá, para você ter uma ideia, nunca, nunca houve uma eleição em que estes votos não foram unânimes.
2: O tribunal tem 101 anos, nosso tribunal, e eu sou a primeira mulher na história aqui do tribunal. Isso a gente mostra que a gente tem que cada vez mais ter maior participação feminina. Nós somos a maioria da constelação, né? A maioria nas universidades, e não temos essa representação tanto nos órgãos públicos quanto nas empresas. Para mim, assim, é um motivo de honra muito grande, mas existe responsabilidade também, né? Responsabilidade de bem representar a todas as mulheres que estão aqui. Mas aqui no dia a dia, eu acho que eu me preparei para estar aqui. Eu sou tratada de forma igual, participo igualmente. Acho que assumi a posição independente de ser mulher.
3: Quando ingressamos aqui, ficamos surpresos com a qualidade do corpo de servidores aqui do tribunal. Profissionais extremamente qualificados que fazem com que o trabalho do tribunal ganhe essa relevância. Acho que não seria possível sem uma equipe tão preparada.
2: O tribunal percebeu que para melhor exercer a sua missão constitucional de fiscalizar, ele tem esse importante aliado que é a orientação, caráter pedagógico.
3: A escola, ela cumpre a missão não só de fiscalizar, mas também orientar do tribunal.
2: Muitas vezes os erros não são de má fé. São de desconhecimento, interpretações equivocadas da lei.
4: Então, toda vez que surge um normativo desse porte, a lei de responsabilidade fiscal, por exemplo, nós estamos envolvidos nisso, orientando, capacitando os municípios.
3: O tribunal não é somente um fiscalizador, ele quer andar de mãos dadas com o gestor, ensinando, orientando, e aí a importância do papel da escola e desse papel pedagógico.
2: E o tribunal tem mudado bastante a vertente. A vertente do tribunal é muito nesse sentido. De fazer recomendações, de orientar, fazer cursos, para o quê? Para que o erro não aconteça, né?
3: Quando estávamos na pandemia, o nosso foco em termos de capacitação era essencialmente presencial. A partir dali, o mundo inteiro teve que se, né, moldar aquela nova realidade, ampliando o nosso rol de capacitações online e autoinstitucionais. Essa tem sido uma tendência para dar justamente essa capilaridade e permitir que o gestor, que às vezes mora distante e não possa comparecer, até em termos de redução de custos e de tempo, né, possa também aproveitar esse conhecimento que o tribunal, tão rico, né, apresenta para os gestores e jurisdicionados de modo geral.
4: Então, nós estamos sempre fazendo lives, seminários, convidando ciclo de debates com os agentes políticos.
1: Hoje, o processo nasce digital. Não se faz a entrega de um papel para o Tribunal de Contas do Estado de São Paulo. Todas as informações, elas vêm digitais. Isto é uma facilitação imensa para o jurisdicionado e para o tribunal.
4: Então, o nosso desafio é como congregar análises de risco, relevância, materialidade, como trabalhar com esses instrumentos de forma que a gente possa sempre chegar mais próximo da realidade.
5: A consciência tranquila de ter atendido interesse público. Eu acho que, fundamentalmente, o tribunal, independentemente das competências que estão vistas lá no artigo 71 da Constituição Federal, todas elas, no fundo, têm como propósito maior o interesse da sociedade.
2: O que vai impactar realmente a vida do cidadão não é um número somente, é ali o resultado do produto do dinheiro público aplicado.
3: E a gente fez um programa junto com a Secretaria de Educação, que chama Faça a Sua Parte. A gente começou com o GIB do Instituto Maurício de Souza, distribuímos para todo o estado de São Paulo, para todas as escolas públicas, e a cada ano a gente faz um concurso com crianças da rede pública. Mas é aquela área que a gente percebe o impacto da fiscalização dos recursos públicos e a necessidade dessa formação desde cedo.
1: Nunca fazer do nosso exercício profissional algo voltado para nós mesmos, mas sim voltados para a sociedade, os benefícios que a nossa ação pode trazer para a sociedade. Enfim, são valores que seria muito bom que a gente pudesse reconhecer, não só nas atividades profissionais de um conselheiro, mas de qualquer pessoa, valores que a gente pratica na rua, cara, e que tem que trazer para cá. Eu acho que essa é a certeza de que nós seremos bem-sucedidos nas nossas atividades.
4: Eu aprendi a gostar do controle externo. Eu falo que todo mundo, se trabalhasse aqui, ia gostar. Isso é para mim, é a minha casa, né? É onde eu trabalho, é onde eu me construí como profissional.
5: Eu gosto do Tribunal de Contas. O Tribunal de Contas é a minha casa. Eu digo sempre que casei duas vezes. Primeiro com o tribunal e depois com a minha mulher. E aqui é a minha casa.
3: Um espaço de exercício da cidadania, um espaço de valorização da sociedade, né? Valorização da entrega para a sociedade.
4: Mas é muito importante o controle social, a participação efetiva da população. Então, eu convido toda a população, de modo geral, quem tiver interesse, pode vir aqui no tribunal assistir presencialmente a nossa sessão. Também as sessões são transmitidas pelo canal do YouTube do Tribunal de Contas. E no mesmo na nossa página do tribunal, nós temos uma gama de informações acessíveis. Temos painéis para que a população possa acessar e conhecer os dados de uma forma mais transparente e didática. E também... qualquer cidadão pode trazer qualquer denúncia, qualquer representação ao tribunal. Nós temos canais para isso, temos a ouvidoria, temos também o Fale com o Tribunal. Estamos aqui esperando a contribuição de todos para que a gente possa exercer um controle cada vez mais efetivo.

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0: Carlos, tem que mandar o artigo, né? E a aula, né?
1: Isso.
0: É, eu vou mandar.
1: Você quer?
0: Ah, tá, tá. Então, dá tempo. Eu vou mandar a aula.
2: Bom dia a todos e a todas. Muito bem-vindos e bem-vindas a esse novo encontro. Chegamos à 10ª aula do nosso curso sobre democracia. É um prazer ter aqui vocês novamente conosco. Hoje vamos tratar de um tema atual e desafiador da democracia. Desafios na democracia, populismo e democracias iliberais. E para tratar desse tema teremos dois colegas, a professora Márcia Semer e o professor Lucas Laurentiis. A Márcia, uma querida amiga, colega de advocacia pública, das lides de defesa da nossa advocacia de Estado, que é um prazer recebê-la aqui, Márcia. Márcia Maria Barreta Fernandes Semer é graduada e doutora em Direito Público pela Universidade de São Paulo, advogada, procuradora do Estado de São Paulo aposentada, atualmente conselheira do Instituto Brasileiro de Advocacia Pública, IBAP, e membro fundadora da ABJD, Associação Brasileira de Juristas para a Democracia. Márcia, é uma alegria, é um prazer tê-la aqui conosco. Por favor, fique à vontade para a sua manifestação.
0: Muito bom dia a todos e todas. Eu queria primeiro, Carlos, agradecer você o convite, viu? É uma honra para mim receber o convite de você, um colega tão capacitado, né? Tão destacado na advocacia pública e, enfim, um grande conhecedor do direito, principalmente do direito constitucional. Então, eu me senti muito honrada com o seu convite, agradeço demais, agradeço também aqui a casa, né, a Assembleia Legislativa, pela oportunidade. E vou pedir desculpa aos colegas, que eu vou ler o texto da nossa conversa aqui, mas eu vou tentar não ser tão chata, né, na questão da leitura. Mas eu intitulei a nossa aula aqui Democracia em Tempos de Cólera, que eu acho que é mais ou menos o que a gente vive, né? E vou começar aqui, na verdade, com um parágrafo de um texto literário. O primeiro parágrafo do romance Ressurreição, do Tolstói, que eu acho que acaba ilustrando um pouco essa irracionalidade humana, né? É bonito, é um parágrafo muito bonito. Por mais que aquelas centenas de milhares de pessoas amontoadas num espaço pequeno se empenhassem em estropiar a terra sobre a qual se comprimiam, por mais que atravancassem a terra com pedras para que nela nada crescesse, por mais que arrancassem... Opa, desculpa, que saiu da linha. Por mais que atravancassem a terra com pedras para que nada crescesse, por mais que arrancassem qualquer capinzinho que conseguisse abrir caminho para brotar, por mais que esfumaçassem o ar com carvão e petróleo, por mais que cortassem árvores e expulsassem todos os animais e os pássaros, a primavera era a primavera. Mesmo na cidade, o sol aquecia, a relva crescia, reanimando-se e reverdejava em toda a parte onde não fora arrancada, não só nos gramados dos bulevares, mas também entre as lajes de pedra e as bétulas, os álamos, as cerejeiras desdobravam suas folhas viscosas e aromáticas. As tilhas estufavam os brotos que rebentavam. As gralhas, os pardais e os pombos, na alegria da primavera, já preparavam os ninhos e as moscas zumbiam junto às paredes, aquecidas pelo sol. Também estavam alegres as plantas, as aves, os insetos e as crianças. Mas as pessoas crescidas, adultas, não paravam de enganar e atormentar a si mesmas umas às outras. Achavam que o sagrado e o importante não era aquela manhã de primavera, não era aquela beleza do mundo de Deus, concedida para o bem de todos os seres. Beleza que predispunha para a paz, a concórdia e o amor. Mas sim que o sagrado e importante era aquilo que elas mesmas inventaram a fim de dominarem umas às outras. Eu acho que esse parágrafo é brilhante, porque ele acaba um pouco esboçando o que a gente vive, né? Ainda mais hoje que a gente vive, além de todas as crises, a crise climática, né? Não é pouca coisa, mas enfim. Como as democracias morrem, como salvar a democracia, como funciona o fascismo, apagando a história, os engenheiros do caos, primeiro eles tomaram Roma, a nova razão do mundo, a construção do idiota, tecnofeudalismo, a ameaça interna, psicanálise dos novos fascismos globais. Essas são algumas das inúmeras obras produzidas e publicizadas pela academia na última década, fruto do ataque à democracia, patrocinado por movimentos e pensamentos próprios ao que se identifica como extrema-direita. Em comum, nessa coletânea de análises, encontramos o inesperado, embora talvez nada surpreendente, ressurgimento de certa narrativa e prática fascistas. Não há dúvida que a história tem tomado rumos estranhos, com gente esquisita, defensora de práticas autoritárias, ganhando protagonismo e poder, cenário que se imaginava confinado ao passado e definitivamente neutralizado no cenário político. Passada a ingenuidade do desprezo, seguida da perplexidade do êxito dessas figuras e seus métodos, cientistas políticos, sociólogos, antropólogos, economistas e estudiosos em geral, onde estamos nós aqui, né, do direito, vêm buscando compreender esse fenômeno do apreço popular por discursos ou narrativas que minam, desmerecem, destroem a democracia como ideal e como prática. A primeira metade do século XX foi um período de imensa transformação e de violenta conflagração. O avanço do capitalismo deslocou enorme contingente de pessoas para centros urbanos. As pessoas moravam no campo, alterando o modo de vida até então vigente de maneira profunda, mesmo dos que viviam nas cidades. Esse movimento humano gerou demandas importantes por melhores condições de vida, por maior participação política, direitos que não foram obtidos senão fruto de luta. Muito do que usufruímos de direitos e garantias sociais e políticos derivam de reivindicações e confrontos experimentados nesse período. A democracia como valor, como modelo desejável de organização política, é tributária das conquistas e também dos horrores vivenciados pela humanidade nessa quadra. Foi na primeira metade do século XX que a noção de direito universal de voto ganha atração, que o voto feminino começa a integrar o conceito de voto universal, que direitos previdenciários e trabalhistas se desenvolvem, que organismos internacionais de proteção de direitos, como a OIT e a ONU, são criados, que o Estado assume papel mediador entre o capital e o trabalho, projetando o Estado ou a democracia social. Os avanços tecnológicos desse período, se a gente parar um pouquinho para pensar também, são igualmente extraordinários e impactantes para o modo de percepção de vida da população. O rádio, mais para frente, lá na década de 40 em diante, fim da década de 40, a televisão, os automóveis, o avião, o refrigerador doméstico, o fogão, a popularização do fogão a gás, a luz elétrica, o telefone, enfim, se pararmos para pensar, muito do que hoje integra o cotidiano da maioria expressiva das famílias teve início nessa metade fantástica do século. Isso tudo sem falar nos avanços científicos alcançados nas mais diversas áreas do conhecimento, a medicina, eu acho que é uma delas, né? Mas a vida entre 1900 e 1950 não foi só glória, embora a glória tenha existido e desempenhado papel importante no dia a dia das pessoas, como eu acabei de falar agora, né, com todos esses avanços, enfim. Mas revoluções, guerras, caos financeiro, não foi fácil viver entre os anos, principalmente entre os anos 1910 e 1945. Revolução Mexicana, Primeira Guerra Mundial, Revolução Russa, ascensão do fascismo na Itália, creche de 29, ascensão do nazismo na Alemanha, Guerra Civil Espanhola, Segunda Guerra Mundial, né, para ficarmos no eurocêntrico, né, que já, tirando o México aí, o resto é tudo Europa. Projetos muito diferentes de mundo estiveram em entrechoque nesse período. Fundamentalmente a democracia liberal, o socialismo e o nazifascismo. Os horrores produzidos pelo nazifascismo foram de tal monta que promoveu a aliança entre a democracia liberal e o socialismo ainda durante a guerra, a fim de derrotar o nazifascismo. Foram bem-sucedidos. Puseram fim à guerra e inauguraram a Guerra Fria, numa disputa surda que transformou a própria democracia, agregando-lhe a democracia liberal, agregando-lhe contornos sociais. A Constituição Alemã de 1949 é, nessa senda, um diploma paradigmático dos novos tempos no Ocidente. A partir dali, o prestígio da democracia, notadamente o prestígio da democracia social, cresceu. Ganhou ares de valor universal ou de valor que deveria se universalizar, um bem ou direito pelo qual tinha valido e valia lutar. Afinal, num ambiente civilizado, todos são agentes capazes para ter voz na tomada de decisões que balizam o viver presente e futuro. O socialismo soviético, a seu tempo, desmoronou no final dos anos 80. A Guerra Fria terminou, Acemoglu e Robinson ganharam recentemente o Prêmio Nobel de Economia pelo excelente Porque as Nações Fracassam, um extraordinário libelo pela democracia. E Fukuyama, antes disso, chegou a vaticinar o fim da história, né? Mas a realidade é invariavelmente mais complexa que a imaginação. E tudo o que parecia sólido está se desmanchando no ar a olhos vistos. No que concerne à democracia, os últimos 10 anos têm sido de tensionamento extremo. Sim, porque os debates sobre imperfeições do desenho democrático e aperfeiçoamentos necessários ou recomendáveis, que eram razoáveis que proliferassem, como de fato avultaram nos anos 1960, nos Estados Unidos, todo o movimento de direitos civis, deram lugar na França também, os estudantes, né? Deram lugar no curso do tempo e com mais força a partir dos anos 1990 a um discurso de crise da democracia. Um discurso que já visava menos o aperfeiçoamento e endereçava certo desprestígio, uma relativização da força vital do conceito. Invocar Churchill desde então serve quase de amuleto, espécie de máxima que se puxa do bolso para encerrar qualquer conversa. A democracia é a pior forma de governo, exceto todas as outras que já foram tentadas na história. Essa transformação no tom dos questionamentos que envolvem a democracia marca uma inflexão importante no pensamento. até então hegemônico e, se não funciona como causa, serviu e serve de facilitador para o ressurgimento tímido nos anos 2000 e já vigoroso pela década de 2010 do discurso autocrático próprio da extrema-direita. Daquela extrema-direita que se supunha definitivamente sepultada com a derrota do nazifascismo no final da Segunda Grande Guerra. Viktor Orbán, Recep Erdogan, Rodrigo Duterte, Marine Le Pen, Jorge Meloni, André Ventura, Nayib Bukele, Santiago Abascal, Jair Bolsonaro, Narendra Modi, José Kast, Karol Navrok, Benjamin Netanyahu, Donald Trump, não são poucos os nomes de extrema-direita que ganharam na última década a projeção mundial, com alguns ascendendo aos mais relevantes postos de poder dos seus respectivos países, em nações de diversos cantos do planeta, incluindo os Estados Unidos da América. Defender a democracia nesse cenário, aliás, só queria fazer um parênteses, é importante. Impressionante como a gente conhece o nome de todos eles, né? Eles ficaram famosos. Num tempo em que o homem está desenvolvendo avanços tecnológicos e científicos tão extraordinários, em que a nova alteração no modo de vida da sociedade é o que se desenha, o ressurgimento e a expressiva aceitação daquele mesmo discurso manipulador, autoritário e histriônico, caricato, excludente, colérico e anticientífico que caracteriza o fascismo, parece ser realidade disfuncional, que não se encaixa nessa vida cada vez mais envolta e dependente das lógicas da racionalidade e da ciência. Não é à toa que tantos estudiosos têm se debruçado sobre o tema. Entender o que está acontecendo e tentar buscar caminhos de preservação do ideal e práticas democráticas, tem recuperado reflexões e conclusões daquela geração que vivenciou o fascismo e o nazismo nos anos 20 a 45. A noção de democracia militante é uma delas. As mudanças econômicas, em particular o avanço do neoliberalismo, o papel facilitador das ferramentas de comunicação disponibilizadas pela internet, a concentração do capital e poder das big techs, o avanço conservador na institucionalidade, o medo e a frustração diante de um mundo líquido. São múltiplas as abordagens explicativas do ressurgimento político da extrema-direita e da ameaça direta à democracia que esse movimento provoca. Sem a pretensão de esgotar o tema, que indubitavelmente permanece bastante vivo e aberto para todos da nossa geração, usaremos os próximos tópicos para um voo panorâmico sobre algumas das principais considerações que, ao identificar o fenômeno do fascismo redivivo, nos ajuda na busca de mecanismos de preservação da democracia em tempos de cólera. Agora eu vou fazer uma breve linha do tempo aqui de como a extrema-direita foi voltando ao espaço de atuação institucionalizada, né, ao espaço de participação político-partidária. Porque, obviamente, com o fim da Segunda Grande Guerra, né, todo aquele contingente de pessoas fascistas, nazifascistas, enfim, não desapareceu, eles continuaram lá. Mas eles não integravam mais, eles foram alijados, na verdade, se tornaram párias, né, e não integravam mais o ambiente da disputa democrática, né, da disputa político-partidária. Ficaram, por um tempo, fora desse ambiente. Então, eu vou tentar mostrar aqui como é que eles foram retomando, né? Perdendo a vergonha e voltaram para o palco, né? Voltaram para a cena. Antes de lançar um olhar detidamente sobre as análises que vêm sendo feitas sobre esse ataque à democracia, fruto da difusão e popularização de propostas autocráticas de sociedade, parece importante pôr em perspectiva temporal o crescimento da extrema-direita que experimentamos hoje. Um primeiro aspecto que vale pontuar é que esse crescimento não tem características isoladas ou desorganizadas. Ao contrário, ele acontece num crescendo e com algum ou bastante método. Aliás, método é uma característica importante do nazifascismo, né? E do fascismo. Eles são muito metódicos, de forma relativamente disseminada pelo mundo. A extrema-direita é movimento que, no ambiente capitalista, produz o fascismo, primeiramente na Itália, a partir da década de 20, e o nazismo, este na Alemanha, mais fortemente no contexto das décadas de 30 e 40. Caracteriza-se, grosso modo, por proposta autocrática ou ditatorial de governo da sociedade, alimentada pelo pânico e construção de inimigos, por certo desprezo seletivo à educação, à ciência ou conhecimento, e dependente, via de regra, de liderança de perfil carismático para se impor. O militarismo também é uma característica muito própria, né? O apreço ao militarismo é uma característica muito própria do fascismo. A liberdade, ou melhor, sua invocação funcional para o movimento, como chave mestra de justificação da tirania, também é um elemento presente. Pois bem, a atuação desse segmento político nos anos 1930, 1920, 1940, para além da guerra, promoveu tantos horrores que, terminada a Segunda Guerra e conhecida a extensão das crueldades perpetradas, e o Holocausto é um deles, mas não é o único, não se imaginava possível pudessem se repetir. A reprovação mundial aos métodos nazifascistas de governo, ao modo nazifascista de entender a sociedade, foi de fato contundente, comportando desde a realização de julgamentos por tribunais internacionais, uma grande novidade para a época, não existia isso, como a criação de programas de reabilitação das populações que a eles aderiram, até organismos internacionais de concertação entre as nações do planeta. Não sei se vocês sabem, mas na Alemanha, depois da guerra, eles instituíram um programa de reabilitação dos nazistas, um programa educacional de reabilitação dos nazistas. E tem um livro espetacular que chama Diários de Victor Klemperer, são diários que contam, é um diário que conta a vida de um professor de filologia judeu, mas que se converteu ao protestantismo muito antes da guerra, enfim, que lutou pela Alemanha na Primeira Guerra Mundial, casado com uma ariana, né? E o professor Klemperer, ele desde a juventude tinha a mania de escrever um diário. E durante todo o período nazista, ele escreveu diário. Quando eles estavam, ele e a esposa, né, eles fugiram não era campo de concentração, do gueto, né, e se salvaram, né, mas eles moraram muitos anos no gueto, e a esposa todos os dias, ela podia circular, porque ela era ariana, ela podia entrar e sair do gueto sem problema. Ele escrevia de madrugada e ela levava para uma médica muito amiga deles os relatos, e essa médica guardou os relatos. Quando terminou a guerra, ela devolveu ao professor Klemperer, que publicou os diários. E é um trabalho espetacular, um trabalho científico, inclusive, de identificação da linguagem nazista, né? Da linguagem nazifascista. É espetacular. E nesse diário ele conta que, depois da guerra, né, eles viveram, ele e a esposa viveram muitas dificuldades, porque ele perdeu o cargo na universidade, porque ele era judeu. Não interessava que ele tinha migrado para o protestantismo. Ele era judeu, né? E ele conta que encontrou um ex-aluno ariano que tinha, inclusive, se inscrito nas fileiras nazistas, enfim, mas ele encontrou o aluno na rua e perguntou: como é que você vai? E o aluno falou assim: pior que o senhor. E ele falou: mas por quê? Por que você não está bem, né? Você não se inscreveu? Ele estava desempregado. Ele falou: você não se inscreveu no programa de reabilitação? Porque a inscrição no programa de reabilitação dava a esses alemães o direito a receber recursos, enfim, tipo Bolsa Família, alguma coisa desse tipo. E ele falou assim: não, eu não me inscrevi. Ele falou: mas por que que você não se inscreveu? E esse aluno falou assim: porque eu acreditava nele, que é o Hitler. Então, é um depoimento forte, né? E por isso eu queria contar para vocês que eu achei... E como esse estudante, né? Vários acreditavam e continuaram acreditando nele. E não estamos aqui tentando, atestando que o mundo, como eu falei, né, tenha ficado livre dos métodos fascistas nesse período. Né, longe disso, aliás, né, não só as pessoas continuaram, mas os métodos também estiveram presentes aí. Né. O ambiente de Guerra Fria propiciou a apropriação pelos aliados, aqueles que derrotaram o nazifascismo, de práticas próprias do segmento perdedor. Afinal, como explicar o macartismo nos Estados Unidos, os diversos golpes de Estado com instalação de ditaduras militares na América Latina, para ficarmos só com as situações experimentadas na América? O que estamos afirmando é que, no âmbito da disputa político-eleitoral democrática, a extrema-direita se tornou força inexpressiva, como eu já disse, por muito tempo. Tanto tempo que se imaginava extinta. Mas certamente foi mais um desejo que realidade o alijamento definitivo da extrema-direita do jogo político-partidário. Até porque, para minha surpresa, quando eu fui estudar esse assunto aqui, já em 1956 é fundado na Áustria o Partido da Liberdade, a agremiação de extrema-direita, hoje o maior partido político do país. Ainda se viviam os anos dourados de reconstrução, crescimento econômico e ampliação de direitos, mas na Áustria a extrema-direita já encontrou ambiente que lhe permitiu se reapresentar. Nas décadas de 1970 e 80, após a ebulição dos movimentos por direitos direitos e liberdades da década de 60, e já sob o impacto da constrição econômica, surgem novos partidos políticos dessa vertente ideológica de extrema-direita que se firmariam no tempo, principalmente na Europa. A Frente Nacional, na França, que é o partido da Marine Le Pen e do pai, né, o pai é fundador do partido, o Partido do Progresso, na Noruega, o Vlaams Belang, na Bélgica. Então, assim, a Frente Nacional da França foi criada em 1972. O Partido do Progresso na Noruega, em 73. O Vlaams Belang, na Bélgica, em 78. O Partido dos Democratas, na Suécia, em 88. Assim como o Fidesz, da Hungria, o partido do Orbán, né, em 88. Antes disso, vale registrar, em 69, foi criado na Turquia o Partido de Ação Nacionalista, que é um partido antecessor do AKP, que é o Partido da Justiça e Desenvolvimento do Erdogan. Esse do Erdogan, que chama AKP, foi criado em 2001. A exemplo do PiS, que é o Lei e Justiça da Polônia, que, aliás, é o partido do atual mandatário naquele país. E, de fato, é a partir dos anos 2000 que a presença da extrema-direita no cenário político ganha atração, acelerando-se e consolidando-se principalmente no pós-crash de 2008, com o surgimento de novos partidos como o Fratelli d'Italia, da hoje premier Giorgia Meloni em 2012, o AfD, Alternativa para a Alemanha, em 2013. Né? Assim, é chocante você imaginar que na Alemanha já se cria também, né? Retorna o partido de extrema-direita. Né? Quem já visitou a Alemanha sabe assim, do esforço, né, que deles para condenar, né, aquele período. Assim, você anda na rua, você vai ver monumentos, né, muita coisa que educativas, crianças são levadas, né, para entender o que aconteceu, mas mesmo assim ressurge o partido de extrema-direita na Alemanha. O Vox na Espanha em 2013 e o Chega em Portugal em 2019. O crescimento da extrema-direita experimentada aqui no Brasil, nós não temos um partido especificamente identificado, embora tenhamos tido um mandatário desse perfil. Né? Mas é interessante que a gente não consegue, esse cipoal gigantesco de partidos que a gente tem, dizer o seguinte, ó, este aqui é o representante específico do nazifascismo. E a gente vai ver isso porque que nós temos um centrão espetacular. Mas aí a gente vai ver um pouquinho mais para frente. Então, o crescimento da extrema-direita, experimentado pelo continente europeu, não aparece também como uma realidade territorialmente isolada. Outros países do mundo verificaram a ascensão desse movimento, sendo exemplos que falam por si as eleições do Donald Trump nos Estados Unidos, a primeira, né, e agora a reeleição, o Erdogan na Turquia, o Bolsonaro aqui, o Milei na Argentina, o Narendra Modi na Índia, o Bukele em El Salvador, agora o Antônio Castro no Chile, o Netanyahu em Israel. Né? Eu acho que o Netanyahu é um exemplar de dirigente da extrema-direita. Traçar a linha do tempo permite que se visualize o caminho percorrido por esse estrato político-ideológico e o imenso território conquistado da última década até, né, nessa nossa última década. É um crescimento extraordinário, cujo significado não encontra resposta única, conforme a gente vai ver agora. Então, nós vamos fazer agora um voozinho panorâmico por algumas daquelas obras que eu falei no começo da nossa conversa aqui, né? Como as democracias morrem, como salvar a democracia, e assim vai. Stefan Levitsky e Daniel Ziblatt iniciam o best-seller Como as Democracias Morrem com duas frases que descrevem a incredulidade de todos nós diante do que se viu e do que se vê nos rumos da política mundial nessa última década. Escrevem os estudiosos, ambos professores de Harvard. A democracia norte-americana está em perigo? É a pergunta introdutória do livro. Essa é a pergunta que nós nunca pensamos que faríamos. A pergunta tem assento territorial nos Estados Unidos, mas bem poderia ser formulada apartada da identificação espacial, porque ela está longe de estar circunscrita a um país ou continente. Ela evidencia o desafio de estudar, analisar algo que até então fugia completamente do horizonte racional do possível, pelo menos na compreensão do segmento dominante da intelectualidade acadêmica, na visão estabelecida por boa parte do segmento político institucional, assim como na perspectiva daquela parcela mais engajada e, ao mesmo tempo, assimilada aos contornos dos embates políticos partidários de cariz democrático, da forma como vinha sendo desenvolvida. No intuito de organizar o conjunto das análises que coletamos e que representam razoavelmente o universo do que tem explorado, o que tem se explorado sobre o assunto, eu fiz uma classificação aqui, dos trabalhos desenvolvidos em três blocos. O primeiro bloco institucionalista. São aqueles acadêmicos que estudam esse fenômeno de enfraquecimento da democracia por dentro, a partir da institucionalidade. Depois o bloco econômico, que vê na economia, no neoliberalismo, a chave explicativa para o ressurgimento da extrema-direita na política. E depois o bloco que eu chamei aqui de político, porque ele procura identificar mais, ele está mais preocupado em identificar o que é a extrema-direita e os seus métodos, e como e por que ela ganha atração na sociedade. Então, agora vamos para a vertente institucionalista. Os institucionalistas, o Levitsky e o Ziblatt, que escreveram Como as Democracias Morrem, Como Salvar a Democracia, estão nesse bloco. Também estão nesse bloco o David Broder, que escreve Primeiro eles tomaram Roma, como a extrema-direita conquistou a Itália após a Operação Mãos Limpas. Também classifiquei nesse bloco o trabalho elaborado pelo Giuliano da Empoli, que é intitulado Os Engenheiros do Caos. Livro muito gostoso de ler, para quem tiver vontade. E o produzido também pelo acadêmico Jason Stanley, Apagando a História, como os fascistas reescrevem o passado para controlar o futuro. Os quatro primeiros se detêm mais especificamente sobre os partidos políticos e como o avanço do ultraconservadorismo age para enfraquecer a democracia no campo político-partidário. O último livro, do Jason Stanley, ele mira uma instituição diversa. Ele aborda o papel da educação na construção do fascismo. Então, em Como as Democracias Morrem, é uma obra de 2018, o Levitsky e o Ziblatt, associando o comportamento autoritário ao enfraquecimento da democracia, e a partir das lições de um outro cientista político, o Juan Linz, eles definem quatro indicadores com os quais a democracia deve se preocupar relativamente ao comportamento político que modela um perfil autoritário. O primeiro é a rejeição às regras do jogo democrático, que se verifica quando se tenta minar a legitimidade das eleições, desacreditando o seu resultado. Por exemplo, dizendo que urna eletrônica é falso, né? O resultado é falso, enfim, pode ser manipulado. O segundo indicador do perfil autoritário é a negação da legitimidade dos oponentes políticos. O que ocorre, entre outras hipóteses, essas hipóteses que eu estou colocando aqui são eles que descrevem no livro, não sou eu que estou dando o exemplo da minha cabeça, entre outras hipóteses, quando se descreve sem fundamento ou por fundamento sabidamente forjado o oponente como criminoso. Por exemplo, quando você fala ou falava que o Lula é corrupto, enfim. A tolerância ou encorajamento à violência, como é o caso de situações em que se elogia atos significativos de violência do passado. Por exemplo, evocar um torturador, Brilhante Ustra, na votação do impeachment. São todos elementos identificadores do perfil autoritário. E quatro, a propensão a restringir liberdades civis de oponentes, inclusive a mídia. Trata-se de... Acho que aqui vale também maltratar a mídia, né? Desrespeitar, né? Como a gente viu bastante naquele período do governo Bolsonaro, principalmente com as jornalistas mulheres. Trata-se de comportamentos que, quando patrocinados por políticos, atingem diretamente a institucionalidade, entendida como arcabouço de regras de convivência social e política indispensável para o exercício regular do jogo democrático. Levitsky e Ziblatt exaltam o papel dos partidos políticos na defesa da democracia. É deles a frase: os partidos políticos são os guardiões da democracia. E o fazem exatamente nesse contexto em que demagogos e extremistas ganham protagonismo na cena eleitoral. Na compreensão dos acadêmicos, aliás, foi exatamente o rumo adotado pelo Partido Republicano para a conquista de eleições a partir dos anos 1960, que gerou a inflexão mais conservadora hoje dominante, permitindo que outsiders da política, como o próprio presidente Donald Trump, um cidadão sem militância partidária precedente, chegasse ao poder conduzido e abalizado pela marca republicana. É, aliás, muito interessante a abordagem trazida pelos professores. Eles observam que, a partir do movimento do presidente Lyndon Johnson, quando Lyndon Johnson abraça a bandeira dos direitos civis e da lei do direito ao voto,

0: Entendem seria motivo insuficiente para gerar medo e aversão, dois componentes hoje presentes na política norte-americana. Observam que o Partido Republicano também se tornou o partido dos cristãos evangélicos, o que agregou ao elemento raça a religião como fonte de divisão entre republicanos e democratas. Essas alterações ampliaram a força das posições linha dura dentro do Partido Republicano, enfraqueceram o núcleo político tradicional do Partido Republicano e, somada à entrada de doadores e grupos de pressão, permitiram a apropriação ou o aluguel da sigla por figuras como Donald Trump. Outro aspecto importante trazido por Levitsky e Ziblatt diz respeito aos rumos que o Partido Republicano seguiu para conquistar a manutenção de votos, e a manutenção, a ampliação de votos e a manutenção do poder, o que já a gente acompanha na obra Como Salvar a Democracia. Os republicanos perceberam que é possível, e vem apostando nesse método, que é possível ganhar as eleições mesmo representando a minoria. Para tanto, eles têm usado e abusado de alguns estratagemas que lá no, nos Estados Unidos é permitido, de redistribuição espacial dos votos, que chama gerrymandering. Trata-se de um mecanismo que permite o fatiamento de distritos eleitorais a partir de um rearranjo territorial que se realiza nos estados. Desse modo, pode-se pulverizar votos nos centros urbanos. Por exemplo, onde os democratas tendem a ser uma força política e, com isso, obter resultados eleitorais que captam a vontade da maioria, os republicanos, eles, na verdade, dominam, são governadores na maioria dos estados, eles fazem esse rearranjo territorial. Então, pega um bairro de uma cidade, tiram aquele bairro, ele já não integra mais o distrito daquele espaço, vai integrar o distrito de outro, e com isso eles conseguem que fique mais fraco o voto dos democratas, e aí conseguem ganhar mais distritos.
1: Se você me permite, Márcio,
0: Oi.
1: na semana passada
0: Eu
1: vai falar
0: vou falar.
1: da decisão da Suprema Corte, que, na verdade,
0: Exatamente.
1: permitiu a redistribuição de distritos e vai
0: Aqui, ó.
1: enfraquecer o voto dos eleitores
0: Exatamente.
1: negros. Só...
0: Então, ó, recentemente, em abril de 2006, que é isso que o Carlos está falando, a Suprema Corte Americana, de maioria conservadora, né, tem mais ministros lá indicados pelos republicanos que pelos democratas, deu fôlego para a lógica do gerrymandering, anulando o mapa eleitoral do estado da Louisiana e permitindo, portanto, a redistribuição dos distritos eleitorais em desenho que nitidamente favorece a estratégia republicana. Mais recentemente, em 7 de maio de 2026, semana passada, a Câmara dos Representantes do Tennessee aprovou novo mapa eleitoral para o estado, em mais um movimento de gerrymandering. Como explicam os professores, na democracia, a minoria deve ter a voz ouvida, deve ter a voz respeitada, deve ter a voz preservada. E mesmo acolhida quando a voz da minoria é pertinente. Mas a democracia é o governo da maioria. Um Estado, frase deles, um Estado em que a minoria dita quem opera o poder não é um Estado democrático. Ainda que as lições de Ziblatt e Levitsky, ainda das lições deles, merece menção a discussão sobre a importância da lealdade aos princípios por parte dos atores políticos. Esse, para mim, é um tema que para nós aqui no Brasil é muito importante. Mais uma vez, abeberando-se das lições de Juan Linz, eles gostam muito desse sociólogo Juan Linz, há uma passagem lapidar, importantíssima, no livro como

0: salvar a democracia, para a compreensão do tipo de compromisso que a guarda da democracia exige de todos nós. Ensinam os professores que Lins classificou os democratas em leais, semileais e desleais. Os desleais é fácil identificar, né? São os que, na verdade, não são democratas, só são oportunistas, não professam lealdade a nada. Os leais são os verdadeiramente comprometidos com a democracia, respeitando eleições livres, rejeitando a violência e rompendo, esse é o elemento fundamental, sem concessão com forças antidemocráticas. E os semileais, o que seriam? Bem, os semileais são os que parecem leais, mas são mais ambíguos. São aqueles que cooperam com os extremistas, ainda que à distância, mantendo as aparências. São ainda os que diminuem a importância de atos violentos, atenuando a gravidade ou dando voz à motivação do violador, entre outros comportamentos de perfil indulgente ou flexível com violências. Os semileais são, nesse contexto, os mais perniciosos. Até porque, ao longo da história, a cooperação, aí é frase deles também, entre autoritários e democratas semileais de aparência respeitável, tem sido uma receita para o colapso da democracia. A gente conhece vastos segmentos de semileais aqui no país, né? Migrando do exemplo norte-americano para o caso italiano, nós temos a obra do David Broder, que é um inglês mais radicado na Itália. Primeiro eles tomaram Roma, e do Giuliano da Empoli, esse, né, italiano da gema, o nome já mostra, né, Os Engenheiros do Caos. O livro do Broder é de 2020, e o livro do da Empoli é de 2019. Como vocês veem, é tudo literatura bastante recente, né? Que está todo mundo experimentando, né, essa situação, tentando refletir sobre isso ao mesmo tempo. E aqui eles falam os caminhos da extrema-direita na Itália, né? Vista a Itália como locus dos primeiros experimentos de volta e ascensão da extrema-direita no jogo político partidário, os autores põem em luz sobre dois métodos distintos, mas igualmente relevantes, da ação extremista sobre o tabuleiro dos partidos políticos. Da Empoli avança sobre as movimentações que conduziram ao Brexit, as eleições de Trump, de Orbán e etc. E o Broder vai falar sobre o uso do tema da corrupção para enfraquecer a democracia e os partidos políticos tradicionais, com vistas a abrir caminho para as legendas emergentes da extrema-direita italiana. Broder procura destrinchar assim o impacto da Operação Mãos Limpas, a precursora e inspiradora da nossa Operação Lava Jato no Brasil, na reconfiguração da estrutura partidária na Itália e na criação de espaço para uma formação e crescimento da extrema-direita. São palavras do autor. Logo ficou claro que a ofensiva judicial contra os partidos havia pavimentado o caminho para forças poderosas e bem estruturadas, ainda menos democráticas de que seus antecessores da Primeira República. As contradições na agenda anticorrupção da Lega, que é um partido do norte da Itália, e que ainda existe, não se limitavam a seus vínculos com Berlusconi, ao contrário, estavam refletidas em suas próprias estruturas internas. Já nos anos de Mãos Limpas, Bossi aparecera em um disfarce duplo, aplaudindo os magistrados antes de ser ele próprio levado ao banco dos réus. Aqui, qualquer semelhança não é mera coincidência, né? Tudo que aconteceu lá parece que se repetiu aqui, no caso das Mãos Limpas, né? Com os juízes ganhando protagonismo na imprensa, virando heróis, tal, e depois aquilo tudo desmoronando, né? Juízes indo para a política, enfim, tudo aquilo desmoronando e dando mais ou menos no que deu aqui também. Então, a gente tem que sempre ter na cabeça, os fascistas têm método, né? E a gente vai ver mais para frente aqui, mas eu já vou falar porque eu achei espetacular isso. O Lovenstein, naquele artigo paradigmático dele sobre a democracia limitante, ele fala uma coisa sensacional, né? Não sei como uma pessoa no meio daquele caos, ainda em 1937, conseguiu ter tanta clareza, né? Ele fala que o método dos fascistas é um método hegemônico. Eles aplicam o mesmo método em realidades territoriais, culturais diferentes, mas eles aplicam o mesmo método. E eu achei essa sacada do Löwenstein, ainda em 37, sensacional, porque é verdade. Quer dizer, a gente viu mãos limpas lá, viu mãos limpas aqui, e tem várias situações que a gente vai ver que se repetiram aqui. O método é o mesmo, né? O uso da internet, enfim, tudo isso. Vamos seguir aqui. Da Empoli a seu turno, explora a entrada de empresas de Big Tech no cenário do universo político, com seus ideólogos e cientistas especializados atuando para a promoção de candidatos de partidos, de pautas ultraconservadoras, a partir da construção de narrativas que aqui também miram a credibilidade de lideranças e partidos tradicionais. Conta para tanto a história de Jean-Roberto Casaleggio, artífice do movimento Cinco Estrelas, que ganhou musculatura fundado na coleta de dados de eleitores para satisfação de suas demandas e projetou Beppe Grillo para o cenário político italiano. Esse Jean-Roberto Casaleggio fez uma coisa incrível, né? Ele fundou o partido. Ele coletava os dados das preferências eleitorais e, a partir desses dados, ele funda um partido, né? Ele pega um humorista, que é esse Beppe Grillo, humorista de prestígio lá na Itália, chama o cara e constrói do nada, né? Na verdade, ele cria um produto e põe à venda. É um movimento muito interessante. Ele dá o que o eleitor quer. Dá o que o eleitor quer. Isso, exatamente. Ele conta também as histórias de Dominic Cummings, que é o condutor da campanha do Brexit, do Steve Bannon, que é o formatador da primeira campanha do Trump, do Milo Yiannopoulos, que é um blogueiro inglês que transplanta a comunicação transgressora. Antes marca da esquerda para a extrema-direita, também um gênio, né? Porque ele acaba pegando o modo de atuação da esquerda e mimetiza, transforma, transfere para a extrema-direita, que é uma coisa que deixa a esquerda perplexa, né? Até agora. E o Arthur Finkelstein, que é o conselheiro do Viktor Orbán, esse também, olha, eu aconselho muito vocês lerem esse livro. Essas figuras são todas muito interessantes. Ele descreve contra quem são, da onde vieram, enfim, alguns até que você fala, não, mas essa pessoa não pode ser ultraconservadora, como esse Finkelstein, né? Mas ele é. E a esse grupo de senhores, o autor atribui a identidade de engenheiros do caos, pois eles atuaram e atuam todos na difusão do pensamento ultraconservador de desconstrução das bases da democracia. No penúltimo capítulo da obra, que chama Os Físicos e os Dados, o da Empoli pontifica: no novo mundo, a política é centrífuga. Não se trata mais de unir eleitores em torno de um denominador comum, mas ao contrário, de inflar as paixões do maior número possível de grupelhos para, em seguida, adicioná-los mesmo à revelia deles. Esse modus operandi da extrema-direita, né, fundado na exploração do dissenso, é um mecanismo de enfrentamento da democracia, uma vez que na democracia o propósito político é conduzir a tomada de decisões da sociedade a partir da construção de consensos. Então, você tem também aí um elemento que distingue, né, a prática da extrema-direita da prática dos democratas, né? Os democratas querem construir consensos para chegar a uma decisão que atenda a todos. E os extremistas da direita, eles querem impor a opinião deles. Então, eles constroem dissensos. E a partir daí tentam governar com o dissenso. Ainda na vertente institucionalista, o Jason Stanley, como eu tinha falado, vai destacar o papel da educação na formação dos cidadãos abertos à violência, a violências estruturantes do fascismo. Expõe Stanley que a forma de vida fascista é permeada pelo medo e de que outros alcancem o mesmo status que o estrato dominante considera que lhe é próprio. Essa forma de vida precisa, por conseguinte, de um sistema de educação que possa validar o status elevado do grupo dominante. Não é à toa que vemos ressurgir ativistas e políticos de ultradireita atuando para restringir circulação de livros, para limitar conteúdos transmitidos pelos educadores, para reformular currículos de estruturas escolares para limitar o acesso ao ensino público. São palavras do professor. Existem múltiplas formas de atacar a democracia por meio do sistema educacional. A educação fascista é uma educação para a mobilização. Ela prepara cidadãos para a violência, em defesa de um líder, de um grupo étnico ou de uma religião. Ela cria um sentimento de injustiça e rancor. É antidemocrática, hierárquica e autoritária. A antieducação, por sua vez, é a educação para a desmobilização. O objetivo da antieducação é não só tornar a população ignorante sobre a história e os problemas da nação, mas também dividir esses cidadãos em um enorme número de grupos diversos. A antieducação torna a população apática, deixando a tarefa de dirigir o país a outros, sejam eles autocratas, plutocratas ou teocratas. Enfim, você vê que as manifestações dos autores, elas confluem para elementos comuns, né? Como essa coisa da divisão em grupos, enfim. Isso está presente em quase todos. Por fim, o estudo do Daron Acemoglu e do James Robson, que lhes rendeu a obra Por que as Nações Fracassam? As Origens do Poder, da Prosperidade e da Pobreza, e também o Prêmio Nobel de Economia do ano de 2024, é um estudo que, embora não se debruce especificamente sobre o fenômeno do ressurgimento da extrema-direita, da formação de governos autocráticos ou iliberais, e da contestação da democracia por essas forças, ele demonstra que é o processo político, é muito interessante o estudo deles, é o processo político que determina quais as instituições, sob quais instituições econômicas as pessoas vivem. E são as instituições políticas que determinam como esse processo funciona. Explicam que instituições políticas que modelam arranjos econômicos e políticos extrativistas condenam as nações que governam ao fracasso. As instituições políticas extrativistas são as que concentram o poder na mão de uma pequena elite e colocam, poucos limites ao exercício desse poder. Obviamente, então, países onde vigoram modelos extrativistas são nações autocráticas ou propícias à instalação de autocracias, espaço onde propostas de inclusão ou participação política e econômica não são bem vistas e a intolerância é mecanismo de exclusão possível. Ao associar o ambiente institucional inclusivo à prosperidade das nações, Acemoglu e Robinson exaltam o papel central das instituições na definição dos rumos, das diferentes sociedades e condenam as autocracias por constituírem, via de regra, receita do atraso. Eu acho que para nós que somos, que vivemos a institucionalidade, do mundo do direito principalmente, né, que vivemos na institucionalidade, nas instituições, né, logicamente que para a classe política também, esse estudo dos professores aqui é muito importante, né, para mostrar que a gente tem um papel, né, as instituições têm um papel importante a cumprir. E se forem democratas leais, podem fazer a diferença na vida das suas nações. Depois nós vamos passar agora para a vertente econômica, que já são os que estudaram a questão da ascensão da extrema-direita sob o viés da economia. Na vertente econômica, a ênfase é sobre o papel da economia no fenômeno do ressurgimento dos movimentos de ultradireita. Em A Nova Razão do Mundo, um ensaio sobre a sociedade neoliberal, Pierre Dardot e Christian Laval sustentam que o neoliberalismo inaugura uma nova ordem cujos contornos econômicos trazem implicações que vão muito além da economia e atingem a própria dinâmica democrática, enfraquecendo-a. Já Varoufakis, na obra do Tecnofeudalismo, apresenta um olhar mais ousado sobre o cenário econômico e defende que é um equívoco considerar que se vive uma nova forma de capitalismo, neoliberalismo. Para o autor, o capitalismo foi superado e hoje se vive um feudalismo tecnológico, ambiente em que a importância, a intolerância viceja e a democracia resta interditada. Para Dardot e Laval, o neoliberalismo inaugura uma nova ordem capitalista. De qualquer maneira, os dois enxergam rupturas aí, né, a partir dos anos 90, em como a economia está atuando e também em como a economia impacta na vida das pessoas em todos os sentidos, no sentido psicológico, no sentido emocional, enfim, em todos os sentidos. No sentido como ela consegue enxergar as coisas, né? Para Dardot e Laval, o neoliberalismo inaugura essa nova ordem capitalista, uma verdadeira razão do mundo, uma nova razão do mundo, marcada por quatro características. Mercado compreendido como projeto e não como dado da natureza. Compreensão do mercado como projeto fundado na concorrência. Submissão do Estado à lógica concorrencial. Submissão dos indivíduos à lógica concorrencial, à lógica do empreendedor. Tudo tal dimensão, tem tal dimensão que o Estado e os indivíduos carregam a identidade de verdadeiras empresas. Concebido dessa maneira, o neoliberalismo opera no sentido do egoísmo social, da negação da solidariedade, da substituição do cidadão pelo empreendedor. Em movimento de desarticulação profunda da ideia de comum, da democracia liberal, desembocando, via de consequência, em movimentos reacionários, antidemocráticos e até mesmo neofascistas. Palavras deles: o fato fundamental é que o neoliberalismo se tornou hoje a racionalidade dominante, não deixando da democracia liberal nada além de um envelope vazio, condenada a sobreviver na forma degradada de uma retórica ora comemorativa, ora marcial. Veem os autores, numa razão do mundo, numa razão comum do mundo, o antídoto a essa razão desumanizada do mundo encarnada pelo neoliberalismo. O Varoufakis, a seu tempo, acha que o neoliberalismo também já foi para o brejo. Não, já veio o neoliberalismo, ele realmente existiu, mas já não está mais. Ele acha que ele foi superado pela entrada das big techs. Em sua compreensão, a internet não tornou o capitalismo invencível. A internet destruiu a adaptação evolutiva do capitalismo, substituindo um sistema lastreado no lucro por outro de perfil feudal baseado na renda. Para Varoufakis, os proprietários ou controladores do que ele denomina capital nuvem, fundamentalmente o conjunto de máquinas, softwares, algoritmos dirigidos por inteligência artificial e hardwares de comunicação, a exemplo da Amazon, Facebook, Instagram, TikTok, WhatsApp, enfim. Esse capital nuvem, que é tudo isso aí, por não produzirem nenhum bem, eles não produzem nada, nem exatamente cobrarem diretamente por seus serviços de conectar as pessoas, não podem ser considerados capitalistas. Essa é a lógica do Varoufakis, né? São, em efetivo, rentistas, cuja riqueza deriva da absoluta dependência dos vassalos e servos dos aplicativos de interconexão de propriedade desses senhores feudais. Nessa ordem, nessa nova ordem, os feudos são as plataformas de comércio digital. Os capitalistas produtores de bens, os novos vassalos, que eles dependem dessas plataformas. Hoje em dia, mesmo o grande capitalista, ele não vende nada. O fulano tem uma editora, ele quer vender livro, ele coloca na Amazon, ele vai vender livro, mas vai vender um pouquinho, né? Então, ele depende necessariamente dessas plataformas. Os capitalistas produtores de bens são os vassalos. Eles não desaparecem, não perdem totalmente a centralidade do sistema, mas não são mais os protagonistas. E o público consumidor são os novos servos. Obviamente, uma ordem assim constituída tem uma realidade marcada pela submissão e não pela igualdade, pela vassalagem e não pela cidadania, pela autocracia e não pela democracia. O ex-ministro da Fazenda da Grécia, que é o Yannis Varoufakis, né? Em sua reflexão, afirma que vivemos sob uma nova forma de servidão, longe, portanto, dos braços da democracia. E vaticina: para termos qualquer chance de derrubar o tecnofeudalismo e devolver o demos à democracia, precisamos unir não apenas o proletariado tradicional e os proletariados nuvem, os servos, né? Que somos nós que ficamos nos aplicativos e endereçamos, né? Falamos o que é, o que informamos, né? Tanto os capitalistas quanto os aplicativos, o que a gente quer, né? E aí eles vão dirigindo o mundo a partir disso. Não temos qualquer chance de derrubar e devolver o demos à democracia. Precisamos unir o proletariado tradicional e o proletariado nuvem, mas também os servos da nuvem, que são, né? E, na verdade, pelo menos parte dos capitalistas vassalos. Então, na verdade, nós precisamos de uma concertação, né, de forças para sair dessa situação. Nada menos do que uma grande coalizão desse tipo pode abalar suficientemente o tecnofeudalismo. E, por fim, a vertente política, né? Na vertente política, nós abordamos aqui os estudos que se debruçam mais especificamente sobre o fascismo, a personalidade fascista, esse fascismo emergente agora no século XXI, tem muito daquele fascismo histórico, mas tem as suas peculiaridades, né? Vamos nos guiar aqui mais uma vez pelo James Stanley, na outra obra dele, Como Funciona o Fascismo, ótimo também, A Política do Nós e Eles, em que o professor da Universidade de Yale discorre sobre os elementos caracterizadores do fascismo, identificando o sentimento e práticas pró-fascistas na história norte-americana, precedente atual, pelo trabalho do Rubens Casara, que escreveu A Construção do Idiota, o processo de idiosubjetivação, em que o estudioso, que é discípulo do Dardoy Laval, ao abraçar o entendimento de que o neoliberalismo não é apenas um novo arranjo econômico, mas um sistema de proporção muito mais abrangente, analisa o impacto dessa nova racionalidade na formação dos indivíduos idiosubjetivados, como ele constrói aqui essa palavra, ou seja, indivíduos propensos a uma postura política contra a política, infensos à ideia de comum, ambos traços constituintes do perfil fascista. E, por fim, o livro do Safatli, que está muito comentado aí, né, já deu até artigo na Folha, discussão e tal, Ameaça Interna, publicado faz dois meses, Psicanálise dos Novos Fascismos Globais, em que o professor titular da USP sustenta o caráter estrutural do fascismo, herdeiro direto do conceito de liberdade segregadora que caracteriza a sociedade e historicamente corolário do colonialismo desumanizante. No Como Funciona o Fascismo, o Stanley discorre sobre exemplos atuais de como um dos elementos historicamente identificados como caracterizadores do nazismo. Então, ele vai falar do passado mítico, da propaganda de conteúdo falso, do anti-intelectualismo, da irrealidade, da vitimização, da lei da ordem e da ansiedade sexual, todos os elementos constitutivos do fascismo. No capítulo dedicado ao passado mítico, o autor relaciona o Charles Lindbergh, que é o herói da aviação americana, lá que desempenhou papel de destaque no movimento America First, de perfil pró-fascista e proeminente nas décadas de 20 e 30 nos Estados Unidos, cujo slogan desse movimento America First da década de 20 é Make America Great Again. A sessão de... Então, a apropriação do Trump, né, desse slogan não foi mera coincidência, quer dizer, tinha... A gente, talvez, né, no começo a gente não sabia, mas tinha um elemento ideológico forte aí, né? Tinha um elemento indiciário do para onde ele estava querendo ir e o que significava o movimento político dele, né? Um movimento realmente de índole fascista. Visto assim, fica fácil compreender a política das tarifas do Trump, né? A iniciativa que, na aparência, endereça a ideia do America First. Ao explicar ainda o sintoma mais marcante da política fascista, que é a divisão, né, a clivagem da população entre nós e eles, Stanley nos ajuda a identificar as práticas fascistas nas iniciativas de Trump contra a imigração, agora, nesse segundo mandato, de uma forma mais, né, evidente. A obra revisita com muita clareza a estrutura constituinte do fascismo, permitindo ao leitor entender que o universo fascista e que muito do que se assiste hoje na política de fato carrega ingredientes típicos desse segmento. Seguem aqui alguns pontos expostos por Stanley que parecem fotografias de situações que o mundo tem experimentado. Então, uma delas... são palavras todas do autor que eu vou dizer aqui, divulgar falsas acusações de corrupção enquanto se envolve em práticas corruptas. É típico da política fascista. E as campanhas anticorrupção estão frequentemente no centro dos movimentos políticos fascistas. Não sou eu que estou falando, é Jason Stanley, professor de Yale. Depois... 2. A política fascista busca solapar a credibilidade das instituições que abrigam vozes independentes. Um princípio central da política fascista é que o objetivo da oratória não deve ser convencer o intelecto, mas influenciar a vontade. Então, não é à toa que as universidades são alvo, né, dos fascistas. E, terceiro, de acordo com a política fascista, os sindicatos devem ser esmagados para que os trabalhadores individuais tenham que se virar sozinhos no mar do capitalismo global e passem a depender de um partido ou líder. Então, né, também no nosso ambiente também, né, onde o empreendedorismo aqui se desenvolve, não há a formação sindical, ser de sindicato... Hoje é quase...
1: Não pode haver intermediários entre o líder...
0: Não, exatamente. Né? E também o acordado sobre o legislado, né? Tudo isso integra aí, né, esse horizonte da direita e da extrema-direita. Depois já o Rubens Casara, na construção do Idiota, ensina o seguinte: se a subjetivação é um processo dirigido à construção do sujeito, a idiosubjetivação é um tipo específico do processo de construção subjetiva, segundo o qual os sujeitos assim formados resultam indivíduos egoístas, incapazes de reconhecer a importância da coletividade e que negam a possibilidade de uma esfera do comum, isto é, que diga respeito a todos. Etimologicamente, idiotas são as pessoas que abdicam do projeto coletivo ou de ações políticas voltadas ao bem comum, porque detentoras de uma subjetividade empobrecida. A idiosubjetivação é um processo de índole imanentemente anti-iluminista e, portanto, antidemocrático. Ao endereçar esse tipo de construção subjetiva das pessoas, o Rubens lembra, ele é afiliado do Dardoy Laval, da teoria do neoliberalismo com uma nova razão de mundo, né? Não apenas forja material humano moldado sob medida para os propósitos econômicos precarizantes para muitos e acumulador para poucos, como modela indivíduos propensos aos influxos de discursos autoritários, preconceituosos, opressivos e excludentes, com o sectário do medo ou insegurança que o processo de precarização da vida inculca aos muitos. A liberdade como desmedida, porta aberta para o politicamente incorreto, para discriminações de toda a ordem, e a relativização da verdade como valor, porta de entrada das fake news, compõem ainda, conforme expõe Casara, o receituário do neoliberalismo. O que em grande medida explica o espaço fértil encontrado pelas forças ultraconservadoras para o ataque à democracia e o espraiamento das ideias e práticas fascistas verificadas com mais intensidade a partir dos anos 1990. Embora o neoliberalismo não se confunda com o fascismo conceitualmente considerado, a ideossubjetivação provocada pelo neoliberalismo é, por tudo que se disse, um facilitador da formação de sujeitos de perfil fascista. Por fim, aqui nesse segmento do político, né, as reflexões do Safatli, desse último livro dele agora, publicado ainda nesse ano, 2026, se desenvolve a partir de dois elementos fundamentais, sendo um de índole histórico e estrutural e outro de feição psicanalística. O Safatli, assim como o Rubens também, né, tem um pé importante na psicanálise. E, enfim, eles gostam de explorar essa área do conhecimento também na sua análise política. No âmbito do aspecto histórico-estrutural, o estudioso chama atenção para a lógica da guerra civil permanente como modo de governo, lógica essa historicamente vinculada às dinâmicas de matrizes coloniais, em que a sujeição, a precarização da vida e o extermínio integram o conjunto das relações ordinárias. Nas palavras de Safatli, a base da violência fascista é uma transposição da violência colonial para os países centrais do capitalismo europeu. Práticas de extermínio e segregação são o dispositivo normal de funcionamento das sociedades expansionistas capitalistas. O fascismo precisa de guerra de raças como forma de guerra civil. Considerando o fascismo uma forma específica de violência e dessensibilização, e reconhecendo que ele emerge com maior força sob dadas condições histórico-socio-históricas, o professor enxerga no neoliberalismo características que atendem a essas condições, em especial a ideia de empreendedorismo, que não considera uma forma de liberdade, mas de violência, que deriva da redução de toda a relação social à figura da concorrência. em que o concorrente é, em última análise, um alvo a ser eliminado. No tocante à feição psicanalítica, Safatli observa que as análises libidinais do fascismo não são exatamente psicológicas, mas análises que procuram identificar os pontos de transformação das dinâmicas sociais do desejo a partir do impacto de transformações socioeconômicas. Nessa perspectiva, ele questiona o fascismo associado às noções de regressão e ressentimento. Ele sustenta o autor que o fascismo é a realização de potencialidades imanentes ao progresso, ao próprio processo civilizatório, e que não é estranho que esse progresso preparasse o fascismo, pois exigia a mais profunda indiferença, a ausência de solidariedade aos que não aderiam ou acompanhavam o progresso. Ainda que se aceitasse a noção de regressão como elemento constituinte do fascismo, só se poderia assim conceber na perspectiva de reação ao progresso, como uma modalidade de escolha racional. Se estamos diante de um momento histórico de restrição do horizonte de expectativas e de ação, são palavras dele, então as saídas regressivas tendem a se tornar racionais. Da mesma forma, o ressentimento aparece para o autor como escolha racional vinculada àquele mesmo grupo que perdeu o privilégio, efeito e não causa do comportamento fascista. Ele pode explicar ações derivadas de um circuito de violência e de falta de solidariedade social. O ressentimento, ademais, não é patológico, mas fruto de um cenário de impotência em um horizonte terminal de decomposição generalizada. Safatli finaliza esse trabalho com um olhar sobre Gaza, que afirma ser paradigma de um fascismo global. Considera que a humanidade, diante da multiplicidade de crises econômica, climática e política, passa a compreendê-las como fenômeno natural. Nesse ambiente de incertezas, as guerras funcionam como uma forma de coerção, de coesão, em que altos níveis de violência e indiferença também são naturalizados. Daí a dificuldade de chamar pelo nome, genocídio, o que se vê pelo celular em tempo real, são as considerações do Safatli. E aqui eu vou partir para minhas considerações finais também, que o tempo já deu. Há muitos olhares atentos, não são incrédulos, né? Os olhares já passaram da incredulidade, já passaram à análise, né? E o propósito da leitura sobre o tema, para preparar essa conversa, a propósito das leituras que fiz, eu queria compartilhar com vocês uma reflexão, que é o seguinte: a gente, muito, quando a gente pensa, né, no fascismo, nessa ressurgimento, se fala, é porque, né, a gente está numa situação que essa evolução tecnológica, as pessoas, né, a internet tem esse impacto todo. Mas, assim, quando eu estava preparando o trabalho aqui, né, a fala com vocês, a conversa, eu acho que existe muita semelhança entre o impacto que a tecnologia produziu naquele momento, na década de 20, 30 e 40, e o impacto que tem hoje, né? A enorme semelhança entre os desafios enfrentados pela humanidade naquelas décadas e o que a gente vive hoje, né? Nossa realidade é muito diferente, nossos tempos também são de forte deslocamento humano, não exatamente do campo para a cidade, mas de determinadas regiões do planeta. As pessoas fogem das guerras, buscam melhores condições de vida, a questão da imigração na Europa e nos Estados Unidos dispensa maiores comentários, cresce o discurso do nós e eles, como diz o professor Stanley, criando-se a figura do indesejado e, via de regra, hoje, o imigrante. Também experimentamos avanços tecnológicos de grande magnitude, né? Mas a gente pode pensar que os avanços daquela época também foram assim, né? Operar novas máquinas, acender luz elétrica, ver imagens projetadas numa tela, né, o cinema, tudo era muita novidade, muita gente, né? O rádio, principalmente o rádio, aliás, eu estou falando aqui, eu não sei se vocês sabem, mas o Goebbels distribuía rádios, né? Pelos países, pela Alemanha e pelos países que conquistava, exatamente para incensar a propaganda política nazista, né? E, enfim, muita gente perdeu emprego também naquela época. Hoje nós temos medo que nós vamos fazer da vida, né, quando os robôs dominarem tudo, tal, não vai precisar mais de juiz, de advogado, né? Precisa de ninguém, como é que faz, né? Mas lá também, né, o fulano que acendia lampião na rua perdeu emprego, né? Com o tempo foi tudo se eletrificando. Então, assim, eu acho que é verdade que as guerras estão mais localizadas. O crash de 2008 não foi tão grande quanto o de 29, mas também as nações hoje estão mais conectadas financeiramente, enfim. O caldo de cultura produzido por esse mar de incertezas, né, a ansiedade, a inadaptabilidade, a perda de identidade, sentimento de não pertencimento, de insegurança, de medo, de muito medo de não ser capaz de se colocar no amanhã, tudo isso nós temos de comum com aquele ambiente, né? Talvez a gente não devesse ter se surpreendido tanto com esse crescimento do fascismo, né? E eu vou só terminar aqui, porque não dá tempo mais, mas com o Löwenstein, né? A leitura do Löwenstein, para mim, é uma leitura, né? É um artigo, gente, não é muita coisa, é uma coisa muito fácil de ler, mas o fulano é genial e merece ser lido, né? Então, essa leitura, para mim, serve como um elemento de convencimento de que todos aqueles que enxergam uma escalada fascista nos dias de hoje não estão exagerando, nem vendo monstro onde não existe, um fenômeno real. E, para quem é democrata, exige atitude, resistência, mas também enfrentamento. E se seu campo de atuação, que é o nosso, é a institucionalidade, como ocorre aqui, né? Ler o Löwenstein, Karl Löwenstein, Teoria da Democracia Militante, é fundamental, um artigo, como eu já disse, de 1937, publicado na The American Political Science Review. E eu vou só resgatar algumas coisinhas que ele fala aqui, né? Uma das primeiras observações sagazes do Löwenstein pontua o que eu já falei para vocês, a uniformidade de técnicas fascistas, né? O fascismo se aplica indistintamente no mesmo método, no mesmo modelo, em realidades culturais e territoriais diferentes. Então, o fascismo é, por assim dizer, uma técnica prêt-à-porter na disputa pelo espaço político, enquanto a democracia busca soluções de alta costura para fazer o enfrentamento. Olhando dessa maneira, a luta parece bem desigual, máxime se pensarmos que a democracia é o governo da maioria, com respeito à minoria, mas da maioria. Relaciono aqui algumas observações de Löwenstein e encerro. São falas dele. Estratégias fascistas só partem para a rebelião depois de estudar métodos legais de enfraquecer o Estado e estabelecer uma atmosfera de dupla legalidade para garantir o golpe de Estado. Isso é uma. Dois, todos os Estados democráticos editaram legislação contra a formação de aparato paramilitar privado de partido político e uniformes e partes de uniformes, boné, bandana e outros símbolos, flâmulas, bandeiras. Fazem isso porque esses são elementos da técnica fascista de propaganda. Infelizmente, a nossa camiseta do Brasil foi apropriada. Três, todas as democracias instituíram legislação preventiva contra manufatura, transporte, porte, posse e uso de arma de fogo, inclusive proibição. 4. Instituem-se leis para lidar também contra abuso de instituições parlamentares pelos extremistas. São esforços de salvaguarda da técnica parlamentar frente a propostas de propaganda subversiva e ações extremistas. Aqui eu só vou fazer um destaque. Esse tópico do Levenstein, para mim, é muito importante, porque ele chama atenção pela captura dos parlamentos por uma maioria de extrema-direita. Né? É uma coisa possível, que se vislumbra, né? E métodos também de enfraquecimento da democracia via parlamento. Então, eu até estou construindo um artigo sobre o assunto, eu sou a representante advogada Amicus Curiae pela Associação Advogadas e Advogados Públicos para a Democracia na ação das emendas impositivas. E eu quero abordar, eu já estive na audiência pública, né, levantando a tese de que as emendas impositivas elas ofendem o presidencialismo, né? Enfim, e elas são inconstitucionais, na minha visão, mas eu quero aportar na minha sustentação oral em plenário esse aspecto da captura do parlamento, né? Da captura da democracia pelo parlamento, ou da não-democracia pelo parlamento, através de métodos, né, de métodos de orientação fascista. Vejo assim as emendas impositivas, né, como um forte elemento de enfraquecimento da democracia. A despeito de estar aqui na Casa Legislativa, com todo respeito aos senhores legisladores, né, aos senhores deputados, mas eu acho que aqui a coisa tomou rumos muito maiores do que os aceitáveis. Né? Depois, enfim, vamos lá. Edição de lei de imprensa, também responsabilidade, responsabilizando o editor por propaganda de sedição ou outra atividade legal sobre cobertura de imunidade, são todas medidas de democracia militante, né? na concepção do Levenstein. Edição de normas que proíbem o incitamento e agitação contra segmentos da população, seja por questão de raça, posição política, religiosa ou de gênero, eu acrescentaria aqui, ele não pôs, mas eu acrescentaria. As melhores normas preventivas têm sido inefetivas e são inefetivas se os servidores públicos, em geral, não são leais ao Estado. Olha o diálogo aqui com o Levitsky e o Ziblatt, né? Questão da lealdade, né? Da lealdade para com os princípios democráticos. Uma questão é se é permitido a esses servidores apoiarem partidos antidemocráticos. Na época, acho que isso se punha bastante, né? Outro tema importante, judiciário é chamado a decidir no campo legal sobre problemas políticos, o que exige uma nova razão de decidir, e nós estamos enfrentando, né, esse desafio aqui no Brasil e em outros países também, mas o judiciário ganhou muita proeminência, né, nessa fase, naquela fase do nazifascismo histórico, não, mas nessa fase da ascensão da extrema-direita, já no século XXI, o judiciário ganhou protagonismo não só no Brasil, mas ganhou protagonismo na Itália, ganhou protagonismo nos Estados Unidos, enfim. Em Israel, tiveram que, né, o Netanyahu quase caçou. Né?
1: Se me permite, porque o judiciário, pós-Segunda Guerra Mundial, foi conformado como uma barreira para eventuais movimentos antidemocráticos. Né?
0: Exatamente. E as constituições analíticas também, né? A gente tem muitos direitos que estão sob guarda-chuva do judiciário. Então, o judiciário ganhou destaque. Né? Às vezes não sabe muito bem o que fazer com isso, mas está tentando. Não é? Democracia militante é uma democracia em autodefesa contra extremismos. Salvação dos valores da democracia exige transformação deliberada das formas rígidas e a introdução de novos instrumentos do que o Levenstein chama de democracia autoritária. É uma porretada no estômago a gente escutar isso, mas ele fala que, quer dizer, você também precisa desbordar de alguns limites para garantir a democracia. E o fim último do governo liberal diz ele, é a dignidade humana e a liberdade. Nem, e aqui é a chave, ele termina o texto dessa maneira, como é que se diz? A cereja do bolo, né? Nenhum país está imune ao fascismo como movimento mundial. A questão que fica é se os Estados Unidos precisam de legislação antifascista. Ele escreve isso em 1937. Então, a atualidade das reflexões e conclusões de Levenstein quase atordou. É urgente nos debruçarmos sobre elas, com a confiança e o otimismo de um ideal iluminista de liberté, égalité, fraternité, que não é só um slogan bonito, nem uma utopia cerebrina. Não, liberté, égalité, fraternité, numa sociedade de abundância, é a melhor representação do possível. Muito obrigada.
1: Bem, ufa. No início da manhã, eu conversava com a Ani, dizendo que nós vamos precisar de alguns anos para assimilar todo esse conteúdo que nós estamos tendo nesse curso. Márcio, eu queria te agradecer, em primeiro lugar, por essa sua maravilhosa intervenção, pela sua palestra, pelo conteúdo riquíssimo que você trouxe aqui. Quantas obras, quantas análises, que pesquisa maravilhosa que você está fazendo. Pela sua seriedade em abordar todos esses temas com profundidade, com visão acadêmica e, talvez, especialmente pela sua sensibilidade de trazer, apesar de todo esse movimento, esse momento difícil que nós vivemos, uma visão esperançosa, poética, da literatura e muito humana. Muito obrigado. Eu vou fazer um intervalo de 5 minutos, a gente vai voltar para ouvir o Lucas Laurentiz, meu querido colega que já está aqui presente, e talvez faça um contraponto, Lucas, que gosta tanto de estudar Hans Kelsen, que na época se contrapôs ao Levenstein, justamente porque o Levenstein propunha essa democracia atuante e
0: autoritária, ele mesmo fala.
1: E o Kelsen entendia que era um método que deveria ser observado. Vamos lá, 5 minutos, voltamos.

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Muito bem, retomamos aqui a nossa aula, nosso encontro, décimo encontro do nosso curso sobre democracia, desafios na democracia, populismo e democracias iliberais. Ouvimos a maravilhosa manifestação da nossa querida amiga Márcia Semer, quantos dados, quantas citações. Eu estava aqui conversando com ela sobre essa obra do Acemoglu e do Robinson, que é tão interessante, porque as nações fracassam. E eles começam o livro falando de uma cidade que fica na fronteira dos Estados Unidos com o México, que chama Nogales. E na parte mexicana da cidade, os níveis de vida são ruins, não há liberdade, há insegurança, a expectativa de vida é baixa, não há atuação do Estado. E na parte americana, que tem a mesma herança cultural, o mesmo clima, e basicamente todas as outras condições iguais, há um alto nível de vida, de liberdade, de expectativa, e o Estado presta serviços de qualidade. Então, o que levaria a isso? E aí eles vão desenvolvendo essa teoria que a Márcia abordou, que o que faz diferença é se as sociedades são inclusivas ou extrativistas, que é justamente a diferenciação que eles fazem. Inclusive, mostram que toda a colonização

0: regimes extrativistas e não inclusivos. Então, a democracia dá trabalho, ela é difícil, mas ela vale a pena. Sem dizer que nós mantemos as nossas liberdades, a possibilidade de reunião, fazermos grupos, sociedades, debatermos assuntos abertamente, como estamos fazendo aqui hoje, não é? E ouvindo diferentes opiniões. Isso tudo é muito rico, esse colorido democrático que a gente sempre menciona aqui. É impagável e nós estamos, né, vendo todo esse patrimônio sendo colocado em risco. Daí a preocupação. Os dados, né, que a gente viu aqui no Instituto VDE mostram que 3/4 da população do mundo vive em regimes autoritários e que as democracias têm encolhido, diminuído em número a partir do novo século, dos anos 2000. Então, é muito oportuno a gente debater tudo isso e mostrar a importância da democracia, como ela reverte em nosso favor e que ela demanda essa participação. Uma democracia, segundo Loewenstein, militante. Muito bem. E com isso, não vou me estender, passo a palavra ao meu querido amigo, colega de pós-graduação, Lucas Laurentiis, que é doutor em Direito Constitucional pela USP, graduado pela PUC, graduado e especialista em Direito pela PUC de São Paulo, professor da Faculdade de Direito de São Bernardo do Campo, pesquisador vinculado à Escola de Direito de São Paulo, da Fundação Getúlio Vargas. Lucas, por favor, tenha a palavra.
1: Bom dia, ainda. Obrigado pela presença de todos e todas aqui. É uma alegria estar de novo aqui, a convite do Carlos. Muito prazer, professora. Uma fala muito profunda, interessante. Eu disse para o Carlos que nós poderíamos, talvez, um dia fazer um colóquio ou alguma outra evento, alguma coisa nesse sentido, para falar sobre democracia militante, porque é um tema tão apaixonante, que envolve tantas formas de reflexão, camadas de democracia militante regional, nacional, internacional, instrumentos de democracia militante, perspectivas teóricas diversas, né? E é um tema muito apaixonante. Eu mesmo, né, fui um apaixonado por esses temas, esses dois textos do Loewenstein, de 37, e eles são muito ricos realmente, né? E o fato da gente estar falando sobre Loewenstein quase 100 anos depois mostra como eles são importantes.
2: E a atualidade, nossa, fiquei
1: Sim, eles são muito interessantes, né? De toda forma, hoje eu pensei em passar algo mais contextual, apesar de que também toca temas universais, como vocês vão ver aqui. A minha proposta é, de alguma forma, tratar da ideia de democracia militante ou de um conceito específico de democracia militante da Corte Interamericana de Direitos Humanos. E aparece lá. A fala é inspirada também pelo fato de que aconteceu há um mês atrás, quase um mês atrás, uma consulta, uma reunião no Supremo Tribunal Federal, a respeito deste tema, deste conceito especificamente, em que embaixadores de praticamente todos os estados que fazem parte do sistema interamericano foram convocados a dizer, a responder uma questão que é a seguinte: a democracia é um direito? E se ele é um direito, aonde está esse direito? Onde está previsto esse direito? E se ele é um direito e está previsto em algum lugar, quais são as consequências de se reconhecer esse direito? Isso tem contexto, como eu disse. E aqui estão os passos que eu. Não são tantos, tá? Eu gostaria de tratar com vocês hoje. Basicamente,

ideia é mostrar como que essa questão surgiu, por que ela está sendo debatida exatamente neste ano, no Supremo Tribunal Federal, quais são as possíveis consequências de uma decisão da Corte Interamericana de Direitos Humanos tratando deste caso e quais são as respostas específicas de estados específicos a respeito desta questão. Então, para contextualizar, e algo que já a professora já disse muito melhor do que eu vou dizer agora aqui, qual que é a origem do problema? Em termos teóricos mundiais, a origem do problema latino-americano não é muito diferente do problema europeu, que também não é muito diferente do problema africano e nem asiático. A questão é golpes de Estado, como diz esse autor David Landau, golpes de Estado não são mais realizados à luz do dia. Eles são realizados em gabinetes. Eles são realizados não com tanques. Eles são realizados com caneta. Eles são realizados não mais com metralhadora. Eles são realizados com decisão judicial. Essa procedimentalização de golpes de Estado, o David Landau chama de constitucionalismo abusivo, e tem outros nomes para isso, né? Legalismo autoritário, por exemplo. A ideia básica é a adoção de processos formais, processos legais, processos usuais do direito, para fins autoritários, para fins de, por exemplo, manutenção de pessoas governantes no poder. Casos clássicos que ocorreram na Europa foram os casos recentes, né, da Hungria, em que o partido Fidesz, do ex-primeiro-ministro, agora saiu na semana passada, foi derrotado nas últimas eleições parlamentares. Ele realizou uma série de mudanças, até constitucionais, para que se tornasse cada vez mais difícil a alternância de poder. Esses processos envolvem, por exemplo, a nomeação de juízes ideologicamente alinhados ao governo, a mudança de procedimentos eleitorais e, por fim, a proibição de partidos e candidatos que se proponham a se eleger contra ou em desfavor do governo de plantão. Temos outros exemplos variados, né? A Polônia, na Europa ainda, e na América Latina, casos assim, mais variados possíveis. A gente teve desde a Bolívia, a Guatemala, que será o caso mais emblemático por nós tratados hoje, a Nicarágua, a Venezuela, o Equador e por aí vai. Dito isso, vamos a saber, vamos tentar saber como que pode ser. Como que o caso chegou, afinal de contas, na Corte Interamericana de Direitos Humanos? Para uma observação preliminar aqui, o caso se trata de uma consulta, uma opinião consultiva nos termos técnicos da Corte Interamericana. E aqui, eu não sei se todos aqui são loucos pelo processo constitucional interamericano, ou processo interamericano de consulta e o processo interamericano de decisório, né? Mas basicamente a Corte Interamericana tem duas formas de decidir: os processos contenciosos, que são acionados ou pela comissão ou por estados, e os processos consultivos, nesse caso, também acionados por estados.
e nesse caso especificamente acionado pela Guatemala. Em tese, os processos consultivos não envolvem, não devem envolver, de acordo com a própria jurisprudência da Corte, questões controversas e políticas. Mas neste caso aqui, nós temos exatamente isso, o que mostra, de alguma forma, que a separação muito estrita entre processos contenciosos e processos consultivos, nos últimos anos, deixou de existir. O contexto desse primeiro caso, desse caso que nós temos em debate aqui, é uma decisão que já ocorreu pela Corte Interamericana em um processo consultivo do ano de 2021. É um famoso processo consultivo chamado o processo consultivo 2821, em que a Corte foi chamada para deliberar e responder uma questão que é até um tanto intuitiva, que era o seguinte: será que presidentes podem ser eleitos indefinidamente? E essa questão surgiu perante a Corte da forma mais, desculpa a palavra, esdrúxula possível. Por quê? Bem, porque naquele contexto, esse caso foi acionado pela Colômbia, o que ocorreu, e não só na Colômbia, mas em uma série de outros estados latino-americanos, foi que foi utilizado um artigo específico da Carta de Direitos Humanos, Pacto de São José da Costa Rica, que é o artigo 23, que é um artigo muito simples, que garante direitos políticos, garante direitos de participação das pessoas no processo político-decisório. E esse artigo não menciona a impossibilidade de a pessoa se reeleger indefinidamente. Por interpretação a contrário senso, muitos estados, inclusive a Colômbia, disseram: olha, mas se o artigo 23 não cria essa vedação, isso quer dizer que está autorizado a participação indefinida em processos eleitorais. Essa interpretação foi rechaçada pela Corte Interamericana na consulta 2821 do ano de 2021, dizendo que, e aqui é muito interessante já a gente já entender qual a perspectiva da Corte quando fala de democracia. A democracia não quer dizer necessariamente respeitar ou atender ou realizar tudo que o povo decide. Não, disse a Corte Interamericana, a democracia, na verdade, é um conjunto de instituições que representam o que o povo decide, ou as preferências do povo. Isso quer dizer, disse a Corte nessa oportunidade, que a democracia, na concepção dela, ou seja, na concepção oficial do órgão que diz, tem a competência para interpretar a Convenção Americana, Interamericana de Direitos Humanos, a democracia é um regime representativo. Ela não é, não tem característica, ou pode ter características indiretas, mas em regra, ou nessa visão ampla, ele é um regime representativo. Como consequência, pode ter regras, instrumentos que não refletem, e nesse caso não refletiriam necessariamente a ideologia ou ideia do povo, a decisão do povo. Como consequência, e depois dessa decisão, ocorreram uma série de movimentos latino-americanos para se contornar, de alguma forma, a decisão, esta opinião consultiva, e fazer com que, bom, tudo bem, não será eleito indefinidamente o presidente, só que aqueles que o presidente apoia e aqueles que são do partido do presidente, esses sim serão eleitos indefinidamente. E isso gera, isso foi a entrada do caso da Guatemala. Por quê?
Bem, porque no ano de 2023 foi realizada uma eleição extremamente conturbada na Guatemala, em que, basicamente, foram utilizados procedimentos administrativos, eleitorais e penais. Pessoas foram presas porque participavam da oposição política. Em situações as mais esdrúxulas em que membros do Ministério Público e a Procuradora-Geral participavam da coleta de documentos, busca e apreensão de urnas que tinham sido já lacradas, já tinha sido feita a eleição. Tudo isso porque o partido do presidente da República estava perdendo a eleição no segundo turno para um opositor. Foi acionado todo esse procedimento que foi chamado no próprio processo de lawfare, e também foi acionado um procedimento de cassação do partido Semilla, que era o partido oposicionista que acabou vencendo a eleição. O que ocorreu, no final das contas, foi que o partido oposicionista ganhou. Ele foi mantido no poder, a sua eleição foi confirmada pelos órgãos eleitorais. Só que essa manutenção do resultado eleitoral não ocorreu por decisão livre e espontânea dos órgãos eleitorais guatemalenses, da Guatemala. Basicamente, houve uma pressão internacional muito forte. Com os Estados Unidos da América realizando até uma ameaça de imposição de sanções econômicas e cassação de visto, proibição de viagem de todos os membros do Ministério Público e dos membros do Tribunal Eleitoral da Guatemala. Depois que isso ocorreu, eles voltaram atrás e confirmaram a eleição da oposição. Dito isso, e depois de todo esse rolo acontecer, o presidente eleito, em 2024, apresentou à Corte Interamericana este questionamento. Em específico, ele apresentava os questionamentos que diziam respeito à sua própria eleição. Ele diz, no questionamento enviado à Corte: é possível que órgãos administrativos, penais, eleitorais, cassem partidos ou pessoas que tenham sido eleitas, ou que pessoas que participam do processo eleitoral sejam cassadas sem fundamento explícito, sem devido processo legal e sem trânsito em julgado condenatório. O parecer consultivo que eu já mencionei aqui, ele diz, ao fundamento, né? Ele diz que os povos da América têm o direito à democracia e seus governantes têm a obrigação de promovê-la e defendê-la. O que, de alguma forma, responderia à questão. A democracia, de acordo com a própria Carta Democrática Interamericana, ela se apresenta, ou é um indicativo de que ela seria um direito de todos os povos, ou a democracia pode ser vista como um direito dos povos. A questão aqui é o que isso significa? E se ele é um direito dos povos, será que pessoas, partidos e candidatos podem se utilizar da democracia como direito? Vejam que, de novo, as demandas específicas, os pedidos específicos da Guatemala, apresentados à comissão, ou à Corte Interamericana, neste caso, não são respondidos pelo próprio artigo, porque a questão era se os registros, se a suspensão ou cancelamento das candidaturas podem se configurar ou podem ser vistas como especificamente atos, decisões ou formas, procedimentos contrários à própria democracia.
E aqui se entra em algo que é altamente explosivo, por quê? Bem, porque os procedimentos realizados pela Guatemala, ou as decisões realizadas pelos tribunais da Guatemala, e existia lá também um tribunal eleitoral, esses procedimentos foram confirmados pela Corte Constitucional da Guatemala. E essa Corte Constitucional, de forma muito interessante, ela é eleita a cada 5 anos por procedimento aberto e ela tem composição múltipla. Não é só o presidente da República que indica os integrantes da Corte Constitucional da Guatemala, mas sim o presidente da República, a Assembleia, o Congresso Nacional deles, universidades têm o direito de fazer uma indicação e, se eu não me engano, a própria OAB deles tem o direito de fazer essa indicação paritária. São 5 ministros lá. A questão é, na situação em que se colocava, na situação em que vivia o país, o que ocorreu, e a gente sabe que isso ocorre de forma muito intensa em ambiente latino-americano, foi uma série de troca de favores, de pactos clientelistas, de pactos entre elites, que fizeram com que os 5 integrantes da Suprema Corte fossem completamente alinhados com o presidente da República. Entre outras coisas, o que acontecia, de forma muito interessante, era, por exemplo, no caso da indicação da maior universidade da Guatemala, tem o direito à indicação de um integrante da Suprema Corte. Só que o reitor dessa universidade tem uma relação de indicação também política com o presidente. Então, era feita uma relação de clientela entre o presidente da República e a indicação da reitoria, fazendo com que, bom, a indicação para a Suprema Corte também fosse realizada de forma clientelista vinculada.

0: Pode passar daqui. Quais são, então, as formas de interpretar a democracia de acordo com a própria Corte Interamericana, o que foi decidido a esse respeito em alguns casos bem famosos, e de acordo com o que foi, enfim, depois dito por entidades e também pelos próprios embaixadores que fizeram parte da consulta pública ocorrida em março desse ano? Basicamente, aqui nós temos três formas de interpretar: primeiro, a democracia; segundo, os direitos políticos no contexto latino-americano. A primeira forma é uma percepção puramente formal. E essa percepção, essa forma de compreensão mais formalista, ela basicamente diz ou sustenta que democracia no continente americano quer dizer possibilidade ou a garantia de, um, tentar participar do processo eleitoral, e dois, ter o direito de participar de forma efetiva votando. Ou seja, nessa visão, que é uma primeira aproximação e interpretação do artigo 23 da Pacto de Direitos Civis, não, desculpe, pela Convenção Interamericana de Direitos da Costa Rica, essa primeira interpretação é simplesmente uma garantia individual formal, que quer dizer, as pessoas têm o direito formal de procurarem participar de acordo com os procedimentos e processos realizados, garantidos dentro de cada país, para que esse direito seja concretizado. Fora disso, ou se ocorrer algo além disso, a Corte Interamericana dizia, e disse em pelo menos dois casos famosos, a Corte Interamericana não tem jurisdição sobre questões alheias a isso. O problema é que a garantia puramente formal pode ser muitas vezes, e é o que ocorre aqui, utilizada de forma a perseguir minorias e a perseguir pessoas que, de alguma forma, têm menos poder político ou eleitoral ou até econômico. Isso aconteceu em uma série de situações dentro do continente interamericano e, especificamente, em um caso envolvendo direitos de minorias de grupos étnicos e povos originários bolivianos, a Corte Interamericana chega e diz: olha, não, além do direito formal à participação, existe também o direito à não perseguição. O direito a não ser perseguido no começo, no procedimento de registro das candidaturas, e durante. E, nestes casos, a Corte Interamericana disse: proibido que as pessoas sejam perseguidas por órgãos da administração, por órgãos que fazem parte do governo e por órgãos que organizam o processo eleitoral com base na sua identificação étnica ou ideológica. Então, esse segundo passo é uma ideia de garantia mínima de direitos a todos os grupos. Mas essa garantia, além de ser formalista, ela também é uma garantia substancial, no sentido de que essas pessoas não podem ter o seu direito enquanto minoria anulado. E o terceiro movimento, que é o que se desenha agora na decisão ou na opinião consultiva, seria uma visão mais institucionalista do processo eleitoral. E essa visão institucionalista aparece, ou apareceu, de uma forma muito forte em dois casos, já julgados também no ano de 2024, e que são um indicativo já do que a Corte Interamericana fará ou pode fazer na opinião consultiva. Os casos, para quem tem interesse, se chamam os casos Capriles versus Venezuela e o caso Gadea Mantilla versus Nicarágua. Eles são muito similares. O Gadea Mantilla, ele tem uma questão a mais, porque o presidente, então, ainda presidente, Ortega da Nicarágua, ele se afirmou como o candidato oficial contra uma previsão expressa da Constituição da Nicarágua, que vedava a candidatura dele naquele momento, isso no ano de 2011. Ele não precisou, ele enviou uma consulta, o professor perguntou se ele mudou a Constituição, estava expresso que ele não poderia se candidatar porque não estava autorizado à reeleição indefinida. A Corte Constitucional, de novo, sitiada por Ortega, contra a previsão constitucional, disse que ele poderia sim concorrer. E concorreu e venceu. O Capriles envolve também a eleição de 2013, ocorrida após a morte do ex-ditador Hugo Chávez. E a questão colocada no Capriles é, de novo, institucional, porque o que se questionou no caso foi, olha, o candidato Fernando Capriles, ele não teve as mesmas oportunidades ou as mesmas chances de concorrer perante o candidato oficial, que foi, então, eleito Nicolás Maduro. Nicolás Maduro teve apoio de toda a mídia oficial, teve mais recursos, teve mais apoio político e teve mais apoio econômico também. O que se colocou no caso Capriles, então, é, olha, será que a simples garantia formal e a simples garantia de não persecução são suficientes para garantir a democracia quando se utiliza do aparelho estatal para praticamente fazer com que a eleição seja um mero formalismo, tendo em vista que, bom, o candidato oficial tem mais tudo, desde recursos, exposição midiática, entre outras coisas. E a Corte Interamericana, nos dois casos, disse não, isso não está correto. Ela disse, no caso Capriles, que a igualdade de chances e a igualdade de oportunidades faz parte do processo político-eleitoral, que, portanto, a eleição realizada inicial de 2013 de Nicolás Maduro foi uma eleição inválida, e, igualmente, no caso Mantilla, de forma mais descarada ainda, que a eleição, nesse caso, foi uma eleição que contrariou até o procedimento constitucional. Qual é o grande problema? O problema...
1: Opa! O assessor não está funcionando bem.
0: O problema é saber o que fazemos agora, né? O que fazemos depois de termos a certeza do que era certo, já basicamente saber que esses ditadores, autocratas, né, na formulação do Landau, esses autocratas realmente utilizaram do aparelho estatal, dos procedimentos estatais, para se manter no poder. E aqui, as respostas são muito diferentes. Deixa eu mexer aqui. Então, onde nós estamos?
1: 9:10.
0: Deixa eu ver. Desafios institucionais. Pontos críticos, sim. A questão é o que fazemos agora. E as respostas são muito diferentes. Dentro da própria consulta realizada no mês passado, A resposta, por exemplo, dos Estados Unidos da América foram: olha, não temos nada a fazer. O representante embaixador dos Estados Unidos da América disseram: olha, se vocês quiserem reconhecer um direito à democracia e quiserem concretizá-lo, como foi feito no caso Capriles, ou como foi declarado no caso Capriles, basicamente é necessário criar uma nova, um novo pacto internacional, um novo tratado internacional que altere a Convenção Interamericana de Direitos Humanos, porque esse direito não está previsto nem especificado dentro do pacto internacional. E, de acordo com a manifestação dos Estados Unidos da América, isso seria uma forma de ativismo reconhecer esse direito, porque seria uma criação de um direito não previsto. Temos, por outro lado, uma observação que eu diria que é teórico-cética do Chile, dizendo: olha, ok, vocês podem até criar esse direito, mas e daí? Porque isso tem alguma... essa pergunta chilena tem alguma razão de ser, porque nas decisões do caso Capriles, ou especificamente na decisão do caso Capriles, depois de muita ação e muito debate da Corte Interamericana e a ação da OEA, mostrando que o processo foi... o processo eleitoral como um todo foi arquitetado e direcionado, a conclusão da decisão é um tanto não satisfatória. Por quê? Porque a Corte Interamericana diz no resultado do julgamento que, olha, a eleição está feita, não podemos retirar uma pessoa que foi eleita do seu mandato, e o que temos a fazer é conceder e reconhecer que Capriles foi realmente prejudicado por esse processo todo e ele tem um direito à reparação monetária, reparação de danos que sofreu durante todo esse processo. O que é completamente insatisfatório, porque a gente não está falando, nesse caso, exatamente de uma situação individual. A gente está falando, como diz a corte na decisão, a gente está falando de um problema institucional e até contextual. Porque esse problema, ou não, talvez não da intensidade que aconteceu na Venezuela, mas sim formas diversas, isso acontece em muitos outros países latino-americanos, inclusive acontece de forma variada no Brasil em diversas escalas, desde a prefeitura, estados e também governo federal. Vide o que acontece, eu não sei nem há quantos anos ou décadas, no Rio de Janeiro. Não temos um governador. Tendo essa decisão insatisfatória, ou resultado insatisfatório, o Chile teve uma opinião de que, olha, ótimo, vocês podem até reconhecer esse direito, mas não está determinado o que isso significa para cada um dos países, e como não está determinado o que isso significa para cada um dos países, falta, ou a própria decisão do Capriles mostra que falta, mecanismos de implementação suficientes. E, por fim, a opinião da Colômbia e do Brasil, que dizem, de alguma forma, também me parece, tentando apaziguar os ânimos, que é importante declarar que existe um direito internacional à democracia, porque esse direito está vinculado, de acordo até com a jurisprudência da Corte Interamericana, com o reconhecimento de direitos de minorias, e esse reconhecimento de direitos de minorias é o cerne, é a ideia mais básica da democracia. De novo, é uma declaração muito importante, interessante, mas, sobre o ponto de vista prático, a gente não sabe o que isso quer dizer especificamente. Por fim, e aqui é uma dúvida que eu coloco a vocês, é uma dúvida de intérpretes, pessoas que leram, ou escreveram já sobre tanto a consulta, quanto as decisões Capriles, quanto a possibilidade de ser reconhecido um direito à democracia no continente. A questão é, sobre o ponto de vista processual e institucional, o que impediria que, uma vez reconhecido o direito à democracia, qualquer questão do processo eleitoral institucional de todos os países que fazem parte da região e reconhecem, obviamente, a jurisdição da Corte Interamericana, observação, né? Não são todos os países do continente que reconhecem a jurisdição da Corte, inclusive a Guatemala e a Venezuela denunciaram e não fazem mais parte da jurisdição depois de conflitos como esses. Mas, considerando que muitos países ainda fazem parte, uma vez aceito que a democracia é um direito humano, não só do continente, mas seria também uma criação universal, porque ela se comunica com outros países, com outros sistemas de proteção, qual seria a consequência institucional? E qual seria o mecanismo de contenção de eventuais perdedores do processo eleitoral ou de pessoas que tenham sido, por exemplo, tenham tido seus mandatos cassados, Rio de Janeiro, por exemplo, para que essas pessoas não se socorram do sistema interamericano, dizendo, olha, o processo que foi decidido pelo Brasil neste caso foi um caso de perseguição e não um caso de corriqueiro do processo eleitoral, do processo institucional deste país. Enfim, a questão que é importantíssimo que fique muito claro nessa opinião consultiva e que fique muito claro no conjunto de decisões que está sendo realizado e refletido pela Corte Interamericana é: pode ser que a democracia seja um direito? Pode. Mas se ela for, talvez que ela seja, é muito importante que a Corte Interamericana coloque limites à sua própria jurisdição e a esse direito para que ela não se transforme em um tribunal constitucional superior aos tribunais constitucionais. E para que ela se transforme em um órgão de revisão de todas as decisões constitucionais de todos os países do continente. Porque, bom, se isso acontecer, aí a gente teria simplesmente um deslocamento dos problemas regionais ou deslocamento dos problemas nacionais para um âmbito interamericano, o que talvez não seja uma solução para o problema da democracia. Seria isso, na verdade, somente uma transferência dos problemas que persistirão. É isso que eu tinha para dizer hoje. Muito obrigado a todos, a todas.
2: Agradeço imensamente a participação do Lucas, do Dr. Lucas, que estão intrincada e muito bem exposta. Parabéns pela sua palestra, sempre contribuindo com um altíssimo nível aqui conosco. E abro a palavra a quem quiser se manifestar para as perguntas. Por favor, bom, diga o seu nome.
3: Bom, meu nome é Murilo, eu sou advogado. A professora Márcia fez uma breve menção a evangélicos nos Estados Unidos, não é? Eu gostaria de saber da professora como a senhora vê os evangélicos na participação política no Brasil.
4: Olha, eu acho que a nossa participação política, lógico, segmentos religiosos se filiam a um campo ou outro, mas o Estado é laico, a nossa política nunca se mexeu muito pela religião, né? Nós tivemos partido, acho que até temos ainda, democrata cristão, mas nunca foi um partido de expressão. Então, eu acredito que o segmento evangélico ele esteja espalhado por vários partidos, as pesquisas, algumas pesquisas indicam que há uma tendência mais conservadora entre os eleitores evangélicos, Mas eu não, assim, eu não acho que a gente deva relacionar tão fortemente a política partidária com a questão religiosa, né? Eu me lembro, na década de 80, quando nós começou a abertura democrática, nós tivemos a primeira eleição para governador, alguns padres se candidataram. Não sei se você lembra disso, o Carlos. E eu me lembro que houve uma discussão e houve... eu acho que até a igreja proibiu, se eu não estou enganada. Mas pode ser que eu esteja enganada, mas, enfim, eu me lembro que houve uma certa incursão aí da igreja católica. A igreja católica tinha uma militância bastante forte naquela época, as comunidades eclesiais de base e tal. Mas eu acho que a nossa política no Brasil, nós não temos nenhum partido evangélico, por exemplo. Nós temos evangélicos militando nos partidos, né? Então, eu sou um pouco mais cética com essa questão da definição. Oh, o evangélico é de direita. Acho que tem evangélico de direita, evangélico de esquerda, como tem católico de direita, de esquerda, de extrema direita, tem de todo mundo, tudo quanto é lá. Então, lógico, sem desmerecer as pessoas que estudam isso e que veem no crescimento evangélico também um elemento de crescimento do conservadorismo no Brasil, eu não gosto desse caminho, sabe? Eu acho que na democracia todo mundo conversa com todo mundo e as pessoas também podem mudar de opinião, né? Então, o católico conservador também, né, também existe. Então, não sei, né? Eu acho que tem... Tem, lógico, a gente sabe que existe um segmento grande aí. O que eu não gosto, né, e isso eu acho que não é correto, é misturar, né, política com religião, né? Eu acho isso um pouco complicado. Embora o Estado brasileiro seja complicado, né? A gente vai, por exemplo, nas salas dos tribunais, existe crucifixo, né? Em espaços públicos, vamos dizer assim. Essa é uma questão, já houve até discussão sobre isso, se isso é pertinente ou não. Também fazer cultos assim dentro dos espaços, né? As casas legislativas, tal. Também não gosto disso, né? Mas também, assim, celebra-se a Páscoa católica, não sei, é difícil. A gente tem um ambiente de religiosidade forte no Brasil, né? Eu acho que o importante é a gente cultivar a ideia de que todos se respeitem, né? Que as religiões se respeitem, que haja um sentimento inclusivo com relação às religiões, né? Então, não é só católico, não é só protestante, não é só neopentecostal, não é, enfim, mas também é a Umbanda, é o judaísmo, são os muçulmanos. Eu acho que todo mundo é cidadão brasileiro e, no âmbito da política, deve ser assim respeitado, independentemente do que professa enquanto fé. Agora, a fé é uma coisa de foro íntimo, né? Ela também não deve desbordar, e aí vale para toda a cristandade, para questões outras, como o aborto, por exemplo, que é uma questão difícil aqui no Brasil, né? Muito difícil. Nós temos países extremamente católicos, como em Portugal, que isso já não é mais uma questão, já se superou. Mas no Brasil, não. E eu acho que aí, sim, aí a religião, mas não é só... Né, a vertente protestante ou neopentecostal, que tem esse fechamento para o assunto, né? Acho que aí é amplo, geral e restrito, mas, enfim, é isso.
2: Muito bem, excelente. Mais alguém? Bem, meus amigos e minhas amigas, é isso. Democracia é um processo difícil. Não tem uma imagem formada, um momento já constituído. Talvez a democracia crie algumas decepções para a gente, porque a gente nunca consegue realizá-la inteiramente. Estamos sempre num processo dialético de construção. Mas é esse processo que é importante, que exige participação, que exige movimento, e é isso que nós estamos fazendo aqui hoje, para deixar, manter a democracia viva, para a gente aprender e conseguir evoluir. Não tem outro jeito. Então, eu agradeço muito a presença de todos, agradeço muito a presença dos nossos amigos, a Márcia, o Lucas, pelas maravilhosas intervenções, e convido vocês para a próxima aula, que vamos continuar tratando dos desafios da democracia e vamos a examinar os desafios de natureza econômica, concentração de renda, extrema concentração de renda e seus efeitos na democracia. Até a semana que vem. Muito obrigado.

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0: Parque Estadual da Cantareira é considerado uma das maiores florestas urbanas do mundo. Abriga uma grande diversidade da fauna e flora brasileiras.
1: O Parque da Cantareira, ele é o maior contínuo de áreas verdes urbanas, né? E principalmente protegendo aí a Mata Atlântica. Né, um grande bioma, que a gente tem aí uma série de espécies de mastofauna, de avifauna que precisa ser protegida, e mais uma vez a água, né, que é o grande propulsor para a criação desse parque.
0: O programa Ecocidadão faz uma visita ao Parque Estadual da Cantareira. Preservação ambiental, garantia de qualidade de vida às pessoas em plena selva de pedra.
2: A região metropolitana de São Paulo, uma das maiores do planeta, então você imagina, toda a gama, né, de atividades e serviços e a poluição inevitavelmente que ocorre nessa região. A existência de áreas como essas, ela é importantíssima porque ela garante um refúgio.
1: O Parque Estadual da Cantareira, ele a princípio foi criado como a reserva da Cantareira, né? Então a gente não tinha ainda essa classificação de unidades de conservação, mas sim o pensamento de áreas protegidas. A importância do Parque Estadual da Cantareira vem da sua água, vem do manancial. Essa questão toda de conservacionismo, ela vem do século passado. Então o parque é histórico, ainda não é centenário, mas quase ele chega lá, e a gente consegue desenvolver um conservacionismo tanto para o bairro quanto para o entorno inteiro do parque.
0: O Parque Estadual da Cantareira é uma das maiores reservas urbanas de área verde do mundo. Possui um sistema de abastecimento fornecido por um esquema hídrico, uma grande área de manancial no subsolo do parque.
1: E o parque, ele fornece também água para outras regiões, ele consegue aí estar abastecendo, por exemplo, Guarulhos. A gente tem alguns reservatórios aqui dentro, sendo que um deles tem licença de outorga para estar ajudando a cidade de Guarulhos a abastecer. Né? E ele também faz parte do sistema aí de abastecimento, o sistema Cantareira que a gente fala. A gente tem o plano de manejo, que é o grande documento do parque, né? E dentro desse estudo primário que teve aqui dentro, a gente consegue visualizar com facilidade alguns primatas, como o sauá, como os bugios, que a gente tem um projeto de reintrodução novamente aqui, que a gente teve uma perca muito grande, né? E a gente tem também alguns animais um pouquinho maiores, que são os felinos, a jaguatirica, o gato do mato e a suarana. Além disso, a gente consegue ver algumas capivaras também, consegue também estar vendo uma avifauna muito rica, como o tchê-sangue, que é muito lindo. Nós temos aqui uma diversidade muito grande de flora, né? A gente consegue aqui estar vendo pau-brasil, está tendo também ipês. A gente tem também uma série de guatambus, pau-jacaré. Então isso é muito rico, não só pela preservação, mas como um banco de estudo muito grande.
2: A gente tem um ecossistema equilibrado, então desde de indivíduos invertebrados até o que nós chamamos de topo de cadeia, que são os felinos de grande porte, como o caso da onça parda, gaviões. Nós temos aqui ainda circulando na região o gavião pega-macaco, que é um caçador super importante, né? Um predador. Então, se você tem os animais de topo de cadeia ainda coexistindo, em harmonia nesse ambiente, quer dizer que você tem o fluxo acontecendo naturalmente, justamente porque é como se fosse um efeito dominó. Então, se você tiver perda, uma falha em algum momento dessa cadeia bem sutil que acontece, essa interação entre as espécies, a gente vai ter problema na manutenção desses bichos, que são os que têm em menor quantidade, então quer dizer, os predadores mesmo. Então a gente vai ter felidos, a gente tem várias espécies aí de roedores, uma gama razoável de avifauna, algo em torno de 230 espécies diferentes de avifauna foi identificado no plano de manejo do parque. Quer dizer que essa função dessa ilha verde, vamos dizer assim, essa grande ilha verde que nós estamos aqui, que são quase 8 mil hectares de área, de fato ela está cumprindo o seu papel na manutenção dessas espécies de fauna dessa região.
0: A riqueza ambiental chama a atenção dos visitantes. Mas fica o alerta, é proibido levar para casa qualquer espécie de planta que você encontrar pelo caminho.
1: Tanto quanto essas pinhas, que são exóticas, como orquídeas também, que chamam muita atenção. O parque é muito rico em orquídeas, então a gente procura sempre estar, não somente, né, a vigilância do parque como um todo também orienta, né, a gente tem aí postos de observação em todos os lugares do parque para estar trazendo essa informação com mais segurança. Nós temos aí uma série de regramentos para o bem-estar do próprio visitante, né? Para ele ter cuidado aonde ele vai estar. A gente sempre tem os monitores que ficam dentro do parque passando essas informações relacionadas também ao uso do parque, à importância do parque, o que pode e o que não pode, no sentido do visitante poder ter um conforto maior. Né? Então, quando ele está na trilha, como que ele se comporta, se ele vê algum animal peçonhento, por exemplo. Nós temos todo um cuidado relacionado a isso. E também, não só isso, a gente procura passar essas práticas de educação ambiental, de não jogar nenhum lixo, de não deixar nada fora do lugar, não retirar nada, que é o mais importante, porque essa é uma área de conservação. Né? Se todo mundo levar um pouquinho, fica um pouquinho complicado. Você acaba pegando amor pelo que você faz, pela profissão, porque isso está relacionado a outras pessoas. Né? Então a gente tenta trazer o máximo que a gente pode da gente. Realmente não é fácil. Nós estamos na região metropolitana de São Paulo, onde a gente tem aí uma série de ilícitos ambientais e não ambientais. Só que nós temos programas fortes de fiscalização junto com a Polícia Militar Ambiental, com a Defesa Civil também. Então a gente tem uma série de parcerias com a DPFA também, que é o Departamento de Fiscalização Ambiental da CEMIL. Não somente, a gente tem a parte de pesquisa também. Então esses desafios deixam a gente mais estimulados. Né? No meu caso, por exemplo, a gente fica mais estimulada porque gosta do que faz, sou da comunidade do entorno. Então eu nasci aqui, então a gente quer cuidar daqui junto com outras pessoas. Eu não faço nada sozinho, quem faz aqui é a equipe que trabalha no parque. Então a gente tem um amor pelo parque, todos os funcionários, que a maioria é da comunidade do entorno e nasceu aqui. Então a gente dá muito valor para isso. O parque, historicamente, ele vem trabalhando com educação ambiental há muitos anos. Né? Muitas pessoas foram formadas aqui no parque com essa questão da educação ambiental e da interpretação ambiental. Nós temos um programa fortíssimo aqui que trabalha com a comunidade do entorno, onde o monitor ambiental, que tem uma figura muito importante dentro do parque, ele sai do parque, vai para o entorno para trazer informações como as questões do fogo, questões da biodiversidade, do nosso programa Monitora BioSP, as questões também relacionadas à SP Sem Fogo, para trazer para o visitante como ele pode se portar e se ver alguma questão relacionada ao fogo dentro do parque. E a gente vem aí tendo esse problema das questões climáticas. E essa importância toda, esse trabalho todo, também vem para dentro do parque, são os programas com as escolas e com grupos organizados.
0: O Parque da Cantareira é histórico na área de pesquisa, porque está na região metropolitana de São Paulo, perto de grandes centros de pesquisa e universidades. Interesse de estudo para pesquisadores.
1: A gente teve pesquisas diversas aqui dentro, muita pesquisa, né? Principalmente aí voltada para a vegetação, é o mais forte que a gente tem aqui, e de coleta também, pouca coleta, não extração, né? Mas de coletas para ter estudo de espécies básicas também que a gente tem aqui.
3: A gente trabalha com

da flora exótica pode acabar ressaltando alguns problemas, né, ecologicamente no sistema. E aí a gente vai para a barragem, né, que é onde a gente conta um pouco sobre a história do abastecimento. O nosso roteiro é conhecer para preservar. Então a gente acaba apresentando para as crianças, para as pessoas, né, o tanto que a gente tem, o tanto de riqueza que a gente tem aqui no nosso bioma.

da Pedra Grande, a gente consegue avistar toda a cidade de São Paulo, desde a região leste, oeste, a região sul. Em dias claros, a gente avista a parte da Serra do Mar. É um núcleo que tem uma vista bem linda e com uma caminhada incrível no meio da mata e com acesso bem tranquilo até essa vista maravilhosa.

0: Perfeito para quem gosta de paz, para quem quer assim refletir a natureza. Muito bom. Indico para o Brasil inteiro que queira vir aqui. A noite é muito bonita aqui. Eu já fiquei aqui assim, de 2 em 2 meses a gente fica, né? Das 4h30 às 9 da noite.
1: É possível existir uma convivência harmoniosa e, entre a natureza, entre o ser humano, mas de forma sustentável.

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0: Parque Estadual da Cantareira, localizado na região metropolitana de São Paulo, possui quase 8 mil hectares de área nativa. Um convite para que as pessoas entendam a importância da preservação ambiental e a garantia de uma qualidade de vida de toda a comunidade.
1: O parque ele é um provedor de serviços ambientais, que são os chamados serviços ecossistêmicos. Então, tanto na questão de regulação climática, produção, provisão de alimentos, produção de água, até mesmo porque essa área já foi responsável pelo abastecimento da cidade de São Paulo ali no início do século XX, final do século XIX, existe um trabalho muito grande e isso faz com que as pessoas precisem conhecer essa área para que elas possam entender a importância dela para a sua própria qualidade de vida e ajudar a gente na preservação.
0: O impacto da mudança climática no planeta também tem reflexos no parque. A riqueza ambiental é um fator positivo na vida das pessoas.
1: Existem pesquisas já realizadas que demonstram que há uma diferença significativa na temperatura e nas condições climáticas em geral do microclima.

0: clima, umidade do ar, a oscilação de temperatura, elas são mais agradáveis próximas a essas áreas de mata, essas áreas verdes. Então a gente tem umas situações aqui comprovadas, inclusive com medição interna, estação meteorológica, que existe uma diminuição da temperatura em relação à cidade, aos centros urbanos e também um aumento de umidade do ar. A nossa luta é tentar manter essas áreas. Hoje nós estamos aqui na Cantareira, mas o Sistema Ambiental Paulista tem um trabalho forte na questão de conservação das suas matas, dos seus parques, das suas estações ecológicas e tantas outras unidades de conservação. Então, assim, a gente precisa ter, de fato, ações. E, para isso, nós precisamos conscientizar a população, através de atividades de educação ambiental, de trabalhos de conscientização mesmo, para que as pessoas nos ajudem nessa missão, porque não é uma missão simples. A partir do momento que a população tiver consciência disso e passar a mudar também as suas atitudes no intuito de gerar a preservação da área, eu acho que a gente vai obter sucesso para isso. Foi um bioma muito atingido com a exploração das suas áreas, dos seus recursos para outros fins. E o que restou aí, a gente tem que fazer um esforço enorme para preservar algo em torno aí na casa dos 10% do que já existiu originalmente aí, tá, desde a descoberta. A pressão é muito grande, a pressão urbana, a chegada aí de residências, a população se aproximando das áreas de mata. Não é simplesmente a população, ela traz consigo, o desenvolvimento traz consigo uma série de problemas que são causados. Então, questão de resíduo, questão de esgoto, necessidade de espaço para essas pessoas sobreviverem. Então, o desafio é grande e principalmente para a gente tentar manter ainda não só o que nós temos aí como área definida, como parque delimitada ali que da fazenda pública, mas também você ter áreas em volta para você diminuir essa pressão que a nossa existência, a existência aí da humanidade gera para áreas protegidas.
1: Incêndio destrói cerca de 10 quilômetros quadrados de uma reserva florestal da Serra da Cantareira. Uma área equivalente a 6 vezes o tamanho do Parque Ibirapuera. Tempo seco, o fogo se espalha em meio à mata. Destrói espécies da flora e mata espécies da fauna.
0: Período que a gente chama de fase vermelha, ele se inicia em junho e nós vamos aí até o final de setembro, outubro ainda entra no mês de outubro, que é quando há uma previsão de início aí das chuvas. Então, assim, a gente já vem todo um trabalho e não é só nessa fase vermelha. Então existe uma classificação do programa SP Sem Fogo, verde, amarelo, vermelha. Então o ano inteiro você tem atividades. Prévio a isso existem aí os contatos com instituições, com parceiros, justamente para a gente conseguir fazer um trabalho mais efetivo no momento do combate, do monitoramento. Agora nós fazemos um monitoramento, então entramos na fase vermelha, ele é diário, ele acontece aí o tempo inteiro, as equipes em campo, avaliando, verificando, nós temos pontos de monitoramento de onde nós temos aí a vista panorâmica da área do parque, cada equipe dividida nos setores diferentes, então nos núcleos diferentes do parque, justamente para você conseguir ter um alcance da área como um todo.
2: A Fundação Florestal faz parte do programa SP Sem Fogo, né? Que é do governo do estado, é um programa institucional. E esse programa, ele fornece subsídios para o gestor, para as unidades de conservação, para estar fazendo esse combate em equipes, né? Então nós temos aí um polo de apoio para todas as unidades da região metropolitana, que é o Polo Juqueri, que são equipes terceirizadas que fazem e nos auxiliam no combate. Fora isso, nós temos os brigadistas do parque, que são os funcionários, né? E a gente tem aí um aparato, um kit, né, de combate a incêndio, mas nada disso, mais uma vez, se faz sozinho. Nós também fazemos com a Polícia Militar Ambiental e também, principalmente, com os bombeiros. Então, esse acionamento, a gente está rondando pelo parque, né, nós temos equipes que rondam pelo parque diariamente, onde a gente vê um foco, localiza, identifica o foco e a gente já faz o combate direto e assim começa as equipes se unirem para fazer o combate direto e depois o rescaldo. temos aí dentro do zoneamento do parque a zona de amortecimento, né? Ela faz parte de um zoneamento externo, ela não está dentro dos limites da unidade de conservação. Ela vem para amortecer o impacto imobiliário, o crescimento das cidades. A gente não consegue combater isso, né? A gente vê aí que a região metropolitana é uma das maiores. E a gente tem também todo um aparato que a gente tem de apoio, tanto como os planos diretores municipais, como as leis de uso e ocupação do solo, né? E os órgãos que fazem também os licenciamentos, né? Os órgãos que são voltados para isso. E a gente também tem esse trabalho educacional de sensibilização, né? Isso também conta bastante. Às vezes uma pessoa constrói uma casa próximo do limite do parque para que não tenha todo esse impacto, né, que eles sigam a legislação também. A gente informa para procurar os órgãos licenciadores e aí vem a documentação para a gente poder se manifestar legalmente. Basicamente é assim, e a educação ambiental como um todo.

0: dentro da Fundação Florestal, nós temos um programa chamado Monitora BioSP. Né? Então nós temos aí algumas vertentes, alguns subprogramas, que são monitores ambientais junto com a administração do parque, que fazem o monitoramento da fauna, dito de forma geral, mas, por exemplo, de câmeras, traps, né, que fazem aí a fotografia dos animais para a gente poder fazer um estudo maior. Depois nós temos o acompanhamento dos primatas, que são três áreas espalhadas pelo parque para saber se esses animais, se essas espécies estão andando de fato, qual é o movimento deles. Nós temos de ave-fauna também e temos também os de borboleta, que é um grande indicativo. Além do reforço populacional dos bugios, que são... É um projeto à parte que também tem a ver com o Monitora BioSP.
1: A fase que nós tivemos terrível da pandemia trouxe muito mal para a questão psicológica mesmo das pessoas. Então o contato com a natureza traz de volta essa sensação de bem-estar, de paz interior, de reflexão mesmo. As pessoas tendem a ficar melhores. Isso também já é comprovado cientificamente.

0: conhece parque, a gente, se você tem amor pela natureza, se você quer ter um contato forte, se você quer respirar o ar puro, eu convido vocês a irem para o Núcleo Cabo Sul e conhecerem as trilhas que tem ali e a beleza que o parque oferece e os outros núcleos também. A Cantareira, ela merece que a visitação conheça.
1: O parque está de portas abertas para receber toda a população. Eu acho que nós temos atividades aqui para todos os gostos, para os que gostam de caminhar mais, para os que gostam de caminhar menos. Tragam as crianças, que são a garantia aí do nosso futuro, que vão deixar que isso, esse nosso legado aí permaneça aí por muitos e muitos anos, assim eu espero. Então nós estamos aqui, aguardando, esperando para que o público venha mesmo, a população de São Paulo, do estado, do Brasil, de outras regiões, venham nos visitar para ter contato com toda essa riqueza, essa maravilha que a gente tem aqui.
0: O parque ele precisa ser dividido, ele tem uma área que a gente costuma falar administrativamente, são os zoneamentos, né? Então dentro desses zoneamentos a gente tem as áreas que precisam ser bem preservadas, tanto para a fauna quanto para a flora e para a questão hídrica. E a gente tem os núcleos administrativos que são voltados para a visitação e administração do parque como um todo. Então nós temos o núcleo Pedra Grande, o núcleo Engordador, o núcleo Águas Claras, que é esse aqui que a gente está filmando, e a gente tem o núcleo Cabo Sul. Todos eles têm uma estrutura para receber o visitante, né? Para receber o usuário, o visitante, o munícipe, a comunidade do entorno, que é uma questão extremamente importante para o parque. Então a gente tem trilhas, sanitários para apoio para todos os visitantes, centros de visitante. Nós temos também uma série de equipamentos de lazer, de parquinhos, que pode estar trazendo esse bem-estar também e ter esse contato maior com a natureza. 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

0: a vontade de permanecer como está, né? É a vontade de ver o parque prosperar, né? De não perder áreas, da gente ter toda essa biodiversidade preservada para todos, né? Para mim, para minha família, para a família das comunidades e da região metropolitana como um todo.
1: Porque a gente luta muito. É um trabalho muito... acaba virando até uma missão pessoal de você garantir isso. Foi um juramento que eu fiz lá anos atrás, na formatura. E assim, graças a Deus, até o momento eu consegui cumprir isso. Espero conseguir cumprir e dar a minha pequena contribuição para garantir aí da vida nessas áreas aí para gerações futuras. 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
0: Boa tarde, vem chegando já na segunda-feira. O assunto é sério. Sair de casa sozinha, ir a um barzinho, restaurante, levar o carro a uma oficina. Pequenos desafios que se faz com medo. É, minha gente, andar na rua sozinha provoca medo. Se você é homem, talvez nunca tenha precisado pensar nisso, né? Porque muitas vezes você simplesmente faz, entra, fala, decide e ninguém questiona a sua presença. São violências veladas, estruturais, normalizadas. E talvez as mais perigosas sejam justamente aquelas que vêm disfarçadas de piada. A piada machista no grupo, o comentário racista no almoço, a brincadeira com a religião do outro. Você ri, diz que não pensa assim, mas não pede para o colega parar, né? E quando a gente ri do preconceito, a gente ajuda a dar a ele um lugar à mesa. Porque o ódio raramente começa com um soco. Às vezes começa com uma piada, com uma humilhação, com a ideia de que algumas pessoas merecem menos respeito do que outras. E é assim que o que parecia só uma brincadeira pode alimentar um ambiente onde discriminar, ameaçar e agredir passa a parecer normal. Nos 20 anos da Lei Maria da Penha, a gente vai falar sobre o que mudou no combate à violência contra a mulher, mas também sobre aquilo que ainda precisa mudar dentro da nossa cultura. E vamos falar também dos crimes de ódio. Daquela madame que olha para uma pessoa preta dentro de uma loja e já imagina que ela está ali para vender e não para comprar. E aqui está o ponto, preconceito não é opinião, discriminação não é brincadeira. E quando essas condutas atingem o limite definido pela lei, podem sim configurar crime. Porque ninguém deveria precisar pedir licença para existir. E para falar sobre isso, eu recebo aqui no estúdio Mãe Kelly Tchossum, sacerdotisa de Umbanda Omoloco, estudante de serviço social e orientadora socioeducacional, com atuação voltada à população em situação de rua. Ela atua no combate ao racismo e valoriza a identidade e a cultura negra na periferia. Eu também recebo aqui no estúdio Jéssica Soares, nutricionista que foi vítima de uma tentativa de estupro dentro do próprio apartamento. Ela precisou lutar durante 13 minutos para conseguir escapar do agressor. Hoje ela está aqui para falar sobre o medo e a vida depois da violência. E para nos ajudar a entender o que são os crimes de ódio e o que a lei diz, como o Estado deve agir, está com a gente o promotor de justiça Danilo Keite Goto, do Ministério Público do Estado de São Paulo e integrante do GECRAD, o Grupo Especial de Combate aos Crimes Raciais e de Intolerância. Um sofá de peso hoje nessa segunda para discutir crimes tão difíceis de serem discutidos. Boa tarde, gente. Sejam muito bem-vindos.
4: Muito obrigada. Boa tarde.
5: Boa tarde.
0: Vou começar falando sobre os crimes de ódio, que a senhora, Mãe Kelly, deve, com certeza, sentir muito na pele, deve ter sentido ao longo de toda a sua vida.
5: Sim, ao longo dos meus 20 anos de Umbanda, eu já tive agora, faz pouco tempo,
4: vizinho, de ir na porta, começar a falar várias coisas e a gente ter que fazer boletim de ocorrência, né? Para poder dar uma segurada, porque senão as pessoas acham que podem falar o que quer. Então a gente só quer respeito. Se a gente respeita o próximo, então a gente também quer o nosso respeito. E aí depois ele veio e pediu desculpa pra gente, isso. Beleza. Esses dias eu fiz um vídeo andando dentro do mercado com roupa paramentada.
0: Do jeito que a senhora está
4: belíssima aqui. E aí tem pessoas que você começa a achar os seus, que te cumprimenta. Tem pessoas que vão te olhar e achar que você parece um ET, que tá diferente. Tem pessoas que vão querer falar alguma coisa, mas a gente sempre acaba andando junto com pessoas. Porque se não se andar sozinho, realmente, às vezes tem alguma agressão. Tem pessoas, se eu andar assim dentro do trem, tem pessoas que esperam sair para poder falar algo.
0: É só ter uma intolerância, digamos assim, ao diferente, achar incomum, ou é intolerância a uma religião de matriz africana mesmo, mãe Kelly?
4: É uma intolerância à matriz africana mesmo, porque é muito ensinado que é demônio, que é demonizado, é muito demonizada a nossa religião. Se é para ter um pouco de conhecimento, um pouco de orientação, vai ver que não tem nada a ver, né? Então, a gente tenta de base, né, pelo menos no meu terreiro, com as crianças, com o adolescente, com os mais velhos, eles entenderem sobre a religião, sobre políticas públicas, para poder, quando alguém vem falar alguma coisa, não tem só aquela coisa assim, ah, eu vou brigar, vou enfrentar, vou bater. Não, você tem um diálogo, você tem o que passar para essas pessoas. E outra coisa, fora que a gente passa o racismo, né, e a gente tem uma, eu tenho uma, ai meu Deus, perdão, esqueci o nome agora,
0: Eu
4: tenho um grupo de movimento, né, do movimento de Itaim, da Cara Preta, que a gente faz letramento racial, porque ainda tem muitas palavras que são repetidas e é racismo.
0: Como é uma religião de matriz africana, né? A senhora passa pelos dois crimes de ódio.
4: Sim.
0: A intolerância religiosa e o racismo, por ser uma mulher preta.
4: Sim.
0: Como é isso? Dá para dizer o que é que dói mais? Não dá, né? Tudo dói.
4: Dói. Porque tem vezes as pessoas, tipo, ficam com receio de falar assim, ah, você é negra. Eu sou negra.
0: Qual o problema de dizer isso?
4: Mas não pode chegar para um negro ou uma negra e falar que, ah, morena, isso não existe mais. Por isso que tem que ter muito letramento para poder tirar esse racismo, começar a tirar esse racismo, né?
0: E aí eu pergunto, vou direto para o senhor, doutor Danilo, que é promotor, o senhor é especialista em crimes de ódio. E o que são crimes de ódio? Quais são esses crimes de ódio? Será que o senhor pode explicar para a gente, já que a mãe Kelly já trouxe dois que ela sente na pele?
5: Bom, boa tarde mais uma vez a todos que nos acompanham.
0: Boa tarde.
5: Crimes de ódio é uma expressão abrangente que podemos dizer o seguinte, toda e qualquer conduta que fere o outro por conta da existência dele e pelo modo de ser. O crime de ódio remete a um sentimento, o amor é ao contrário, ódio, justamente porque é visceral. É algo irracional que busca ferir a outra pessoa no âmago. Pela cor de pele, pela orientação sexual e por outras características que não necessariamente a pessoa tem consciência ou quis nascer daquela forma. Por exemplo, o capacitismo, que é a conduta de preconceito com a pessoa com deficiência. Também não escolhemos a cor que nós nascemos, certo? Então, o crime de ódio a gente pode ter dessa forma ampla, mas restringindo um pouco mais, a gente pode dizer que são aqueles crimes que hoje estão tipificados na Lei 7716 de 89, a Lei K.O., que estabelece como os crimes a injúria racial e o racismo, e aí vai o racismo, a homofobia, o antissemitismo, a xenofobia e algumas espécies de intolerância religiosa também. Mas também um tipo penal do 140, parágrafo 3º do Código Penal, que aí estabelece punições a pessoas que cometem o crime de ódio contra pessoas idosas, no caso a gente chama de etarismo, e também o capacitismo, né, e algumas formas de intolerância religiosa. Basicamente seria isso.
0: E nesse caso, quando a gente está falando de crimes de ódio, é muito abrangente, né? O senhor acredita que a população ainda tem pouca informação sobre isso, promotor?
5: Olha, quando a gente fala de crime de ódio, é importante, só voltando um pouco na pergunta anterior, separar duas espécies de conduta. A primeira é aquela que, por meio de palavra, gesto, eu ofendo o outro ou um grupo vulnerável, e condutas que não necessariamente são faladas, mas que demonstram uma conduta de ódio. Por exemplo, segregar uma pessoa pela cor, uma entrada separada, coisa que a gente viu na África do Sul e que acontece aqui no Brasil também, impedir que uma pessoa trans acesse um estabelecimento comercial, um estabelecimento qualquer, justamente por ser uma pessoa trans ou uma pessoa negra. Então são essas diversas condutas de ódio. Infelizmente, o Brasil naturaliza muito o racismo. A gente tem o mito da democracia racial, que ainda vigora entre nós, de dizer que o Brasil é pacífico, que nós somos uma mistura e que não existe racismo no Brasil. Desde 1978, é compromisso constitucional o combate ao racismo, inclusive a criminalização dele.
0: Dentro disso, desculpa, me surgiu uma dúvida. Existe diferença entre crime de ódio, racismo e injúria racial?
5: Olha, a gente pode falar que o crime de ódio é a categoria mais ampla, certo?
0: Ok.
5: O racismo é uma subcategoria que vai abarcar a injúria racial. Uhum. O racismo é uma conduta de ódio que é direcionada às pessoas em razão de uma suposta teoria de hierarquia racial entre as pessoas. Essa teoria, ela foi muito em voga de 1870 até a Segunda Guerra Mundial, por meio da eugenia, que entendia que as pessoas ali eram superiores ou inferiores por questões supostamente biológicas. Grande mentira. O racismo são as ideias embasadas nisso, mas também hoje se espraia para conduta como homofobia e o antissemitismo, conforme entendimento dos tribunais superiores.
0: Uhum.
5: Mas há outros crimes de ódio, como já mencionei, né? O capacitismo, a xenofobia, o etarismo. Agora, a injúria racial, a gente pode dizer que é uma espécie de racismo. Em que sentido? Na medida em que eu busco atingir uma pessoa em específico daquele grupo vulnerável, xingando-a, chamando-a, tal pessoa por conta dessa cor, por conta da orientação sexual, aí a gente fala de injúria racial. Agora, se eu me direciono à coletividade, por meio de palavra, por meio de uma conduta, como eu já vi um sujeito que resolveu organizar uma fila para um processo de autoescola de acordo com a cor da pessoa e não pelo nome, por ordem alfabética.
0: Nossa senhora.
5: Então, obviamente, a pessoa não falou nada, mas isso é uma conduta racista.
0: Obviamente. Bom, a gente está falando com vocês sobre crimes de ódio, mas misoginia, violência contra a mulher, não é considerado crime de ódio. Mas eu trouxe aqui, quis trazer a esse programa os 20 anos da Lei Maria da Penha, que é considerado um marco, né, nessa, bom, na proteção a nós,
4: sim,
0: mulheres, uhum, né? Claro que Mãe Kelly também pode falar sobre isso, mas eu queria trazer aqui a Jéssica. Muito obrigada por ter vindo, eu sei que você tem muita coragem ao falar sobre isso em público, Jéssica, porque você foi vítima de uma tentativa de estupro, não é isso, Jéssica? Boa tarde, seja muito bem-vinda e, por favor, fala sobre isso.
6: Boa tarde, pessoal. Isso que você falou, realmente eu sofri uma tentativa de abuso dentro do meu apartamento. E aí vem essa questão, né? Eu não estava na rua, eu não estava com uma roupa curta, eu não estava induzindo um homem a querer abusar de mim. E eu estava dentro da minha casa.
0: E são coisas que, infelizmente, são usadas contra a gente quando isso acontece.
6: Exatamente.
0: Né?
6: As pessoas invertem, né?
0: A gente pode rodar imagens, porque tudo ainda tem isso, né? Porque quando não há imagens, também, né, não acreditam na gente. No seu caso, olha as imagens aí, Jéssica.
6: Aí foi quando eu consegui imobilizar ele dentro do apartamento e consegui correr. Aí foi quando ele chegou, Ele burlou a segurança lá do condomínio.
0: Ó. Isso aí é antes, ele embaixo, isso. Passando por baixo da catraca.
6: Ele passou 17 minutos.
0: Ele estava te monitorando, Jéssica?
6: Não, assim, ainda está em segredo de justiça o celular dele.
0: Ok.
6: Ainda está em segredo de justiça. É, a gente não sabe, eu ainda não sei, minha advogada ainda não sabe, se ele estava realmente falando no celular, ó, porque aí, se você nota, ele está como se estivesse fingindo. Em momento nenhum ele aperta o meu andar aí. É, a gente acredita que foi aleatório, que algum morador do meu andar apertou e aí na hora que ele conseguiu subir, ele foi direto lá pro andar. E o meu apartamento é o penúltimo do corredor que aparece. E aí no meu apartamento era o primeiro que não tinha fechadura eletrônica. Então, o que é que a gente acha? Que realmente foi uma coisa aleatória. Ele subiu, né? Por conta do condomínio não ter esse aporte aí na segurança.
0: Uhum.
6: E aí, ele foi no meu apartamento.
0: E aí, é o que
6: isso segue 8 horas.
0: São aquelas imagens que a gente viu depois, ele andando pelo corredor. E tá aí essas imagens.
6: Isso, aí é o meu corredor, lá no final, a minha porta. Aí ele dá olha aí a saída de emergência, ó.
0: Tipo, ele segue olhando pelas portas e aparentemente ele vai realmente na porta que não tem a fechadura eletrônica.
6: Isso. Aí as pessoas perguntam muito, né? É uma dúvida. Nossa, ele já foi direto no apartamento? Essa aí eu acho que é uma das... O que tem gravado, né? É uma cena aterrorizante. Depois ele ainda vai atrás de mim no final do corredor. Ele ainda tenta me forcar lá no final do corredor também.
0: Meu Deus.
6: A gente entra em briga corporal novamente. Dentro do meu apartamento, a gente passou 13 minutos. Eu gritando pro socorro e briga corporal com ele.
0: E ninguém veio?
6: Não. Não.
0: Como é que você
6: ninguém veio, nem quando eu corri aí. Na hora que eu corri, ninguém veio aí. Eu saí batendo nas portas dos vizinhos. Só uma mulher, que eu digo que é um anjo de Deus. Outra mulher... Que me ajudou, ela abriu a porta, ela foi para cima dele também, para tentar me defender. Mesmo sem saber quem eu era, o que eu fazia, nada disso.
0: Mas uma mulher veio.
6: Uma mulher. É o que eu falo muito, né? É, depois de tudo isso que aconteceu comigo, eu passei várias semanas tratando isso em mim, porque não deixa de ser um trauma. É, eu ainda estou tratando esse trauma. A gente pensa que está seguro no nosso lugar de segurança, né? Mas eu consigo hoje em dia entender que a segurança ela é um sentimento, é uma sensação, né? A gente nunca está seguro, principalmente nós mulheres.
0: O que você ouviu dos vizinhos? Por que que eles não eles ouviram esse pedido de socorro? Por que que eles não te ajudaram?
6: Os vizinhos achavam que era briga de casal. Que não iam se meter numa briga de casal. E aí, foi isso. E ele também, quando os vizinhos saem, que a mulher, né, que a minha vizinha, a Dini, o nome dela, hoje em dia a gente tem uma relação, ela virou minha família aqui. Eu acredito que Deus, ele coloca as pessoas no lugar certo, na hora certa. E eu não tenho ninguém, eu não sou daqui, eu sou de Fortaleza.
0: Somos
6: de Fortaleza. Quando você falou ali da Maria da Penha, isso a gente já
0: somos
6: tem
0: da
6: dentro
0: terra
6: da gente,
0: Maria
6: essa,
0: da
6: essa, esse sangue nordestino, né, de se defender, de conseguir sair da situação. E aí ela virou minha família aqui. Eu não tenho ninguém da minha família aqui, ela foi uma das pessoas que virou minha família aqui. Então, os vizinhos falavam isso, a portaria foi acionada e eles também falaram isso. A polícia foi acionada e também falou isso, que era briga de casal.
0: E
6: tanto
0: em briga
6: é que passou...
0: de casal também se deve meter a colher, porque também é para salvar uma mulher.
6: Com certeza, com certeza. E aí eu passei ainda 40 minutos para a polícia chegar. Foi na hora que a vizinha, quando foi lá me ajudar, ela saiu gritando por fogo, que era fogo, para ver se as pessoas saíam. E aí, quando as pessoas saíam, eu gritava, dizendo, ele tentou me estuprar. Eu estava com a mão toda cheia de sangue, de brigar com ele. Uhum. Eu estava gritando, era uma mulher pedindo socorro. Sim. E as pessoas ainda ficavam olhando, tipo, ainda foram levar água para ele, porque ele estava nervoso. E ele começou a induzir as pessoas a acharem, ele é extremamente psicopata, esse cara. Ele começou a falar, tipo, ela tá louca, ela é descontrolada, para induzir as pessoas a acharem que eu conhecia ele, que a gente tinha alguma coisa e que eu estava batendo nele. Uhum. Então, assim, é muito triste as mulheres, até hoje, aprenderem a se defender, porque eu vou ser bem sincera para vocês, se eu não soubesse defesa pessoal, se eu não soubesse me defender, se ele tivesse entrado no apartamento de uma mulher que não sabe se defender, ou de uma criança, ou de uma idosa,
1: você luta?
6: Ele teria feito o pior. Eu, desde os meus 13 anos, eu passei por uma situação onde eu deixei de ser criança, eu tive que amadurecer muito cedo para cuidar do meu pai. Meu pai, quando eu tinha 13 anos, ele foi diagnosticado com esquizofrenia. Então, eu passei a não estudar do dia para poder trabalhar, para ser a renda de casa. Então, nesse momento eu pensei, eu preciso de alguma coisa para me defender. Eu venho de uma família muito simples lá de Fortaleza. Minha família morava na periferia, eu morava na periferia. Então, a arma que eu tive naquele momento foi aprender alguma arte marcial para proteção própria mesmo. E aí eu me encantei pela arte, eu faço boxe, Muay Thai, passei muitos anos fazendo, e o Jiu-Jitsu também. Mas a última vez que eu tinha feito alguma arte marcial era em 2022. Aí eu fiz uma aula de defesa pessoal também, lá em Fortaleza. Então, aqui em São Paulo, eu não estava praticando nenhum tipo de arte marcial.
1: Que bom que isso te salvou.
6: Sim. A gente fica no instinto, não é nem no instinto, é intuitivo, né? Quando você treina muito aquilo, quando acontece uma situação, você acaba usando aquilo que você treinou, porque você tem a intuição. O instinto foi a vizinha que abriu a porta sem saber se defender e foi para cima.
1: Fogo foi que te salvou.
6: Foi.
1: Você foi amparada pela lei?
6: Quando eu fui para a delegacia, nesse dia aí, eu estava muito machucada. E aí eu fui para a delegacia da mulher. Quando eu cheguei lá, tinha outras pessoas. No momento, eu achei que eu poderia ter sido mais amparada, sim, porque eu fiquei no sofá e eu ficava olhando para o cara que tinha tentado abusar de mim. Ele dentro do carro lá, aberto, e eu olhando para ele. Aí eu perguntei para o policial, tem alguma condição de eu ir para outro canto, para outro lugar, ou fechar aí para ele não ficar, porque eu não quero ficar expondo isso daqui. E aí a moça lá que me recebeu disse que ia demorar bastante, que eu fosse direto do pronto-socorro.
1: Ele continua preso?
6: Continua. Ele foi preso em flagrante, até porque ele já tem passagem por estupro, por tráfico de pessoas. Então...
1: Meu Deus.
6: Ele foi condenado a 11 anos e estava solto há 6, porque ele não apresentava risco para a sociedade. E aí ele foi lá na minha porta provar que realmente ele apresenta sim um risco para a sociedade, que um ser humano desprezível, um criminoso, não era para estar solto. E assim, eu recebi muitos relatos nas minhas redes sociais. O meu caso deu uma repercussão muito enorme, grande, né? E eu recebi denúncia dele, de mulheres que não tiveram coragem de denunciar. Eu liguei para essas mulheres, eu disponibilizei a minha advogada para ajudar elas, mas mesmo assim, por medo, elas não conseguiram denunciar.
1: Mãe Kelly, como mulher, você já ouviu muitos casos assim?
4: Já.
1: E já passou por muito machismo, por muita coisa do tipo?
4: Já, principalmente no terreiro, porque a gente fala que é o matriarcado que comanda o terreiro. E eu já passei dentro de ter gira de homem querer, tipo assim, não, você é mulher, eu que tenho que mandar. Falei, não. Eu que estou à frente. É de colocar a pessoa no lugar dela e continuar fazendo o seu trabalho. Já passei, sim.
1: Histórias de duas mulheres fortes em uma. Jéssica, que bom que o seu agressor está preso. Que bom que você teve essa força. Te admiro muito, muito, muito mesmo. Vamos falar da lei, Maria da Penha, então. Em duas décadas, a Lei Maria da Penha traz hoje os avanços da legislação, mas ainda precisa enfrentar os desafios que permanecem.
7: a feridas que ninguém vê. Elas nem sempre deixam marcas no corpo, mas machucam a liberdade, a autoestima e a esperança. Há 20 anos, a Lei Maria da Penha ajudou a tirar essa violência do silêncio e transformou um problema que era tratado como particular em uma responsabilidade de toda a sociedade.
3: Ela trouxe o que são o conceito e a proteção para a mulher de violências não só físicas, como violência patrimonial, violência sexual, violência moral. E isso fez com que a sociedade também enxergasse de uma outra maneira esse tipo de violência.
8: As medidas protetivas previstas na Lei Maria da Penha também foram incorporadas ao Estatuto da Criança e do Adolescente para que os acusados, os agressores, fiquem afastados dos seus filhos, das suas filhas, enquanto ocorrem as investigações.
7: 20 anos depois, a Lei Maria da Penha é considerada um marco na proteção das mulheres. Mas especialistas lembram que o maior desafio continua sendo romper o silêncio e fazer com que as vítimas procurem ajuda logo nos primeiros sinais da violência. Muitas mulheres ainda deixam de denunciar por medo, dependência financeira ou emocional. E a violência quase sempre começa muito antes das agressões físicas, com humilhações, ameaças e controle da vida da vítima.
3: Para se chegar na violência física, via de regra, a mulher passou por vários tipos de violência. Violências como humilhações, xingamentos, controle desde o que ela vai vestir até o controle financeiro, que é uma violência patrimonial. E, posteriormente, isso vai escalando, chega na violência física e, infelizmente, muitas vezes no ápice do feminicídio. Então, a informação, levar para a mulher a informação de que esse tipo de violência deve ser comunicada à polícia, à delegacia de defesa da mulher, que existe medida protetiva também para essas violências, né, tanto quanto para a violência física, é muito importante para que a gente tente diminuir esses índices.
7: Além da delegacia da mulher, quem sofre violência também pode buscar apoio na Defensoria Pública, no Ministério Público e na OAB. O acesso à informação e ao acolhimento é apontado como um dos principais caminhos para interromper esse ciclo.
9: É possível, por exemplo, fazer um pedido de medida protetiva de urgência, sobretudo naqueles casos em que a mulher não deseja fazer boletim de ocorrência. Então, a Defensoria Pública se coloca como porta de entrada, como mais uma porta de entrada possível para os pedidos de medida protetiva. Além disso, é possível contar com a Defensoria para orientação jurídica de natureza técnica, para que a mulher possa tomar a melhor decisão a respeito da condução da sua vida, após o rompimento do ciclo de violência, ou mesmo antes de conseguir romper esse ciclo.
7: Na Lesp, iniciativas como a adesão ao pacto Ninguém Se Cala e as ações da Procuradoria Especial das Mulheres reforçam a prevenção e o enfrentamento à violência. A lei mudou, ficou ainda mais forte e salvou vidas. Agora, o desafio continua sendo o mesmo: fazer com que nenhuma mulher enfrente a violência sozinha.
3: Que as vítimas tenham acesso à justiça, que ela realmente recorra, né, a esse serviço de proteção, recorra à delegacia da mulher, ou procure ONGs, procure a OAB, o Ministério Público, para que ela consiga uma medida protetiva quando necessário e todas as demais medidas decorrentes daí.
0: Pois é, 7 de agosto de 2006, um marco na história do país, promulgada a Lei Maria da Penha. A Lei número 11.340 contém 46 artigos distribuídos em 7 títulos e tem como principal objetivo criar mecanismos para prevenir e coibir a violência doméstica e familiar contra a mulher. A lei ressalta a responsabilidade da família, da sociedade e do poder público para que todas as mulheres possam ter o exercício pleno dos seus direitos e qualifica como violência doméstica em todas as suas formas: física, psicológica, sexual, patrimonial e moral. São as 5 formas. Entre as medidas de proteção, a lei assegura ainda a assistência à mulher em situação de violência doméstica e familiar, com destaque para as medidas integradas de prevenção, atendimento pela autoridade policial e assistência social às vítimas. E entre tantos dispositivos, a Lei Maria da Penha é clara. A violência doméstica praticada contra a mulher deixa de ser considerada como de menor potencial ofensivo. Agora vamos falar de crimes de ódio, porque crimes de ódio também atingem a população LGBTQIA+, tá? E a discriminação pode aparecer em qualquer lugar. Desde 2019, o STF equiparou a LGBTfobia aos crimes de racismo. Mas na prática, como a vítima deve agir? Quais são os caminhos para denunciar e buscar justiça? Quem nos ajuda a responder é Vitor Henrique, presidente da Comissão de Diversidade Sexual e de Gênero da OAB São Paulo. Oi, boa tarde. Tudo bem, doutor Vitor?
10: Boa tarde, tudo bom?
0: Tudo ótimo. Muito prazer ter o senhor aqui no Revista Lesp, tá? Me conta primeiramente quando uma ofensa ou agressão contra uma pessoa LGBTQIA+, deixa de ser uma conduta discriminatória e passa a ter uma repercussão criminal.
10: Excelente pergunta. Primeiro, é um prazer estar aqui com vocês. Esse tema ser debatido em um espaço da nossa Assembleia Legislativa é algo extremamente importante e necessário. Vale a gente lembrar que, justamente, né, quando a gente fala de uma ofensa a uma pessoa LGBTI+, nós estamos falando de um público que é bem variado. Então, a gente tem identidades de gênero, pessoas travestis, transexuais, temos transexuais, pessoas gays, lésbicas, bissexuais. E temos muitas formas jurídicas dessas violências se manifestarem, seja no direito penal, direito do trabalho, no assédio, ou mesmo no administrativo ou no civil. Exemplo disso é a lei que a gente tem no Estado de São Paulo, 10.948 de 2001, que estabelece sanções administrativas para quem discriminar, né, um cidadão homossexual, bissexual ou transgênero. Isso está dentro do âmbito do direito administrativo. Agora, para direito penal, isso acaba precisando de um agravamento, né, que está muito associado ao dolo da conduta, né, qual que é a intencionalidade dessa discriminação, o enquadramento à tipificação penal específica, então hoje a lei de racismo, né, e também qual que é, né, a extensão desse dano.
0: Eu queria trazer, inclusive, o senhor aqui para o nosso sofá, por favor, seja bem-vindo aqui juntamente com o nosso especialista, o promotor Danilo também, e com os nossos convidados, por favor. Eu queria saber de vocês dois, inclusive, por gentileza, porque a gente vê que, apesar de ter sido equiparado, né, inclusive, ao crime de racismo, não é isso? Muita gente ainda deixa de... não denuncia, né? Não denuncia as agressões, não... e isso acaba sendo subnotificado. Por que que isso ainda acontece e quais são as consequências disso? Será que vocês conseguem explicar o que é que ainda acontece? Começando pelo promotor que está aqui com a gente, por gentileza.
5: Acredito que a gente vive uma cultura... que entende que a homofobia ainda é brincadeira. E isso é coisa de conversa de bar, uma conversa entre amigos, e naturaliza práticas discriminatórias como essa. Como um dia o racismo já foi não tão em um passado tão remoto. A gente pode ir para a década de 80 até 90, em que o racismo era naturalizado. Existe um longo caminho até que a sociedade consiga compreender de que é intolerável a conduta de racismo e agora também a de homofobia. Veja, por exemplo, no campo do futebol. Hoje o racismo é inadmissível, mas um dia já foi. A homofobia, embora isso no campo, ainda há um longo caminho ali para ser combatido. Então, eu vejo que o que temos que fazer é incentivar as pessoas que são vítimas a não se calarem. Tal como existe o Pacto Não Se Cale, no âmbito da violência doméstica, pessoas que sofrem essa espécie de violência É claro que é muito duro levar o registro para a delegacia, como a própria Jéssica trouxe, né? É uma experiência muito dura, muito difícil. Inclusive, o Ministério Público se unave, o núcleo de atendimento à vítima de violência, que está à disposição à vítima. E imagina o peso de uma pessoa que sofre uma homofobia, uma injúria racial. Mas é importante que isso seja registrado. É importante porque a investigação, a pessoa, a vítima é ouvida, as testemunhas são ouvidas, o investigado é ouvido e o Ministério Público atua e busca a responsabilização desse agente. Creio que falta, sim, muita informação. Existem mecanismos administrativos, como o próprio Vitor trouxe, a lei estadual que fala sobre um procedimento administrativo de responsabilização, mas o que a gente tem que fazer é disseminar uma cultura de que não é, racismo é intolerável, homofobia é intolerável, e que se houver, seja no ambiente privado, familiar, trabalhista, ou qualquer outro, vai ser comunicado e as autoridades vão responder a esse crime.
0: E para o senhor, doutor Victor, o que é que falta de incentivo para que essas pessoas possam realmente denunciar? Será que há um pensamento de que essas pessoas não vão ser criminalizadas?
10: Eu tenho a impressão, com base nos nossos acompanhamentos aqui da OAB, inclusive, que há essa sensação de que esse não é um crime de verdade. Roubo é um crime, furto, isso tudo é crime. Agora, a discriminação, ofensa por orientação sexual, identidade de gênero, isso daí não vai dar em nada. Isso acaba inibindo as pessoas fazerem as denúncias, principalmente também por não saberem até como fazer. Então, somam-se vários níveis, né, de desinformação e mesmo de uma resposta à própria violência sofrida, que gera pela pessoa, por vezes, uma sensação de vergonha, uma sensação de não querer levar aquilo adiante, que é muito comum nesse tipo de violência, né? Então, a gente precisa dividir isso. Primeira coisa, as pessoas precisam entender que é um crime de verdade, que é racismo. Então, a gente fala que ele está equiparado ao racismo, mas, na verdade, o que fizemos fez foi compreender que esse crime é um racismo e que a nossa Constituição proíbe essa forma de racismo. Então, a pessoa não escolhe nascer quem ela é, ela simplesmente é e tem o direito de ser. Né? Isso ofende a dignidade humana num nível que é proibido pela nossa Constituição diretamente. Então, denunciar é extremamente importante. E não existe uma via só, existem várias. Então, a pessoa pode procurar a via administrativa, a delegacia de polícia, a justiça do trabalho, né? Ter aí o apoio de um advogado, de uma advogada, da defensoria pública. O que ela não pode fazer é achar que ela não tenha esse direito. E além de ser um direito dela, é um exercício de direito que protege a coletividade como um todo, porque ao impedir que essa pessoa saia impune de uma prática racista, LGBT e fóbica, eu vou inibir outras pessoas de tomarem a mesma conduta e a gente consegue ter um ciclo social, né, de um controle adequado das condutas.
0: E, doutor Vitor, como é que a lei está tratando esse tipo de crime na seara virtual? Porque tem muita gente que acha que a internet é a terra de ninguém, né? E parece que esse distanciamento de não estar cara a cara com as pessoas, isso em vários tipos de crime, dá o direito de falar qualquer coisa. Imagina só na LGBTfobia. Como é que vocês estão tratando isso?
10: Essa é uma questão extremamente necessária, porque hoje a gente tem até o boletim de ocorrência virtual aqui na delegacia eletrônica, que tem uma aba de diversidade, que a pessoa pode procurar, fazer o pedido dessa ocorrência da casa dela, seguindo ali as orientações de registro, preservando as provas, né? Então, ela tem que pegar o print, os hashes, né, o link em que essas coisas aconteceram, elas podem denunciar a própria plataforma, mas isso depende de qualquer outra denúncia na democracia. Então, uma vez que a Polícia Civil recepciona esse tipo de crime, ela tem uma delegacia especializada na capital, que é a DECRAD, por exemplo, uhum. que vai apurar ilícitos com autoria desconhecida. Então, essa autoria vai ser verificada nas redes sociais, as pegadas digitais são seguidas para identificar quem é o autor material daquela ofensa. Então, o fato de estar ali escondido atrás do anonimato da internet não faz com que deixe de ser crime, menos ainda que a pessoa fique isenta de responsabilização. Pelo contrário, isso pode ser um agravante para a responsabilização dela. E volto a dizer, essa responsabilização não necessariamente é só penal, mas ela pode ter de responder por uma indenização pelos danos morais gerados. Ele tem várias consequências possíveis atreladas a isso.
0: Doutor Vitor, esse é um assunto muito delicado e, infelizmente, um crime ainda muito comum. Qual é a mensagem que o senhor deixa para quem está com medo de fazer uma denúncia? Até porque o medo também é justificável, né? Mas qual a mensagem que o senhor deixa para essas pessoas?
10: Procurem sempre apoio. É, a gente só consegue construir resposta às violências de modo institucional e coletivo. Então, não permitam que esse medo prossiga o ciclo de violência contra vocês. É, procurem o apoio das ordens que podem oferecer auxílio, relatem quais são os medos, quais são os receios que vocês têm, porque existem medidas que a própria legislação pode fazer. Exemplo, criança e adolescente que é vítima de LGBTfobia em casa, existe o conselho tutelar, que é uma porta, vai recebê-los, lutar pelos seus direitos, a própria delegacia de polícia, as pessoas precisam entender que elas têm esse direito. É um direito delas, elas não têm de se envergonhar, quem tem de se envergonhar é o agressor. Ele que está cometendo uma ilegalidade, é contra ele que o sistema de justiça irá operar. É muito difícil, as vulnerabilidades são muitas, mas existe uma rede de apoio para poder auxiliar desde a parte penal em si, ao apoio psicológico, social. Contem, inclusive, com a OAB, nós temos a página da Comissão Permanente de Diversidade Sexual e de Gênero, está disponível online,

0: tipo de... como colher essas provas? Porque às vezes nem se tem provas, né? Às vezes é uma coisa que se ouviu. O que essa pessoa deve fazer?
1: É, uma característica dos crimes de ódio é que boa parte deles acontece no, no tete-a-tete, digamos assim, que isso. Não há outra pessoa que não seja o agressor e a vítima. E quando a gente trata disso criminal, a gente está falando de algo muito grave, que é um crime, mas também a possibilidade de condenar ou não a pessoa inocente. Por isso é necessário um nível de provas relevante. A minha orientação é o seguinte: busque sempre verificar se tem uma testemunha por perto, se for possível gravar esse diálogo, se a pessoa já suspeita que pode acontecer. Eu sei que é horrível isso, né? A pessoa que é vítima de racismo ter que andar pensando que pode ser vítima disso.
0: Infelizmente, é mais fácil do que imagina, não é, mãe Kelly?
1: Mas para essas situações em que há uma suspeita, por exemplo, litígios, que acontece muito em intolerância religiosa, né? O sujeito, ele está incomodado com a atividade ali do terreiro e vez ou outra professa xingamentos pesados, né? Então, é muito importante que haja gravações, que haja testemunhas. Muitas vezes os crimes também são cometidos online, né? Nessas hipóteses, é muito importante que a vítima preserve o link da página do agressor, o arroba, mas é também aquele link que a gente chama de URL, para que isso seja depois mandado para fazer as devidas indicações. No caso de mensagem de WhatsApp, que preserve essas mensagens, não basta os prints algumas vezes. Às vezes isso vai ser necessário ser levado para uma outra instância. Então é importante que haja essa preservação. Então, o essencial. Claro que a palavra da vítima vale muito. Existe até um protocolo do CNJ, o Conselho Nacional de Justiça, que diz da importância da palavra da vítima. Mas a gente precisa também de outros elementos. Às vezes, por exemplo, ainda que a vítima esteja sozinha, o fato dela ter contado para um terceiro já imediatamente, e esse terceiro observar o estado emocional dessa pessoa, dá mais credibilidade e força àquele relato, certo? Então, basicamente, são esses elementos. Agora, em termos de denúncia, é claro que existe a possibilidade da delegacia eletrônica, mas também o Ministério Público possui no seu site de atendimento ao cidadão um campo próprio para as denúncias. E é muito importante que a pessoa indique desde já quando aconteceu, dia e hora, o local em que aconteceu, dados o máximo completo a respeito da vítima, do agressor, sobretudo essas provas, possíveis testemunhas. Porque isso evita a necessidade da gente ter que intimar a vítima diversas vezes para que ela vá complementando, e essa ida e vinda à delegacia é algo muito difícil.
0: Tem que respirar do nervosismo, de toda a tensão que já foi causada, e pensar em tudo isso para poder acreditarem nela. É o jeito, porque tem que ter provas para apresentar para que a investigação faça a sua parte, não é?
1: Sim, mas mesmo só para complementar e finalizar esse ponto...
0: Claro.
1: A vítima pode ter certeza que, trazendo os elementos necessários, o Ministério Público busca essa persecução penal, busca a sensibilização de todos os agentes para dizer que homofobia é coisa séria, que racismo é coisa séria, é intolerável, é crime.
0: Tenho
1: certeza. Nós estamos à disposição das vítimas desses crimes.
0: Tenho certeza, promotor. E a discriminação, gente, também pode acontecer na hora de comprar um produto ou contratar um serviço. Pode acontecer em qualquer momento, né? Ser abordado de forma diferente por um segurança, receber um tratamento desigual ou ser impedido de consumir por uma característica pessoal pode ultrapassar o mau atendimento e representar uma violação de direitos. A nossa equipe está no PROCON, na Liberdade, para explicar como o consumidor deve agir e como denunciar. Oi, Ronaldo Penido, boa tarde. Me conta, dá mais informações sobre isso. Tudo bem?
2: Boa tarde, Vanifer. Tudo bem? Boa tarde para você e para todos que nos acompanham. O PROCON de São Paulo lançou um canal para receber denúncias de consumidores, de pessoas que foram vítimas de ofensas, de crimes de racismo ou até mesmo de outro tipo de discriminação nas relações de consumo. O órgão lançou o PROCON Racial, que é uma parceria com a Universidade Zumbi dos Palmares, que lançou um termo de compromisso com os princípios de enfrentamento ao racismo. Sobre este assunto, nós vamos conversar agora com a Renata Reis, ela que é assessora técnica do PROCON de São Paulo. Renata, eu já começo perguntando para você como funciona esta parceria com a Universidade

0: Zumbi dos Palmares, ou o programa Procon Racial. Boa tarde.
1: Boa tarde. O consumidor que se sentir vítima de racismo dentro das relações de consumo, ou seja, quando ele vai se utilizar de um serviço ou contratar um produto, ele pode acessar o site do Procon São Paulo, que é o procon.sp.gov.br, onde em outros serviços ele vai verificar o canal de denúncia racial. Lá ele vai indicar situações que levaram realmente a algum tipo de constrangimento dentro da relação de consumo. E vai ser feito todo um procedimento administrativo para a solução dessa questão e um tratamento também coletivo para convidar esse fornecedor a aderir ao termo de compromisso do Procon Racial.
0: E quais são as principais situações relatadas pelos consumidores?
1: Bom, há consumidores que já relataram situações de vejatórias e discriminatórias, como, por exemplo, revista pessoal infundada, revista de malas, bolsas, algum constrangimento para o consumidor adentrar ou permanecer dentro de um estabelecimento comercial e até mesmo, às vezes, perseguição de segurança em função da sua cor ou etnia ou até imputação de algum crime sem fundamento legal.
0: É importante destacar que, além destes procedimentos, o consumidor deve juntar provas e ele deve registrar uma ocorrência também na polícia.
1: Sim, são dois aspectos, né? O PROCON vai atuar dentro das relações de consumo para realmente punir esse fornecedor que acabou levando esse consumidor ao constrangimento, a uma situação de racismo, mas é uma situação hoje que é um crime inafiançável e imprescritível. Então é muito importante o consumidor procurar a autoridade policial, lavrar um boletim de ocorrência e quando da tratativa da demanda no PROCON, ser muito detalhista, informar como foi a situação, indicar pessoas, locais, datas, horários, para que a gente possa apurar de forma mais específica essa situação.
0: E quais são as situações que podem violar os direitos do consumidor e podem ser enquadradas como situações de racismo ou de discriminação?
1: Então, o fornecedor jamais pode causar qualquer tipo de situação vexatória para o consumidor. Ele deve permitir, por exemplo, não pode se recusar a fornecer um serviço, a causar qualquer tipo de obstáculo em função da cor ou etnia do consumidor. Ele não pode realmente criar essa situação de perseguição de segurança do estabelecimento. Resolver fazer uma revista pessoal somente alegando que há uma suspeita em função da raça ou da etnia do consumidor, porque todo ser humano é um princípio básico do Código Civil, de todas as legislações de direitos humanos, que todo consumidor deve ser tratado com dignidade e respeito.
0: Agora, Renata, existe uma diferença entre mau atendimento ou algum tipo de discriminação que este consumidor pode ter recebido dentro de um estabelecimento comercial? Como essa pessoa pode identificar e diferenciar uma situação da outra?
1: É por isso que é muito importante o consumidor detalhar, porque realmente é um sentimento, é uma situação muito individual. Por isso que quando ele faz a descrição, realmente relatar quando ocorreu, o que foi falado, o que foi solicitado, o que foi feito nesse tipo de situação. E é importante a gente ressaltar que muitas vezes o que a gente observa é que o fornecedor ele não tem informações. Esse nosso convênio, ele vai permitir que o fornecedor, inclusive, faça uma capacitação que a gente chama de letramento em questões raciais. Justamente para entender o contexto histórico e toda a situação específica ou não que pode gerar essa situação de racismo.
0: E além de atender as denúncias dos consumidores, o PROCON também tem um papel de orientação para os comerciantes, para que esse tipo de situação não ocorra mais, para que eles também possam combater o racismo e a discriminação?
1: Sim, o termo de adesão aos princípios de enfrentamento ao racismo é uma adesão voluntária, onde os fornecedores podem, de livre e espontânea vontade, assinar esse termo de compromisso para que ele possa receber esse curso de letramento, para que ele possa receber ali as placas indicativas para disseminar, para publicar em todos os locais de grande circulação da empresa. Ele pode incluir em seus contratos fornecedores e parceiros que realmente estejam mais ali bem dedicados à questão do enfrentamento do racismo e disseminar de forma geral em outros parceiros comerciais ou dentro do mercado onde ele atua.
0: Tá certo. Muito obrigado, Renata, pela sua participação ao vivo aqui com a gente no Revista Lespe. Então é isso, o PROCON de São Paulo também atuando no combate ao racismo e à discriminação, não só nas relações de consumo, mas de uma maneira em geral em toda a sociedade. Eu volto com você no estúdio do Revista Lespe.
2: É isso, programa importantíssimo. Obrigada, Ronaldo. Boa tarde, até a próxima. Olha só, e agora, viu, Jéssica, a gente vai conhecer uma mulher da nossa terra. Conheça agora Maria da Penha Fernandes, cearense. uma sobrevivente da violência doméstica, hoje uma ativista pelos direitos das mulheres no Brasil.
3: Eu gostaria de fazer algo diferente. Gostaria de falar com você como quem escreve uma carta ao Brasil. Uma carta sobre a minha história, sobre a história de tantas mulheres brasileiras e, principalmente, sobre o futuro que nós ainda precisamos construir. Há 43 anos, minha vida mudou para sempre. Eu sofri uma tentativa de feminicídio que me deixou paraplégica. A partir daquele momento, comecei uma caminhada que eu jamais imaginei percorrer. Mas, infelizmente, a violência que sofri não terminou naquele dia. Ela continuou na demora da justiça, nas audiências adiadas, nos recursos que pareciam não ter fim, na sensação de abandono e nas perguntas que tantas mulheres ainda escutam quando buscam ajuda. Mas o que foi que você fez para merecer isso? Eu lutei 19 anos e 6 meses para que o meu agressor fosse responsabilizado. 19 anos e 6 meses. Uma espera longa demais. Uma espera que nenhuma mulher deveria enfrentar em um país comprometido com os direitos humanos. Ao longo desse caminho, ouvi muitas vezes que eu deveria desistir, que eu precisava seguir em frente, que aquilo já tinha passado, mas eu não podia desistir, porque aos poucos eu entendi que aquela história não era só minha. Ela representava a realidade de milhares de mulheres brasileiras que viviam a violência dentro de casa e, quando buscavam proteção, encontravam silêncio, descrédito e omissão. Foi isso que transformou a minha dor em luta. Uma lei que não nasceu apenas da minha história, nasceu da luta do movimento de mulheres, da luta feminista, da mobilização da sociedade civil, da atuação de profissionais comprometidos e da coragem de tantas brasileiras que se recusaram a aceitar a violência como destino. Por isso, quando falamos dos 20 anos da Lei Maria da Penha, não estamos falando apenas de uma legislação. Estamos falando de uma conquista histórica da democracia brasileira. Uma conquista que mudou a forma como o Brasil passou a enxergar a violência doméstica e familiar contra a mulher. Ao longo dessas duas décadas, ela ajudou milhões de mulheres a romper o silêncio, fortaleceu serviços especializados, impulsionou políticas públicas, ampliou o acesso à justiça, salvou vidas. Eu gostaria de convidar você a fazer uma reflexão. Você já parou para pensar como estaria o Brasil hoje se não tivesse na Lei Maria da Penha? 20 anos depois, nós ainda temos muitos desafios. Mas também precisamos reconhecer o quanto caminhamos e o quanto essa lei transformou a vida de milhões de mulheres brasileiras. Quando olho para trás, vejo a trajetória marcada pela dor. Mas vejo também coragem, vejo solidariedade, vejo transformação, vejo mulheres que romperam o silêncio, vejo profissionais comprometidos, vejo instituições que avançaram, vejo homens que entenderam que a igualdade não é ameaça, é justiça. E vejo uma nova geração que já não aceita naturalizar a violência. E enquanto existe uma mulher vivendo com medo, a nossa luta continuará. Mas eu sigo acreditando. Acredito que podemos construir um Brasil onde nenhuma menina cresça aprendendo a ter medo. Um Brasil onde nenhuma mulher seja deixada para trás. Um Brasil onde a violência contra as mulheres não seja tolerada, naturalizada ou justificada. um Brasil que honre os 20 anos da Lei Maria da Penha, não apenas com palavras, mas com ações concretas.
2: A gente também sonha com isso, né? E olha só, o ex-marido de Maria da Penha foi preso neste domingo por descumprir medida protetiva contra a ativista e duas das três filhas deles. Marco Antônio Heredia Viveiros foi capturado em Natal, no Rio Grande do Norte. O Ministério Público do Ceará pediu a prisão dele após o agressor dar uma entrevista à TV Record falando sobre a tentativa de feminicídio que cometeu contra a ex-mulher, o que descumpre decisão judicial. A Justiça acolheu o pedido do Ministério Público e decretou a prisão preventiva de Marco Antônio Heredia Viveiros. O crime contra Maria da Penha aconteceu em 1983. Marco Antônio foi condenado pela tentativa de homicídio àquela época da ex-mulher, mas ficou pouco tempo preso, apenas 2 anos. Na primeira condenação, em 1991, respondeu em liberdade após recursos. Em 1996, foi condenado novamente, mas a defesa alegou irregularidades no processo e conseguiu evitar que ele fosse preso. Em 2000, ele foi preso e permaneceu detido, como eu disse, só por cerca de 2 anos, até 2002. Pelo menos, até que enfim, né, gente? Sim. Bom, continuando nesse assunto, né, como a gente está dizendo, 20 anos atrás o Brasil ganhava essa lei, né, que mudou a forma de enfrentar a violência contra a mulher, e aí 2 décadas depois, o que é que de fato avançou, gente? O que ainda precisa mudar para que uma mulher consiga, né, romper com o ciclo da violência? Para falar sobre esse balanço, recebemos Anabel Pessoa, cofundadora do Instituto Maria da Penha, especialista em violência de gênero e políticas públicas. Boa tarde, Anabel. Seja muitíssimo bem-vinda ao Revista Lesp.
4: Boa tarde a todos. É uma honra muito grande conversar com vocês. É sempre bom a gente dialogar um pouco sobre esse assunto.
2: Eu me pergunto, Anabel, olha, é uma honra estar aqui com você, né? Já ouvimos as palavras da grande Maria da Penha, né? Também soubemos agora desse último assunto agora envolvendo o agressor dela, e eu me pergunto também, nesses 20 anos, desde quando a Lei Maria da Penha foi criada, né, eu imagino, qual foi o maior avanço, na sua opinião, que aconteceu de lá para cá, principalmente na forma como o brasileiro vê a violência contra a mulher? Será que você consegue mensurar isso?
4: Vanessa, veja só, é difícil ainda ter uma análise extremamente pragmática. Uhum. Mas o que, que a gente percebe nesse transcorrer desses 20 anos? Inicialmente, é o marco da lei que traz as medidas protetivas. Elas é que foram exatamente o divisor de águas, não é? Porque anteriormente, nós não tínhamos essa proteção. A mulher procurava, em última situação, o juizado criminal e saía de lá de forma extremamente constrangida porque o agressor ia pagar a sua pena com uma cesta básica. Uhum. Com a mudança da lei, nós temos tanto a punição, tanto a prevenção, como a responsabilização. E aí, o que eu vejo ainda é que nossa sociedade, nesses 20 anos, ainda está num processo de conscientização. Né? Diante dessas estatísticas que nós vemos, nós percebemos agora o Atlas da violência. Né? Nós tivemos um índice baixo de homicídios, mas grande de feminicídio. Uhum. Significa dizer que nós estamos ainda preocupados com a questão pública, na rua. Mas o crime está acontecendo também no mundo privado, dentro de uma casa. Então, nós estamos ainda num processo de conscientização, no processo ainda de fortalecimento, por isso que se faz tão importante essas falas, né? essas campanhas. Então, ainda nós estamos num processo evolutivo. E o que eu digo é que, nesse análise desses 20 anos, a medida protetiva é o verdadeiro marco, e para mim, deveria ser agora que deveria ser juntamente desde lá de 2006 o processo de responsabilização e conscientização do homem. Porque se a gente caminhasse esse processo junto, eu tenho certeza que nós estaríamos num contexto de sociedade melhor. E não esse movimento agora, movimentos contrários, né? E que a sociedade muitas vezes não compreende e faz com que seja um movimento opositor.
2: Anabel, tem muita gente que ainda tem dificuldade de ver violência contra a mulher para além da física, né? Mas já é um avanço, porque, se não me engano, anos atrás se via quando o homem batia numa mulher como legítima defesa da honra, e aí vai até o próprio assassinato, né? Mas a Lei Maria da Penha traz 5 tipos de violência, né? A física, a psicológica, a moral, a patrimonial e a sexual, se eu não estou enganada. Por que é tão importante trazer essas outras violências tão especificadas ali, né? Tão bem especificadas, as que não são físicas?
4: Vamos lá. Normalmente, eu digo que 90% dos casos, a física é uma das últimas.
2: Uhum.
4: A violência psicológica é a inicial. Uhum. Logo em seguida, provavelmente, tem a patrimonial, né? Onde tem a obtenção do celular dela, do dinheiro dela, do controle de vida dela. Nesse meio termo, tem a violência sexual. Em conjunto ali, tem a moral, né? Desfazendo da sua imagem, da sua conduta, colocando à prova quem ela é. E o físico, normalmente, é a última, que já está ali na iminência do feminicídio. E, como você mesma falou anteriormente, se compreendia que só existia violência física. E com a lei passou a definir violência. E anteriormente nós não tínhamos uma definição em lei o que é violência. Então, violência para a gente sempre seria física. E hoje, a partir de agora, né, a partir da lei, nós tivemos essa definição. E se faz importante a falar, para poder compreender, para que todos possam compreender essa definição, né, para poder fazer que não é só a física é a única forma de violência que nós temos.
2: E aí eu me pergunto também, sabe, porque tem tantos tipos de violência, mas, assim, em que momento essa relação de controle e de humilhação, porque, assim, em que momento a gente não pode deixar que a mulher que demora tanto tempo para sair dessa relação, que a gente sabe que é difícil exatamente por causa desse tipo de violência que você falou, a gente não pode deixar que a sociedade a culpe, porque a gente sabe que existe uma relação, é muito sensível falar sobre isso, né, Anabel? Como não deixar que essa mulher saia culpada desse ciclo de violência? Porque a sociedade tem essa face, né, de querer culpar. Ah, mas ela não sai porque ela não quer. E isso também a lei tenta, né, privá-la disso.
4: É interessante que eu ouço isso constantemente. Ah, ela não sai porque ela não quer. É porque ela gosta.
2: É
4: porque ela gosta. Ela gosta
2: disso.
4: E na realidade, quando você vai conversar com essas mulheres, você vai compreender, existe um medo que paralisa. Todo medo, se você perceber e conversar com pessoas que são da área de psicologia, você percebe que o medo paralisa. Ou paralisa, ou faz com que ela seja diminuída ao ponto de não enxergar que o problema é ele, e sim o problema é ela. Então, ela sempre vai estar no processo de culpa. Então, ali ela não vai conseguir sair desse ciclo até alguém encostar e alertar e ter um gatilho de pedir ajuda. Isso é a primeira situação. E uma outra situação que eu também queria trazer aqui em relação ao homem. Porque às vezes o homem, ele não percebe que ele está dentro de um ciclo também que foi criado. Tem uma questão de cultura. Em que momento ele também chega que ele está perdendo aquela família? Porque acontece, sim, de homens nos procurar e dizer assim, eu estou precisando de ajuda. Porque se identificou como agressor. É raro? É. Mas por que não a gente trabalhar com isso também? Até porque a lei, desde 2006, ela fala no seu artigo 35, no seu artigo 45, a questão de responsabilizar o homem. Não é só punir. Porque eu falo sempre isso e repito sempre. Não adianta. A gente tem um ciclo da violência onde a gente retira esta mulher. E este homem, ele vai repetir novos ciclos com a nova mulher, com outras mulheres, com outras famílias. Então, o Estado vai estar terminando enxugando gelo. Tendo um gasto grande com essa situação, não é verdade? E quando a própria lei já sinaliza que a gente precisa paralisar este homem. Paralisar não significa só... Porque ali eu tenho uma situação, de repente, de envolvimento de droga, de envolvimento de álcool, eu tenho uma questão cultural. Então, os grupos reflexivos, onde a lei fala, deve ser determinado para este homem, também tem que vir à tona. E a gente tem fortalecido essa fala. 20 anos depois, e ainda nós estamos engatinhando nesse processo de conscientização do homem.
2: E para terminar, Anabel, tem como eleger uma prioridade para os próximos 20 anos? Uma.
4: Você quer muito. Você quer muito. Eu tinha que elencar vários aqui. Mas eu posso dizer um que muito me incomoda, que é o compromisso das políticas públicas, é o compromisso do Estado, desses novos gestores públicos que estão por vir. Poder enxergar melhor essa política. Porque quando nós temos uma política direcionada, nós vamos ter uma família equilibrada, nós vamos ter uma sociedade de paz. E a lei nada mais foi feita, ela não foi feita da mulher para mulher, ela foi feita para a sociedade. Para que homens e mulheres estejam no mesmo patamar, no mesmo equilíbrio. Para que nós possamos ter uma sociedade de paz. Então, a lei não foi feita para... homens e mulheres se dividirem e sim estarem no mesmo patamar de paz.
2: Muitíssimo obrigada, Anabel. É sempre uma honra ter o Instituto Maria da Penha aqui com a gente, tá? Celebrando esses 20 anos dessa lei que mudou a nossa história. Muito obrigada. Até a próxima.
4: Obrigada e a honra é nossa.
2: Tchau. Gente, agora é hora de saber das notícias mais importantes do dia, hora do boletim Alesp News. Com a gente agora, a Natália Lino e as principais notícias de hoje. Oi, Natália, boa tarde.
5: Boa tarde, Vanifer. Boa tarde a todos que estão nos acompanhando aqui no Revista Alesp. Pois é, né? Nós estamos em agosto. Em agosto tem a campanha Agosto Lilás, justamente que incentiva o combate à violência contra a mulher. É claro que esse combate deve acontecer ao longo do ano, todos os dias, mas existe esse incentivo, então, durante o mês de agosto, para que as pessoas divulguem e façam a sua parte. Existe aquele sinal universal, né, que começou nos Estados Unidos, em que a mulher, ela... dobra o seu polegar e fecha a mão para saber que ela está passando por algum tipo de violência. Pois bem, aqui no estado de São Paulo, né, o gesto foi adotado pelo protocolo Não Se Cale, justamente para que essas mulheres possam, né, fazer a denúncia contra a violência em bares, restaurantes, escolas, clínicas e academias. Ou seja, estes lugares, escolas, restaurantes, eles passarão por uma orientação para que eles possam auxiliar e ajudar essas mulheres. O que, que muda na prática? Esses estabelecimentos terão funcionários capacitados que vão passar por um treinamento para que eles possam auxiliar essas mulheres durante um momento de necessidade. Acolhimento em local seguro, ou seja, ela vai até um desses lugares, ela pede ajuda e aí um funcionário ou uma pessoa que esteja ali leva ela até o carro dela ou até a delegacia para que ela possa fazer a denúncia. Oferta de auxílio previsto em lei. Então, após o acolhimento, a mulher pode escolher entre alternativas legais de apoio, além da identificação visual obrigatória com cartazes expondo, né, que aquele lugar faz esse auxílio às mulheres e também um protocolo de reconhecimento oficial, além do registro de responsabilidade e atuação preventiva. As empresas que fizerem, né, que auxiliarem essas mulheres, elas vão receber um selo Estabelecimento Amigo da Mulher. Existem algumas categorias, bronze, ouro e prata. Ela vai receber esse selo com acordo de acordo com o nível e o grau de auxílio que ele oferecerá para essas mulheres. Então, importante ressaltar, né, que as mulheres precisando de ajuda, elas podem fazer essa denúncia, mas agora existem espaços que estão se preparando para acolher as mulheres. São muitos os casos, né, que nós falamos diariamente de feminicídio, de assédio, de violência contra a mulher. Então, quanto mais estabelecimentos, mais locais preparados para receber e auxiliar essas mulheres, melhor. E nós falamos também, Vanifer, sobre o caso da Voipes, porque neste domingo, dia 9, completou 2 anos da queda do avião ali na cidade de Vinhedo, em 2024. 62 pessoas acabaram perdendo as suas vidas, né? O CENIPA, o Centro de Investigação e Prevenção de Acidentes Aeronáuticos, ele fez novas recomendações de segurança, que a partir disso deve movimentar e deve mudar muitas coisas nas empresas que trabalham com aeronaves. De acordo com eles, eles se concentraram na fabricante da aeronave, né, por meio da EASA, Agência Europeia para a Segurança da Aviação, e a ANAC, que é a Agência Nacional de Aviação Civil. A fabricante, o CENIPA, recomendou algumas mudanças nos procedimentos e na operação em condições de formação de degelo. A gente já sabe, né, que o avião da Voipes caiu justamente por uma falha no sistema de degelo. Isso era um problema já conhecido pela empresa, inclusive um piloto, né, ele acabou fazendo uma postagem, agradecendo por estar vivo. Ele tinha utilizado a mesma aeronave no dia anterior e ele estava feliz porque estava vivo, saiu vivo do voo, justamente porque ele conhecia as condições em que ele estava operando. A Voipes era conhecida justamente por omitir problemas técnicos para conseguir continuar operando, né? O que colocou a vida de muitas pessoas em risco e ainda acabou culminando na morte de 62 pessoas. Entre elas também estão a revisão dos alertas apresentados aos pilotos, alterações e procedimentos de voo, aprimoramentos na gravação de dados e mudanças na lógica de gerenciamento da perda do desempenho da aeronave, pensando numa forma de evitar que novos acidentes como esse ocorram, lembrando que esse acidente da Voipes foi o maior em 17 anos ocorrido aqui no nosso país. Essas foram as nossas notícias de hoje. Eu volto com Revista Lesp e eu volto com você, Vanifer.
2: Obrigada, Natália. Mais notícias a qualquer momento durante a programação da TV Lesp. E vamos chamar agora as redes sociais da Assembleia. Hoje é dia do Iago de Andrade, aqui.
6: Segundou.
2: Seja bem-vindo, boa tarde, meu querido. O que é que você tem pra gente?
6: Boa tarde, Van. Boa tarde aos nossos convidados aqui hoje. Van, vamos manter o assunto aqui, porque nossas redes sociais também abordam essa data tão importante aí, os 20 anos da Lei Maria da Penha. Uhum. Seguindo dentro do assunto do programa, hoje nas nossas redes sociais, informação, acolhimento e medidas práticas podem fazer a diferença no combate à violência contra a mulher. E para fortalecer essa conscientização, a Lesp também aderiu ao Pacto Ninguém Se Cala, uma iniciativa do Ministério Público do Estado de São Paulo e do Ministério Público do Trabalho. A proposta busca contribuir para a construção de ambientes mais seguros, respeitosos e livres da violência, levando informação e incentivando atitudes de prevenção e acolhimento. Nas redes sociais da Lesp, @AssembleiaSP, a gente conhece essa iniciativa e entende como todos nós podemos contribuir. Van, vamos ver?
2: Bora!
7: Há 20 anos, a Lei Maria da Penha transformou o combate à violência contra a mulher no Brasil. 2 décadas depois, a luta continua. E a Lesp segue fortalecendo ações para prevenir e combater a violência contra a mulher. Uma delas é a adesão ao Pacto Ninguém Se Cala, iniciativa do Ministério Público de São Paulo e do Ministério Público do Trabalho, que promove ações de prevenção e enfrentamento à violência contra a mulher. Na Lesp, esse compromisso também se traduz em ações como a cartilha comportamental, iniciativas de prevenção, audiências públicas e a atuação da Procuradoria Especial das Mulheres. Enfrentar a violência contra a mulher é uma responsabilidade de toda a sociedade. O silêncio fortalece a violência, a informação, o acolhimento e a denúncia salvam vidas. Diante da violência, ninguém se cala.
2: Ninguém se cala. Boa, Lívia.
6: E é o gesto que você comentou agora há pouco, né, no próprio programa, o gesto universal aí.
2: É isso.
6: E olha, vamos, os números mostram a dimensão desse problema também no ambiente digital, viu? Segundo a SaferNet Brasil, desculpa, as denúncias de crimes de ódio aumentaram 54% em 2025. Já os casos de misoginia que envolvem violência ou discriminação contra mulheres tiveram um aumento de incríveis 224,9%. Van, foram quase 9 mil casos, cerca de 225% a mais do que em 2024, mostrando que o problema tem se estendido além do ambiente presencial, né? Também agora no digital.
2: É, a gente falou sobre isso também em relação aos crimes de ódio, não poderia ser diferente em relação aos crimes contra a mulher. E você tem mais alguma coisa?
6: Vamos mudar de assunto? Vamos deixar um pouquinho mais leve hoje?
2: Ai, tão precisando, né? Fala.
6: Van, eu tô com uma saudade de falar sobre futebol. Na época da Copa do Mundo, a gente estava trazendo os bastidores, estava bem bacana. Eu vou trazer hoje um bastidor aqui, vou falar um pouquinho sobre futebol, galera, mas não é bem aí a rodada. O Campeonato Brasileiro está de volta, a maior fábrica de memes esportivos do mundo.
2: Verdade.
6: E tivemos uma cena bem curiosa aí nesse final de semana. Em 2014, vamos voltar aí 12 anos atrás?
2: Voltando bastante.
6: Voltando bastante.
2: O que é que você tem para mostrar pra gente?
6: Vemos o... Isso daqui foi em 2026.
2: Aqui já é agora,
6: aqui,
2: né?
6: Aqui já é agora. Ontem, mais precisamente
2: Meu
6: ontem não.
2: Meu Deus
6: Jassi,
2: do céu.
6: Jassi.
2: O Jassi.
6: Zagueiro do Curitiba, foi comemorar um gol e caiu no túnel. Lá no Couto Pereira.
2: Meu Deus do céu. E olha, e ele volta, mas não volta tão bem. Opa!
6: Ele tá aqui, ele voltou, comemorou tudo mais e tal. E eu vou ser bem... Vou meio quebrar a graça aqui. Foi uma comemoração em vão, porque o gol foi anulado.
2: Aí o que você tava
6: já
2: falando?
6: Já em 2014, Jael, o Cruel, repetiu o mesmo feito aí, ó. Fica detalhe, o segurança aqui parece ser o mesmo das duas vezes, tanto em 2014 quanto em 2026.
2: Quem repetiu foi o Jassi, na verdade, né?
6: Jael em 2014, Jassi agora em 2026, uma comemoração em vão, já que o gol foi anulado.
2: Qual a chance de você dar um pulo e achar exatamente o túnel? Que é isso,
6: ele,
2: hein?
6: Ficou parecendo a cena do Mario Bros, né? É isso, Van.
2: É isso, adorei. Pra gente rir um pouquinho nesse programa,
6: de memes aí,
2: né,
6: do
2: gente?
6: Futebol brasileiro.
2: E se você quiser ver mais memes, mas também mais informação, interagir com a galera, dá uma olhada lá nas nossas redes sociais. Olha que nunca acerto.
6: Agora
2: tá aqui o QR Code aparecendo na sua tela. Aponta a câmera pra lá. Lá no nosso QR Code, cai direto no @AssembleiaSP.
6: Isso. Estamos no Twitter, LinkedIn, TikTok, YouTube e tudo mais.
2: Até amanhã.
6: Valeu, Van. Tamo
2: junto. Tchau. Obrigada. Para rir um pouquinho, né, gente? Que hoje o programa, infelizmente, tá pesado, porque pesada é a vida da gente, não é? Que tem que passar por esse tipo de coisa, principalmente da senhora, eu imagino, mãe Kelly, porque a senhora se veste como a sua religião, a senhora é uma mulher preta, então, a senhora não tem muito como fugir desse tipo de intolerância, não é, mãe Kelly? No dia a dia, na periferia, como é a intolerância na prática? Não só na periferia, na verdade, em todo lugar que a senhora vai.
8: Hoje em dia, é mais assim, lugar de comércio, se você for, a pessoa já vai fazer uma cara feia.
2: Nossa, inclusive o nosso link no Procon ali, que estava falando desse tipo de coisa, a senhora então já viveu na prática.
8: Já. E nem é só por estar com as minhas aparamentas, com as minhas roupas, é por ser negra. Se simples fato de você pegar uma latinha, uma coisa, e não foi no carrinho, já tem o segurança andando atrás. Por simplesmente ser negra.
2: Mãe Kelly, qual é o papel da educação para desconstruir essa ideia de que uma religião é melhor ou pior do que a outra? Porque, assim, eu acho que não adianta a gente falar, tentar falar para aquele adulto ignorante, vamos dar essa palavra, né? Totalmente ignorante, que acha que é melhor do que a senhora.
8: Sim.
2: A gente tem que falar para quem ainda está construindo essa cabeça, né?
8: Então, para mim, não existe melhor ou pior. Todas as religiões levam a Deus. Mas cada uma tem um jeito de cultuar. E tá tudo certo. Eu falo muito que cada um mexe com a sua panela, com a sua colher. Mas a gente precisa ter muito mais conhecimento, estudar mais, porque eu falo muito que conhecimento liberta. Aí as pessoas ficam com preguiça, que só fica aquela coisa oral, que um vai passando para o outro, replicando o preconceito. Mas ninguém se aprofunda a estudar, para poder saber o mínimo da história, pelo menos, do Brasil.
2: É exatamente a ignorância que leva pessoas a lhe discriminarem.
8: Sim, isso mesmo.
2: Doutor Danilo, e se ninguém entender, é bom lembrar que é crime.
9: Exatamente.
2: Uma pessoa que comete uma intolerância religiosa, um crime de ódio, o que acontece com ela?
9: Ela vai responder criminalmente, em havendo provas, ela vai ser punida, pena privativa de liberdade, vai em cana. Fora a possibilidade de indenização à vítima dessa injúria por intolerância religiosa ou mesmo a própria coletividade. O racismo é coisa séria e deve ser combatido.
2: Não só racismo, lembra quais são os outros, por favor?
9: Racismo, homofobia, xenofobia, capacitismo, etarismo. Infelizmente, a manifestação criativa do homem para desprezar e manifestar o ódio em relação ao outro é gigante.
2: Gente, coloca no ar de novo aquelas cenas terríveis que a Jéssica passou. Já a gente consegue colocar no ar, Jéssica? Quantas vezes você já ouviu que, bom, você é uma mulher bonita, quantas vezes você já ouviu que a sua roupa estava inadequada, que você não poderia fazer alguma coisa, ou por ser bonita, ou por alguma coisa, e aí você já teve que se justificar por causa de uma tentativa de estupro também, que está aí, está provada em imagens, você teve que se justificar por isso?
10: Sim, sim. A gente escuta muito, né, como eu falei, que as pessoas, a sociedade, ela tende a culpar a mulher por alguma coisa. No meu caso, não foi uma violência de uma pessoa que era meu companheiro, nem nada disso, eu não conhecia, nunca vi na minha vida, e eu estava dentro da minha casa. Então, não tem nem como falar que eu induzi alguma coisa, né? Pelo contrário. E assim, nas redes sociais eu recebi vários ataques, eu recebi ataques de mulheres falando que sim, mereceu porque deixou a porta aberta, a questão também da xenofobia, né? Eu recebi muitos ataques nas redes sociais falando, como é que uma nordestina está em Alphaville, num bairro nobre, como é que ela consegue se sustentar?
2: Crime de ódio, não é?
10: Entende? Sim, como é que uma nutricionista consegue ter dinheiro para morar em tal canto? Então, teve esses ataques também, né? Além de tudo que eu estava passando. E de outras mulheres. Eu criei uma comunidade, né, um movimento, depois que aconteceu tudo isso, para ajudar outras mulheres, para fazer com que essas mulheres consigam entender com uma situação de abuso, né? No meu caso, não foi um abuso doméstico, não foi um relacionamento abusivo, mas eu acho que a maioria das mulheres já passaram por algum tipo de relacionamento abusivo e de abuso e
2: você
10: violência.
2: Você virou lei.
10: Oi?
2: E você virou lei.
10: Isso, exatamente. Aliás, a gente está tentando a aprovação. É, tem uma lei que está tramitando aí, que se chama Jéssica Soares, para colocar defesa pessoal dentro das escolas estaduais, para as crianças aprenderem a se defender, não só fisicamente, mas também identificar alguma situação de violência e de abuso desde pequeno, né? Para poder já ir tentando fazer com que isso mude, né? Que as mulheres precisam sim aprender, infelizmente ou felizmente, desde criança.
2: No fim, ser mulher é ter medo.
10: Isso.
2: Ser nordestina é ter medo.
10: Isso.
2: Ser mulher preta é ter mais medo ainda. Ser um bandista é ter medo. E a gente tem que parar com isso, né, gente? Pra que ter ódio contra os outros?
8: Verdade.
2: Foi um prazer ouvir vocês nessa segunda. Eu espero que um pouco do que vocês falaram tenha entrado na mente de quem está lá. Obrigada.
8: Muito obrigada.
2: Muitíssimo obrigada. E por hoje é só, gente. Mas amanhã eu tô aqui de novo, nesse mesmo cantinho, te esperando, tá? Até lá, siga acompanhando o nosso trabalho nas redes sociais, @AssembleiaSP. Cheiro! Tchau!

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0: Olá, uma boa noite. Seja muito bem-vindo, seja muito bem-vinda a mais uma edição do Jornal da Lesp. Nesta segunda-feira, semaninha só começando, e a gente tem muito mais notícias aqui na telinha da TV Lesp. Além dessas que você já acompanhou, nossos repórteres fazem um giro pela Assembleia Legislativa e por todo o estado de São Paulo, trazendo muito mais informações. Vamos começar aqui com o Fábio Oliveira, que está acompanhando evento aqui da casa, que é uma homenagem ao reitor de uma universidade, né, Fábio? Boa noite.
1: É isso mesmo, Camila. Boa noite para você e para quem acompanha aqui o Jornal da Lesp. A gente fala ao vivo, direto do Salão dos Espelhos, onde daqui a pouquinho acontece essa homenagem, a entrega do colar de honra ao mérito ao reitor doutor José Vicente. Daqui a pouquinho a gente vai conversar com ele, entender um pouquinho mais sobre a história desse reitor que é tão importante para o estado de São Paulo. Camila.
0: Combinado, Fábio. Vamos também conversar com o Bruno Oliveira, está acompanhando outro evento aqui na Assembleia Legislativa, dessa vez que trata sobre medicina, né, Bruno?
2: Oi, Camila, boa noite para você, boa noite a todos. É isso mesmo, Camila. Eu estou aqui no plenário José Bonifácio, onde, inclusive, neste momento, vai ter uma passagem de som de um evento, um simpósio médico, cujo tema é Medicina, o cuidado com a vida em tempos de transformação. O evento tem o objetivo de reunir diferentes especialistas para discutir temas como alimentação saudável, saúde mental e políticas públicas voltadas às pessoas com deficiência. Bom, daqui a pouco eu volto com mais informações. Camila?
0: Tá certo, Bruno. Daqui a pouquinho se atualiza tudo pra gente. Vamos também conversar com a Lívia Almeida, que hoje está ao vivo conosco aqui no Jornal da Lesp, com informações sobre o preço da cesta básica, né, minha amiga? Boa noite.
3: É isso mesmo, ótima noite para você, Camila, e a todos que acompanham o Jornal da Lesp. A cesta básica ficou mais barata em 26 das 27 capitais brasileiras. Mês de julho. Daqui a pouco eu conto todos os detalhes e também como isso impacta a vida dos trabalhadores. Camila.
0: Tá certo, minha amiga. E por fim também tem a Fernanda Camargo hoje trazendo notícia boa para quem está procurando emprego aqui na capital, né, Fê?
4: Exatamente, Camila. São dois feirões de emprego e empreendedorismo que vão acontecer na zona sul da capital. São mais de 2.000 vagas. E agora que já passamos do meio do ano, qualquer oportunidade pode melhorar o final de ano desse candidato, né, Camila?
0: Ah, com certeza. Quem está procurando emprego, conseguiu um agora, vai ter um final do ano maravilhoso. O Jornal da Lesp vai para um rápido intervalo. Nós voltamos daqui a pouquinho com muito mais notícias. Não saia daí!

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0: Estamos ao vivo e a gente abre essa edição do Jornal da Lespe te contando que a Assembleia Legislativa está realizando agora a entrega de colar de honra ao mérito legislativo ao professor José Vicente, reitor e fundador da Universidade Zumbi dos Palmares, por sua marcante trajetória na educação e também na inclusão racial do país. Quem está chegando ao vivo com a gente é o repórter Fábio Oliveira, que acompanha todas as atividades e tem todas as informações para nós. O evento começa daqui a pouquinho, né, Fábio?
1: É isso mesmo, Camila. Daqui a pouquinho começa esse evento, né? Entrega de colar de honra ao mérito ao reitor José Vicente, que já está aqui ao meu lado para falar um pouquinho dessa importante homenagem. E ele estava falando aqui, viu, Camila, que é a primeira homenagem que ele recebe aqui na Lespe. Mas, primeiramente, boa noite para o senhor. Obrigado por atender a gente. Como é que é que o senhor está recebendo essa homenagem hoje, na noite de hoje, aqui na Lespe? Seja muito bem-vindo.
2: Boa noite, muito obrigado. Olha, é emocionante, não é? Eu, pela primeira vez, estou tendo a oportunidade de ser, então, premiado aqui na Lespe. Estou muito feliz, muito honrado e muito emocionado por essa oportunidade, por essa ocorrência ímpar na minha vida.
1: Queria que o senhor falasse um pouquinho também, né? A importante luta, né, que o senhor tem sendo destacado aí ao longo dos anos. Queria que o senhor falasse um pouquinho para quem está em casa, só explicar um pouquinho do currículo do senhor para quem não conhece.
2: Pois é, nós estamos juntos com tantos outros amigos nessa empreitada muito importante em prol da educação brasileira e, sobretudo, pela educação inclusiva e que valorize a trajetória, o pertencimento, a história do negro brasileiro, que valorize a diversidade como um todo. E a gente faz isso na condução da Universidade Zumbi dos Palmares, primeira universidade com essa característica da nossa cidade, do nosso estado, do nosso país, e uma universidade que está completando nesse ano 25 anos. Então são os primeiros 25 anos de uma iniciativa simplesmente transformadora, que auxiliou e continua auxiliando para que o jovem negro e a jovem negra possa ter acesso ao ensino superior de qualidade numa instituição que fortalece e valoriza a sua cultura e o seu pertencimento.
1: Voltando um pouquinho para a homenagem, queria que o senhor falasse um pouquinho qual que é a importância, né, de ter uma homenagem, de estar recebendo essa homenagem na noite de hoje. Qual que é a importância disso para o senhor?
2: Não, a importância para mim é extraordinária. É uma importância que me toca pessoalmente, porque, afinal de contas, né, todos nós gostamos de ter nosso trabalho reconhecido, mas é também uma homenagem que celebra a trajetória e também a participação e a colaboração de muitas pessoas que, ao longo dessa trajetória, ajudaram a construir a Zumbi dos Palmares. E, ao final, acaba sendo uma celebração, né, e uma premiação que eu compartilho com todos os nossos alunos, as nossas alunas, nossa comunidade acadêmica da Universidade Zumbi dos Palmares e todos aqueles que ao longo desse tempo ajudaram a construir essa grande referência da educação superior do nosso país.
1: Reitor, obrigado por atender a gente. Camila, então, a gente está aqui falando com o reitor, a gente vai preparar com certeza um material super especial, uma matéria super especial para quem está em casa entender um pouco mais sobre essa entrega de colar de honra ao mérito ao reitor que está aqui ao meu lado, né? Hoje uma noite super especial e essa homenagem é a primeira vez do reitor aqui na Lespe recebendo essa grande homenagem, a maior honraria aqui da Casa da TV Lespe, da Lespe. Camila.
0: Maior honraria aqui da Casa Legislativa. Fábio, muito obrigada pelas informações. Agradeça ao reitor também por participar ao vivo com a gente aqui, né, no Jornal da Lespe, nesse momento aí de receber essa homenagem tão importante. É um reconhecimento por uma vida, de uma vida, né, aí toda dedicada ao trabalho, à educação, ao ensino e também a uma luta, né, que é a questão racial no Brasil. E olha, a Assembleia Legislativa de São Paulo homenageou também hoje a cônsul-geral da Alemanha no estado, Martina, com o colar de honra ao mérito legislativo. A cerimônia também reconheceu a importância da imigração alemã para o desenvolvimento de São Paulo e destacou a ampliação das relações econômicas e culturais entre Brasil e Alemanha.
3: O colar de honra ao mérito legislativo foi entregue à cônsul-geral da Alemanha, Martina Hackelberg. A cônsul encerra o ciclo de trabalho diplomático em São Paulo.
4: Hoje, no meu último dia aqui em São Paulo, eu acho, eu espero que eu tenha contribuído com o meu trabalho para fortalecer ainda mais essas relações entre a Alemanha e o Brasil, principalmente com o Estado de São Paulo. Relações que são ótimas e que ganharam ainda mais dinâmica nesses últimos 4 anos.
3: Martina esteve à frente do Consulado-Geral da Alemanha em São Paulo nos últimos 4 anos.
4: Imigração alemã nos deu uma base muito boa para as relações ótimas que nós temos hoje. Porque por onde eu vou, eu encontro pessoas como vocês que têm uma ligação com a Alemanha, que se sentem orgulhosos das raízes alemãs. E isso nos dá uma base para criar novos projetos, ideias para o futuro. A imigração alemã não é só para lembrar o futuro, é uma base para o presente e para o futuro.
3: Na sessão solene, também foi homenageada a imigração alemã no Brasil. Os imigrantes alemães e seus descendentes contribuíram de maneira significativa para o desenvolvimento econômico, social e cultural do país, deixando um valioso legado na agricultura, na indústria, na educação, na arquitetura e nas tradições que permanecem vivas até os dias atuais. Na cerimônia foram apresentados os trabalhos desenvolvidos pela SBA Girassol, instituição de origem alemã que mantém vivo o legado de solidariedade da imigração alemã no Brasil, promovendo oportunidades por meio da educação e da formação profissional.
5: Sim, no Grajaú existem desafios, mas também muitos caminhos para transformar futuros. E é exatamente nesses caminhos que o Girassol trabalha.
3: E da Associação dos Empreendedores do Brooklyn, realizador dos festivais Mainfest e Brooklyn Fest, tradicional festival multicultural que celebra a cultura alemã e a integração entre o Brasil e a Alemanha, reunindo música, dança, gastronomia, arte e diversas manifestações culturais.
6: Podendo contar a nossa história. Mostrar o Brasil que é, e São Paulo que é tudo para a gente, tenho muito orgulho de poder falar. Estou muito feliz de estar aqui presente, na presença de todos vocês.
3: E com o objetivo de ampliar as parcerias culturais e econômicas, em março deste ano foi instalado na Assembleia Legislativa do Estado de São Paulo o Grupo de Amizade Brasil e Alemanha, composto por 30 parlamentares. O grupo está vinculado à Comissão de Relações Internacionais da Alesp. O chefe da assessoria internacional do governo do estado de São Paulo, Salmo Tossati, destaca a importância da contribuição da imigração alemã para o desenvolvimento do estado de São Paulo.
7: A comunidade alemã e os empresários alemães aqui em São Paulo contribuem em várias dimensões. Uma delas, evidentemente, cultural, social, mas a econômica eu dei destaque porque ela é realmente muito relevante. São Paulo, o estado de São Paulo, tem o maior parque industrial alemão fora da Alemanha. Das

0: o grande privilégio de representar a Alemanha como embaixadora em Moçambique. Então, outro país onde se fala português. Eu sei que tem muitos projetos lá também entre Moçambique e o Brasil e espero que talvez podemos montar um projeto em conjunto Moçambique, Alemanha, Brasil. Isso seria o meu sonho.
1: E a gente segue por aqui com as notícias da Casa Legislativa do Estado de São Paulo. E nesse momento também está sendo realizado um evento da área da saúde aqui na Alesp. É o Medicina com Cuidado com a Vida em Tempos de Transformação. Quem está acompanhando é o Bruno Oliveira, chegando ao vivo já com a gente aqui no Jornal da Alesp. Bruno.
2: Oi Camila, novamente, boa noite para você, boa noite a todos. Dei sorte, viu Camila, nesse momento que a gente vai entrar, que eu fui entrar ao vivo aqui para conversar com você, o pessoal que tá passando o som ali, o violão, a guitarra, o contrabaixo, diminuíram um pouquinho o volume e assim a gente consegue conversar com um pouco mais de tranquilidade aqui. Camila, eu tô aqui no plenário José Bonifácio, onde começa daqui a pouco esse simpósio Medicina em Tempos de Transformação, que vai reunir diferentes especialistas para discutir temas muito importantes, como alimentação saudável, saúde mental, políticas públicas voltadas às pessoas com deficiência. É justamente sobre um desses temas, que é a questão da alimentação saudável, que vai falar uma das palestrantes que está aqui ao meu lado, que é a doutora Raquel Furtado, que é médica integrativa. Doutora Raquel, muito obrigado por falar com a nossa equipe. Eu gostaria de saber um pouco mais sobre o tema que você vai abordar aqui nesse evento e também, de maneira resumida, como é que foi a sua experiência pessoal relacionado a esse tema, que você também vai compartilhar com os presentes aqui. Boa noite.
3: Boa noite, Bruno. Boa toda a audiência. Boa noite. Eu vou falar sobre a oncologia metabólica, que é uma área da medicina ainda muito pouco explorada e que deveria ser mais falada, onde a gente aborda justamente isso que você disse. Diminuir a ingestão de alimentos processados, que na verdade nem deveriam ser classificados como alimentos, mas como produtos alimentícios, porque na verdade, Bruno, as estatísticas são assustadoras. Prevê-se que já em 2029 o câncer vai ser a doença que mais mata no Brasil, superando as doenças cardiovasculares. Eu tenho uma experiência pessoal, né, que há 12 anos, em 2014, eu fui diagnosticada com um câncer considerado muito raro, inoperável e metastático, já foi diagnosticado em estágio 4. Então, a própria medicina, eu sendo médica, recebi um prognóstico muito reservado, as chances para mim eram mínimas, chegaram a falar na época em torno de 5%. Então, eu fui estudar o que eu poderia fazer para além de ir para químio, para rádio, e descobri no campo da oncologia metabólica formas de olhar de uma forma simples, que é o seguinte: a oncologia tradicional, ela olha muito para o tumor, e ela ignora o terreno metabólico onde esse tumor cresceu. E na minha palestra eu vou falar sobre isso. Como nós, enquanto seres humanos, podemos melhorar o nosso terreno metabólico, não só para melhorar as chances de cura para quem já é um paciente oncológico, mas para prevenir essa doença.
2: Raquel, muito obrigado por essa entrevista. Camila, eu sigo por aqui então para ouvir um pouco mais do que a doutora Raquel acabou de falar e dos outros palestrantes. Volto com você aí no estúdio.
1: Tá certo, meu amigo. O evento, inclusive, já vai começar por aí, né? E a gente segue por aqui. Daqui a pouquinho, o evento será transmitido ao vivo aqui na telinha da TV Alesp. E olha, a Assembleia também recebeu no último sábado a audiência pública Somos Todas Professoras. O evento debateu a implementação e a importância da Lei Federal número 15.326 desse ano, que altera a lei de 2008, 11.738, para incluir os professores da educação infantil como profissionais do magistério, e ainda a Lei 9.394, de 96, que é a Lei de Diretrizes e Bases da Educação Nacional, para definir professores da educação infantil.
4: O debate focou no combate ao desvio de função e à precariedade laboral histórica enfrentada por profissionais da primeira infância, além de assegurar a valorização salarial e os direitos inerentes aos profissionais da educação. O encontro reuniu educadoras, sindicatos e juristas para exigir o enquadramento imediato desses profissionais na carreira do magistério. A lei Somos Todas Professoras é vista por profissionais da educação como um marco histórico da educação infantil. Segundo juristas, profissionais e especialistas, a legislação muda a vinda de bebês e crianças que vinham tendo seus direitos à educação negligenciados. O encontro teve como objetivo, além de exaltar os pontos de mudança da lei,

0: Passarem propostas coletivas para que as regras cheguem em todas as creches do Brasil. O encontro contou com a apresentação de pareceres favoráveis à constitucionalidade da medida emitidas por órgãos como o Tribunal de Contas do Estado, a Advocacia Geral da União e o Ministério Público Federal. A audiência ainda propôs o monitoramento de municípios que já realizaram o enquadramento e a pressão política para que as prefeituras que ainda não seguem as novas regras passem a cumprir a norma.
1: Porque quando eles me negam um direito, eles estão automaticamente negando o direito da qualidade, da prioridade para as crianças da educação infantil. Do Brasil inteiro. Então não é só negando o direito para a Berta, para a Tati, para qualquer um de nós. Eles estão negando o direito para o nosso público-alvo, para as nossas crianças. E essas crianças que passam pelas nossas mãos, com maestria, porque realizamos sim um trabalho de excelência, eles não podem ser mais negligenciados, eles não podem ser mais calados. Então o nosso papel enquanto movimento nacional é fazer com que essa lei se cumpra nos quatro cantos do Brasil, porque ela é uma lei federal e ela precisa ser cumprida.
2: Jornal da Lesp faz um intervalo rápido, nós voltamos daqui 2 minutinhos com muito mais notícias, não saia daí.
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4: A Justiça Eleitoral inicia em 7 de julho a nomeação de mesários e equipes de apoio para as eleições. Após a publicação do edital, partidos políticos podem contestar os nomes indicados e as pessoas nomeadas também têm até 5 dias para recusar, caso tenham impedimento.
2: Estamos de volta com o Jornal da Lesp. E olha, vamos falar agora sobre uma fase muito importante da vida dos bebês. Antes mesmo das primeiras palavras, existe um alimento que é capaz de nutrir, também proteger e criar vínculos, é claro. Considerado o padrão ouro da alimentação infantil, o leite materno é símbolo de cuidado e saúde. Não por acaso, ele dá nome ao Agosto Dourado, a campanha que reforça a importância da amamentação.
5: Completo e rico em nutrientes, o leite materno fornece tudo o que o bebê precisa nos primeiros meses de vida. Além de alimentar, fortalece a imunidade e ajuda na prevenção de doenças.
6: É o alimento mais completo para o nosso bebê em qualquer faixa de idade gestacional que ele nasça, né? Você tem uma complexidade de células vivas que vão dar imunidade, você tem a melhor gordura, a taxa de aminoácidos, que são as proteínas adequadas, o aporte calórico para o crescimento daquele bebê adequada. E devemos lembrar que o bebê, nesse primeiro ano de vida, tem um acréscimo do volume cerebral em 80%. Então, ele precisa de gordura e de gordura adequada para que ele tenha um bom desenvolvimento neurológico também. E o alimento que é completo é o leite humano.
5: Cada gota faz diferença. É o que aponta os números, que também trazem desafios. De acordo com o Estudo Nacional de Alimentação e Nutrição Infantil, 96,2% das crianças brasileiras menores de 2 anos foram amamentadas alguma vez, enquanto 62,4% mamaram ainda na primeira hora de vida. No entanto, 45,8% dos bebês menores de 6 meses recebem aleitamento materno exclusivo, índice que ainda está abaixo das metas internacionais estabelecidas pela Assembleia Mundial da Saúde.
7: Uma ação que pode salvar muitas vidas e que começa aqui com a bomba extratora. É com ela que as mães fazem a retirada do leite, que é seguido para a capela, onde é realizado o evasamento do leite materno, que é distribuído na sequência para as UTIs neonatais.
8: Além da massagem manual, tem o modo massagem aqui na bomba e elas ficam 2 minutos aqui massageando antes da extração. Terminou a massagem, a utilização da bomba é durante 20 minutos, alternando de 5 em 5 minutos. Então, elas fazem 2 vezes de cada lado. tá? E no primeiro momento não sai grande volume de leite, né? A bomba faz uma sucção positiva, que a gente fala. Não é igual a boquinha do neném, mas é um grande plano B, né? De estímulo. E aí elas ficam esses 20 minutos, depois ela vai entregar o leite para nós. E aqui dentro a gente faz o invase.
5: A Tabata já foi doadora e entende a importância de colaborar para a saúde nutricional de outras crianças.
9: Bem importante, né? Eu sou mãe de três, então eu já tive uma filha antes da gestação de gêmeos. Eu tinha uma produção de leite que era superior ao que ela consumia por dia e eu já fazia parte desse movimento de fazer a doação de leite mesmo há alguns anos atrás. Acho que é muito acreditando nessa importância do aleitamento e de todos os nutrientes e propriedades ali que o leite materno traz e que colabora para o desenvolvimento das crianças.
5: O Brasil possui a maior e mais complexa rede de bancos de leite humano do mundo. No total, há 222 bancos de leite presentes em todos os estados brasileiros, além de 217 postos de coleta. Para incentivar a doação no estado de São Paulo, a pediatra neonatologista Clery Galassi dá algumas orientações.
6: Para a doação de leite materno, as mães devem procurar os bancos de leite que são cadastrados no Banco de Leite Nacional. Tem todo um protocolo que cada banco vai passar para ela, que é um protocolo também nacional, feito pelo Ministério da Saúde, para que ela possa fazer essa doação e ajudar todos os bebês doentes que estão precisando.
2: E olha, durante todo o mês de agosto, né, quando é realizado a campanha Agosto Dourado de incentivo ao aleitamento materno, o Hospital Maternidade Leonor Mendes de Barros, no Belenzinho, Zona Leste, da capital paulista, reforça a importância da doação de leite humano. O alimento, como a gente viu na reportagem, é destinado principalmente aos recém-nascidos prematuros e de baixo peso internados na unidade. O banco de leite humano do hospital é responsável por coletar, analisar, pasteurizar e também distribuir o leite doado, segundo rigorosos padrões de segurança. Além disso, oferece orientação especializada para mulheres que enfrentam dificuldades na amamentação. Segundo especialistas, o leite materno fortalece a imunidade, também reduz o risco de infecções e complicações graves e acelera a recuperação dos bebês prematuros, além de contribuir para o desenvolvimento saudável ao longo de toda a vida. Podem doar mulheres saudáveis que estejam amamentando, e que produzam leite além da necessidade do próprio bebê. As interessadas devem entrar em contato com o Banco de Leite Humano do Hospital Maternidade Leonor Mendes de Barros no telefone 11-2692-4068. Você está conferindo o telefone aí na sua tela. Para receber outras orientações sobre o cadastro, a coleta e o armazenamento do leite, basta então entrar em contato por esse número. Todo o processo é gratuito, seguro e pode ajudar a salvar vidas. E olha, 5 estações do metrô recebem a campanha de vacinação contra o sarampo, também a caxumba e a rubéola, até o dia 28 de agosto. A iniciativa dá acesso à imunização durante o deslocamento diário e também contribui para ampliar a cobertura vacinal em toda a capital paulista. A vacinação é a principal forma de prevenção contra o sarampo, doença de alta transmissibilidade que pode causar complicações graves. Manter a caderneta de vacinação atualizada é fundamental para proteger a saúde individual e também a saúde coletiva, além de reduzir o risco de transmissões e evitar o surgimento de novos casos. Entre as ações programadas, a vacinação na estação Tucuruvi, linha 1 azul, merece atenção especial. Localizada na zona norte da capital, a região registra casos recentes de sarampo, tornando a imunização ainda mais importante para fortalecer as medidas de prevenção e controle da doença. As outras estações que também recebem a campanha são Corinthians Itaquera, da linha 3 vermelha, também São Mateus, linha 15 prata do monotrilho e a Vila Prudente, linha 2 verde do metrô, além da linha 15 prata monotrilho e ainda a Vila Matilde, da linha 3 vermelha. Os postos estarão disponíveis em diferentes dias e horários, então vale a pena você se informar e conferir a data e o horário certinho e garantir a sua imunização. E olha, vamos falar de coisa boa? Agora uma notícia boa para quem está procurando, para quem está sentindo o peso, perdão, das compras no bolso. O preço da cesta básica caiu em 26 das 27 capitais brasileiras no mês de julho. Os dados, esses são do DIESE, o Departamento Intersindical de Estatísticas e Estudos Socioeconômicos, em parceria com a Conab. Quem vai contar para a gente agora é a Lívia Almeida, que tem todos os detalhes, está chegando ao vivo. A notícia é boa de uma forma geral, mas em algumas regiões é bastante preocupante, né, Lívia? Uma boa noite.
10: Boa noite novamente para você, Camila, e a todos que acompanham o Jornal da Lesp. É isso mesmo. E a gente pode citar aqui três produtos que tiveram a redução, né, no valor, entre eles o tomate, a batata e o famoso e amado por todos, café em pó. A gente preparou uma arte que mostra um pouquinho desses dados sobre a queda no preço da cesta básica e você confere agora na telinha do Jornal da Lesp. As maiores quedas foram registradas em Natal, Maceió, Belo Horizonte, Palmas, Rio de Janeiro e Brasília. A única capital onde a cesta ficou mais cara foi em São Luís, com uma alta de 0,30%. E numa outra arte também a gente mostra que mesmo com a redução de 5,23% no mês de julho, São Paulo continua com a cesta básica mais cara do país. O valor chegou a R$ 915,01. Na sequência aparecem Cuiabá, Florianópolis e Rio de Janeiro. Mas quando a comparação é com julho do ano passado, ou seja, de 2025, o cenário muda. A cesta ficou mais cara em 22 capitais e mais barata em apenas 5. E no acumulado de janeiro a julho deste ano, houve um aumento em todas as 27 capitais brasileiras. Essa queda de julho também reduziu o tempo em que o trabalhador precisa dedicar para comprar uma cesta básica, produtos básicos para ter em casa. Foram, em média, 100 horas e 24 minutos de trabalho para pagar a cesta. Em junho, eram 105 horas e 51 minutos. Mesmo assim, o valor da cesta ali consumiu, em média, quase metade do salário do brasileiro. A gente fala em salário mínimo líquido, 49,34%. E o DIESE fez uma conta ali que mostra o tamanho desse impacto no nosso bolso, no bolso do trabalhador brasileiro. Se a gente considerar ali a cesta básica mais cara do mercado, o salário mínimo necessário para uma família deveria ser de R$ 7.687,01. Trazendo agora para o nosso salário mínimo atual, equivale a quase 5 vezes o valor atual, que é de R$ 1.621. De certa maneira, Camila, um alívio, né, para o nosso bolso, mas ainda assim traz uma preocupação quando a gente analisa esses dados de uma maneira mais ampla.
2: Com certeza, Lívia, muito obrigada pelas informações. Nesses comparativos, né, se a gente trouxer para a realidade do salário mínimo, realmente é bastante preocupante. A gente segue por aqui, vamos falar de trabalho, porque está rolando um feirão de emprego que oferece mais de 2.300 vagas para os moradores da Zona Sul aqui da capital paulista. Uma iniciativa que reúne oportunidades de trabalho e também serviços gratuitos em dois mutirões. Quem vai contar para a gente é a Fernanda Camargo, que está chegando ao vivo. Onde estão acontecendo esses mutirões, Fernanda? Uma boa noite novamente, minha amiga.
11: Boa noite, Camila, e a todos que nos acompanham. Vamos explicar tudinho para o telespectador. Os feirões são uma iniciativa da Secretaria de Desenvolvimento Econômico. Ao todo, são 2.303 vagas em diferentes posições de atendimento em dois feirões na zona sul da capital. Nós preparamos uma arte com detalhes dos dois feirões. Na primeira tela, eu vou falar do Feirão do Grajaú, que acontece amanhã no Centro de Cidadania do Grajaú, com vagas nas seguintes áreas: saúde, logística, administração, atendimento ao cliente e operacional. Os salários de carteira assinada variam entre R$ 1.600 e R$ 2.100, além dos benefícios. Para jovem aprendiz, o Bolsa Auxílio é de R$ 550. O atendimento é das 10 às 15 horas. O SIC Grajaú fica na rua Pinheiro Chaves, número 17, no Jardim São José. Agora, em outra arte, nós vamos falar do feirão que acontece no Jardim São Luís, na quinta-feira. O feirão vai acontecer também no Centro de Integração do Jardim, no Centro de Cidadania do Jardim São Luís. E lá serão oferecidas ações de empregabilidade, serviços gratuitos para a população, como oficina de currículo, simulador de entrevista e atendimentos de qualificação profissional. O atendimento também é das 10 às 3 da tarde e o Centro de Integração do Jardim São Luís fica na rua José Manuel Camisa Nova, número 100, Jardim Letícia. As funções com mais vagas são balconista com 500 posições, 190 vagas para operador de telemarketing, 121 vagas para atendimento, 66 vagas para auxiliar de limpeza e 500 vagas para repositor. Nos dois eventos serão distribuídos senhas para o atendimento, para facilitar o atendimento. O que o candidato precisa fazer? Ele precisa comparecer nesses endereços, levando o CPF, um documento original com foto, a carteira de trabalho física ou a versão digital e, se possível, um currículo atualizado impresso. Camila.
2: Tá certo, Fernanda. Muito obrigada pelas informações. Você acompanhou aí, Fernanda trouxe no detalhe os locais, os endereços e também a documentação, né? Leva tudo, reúne tudo se você ficou interessado em participar de um desses feirões, quer buscar uma oportunidade, se encaixa ali na sua experiência. Então reúne todos esses documentos e não perca essa oportunidade. E olha, para falar em mercado de trabalho, entrar no mercado de trabalho nem sempre é fácil, a gente sabe. E para muitas mulheres, ter uma profissão pode representar não só uma fonte de renda, mas também autonomia e independência. É com essa proposta que o programa Manuel Quirino, do Ministério do Trabalho e Emprego, amplia as oportunidades de qualificação profissional. Representantes de várias entidades se reuniram hoje aqui na Assembleia Legislativa para falar sobre essas oportunidades.
12: Desta vez, a formação tem um foco especial: o ensino de técnicas de tranças para mulheres que querem aprender uma nova profissão e transformar esse conhecimento em uma oportunidade de trabalho.
13: É livre para quem tiver interesse. Então, nós já divulgamos junto a cada comunidade parceira. As pessoas interessadas podem se inscrever e depois fazer matrícula na própria entidade.
12: O curso tem duração de 3 meses. A ideia é oferecer mais do que uma habilidade técnica. É criar caminhos para que essas mulheres possam buscar uma colocação no mercado, trabalhar por conta própria ou até mesmo começar um pequeno negócio.
14: Esse curso é muito importante porque ele é um curso caro. Nesse momento ele vem gratuito para dentro de uma comunidade onde existem diversos tipos de necessidade e que geralmente nunca são vistos pela população.
12: A reunião foi também um momento de troca de experiências entre quem já atua diretamente nas comunidades e conhece de perto os desafios enfrentados por mulheres que precisam de uma oportunidade para recomeçar ou aumentar a renda. E quando a educação e qualificação profissional chegam às comunidades, os resultados podem ir muito além da sala de aula. Um bom exemplo é o trabalho desenvolvido pela Universidade Zumbi dos Palmares, em São Paulo. Entre as iniciativas está a formação gratuita de tranças afro e outros cursos voltados à beleza negra. Mais do que ensinar uma profissão, o projeto valoriza a identidade afro-brasileira e transforma um saber ancestral em possibilidade de trabalho, empreendedorismo e independência financeira. Entrar no mercado de trabalho nem sempre é fácil e muitas vezes o primeiro passo para conquistar uma oportunidade é justamente ir atrás de qualificação. Por isso a iniciativa oferece formação profissional para jovens e trabalhadores e busca aproximar quem está à procura de uma oportunidade das necessidades de um mercado de trabalho que está cada vez mais exigente. E essa qualificação pode ter um impacto ainda maior quando chega às mães, que precisam conciliar o cuidado com os filhos e a necessidade de trabalhar.
14: Esses cursos entram para a mãe dessas crianças, porque muitas mães, por ter muitos filhos, não conseguem trabalho ou estão sem trabalhar porque não conseguem uma colocação no mercado de trabalho por falta de experiência. E aí esse curso entra para ajudar a mãe dessas crianças também, que estão lá com a gente e precisam também de uma renda. E essa renda vindo de um curso gratuito, um curso onde você saia com uma profissão e você possa empreender dentro da tua casa, é muito importante.
12: Na zona leste da capital, a Casa do Cristo Redentor atua há 7 décadas com projetos sociais e atendimento às crianças. Para quem vive essa realidade de perto, oferecer uma profissão às mães também é uma forma de cuidar das famílias e de construir novas perspectivas para o futuro.
15: Nós trabalhamos com público de vulnerabilidade na região leste, que é uma das regiões mais populosas de São Paulo. Então, para nós é importantíssimo, porque tem a formação profissional, onde os alunos podem ganhar sua vida com esse profissionalismo, e para nós também da Casa do Cristo é muito importante porque também traz essas pessoas para dentro da nossa casa, que também é importante para nós como contrapartida, que as pessoas da região leste, que são os mais vulneráveis, né, também venham para nossa casa para fazer esse curso, bons resultados tanto de aprendizado para a vida deles, quanto para no futuro ter uma profissão para ganhar mais dinheiro como uma renda extra e muitas pessoas até como renda principal também.
2: É isso, ó, vamos mudar de assunto, você já está vendo, Bruno Moraes está aqui comigo para a gente falar sobre os destaques das nossas redes sociais, né, Bruno?
16: É isso aí.
2: Boa noite.
16: Boa noite para você, Camila, boa noite para todo mundo. E, né, nas redes sociais tem rolado, inclusive comentei em off aqui com você, uma trend que fala a respeito dos benefícios. Benefícios de musculação, caminhada, benefício a respeito da leitura. E a gente traz para você aqui nas redes sociais da Lesp quais são os benefícios da Lesp na sua vida. A Camila, a Natália Campos, a nossa criadora de conteúdo, traz esse conteúdo bastante bacana aí para você aprender um pouquinho mais.
2: Bora ver.

0: são os benefícios da Alesp para garantir mais direito, mais saúde, mais educação, pelo que eu vi ali que ela colocou, a grande casa do povo, né, onde os debates ocorrem para aprovar todos esses benefícios, né?
1: E benefícios que vêm de forma indireta, como a melhoria na economia paulista, que justamente traz mais empregos para as mães de família que a gente viu na última reportagem daqui do Jornal da ESP, Camila.
0: Com certeza. Para o pessoal de casa rever essa reportagem?
1: @AssembleiaSP no TikTok, Facebook, Instagram, todas as redes.
0: Tá certo, Bruno. Obrigada, viu? Vamos chamar junto o intervalo? Diego, vou na 2 aqui com o Bruno para a gente chamar o intervalo junto, Jornal da ESP.
1: Volta já.
0: Não sai daí.
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0: De volta com o Jornal da Lesp, um violento terremoto de magnitude 7.4 atingiu o oeste da Colômbia nesta segunda-feira. O tremor derrubou edificações, também deixou muitos mortos e várias pessoas presas sob os escombros. Várias equipes de resgate trabalham para socorrer as vítimas. O nosso colega Will Rafael, coincidentemente, está hoje na Colômbia, vai conversar ao vivo com a gente. Meu amigo, estou sabendo que ainda bem você está numa região segura e está protegido, está distante dessa catástrofe, mas você vai trazer um relato para nós, né? Como é que foi para você o dia de hoje por aí? Uma boa noite.
1: Oi, Camila, boa noite para você, boa noite a todos. Exatamente, eu falo ao vivo aqui de Cartagena, cidade que fica na Colômbia, basicamente 445 quilômetros, ou melhor, 545 quilômetros de distância do epicentro desse terremoto. Só para vocês terem uma ideia, é uma distância entre São Paulo e Rio de Janeiro um pouquinho maior, assim, essa distância, né? Aqui em Cartagena, o que a gente pôde observar no dia de hoje é que as pessoas estavam muito, os moradores daqui, né, atentos, né, e com medo que esse epicentro volte e atinja aqui a cidade. Só para vocês terem uma ideia, hoje pela manhã o mar aqui de Cartagena estava muito agitado. Eu conversei até mesmo agora há pouco com um barqueiro aqui da região, né, que comentou que por causa desse terremoto que aconteceu na Colômbia, né, ali perto de Bogotá, a região aqui do mar, né, da Colômbia, estava muito agitado. Então, as embarcações, algumas, não saíram logo pela manhã, só saíram já no comecinho da tarde, né, muitos turistas por aqui também preocupados. O que a gente pôde observar também é que os aeroportos, principalmente aqui de cidades turísticas, como Cartagena e San Andrés, estão funcionando normalmente, mas muita gente estava tentando ir para Bogotá. O aeroporto de Bogotá e Medellín funcionando normalmente, mas alguns voos foram atrasados por aqui, né, por causa desse epicentro, né? 7 aeroportos aqui da Colômbia suspenderam, então, para voos e decolagens, né? São centenas de voos cancelados, mas atenção, como eu disse, aeroporto de Bogotá e Medellín, que, né, são os maiores aqui da Colômbia, continuam funcionando normalmente, até mesmo quem tem voo para essas cidades consegue entrar aqui na Colômbia, né? O tremor aconteceu por volta das 7h34 da manhã, aqui no horário local, horário de Brasília, 9h34. Esse tremor também foi sentido no Equador, Panamá e Venezuela. Aqui na Colômbia, esse tremor chegou a 7.4 de magnitude, né? Mais de 60 prédios desabaram, né, por causa desse terremoto todo, né? Equipes de resgates, né, ainda estão fazendo esse trabalho, até mesmo para ver se existem ainda feridos, pessoas em escombros, né? O que a gente tem de atualização dos últimos momentos aqui na Colômbia, né? Até o momento, são 111 mortos e 87 pessoas feridas. Esse tremor foi o mais forte, segundo uma agência aqui local, do século XXI. Colômbia nunca teve um tremor tão forte como aconteceu agora. O presidente aqui da Colômbia, o Abelardo de la Espirela, anunciou emergência nacional, né? Aqui em Cartagena, a gente vê as pessoas se mobilizando já para levar ajuda também para essas cidades onde foram mais atingidas. Só para você ter uma ideia da situação por aqui, muita gente, como a Cartagena é conhecida como uma cidade assim de praia, litorânea, muita gente faz esse trajeto até Bogotá para trabalhar, vem, passa o final de semana aqui, meu fone caiu, perdão, vem, passa o final de semana aqui, mas o que a gente pode observar é que as pessoas continuam assustadas, né, até mesmo com esse aconteceu aqui em Cartagena. A gente segue acompanhando isso mesmo, vocês podem acompanhar até mesmo na imagem aqui atrás, o vento aqui está muito forte, isso desde a tarde de ontem, né? Umas nuvens escuras passaram por aqui, até mesmo eu estava falando, vai chover muito forte, e logo pela manhã, às 7h34 da manhã, a gente pôde observar esse terremoto que atingiu várias cidades aqui da Colômbia, né? presidente da Colômbia, claro, já anunciou, né, situação de emergência, né, emergência nacional, como eu disse, né, muitas pessoas já enviando ajuda humanitária para essas cidades, né? E agora o que está todo mundo querendo, na verdade, na expectativa, é que não encontre mais pessoas mortas, né? Porque o que a gente sabe é que centenas de pessoas continuam desaparecidas aqui na Colômbia, principalmente aonde foi esse epicentro do terremoto 7.4 de magnitude, o mais alto, né, o mais violento do século 21, segundo uma agência aqui local. São essas as informações aqui desse terremoto que atingiu Colômbia. Camila, eu volto com você, qualquer novidade, eu volto a chamar vocês aí na programação da TV Alerta.
0: Combinado, Will. Muito obrigada pela gentil atualização, por nos atender também aqui nessa data de hoje. E vai descansar, vai aproveitar. Graças a Deus com você, com a sua família, está tudo bem a princípio. Obrigada, meu amigo. Uma boa noite. E a gente vai seguindo por aqui. Vamos mudar de assunto agora no Jornal da Lesp. A Secretaria de Agricultura de São Paulo confirmou um caso isolado de gripe aviária em uma ave silvestre encontrada no Parque do Ibirapuera, zona sul aqui da capital. As autoridades reforçam que a ocorrência não afeta a produção comercial nem o consumo de carne de frango e ovos. A confirmação da influenza aviária de alta patogenicidade foi feita pelo Laboratório Federal de Defesa Agropecuária após análise em um marreco da espécie irerê. Ele foi recolhido do Parque do Ibirapuera. Por se tratar de um registro isolado em ave silvestre, não há qualquer risco para granjas comerciais ou impacto no abastecimento. O governo do estado garante que o consumo de carne de aves e ovos é totalmente seguro e que a ocorrência não altera o status sanitário do Brasil perante a Organização Mundial de Saúde Animal. Agentes da defesa agropecuária iniciaram ações de vigilância epidemiológica e orientação num raio de 10 quilômetros do parque. Até o momento, São Paulo não registrou nenhum caso da doença em humanos. A Secretaria de Estado da Saúde segue monitorando o cenário de forma integrada com os órgãos ambientais e administrações de parques de todo o estado. A arte que atravessa gerações e preserva a nossa identidade. Esse é o assunto da vez. O artesanato brasileiro vai muito além da tradição. Ele também movimenta a economia, gera bilhões de reais e sustenta milhões de famílias em todo o país. A repórter Natália Lino mostra quem são esses profissionais e também a força da cultura desse trabalho que é feito à mão.
2: Autenticidade, sustentabilidade, conexão cultural. A arte atravessa gerações encontrando no artesanato não apenas uma forma de expressão, mas a própria memória do nosso povo. É nesse encontro, entre matérias e tempo, que Camila dá vida à sua alta costura botânica. Peças únicas, tecidas com a essência da flora brasileira.
3: Eu trabalho primeiramente com uma técnica chamada impressão botânica, né, que é muita honra para mim poder trabalhar com as plantas brasileiras. Então a gente descobre que várias raízes, várias sementes, flores, frutos, a gente consegue imprimir e trazer estampas únicas, né, criadas pela natureza. E aprende um pouquinho também a entender o tempo de cada coisa, né? Porque tudo vai depender de quando aquela planta foi colhida ou quando ela foi plantada, se teve muito sol, se teve muita chuva. Tudo isso vai interagir com os tecidos que a gente vai trabalhar, que também são todos de origem natural, né? Valorizando aí a nossa biodiversidade, a nossa flora e os saberes ancestrais.
4: Mais do que peças feitas à mão, o artesanato movimenta a economia. No Brasil, esse setor gera cerca de 50 bilhões por ano, alimenta mais de 5 milhões de brasileiros e representa cerca de 3% do produto interno bruto. Números que mostram que a verdadeira riqueza brasileira também está nas mãos de quem transforma a tradição em arte.
2: O perfil do artesão brasileiro também revela a força da experiência. Segundo pesquisa realizada pelo Sebrae, a maior parcela dos profissionais tem entre 50 e 64 anos, faixa etária que representa 34% do setor. 88% tem mais de 30 anos. As mulheres são maioria, com 60,7% dos artesãos, enquanto os homens representam 39,3%. Por trás desses números, vive a história da nossa própria cultura. na Vila Madalena, zona oeste da capital, o Museu A Casa do Objeto Brasileiro atua como guardião dessa memória, abrigando mais de 600 peças que narram, em formas e texturas, a riqueza das comunidades tradicionais de todo o país.
5: A gente sempre pensa em trazer uma diversidade, né, desse fazer artesanal do Brasil inteiro. Então, a gente faz exposições com temáticas diferentes. Então, a exposição que está em cartaz agora é uma exposição dedicada à música e ao fazer artesanal dos instrumentos, né, de quatro instrumentos brasileiros. A gente tem uma programação cultural com exposições. Então, a gente faz mais ou menos quatro exposições por ano. A gente tem também uma série de oficinas que acontecem ao longo do ano, palestras e outros tipos de eventos. A gente também tem uma loja, né, onde a gente comercializa artesanato do Brasil inteiro. E o museu, ele é aberto de quarta a domingo, das 10 às 18, e a entrada é sempre gratuita.
0: Vamos conferir agora a agenda da Assembleia Legislativa para amanhã, terça-feira.
6: À 1 da tarde, no auditório Franco Montoro, oficina de defesa pessoal, Krav Maga. Quem organiza é a Divisão de Desenvolvimento de Pessoas da Alesp. Também à 1 da tarde, no espaço Deputado Paulo Frateschi, 5º Centenário, evento em alusão à Semana da Saúde. A organização é da Divisão de Atendimento de Saúde ao Servidor da Alesp. 2 da tarde, no plenário Juscelino Kubitschek, 110ª Sessão Ordinária, expediente. Também às 2 da tarde, o programa Alesp Portas Abertas recebe alunos do Colégio Santa Maria. Quem organiza é a Divisão de Comunicação Social da Alesp. Para fechar, às 7 da noite, no auditório Franco Montoro, Semana da Liberdade, organizado pelo Instituto de Formação de Líderes. O solicitante é o deputado Lucas Bove, do PL.
0: E olha, foi dada a largada do circuito de rodeios aqui no estado de São Paulo e começou neste fim de semana em Indaiatuba a FAICI, a feira agropecuária, industrial e comercial da cidade. Com rodeios e shows nacionais, o evento reuniu milhares de pessoas de toda a região.
7: É tempo de rodeio, música sertaneja e tradição em Indaiatuba. A FAICI, Feira Agropecuária Industrial e Comercial da cidade, reúne público de diferentes regiões do estado em uma programação que mistura cultura, entretenimento e negócios.
8: A rede de hotéis, comércio, movimenta, né, a economia da cidade, isso é muito importante. E, né, a gente leva o nome de Indaiatuba, né, vai ter 7 anos aí à frente, aí é um sucesso.
7: Em 2026, a festa acontece de 7 a 15 de agosto. Além dos grandes shows, a arena recebe as tradicionais provas de rodeios e montarias em touros, um dos principais atrativos para quem passa pelo recinto.
9: Eu gosto muito dos shows. É. E eu gostaria muito de ver Rick Renner, que é a primeira vez que eu tenho a oportunidade de ver.
10: Legal, bacana. E a gente fala o seguinte, né, Wagner? Uma festa desse tamanho dá oportunidade para muita gente, né?
11: Com certeza. Uma baita festa.
10: Movimentada hoje, né?
9: Bem movimentada. Que bom, né? A economia agradece.
10: Legal, a gente fala o seguinte, né? Aí na economia, muita gente trabalhando aqui também, né?
9: Sim, ajuda bastante, né? Indaiatuba, e não só Indaiatuba, a região toda.
7: A estrutura foi pensada para receber o público com diferentes espaços, como pista, arena VIP e camarotes. A programação musical também é um dos destaques dessa edição, com artistas de grande repercussão nacional. Mas uma coisa que não tem como esconder é o frio na barriga na hora de subir no palco.
12: Tem que ter, né, cara? Eu acho que o dia que deixar de existir esse friozinho na barriga, essa tensão antes de começar o show, eu acho que o dia que isso acabar é porque também acabou, né? Eu particularmente acho que o Renner concorda comigo, que é, na verdade, esse pré, né? É que dá essa motivação, a gente fica super ansioso para começar e tal, aquela coisa toda. E esse friozinho na barriga faz parte, faz com que a gente cuide, né, desse momento, faz com que a gente queira fazer sempre o melhor.
10: Como é que controla tudo isso?
13: Tu falou de ansiedade, ele falou de... Você fala de tensão. É para mim ansiedade mesmo, né? Porque eu fico doido para chegar no palco. Eu não fico tenso, né? Eu gosto de estar no palco, porque tá lá o pessoal nos esperando, né? E ver aquela galera toda e fazer um grande show, que é a nossa intenção sempre, por onde a gente passa, fazer o melhor no camarim, desde o hotel, né? Começa no hotel, vem pro camarim e depois entrega lá no show. Aí depois a gente tá com a missão cumprida, de bem com Deus e de bem com os nossos fãs aqui do Brasil. Agora em Indaiatuba, depois de tanto tempo, Riquinho aqui, eu tenho certeza que tem muitos fãs aí, não só de Indaiatuba, mas da região inteira, pra ouvir o Riquinho matar a saudade.
7: A FAICI se transformou em um dos principais eventos do calendário de Indaiatuba. A tradição do campo se encontra com música e gastronomia. E claro que isso movimenta diversos setores da economia local. Entre a arena e o palco, a FAICI mantém viva a tradição do rodeio e mostra como grandes eventos podem unir cultura, lazer e desenvolvimento econômico.
0: Legal demais, né? E foi só o começo, viu? A FAICI segue com programação nos próximos dias. Na quinta-feira tem show com Fabrício Reno e Panda. E na sexta-feira, quem sobe ao palco da FAICI é o cantor Gustavo Lima. E no sábado ainda tem um grande encerramento da festa. E bom, para encerrar o Jornal da Lesp também, vamos aproveitar as imagens aí dessa festa bonita do interior do estado para a gente se despedir com imagens que chegam lá de Indaiatuba, dessa festa agropecuária. Uma boa noite para você, o Jornal da Lesp termina por aqui. Eu te espero amanhã, depois do almoço e ao vivo na telinha da TV Lesp às 7 horas da noite. Tchau!

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É, demoramos, mas chegamos com o seu conteúdo de tecnologia, inovação, ciência e inovação. Vamos juntos que o seu SP Tecnologia está no ar.

Olha, coloca a cabeça aí para imaginar, porque imagina só um robô que anda sozinho, sem computador, mandando nele. Imaginou? Pois é, cientistas da Holanda e da Austrália criaram uma espécie de corrente robótica que consegue se movimentar de vários jeitos diferentes sem precisar de comandos eletrônicos. Que legal, né? Dependendo do terreno, ele rasteja, caminha e até escava sozinha. O mais impressionante é que o robô muda de comportamento apenas pela forma como encosta ou recebe pressão do ambiente. A ideia é usar essa tecnologia em missões de resgate, inspeções industriais e em lugares onde seria difícil ou perigoso enviar pessoas. Interessante, né? Você acreditaria? Você toparia? Imaginaria já um robô assim? Legal, né? Agora olha essa, imagina entrar no avião e descobrir que o passageiro da janela é um robô. Foi exatamente isso que aconteceu nos Estados Unidos. Um robô humanoide chamado Steve viajou de avião como qualquer outro passageiro, ganhou poltrona, passou pela inspeção e até pousou para selfies no voo. Olha ele aí aparecendo nas imagens. A história chamou tanta atenção que a companhia aérea criou uma nova regra e proibiu o embarque de robôs parecidos com humanos ou animais. A justificativa foi a segurança por causa das baterias. Mas o dono do robô não gostou nada da decisão e o próprio robô, usando sua voz programada, brincou dizendo que tudo isso era uma conspiração contra ele. Parece roteiro de filme, mas aconteceu de verdade. Que legal esse robô, mas eu ficaria assustado, viu, vendo ele ao meu lado, assim, num avião, gente. Pensou? Fico imaginando assim, se esse negócio explode. Ai, ai, ai, hein? Dá medo, mas é interessante, né? Interessante. Eu tentaria brincar com ele, mas teria medo. Já pensou em um robô mecânico trabalhando no espaço no lugar dos astronautas? Hoje o programa só está falando de robô, né? Uma empresa apresentou o Helios, um robô com 4 braços criado para fazer manutenção dentro de nave e estações espaciais. 2 braços servem para ele se segurar. Os outros 2 fazem o trabalho pesado, viu? Como mexer em equipamentos e realizar reparos. Como no espaço não existe gravidade, qualquer movimento errado pode fazer tudo sair flutuando. Por isso, o Helios foi projetado para se mover com precisão e ficar firme enquanto trabalha. A ideia é deixar tarefas perigosas e repetitivas para os robôs liberar os astronautas para as missões mais importantes. O futuro da exploração espacial está cada vez mais automatizado, né, gente? Olha que interessante. 4 mãos, hein? Que loucura é essa, né? Bora para nossa primeira pausa aqui no SP Tecnologia. Na volta tem mais notícias e entrevistas aqui para você. Até já!

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2: De volta com SP Tecnologia, olha, tá de bobeira? Aproveita, vai lá nas nossas redes sociais, lá segue a gente lá nas redes sociais da Alesp, da Assembleia Legislativa, é Assembleia SP, super fácil. A gente tá no Instagram, LinkedIn, TikTok, em vários locais, então só seguir a gente. A inteligência artificial já faz parte da rotina de milhões de pessoas e está ganhando espaços, principalmente entre os jovens. Dados recentes mostram que metade dos brasileiros entre 16 e 24 anos já utiliza ferramentas de IA no dia a dia. Mas ao mesmo tempo em que essa tecnologia cria oportunidades, ela também levanta questões importantes sobre educação, mercado de trabalho, consumo de energia e preparação para o futuro. Sobre esse assunto, nós conversamos agora com o Arthur Igreja, especialista em tecnologia e inovação. Tudo bem, Arthur?
3: Olá, Will. Tudo ótimo. É um prazer estar aqui.
2: Obrigado pela sua presença. Arthur, eu já começo a te perguntar, né, o que, que explica a rápida adoção da inteligência artificial entre os jovens?
3: Olha, temos três fatores. O primeiro deles é que a IA está fazendo coisas que eram absolutamente impossíveis há 4 anos atrás. Então, já temos 4 anos de IA, né, tendo como grande marco o lançamento do ChatGPT, mas ao mesmo tempo é pouquíssimo tempo. E o mundo, há 4 anos atrás, era irreconhecível, né? Então, até então, nós tivemos uma evolução muito grande na busca pelas informações, para encontrar as informações. Mas a IA ela entrou numa outra camada, que é a camada de cognição, de raciocínio. Então, nós começamos a ganhar muita velocidade. E além da velocidade, possibilidades. Nós passamos, no começo, a fazer texto, depois imagens, hoje vídeos, e hoje as pessoas podem fazer coisas que, mais uma vez, eram impensáveis. Então, quer dizer, tem esse caráter de que, tecnologicamente, nós ganhamos muito. Segundo aspecto, é uma tecnologia que ela praticamente não tem curva de aprendizado. Então, diferente de tecnologias do passado, que você tinha que fazer uma capacitação, um curso imensamente longo, não é o caso. E o terceiro vetor é a questão custo, né? Muitas dessas IAs são até gratuitas. Então, você não precisa de um equipamento novo, não precisa de um hardware novo. Roda no navegador, roda no celular, no computador que a pessoa já tinha. E, claro, a cereja desse bolo é o fato de que os jovens são ávidos por novidade, né? Eles são os chamados early adopters, né? São aquelas pessoas que incorporam as novidades com muita velocidade. Então, quer dizer, você soma um período de um florescimento tecnológico, jovens sempre em busca do novo e uma tecnologia que é muito fácil e com muito potencial. Soma tudo isso, a gente tem uma boa explicação.
2: A escola, ela está preparada para conviver com a inteligência artificial?
3: Eu acho que é complicado fazer uma generalização, né? Eu acho que algumas sim, outras não. E eu acho que o ponto que precisa ser identificado é os alunos estão usando, né? As pessoas estão usando. Então, é um movimento que, volto a dizer, não demandou investimento, muita gente teve acesso ao mesmo tempo. A grande pergunta é se as instituições estão capacitando, por exemplo, seus professores, se estão incorporando isso no seu dia a dia. Eu ainda vejo um movimento de tentar tapar o sol com a peneira, sabe? Como se nada tivesse acontecendo. Em vários lugares acontece isso, enquanto outras já perceberam que a IA ela muda a lógica, né? De como as coisas eram transmitidas, ensinadas, o processo educacional ele passa por uma transformação muito profunda, né? Então, eu vou dar só um exemplo, né? No passado, para você transmitir conteúdo, ele era escrito no quadro. E aí a pessoa ela ficava lá horas copiando aquilo para os seus cadernos. Apesar de que nós sabemos que isso traz memorização, ajuda, de fato. Então, não é uma bobagem. Mas hoje nós temos possibilidade de criar filmes, documentários, infográficos instantaneamente. Então, o que é uma aula precisa ser algo também muito diferente do que era, né? E então acho que esse debate, em alguns espaços, ele está muito aquecido, ele está acontecendo, em outros nem tanto.
2: Fala de jovens, normalmente a gente pensa em mercado de trabalho, né? Quais profissões devem ganhar espaço nos próximos anos por causa da IA?
3: Olha, eu acredito que tudo que tiver diretamente relacionado à tecnologia é algo que é inevitável, né? Então, quem usa a tecnologia, quem a emprega, está sendo muito demandado, como sempre, né? E cada vez mais.

0: uma área da atuação. Então, pode ser tecnologia na comunicação, pode ser tecnologia na saúde, pode ser tecnologia no marketing, mas todas viraram tecnológicas em alguma medida. Então, eu acho que, sabe, mais do que áreas, o olhar sobre áreas que vão despontar ou áreas que vão ser afetadas, nós temos que olhar esse lado de que as grandes áreas, elas são eternas, né? Então, saúde, educação, comunicação, engenharia, etc. Mas todas estão passando por uma transformação muito profunda. Então, acho que tem muito mais a ver com esse olhar, como é que eu utilizo bem a tecnologia em um desses grandes blocos, do que as caracterizações excessivamente específicas, né? E o maior demonstrativo disso é o que aconteceu justamente com quem trabalha com tecnologia, né? Que há 5 anos atrás tinha que fazer código e hoje praticamente não precisa mais.
1: O mercado de trabalho brasileiro está preparado para essa mudança?
0: O Brasil, ele tem um mercado que ele é muito disforme, né? Então, nós temos verdadeiros casos de vanguarda global e aqui não é uma questão de regionalismo, não é uma questão de se isso está acontecendo no norte, está acontecendo no sul, está acontecendo no sudeste, a questão não é essa. Nós temos empresas que estão usando e estão ajudando a alavancar muito a inteligência artificial, enquanto outras estão se digitalizando, ou seja, estão passando pela revolução tecnológica que aconteceu lá ainda nos anos 90, outras muito lentas, incorporando análise de dados e alguns outros processos. Então, é por isso que eu falo que nós temos todos os níveis, né, de adoção tecnológica aqui no Brasil. Mas, claro, quando nós comparamos com médias globais, nós estamos um quê atrás. Então, eu volto a dizer, não dá para pegar essa média e nem mesmo a mediana, porque ela não explica de fato o que acontece. Nós temos casos espetaculares, mas eles não são tantos quanto provavelmente nós gostaríamos que fossem.
1: E quais habilidades serão mais valorizadas nesse futuro que já é o presente, né?
0: Olha, dois flancos, né? O primeiro está relacionado ao emprego, de fato, da tecnologia, né? O uso da tecnologia. Então, quem tiver mais fluência, vai ter muita oportunidade. Agora, do outro lado, sempre que a tecnologia ocupa um certo espaço, ela também abre muita oportunidade naquilo que é a sua antítese, né? Então, o que que eu quero dizer com isso? Estão ficando cada vez mais raras justamente as competências humanas, né? Então, perceba, se nós entendermos que empatia é justamente conseguir se colocar no lugar do outro, é conseguir entender o que o outro está passando, é conseguir ter esse contato humano, a IA ela pode até mimetizar isso, ela pode ter emular, ela pode alguns podem até ver, por exemplo, uma resposta de uma IA e achar que ela foi empática, mas por definição não, porque ela não é um ser humano, ela não tem corpo, ela não tem alma, ela não tem, enfim, não tem sentimentos, né? Então, justamente quanto mais a tecnologia torna as coisas mais previsíveis, mais frias, mais certeiras e quantitativas, com certeza, aquilo que se chamava de soft skills e hoje vai para muito além disso, ganha muito espaço.
1: A programação vai continuar sendo uma competência essencial?
0: Olha, eu entendo que saber programar é uma competência importante, porque apesar da IA conseguir fazer isso, tem um ponto que eu sempre chamo a atenção, que eu destaco, é que ter o repertório é fundamental para avaliar se algo deu certo ou não, e até para ter responsabilidade sobre aquilo. Então, não por acaso, fazer um comparativo aqui, né? Se um engenheiro que passa anos sendo treinado e fazendo cálculos imensamente complexos, de forma manual, na faculdade, nas suas especializações e tudo mais, obviamente, do ponto de vista de produtividade, ele não vai poder fazer da mesma forma. Ele vai contar com muito software, com muita tecnologia. Agora, justamente o fato dele ter os fundamentos, dele ter o repertório, é o que o permite saber se, por exemplo, o resultado de uma planilha está certo, se o que o software calculou está certo, e o mesmo raciocínio vale para IA. Então, ele acaba sendo, na verdade, muito mais um supervisor, um auditor.

0: um gestor daquilo que a tecnologia faz. Seguindo esse raciocínio, eu acho que continua sendo muito importante, sim, do ponto de vista de lógica e desenvolvimento.
1: O Arthur, como que a IA pode ajudar a reduzir desigualdades educacionais?
0: Olha, ela pode contribuir na medida em que, como mencionei já anteriormente, as ferramentas elas nunca ficaram tão acessíveis, intuitivas e baratas, né? Então, só para dar um panorama aqui, basta lembrar o que aconteceu lá nos anos 80 e 90, em que os computadores eram inacessíveis, e o começo da internet também. Então, eu vou mencionar um dado aqui dos Estados Unidos. Um computador na década de 90 ele custava de 3,5% a 4% do preço de uma casa. Ou seja, só pessoas abastadas que tinham antes tinham essa vantagem competitiva, né? Se capacitaram antes, ou quem estudava numa escola que tinha isso, nem todo mundo teve acesso ao mesmo nível de tecnologia. Então, a partir do momento que nós temos IA, que é muito mais acessível, e que todos podem embarcar praticamente ao mesmo tempo, isso pode ajudar bastante na redução de desigualdades.
1: Existe o risco de ampliar a diferença entre quem tem e quem não tem acesso à tecnologia?
0: Sempre, isso indubitavelmente. Então, isso é algo que está presente na história, né? E para ter uma análise sobre isso, para poder pesar o quanto que isso é fundamental, basta analisar ao longo do tempo diferentes povos, diferentes nações, que tiveram diferentes níveis de acesso à tecnologia. A vida fica muito diferente, né? Então, basta ver pelo desenvolvimento econômico, por questões geográficas, por questões de isolamento, por cerceamento ao acesso. E aqui eu não preciso nem mencionar países, né? Mas países em que isso aconteceu por situações, por N situações ao longo do tempo, você percebe que as pessoas levam uma vida bem diferente da vida que se leva em lugares em que a tecnologia ela é mais disponível, né?
1: O Brasil ele está formando profissionais suficientes para atender essa demanda?
0: Eu entendo que não, não na medida em que o mercado demanda, né? Isso é visível, basta conversar se nós fizermos um estudo, fizermos uma amostragem com empresários, fica muito claro, né? E nós temos indicadores também, algum tempo atrás nós tínhamos aí uma escassez de profissionais de tecnologia que era muito grande, né? Aqui no Brasil, então. Nós ainda não conseguimos atender essa demanda e isso acaba sendo uma espécie de freio para o crescimento, né? Porque, quer dizer, se tivéssemos, um número maior ou pessoas ainda mais capacitadas, não só elas encontrariam oportunidade, mas como ajudariam a alavancar a economia, né?
1: E qual deve ser o papel do governo nessa transformação tecnológica?
0: Olha, antes de mais nada, reconhecer o que está acontecendo, se inteirar. Então, me preocupa bastante, né? Essa capacidade, esse versamento, esse repertório, né? Os nossos juízes, nossos legisladores, quem trabalha no executivo, os nossos funcionários públicos, todos precisam passar por um choque de capacitação tecnológica, né, para o Brasil se inserir nisso. Então, o papel do governo deve ser de facilitador, de se conectar a iniciativas que vão bem em outros países, né, tentar usar os dados para isso, tentar identificar políticas públicas que alavancaram a adoção, que tornaram os países mais competitivos. Então, não tentar reinventar a roda, como o Brasil incansavelmente já tentou fazer quando o assunto é tecnologia. Basta lembrar que aconteceu lá nos anos 80, que só termina nos anos 90, em que era proibida a importação de computadores para supostamente o Brasil desenvolver os seus. O que acontecia era contrabando, pouquíssima gente capacitada e a economia bizarramente atrasada, né? Então, acho que o papel do governo é, sabe, até a humildade, primeiro, se capacitar e depois ter a humildade de entender o que está dando certo em diferentes partes do mundo e pavimentar esse caminho para que o uso seja o mais amplo e restrito aqui no Brasil.
1: Arthur, daqui a 10 anos, como você imagina a relação dos jovens com a inteligência artificial?
0: Uma relação simbiótica, uma relação muito parecida com o que as pessoas têm com a internet e com os seus smartphones hoje. O smartphone se tornou um modem do corpo humano com a nuvem, com a internet, né? Já que o corpo não tem como se conectar diretamente com a internet por enquanto, quem faz esse papel anteriormente, quem fazia esse papel anteriormente eram os computadores, e aí quando chegou o smartphone mudou tudo, mas é simbiótico, né? Tanto que quando as pessoas ficam privadas do acesso ou quando algo muito grave acontece do ponto de vista de infraestrutura, parece que nós nos deparamos com o mundo do passado, né? Então, com relação à IA é a mesma coisa. A partir da hora que a pessoa incorpora, começa a usar e aquilo faz parte da vida dela, é até difícil imaginar como é que as coisas eram antes.
1: Arthur, eu quero agradecer a sua presença aqui no SP Tecnologia. Obrigado, viu?
0: Poxa, eu que agradeço, excepcional o tema, agradeço as perguntas e até a próxima.
1: Até a próxima, Arthur. Legal, né, gente, a gente falar de IA, mercado de trabalho, a questão dos jovens também, né, que estão chegando nesse mercado de trabalho que está num processo de modernização, né, se podemos falar assim. Vamos para mais uma pausa aqui no SP Tecnologia. Na volta, a gente fala de game com o Iago de Andrade, que já está aqui no estúdio. Até já.
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0: De volta com SP Tecnologia e Água de Andrade já tá
1: e
0: por aí, aqui.
1: Will.
0: Tudo
1: tranquilo,
0: bem?
1: Tudo certo.
0: Como foi a semana?
1: Ótima a sua.
0: Tudo bem também.
1: Perfeitamente.
0: Bora juntos então falar de games?
1: Olha que hoje tem novidade. Eu esperei muito para fazer esse programa, tá, gente?
0: Fique claro. Então roda a vinheta, vamos lá.
1: Will, e quem acompanhou a gente sabe o quanto eu estava ansioso para falar de GTA.
0: Sim, bastante, hein?
1: Exatamente. O assunto mais comentado do momento no mundo dos games é GTA 6. A Rockstar Games abriu a pré-venda do jogo, finalmente, e confirmou os preços oficiais aqui no Brasil. A edição padrão vai custar R$ 449,90. Já a edição Ultimate, ela chega por $549,90. Nos Estados Unidos, os valores também foram confirmados. $79 é a versão ali mais básica, a versão padrão, e $99,99 a edição Ultimate. A versão especial, ela traz conteúdos digitais exclusivos que são liberados ao longo da campanha dos protagonistas, o Jason e a Lúcia. O lançamento está marcado para 19 de novembro de 2026, exclusivamente para o PlayStation 5 e Xbox Series X e S. O preço já está movimentando toda a indústria. Analistas acreditam que os $80 cobrados pela versão padrão podem marcar um novo patamar para os grandes lançamentos, os chamados jogos da AAA. Até pouco tempo, apenas a Nintendo havia testado esse modelo dos preços e agora com GTA 6, a expectativa é que outras empresas sigam o mesmo caminho. Will, tá salgado.
0: Tá salgado, eu ia te perguntar.
1: Tá salgado, tá muito salgado. Assim, é R$500, né?
0: Ah, mas eu tava pensando assim, será que não era o padrão? Não é o padrão. Quanto que seria a média real?
1: Assim, vamos considerar que é um jogo aguardado? Tudo bem, é um jogo muito bem, muito aguardado. Mas assim, a gente vive num país no qual R$500 para um jogo de videogame é complicado.
0: Sim.
1: Assim, quem realmente vai ter acesso é a galera com os consoles novos, tudo bem e tal, mas R$500 continua sendo muito caro para entretenimento dentro da sua casa.
0: A média seria quanto, mais ou menos, de preço?
1: Por exemplo, eu quando comprei o GTA V, há muitos anos atrás, eu cheguei a pagar R$159.
0: Nossa, muito
1: diferente. Então você pega aí a diferença. Só que foi 10 anos atrás. Vamos levar em consideração isso também. R$159, eu lembro também que tinha a versão que você comprava o disco, que vinha com mapa, tudo mais e tal, e chegava a ser 200. Mas assim, é R$500 agora, né? Tá salgado.
0: É, e a gente tá numa inflação bem alta também.
1: Exatamente,
0: né?
1: Tem essa questão também. E não é só o preço que chamou a atenção, tá, pessoal? Jogadores já podem garantir a reserva do título, tanto na versão digital quanto na versão física. Mas aqui tem uma mudança muito importante e polêmica. As cópias físicas de GTA 6 não vão ter disco. Elas vão vir apenas com código de download dentro da caixa, ou seja, na prática, mesmo quem compra o físico vai precisar baixar o jogo inteiro na internet. As versões físicas chegam a partir do dia 12 de novembro, enquanto o lançamento oficial está marcado para o dia 19 de novembro. E tem mais, quem garantir na pré-venda vai ter acesso a bônus especiais, como os pacotes exclusivos, itens cosméticos e até um mês gratuito dos serviços da Rockstar. Itens como veículos diferentes, armamentos, trajes raros estarão disponíveis para os jogadores da versão Deluxe. Esse movimento também mostra uma tendência clara da indústria, o fim gradual dos discos físicos, mesmo em títulos assim de altíssimo impacto global. Will, que é um tópico muito importante. Você compra o disco, em aspas, você compra a capa de plástico para vir, por exemplo, um código de download dentro. Ou seja, você vai continuar gastando meio que a sua internet para poder baixar o game. E é um game pesado.
0: Sim. Mas será que isso também não é para evitar a pirataria? Ou não?
1: Eu não digo mais a pirataria porque hoje os consoles eles têm esse bloqueio ao serviço pirata. Não é, por exemplo, como era o PlayStation 2 que você conseguia encontrar os jogos na feira por 10, 15 reais. A partir do PlayStation 4 ali, até no 3 mesmo, já foi bem difícil você encontrar. Então hoje a pirataria em si, ela é bem difícil. Eu acredito que existe uma outra questão, o comércio de segunda mão de discos. Muitas pessoas têm ali a coleção de discos e tal, que é um costume, eu, por exemplo, tenho vários. Só que se você termina o game ali, você zerou, o que você faz com o disco e com o jogo? Você revende. Sim. E você transforma aquilo dali no mercado paralelo. Ele não chega a ser uma pirataria, mas sim um mercado paralelo. E quem perde são as grandes empresas aí que comercializam, que dependem disso para sobreviver.
0: Mas também é chato porque quem quer vender, comprou, né? Tem o direito de revender esse jogo, né?
1: E eu acho também que você mata uma cultura.
0: Sim.
1: A cultura de discos, principalmente quem nunca colecionou os cartuchos.
0: Exato.
1: Quem nunca colecionou, por exemplo, os discos. Eu lembro de ter o PlayStation 2 muito tempo atrás, eu tinha uma pilha gigantesca de CDs e eu colocava. Eu lembro que eu sempre fui uma pessoa muito metódica. Eu lembro que eu colocava, tipo, jogos de futebol, jogos de
0: FPS. Em ordem alfabética.
1: Em ordem, né? Organizadinho ali e tudo mais. E você acaba matando uma cultura muito clássica, assim, dos discos. E aproveitando esse gancho, agora vem uma polêmica que movimentou muito o mundo dos games.
0: Eita.
1: A Sony anunciou uma mudança importante para o futuro da PlayStation. Basicamente, a partir de janeiro de 2028, todos os novos jogos, todos, sem exceção, eles serão lançados de uma forma apenas no formato sem discos. Eles serão totalmente agora digital. Isso daí marca novamente isso que a gente está falando. A produção de apenas jogos online, sem a questão de discos e você matando novamente aí, como a gente está vendo no copiando das imagens.
0: Sim.
1: A empresa destaca que a decisão não afeta os jogos já lançados, nem aqueles que chegarem às lojas em mídia física antes do prazo. Ou seja, antes de 2028 aí, o que você receber com a questão de material, com disco ali e tudo mais, ele vai continuar, só que a partir de janeiro de 2028, todos os jogos eles chegam apenas em mídia física. Segundo a Sony, a mudança reflete no novo hábito dos consumidores, já que a maioria dos jogadores hoje prefere comprar e baixar os games da forma digital, que é um mercado muito grande.
0: Será mesmo?
1: Will, assim, eu tenho meus discos por gostar, mas hoje muitos lançamentos não compensa mais, por exemplo, você ir na loja comprar o disco, porque sai mais barato também você comprando da forma digital.
0: Ah, tá.
1: Também tem essa questão. Às vezes você vai comprar o game em uma grande loja, por exemplo, na versão ali do plástico e tudo mais, só que ela na digital ela tá com a promoção mais barato, porque é justamente você só baixar e usar o serviço da internet. Então tem essa questão. A empresa afirma que vai continuar investindo na PlayStation Store e em parceiros de venda, buscando facilitar os acessos aos jogos e oferecer uma experiência cada vez mais moderna para os usuários. É aí a cultura dos discos dando adeus e marcando aí o fim de uma era dos videogames, né?
0: Pensando por um lado, tudo está evoluindo, né? A tecnologia chegando, tudo está evoluindo. E também eu acho que pensa na questão também de poluição, né? Como que você descarta esse material,
1: o plástico também.
0: Né?
1: E a gente faz um leve comparativo a uma coisa que vai soar até um pouco nostálgica. As fotos impressas que você imprimia antigamente com os filmes. Hoje em dia já não existe mais. Hoje em dia você tem tudo na nuvem do celular.
0: Sim, sim.
1: Então, assim, foi uma cultura que foi morrendo cada vez mais e hoje você já não vê tanto. É nostálgico você ter uma foto ali impressa e tudo mais, mas já não é mais o que existe.
0: Com a câmera digital também,
1: exatamente,
0: né? Que voltou um pouquinho esse ano. O ano passado, na verdade, das pessoas tirando foto com câmera digital, mas isso tudo agora é celular, não tá
1: isso.
0: Mais, né?
1: E os games aí também trazendo isso. Eu acredito que assim, os discos eles não vão deixar de existir, tá? Eu acredito que a PlayStation ela vai voltar atrás porque não foi bem visto. Diversos jogadores aí ao redor do mundo não gostaram da decisão, até porque é um item de colecionador. Você hoje ser gamer, você tem ali uma questão de um título pra você guardar aquela sensação e também pra passar pras próximas gerações.
0: Sim.
1: Eu lembro que quando eu comecei já, na época do PlayStation 1, meu pai ainda guardava cartuchos pra me mostrar como é que funcionava.
0: Sim.
1: Então,
0: já
1: assim,
0: exato,
1: soprava fita ali e tudo mais pra jogar o game, meu pai me mostrou como é que funcionava.
0: Sim.
1: E assim, você também não vai matar 100% os discos.
0: Isso
1: como eu mesmo disse ali, tem muitos games ainda na questão que serão lançados até o final de 2027 em mídia física. Então, assim, a partir de 2028, as empresas aí com essa questão dos discos apenas de forma digital, sem o CDzinho.
0: Eu acho que em breve também acaba tudo.
1: É.
0: Eu acho que não vai ter mais nem a, o plástico para colecionador, vai ficar tudo na nuvem.
1: E você, se você reparar também, até os computadores, antigamente você jogava, você tinha que comprar o CD para instalar o jogo e tudo mais, hoje
0: nem
1: não existe
0: mais CD.
1: Isso. Hoje tem computador que você não tem mais nem a entrada de fone para você ter uma ideia, imagina de CD, que é uma curiosidade aí também. E trazendo aí um pouquinho dessa parte antiguidade,
0: bora.
1: Vamos falar um pouquinho de seleção brasileira, assim, de tabela, assim, um pouquinho?
0: Vamos,
1: coisa leve, porque o Brasil
0: Copa,
1: deu
0: né?
1: adeus à Copa do Mundo, mas como que era o mundo dos games na última vez em que o Brasil foi campeão do mundo? A gente volta lá para 2022. Enquanto Ronaldo, Rivaldo e Ronaldinho garantiu o pentacampeonato, o PlayStation 2 começava a dominar o mercado e o Xbox fazia sua estreia e a Nintendo Clube iniciava uma nova geração. A gente está vendo aí nas imagens a fantástica Lan House, quem nunca passou horas
0: foi
1: aí,
0: muito.
1: Né? Foi também nesse ano que GTA Vice City chegou às lojas e ajudou a popularizar os jogos de mundo aberto. Agora, quase 25 anos depois, GTA 6 retorna na mesma cidade. Uma curiosidade aí, muito bacana, 24 anos depois. Nas revistas aqui no Brasil, a gente só sabia dos games, a nossa fonte de informação eram as lan houses e aquelas revistas, a Recreio,
0: a Nintendo, literalmente.
1: A Nintendo também lançava muita coisa. E nas lan houses, eu lembro muito bem, partidas de Counter-Strike, Warcraft 3 e Ragnarok Online. 2002 marcou uma geração dos videogames e já em 2026, né, o cenário ele é bem diferente. Além da eliminação precoce da seleção na Copa do Mundo, a indústria vive uma transição para o digital, o fim gradual aí dos CDs. A gente que viu revistas, que a gente viu as lan houses, hoje apenas o digital aí dominando tudo de ponta a ponta.
0: Eu tô vendo a imagem aí no telão aparecendo do PlayStation 2. Eu te vi, você falando, nossa gente, mudou muito. E olha o tamanho.
1: Ah, é muito diferente, né? É muito diferente. Você pegar aí o PlayStation, o próprio PlayStation 2, até o primeiro Xbox. É assim, o primeiro Xbox.
0: Aquele é o 1, né? Que tá
1: presente. Isso, a gente tem aí o branco aí, o Xbox, a gente tem o PlayStation 2 ali também. Tem ali o console ali do primeiro, que é aquele dali, o Nintendo, né? O cinza ali é o do Nintendo. Então assim, você olha até o tamanho do Xbox. Hoje você já não consegue nem imaginar um console desse tamanho. E aí, falando também agora, né, trazendo essa sensação de nostalgia, esse eu tenho certeza que você jogou também.
0: Qual?
1: Você que é das antigas, assim, Star Fox está de volta. Um dos maiores clássicos do Nintendo 64 ganhou um remake completo para o Nintendo Switch 2. O jogo traz de volta a missão de Fox McCloud contra o vilão Andross para salvar o sistema Lilith. Agora com os visuais totalmente renovados e a diferença entre o original e o remake chama a atenção. Os cenários eles foram reconstruídos e os personagens ganharam novos modelos e uma trilha sonora foi regravada com orquestra. A gente tá vendo aí as imagens.
0: Joguei muito.
1: Nossa, é muito engraçado aí porque você percebe a diferença de como ele era antes e a transição agora para como ele tá. Olha que bacana.
0: Uou, olha.
1: A jogabilidade também recebeu novidades. Além dos controles clássicos, o game ganhou novos recursos de mira para deixar os combates ainda mais precisos. Outra novidade é o modo online, né, que é 4 contra 4, exclusivo do Switch 2. O remake ele traz um modo cooperativo local, em que o jogador pilota uma nave enquanto o outro controla os disparos. E para quem ainda está em dúvida, a Nintendo disponibilizou uma demonstração gratuita, Will, no eShop com um tutorial com as primeiras missões ali do jogo. Star Fox já está disponível para Nintendo Switch 2. Bem bacana, né? Eu lembro que foi um dos primeiros joguinhos assim que eu joguei com meu pai ainda, acredita?
0: Eu fico olhando, Iago, porque é muito diferente. Aquela época a gente já achava assim, meu, isso é super real, não sei o que lá. Aí você pega a imagem de agora, que a gente tá vendo na tela,
1: aqui no telão aqui, ó.
0: Você fala assim, meu, é muito, muito, muito mais real.
1: E a gente tem aí também o trailer, né, que é dublado. Entra essa questão também. Dublaram o jogo, então a gente tem aí a dublagem em português, justamente aí pros jogadores também acompanharem. Bora assistir?
0: Bora!
1: Tem aí também.

0: Atenção, Star Fox. Aqui é da Força de Defesa de Cornélia. Na escuta?
1: Positivo. James McCloud aqui, general. A Star Fox está chegando em Vênus. Ainda não há indícios de atividade suspeita. Manteremos o senhor informado.
0: Prossiga com cautela. Faz anos que ninguém vai a este lugar. E obrigado por aceitar esta missão, James. Você é o único em...
1: General Pepper, na escuta. Tem algo interferindo na comunicação. Atenção, pessoal.
2: Olha só pra isso, James. Segundo os meus instrumentos, a atmosfera é extremamente tóxica.
3: E vamos fazer esse trabalho pra ganhar quase nada? A gente é mercenário e não otário.
1: Tem mais em jogo aqui do que só lucro, Bigman.
3: Sei, óbvio.
1: O General Pepper detectou sinais de atividade na superfície de Venom. Ele acha que pode ter a ver com o Dr. Andross.
2: Faz anos que o Andross foi banido pra cá, James. Se a atmosfera está venenosa assim...
1: Mas o motivo para descobrirmos o que está acontecendo. O Dr. Andross errou muito e pagou pelos erros. Mas não dá para negar que o sujeito é um gênio. E talvez ele tenha sobrevivido.
3: Olha só, que coração mole.
2: De onde eles saíram?
4: Formação defensiva! Bigman, aonde você vai?
3: Ué, você não falou pra eu entrar em formação?
2: Seu porco traidor!
3: Fazer o quê? O meu novo chefe paga melhor.
5: Cornélia deve sofrer. Morte a todos aqueles que se opuserem à minha vingança.
2: É o Dr. Andross!

0: tô em apuro!
1: Pepe! Toma essa!
0: James!
2: Pepe, me ouve? Pepe, na escuta! Tô perdendo altitude! Pepe, você tem que sair daqui. Avisa o general.
3: Não vou sem você, James.
2: Isso é uma ordem. E Pepe, cuida bem do Fox.
4: Que legal, hein?
5: Um clássico, né?
4: Você gosta de jogo dublado?
5: Prefiro, eu.
4: Por quê, hein?
5: Porque tem a questão aí das nossas gírias, as piadinhas em português, toda essa questão. E eu acho também que quando você tá jogando o jogo, é muito parte daquela questão de você tá jogando e você tem que prestar atenção na legenda se você não souber o inglês. Então, assim, você às vezes acaba perdendo até o diálogo ali porque você tá concentrado em dirigir um veículo em, por exemplo, alta velocidade. Sim. E aí, como já diz a lenda, né? Dirige e preste atenção na estrada, não na legenda.
4: Vai jogar?
5: Esse daí eu vou, hein? É clássico. Tem que jogar.
4: O Diego muito não bom. Participou hoje que tá doentinho? Vai jogar, Diego?
5: Ah, ele que pediu pra colocar esse daí? Ele que pediu pra trazer essa pauta
4: ele
5: pra
4: tá
5: cá?
4: Aqui.
5: Então,
4: vou,
5: assim,
4: vou,
5: ele vai.
4: Vou jogar, sim.
5: Ele vai.
4: É isso então, gente. Ponto final?
5: Perfeito, Will. É isso.
4: Ponto final no SP Tecnologia, mas antes, Iago?
5: Olha, a gente tem aí algumas imagens do GTA 6, porque, galera, eu demorei pra trazer esse programa. Desde o primeiro eu tô aqui falando que queria falar sobre GTA 6. Então vamos falar sobre GTA 6. Estaremos de volta a Vice City, Miami, com Jason e Lúcia. Bora lá, né? Vamos viajar pro Miami.
4: Bora! Que legal, cara.

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0: Olá, seja bem-vindo, seja muito bem-vinda. No Alesp Conexão de hoje, vamos conhecer a jornada de um dos líderes mais influentes do Brasil contemporâneo. Com atuação decisiva na ampliação do acesso da população negra ao ensino superior e o fortalecimento do debate sobre equidade racial no país. José Vicente é advogado, sociólogo e fundador e reitor da Universidade Zumbi dos Palmares, a primeira instituição de ensino superior da América Latina, criada com foco prioritário na inclusão da população negra. José Vicente nasceu e cresceu no Morro do Querosene, bairro pobre de Marília, no interior de São Paulo. É filho caçula de Boia Frias. E a partir dos 7 anos de idade, trabalhou como engraxate, vendedor, ambulante, pintor de paredes, entre muitas outras atividades. E olha só, aos 21 anos foi soldado da Polícia Militar e mudou-se para a capital paulista. A vida de José Vicente começou a se modificar quando entrou em bandas marciais da cidade, dentre elas da Associação de Ensino de Marília. E através da banda, conseguiu um emprego na área administrativa da Faculdade de Odontologia. Quando Vicente atuava como advogado criminalista, na década de 90, também liderava um grupo de pessoas que conseguiam bolsas de estudos para negros em universidades particulares. E em 1997, fundou a Afrobras, uma ONG que existe até hoje e é a entidade responsável por criar e administrar a Universidade Zumbi dos Palmares. Professor, seja muito bem-vindo. Obrigada por aceitar o nosso convite. Eu quero saber de todas essas histórias.
1: Eu que agradeço a oportunidade e a gentileza. Estou muito feliz, né, de estar aqui nesse canal tão importante, né, para falar um pouquinho da nossa trajetória.
0: Vamos falar muito. Me acompanha nesta conversa a repórter aqui da TV Alesp, é Fernanda Camargo. Fernanda, muito obrigada pela sua presença.
2: Eu que agradeço o convite, é um prazer imenso fazer parte dessa mesa.
0: E vai ser muito bacana. A trajetória profissional e pessoal do doutor José Vicente, há mais de 30 anos, é dedicada ao combate ao racismo, à ampliação do acesso à educação e à criação de oportunidades para a população negra nos mais diversos espaços da sociedade. E sob a liderança do senhor, a universidade tornou-se referência nacional na formação acadêmica, além de empregabilidade, empreendedorismo e desenvolvimento social, contribuindo para a transformação da vida de milhares de estudantes e famílias. Martin Luther King foi uma das vozes que inspiraram o senhor. E uma das frases mais marcantes do principal líder na luta pelos direitos civis dos negros americanos lá na década de 60 foi: eu tive um sonho. Então eu pergunto ao senhor, como tornar realidade o que era somente um sonho e fundar a universidade, modificando a vida de milhares de estudantes, como eu falei, e de famílias?
1: Pois é, eu também não sei te dizer com precisão, mas eu posso lhe afirmar que o sonho foi o combustível que me moveu, porque, a despeito de imaginar que seria alguma coisa quase que impossível, lá no fundo existia, sabe, aquela chama de que se a gente persistisse, se a gente insistisse, se a gente acreditasse muito, seria possível que o sonho tornasse-se realidade. Então, esses eram os fundamentos. E depois, como a gente se conduziu no curso do sonho, eu não sei te dizer, mas nós seguimos em frente, seguimos adiante. E isso acho que foi o grande agente de modificação e de transformação, né? Acho que você viu na nossa trajetória um jovem muito simples, né, de uma cidade muito limitada à época e de um bairro que o nome já traduzia tudo, Morro do Querosene. Naquela oportunidade, as pessoas naquela localidade não tinham sequer iluminação elétrica, então precisava comprar querosene para colocar no que se chamava a época das lamparinas e ali poder ter então energia elétrica nas casas. Então a gente era, como diria a música da época, nós éramos pobres pobres de Maré, Maré do Cid.
0: Olha. Fernanda?
2: Doutor, o senhor dedica mais de 3 décadas à promoção da igualdade, né? Qual foi a maior transformação que o senhor viu nesse período?
1: Olha, talvez a maior transformação e que traduz bem essa trajetória, dessa agenda, desse tema, foi essa reconstituição, essa reconstrução, essa ressignificação de Zumbi dos Palmares, né, que deixou de ser um marginal, que deixou de ser um rebelde sem causa, como sempre foi na historiografia, como sempre foi na construção do imaginário social, na nossa trajetória histórica, para ao final, com a reivindicação e com a luta, sobretudo, dos negros, né, brasileiros, se tornar agora num herói nacional e ter a data da sua morte transformada num feriado nacional. Então, não é pouca coisa, não é? Em tão pouco tempo, você reconstituir o imaginário que foi construído, né, por tanto tempo, para dizer que aquela personalidade não tinha valor, não tinha nem justificativa, nem fundamento à sua luta e o seu empenho. E quando o Brasil consegue desconstruir isso, que sempre foi uma verdade artificial, não é? A gente acho que conseguiu fazer um reencontro do Brasil com ele mesmo, nós conseguimos reconstituir então Zumbi dos Palmares, do lugar de onde ele nunca devia ter saído, que era, né, o panteão dos heróis, e agora ainda internalizá-lo como um herói de todos os brasileiros. Então eu acho que essa foi a mudança mais intensa e profunda que nós conseguimos construir nesses últimos tempos.
0: Professor, como que é para o senhor, porque hoje a gente sabe que os desafios são muito grandes, independente de sermos brancos ou negros, na questão do mercado de trabalho. A gente sabe quanto as pessoas qualificadas estão ficando fora do mercado de trabalho, e quando o senhor, como reitor, ocupando uma posição como professor e doutor ali em frente aos seus alunos, é um espelho, é uma inspiração para esses alunos, porque todos sabem, obviamente, da sua história, o senhor que passou por diversas atuações profissionais. E como que é para o senhor hoje passar para esses alunos que os desafios serão grandes diariamente?
1: Eu acho que é um momento que eu me sinto muito pleno, porque eu consigo, no mais das vezes, trazê-los para a realidade, né? Isso é vida real. Esses são os desafios, aqui estão os obstáculos, e vocês precisam ter consciência disso. E tendo consciência, vocês precisam também ter muita determinação, né? E precisam ter muita disposição para ajudar a superar esses obstáculos que são reais, que fazem uma diferença brutal nos seus sonhos, nas realizações dos seus desejos, e que sem você ter consciência disso, e sem você juntar o esforço para superar isso, você vai ter muitas dificuldades, ou talvez até uma impossibilidade de conseguir seguir adiante. Então, quando eu posso falar isso, e quando podendo falar isso com os dados, com as exemplificações das mais variadas, eu consigo fazer com que esse jovem tenha consciência e se aproprie disso, eu fico muito feliz, porque quando ele tem essas informações, ele consegue entender o mundo que ele se encontra, do que é constituído esse mundo, os desafios desse mundo e desafios que também contempla essa dimensão, e mais ainda, o quanto isso é uma verdade que precisa ser conhecida, que precisa ser combatida e que precisa ser superada. Então, eu me sinto bastante satisfeito em ocorrências dessa natureza, porque eu sinto que eu coloquei uma armadura para esse jovem, para esse menino, para essa menina, porque eles já não vão mais com o peito aberto, né, para uma situação adversa, que no mais das vezes eles não têm conhecimento, ou eles até possam entender que isso não deva nem ser uma preocupação e nem seja uma realidade definidora, né? E, infelizmente, o nosso país, como todos nós sabemos, os números indicam sobre todos os aspectos, se tem um lugar em que essa dimensão ou da cidadania política, da cidadania econômica e mesmo dos direitos humanos mais se manifesta, né, de uma maneira assim de exclusão social, é o mercado de trabalho. Porque nenhum dos fundamentos, né, seja o fundamento da liberdade ou o fundamento da igualdade que instaura a nossa perspectiva de um país democrático, pode se realizar quando a competição dos acessos, sobretudo num espaço que significa garantir a vida. Né? A gente diz que sem emprego, sem os mecanismos de você fazer a sua subsistência, você não pode... Você é um indivíduo que já está morto socialmente. Uhum. Né? Então, quando a gente tem um mercado de trabalho que exclui as pessoas pela sua cor, pela sua raça, você não consegue garantir nem esse princípio, né? Seja da vida, seja da liberdade, seja da igualdade. E quando isso acontece, o próprio país deixa de se constituir como um país que pretende ser um país de homens livres e iguais. Então, talvez é aí que esteja o maior problema a ser superado no nosso país, porque o mercado de trabalho, ainda nos dias atuais, é um mercado que exclui as pessoas pela cor, pela raça, é um mercado em que desqualifica, em que hostiliza, em que, da mesma maneira, desconsidera o valor das pessoas por conta da sua cor e da sua raça, e é um espaço refratário, né? Um espaço em que, para se defender ou para garantir aquele status quo, ele constrói uma série de agressões e uma série também de desqualificações dioturnas para esse público, né? Sobretudo as mulheres negras. Então, a estética negra é uma ferramenta que esse espaço usa para desqualificar, para desconstituir e para justificar a não presença. Olha, você não está aqui nesse mercado de trabalho porque você não tem a boa aparência. Né? E boa aparência é um definidor de qualidade e de mérito. Né? Então, se você não tem boa aparência, você não tem mérito. Se você não tem mérito, você não pode estar entre nós. E talvez a coisa mais preocupante de tudo isso é que essas coisas se dão mesmo você tendo uma constituição que define isso como racismo, e que esse racismo seria, né, hipoteticamente, um crime inafiançável e imprescritível. E mais pior ainda, se podemos dizer, é que no mais das vezes isso ocorre tanto no mercado de trabalho privado, né, que já seria um desplante, mas acontece com muito mais intensidade no mercado de trabalho público. Né? Se você for em todas as empresas públicas do nosso país, em todos os espaços públicos, né, e somasse a isso os espaços privados, você vai ver a manifestação disso que você trouxe aí como exemplificação histórica, que foi, né, a frase, então, do Dr. Martin Luther King, né? Eu tenho um sonho que meus filhos jamais serão julgados, né, pela cor da sua pele, e sim pelo seu caráter. O sonho dele tornou-se um pesadelo, porque aqui no Brasil as pessoas são julgadas pela sua cor e pela sua raça quando se trata de disputar de forma igualitária o acesso ao mercado de trabalho público ou privado. Para você ter uma ideia do que nós estamos falando, se quisermos considerar só as 2.000 maiores empresas do nosso país, sejam elas públicas, sejam elas privadas, você vai conhecer que mais profundamente do que o apartheid americano ou do que o apartheid sul-africano, não é? Ele se manifesta, o apartheid brasileiro se manifesta de uma forma aterradora nesse espaço. Você, nem eu, nem a Fernanda e nem os que estão nos acompanhando, conhece um presidente de uma grande empresa negra num país de um povo miscigenado, onde os negros são 56% da população. Né? Então, não tem uma expressão mais definitiva da exclusão racial e da manifestação desse racismo do que esses números, porque não tem sentido, né, e não tem lógica que num ambiente que 56% das pessoas sejam compostas por negros, você não tenha um presidente, uma presidenta negra em qualquer empresa pública, em qualquer empresa privada do país. Nem na época do apartheid do Dr. Martin Luther King nos Estados Unidos, e nem na época do apartheid sul-africano com Nelson Mandela, os números eram tão ruins como são os números do nosso país hoje, em que a gente, né, tem muito orgulho de dizer que estamos num país democrático, num país republicano.
0: Muito bom, Fernanda.
2: Professor, eu estou ouvindo o senhor falar e eu ia comentar justamente sobre a questão das empresas. Se ainda há muito que se caminhar, mas é evidente que sim. A educação antirracista pode ser um caminho para que as gerações futuras sofram menos esse impacto? O senhor acha?
1: Eu acho que isso é indispensável. Eu poderia até dizer para você, Fernanda, que em alguma medida, muito do que nós estamos conversando, que eu estou apontando, é uma manifestação quase que desconhecida da própria pessoa. São poucos os que têm consciência de que aquele ato e aquele gesto está embebido por essas dimensões da discriminação e do racismo e que, ao final, produz esses danos e esses malefícios. Então, são poucos que sabem sobre isso. E quando você coloca essas pessoas à mesa, quando vocês convocam essas pessoas para conversar sobre isso, você toma conhecimento. Né? E ela vai dizer, no mais das vezes, com muita justificativa, que eu não sabia, né? Sempre é a palavra, eu não sabia que isso era racismo, eu não sabia que o racismo se manifesta dessa maneira, e eu não sabia que, ao final, esse estado de coisa é uma expressão desse racismo. E agora que eu sei, então eu estou interessado em ajudar desconstruir, estou interessado em ajudar a superar esse estado de coisa. Então a educação antirracista, ela foi e continua sendo imprescindível para que ela produza talvez a ação mais importante nessa perspectiva, que é de entregar consciências para as pessoas. As pessoas não sabem disso. As pessoas leem, né, o seu entorno e não conseguem enxergar esse tipo de coisa. Só essa educação antirracista que consegue despertar essa pessoa para essa realidade, que consegue demonstrar como é que a realidade é construída dentro dessa perspectiva e que consegue, da mesma maneira, determinar, olha, o único caminho para superar esse estado de coisas é primeiro que se aproprie, que você se aproprie, né, desses fundamentos e depois que você se transforme em um aliado para ajudar a fazer as mudanças e as transformações que essa situação exige. Então o país caminhou razoavelmente nessa questão. Eu estou dizendo para você, por exemplo, Fernanda, e para você, da mesma maneira, de que nós temos esses problemas no mercado de trabalho, mas também fruto até dessa educação antirracista, a gente tem visto transformações significativas, né? Hoje, nos dias atuais, nós temos aqui no Brasil, sobretudo, aquelas empresas que se apresentam como empresas da equidade racial, né? São quase 300 empresas que se juntam e internalizam uma agenda que tem esses fundamentos de mitigação do racismo no mercado de trabalho, que constrói censos, que constrói métricas, constrói metas, constrói projetos, planejamentos de desenvolvimento de carreira de mulheres negras. Acho que os nossos telespectadores, vocês devem se lembrar de um caso muito sintomático, né, que foi o caso dos trainees da Magalu, do Magazine Luiza, né?
0: Sim.
1: Em que pela primeira vez o país viu uma empresa privada tomar uma iniciativa de combater o racismo que se expressava ali dentro do seu ambiente, construindo uma política privada de uma potência extraordinária. Ou seja, olha, a partir de hoje eu vou construir um curso preparatório para trainees negros. O que significa isso? Nós estamos dizendo, por exemplo, ó, não existe um presidente ou uma presidenta negra em qualquer empresa do nosso país. Um país de 210 milhões de brasileiros, em que 56%, né, quase que 110% desses brasileiros são negros, esses negros não estão em nenhum dos cargos dessas empresas. Mas para fazer isso, tem dois caminhos. O primeiro deles, logicamente, é combater o racismo e a exclusão de toda a natureza, é produzir os recursos humanos para competir mais ou menos em pé de igualdade nessa questão, mas é também ter uma estratégia de fazer a intervenção, e no caso, essa expressão ficou muito conhecida no caso da Magalu, entrar na casa pelo telhado. Qual seja, o posto de gestor, né, de primeira linha em qualquer empresa, ele é feito através da preparação desses gestores, né, ali no espaço do trainee. Espaço do trainee. Ou o jovem que já está qualificado, que já fez seu curso superior, sua universidade, e que ele já entra para fazer o treinamento para ser, então, diretor, né, para ser integrante de qualquer desses cargos executivos das empresas. Mas naqueles cargos executivos das empresas, no espaço de preparação desses cargos, os negros nunca chegaram e nunca chegarão, né? Se não tivesse uma intervenção, uma ação, uma afirmativa que garantisse isso. Então, você preparar esse espaço, que é um espaço extremamente, né, sensível e delicado, e colocar jovens negros, profissionais negros, para serem os futuros dirigentes dessas empresas, um negócio extraordinário. E o Brasil já fez há mais de 10 anos atrás. E depois disso, o Brasil não só trabalhou essa dimensão com mais assertividade, como permitiu algumas transformações importantes, Fernanda, né? Você está dizendo da educação antirracista, mas tem uma educação antirracista empresarial que, dentre outras coisas, produziu até modificações no organograma das empresas, né? São poucas as empresas hoje que não têm no organograma o cargo de especialista em diversidade, que não tenha diretor de diversidade, que não tenha, em algumas delas, até vice-presidente, né, de diversidade, e que não tenha a sua estratégia operacional subordinando até os seus bônus, não é? A resultados que essa estrutura entregue dentro das estatísticas que estão determinadas. Então, veja, por uma situação que não existia sequer uma atenção para essa questão, houve transformações profundas que, através disso que nós podemos também definir como letramento racial corporativo, permitiu que a gente fizesse isso, sobre essa perspectiva, uma revolução tão intensa quanto essa de Zumbi dos Palmares, né? Porque era um não tema, né? E quando ele se apresentou, houve uma resistência profunda, o quê? Discutir racismo dentro da empresa, isso daí é alguma coisa que não cabe, né? E as empresas discutiram, abraçaram, internalizaram, e a partir disso já temos mudanças significativas no cenário do nosso país.
0: Professor, agora eu quero ainda ficar no tema da educação, a gente falar sobre a importância das cotas e todo esse desenvolvimento da importância, vou utilizar de novo essa palavra, das cotas ao longo dos anos, porque antigamente a população olhava as cotas também, acredito eu que o senhor deve ter percebido muito isso anos atrás, com uma certa distância. E hoje a gente entende a importância de termos essas cotas, independente da instituição, seja uma universidade, seja um mestrado, um doutorado, para que todas as pessoas possam ter acesso, independente da cor, e também falo independente da situação financeira, porque a gente sabe também que os números mostram que os negros no Brasil ainda são os que mais sofrem pela questão financeira.
1: Eu acrescentaria a você e aos que nos assistem, mais essa dimensão da revolução, diríamos assim, não é? Nós estamos dizendo, olha, o Zumbi dos Palmares, que sai da sua condição de marginal, de bandido social, para ser um herói de todos nós. Um acontecimento fabuloso. inimaginável, né? Da mesma maneira, nós estamos dizendo que num país de um racismo extremo, um conjunto grandioso de empresas se juntam para, né, fazer uma mudança, uma transformação fantástica a ponto de elas próprias instituírem cotas. Muitas dessas empresas têm as cotas definindo quantos negros eu quero ter nesse cargo, quantas serão as mulheres, né? Eu trago inclusive um exemplo muito importante para vocês e para quem está nos assistindo enxergar isso em transformação. Um telespectador da Rede Globo que ligasse a televisão há coisa de uns 5 anos atrás, e ligando agora, ele vai dizer que ele não está no mesmo país. Porque na Rede Globo de 5 anos atrás não haviam negros nas suas novelas, e Rede Globo como referência, na comunicação televisiva brasileira. Né? Os negros não estavam, e quando estavam era naqueles espaços subordinados, né? Ou era o motorista, ou era a faxineira, era o empregado, era o segurança, era o bandido, né? Mas nunca estava nos postos de prestígio. E se você ligar hoje as 3 novelas, praticamente os 3 protagonistas são negros. Se você ligar o Jornal Nacional, os apresentadores são negros. Se você vê os repórteres da Globo, são negros. Se você... Enfim, então mudou. E se você vê o planejamento estratégico da Globo, até 2030, 50% de negros em todo, verticalmente, todo o seu cast. Então, isso é fruto dessa mudança que conversa com isso que também você está dizendo, porque...

0: lançado por mérito. E que as pessoas que lá existiam, que lá estavam, que lá estiveram ao longo de toda a trajetória histórica, estiveram lá por causa do mérito da, que eles eram portadores, não é? E o discurso era sempre, e o debate era sempre, ao invés de nós, daí não é mérito, daí é privilégio, né? Porque esse é um espaço que estrutura e que formata, né, um caminho que só aqueles que têm determinadas possibilidades que acessam esse lugar. E sobre essa perspectiva, então, o que nós temos, a bem da verdade, é uma cota, né, de 100%, para todos esses que ao longo de todo o processo histórico puderam usufruir de um espaço público, né, de forma tranquila e de forma segura, sem qualquer questionamento, porque eles fazem parte de um determinado tipo de mérito que nunca existiu. Porque o mérito mede iguais, né? E as pessoas que estão nesse espaço não são iguais à maioria dos brasileiros. Pelo contrário, eles são diferentes. E só por serem diferentes que eles têm esse benefício. Então o debate era nesse sentido. E aí existia a necessidade de produzir uma disrupção. Como é que a gente consegue atacar esse problema e produzir uma, se não solução, pelo menos um caminho alternativo para essa questão. E é disso que vem então essa necessidade, depois essa disposição e esse consenso político institucional de que era preciso rebater essa cota de 100% que não contemplava os negros, para que pudesse ser um espaço agora que valorizasse a diversidade, e dentro dessa diversidade cotas para aqueles que tradicionalmente nunca tiveram, né, o privilégio que já estava estabelecido. Então, os negros, quilombolas, os oriundos da escola pública, né, todos esses, e aqueles que tivessem um determinado recorte de renda, né, abaixo daquele patamar, é que precisariam agora ter uma política pública estatal que permitisse que, com a execução da política, diminuísse o grau de desigualização nos acessos dos espaços públicos da educação, como sempre foi, e que estava justificado por um fundamento que ele nunca foi correto, que ele nunca foi justo, que era essa questão do mérito. Não, olha, eu estou na USP porque eu tenho mérito para aqui estar. Mas qual é o seu mérito? O mérito é que eu tenho condições de ficar o dia inteiro fazendo ângulo, né, depois fazer todas, fazer a língua inglesa, fazer viagens internacionais, uhum, e ter professores particulares para poder fazer o meu aprimoramento e, sobretudo, ter o tempo para estar em casa a tarde inteira
1: estudando.
0: Mas quem pode ter essa capacidade, né, mediana entre os brasileiros? Ninguém. Quem tem essa capacidade econômica, financeira, né, para fazer isso. De modo que não existia mérito aí, existia privilégio. Né? O mérito era se isso pudesse ser balançado para permitir que todos que tivessem talento acessassem a universidade. Então, sobre essa perspectiva, eu diria que nós produzimos essa terceira perna da revolução. Primeiro, tirar esse imaginário equivocado que sempre justificou a nossa atitude, a nossa compreensão e nosso debate público sobre os acessos aos espaços, não é? E o segundo, ter tido essa grande capacidade de produzir um consenso, ou pelo menos o consenso mínimo exigido, né? E a partir desse consenso aí ter tido uma coragem cívica, né, que, diga-se de passagem, não foi nem do governo, né? A coragem cívica foi de um conjunto de brasileiros, puxado sobretudo pelos reitores das universidades federais, primeiramente, né, e depois privadas, que eles que iniciaram o processo de cotas. As cotas na UNB, por exemplo, a Universidade de Brasília, ou as cotas na UESH, né, Universidade do Estado do Rio de Janeiro, ela não foi feita mediante o cumprimento de uma lei, né? Ela foi feita porque o conselho universitário se reuniu, aprovaram as cotas e implementaram as cotas. A legislação veio 10 anos depois. A lei de cotas, que determinou então as cotas agora em todas as universidades, só vieram 10 anos depois. Então, quando esses brasileiros heróicos e corajosos tiveram, então,

0: essa disposição de mudar essa história, então o Brasil conseguiu cumprir essa terceira revolução que permitiu que nós saíssemos à época de 1% de negros no espaço do ensino superior público, sobretudo, para chegar hoje a uns números próximos de 40% dos negros. Então, os negros que não estavam presentes, que não existiam nas universidades públicas brasileiras, hoje, depois dessa luta, depois dessa revolução intensa e profunda, representam quase 40% do corpo docente, dos alunos dessas universidades. E veja, com uma flor, né? Não houve tiro, não houve bomba, não houve porrada. Com uma flor foi possível fazer uma revolução que sempre esteve exigida, que o país não teve maturidade e grandeza para realizá-la ao tempo certo, né? Que seria lá no 14 de maio de 1888, né? O dia após, o day after da abolição da escravatura, e que depois, só agora, nos últimos 30 anos, a gente conseguiu acordar e acordando iniciar um processo que se constituiu como um processo revolucionário extraordinário e que as entregas dele confirmam. Se a gente tivesse feito isso, a gente já estava lá na frente, e que sem ter feito isso, jamais nós chegaríamos perto do que a gente estabelece como o sentido e o fundamento do nosso país, de ser um país, então, de iguais, de livres, né, e de justos, o que nós não tivemos até então. Então, sobre essa perspectiva, eu diria que o Brasil fez um encontro consigo mesmo, conseguiu dar um passo significativo adiante, construiu uma transformação que, quero crer eu, seja irreversível, e a partir dela, ela está construindo a possibilidade de, num espaço muito breve, né, a gente ter esses profissionais negros para estar aqui, né, à mesa de debate, para estar sendo entrevistado, para estar ocupando esses cargos todos que estão disponibilizados, e para permitir que o nosso país definitivamente deixe de jogar seus melhores talentos, né, na lata do lixo. Né? Se você e todos nós que acompanhamos não a jornada da nossa seleção, mas a Copa do Mundo, nós podemos ver como os negros, a partir do seu talento, da sua habilidade, da sua competência, estavam em todas as seleções.
1: Muito se fala dessa questão do futebol, dos talentos negros, mas a gente pôde observar vários jogadores falando inúmeros idiomas. Cultura é isso, né, professor? Sim. Mas a gente fala sobre isso no próximo bloco. A gente vai para um rápido intervalo. Até já.
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1: Já estamos de volta no programa de hoje. Recebemos o advogado, sociólogo e reitor da Faculdade Zumbi dos Palmares, José Vicente. Professor, a gente falava no bloco anterior essa questão de ano de Copa do Mundo e as possibilidades. A gente, ao acompanharmos os jogos ali, a gente sempre destaca os jogadores brasileiros e destacamos vários negros. Mas muitos desses jogadores, e a gente sabe, a gente pega o exemplo do futebol aqui, como a gente conversava no intervalo, é uma profissão que não é para o resto da vida, mas a gente sabe o quanto esses profissionais agarram essa oportunidade para se desenvolver culturalmente, pessoalmente, né? Porque a gente vê que muitos deles acabam estudando. Eu estava dando um exemplo aqui no bastidor, para você que está nos acompanhando pela TV ou pela internet, um dos nossos jogadores respondendo em pelo menos 4 idiomas e precisa de estudo. Então, a importância da educação, e aí ainda um pouco falando sobre a importância de dar oportunidade, aí o que nós falávamos das cotas.
0: Pois é, talvez esses jogadores sejam a expressão de quanto nosso país agiu erroneamente ao tratar essa agenda da forma como tratou até agora. São talentos fabulosos, talentos fantásticos, competentes, hábeis, para aquela perspectiva do futebol em que você precisa de raciocínio rápido, em que você precisa de fazer uma gestão de crise ali, diante, em que você precisa entregar resultados, o jogador negro é ao concurso. Está em todos os times, na Escócia, na Alemanha, na França, em todos, sem contar Cabo Verde e todos os países africanos que disputaram essa Copa. Então, e nós sempre deixamos de tratar isso com a intensidade que era necessário, porque quando você traz para essa questão do jovem negro brasileiro, do negro brasileiro, esse talento, essa habilidade, essa competência, ela está estabelecida. O que precisa é a mesma oportunidade para ser polida, para brilhar e para cumprir esses objetivos. E em qualquer país, no Brasil, a porta de entrada para você lustrar esse talento, essa habilidade, essa competência, é a educação, é a escola, toda ela, o ensino é fundamental, mais a creche, mais a escola maternal, que no mais das vezes no nosso país, e mesmo aqui no entorno de São Paulo, não tem vaga, não existe creches, ou não existem creches suficientes, por exemplo, ou no ensino fundamental, que esse jovem não chega. Mas o espaço da escola é um espaço que permite, primeiro, que a gente faça esse processo de socialização, que a gente então descubra essas potências e essas competências e que depois, no acesso igualitário, sobretudo no ensino superior, a gente pode construir os recursos humanos que o país precisa para dar seu salto adiante. Mas aqui a gente faz o contrário, aqui a gente pega o nosso recurso humano e limita, a gente cerceia, a gente impede que ele possa ser desenvolvido. E mesmo essa questão dos nossos profissionais do esporte, que até por circunstância de estarem em várias localidades, em vários países, em vários times também, tem essa necessidade de fazer esse aprimoramento, sobretudo da língua, Mas hoje isso daí é uma imposição para qualquer profissional que queira ser bem sucedido, precisa ter o acesso a todos os tipos de aprimoramento. E de novo ele devolve essa educação como o princípio de tudo, E aí, e você perguntou, você estava dizendo, seja da necessidade, da importância até da justiça das cotas para negros, propriamente dito. E a gente, o que tem visto e acompanhado ao longo da implementação da lei de cota é que nós perdemos todo o tempo precioso, não dando atenção a isso. E agora, quando a gente já começa a virar até a nossa chave demográfica, que nós já estamos envelhecendo sem ter colocado os nossos filhos nas universidades. Nós só chegamos a 20% dos nossos jovens no ensino superior. E qualquer país, aqui na América do Sul, para ter um exemplo, só Chile e Argentina, são 40% a porcentagem de jovens que estão no ensino superior, e a média mundial é uma média de 60% de jovens no ensino superior. Ou seja, sem talento, sem potência, sem conhecimento, a gente não consegue competir no mundo que está estabelecido, a gente não consegue realizar aquilo que é o dado diferenciador de qualquer país, que é produtividade. Só consegue entregar produtividade de primeira linha quem tem conhecimento de qualidade, de muita competência, um conhecimento de primeiro mundo. E nós não temos nem o conhecimento acessível a todos, nem temos os números de jovens necessários dentro das universidades para ajudar o país a ter mais produtividade, crescer e se desenvolver. Porque a gente fez a opção por excluir os nossos talentos do ambiente do ambiente universitário. E ainda tem uma questão que também não conseguimos solucionar bem nessa perspectiva, porque tanto quanto o ambiente corporativo, Fernando, infelizmente a nossa política afirmativa, a nossa revolução das cotas, ela só chegou ao aluno, ela não chegou ao professor. Então, se você mesmo nos dias atuais Na nossa época, não é? A gente se rebelou, sobretudo contra a USP aqui em São Paulo. A referência nossa da época era a USP, porque a USP, sendo a maior universidade da América do Sul, na nossa época ela tinha 1% então de alunos negros e tinha 4 professores entre os 5 mil professores, né? E hoje, né, quase 30 anos depois, a USP melhorou a presença do número de alunos negros, alguma coisa em torno de 30, 35% do seu alunado são negros cotistas, não é? Mas os números de professores dos 6 mil são apenas 100.
4: Fernanda, eu estou aqui, quando a gente fala de cotas, abri muitas abas na minha cabeça. E como estudante, como mãe, eu queria que o senhor me explicasse como é que o aluno se prepara. Eu vejo um aluno cotista sendo jogado na jaula dos leões. Ele vai encontrar muito desses alunos que tiveram méritos para já estar lá. Como é que o jovem hoje tem que se preparar para chegar? Eu posso dizer que hoje cota é oportunidade? A gente vê o Hendrick, um menino da periferia, que hoje fala 4 idiomas, joga fora do país, e ele está aproveitando a oportunidade. O jovem que vai chegar em uma universidade pública, em uma universidade federal, como é que ele se prepara? Como é que tem que ser a cabeça desse jovem para andar equilibrado e mesmo, ou apesar das cotas, não ficar para trás?
1: E aí vou pegar o gancho, a gente pegou o Hendrick como exemplo, né, professor, entre tantos outros, mas aí pega o gancho da Fernanda para já incluir também, para pedir a sua explicação. O apoio da família, a base, porque a gente sabe que os nossos antepassados não tiveram tantas oportunidades como nós estamos tendo hoje. E aí falo também da questão das cotas. Antigamente, nossos pais não existia sistema de cotas, né?
4: Até... complementando a Priscila, a primeira vez que eu prestei para cotas na UERJ, minha mãe não me deixou ir. Isso não funciona.
0: Pois é. Dentre tantas deficiências do nosso país, a educação é um espaço em que essas deficiências se manifestam de uma forma muito mais intensa. E a deficiência no sentido de nós, enquanto povo, não temos colocado a educação como essa grande ferramenta de, primeiro, de conscientização das pessoas, segundo, de fortalecimento, de enriquecimento das pessoas, e depois, como uma das dimensões de diferencial competitivo de um país. Porque se nós tivéssemos tido essa atitude, essa postura, nós teríamos feito como fez os Estados Unidos, como fizeram todas as grandes potências, né? E muitas delas que começaram mais ou menos junto conosco no mesmo dilema, no mesmo problema, né? Nos dias atuais, se você pegar a história da China e a história, sobretudo, da Coreia, há 50 anos atrás, nós estávamos no mesmo lugar. Eram os países mais pobres, né, entre os países, e eram os países que tinham menos recursos humanos nas universidades, né? E hoje, né, poucos anos depois, você vê a Coreia, que virou uma potência, né, com um grau de qualidade dos seus recursos humanos extraordinário, e você tem uma China que só de engenheiros, a China forma 500 mil engenheiros por ano. 500 mil engenheiros por ano. A gente não consegue aqui formar, né, meia dúzia de professores, guardadas as proporções. Então, isso foi alguma coisa que produz até hoje um malefício terrível. O segundo deles é de que essa educação, quando houve um estímulo, foi uma educação que foi disponibilizada só para uma determinada classe social, sobretudo aquelas mais abastadas, porque diziam e... construiu-se o imaginário de que pobre não precisava estudar, de que a educação não era importante para o pobre, que o pobre deveria trabalhar, né? Isso sim que era importante para manter sua subsistência. E por conta disso, em alguma medida, a gente penalizou esse pensamento e os nossos pais, sobretudo os mais pobres, no mais das vezes tendo que fazer escolha, pediu para que o filho fosse trabalhar e não fosse para o ambiente da educação superior. De modo que hoje, a Fernanda, seguramente, e muitos de nós negros, nós somos os primeiros a chegar na universidade, né? Você estava dizendo de Martin Luther King, Mas se você for nos Estados Unidos, em que tem 150 universidades negras, quando você senta para falar com um jovem negro, ele vai dizer assim para você: olha, quando meu bisavô se formou, aí você fala, oi? Né? Porque se você pegar mesmo a Universidade de São Paulo, a Universidade de São Paulo tem, deve estar chegando agora, 94 anos. Né? E qualquer universidade, mesmo negra lá nos Estados Unidos, são universidades que têm mais de 150, 200 anos. Ou seja, há 200 anos atrás, os negros já estavam nas universidades nos Estados Unidos, um país racista e que tinha um apartheid racial. E em 2026, os negros ainda são os primeiros da família a chegarem nas universidades. Então, tudo isso produz um atraso e uma dificuldade terrível, mas, por outro lado, traz duas dimensões importantes. Olha, sim, agora você tem a oportunidade. E como é que você se apropria dela? Como é que você abraça essa oportunidade? E como é que você usa essa estrutura que agora você está integrado a seu favor? Porque o espaço da universidade, em alguma medida, continua sendo aquele espaço hermético cuja estética é uma estética, né, que não conversa com o negro e com os periféricos que chegam na universidade. É uma estrutura da mesma maneira, se só tem cotas para negro, o professor, o diretor, o coordenador, todos os demais são brancos, né? E toda a estrutura e a ação daquela instituição é branca. Mas como é que você pega isso e usa a seu favor? Então, aí junto, acho que duas coisas importantes que serviu para mim. Primeiro, o sonho, né? Eu quero fazer a maior revolução da minha vida, né? Depois, a consciência. O combustível, a arma mais poderosa para que eu faça essa revolução é o conhecimento, né? E terceiro, o discernimento. E o melhor conhecimento disponível está aqui na Universidade de São Paulo, está aqui na UERJ, está aqui na Unicamp, está aqui, né, na Federal do Rio de Janeiro. Então eu preciso comer esses livros todos os dias, eu preciso me dedicar, eu preciso me esforçar, eu não posso perder essa oportunidade e eu preciso então ter esse compromisso comigo mesmo, né, de, apesar dos pesares e com todos os limitadores e com todos os desafios, fazer disso a melhor o melhor momento e a melhor ação da minha vida. Então eu acho que é isso que o jovem, sobretudo o jovem negro que chega pelas cotas e as meninas negras que chegam pelas cotas precisam internalizar. É a grande oportunidade das suas vidas, né? E como diria também o Martin Luther King, ele dizia: só há um tesouro que ninguém jamais vai poder lhe roubar. É o conhecimento. Então você precisa ser amigo do conhecimento, você precisa defender o conhecimento e você precisa abraçar esse conhecimento como fosse uma última, né, tábua de salvação dentro de um oceano.
1: Professor, a gente falou aqui muito de educação e a gente sabe que nas salas de aula hoje tem muito esse debate ainda entre homens e mulheres, meninas e meninos. O que o senhor acredita que ainda, quando a gente fala sobre a mulher negra, a menina negra, ainda são os principais desafios? Porque a gente fala do mercado de trabalho, mas a gente também sabe das dificuldades maiores das mulheres negras na própria casa, na própria família. A gente vê também essa questão da violência doméstica. Acredito eu, e a Fernanda está aqui, também pode contribuir, a mulher negra ainda tem muitos desafios a serem... barreiras a serem rompidas e desafios que ela passa diariamente em diferentes situações, mercado de trabalho, como eu falei, casa, família, criação dos filhos.
0: Acho que sobre essa perspectiva, não é? O título de herói nacional, mais precisamente de heroína nacional, precisaria ser otorgado para cada mulher negra do nosso país, né? Porque ela soma essas camadas todas que você colocou, mas ela cresce uma camada que é brutal, que é justamente essa camada do racismo, essa camada da discriminação, e junto com a discriminação, essa camada de desumanização que nenhuma outra mulher passa, não é? E isso se manifesta e se apresenta nessas dimensões mais sensíveis e profundas que você está dizendo, que é o da violência de todas as naturezas, mas sobretudo a violência física, Né? Quando você pega aí os números do feminicídio, você vai perceber que a maioria das vítimas são mulheres negras. Mas também quando você pega a maioria dos assédios, das violências no mercado de trabalho, a maioria são mulheres negras. E depois, quando você vai conhecer os dados dessa limitação dos inacessos à saúde, à educação e também a esse mercado de trabalho, de novo são as mulheres negras. E, no mais das vezes, né, a gente está falando do Hendrick e de jovem negro, mas para que um jovem negro possa, no mais das vezes, ser bem sucedido, sempre foi indispensável que a mulher negra, a mãe negra, no mais das vezes, e com um número bastante elástico, né, mulheres mães solos, uhum, né, que ali trabalhando nos serviços os mais diferenciados, mais serviços exigentes, né, ela vai lá para manter aquela casa, para manter aquela família, apesar de todos os pesares. E depois, ao final, ainda tem que tentar, no mais das vezes, construir alternativas para que esse seu filho possa fazer uma travessia no espaço público de uma forma segura e que tenha um tratamento, pelo menos, mais ou menos igualitário. A gente sabe aí o quanto um corpo negro em qualquer espaço de consumo, sobretudo desse espaço prestigiado, ele sofre agressões de toda natureza. Então, um jovem negro adentrando num shopping, um jovem negro adentrando num restaurante, um jovem negro adentrando num espaço tradicional da elite, significa riscos, significa agressões e hostilizações e significa até desumanizações. No mais das vezes, como vimos, até uma eliminação física. Uhum. Não é? Eu ouço muito relato de muitas mães que se inconformam com o fato de que quando um dos seus filhos queira sair para ir num baile, para ir num pancadão, para ir em qualquer atividade cultural, por exemplo, a mãe precisa definir que roupa que ele não pode pôr. Né? Então, olha, não ponha essa roupa para você ir nesse determinado local, entendeu? Não ande desse jeito, não sorri dessa forma. Não se... Você precisa ter a sua humanidade limitada para poder exercer o direito de ser tratado de forma respeitosa e igual como um ser político, social e um ser humano. Então, é disso que nós estamos falando lá, né, na raiz dessa questão, que tudo isso junto, então, produz um impacto terrível na mulher e na mãe negra no nosso país.
4: E começa cedo, né? Começa cedo. Meu filho de 8 anos não entende porque ele não pode ir de Crocs ao shopping. Pois é. Ele não entende porque ele não pode chegar perto de um quiosque de doces. A gente vai ensinando, a gente vai mostrando, sem escancarar para uma criança de 8 anos onde é que ele vai pisar daqui 10 mais, com 18. 16, a gente vai explicando o dia a dia que a coisa é diferente pra gente.
0: Mas é um ônus que o não negro não tem, que uma mãe branca não precisa ter preocupação dessa
4: natureza. E não entende, né? E não entende quando a gente explica, quando a gente fala. O meu filho, com 6 anos, foi vítima de racismo em um colégio católico, onde nós éramos a única família negra pagante. E a escola abordou a minha reclamação como falácia.
1: Quando a Fernanda traz esse exemplo, né, professor, a gente observa, é um exemplo que parte da educação, porque é uma mãe orientada, que orienta o seu filho, que antigamente, sendo uma orientação que, como a gente bem vem falando aqui ao longo do programa, não precisava, né,
0: porque não deveria.
1: Não deveria, né, automaticamente não deveria. E acredito que esse relato da Fernanda é um de muitos relatos que o senhor ouve diariamente na universidade, conversando com os jovens, com os adolescentes.
0: É o que nós ouvimos, né, diariamente, e é o que atravessa qualquer mãe negra. E com um detalhe muito interessante que você destacou, mas que merece também abordagem desse outro lado escuro. Né? Você disse, por exemplo, aí do caso do Hendrick, né? Olha, o Hendrick fala X idiomas, né, tem projeção mundial, seguramente tem bens econômicos de qualidade, mas nem isso impede ele de ser vitimado pelo racismo. Exatamente. Nem ele, nem o Neymar, nem o Vini Júnior, qualquer homem ou mulher negra, ainda que cumpra todo o procedimento, ainda que cumpra todo o processo, entendeu? Estudar, ter educação refinada, ter uma apresentação estética, uma apresentação profissional, uma apresentação social, né? Ter ali as etiquetas sociais que padronizam, ainda assim você não deixa de ser um homem ou uma mulher negra nesses espaços, e sendo um homem ou uma mulher negra, então você sempre vai ser vitimada por essas manifestações da discriminação e do racismo. Então veja, é um problema profundo, terrível, que a nossa sociedade não conseguiu produzir solução adequada, até porque só há muito pouco tempo a gente está debruçando sobre isso. Aliás, eu quero até cumprimentar, né, a nossa Assembleia Legislativa, o Canal Alesp, porque esses são assuntos que não se colocam à mesa. Esses são assuntos que não se colocam à mesa da família, né? Não se coloca à mesa da escola. Então, parte das dificuldades de tratar ou de mitigar o processo é que ninguém... Esse é um não problema, né? A priori, mas ele produz dor e malefício, né? Sobretudo para a mulher negra, para o jovem negro, para o homem negro, e que nós vamos precisar, nossa geração vai precisar entregar, né, alguma coisa muito melhor dessa que nós herdamos.
1: Professor, a gente está se encaminhando para o final do programa e eu quero terminar agora perguntando quais são os seus sonhos a partir de agora. O senhor já fez o sol brilhar à noite, já modificou a vida de milhares de estudantes e de famílias, e o futuro?
0: Você sabe que eu tenho sido convidado para falar sobre isso, e quando me perguntam quais são os sonhos, eu coloco aqui um inventário de sonhos. São muitos os sonhos ainda que eu gostaria de ver realizado. Mas eu acho que o que me moveu e moveu os que estavam comigo nessa trajetória foi esse sentido de comprometimento. É um comprometimento da nossa geração, né? Nós falamos, eu sou oriundo da Escola de Sociologia e Política de São Paulo. Naquela época dizia que o sociólogo tem que produzir uma intervenção social, tem que produzir uma mudança. E a pergunta que nós fazemos é: que mudança que você vai produzir hoje? E no nosso caso, então, a gente imaginou que uma intervenção na educação seria importante. Por conta disso, colocamos nosso sonho, né, na estrada, e ao final estamos aqui falando sobre o resultado dele. Mas eu acho que tem duas coisas importantes que hoje nos estimulam, né? Até transformar um sonho numa realidade. A primeira delas é de que esse encontro do brasileiro consigo mesmo, ele já andou bastante e ele pode ser ampliado e pode ser fortalecido. E se nós tivermos essa capacidade de definir o espaço do nosso país como um espaço de todos, para todos, e que todos possam nele transitar livremente, sem qualquer amarra e sem qualquer constrangimento, então eu acho que com isso a gente resgata a possibilidade de ser o gigante pela própria natureza. Porque nós somos um país de 210 milhões de pessoas, nós somos o país mais negro desse país, e negro é talento, é potência, é competência. Se a gente trazer isso para dentro, se a gente, sabe, fazer uma boa construção disso tudo, então a gente rapidamente vai poder chegar nos lugares em que chegaram os grandes países. E isso está possível, porque eu estou dizendo da Rede Globo como metáfora, mas em tantos outros espaços as coisas estão, sabe, pululando, estão se manifestando. Né, nós estamos falando, a TV Alesp está aqui, dois profissionais negros. Há 10 anos acho que era difícil.
1: Dois desse lado do vídeo, porque a gente tem uma equipe técnica enorme aqui.
0: E tantos outros, mesmo os deputados negros estão aí agora, os vereadores, enfim. Então,
1: tem uma bancada aqui de mulheres, deputadas negras.
0: Exatamente. Então nós estamos aí com, né, um céu de brigadeiro, vento de proa, que se a gente ir com muita assertividade, com muita responsabilidade, a gente dá um salto para o futuro sem fazer muito esforço. Né? Nós estamos falando das cotas, e eu dizia que os negros eram 1% das universidades, hoje é 50%, e hoje a gente tem quase 1,5 milhão de negros formados nas cotas. Isso significa uma classe média intelectual. Não é econômica, mas já é uma classe média intelectual. Dependendo do que nós fizemos com isso, a gente consegue transbordar, né, e construir a classe média econômica que vai ajudar o país. Então essa é a primeira coisa. A segunda coisa muito importante é justamente a questão da estética. Nós somos um povo miscigenado. E a estética do nosso país tem que ser a estética de um povo miscigenado. Então, em toda a comunicação social, quando eu ligar os 1000 canais de televisão, a hora que eu abrir as centenas de revistas, a hora que eu ver os filmes, a hora que eu ver as peças de teatro, enfim, ou a hora que eu olhar os livros escolares, essa estética tem que estar ali oficialmente representada. Porque se a gente não fizer a mudança do nosso imaginário, a gente também não consegue, talvez, alcançar uma dimensão importante, que é a dimensão do respeito pela igualização de todos perante a todos e, sobretudo, perante a lei. E aqui no nosso Brasil ainda a gente tem essa ideia de que existe superior e inferior, e que, em regra, o inferior é aquele que tem a pele negra. Então, se a gente conseguir fazer essa transformação para transformar o padrão estético num padrão de miscigenado, né? Se somos preto, branco e vermelho, né? O povo, essa estética tem que ser a estética oficial. E nós precisamos lutar e também ajudar a construir essa perspectiva. E ao final, uma dimensão importante de mudança em qualquer sociedade é a dimensão cultural. E a nossa cultura é rica, é maravilhosa, né? E a cultura negra é fantástica. Então, a gente já está vendo algumas transformações, né? Acho que vocês estão vendo que o hip hop, o rock já está nas primeiras paradas, né? O Billboard, agora só a música negra. Então, se a gente abrir a porta para que esse talento possa atravessar todo o país, possa ser apropriado, possa ser qualificado, então a gente constrói definitivamente a alma brasileira. E é só, né? E eu pego, inclusive, trazendo de novo, e para finalizar, o exemplo que você citou da grandiosidade do futebol como construtor, inclusive, de uma alma coletiva, peguemos o caso do Cabo Verde, né? Um país todo, um mundo todo ajudando, né, constituir através do futebol e da garra daqueles jogadores a potência e a grandiosidade de um país, né? Então a gente pode também construir esse Brasil gigante para que ele, ao final, cumpra um destino que já está projetado, de ser um país grandioso, um país fabuloso, em que todos possam ser o que quiserem e que todos possam realizar os seus sonhos e os seus objetivos.
1: Professor, muito obrigada pela sua presença aqui, esse papo muito inteligente, muito enriquecedor, e volte sempre.
0: Eu voltarei, se vocês convidarem, mas obrigado pela gentileza, parabéns, né? Pela oportunidade de estar aqui nesse espaço. Parabéns pela condução tão, né, generosa e grandiosa de vocês. Parabéns a você, parabéns a Fernanda, né, a todos que nos acompanham. E talvez é isso. A gente pode construir o mundo que nós quisermos, né? É só a gente fazer a parte que nos compete.
1: E com essa frase a gente encerra o Alesp Conexão de hoje, conhecendo um pouco da história, né, dessa pessoa que tem uma jornada tão importante, um dos líderes mais influentes do Brasil contemporâneo. Conversamos com o advogado, sociólogo e fundador e reitor da Universidade Zumbi dos Palmares, a primeira instituição de ensino superior da América Latina, criada com foco prioritário na inclusão da população negra. Professor Dr. José Vicente, obrigada mais uma vez. Fernando, obrigada pela companhia e obrigada a você. A gente se encontra aqui na programação da TV Alesp. Tchau, tchau.

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7: Conhece São Paulo, deve saber onde eu tô. Aqui na estação Palmeiras Barra Funda, zona oeste de São Paulo. Esse espaço recebe mais ou menos 355 mil passageiros por dia. E hoje a gente também tá aqui porque tá indo para um lugar muito especial. O sentimento de unidade latino-americana é o limiar de um novo tempo. Essa frase do Orestes Quercia ilustra muito bem o sentimento de Darcy Ribeiro em 1989, quando criou o Memorial da América Latina. Ela, inclusive, está estampada aqui nesse monumento, que é um dos maiores símbolos desse espaço que a gente ocupa nesse momento. Inclusive, hoje a gente vai conversar sobre a importância dele para a união de culturas e também para pensar o desenvolvimento social e econômico de todos os países da América Latina, sempre integrados. E a gente também vai falar um pouquinho sobre como isso afeta os direitos humanos e pode também ajudar com os objetivos de desenvolvimento sustentável da ONU. E como isso também pode transformar a nossa comunidade diretamente. Para falar sobre tudo isso, a gente vai conversar com Humberto Dantas, que é doutor pela USP e também consultor da Unesco. E vai desvendar todas as maiores pontos de importância para a gente pensar nessa união da América Latina. Humberto, vamos começar do básico, e eu acho que o básico é entender o fundamento dos direitos humanos e como a gente entende isso hoje também, né? Porque é muito diferente de quando eles surgiram. Então, eu queria entender um pouquinho essa base mesmo.
8: Legal. O que a gente tem que pensar quando a gente fala em direitos humanos? Da onde surge essa ideia universal de direitos humanos, a Declaração Universal dos Direitos Humanos? 1948. O que nós tínhamos em 1948? O mundo saindo de duas grandes guerras mundiais, né? Predominantemente a Segunda Guerra Mundial. Uhum. O que isso representou para a humanidade? Ceifamos milhões de vidas por conta de conflitos de natureza política. A paz é o atípico. O conflito é o esperado. Como é que eu consigo fazer com que esses conflitos sejam entendidos apenas como a existência de diferenças entre as pessoas? Então, eu não preciso concordar com você, mas eu posso simplesmente partir do pressuposto de que ao discordar, nós apenas estaremos colocando frente a frente noções, ideias, valores, desejos diferentes em relação a uma micro-realidade ou a uma macro-realidade. Da onde surge a ideia das ODS? Em 2015, entender o que será um mundo mais razoável até 2030. Então, a Agenda 2030, com os Objetivos do Desenvolvimento Sustentável, os ODS, inserido dentro desse documento da Agenda 2030, com 17 objetivos e 169 metas. Aí, o que a gente precisa fazer? Ler os 17 objetivos e entender o que o mundo, a ONU, a partir da ONU, mas o mundo, os estados, estão entendendo como esta dignidade e essa possibilidade de nós nos desenvolvermos enquanto sociedade.
7: É, eu quero aprofundar um pouquinho no que você falou nessa aplicação das ODSs na política pública, né? Então, pensando aqui no micro para que isso se torne macro. Então, pensar no local para que isso vá expandindo. Quero entender um pouquinho melhor isso.
8: São atitudes e são questões de natureza cultural. São questões de natureza educacional. Então, eu capacito as pessoas, eu treino as pessoas, eu preparo as pessoas, eu gero esse valor nas pessoas, delas entenderem que, a partir delas, nós construímos a realidade daquilo que nós desejamos. Pensar na dignidade da pessoa humana. E dignidade da pessoa humana significa que todo ser humano carrega consigo dignidade, possibilidade de escolha, de construção de sua realidade, de pensar que estas pessoas, todos nós, somos dignos e merecemos respeito. Partindo disso, o que nós entendemos neste pacto como o pacto em que as pessoas terão respeito? Um pacto que prime, que zele por lógica de bem-estar social e lógica de liberdade. A partir disso, a gente vai começar a construir essa ideia, de 1948 até agora.
7: Pensando nisso, em objetivos mais concretos, que eles podem ser pensados, desenvolvidos, a partir de um ponto principal ali, que são essas ODSs, né?
8: Eu acho que um dos grandes objetivos das ODSs é a gente dar prosseguimento àquilo que está escrito do ponto de vista da descrição, né? Então, o objetivo, ele é global. A meta consegue ser global. Mas as atitudes precisam ser adaptadas à ideia local.
7: E a gente tem essa questão do glocal, né? O que é o glocal exatamente pra gente amarrar aqui?
8: Glocal é uma palavra muito legal, né? Porque ela é a junção de duas palavras. Então é o global e o local. O global, local. Então, glocal. Então vem de pensar global e agir local. Ou seja, princípios, valores praticados e promovidos localmente pelas pessoas. Local. Então são grandes planos, grandes metas, grandes objetivos que nós, enquanto sociedade, vamos moldando, revisitando e tentando construir para que todos minimamente carreguem consigo a tal dignidade da pessoa humana.
7: E é interessante a questão das ODSs, justamente porque quando a gente tem objetivos parece que fica um pouquinho mais claro, né? Então as áreas em que as pessoas devem atuar e precisam atuar. Eu acho que isso também pode ser uma maneira, né? Começar a trabalhar as ODSs desde cedo.
8: Será que cada pessoa, quando lê um objetivo desses e lê as suas metas ali determinadas, elas conseguem se enxergar como vetores dessa construção e dessa transformação? Quando, por exemplo, eu tenho uma atitude de preservação ambiental, por exemplo, e que eu imagino que eu não vá gerar impacto com isso na realidade, será mesmo quando vou gerar impacto? Será mesmo que ao plantar, ao colher de maneira sustentável, a pensar numa lógica de preservação das águas, qualquer ação de natureza ambiental. Estou usando o meio ambiente, poderia usar tantas outras questões. Mas será que uma microatitude minha, ela não gera um efeito significativo? A gente tem muita dificuldade, por vezes, para acreditar nisso, sobretudo em sociedades que pensam em primeira pessoa. Eu, não. Ou eu impactando o global. Isso é extremamente importante. E como é que isso funciona quando a gente educa? Então você está coberta de razão. Se a gente tiver isso desde cedo na escola, mostrando que a soma de todos os resultados possíveis é que constrói a ideia do valor determinado como princípio geral para as comunidades e para as sociedades, maior a chance da gente ver isso funcionar.
7: E, Humberto, a gente entende que tem nessas perspectivas diferentes, a ONU, por exemplo, as organizações não têm o direito de intervir numa cultura de um país específico, né? Então, eu acho que a gente também tem esse ponto. Como muitas vezes a gente tem essa perspectiva um pouco mais ocidental, a gente não pensa nisso, né? Que não é nosso direito intervir na cultura alheia.
8: A ONU parte do pressuposto, e ela só existe porque as nações se sentiram seguras para tanto, de que existe algo chamado soberania nacional. Eu faço uma Assembleia Geral da ONU, por exemplo, todo ano, e coloco as nações para conversarem entre elas e discutirem valores que podem ser valores universais. Aí eu posso olhar para você e dizer, puxa vida, mas no seu país não é exatamente assim que ocorre. E eu tento te influenciar, eu tento te dizer que não está certo, eu tento às vezes até te constranger, eu tento te julgar de alguma forma em tribunais internacionais. Mas eu respeito a sua autonomia, eu respeito a sua lógica, a sua soberania nacional. E a gente vai tentando construir uma cultura global em torno de alguns elementos muito importantes associados a valores que a gente gostaria que fossem globais. Uhum. Isso é bastante importante.
9: Humberto, e quando a gente pensa em culturas múltiplas, locais diversos, a gente também tem que pensar em como essa aplicação deve ser feita em todos esses cenários, né? E aí a gente tem essa questão de conflitos também de culturas que acabam criando conflitos, como a gente viu que foram um dos motivadores para a criação das ODSs, né? Então tem essa conexão também, né?
8: Então, assim, primeiro, entender o conflito como algo natural e entender a paz como algo que nós dois, nas nossas diferenças, conseguimos respeitar para a construção de um resultado.
10: Então, esse é o ponto mais importante. Quer dizer, é partir do ponto que as diferenças sempre vão existir.
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7: A gente vê o pessoal vindo de fora mesmo, mas com muito respeito, né?
11: Sim, sim. O pessoal, na realidade, a hora que o pessoal vê a limpeza que nós temos em Guararema, né, a educação que nós temos em Guararema, o pessoal começa a se sentir mal se fizer alguma coisa de errado.
7: Uhum.
11: Então, realmente, o pessoal mantém a nossa qualidade também.
7: E é interessante que a gente percebe que as escolas são muito bem cuidadas, as ruas são muito bem cuidadas, é tudo muito limpo. E não tem, né, nenhum sinal de depredação mesmo.
11: Não, aqui realmente o pessoal preserva. E aqui a educação vem do berço, né? Uhum. Vem desde a escola, então é uma coisa muito legal. É, eu falo que todos os nossos atrativos aqui em Guararema tem sanitários públicos e limpos,
7: uhum.
11: Tá? Tem bebedouros. Então, quer dizer, o pessoal não tem aquele problema de, ah, eu tô passando mal ou alguma coisa do gênero. Sempre tem alguma coisa próxima que dá para aproveitar.
7: E eu acho que mais uma questão interessante é que se você quiser, dá para passar o dia todo aqui, como a gente fez, né?
11: Exatamente.
7: Dá para fazer o passeio de trem ou às 10 ou às 2 e meia,
11: isso,
7: né?
11: Isso, exatamente.
7: Então, às 10 da manhã, às 2 e meia da tarde, dá para vir visitar todas essas áreas. A gente ainda fez rapidinho, porque como vocês devem imaginar, a gente está aqui numa gravação, então a gente grava, faz tudo bem rápido e segue viagem. Mas ainda assim, dá para aproveitar bastante coisa, né?
11: Dá, eu falo, eu tenho o costume de receber os grupos, né, tudo 60 a mais. Nós conseguimos fazer um tour pela cidade em um dia,
7: uhum.
11: Mas para aproveitar Guararema mesmo, o legal é você se hospedar e ficar um dia para conhecer o nosso polo gastronômico, uhum. E outros dias para conhecer as nossas belezas culturais, naturais e históricas.
7: Uhum. E aqui também tem bastante restaurante, né? De novo, isso realmente me fascinou muito, questão de ser uma cidade relativamente pequena com bastante atrativo turístico. Acho que é incomum, né, para uma cidade desse tamanho.
11: Exatamente. Né, com a capacidade de 30 mil habitantes, né, que nós temos, realmente é uma cidade que ela, como eu disse, ela abraça o povo, né, ela abraça o turista. Eu falo que Guararema, eu acho que ela, como a educação vem do berço, mas eu acho que a origem dela é lá do sul, porque o sul é o pessoal bem educado, né,
7: uhum.
11: E eu acho que aqui é a mesma coisa.
7: O pessoal segue essa linha, né?
11: Sim.
7: Eu acho que, pra mim, parece quase uma cidade japonesa, né? Porque a gente sabe que no Japão a gente tem o pessoal tem esse costume de manter tudo sempre muito limpo.
11: Exato.
7: Tem, esse respeito com o espaço público. E aqui a gente vê bastante isso. Um respeito
11: exatamente.
7: Muito grande pelo espaço público, né?
11: Exatamente. Uma coisa leva a outra, né? A hora que você vê a coisa fluindo e sendo do jeito que é, pô, o pessoal se sente mal. Uhum. Né? Você pode ver que você não vê bituca de cigarro aqui no chão, uhum. Você não vê lixo no chão, né? E também é uma cidade muito segura, nesse sentido a gente não pode falar um A.
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0: começando o nosso Alesco Esporte. Sejam todos muito bem-vindos, muito bem-vindas. E ó, hoje nós vamos falar de um esporte muito legal, muito bacana, que é o vôlei. Quase já pegou aqui já. Bom, olha só, nós estamos aqui na escola, né, do Bernardinho, o maior técnico de vôlei da seleção brasileira, o maior que nós temos aqui no Brasil. De novo, o pessoal tá meio querendo me acertar hoje, né? Bom, vamos falar aqui com quem conhece tudo e mais um pouco. Ele é coordenador da escola de vôlei Bernardinho, tá aqui, é o Gabriel. Tudo bem, Gabriel?
1: Prazer, tudo bem. É um prazer inenarrável receber vocês aqui hoje para acompanhar o nosso projeto, né, que é totalmente proporcionado pelo Instituto Cury. É, espero que vocês possam aproveitar aí as nossas aulas, entender um pouco mais sobre a nossa metodologia e entender a importância também de fomentar o esporte nas escolas públicas do estado de São Paulo.
0: Legal. Eu queria entender o seguinte, antes da gente falar um pouco, bater esse papo, trocar essa ideia, eu queria entender de você, como é que você chegou até a coordenação, ser coordenador da escola de vôlei do Bernardinho?
1: Eu sempre pratiquei esportes na minha vida inteira. Durante a minha adolescência, eu tive uma trajetória que foi com diversos esportes na ACM, que é a Associação Cristã dos Moços. E lá foi determinante para que eu pudesse cursar a Faculdade de Educação Física. Então, em 2012, quando eu terminei a minha vida escolar, eu fiz vestibular, passei para a UERJ, fiz a minha faculdade de educação física lá e já no terceiro período eu entrei como estagiário na EVB. E aí toda a minha trajetória profissional foi lá. Então eu fui estagiário, fui professor, fui subcoordenador e hoje eu faço parte da coordenação técnica da Escola de Vôlei Bernardinho. Legal. Já estou lá há 9 anos e no próximo ano completo 10 anos.
0: Legal. Desses 3 períodos que você passou aí, qual que dá mais trabalho?
1: Cara, eu acho que são desafios extremamente diferentes, assim, é óbvio que lidar bem com crianças eu acredito que tenha sido um fator determinante para que eu pudesse ter crescido na empresa, sempre tive facilidade, gosto bastante, e os desafios como coordenador técnico estão mais ligados mesmo à gestão de pessoas, né, você entender todos os processos, entender como lidar individualmente com cada um é um desafio grande, mas é um desafio prazeroso. Hoje eu vejo, né, pessoas que foram meus estagiários sendo professores na empresa, assumindo cargos de liderança, então é uma trajetória bastante gratificante. E aí, em contrapartida, a gente também tem alguns alunos da Escola de Vôlei Bernardinho que, enfim, iniciaram o esporte como alunos meus e hoje estão aí nas seleções de base, estão sendo atletas, levaram o vôlei como a sua profissão, isso também é bem gratificante.
0: Legal, bacana. E olha, é o seguinte, nós estamos aqui em uma escola na capital paulista, queria que o Jonathan mostrasse pra gente, por favor, um pouquinho o que está acontecendo aqui nesse momento, é um treinamento. A gente está vendo aqui que tem uma metodologia diferenciada aqui, né? Qual que é essa metodologia que vocês utilizam aqui na escola de vôlei Bernardinho?
1: Então, a metodologia da Escola de Vôlei Bernardinho, ela é baseada no ensino do vôlei através do mini voleibol. Então, a gente acredita que, por o vôlei ser um esporte extremamente complexo, ajustar determinadas coisas dentro das aulas faz com que esse aprendizado seja mais fácil. Então, a gente tem altura de rede reduzida, tamanho de quadra reduzido, peso de bola reduzido, de acordo com cada faixa etária. Então a gente tem o Mini 1, em que a gente ensina o vôlei para crianças de 7 a 10 anos, com uma dimensão de quadra reduzida, um peso de bola menor, uma altura de rede menor e tarefas mais simples. E aí a gente vai tendo uma progressão pedagógica, tanto em relação à parte estrutural, ou seja, as dimensões, o peso da bola, quanto em relação à parte técnica, tática. Então o jogo ele também vai aumentando a complexidade. No Mini 2, por exemplo, da faixa de 11 a 13 anos, a gente já tem uma complexidade maior e assim vai se estendendo para a categoria 4x4 e 6x6. Sempre com essa progressão em relação ao tamanho de quadra, o peso da bola,

0: fomentar uma prática esportiva de qualidade.
1: Bacana, bacana. E ó, é o seguinte, isso é muito bacana, porque aqui embaixo, no nosso rodapé, vai aparecer para você o site, vai aparecer para você um pouquinho mais do projeto, onde fica o projeto. Chega mais! E a gente vai falando para você aprender, né, um pouco mais desse projeto super bacana. E eu queria te fazer uma pergunta seguinte, Gabriel. A gente está aqui no Instituto, né, aqui numa escola estadual, Capital Paulista. A gente fala do projeto de vôlei do Bernardinho, né? O Bernardinho vai estar assistindo isso com certeza, né?
0: Ah, sem dúvidas. É, ele está no período está na temporada de seleção, né? A seleção masculina começou a preparação aí para a Vianel e para o Campeonato Sul-Americano. Mas sempre que possível ele está por perto. É, ele é uma pessoa que é o pilar, né, da nossa escola. E tudo que ele representa para a gente e para as crianças é trabalhado no dia a dia. Então a gente tenta sempre, apesar de nem sempre ele estar próximo, a gente tenta sempre passar todos os valores e tudo que ele representa para o esporte, para essas crianças, para que o legado dele seja passado de geração a geração. Afinal, ele é o maior técnico da história do voleibol.
1: Justamente isso que eu ia te perguntar, porque na abertura eu falei assim, que o Bernardinho é o maior técnico da seleção brasileira de voleibol. Então não estou falando nada a mais, né?
0: Não, ele é o técnico mais vitorioso da história recente do voleibol brasileiro, mas do mundial, né? É um técnico que tem medalhas olímpicas como treinador, tem medalha olímpica como atleta, é recordista em medalhas em mundiais. Então, acho que a trajetória dele é uma trajetória impecável, tanto do ponto de vista profissional quanto do ponto de vista pessoal, porque ele é uma pessoa extremamente admirada, né? Por todos os fãs de vôlei.
1: Legal, agora você falou da importância do Bernardinho para as crianças. Eu quero entender o que o Bernardinho representa para você.
0: O Bernardinho representa para mim, eu acho que é meu ídolo, assim, tudo que eu consigo, todas as minhas ações dentro da empresa, elas são sempre pensadas e analisadas do que o Bernardo faria se estivesse no meu lugar. Ele é uma pessoa que é uma pessoa extremamente generosa, é uma pessoa que trabalha para o coletivo, que o altruísmo e a cooperação são marcas dele. Então eu acho que não só no meu legado como coordenador técnico, mas também no meu dia a dia, na minha vida pessoal, eu tento seguir esses valores e levar eles comigo para que eu me torne uma pessoa melhor, um coordenador melhor, um profissional melhor, mais humano. A gente consegue identificar diversas falas de atletas que passaram pelas mãos deles, foram trabalhados por ele, que destacam, né, esses valores e essa conduta ímpar dele. Legal. Então é algo que eu tento passar à frente.
1: Bacana, bacana demais. E é o seguinte, né, a gente fala do projeto, temos aqui na Capital Paulista algumas escolas, né, é isso, né?
0: Isso.
1: E também no Rio de Janeiro.
0: Isso. Hoje a gente tem mais de 40 unidades espalhadas pelo Brasil. A nossa maior base de unidades é no Rio de Janeiro, que é onde funciona a nossa sede. Aqui em São Paulo a gente tem esse projeto piloto, que é proporcionado pelo Instituto Cury, em parceria com a Secretaria de Educação. Então é a primeira vez na nossa história, em quase 20 anos, que a escola de vôlei Bernardinho está sendo implementada em uma escola pública. Então a gente tem hoje dois colégios, né, aqui na capital paulista, que é a Fidelino e a Canuto Duval. E esse projeto só foi possível através da iniciativa do Instituto Cury, que junto a gente realizou um estudo aqui na região da Barra Funda para escolher as escolas iniciais desse projeto piloto. Então a gente está bem grato, estamos extremamente motivados para entregar um projeto de qualidade e, quem sabe, conseguir expandir isso para o restante da capital paulista.
1: Bacana, bacana. Ô, professor Bernardinho, é o seguinte, eu quero aproveitar aqui nosso amigo Gabriel aqui e mandar um recado para o professor Bernardinho. Acho que eu posso, né, mandar um recadinho para ele.
0: Claro.
1: Aproveitar o seguinte, hoje você vai ver, viu, Bernardinho, você vai ver hoje um atleta diferenciado. Então fica de olho nesse atleta aqui, quem sabe, futuro da seleção brasileira.
0: Sem dúvidas. Vamos lá. Quero ver.
1: É isso aí. Obrigado por atender a gente. Obrigado pela recepção aqui, obrigado pelo acolhimento. A gente vai continuar por aqui hoje, vai treinar um pouquinho com a garotada aí.
0: Quero ver, hein.
1: Bernardinho também vai ver lá, você vai ver, quem sabe você leva.
0: Ó, Bernardo, quem sabe aí, ó, convocação surpresa pra Vianel.
1: Aí, ó, pronto, com você falando isso, fica mais forte meu nome lá.
0: Sem dúvidas,
1: valeu,
0: vamos
1: obrigado.
0: Lá.
1: E é isso, a gente continua acompanhando aqui, ó, você tá vendo aqui todo mundo fazendo treinamento, fazendo as coisas, porque é legal demais fazer tudo isso aqui.

0: onde nós estamos nessa escola aqui. Como ele disse, né, é o projeto piloto, né, que acaba fazendo toda essa parceria, fazendo tudo isso aqui onde nós estamos. E olha, eu vou falar uma coisa para você. Vou te contar uma coisa. Sem isso que a gente faz aqui, né, a gente conversou com essa moça já no basquete. E agora nós vamos começar no vôlei também. Tudo bem com você?
1: Tudo bem, Fábio.
0: Se apresente, por gentileza.
1: Oi, sou a Luciana, gerente executiva do Instituto Cury. A gente está aqui na Fidelino, um dos lugares onde tem núcleo, né, do Ponto de Virada, que é um outro projeto nosso, em parceria com a Escola de Vôlei Bernardinho.
0: Como que é essa parceria com o Bernardinho? A gente fala de Bernardinho, a gente fala só do multicampeão de tudo, já ganhou tudo como atleta, ganhou tudo como treinador. Como que é para vocês ter essa parceria com o Bernardinho?
1: A gente gosta muito de trazer projetos que têm uma metodologia já consolidada, de qualidade, e que a gente sabe que vai fazer com que as crianças e jovens evoluam. E a do Bernardinho é inquestionável, né? Não temos o que questionar, todo mundo sabe quem é. E eles têm uma metodologia muito diferenciada para a iniciação no esporte, porque principalmente para meninas, né, para a gente às vezes tem medo de pegar na bola, porque acaba machucando. Então eles têm toda uma metodologia que faz com que gradativamente vá se perdendo esse medo. Então a gente ficou bastante feliz de conseguir trazer para um núcleo de escola pública, que era inédito, né? Então, até então eles trabalhavam muito com escolas particulares e clubes particulares. E a primeira vez dentro de uma escola pública aí em São Paulo, pra gente tem sido muito especial isso.
0: A gente fala do Instituto Cury, né? Não só projeto de basquete, de vôlei, tem vários outros projetos também bem bacanas, né? Pra quem não conhece o Instituto Cury, eu queria que você falasse um pouquinho, né? A gente conversou no basquete, mas eu queria que você reforçasse a importância do Instituto Cury na vida de várias crianças.
1: Então, o que a gente já entendeu, né, em parceria com a Secretaria da Educação aqui do Estado, é que o esporte ele pode ser usado como ferramenta para que a criança se desenvolva mais dentro de sala de aula também. E a gente tem muitas crianças, principalmente como nosso foco sempre está nas áreas mais vulnerabilizadas socioeconomicamente, então tem menos espaços de lazeres, tem menos atividades esportivas que trabalhem esse desenvolvimento integral das crianças e jovens. E o Instituto ele vem para contribuir nesse sentido, para que as crianças consigam ter maior concentração em sala de aula, disciplina de trabalhar em equipe, porque quando a gente fala dessas crianças evoluindo para o mundo adulto, a gente sabe que os desafios, eles chegam. E ter esses soft skills, né, que você consiga trabalhar em equipe, que você consiga trabalhar disciplina, resiliência, tudo isso que o esporte proporciona, para a gente ser esse motor, né, de possibilitar essas entradas é muito importante para
0: a
1: gente.
0: Com certeza. A gente está vendo aqui o que está acontecendo, né? A gente vê o brilho no olhar de cada criança que temos aqui. A gente fala o seguinte, né, que as crianças ficam com esse brilho no olhar, ficam aí tendo gosto de vir para fazer o treinamento, seja de basquete, seja de vôlei. Hoje nós estamos falando de vôlei, que é um esporte que vem na crescente, crescendo muito. E ter o Bernardinho como referência, como você bem disse, né, não é para qualquer um. A gente fala o seguinte, né, Luciana? O Instituto Cury hoje trabalhando há muito tempo, fazendo essas parcerias. Qual que seria a pretensão futura do Instituto Cury? Seria colocar mais projetos em mais escolas, abrir mais esse leque? Qual que seria a projeção?
1: A nossa projeção é que a gente amplie cada vez mais núcleos de atendimento, né? A gente estuda muito bem quais são os esportes que vai ter mais aderência para um coletivo maior, para que a gente possa alcançar cada vez mais percentual de crianças e jovens. E a nossa intenção é trabalhar muito proximamente com as outras escolas públicas para que cada vez a gente consiga ampliar esse número. A gente entende que é o jeito que a gente encontrou para contribuir para esse desenvolvimento socioeconômico das crianças e dos jovens na sociedade. Então, para a visão futura, a gente tem a intenção de cada vez mais expandir esse atendimento nesse sentido.
0: Legal. Obrigado por atender a gente. Obrigado por convidar a gente novamente. Nós já estamos de casa já. Segundo uniforme.
1: Venham cada vez mais vezes, serão muito bem-vindos, todas as vezes.
0: Muito obrigado. Pode convidar sempre que puder. A gente vem sim.
1: Já está convidado.
0: Obrigado. Bom, é isso. Luciana aqui, uma simpatia, um amor de pessoa. E também nós vamos conversar com a psicóloga, né, também. Porque é o seguinte, faz parte desse projeto cuidar da mente, né? A gente tem que cuidar da mente. Não é só você jogar, não é só você praticar o vôlei. Tem que cuidar da mente. Porque, ó, você joga vôlei, Jonathan? Joga, gosta? Gosta? Eu gostava bastante no intervalo de escola, tá vendo? O pessoal aqui, ó, fazendo todos os fundamentos. E daqui a pouquinho você vai acompanhar aqui no nosso Alesp Esportes. pouquinho do treinamento, né? Vamos tentar fazer esse treinamento aqui junto com você de casa para a gente se organizar, para a gente tentar ver se rola. Porque a modalidade para esse repórter, a gente fala o seguinte: todas as modalidades, até hoje todo mundo fica me questionando qual será a modalidade que eu vou surpreender, qual será a modalidade que vai dar bom. Você acha que hoje vai dar bom? Vai, com certeza. Vamos conversar com ela aqui. Tudo bem? Seu nome, por gentileza?
2: Gabriela,
0: qual que é a sua função aqui, Gabriela?
2: Eu sou a psicóloga do projeto.
0: A gente estava falando o seguinte, né, Gabriela? Que além da parte física, né, tem que cuidar da cabeça também, né? Então isso é importante também para essa criançada, né?
2: Sim, com certeza. O projeto, além de dar a técnica do vôlei, é importante porque traz também a possibilidade de um vínculo constante para eles, que às vezes pode ser algo um pouco carente fora daqui.
0: Legal. Como que vocês fazem esse estudo? Como é que vocês fazem esse encaixe perfeito entre o esporte e a sua função?
2: A gente está fazendo, né? Estamos construindo, mas é muito nesse bate-papo, nessa convivência com eles. Então, aqui no projeto eu chego, eu transito entre todos eles, eu vou conversando, vou observando. E aí quando a gente percebe que tem alguém que está se destacando para alguma questão mais difícil de comportamento ou de não conseguir, por exemplo, lidar com a frustração de algum erro, de alguma coisa, aí a gente sai um pouco para fora, conversa eu, um professor, junto com eles, para também não ficar uma coisa unilateral ali, sabe? Então é aí fazendo essas interações com eles aos pouquinhos nos grupinhos e às vezes no grupão também, que é para fazer uma interação, né, de convivência com todo mundo, uma coisa coletiva.
0: Legal, a gente fala o seguinte, né, Gabriela, que a sua função é importante também. A gente fala que trabalha esse equilíbrio emocional para as crianças, a gente fala tudo isso. Eu vi que você estava ali falando com algumas crianças nesse momento. Eu queria só entender, não precisa, claro, expor, mas eu queria entender como que você aborda essas crianças, como é que você consegue notar que essa criança está meio desanimada ou meio animada, como é que você consegue notar tudo isso?
2: Ah, eu acho que isso, primeiro, vem muito da experiência do contato com eles, né? Quanto mais tempo eu passo com eles, mais eu vou entendendo um perfil individual de cada um deles e vou conseguindo pegar quais são esses mínimos trejeitinhos deles que mudam, né? Então, às vezes é um que tá, eu percebo a virada do olho, ou tá muito respondão, ou não tá conseguindo focar ali, comete muitos erros seguidos. Então, eu sei que tem alguns aqui, por exemplo, que quando erram duas, três vezes, eles já querem desistir. Então, nesses, eu já vou ter um olhar um pouco diferente, vou me aproximando. Quando eu vejo cometendo não, na verdade, né, acertando, eu incentivo, eu reforço, tipo, puxa, que legal, os professores também já têm esse olhar para quais são as crianças que precisam mais desse reforço, desse incentivo. E o contrário também, quando é uma criança que acaba indo muito bem tecnicamente e não dá espaço para os outros, então a gente precisa também conseguir ajustar, lembrar que a gente está num grupo e tudo mais. Então é um olhar muito de conhecer eles cada vez melhor e ir conseguindo entender a particularidade de cada um.
0: Legal, parabéns pelo trabalho.
2: Obrigada.
0: É isso, então a gente conversou aqui para entender um pouquinho de tudo isso, a gente entendeu um pouco da estrutura, todo o processo aqui dessa engrenagem, né? Então daqui a pouquinho nós já estamos em quadra, né? Mas daqui a pouco nós vamos entrar literalmente na quadra, literalmente em jogo, para mostrar para você, passar para você um pouquinho sobre esse esporte que vem crescendo, que cresce cada dia, tem muita influência aí, Bernardinho como referência, enfim. A gente vai trocar uma ideia daqui a pouco com os professores e com alguns alunos aqui desse projeto onde nós estamos. Lógico, você vai entender tudo isso e muito mais depois do intervalo aqui no nosso Esportes. Não saia daí.
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0: Olha só, nós saímos um pouco das quadras, saímos um pouco aqui do esporte em si, e hoje nós estamos no estúdio. Nós vamos conversar, olha só quem está com a gente hoje. Só o Bernardinho, só campeão de tudo, sabe tudo e muito mais. Professor, primeiramente, obrigado por aceitar o nosso convite, obrigado por atender a gente, seja bem-vindo ao Alesp Esportes.
4: Obrigado, Alex, pelo convite. Obrigado aí por estar nos recebendo e estar prestigiando um projeto tão bacana que a gente começou em São Paulo. Acho que poder ofertar o voleibol para a garotada é sempre algo muito importante. Eu estou muito feliz com o início desse projeto em São Paulo também.
0: Sabe de uma coisa? Nós fomos lá visitar o projeto, nós vimos a criançada toda totalmente engajada, o brilho no olho, no olhar de cada criança. E a gente sabe, né, que tem que ter uma diferença. Como que o senhor consegue fazer ali essa diferenciação para cada criança ali ter o equilíbrio e o pé no chão?
4: Eu acho que em qualquer projeto que se envolve, o voleibol, com o apoio da consultora Puri, montou esse projeto em São Paulo, a nossa ideia era chegarmos às escolas públicas, levarmos um esporte de qualidade para essa garotada que às vezes não tem acesso a um esporte de qualidade. Então, aquilo que é ofertado em escolas privadas, que é ofertado em clubes, e mesmo em times que eu dirijo, nós temos que levar para nossas crianças, nossos jovens, nessas escolas. E esse projeto não é diferente. E a nossa ideia é sempre, o diferencial é o professor, o treinador. Ele realmente tem que ter a sensibilidade, a empatia, de entender cada um, de saber como motivar, né, como desafiar, como inspirar cada um deles. O grande transformador é o professor. Nós criamos uma metodologia onde o professor é protagonista, pensando sempre em prover o melhor serviço para o aluno. A nossa ideia é que ele saia dali, sim, aprendendo técnica, aprendendo um pouco a jogar. A cereja do bolo serão atletas de esporte. Mas realmente o que a gente quer é transmitir os valores do esporte através do voleibol. Disciplina, resiliência, saber trabalhar em equipe, respeito às regras, respeito àqueles que estão à sua volta. É um pouco daquilo que a gente faz no nosso dia a dia em projetos como esse de São Paulo.
0: Sabe que o esporte, né, mudou a vida do senhor ali, mudou a sua vida, né, Bernardinho? E a gente sabe, né, que muda a vida de várias crianças também. De que forma aí surgiu essa ideia de levar esse projeto adiante? De que forma veio essa ideia de ter esse projeto aqui em São Paulo e também em outros estados?
4: Exato. Nós começamos há muitos anos atrás no Paraná, incentivado pelo antigo governador Jaime Lerner, depois veio para o Rio de Janeiro. E quando surgiu, né, a oportunidade de estarmos em São Paulo junto com a consultora Cury, que nos apoia nesse projeto, e com a Secretaria de Educação de São Paulo, nós não podíamos não estar presente em São Paulo, levar essa metodologia e levar mais isso. Essa é a nossa missão, que é exatamente como você diz, transformar através do esporte. Como eu disse, nem todos, muito poucos, transformaram em atletas profissionais, mas muitos, certamente, a partir dessa experiência, se tornaram profissionais melhores, e mais do que isso, né, cidadãos melhores. Eu acho que você, esporte é uma escola de vida. A nossa ideia é fazer da nossa escolinha uma pequena escola de vida para todos aqueles jovens que você pôde interagir aí no nosso projeto.
0: Eu tive essa oportunidade de interagir com vários jovens, conhecer a história de várias crianças que praticam ali o voleibol, né? E agora entender um pouquinho, quando você visita ali esses projetos que tem espalhados pelo Brasil, o que que chama a atenção do senhor? O que que enche o brilho no olhar do Bernardinho?
4: Eu acho que o que mais me chama a atenção é a emoção das crianças ao serem cuidadas. Tem gente dando atenção para a gente, né? Quando eles se sentem assim, ó, criaram um projeto pensando em nós. Nós não estamos aqui esquecidos na periferia, nós fazemos parte de algo. E aí, eventualmente, alguém que eles veem na televisão, seja um treinador, seja um atleta, né, seja um repórter que eles admiram, chegar lá para eles, acho que isso emociona esses jovens todos que se sentem cuidados, como eu disse, sentem que há atenção com eles também, né? E depois é a prática do dia a dia mesmo, alimentar sonhos, eu quero me tornar um atleta, você vai funcionar um grande atleta, mas vai certamente, através desse sonho, transformar tantas coisas. E a coisa que eu acho que é mais interessante, que eu tento perceber, e que aquilo que me mais comove, é o nível de vontade. Porque eu posso ensinar tudo às pessoas, mas eu não ensino a vontade. E a vontade que essas crianças têm, né, se tornarem pessoas melhores, se tornarem alguém na vida, efetivamente, é o que a mim, particularmente, toca muito.
0: Nós conversamos ali com algumas crianças, né, que frequentam ali, e a gente estava ouvindo um pouquinho de histórias, e o que me chamou a atenção foi que uma menina de 12 anos falou o seguinte: o Bernardinho, ele veio até aqui e ele falou para eu ter paciência, né, que com essa paciência aí eu possa ser uma atleta, quem sabe aí da seleção brasileira. E a gente vê, né, que hoje em dia as crianças têm esse brilho no olhar, com certeza. E a gente sabe que no Brasil também tem uma certa dificuldade em relação a investimento em projetos. Como que o senhor encara esses desafios no dia a dia?
4: Perfeito. Eu acho que nós temos que fazer a nossa parte. Não adianta esperar, né, que o setor público tenha tantas responsabilidades, às vezes faltam recursos, faltam prioridades. Então é o setor privado e as pessoas poderem fazer a sua parte, dar a sua contribuição. E essa é a nossa contribuição. Você disse algo, essa mensagem que eu passei para essa jovem, são tantas crianças, jovens, meninos, meninas, com quem eu tive um dia interagindo em São Paulo, onde estive com as crianças do projeto. Quando eu falo de paciência, é paciência com o significado de perseverança. Porque, hoje em dia as crianças, com as suas telinhas, querem tudo muito imediatamente. Então acham que vão se tornar. Não, é um processo. Então, eu quero ir para a seleção, tenho 12 anos. É treinamento, treinamento de novo. Alguma vitória, muitas derrotas, você segue em frente. Então o esporte te ensina a trilhar esse caminho. É, não há atalho, é um caminho. É feito por alguns, muitos desafios, com algumas conquistas, muitas derrotas, seguir em frente. A paciência trazia um pouco desse significado de perseverança, determinação, né, de não desistir, de resiliência. Essa é um pouco da mensagem que a gente tenta passar no dia a dia para esses jovens todos que, às vezes, acham que não têm oportunidade. Então, ter essa oportunidade, agarrá-la e não desistir, que pode ser uma chance de mudar uma vida.
0: A gente vê o seguinte também, né, professor? É, esses jovens aí, cada dia, como o senhor bem mencionou, cada dia mais conectados aí com celulares, é a geração nova, né? E qual que é a importância de tirar um pouco esses jovens aí da tela, da telinha, do celular e levar eles para dentro de uma quadra de vôlei?
4: É, até uma imagem que outro dia eu vim em algum lugar e acho que os pais de hoje ficam preocupados, seus filhos sempre com suas telinhas dentro de casa, etc e tal. Antigamente, né, nossos pais vinham tirar a gente da rua, né? Vem para casa, para, sai daí, vem jantar, vem estudar, vem almoçar. Hoje os pais estão dizendo, vai para a rua, no sentido, vai jogar, vai para a quadra jogar, vai para a escola jogar, vai para o clube jogar, o que seja. Então nós estamos num momento exatamente isso, de prestações para o primeiro, a questão física do movimento, do exercício e tal. Segundo, a interação efetiva real, não é através de uma tela, você está interagindo com outros jovens, com treinadores, mas com outros, né, companheiros de equipe, de projeto. Então, tudo isso é parte desse movimento que eu acredito ser tão importante, que é o momento que você deixar de se isolar numa telinha e ser muitas vezes influenciado por pessoas que você mal conhece, que não conhece os valores, para estar efetivamente dentro de um grupo de pessoas que têm o mesmo sonho, e têm a mesma vontade, têm o mesmo desejo de jogarem, de se divertirem, de se tornarem um time, vencerem, né? E com pessoas preparadas para te endereçá-los, para liderá-los, para mostrar o caminho para essa turma toda. Então esse é o movimento que a gente quer fazer, das telinhas para as quadras, né? Largar ali os teclados para a bola. Esse é um pouco daquilo, do nosso movimento.
0: Diante aí de todas essas visitas que o senhor tem feito aos projetos aí, existe alguma história que chamou a atenção do Bernardinho, deu aquela balançada? Porque são várias histórias que o senhor deve ter acompanhado aí, mas existe alguma história que deu aquela balançada que o senhor falou, poxa, essa merece uma atenção, um carinho especial?
4: Olha, eu tenho milhares de histórias, milhares, literalmente dezenas de milhares de jovens que passaram por projetos que nós começamos há muitos anos atrás. Mas há uma história que eu acho que vale para nós, né, contarmos aqui no programa, que ela é de uma origem semelhante. Não vem de um projeto, mas vem de um jovem que se tornou, né, um ídolo nacional. Sérgio Escadinho, Serginho, líder da seleção por tantos anos, campeoníssimo. Ele sai da periferia de São Paulo, e com o voleibol ele transforma a sua vida, da sua família, e inspira tantas pessoas. Porque ele realmente, quando ele teve, ele vendia produtos, ele mal estudava, fazia, quando ele teve a oportunidade, né, de se tornar um atleta, de abraçar a carreira de atleta, né, partindo de um projeto, né, de iniciação, ele se tornou uma referência. E o que é mais importante, uma referência assim, muito real para jovens que deviam estar na periferia sem chances. Não é alguém como eu, que saí de uma classe média alta, que tinha uma oportunidade melhor. É, não é a realidade daquele jovem. Mas o Serginho, não. Ele saiu de Pirituba, saiu da periferia e foi vencer. Foi fazer. Então, é muito real, muito próximo desses jovens que estão nas escolas públicas, buscando uma chance e uma oportunidade. E como essa, pode ter certeza, são milhares de histórias. Muitos não se tornam atletas como o Serginho, mas se tornam professores, se tornam treinadores, porque se inspiram nos seus próprios professores, não apenas nos ídolos que eles veem na televisão, mas naqueles que no dia a dia, né, fazem daqueles jovens se transformarem em pessoas melhores.
0: E o Bernardinho, né, um nome reconhecido aí mundialmente, né, internacionalmente, falou Bernardinho, o pessoal já pensa no vôlei, campeão de tudo, enfim. O que, que o senhor espera deixar aí de legado para essas crianças que participam desse projeto? O que, que o senhor espera deixar aí para essas crianças de mensagem também?
4: Você sabe que alguns anos atrás nós fizemos uma pesquisa nos projetos que a gente, né, que a gente possui, uma pesquisa com pais de atletas, de jovens falando do comportamento deles em casa, como é que eles viram ao longo de alguns anos, que tipo de comportamento os jovens têm, que tipo de mudança eles sentiram. E a gente vê isso, um comportamento diferente, mais disciplinados, até mais respeitosos, né, muito interessados em, mais motivados a enfrentarem desafios, tanto mais preparados para isso, e o esporte deu essa condição a eles. Acho que o grande legado seria isso. Se você conseguir tocar a vida de uma pessoa, já é um legado importante. E de muitas, muitos mais. Eu tive uma outra história do menino aqui, do Morro do Turano, no Rio de Janeiro, que é uma comunidade bastante complicada, né, no ponto de vista até de violência e tudo. E ele hoje é um treinador de vôlei. E começou conosco, lá no Turano, na escolinha, EBB e tal, numa escola pública. A avó levava e ele acabou se transformando num transformador de pessoas. Então, é aquela história. Quando você para e olha, é o grande quadro dessas dezenas de milhares de homens que passaram pelo nosso projeto e continuam passando. Se você puder, no futuro, olhar onde é que eles foram parar, acho que o grande legado seria esse. De que maneira o projeto contribuiu, né, na trajetória desses jovens. E uma pergunta final que nós fazemos aos jovens que deixam o projeto numa certa idade é: você gostaria que seu filho participasse de um projeto como esse? E 100% responde: eu adoraria que meu filho pudesse participar de um projeto como eu participei aqui. Eu acho que isso é o maior reconhecimento que a gente pode ter por parte dos jovens que passam pelos nossos projetos.
0: Legal. Agora eu quero aproveitar aqui a oportunidade que estou conversando com o senhor aqui, puxar um pouco a sardinha para o meu lado agora, viu, professor? Porque é o seguinte, eu estive lá no projeto, fiz ali algumas demonstrações, né, um pequeno experimento ali, e é o seguinte, eu queria saber do senhor ali, que o senhor com certeza deve ter visto já alguns vídeos ali que foi encaminhado aí, se eu tenho futuro. Porque assim, se o senhor precisar aí de qualquer coisa, eu estou à disposição, tá?
4: Eu estou pensando em fazer uma reunião agora com a Comissão Técnica de Seleção, para analisar os vídeos e avaliar bem a sua atuação ali. Eu vou ter que contar, mas conseguir uma vaga para você na seleção. Então, depois que se estuda, eu volto a você.
0: Bom, maravilhoso. Maravilhoso. Vai ser uma honra, viu, Bernardinho? Poder estar junto contigo ali, junto com a galera da seleção. Eu quero agradecer o senhor por... A gente combinou aqui de não falar do senhor, mas é uma forma de respeito que eu tenho com o mestre Bernardinho. E eu quero agradecer por participar com a gente aqui do Alesp Esportes. Agradecer demais aqui essa presença e também convidar o senhor, quando estiver por São Paulo, passar aqui na Alesp, aqui para presencialmente vir com a gente aqui para... Eu preciso de um autógrafo, tá? Na camisa ali também, enfim, e assinar o contrato, quem sabe, professor?
4: Vamos lá. Olha, obrigado pelo convite, parabéns aí pelo trabalho de vocês, obrigado pela divulgação desse projeto tão bacana que tenho certeza que vai transformar algumas vidas. Então, boa sorte, sucesso sempre e nos vemos em breve.
0: Com certeza. Para a gente fechar, um recado que o senhor deixa aqui para as crianças, né, o futuro do Brasil, que pensam e sonham, né, em ser, representar o Brasil aí futuramente no vôlei, que seja em qualquer esporte, mas no vôlei, falando aqui, nosso bate-papo.
4: A mensagem seria a seguinte: olha, nós vamos perder, nós vamos ganhar, nós vamos cair, mas a gente tem que levantar. Então, é perseverança, né, ninguém te esquece fácil, a vida não vai ser sempre justa, mas a gente tem que seguir em frente. Então, todos os dias uma nova oportunidade. Ah, não treinou bem ontem, não foi bem ontem, hoje acorda, faz o seu melhor de novo. Então, que eles não desistam dos seus sonhos e sigam lutando, dando o seu melhor sempre.
0: Obrigado, professor, mais uma vez. Você de casa viu, né? O professor Bernardinho vai fazer uma reunião agora, saindo aqui da nossa entrevista aqui, ele vai para uma reunião com o pessoal lá da comissão para avaliar este repórter aqui. Quem sabe já não estou na próxima aí com o professor Bernardinho. Agradecer também aqui a nossa produção, a nossa produtora Silene Dias, que fez todo esse corre aqui para acontecer essa entrevista aqui dentro do nosso Alesp Esporte. A gente volta daqui a pouquinho, depois do intervalo. Não saia daí.
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0: Muito bem, estamos de volta com o nosso Alesp Esportes, direto hoje de uma quadra de vôlei. E a gente está aprendendo um pouco aqui e agora nós vamos conversar. Vamos conversar com elas aqui, vem cá, vamos conversar, vamos bater um papo aqui. Eu vi que vocês estavam jogando ali, tava batendo esse papo. Tudo bem, seu nome?
1: Tudo bem, eu sou a Luma.
0: Luma, quantos anos você tem, Luma?
1: Eu tenho 13.
0: 13 anos de idade. Como que você conheceu aqui o projeto?
1: Então, era um dia normal, acho que era uma quinta-feira, e chegaram aqui na escola...
0: Pode falar?
1: Chegaram aqui na escola falando sobre um projeto de um professor muito famoso, jogador de vôlei. Aí eu me interessei muito pelo projeto, eram 60 vagas para a escola toda. Eu me interessei muito porque eu já jogo vôlei há um grande tempo e eu me inscrevi, foi bem fácil a inscrição e até agora eu estou adorando.
0: Legal, legal. Quem que é esse famoso que falaram para você?
1: Bernardinho.
0: Bernardinho. Já assistiu algum, ele treinando a seleção, você já viu?
1: Sim, eu já assisti ele e também já vi ele pessoalmente.
0: Legal, como é que foi ver ele pessoalmente? Eu queria também ver ele pessoalmente, como é que foi ver ele pessoalmente?
1: Foi muito legal, a gente tirou várias fotos, ele deu umas dicas pra gente também. Foi incrível, uma experiência sem igual.
0: Legal, você pode compartilhar com quem tá em casa que dicas que o Bernardinho te passou?
1: Sim, ele me falou que nos jogos é sempre bom manter a calma, nunca ter tanta competitividade e sempre se jogar pra se divertir, porque nada... Porque não adianta nada se você jogar se você não estiver se divertindo e no foco que você goste.
0: Legal, legal. Deixa eu conversar com essa mocinha também. O seu nome?
2: Bianca.
0: Bianca. Quantos anos você tem, Bianca?
2: Tenho 12.
0: 12 anos de idade. Como é que você conheceu todo esse projeto aqui?
2: Era um dia normal, assim, e eu tava na sala de aula. E aí o Gabriel veio falar sobre a escola de vôlei. E ele apresentou tudo mais, e como eu já gostava muito de jogar vôlei, eu me interessei. E foi lá e eu me inscrevi na escola de vôlei.
0: Legal, como que essas aulas do dia a dia têm te ajudado?
2: Melhorou bastante no toque, na manchete, melhorou bastante do que eu estava antes. Os professores sempre me dão um apoio e uma força.
0: E seus pais, o que seus pais acham disso?
2: Minha mãe sempre me apoia bastante, ela sempre fala muito para eu treinar bastante em casa e para eu continuar seguindo o que eu quero fazer.
0: Legal, o que você pretende no futuro?
2: Ser uma jogadora de vôlei.
0: Representar a seleção brasileira, né?
2: Sim.
0: É isso, imagina você ali com o Bernardinho. Já viu o Bernardinho também?
2: Sim, pessoalmente a gente já foi lá e viu ele, a gente tirou bastante foto.
0: Ah, legal, conversou com ele?
2: Sim.
0: O que você trocou de ideia com ele?
2: A gente falou ali como eu era, né, ruim. Aí ele falou que se eu treinar bastante, ter muita paciência, eu consigo alcançar meu objetivo.
0: Muito bem, é isso aí. Então é isso, obrigado, viu, meninas? Então é isso, legal demais, né, tá vendo? Duas meninas aqui que fazem parte aqui de todo esse projeto aqui, da Escola Bernardinho de Vôlei, onde nós estamos aqui também. E bacana, né, que acaba melhorando, né, não só a parte física, também cabeça, viu? Conversaram com o Bernardinho falou só ter paciência que um dia vocês possam, quem sabe, igual a Bianca, que representar a seleção brasileira. Isso é muito bacana. Deixa eu aproveitar aqui, falar com você que está em casa o seguinte, né? Aqui nós estamos já com uma outra turma, é a turma do ensino médio, né? E essa turma do ensino médio, elas já estão aqui fazendo treinamento, fazendo aquecimento para começar daqui a pouco a fazer o jogo. E daqui a pouquinho nós vamos fazer esse treinamento também. Nós vamos aprender um pouquinho sobre manchete, nós vamos fazer um saque. Vamos tentar, melhor. Deixa eu conversar com o professor aqui, o Jonathan, que ele vai trocar uma ideia com a gente aqui.
3: Fala,
0: como é que
3: beleza?
0: Você tá? Beleza?
3: Sim, graças a Deus.
0: Você é o Jonathan?
3: Isso.
0: Quanto tempo na área?
3: Na área em si? Ixi, tem uns 2 anos já.
0: 2 anos. Legal, como é que você chegou na escola de vôlei Bernardinho? Quando você chegou a esse projeto aqui?
3: Então, eu cheguei tem um ano mais ou menos, através da indicação do professor Cadu, né? Aí eu comecei numa escola lá na Vila Mariana, que era o Eleva. E aí se expandiu aqui em São Paulo e tudo mais. E aí eu comecei a assumir a unidade aqui da Barra Funda.
0: Legal.
3: Aqui no Canuto e no Fidelino.
0: Legal. Então, pessoal, a gente está conversando com as meninas aqui, né? Com a Luma, com a Bianca. E elas falaram que o Bernardinho já esteve aqui, já conversou com a galera, bateu algumas dicas. Teve a oportunidade também de ver o Bernardinho, né?
3: Claro. Maravilhoso foi.
0: Como é que foi para você ter essa referência na tua frente?
3: Cara, eu sou ex-atleta também, então eu sempre acompanhei o vôlei um pouco mais de perto, né? Sempre acompanhei o Bernardinho, tanto na seleção quanto em clubes. Então, sempre tive muitos conhecimentos através do livro dele também, né? Então, ter visto ele aqui foi uma experiência gigante, foi um negócio assim surreal, porque é uma pessoa que inspira, não só dentro de quadra, como fora, né? E nós que gostamos dessa modalidade do voleibol, a melhor pessoa a se conhecer é ele, porque é um cara que não tem palavras.
0: Legal. E como que hoje o projeto de vôlei, né? Esse projeto que a gente está, nós estamos aqui hoje, como que isso tem mudado a vida dessas crianças? Como isso tem incentivado essas crianças a estarem aqui nesse projeto?
3: Assim, primeiro eu acho que o esporte ele é uma base de incentivo muito grande, porque ainda mais por estar dentro de uma escola, a gente faz com que as pessoas, as crianças, venham para a escola através do esporte. Então elas estando aqui, elas vão ter entendimento que elas precisam estudar por conta das regras que nós implementamos aqui também. Então acho que isso é uma base muito forte que poderia ser criada dentro da própria escola pela modalidade da educação física. Então é um negócio que quando a gente veio para cá, a gente viu a frequência das crianças aumentarem dentro da escola. Muitas crianças quando iniciou aqui com a gente falavam assim, ah professor, a gente falta muito, como que vai fazer se ficar faltando muito? Aí quando a gente explicou o formato que a gente ia adotar aqui dentro, elas começaram a vir com mais frequência, todos os dias elas vêm e ficam na escola para as aulas depois. Então é um formato que o esporte, assim, salva muitas crianças para o estudo e para o próprio futuro, né?
0: Legal, com certeza a gente vê, né, no olho, no brilho do olhar de cada criança aqui. Agora eu quero saber o seguinte, Diora. Nosso programa aqui é um programa que tem a prática, né? A gente faz uma prática também depois. Eu quero saber se depois você pode passar algumas dicas para esse repórter aqui. Então o Bernardinho vai estar assistindo isso aqui e quem sabe ele já olha ali e fala, pô, o menino é bom, vou levar ele para o banco ali da seleção pelo menos. Você pode?
3: Pô, vai ser uma boa, claro, com todo prazer.
0: Pode passar algumas dicas depois?
3: Claro, com certeza.
0: Você consegue resumir para quem está em casa, para quem não conhece, 30 segundos, o que é o voleibol?
3: Cara, o voleibol é paixão, de verdade, porque assim, é um negócio que eu consegui me formar através do voleibol e consigo sustentar a minha vida e a vida da minha família por parte através disso. Então, o esporte, a modalidade do voleibol é vida.
0: Legal. Então vamos parar um pouco de papo, vamos agora para a prática. Você vai passar uns exercícios para fazer lá. Vamos lá então?
3: Agora,
0: então, vamos para lá.
3: Certo. Aqui agora você vai aprender onde a gente inicia todo o processo do jogo do voleibol.
0: Correto.
3: Que é com o saque, certo? Então a gente tem dois formatos. Na nossa iniciação a gente sempre aprende o saque por baixo, né? Que é o mais comum e o mais fácil para a gente pegar todo o processo da mecanização do corpo. Então como que você pode fazer? Segura essa bola aqui para mim. A gente sempre indica com que você fique atrás da linha, certo? Que é o correto. Estende o braço, inclina o tronco e na sua ação você não solta a bola. Você simplesmente fica com a bola aqui e na hora que você for fazer a ação, você bate bem na bundinha da bola, que é essa região aqui da bola, certo? Aí na hora você só bate e executa o saque certinho.
0: Boa.
3: Perfeito?
0: Boa.
3: Quer tentar uma vez?
0: Esse é o primeiro. Vamos lá. Segura pra mim,
3: bora
0: por
3: lá,
0: favor.
3: Então.
0: Vamos lá então.
3: Estende bem o tronco.
0: Inclina aqui.
3: Inclinou o tronco, estende bem e vai. Bom. Bom.
0: E aí, Bernardinho, tá chegando, hein?
3: Tá chegando.
0: E agora temos mais um, correto?
3: Certo. Aí a gente tem o saque que é o saque mais, assim, potente, né? Que a gente tem o flutuante, tem o viagem e tal, que é o saque por cima. Só que agora eu vou te ensinar o flutuante parado. Que a gente usa a mesma base do saque por baixo. Só que ao invés de você inclinar o tronco, você mantém o tronco estendido. Levanta, assim, as mãozinhas, deixa bem estendido. Você lança a bola na altura devida, certo? Estende bem o braço e saca. Aí a bola passa. Aí a gente vai só controlando a questão de força e tudo mais pra bola conseguir não ir pra fora também quando a gente fazer o saque.
0: Tá.
3: Certo?
0: Vou tentar uma? Vou tentar,
3: claro.
0: Vou pegar a bola aqui. É isso aqui?
3: Estende. Aí você levanta o outro braço. Pode estender um pouquinho mais. Lança a bola na altura precisa e bate. Bom, foi bom.
0: Foi bom?
3: Foi bom.
0: Boa. Então tô bem, tô chegando, não tô
3: assim,
0: achando que ia ser tão ruim.
3: A gente pega a performance completa, quanto mais a gente repete, mais a gente consegue desenvolver melhor a qualidade de cada fundamento que a gente precisa executar. Então a nossa dinâmica aqui é sempre fazer uma repetição maior, com um tempo maior, pra gente pegar a qualidade naquele fundamento pra depois passar pra um outro exercício.
0: Boa.
3: Então esse é o objetivo, então quanto mais repetição, maior fica a qualidade dos seus fundamentos.
0: Mas pra um primeiro dia...
3: Pra um primeiro dia eu acho que, pô... Você já pode ser reserva lá.
0: Ouviu aí, né? Ouviu aí. Então, dito tudo isso, agora nós vamos fazer o quê?
3: Então, a gente pode fazer um desafio com você. Que assim, eu monto um sistema de jogo ali, a gente faz um saque.
0: Certo.
3: E você fica na base da recepção com mais dois alunos, vai.
0: Correto.
3: Se você errar, a gente marca um desafio aí pra você fazer. Se você acertar, a gente tenta mais uma pra ver como que que tá aí a perfeição.
0: Vamos lá então, desafio aceito. Vamos lá então, ó, seguinte, desafio foi aceito. Nós vamos fazer um intervalo rapidão, rapidão intervalo, coisa rápida. E depois do intervalo a gente vai para esse desafio. Então fica com a gente, não saia daí, que o intervalo é bem rapidão, valeu.
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0: Muito bem, estamos de volta com o nosso último bloco do Alesp Esportes e olha só, nós já estamos em quadra com a galera aqui. Deixa eu perguntar para o meu amigo aqui, você acha que vai dar bom isso hoje ou não?
8: Ah, eu acho que vai dar bom, né? Vamos ver.
0: Você acha que vai dar
8: vamos
0: bom?
8: Testar.
0: Deixa eu ver aqui com o meu outro parceiro aqui, você acha que vai dar bom isso hoje ou não?
9: Ué, vamos ver o que dá aí, né? O que dá para fazer, a gente vai tentar.
0: Tá certo, aqui é parceria. Você acha que vai dar bom hoje ou não?
10: Eu acho que vai dar bom.
0: Ah, então tá bom. Bom, o professor falou o seguinte, que vai ter uma recepção, o time adversário tá lá do outro lado, né? Tem torcida também. Outro time tá lá, e é o seguinte, vão jogar bola, eu tenho que recepcionar essa bola. Se eu não recepcionar, tem um castigo aí que eles falaram, que vão combinar aí um castigo pra mim depois. Vamos ver o que, que vai dar isso aí, porque o Bernardinho tá olhando, tem que fazer jus aí ao nome. Vamos lá. Tô pronto, hein? Foi bem, professor? Não? Foi bom, não? Bom, mais uma. Não é isso não? Rolou, tá todo mundo contra eu aqui? Não, peraí, não é bem assim, gente. Tem que pagar prenda. Tem prenda aqui? Junta aqui todo mundo, vem cá. Deixa eu entender essa prenda aí, porque é o seguinte, não tem todo mundo aqui, eu tô vendo que tá todo mundo contra eu aqui, mas é o seguinte, peraí, vem todo mundo? Tá todo mundo aqui? Vem cá, junta aqui. O que aconteceu com o meu time?
8: Ah, mano, foi uma recepção, a gente não conduziu direito a bola.
0: O que aconteceu com o meu time?
9: É, cometemos um erro aí, a gente não conseguiu receber a bola direito, foi difícil.
0: Quem foi responsável por tudo isso?
10: Eu acho que fui eu, mas foi sem querer, sabe? Não foi muito, né? É.
0: Bom, eu acho que eu não sou nem um pingo responsável por isso, né?
10: O que é?
0: Fala comigo.
10: Eu acho que foi totalmente culpa sua.
0: Deixa eu perguntar pra vocês. A gente combinou o seguinte com o professor, com o Jonathan. Que se eu não tivesse... fizesse a recepção, teria um castigo. Eu sei que aqui é bem tranquilo, né, gente? É um castigo bem tranquilo que vocês vão falar pra mim, né?
10: É,
0: né? É o que é?
10: É uma bolada.
0: É o quê?
10: É uma bolada.
11: Você mereceu.
0: Eu fiz o quê?
10: Você mereceu.
0: Não mereci nada.
10: Claro que mereceu.
0: O que é meu castigo?
12: Bolada!
0: Mas é uma só, né?
12: Não!
0: Como é que funciona essa bolada aí?
13: De todo mundo.
14: Então, a Dani explica.
0: Dani. Não, peraí. Eu fiquei sabendo que a Dani... Explica aqui só pra quem tá em casa.
3: Então, a Dani já tem essa fama de dar bolada nas pessoas. Então, é ela que escolheu essa prenda e é ela que vai explicar.
8: É, porque ele errou, né, na recepção do saque, não conseguiu dar o toque direito, então vai levar bolada agora.
0: Ô Dani, você pode só dar um saque ali na parede, só pra gente ver a força?
8: Pode.
0: Só, pode ser, peraí, deixa ele só... Mais um. É essa força aí?
8: Em você?
13: É. Mas se prepara.
11: Tá preparado?
0: Que é?
11: Tá preparado?
0: Não, nunca tô preparado.
11: Como não? Tem que estar preparado.
13: Já se preparou.
0: A Dani é que tem a mais pancada mais forte aqui. Mas eu vi que tem umas outras aqui também que...
13: Eu acho que hoje ela tá com cara de revoltada, então é capaz de descontar em você.
0: Ó, aquela ali tá brava.
14: É.
0: Aquela ali tá brava.
14: Hoje a gente tá nervosa.
0: Bom, então...
13: Aqui é dose dupla, hein?
0: Então... Eita, agora que eu vi... Agora que eu vi que eu tava vendo ela ali, daqui a pouco eu vi que ela tava ali, enfim, tudo bem?
14: Tudo.
0: Seu nome?
14: Viviane.
0: Seu nome?
14: Vitória.
0: Vitória e Viviane. Vocês, faz tempo que vocês estão aqui?
14: Faz, pode ser que faz.
0: Como vocês chegaram aqui no projeto?
14: A gente chegou por meio dos professores que vieram falando sobre, a gente fez a inscrição.
0: Legal. Como é que você começou a gostar do vôlei?
14: Ah, gostava faz tempo, né? Jogava na outra escola.
0: Legal. Deixa eu perguntar pra vocês, vocês sabem a diferença delas?
15: Eu
14: sim,
15: sei, né?
14: Já sabemos.
0: Já sabem, já?
15: Já dá pra diferenciar, já.
0: Se eu misturar...
14: Convivência, né?
0: Ah, é convivência. É, se misturar pra... ali, dá pra...
15: Ah, não, se ninguém conhecer elas, não dá pra saber quem que é.
0: Olha só. Se misturar, então, não tem diferença pra vocês. Que legal, bacana. Obrigado, viu? Eu tô tentando fazer isso só pra vocês ficarem mais calmos, coração mais mole, entendeu? Falei com elas, mas não vai ter jeito, né?
15: Não.
0: Não? Então vamos lá, então, pra essa bolada. Como que eu vou? O que eu faço?
13: Você fica
0: no gol?
13: No gol?
0: Vamos lá então, o editor vai cortar, a gente vai dar um ponto de corte, eu vou aparecer no gol ali pra tomar a bolada. Vamos lá, pera aí, pelo amor de Deus, pera aí, eu vou tirar o óculos, pera aí, deixa eu colocar o microfone. Jonathan, grava isso, deixa eu tirar o óculos, pera aí. Deu, gravou. Cadê o Jonathan? Bom, é o seguinte, gente. Queria agradecer vocês todos aqui, todos, por isso. Uma salva de palmas pra vocês. Parabéns aí pra cada um de vocês. Cadê o Jonathan? Ah, ele tá lá fora tirando foto, enfim. Então a gente encerra nosso Alessio Esportes aqui com essa garotada aqui, né? As meninas e os meninos. São o futuro aí, quem sabe, da seleção brasileira. Esse projeto super bacana, muitos aí você vê aqui, ó. Percebe mais uma vez, dá um panorama aí no brilho do olhar de cada uma delas e deles, porque com certeza eles estão aqui, aí fazendo tudo isso com muito carinho, né? Não quase acertando o repórter, mas deu tudo certo. O Alessio Esportes fica por aqui, a gente volta na segunda-feira que vem com muito mais pra vocês. Quem sabe aí, o próximo desafio. Nosso desafio de hoje foi esse, mostrar um pouquinho pra vocês do voleibol, esse esporte aí que tem muitas referências, e uma delas é aqui, ó, o ídolo, né, Bernardinho, que a gente encerra o nosso Alessio Esportes. Até a próxima, valeu!

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1: Se você conhece São Paulo, deve saber onde eu tô. Aqui na estação Palmeiras Barra Funda, zona oeste de São Paulo. Esse espaço recebe mais ou menos 355 mil passageiros por dia. E hoje a gente também tá aqui porque tá indo para um lugar muito especial. O sentimento de unidade latino-americana é o limiar de um novo tempo. Essa frase do Orestes Quercia ilustra muito bem o sentimento de Darcy Ribeiro em 1989, quando criou o Memorial da América Latina. Ela, inclusive, está estampada aqui nesse monumento, que é um dos maiores símbolos desse espaço que a gente ocupa nesse momento. Inclusive, hoje a gente vai conversar sobre a importância dele para a união de culturas e também para pensar o desenvolvimento social e econômico de todos os países da América Latina, sempre integrados. E a gente também vai falar um pouquinho sobre como isso afeta os direitos humanos e pode também ajudar com os Objetivos de Desenvolvimento Sustentável da ONU. E como isso também pode transformar a nossa comunidade diretamente. Para falar sobre tudo isso, a gente vai conversar com Humberto Dantas, que é doutor pela USP e também consultor da Unesco. E vai desvendar todas as maiores pontos de importância para a gente pensar nessa união da América Latina. Humberto, vamos começar do básico, e eu acho que o básico é entender o fundamento dos direitos humanos e como a gente entende isso hoje também, né? Porque é muito diferente de quando eles surgiram. Então, eu queria entender um pouquinho essa base mesmo.
2: Legal. O que a gente tem que pensar quando a gente fala em direitos humanos? Da onde surge essa ideia universal de direitos humanos, a Declaração Universal dos Direitos Humanos? 1948. O que nós tínhamos em 1948? O mundo saindo de duas grandes guerras mundiais, né? Predominantemente a Segunda Guerra Mundial. Uhum. O que isso representou para a humanidade? Ceifamos milhões de vidas por conta de conflitos de natureza política. A paz é o atípico. O conflito é o esperado. Como é que eu consigo fazer com que esses conflitos sejam entendidos apenas como a existência de diferenças entre as pessoas? Então, eu não preciso concordar com você, mas eu posso simplesmente partir do pressuposto de que, ao discordar, nós apenas estaremos colocando frente a frente noções, ideias, valores, desejos diferentes em relação a uma micro-realidade ou a uma macro-realidade. Da onde surge a ideia das ODS? Em 2015, entender o que será um mundo mais razoável até 2030. Então, a Agenda 2030, com os Objetivos do Desenvolvimento Sustentável, os ODS, inserido dentro desse documento da Agenda 2030, com 17 objetivos e 169 metas. Aí, o que a gente precisa fazer? Ler os 17 objetivos e entender o que o mundo, a ONU, a partir da ONU, mas o mundo, os estados, estão entendendo como esta dignidade e essa possibilidade de nós nos desenvolvermos enquanto sociedade.
1: Eu quero aprofundar um pouquinho no que você falou nessa aplicação das ODS na política pública, né? Então, pensando aqui no micro para que isso se torne macro. Então, pensando no local para que isso vá expandindo. Quero entender um pouquinho melhor isso.
2: São atitudes e são questões de natureza cultural. São questões de natureza educacional. Então, eu capacito as pessoas, eu treino as pessoas, eu preparo as pessoas, eu gero esse valor nas pessoas delas entenderem que a partir delas, nós construímos a realidade daquilo que nós desejamos. Pensar na dignidade da pessoa humana E dignidade da pessoa humana significa que todo ser humano carrega consigo dignidade, possibilidade de escolha, de construção de sua realidade, de pensar que estas pessoas, todos nós, somos dignos e merecemos respeito. Partindo disso, o que nós entendemos neste pacto como o pacto em que as pessoas terão respeito? Um pacto que prime, que zele por lógica de bem-estar social e lógica de liberdade. Uhum. A partir disso, a gente vai começar a construir essa ideia, de 1948 até agora.
1: Pensando nisso, em objetivos mais concretos, que eles podem ser pensados, desenvolvidos, a partir de um ponto principal ali, que são essas ODS, né?
2: Eu acho que um dos grandes objetivos das ODS é a gente dar prosseguimento àquilo que está escrito do ponto de vista da descrição, né? Então, o objetivo, ele é global. A meta consegue ser global. Mas as atitudes precisam ser adaptadas à ideia local.
1: E a gente tá tem essa questão do global, né? O que é o global exatamente pra gente amarrar aqui?
2: Global é uma palavra muito legal, né? Porque ela é a junção de duas palavras. Uhum. Então é o global e o local. O global, local. Então, global. Então vem de pensar global e agir local. Ou seja, princípios, valores praticados e promovidos localmente pelas pessoas. Local. Então são grandes planos, grandes metas, grandes objetivos que nós, enquanto sociedade, vamos moldando, revisitando e tentando construir para que todos minimamente carreguem consigo a tal dignidade da pessoa humana.
1: E é interessante a questão das ODS, justamente porque quando a gente tem objetivos, parece que fica um pouquinho mais claro, né? Então as áreas em que as pessoas devem atuar e precisam atuar. Eu acho que isso também pode ser uma maneira, né? Começar a trabalhar as ODS desde cedo.
2: Será que cada pessoa, quando lê um objetivo desses e lê as suas metas ali determinadas, elas conseguem se enxergar como vetores dessa construção e dessa transformação? Quando, por exemplo, eu tenho uma atitude de preservação ambiental, por exemplo, e que eu imagino que eu não vá gerar impacto com isso na realidade, será mesmo que eu não vou gerar impacto? Uhum. Será mesmo que ao plantar, ao colher de maneira sustentável, a pensar numa lógica de preservação das águas, qualquer ação de natureza ambiental. Tô usando o meio ambiente, poderia usar tantas outras questões. Mas será que uma microatitude minha, ela não gera um efeito significativo? Uhum. A gente tem muita dificuldade, por vezes, para acreditar nisso, sobretudo em sociedades que pensam em primeira pessoa. Eu. Não. Ou eu impactando o global. Uhum. Isso é extremamente importante. E como é que isso funciona quando a gente educa? Então você está coberta de razão. Se a gente tiver isso desde cedo na escola, mostrando que a soma de todos os resultados possíveis é que constrói a ideia do valor determinado como princípio geral para as comunidades e para as sociedades, maior a chance da gente ver isso funcionar.
1: E, Humberto, a gente entende que tem nessas perspectivas diferentes. A ONU, por exemplo, as organizações não têm o direito de intervir numa cultura de um país específico, né? Então, eu acho que a gente também tem esse ponto. Como muitas vezes a gente tem essa perspectiva um pouco mais ocidental, a gente não pensa nisso, né? Que não é nosso direito intervir na cultura alheia.
2: A ONU parte do pressuposto, e ela só existe porque as nações se sentiram seguras para tanto, de que existe algo chamado soberania nacional. Eu faço uma Assembleia Geral da ONU, por exemplo, todo ano, e coloco as nações para conversarem entre elas e discutirem valores que podem ser valores universais. Aí eu posso olhar para você e dizer, puxa vida, mas no seu país não é exatamente assim que ocorre. E eu tento te influenciar, eu tento te dizer que não está certo, eu tento às vezes até te constranger, eu tento te julgar de alguma forma em tribunais internacionais. Mas eu respeito a sua autonomia, eu respeito a sua lógica, a sua soberania nacional. E a gente vai tentando construir uma cultura global em torno de alguns elementos muito importantes associados a valores que a gente gostaria que fossem globais. Isso é bastante importante.
1: Humberto, e quando a gente pensa em culturas múltiplas, locais diversos, a gente também tem que pensar em como essa aplicação deve ser feita em todos esses cenários, né? E aí a gente tem essa questão de conflitos também de culturas que acabam criando conflitos, como a gente viu que foram um dos motivadores para a criação das ODSs, né? Então tem essa conexão também, né?
2: Então assim, primeiro, entender o conflito como algo natural e entender a paz como algo que nós dois, nas nossas diferenças, conseguimos respeitar para a construção de um resultado.
3: Então, esse é o ponto mais importante. Quer dizer, é partir do pressuposto de que as diferenças sempre vão existir.
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0: Oi, pessoal, tudo bem? Seja muito bem-vindo, seja muito bem-vinda sempre ao nosso Cultura e Saber. É um prazer ter você com a gente aqui hoje. E no programa de hoje nós viajamos pelas estradas de um Brasil de contrastes para discutir memória, identidade e liberdade. Vamos conversar sobre o romance O Tardio, do escritor e jornalista Maurício Melo Júnior. A obra conduz o leitor pelos anos mais duros da ditadura militar e pelo florescimento da contracultura hippie no país, através da jornada de um homem que decide largar tudo para desvendar os mistérios da morte do irmão. É uma reflexão densa sobre a história recente do nosso país e a reconciliação com o nosso passado. Seja muito bem-vindo, Maurício Melo Júnior. É um prazer falar com você e entender um pouquinho mais sobre esse romance.
1: Prazer é todo meu, Vânipa, porque é sempre um encanto falar de literatura, é sempre uma paixão falar de literatura. E falar desses tempos tão contraditórios,

0: episódios Sergipe para tentar desvendar a história do assassinato do Roberto, que era o irmão dele, que foi assassinado na década de 70. Há, inclusive, uma cena muito intensa, porque o Sérgio nasce no dia do sepultamento do Roberto. Na sala está o caixão, né, com o velório do Roberto, enquanto no quarto o Sérgio está nascendo, né? Por isso que ele não conhece a história do irmão, porque ele é tardio já no nascimento, né? O pai já não tinha esperança de ter filhos, ele nasce, e tudo nele acontece de maneira tardiamente, inclusive essa disponibilidade de se tornar hippie, de buscar a contracultura. Contra a contracultura já não existia mais, né? Quando a contracultura já estava institucionalizada, né? E é nesse contraste que ele sobrevive.
1: Ele é tardio na contracultura. Eu acho que é importante também a gente explicar para o pessoal que está vendo em casa, quem pelo menos não lembra muito bem, o que é a contracultura e a época em que você resolveu escrever esse romance. Porque nos anos 1970, se eu não me engano, foram os mais duros da ditadura, né? O AI-5, ele foi instituído ali em 68 e a gente estava vivendo os anos mais duros da ditadura.
0: Foi exatamente no período que chega a contracultura, o sentimento da contracultura no Brasil. Porque você estava nos Estados Unidos, na Guerra do Vietnã, onde os jovens americanos eram obrigados a irem para a guerra. O Muhammad Ali, por exemplo, ele chegou a ser destituído da cidade americana por se recusar a ir à Guerra do Vietnã. E muitos jovens fizeram isso, eles rasgavam as suas identidades para se tornarem e ficavam correndo pelas estradas protestando contra esses adventos do totalitarismo que os Estados Unidos tentavam impor ao mundo naquele período. Isso reflete muito profundamente aqui no Brasil, exatamente por conta da ditadura militar, o seu momento mais duro ali nos anos 70, quando toma posse o Carrasco Azul Médici e se impõe uma linha dura muito profunda. E os jovens, eles que vinham do movimento militante da política muito forte, eles entram por dois caminhos, né? Ou eles vão para a luta armada, que muitos fazem isso, o Araguaia é um grande exemplo disso, ou entra para o que a gente chamava à época de desbunde, né? Que é se desligar de tudo, fugir de tudo e fugir pelas estradas e buscar esses movimentos de contracultura. Arembepe, Armação de Búzios, as cidades mais isoladas, onde eles poderiam viver em paz e cultuando uma cultura de esperança, de solidariedade e de paz.
1: E quando você fala dos tempos mais duros da ditadura, acho que é importante lembrar o que foi o AI-5 também dentro da ditadura militar. Muitos historiadores chamam de golpe dentro do golpe, né? Porque censurou a imprensa, tirou ainda mais os direitos políticos do cidadão, aumentou ali os poderes, se eu não me engano, também do presidente, dos presidentes, não é isso?
0: Sim. O AI-5 é exatamente isso. Foi o golpe dentro do golpe, e ele era tão terrível que ele permitia à linha dura da ditadura fazer exatamente tudo o que podia, tudo o que queria. Eles tinham. Foi um jargão que se institucionalizou depois, né? Que o AI-5 foi uma espécie de James Bond dentro da ditadura. Ele tinha direito de matar. O James
1: Nossa.
0: Bond tinha direito a tudo, era capaz de tudo. Ele caçou grandes políticos. Juscelino Kubitschek foi vítima do AI-5. Quer dizer, ele foi caçado antes, mas com o AI-5 se consolidou isso. Então, era muito, muito forte. E a coisa era tão absurda que quando o AI-5 foi, enfim, revogada, já no final, já no início dos anos 80, final dos anos 70, início dos anos
1: 78,
0: 80,
1: 79, se eu não me engano,
0: por aí,
1: 78.
0: que ele é revogado, as pessoas foram à casa do então ministro da Justiça, que tinha feito o AI-5, o Armando Falcão, e o Armando Falcão disse: "Eu vou fazer uma nota." E a nota começava dizendo assim: "O ato inconstitucional número 5." Na verdade, era o ato institucional número 5. E ele já. as pessoas já dizer, ele mesmo reconheceu que o ato era inconstitucional.
1: Que ato falho, né? Freud explica.
0: Freud explica. Né? Então, quer dizer, era um momento muito terrível. As pessoas sofriam, as pessoas iam para a prisão. Tem um poema de

0: do Marcelo Mário Melo, que ele dizia, ele foi preso político, e ele tem um poema que ele dizia que o mal da prisão não era o fato do aprisionamento, era os olhos das mães que chegavam à porta das prisões, né? Este olhar era que marcava, era que matava.
1: E muitas vezes não levavam os filhos, não viam os filhos, não viam, não vê, não viram até hoje, na
0: Sim,
1: verdade, seus filhos.
0: muitos tiveram os filhos trucidados ali pela
1: No
0: ditadura,
1: dói-code, nos
0: no
1: porões
0: dói,
1: do dói-code.
0: e o grande exemplo aqui de São Paulo é o Herzog, né, que foi prestar um depoimento e não voltou mais, enfim, e muitos foram
1: Jornalista, né?
0: escravos.
1: Só explicando para o pessoal, Vladimir Herzog, que foi prestar um depoimento nos porões do DOI-CODI e apareceu, bom, enforcado, com um lençol, se não me engano, no pescoço.
0: Com
1: A
0: cinto.
1: ditadura. É um cinto, não lembrava, mas a ditadura diz que ele tirou a vida, mas não é bem o que a história conta.
0: A própria foto dele mostra, ele está com as pernas curvas. Então, quer dizer, como é que a pessoa vai se suicidar enforcado com os pés no chão?
1: Era o mínimo, isso
0: Né?
1: virou um símbolo do que a ditadura fez ali nos porões, mas a gente sabe de muitas outras coisas horríveis.
0: Sim, e alguns dos meus personagens nesse romance, eles vêm desses movimentos políticos, desse sentimento da tortura, deles terem sofrido a tortura, e eles vão para a contracultura exatamente para. É uma espécie de terapia, de buscar dizer: olha, o mundo pode ser feliz, o mundo pode ser feliz de outra forma. Não é por aí, matando, assassinando, trucidando os próprios irmãos, que a gente vai chegar ao conceito de felicidade. Então, a contracultura, ela teve muito disso. Ela buscou muito isso, né?
1: Dentre tantos movimentos, desculpa, que foram contra a
0: Sim.
1: ditadura militar, por que você escolheu a contracultura? Me parece que é um movimento muito interessante para a gente fazer essa oposição entre, digamos, a sombra da ditadura e a luz, a cor que era a contracultura. Foi por isso que você escolheu?
0: Sim, porque era um movimento que pregava alegria, ele buscava alegria. Eu conto aí no livro uma sessão de cinema que aconteceu no interior. Eu fui a esta sessão de cinema.
1: Você esteve lá. Você fez uma pesquisa in loco, né, também naquela época.
0: Tinha um grupo de hippies lá na cidade onde eu morava, em Palmares, no interior de Pernambuco, e houve uma sessão de cinema que foi projetado um documentário, Woodstock, falando sobre Woodstock, o festival de 68 nos Estados Unidos. Os hippies que estavam lá foram em peso para essa sessão e eles ficavam dançando dentro do cinema e festejando e tal. E eu conto essa. No meu livro, o fim dessa sessão é trágica. Na verdade, não houve essa tragicidade. Mas eu fiz a tragicidade exatamente para contrapor que ali dentro do cinema havia o clima da contracultura e a alegria da contracultura, e fora do cinema vinha a opressão do dia a dia, né? A opressão cotidiana que se vivia na ditadura. Então, isso demonstra esse contraponto. Na sessão que eu assisti, a gente saiu tranquilamente e tal, os hippies foram para os lugares, onde eles se abrigavam, a gente foi para casa, estava
1: Não
0: tudo
1: houve
0: certo.
1: tragédia.
0: Não houve tragédia. No meu livro há, porque, enfim, eu sou um romancista, eu sou um ficcionista, eu preciso, né, inventar um pouco a realidade para que ela seja mais verdade.
1: Quando eu vou ler um livro novo, eu gosto muito, principalmente se eu vou escolhê-lo numa prateleira de uma biblioteca. Eu gosto muito de ler a parte de trás, obviamente, mas também primeiro a primeira página, o primeiro parágrafo, que eu acho que é o cartão de visitas, né? É o que te prende. E olha, me prenderia se eu fosse escolher numa biblioteca. Vou ler para vocês, tá? Roberto, o assassinado, cruza a estrada e Sérgio, o irmão, não mais discerne os propósitos do caminhar antigo, agastar sandálias com fantasmas nos calcanhares. Tudo é vazio, indolência, incerteza, perspectiva, ansiedade. Outra morte, talvez. Já me leva a vários locais pela minha imaginação, que é o papel do romancista, né? Pela minha imaginação, a imaginar quem é o assassinado, quem é o irmão e será que haverá outra morte? Me apresenta esses personagens. O Sérgio, que foi, desculpa, que foi em busca do irmão dele assassinado, né? Mas e o Roberto?
0: O Roberto era um jovem típico dos anos 70, né, onde a família o cultuava, o cuidava para que ele prosseguisse a luta do pai, que era um senhor de engenho, dono de um engenho no interior de Pernambuco, fornecedor de cana. Ele plantava cana para vender para a usina. E Roberto não estava adaptado àquilo. Roberto, ele tinha um espírito musical, ele tinha um espírito muito religioso, profundamente religioso, ele participava dos movimentos religiosos na época, isso era muito forte, né? E que tinha uma carga política muito forte de resistência à ditadura.
1: Uhum.
0: E ele tem um alumbramento quando ele conhece uma hippie que chega à cidade, que se chama Caliandra, né? E ele a vê, né? Ele está diante da igreja tocando, ele tocava violão, tocava flauta, e ele está tocando e começa a cantar a oração de São Francisco, é mais alegre dar que receber, e ela começa a dançar aquilo, né? E ele diz assim, mas isso é uma oração. E ela diz, sim, a oração de um santo hippie. São Francisco foi hippie. Quer dizer, todo o sentimento do São Francisco está dentro desse sentimento, dessa canção, que nos dá o pressuposto da liberdade, da paz e da solidariedade, sobretudo. Ele se encanta com aquilo e ele diz, esse é meu propósito de vida. E depois da tal tragicidade da sessão de cinema, ele
1: deixa
0: cai na estrada
1: aí
0: com a Caliandra. E aí ele vai viver a sua vida de hippie durante 3 anos até ser assassinado.
1: Já deu spoiler da próxima morte, da morte ali, de como foi a morte do Roberto.
0: Sim.
1: Mas a gente sabe ali dentro do livro se foi pela ditadura de fato. O Sérgio, ele consegue pelo menos chegar ao fim da investigação dele?
0: Ele chega e ele sabe porque o Roberto foi assassinado. Não foi um assassinato político, eu posso dizer, mas foi um assassinato que teve todos os conceitos da atrocidade cultural que prevalecia no país de então.
1: E você, durante o seu livro, você viaja muito. O personagem, ele viaja bastante. Como foi para você fazer a pesquisa desses locais? Por onde Sérgio passaria para ir em busca da história do irmão? Você chegou a fazer uma pesquisa mais a fundo, ir até os locais?
0: Eu fui a todos os locais. Eu conheço todos esses locais aí, né? Arembepe, Armação de Búzios, Trancoso, Mauá, quando de Mauá, no Rio de Janeiro, Lençóis, na Bahia, São Tomé das Letras, né? Então, eu fui a esses locais exatamente para sentir o que o Sérgio sentiria nesses locais. Porque aí eu já estava na época do... Era impossível voltar ao conceito do Roberto, do tempo do Roberto, mas eu acabei voltando com uma coisa muito interessante. Depoimentos de pessoas sobre o que era aquela cidade naquele momento. Então, eu li muito sobre Arembepe, sobre essas cidades, Visconde de Mauá, como essas cidades se constituíram e por que esses movimentos de contracultura escolheram esse lugar, né? E por que permanece nesses lugares algum sentimento da contracultura, né? Então, tem toda... A contracultura, ela teve uma condicionante mística muito forte. Acreditava-se em discos voadores, na passagem subterrânea que teria de São Tomé das Letras até Machu Picchu, né? De como essas pessoas todas se comunicavam nesse sentido. Então, tudo isso está no livro, porque é o sentimento maior. Eles buscavam uma solidariedade não só nacional, como internacional, humana. A humanidade toda teria que ser solidária entre si, né? Então, por isso que eles lutavam contra a guerra do Paraguai, do Vietnã, por isso eles lutavam contra a ditadura militar no Brasil, de uma maneira não de confronto, mas de rejeição ao sentimento da ditadura. Então, isso era uma forma de luta muito, muito forte. Eles aceitavam, inclusive, as submissões impostas pela força, pública, né? Eles são hostilizados, mas eles resistem e eles buscam, continuam buscando o sentimento. É nisso que reside o sentimento de Roberto. E é esse sentimento que o Sérgio vai buscar.
1: E quando você foi atrás desses locais especificamente, foi surgindo um novo caminho ou você já tinha bem em mente onde você queria ir? E por que a ideia desse livro? Né? Por que viajar por esse Brasil? E digo mais, você é pernambucano, eu também sou nordestina, sou do Ceará, e cá entre nós, pelo menos a minha época, né? Eu não cresci vendo livros e filmes, digamos assim, que mostrassem a ditadura, principalmente ali no Nordeste. É como se o recorte fosse sempre aqui no Sudeste, no Sul do país. Então, também me traz essa... me puxa mais ainda o seu romance.
0: Pois é, há um aspecto curioso. Eu, quando era criança, eu via os soldados. Eu morava numa praça e várias vezes eu via os soldados acampados nessa praça. E a gente interagia com esses soldados e a gente ficava encantado porque eles traziam aqueles, fogões de campanha, que eram pequenos fogões que eles acendiam e cozinhavam ali, aquela coisa encantava a gente, que era... E a gente não sabia que por trás daquilo havia um pressuposto de opressão muito grande. Palmares tinha, à época da ditadura, o maior sindicato de camponês da América Latina. Era lá que, por exemplo, Gregório Bezerra fazia suas pregações. Foi próximo ali que Gregório Bezerra foi preso e foi arrastado pelas ruas do Recife, né? Quer dizer, eram coisas muito duras e que a gente não sabia. A gente brincava ali com os soldados, achando que aquilo era uma coisa... Mas, na verdade, eles estavam ali com um propósito de doutrinação, de busca de ainda o que restava de comunistas na cidade.
1: E de oprimir também através da presença ali.
0: Sim. E buscar um certo encanto para que a gente ficasse encantado com aqueles soldados. E a gente, com o tempo, foi aprendendo que isso era muito, muito, muito diferente. Que teve um movimento de resistência a isso e foi muito duro. O primeiro assassinato da ditadura militar se deu no Recife. No dia seguinte ao golpe de 1º de abril, porque na verdade foi 1º de abril, houve...
1: Mudaram, inclusive, essa data historicamente para não ficar no dia da mentira. Né?
0: Exatamente. Aí o que é que acontece? Houve uma passeata de estudantes no Recife e um dos estudantes, o Ivan, foi assassinado porque ele vinha à frente com uma bandeira do Brasil, e ele foi metralhado pelas forças... Foi o primeiro mártir, digamos assim, da ditadura militar. Então o Nordeste foi muito fundamental nessa questão. A verdade é o seguinte... As tropas saíram de Minas, as tropas do Mourão que desencadearam o golpe militar, saíram de Minas em direção ao Rio de Janeiro, porque eles achavam que, conquistando o Rio de Janeiro, eles consolidavam a ditadura. Mas a resistência maior se deu no Nordeste, porque quando a notícia chegou lá, eles começaram a resistir. E lá houve a maior opressão dos movimentos de resistência. O romance, ele passa um pouco ao largo disso, mas ele traz esse sentimento.
1: E me chamou a atenção outra coisa também, o Sérgio, esse personagem que você criou, que vira quase um investigador ali, pelo menos na história do irmão. Ele largou a vida dele para seguir os passos do irmão. Entrando para a contracultura, para o movimento, mas também ele era advogado, não é isso? Largou a advocacia. Existe um simbolismo aí grande em você também desistir da própria vida para meio que refazer os passos de outra pessoa na história, quando a gente fala de uma história que apagou tantas pessoas?
0: Existe um simbolismo interessante, que é o seguinte... Nada mais institucionalizado do que a profissão do advogado. Aquele que busca a defesa da correção, da lei, da justiça. Nada mais, não é nem previsível, mas é pelo menos mais solidificado de uma vida, digamos assim, pacata, né? E isso incomoda o Sérgio num determinado momento, porque ele diz que a vida pode estar além dessa certa prisão que ele se moveu durante toda a vida. Ele, durante muito jovem, ele querendo saber do irmão, era proibido, mas ele morava numa cidade do interior. O pai tinha, de certa forma, falido logo após o nascimento dele e vai se tornar um comerciante na cidade. E ele passa o tempo todo, de certa forma, se preparando para voltar para a cidade, para ser advogado na cidade, para cuidar da mãe. O pai falece, ele vai tentar cuidar da mãe. Então, quando a mãe vem a falecer, ele percebe que tudo aquilo está muito fora do espírito que ele sonhou para si, e mais ainda, da reverência que ele deve a Roberto. Ele, de certa forma, ele se acha uma continuação do Roberto, exatamente porque ele nasce no dia do sepultamento do Roberto. Ele acha que ele deve isso ao irmão, né? Então, também, o romance, ele é, de certa forma, um tributo à solidariedade e o amor entre irmãos, uma fraternidade.
1: E você resolveu contar essa história meio que indo e vindo no tempo, né? Contando ali do Sérgio, contando do Roberto. Como é que foi essa escolha? É em forma de flashback ou não? Na verdade, você vai para o que o Roberto está passando e para o que o Sérgio está passando para entender aquilo?
0: Sim, é um diálogo entre duas épocas. É um diálogo entre duas épocas, então não há um flashback. Ele há, na verdade, esse diálogo, né? Eu falo do Roberto, volto para o Sérgio, saio do Sérgio, volto para o Roberto. Eu vou exatamente para que o leitor tenha a dimensão de contraponto entre essas duas épocas, né? Uma foi melhor que a outra, não sei, não posso garantir. As duas existiram e as duas são necessárias, é necessário que a gente fale sobre as duas para que a gente possa ver que a riqueza desse país está... Tem um pesquisador, que eu sou apaixonado por ele, que é um dos grandes paixões. Eu cheguei a conhecê-lo, inclusive, que é o Câmara Cascudo, e ele dizia uma coisa curiosíssima. Ele dizia assim, o melhor do Brasil é o brasileiro. Então, era mais ou menos esse livro. Eu busco olhar para dois brasileiros que se formaram em épocas diferentes, mas em épocas que dialogaram muito profundamente. Então, de certa forma, esses dois momentos da época do Brasil que eu quero olhar, né?
1: De que forma a tua profissão e também a tua vivência, você já trouxe aqui, né, que você lembra de muita coisa ali que aconteceu à época da ditadura militar, de que forma isso influenciou na escrita do livro?
0: Olha, influencia muito. A gente costuma dizer, eu não tenho nenhum livro autobiográfico, eu não faço autoficção. Mas, de certa forma, tem reflexos. Eu convivi muito de perto. Eu sou jornalista de formação, de profissão. Comecei a trabalhar muito novo em jornalismo. Aos 18 anos saí do Recife e fui morar em Brasília. Moro em Brasília desde então. E Brasília, eu costumo dizer isso, ela não tem uma alma política. Ela não vive em função da Praça dos Três Poderes, mas ela não vive sem a Praça dos Três Poderes. Essa praça está refletindo em todas as ações dos seus cidadãos. Então, a gente olha, e eu vivi dentro, como jornalista, fui funcionário do Senado, jornalista do Senado Federal, então faço um programa de literatura na TV Senado. Então, quer dizer, a gente está sempre em função desses poderes, mas a gente tem uma outra vida, né? Eu cheguei a escrever um livro sobre isso. Um livro chamado Sete Solidões, são sete contos passados em Brasília, um para cada época de Brasília, para cada década de Brasília, onde eu falo das pessoas que convivem em Brasília. Então, elas não são o poder, mas elas refletem o poder. Então, eu queria que esse livro, ele refletisse um pouco esse sentimento. E ele reflete, né, o sentimento do cidadão que, de certa forma, combate o poder, não em busca do poder, mas pelo mal que o poder pode lhe fazer.
1: A gente acabou de ver a capa do seu livro, Sete Solidões, que também, quem ler também vai se encontrar no tempo facilmente, imagino eu.
0: Sim, porque aí eu estabeleci a época da construção de Brasília, né, nos anos 60, os anos 70, os anos 80, cada conto ele se passa em uma dessa década, e com esse sentimento da cidade, da música que explodiu, da musicalidade que explodiu na cidade, da resistência política que existiu na cidade, dessa convivência, os personagens convivem com figuras do poder, da formação popular que a cidade começa a ter, sobretudo a partir dos anos 80. Então, e ele termina, o conto final, na verdade seriam seis contos, né? As seis décadas de Brasília. Mas eu terminei escrevendo um livro, um conto sobre a pandemia, que era para uma antologia espanhola, mas só que eu perdi o tempo, o prazo, perdi o bonde e a esperança. Aí acabei trabalhando melhor esse conto e botando no livro, né? E por isso que ficou sete, ficou até mais sonoro, ficaram sete solidões.
1: Ficou bonito, quero ler esse depois também. Mas olha, já a gente volta para continuar falando sobre O Tardio, esse romance que se passa à época da ditadura militar, ali pelos anos 1970. A gente está com um papo muito gostoso aqui, olha, entendendo muito sobre a história aqui, porque é importante para saber para onde a gente vai, a gente saber de onde a gente veio. Já a gente volta.
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2: Oi, pessoal, estamos de volta aqui com o autor Maurício Melo Júnior, jornalista e escritor do romance O Tardio. E a nossa conversa hoje está permeada de muitos fatos históricos e também para a gente entender melhor por onde esse personagem, o Sérgio, passou pelo Brasil para ir atrás dos traços do irmão. O que aconteceu com o Roberto? Ele não vai dar spoiler, tá? A gente sabe que o Roberto morreu. Não se sabe como, não se sabe por quê. Não vai ter spoiler aqui, que é para você ler depois. Mas a gente estava conversando aqui sobre tanto da ditadura e tudo mais. E como eu te disse, me chamou muita atenção o fato do seu livro se passar principalmente no Nordeste. O que você traz ali da cultura nordestina para esse livro, especificamente nordestina?
3: Olha, o especificamente nordestino, você tem os primeiros momentos, né, da contracultura, quando eles buscavam o isolamento mais profundo, que eles vão para Arembepe. Arembepe é uma praia no interior da Bahia, fica próxima a Salvador. Hoje ela, de certa forma, foi engolida pelo complexo petroleiro de Camaçari, mas ela preserva aquele sentimento ainda do espírito hippie. Eles mantêm esse senso, mas na época era muito profundo. Então, o Roberto passa por Arembepe e ele casa em Arembepe. É um casamento hippie, é um casamento ecumênico até a medida, porque toda a cerimônia ele é baseado nas crenças próprias da contracultura, que ela não seguia uma religião, ela não tinha um sentimento religioso, mas ele tinha o sentimento do que as outras religiões poderiam, do que as religiões podiam ensinar sobre o advento da solidariedade. Então ele pega santos como São Francisco, o próprio Cristo, com o sentimento das próprias figuras do candomblé, essas religiões de matriz africanas, elas trazem um sentimento também de solidariedade, apesar de todo o preconceito que se tem sobre ela, mas que começou a ser quebrado a partir da aceitação que essas comunidades da contracultura tiveram sobre esses sentimentos, né? Então, isso é muito interessante, porque ele está numa região onde, de certa forma, o sentimento mais profundo de opressão da ditadura está presente. E eles rompem com isso e rompem pedindo solidariedade. Mesmo eles agredidos, a única forma que os hippies, de certa forma, como são agredidos, eles resistem é com o certo traje que está sendo feito sobre seus símbolos. Uhum. Então, a contracultura, ele tinha essa questão simbólica muito enraigada em si, muito enraizada em cada um. Então, eles protestavam, eles se doíam, eles se codoíam quando maculavam esses símbolos. E a opressão maculou muito esses símbolos. Mas eles resistiam e continuam resistindo até hoje. A contracultura, a visão que o Sérgio tem, é que a contracultura foi institucionalizada, mas mesmo institucionalizada, ela preservou alguns sentimentos, ela preservou alguns... ficou.
2: O que é que o Sérgio descobriu sobre isso? O que é que ficou?
3: Ficou a semente daquele sentido de liberdade que os hippies tinham, que estavam muito baseado em uma frase de um escritor que eu amo, que eu adoro, o Albert Camus. O Albert Camus, ele dizia o seguinte: viver contra o muro é uma vida de cão. Os hippies lutavam para derrubar esse muro, porque viver contra o muro é uma vida de cão. E eles não queriam essa vida de campo, eles queriam essa vida de certa liberdade, e eles buscavam romper esses muros. Então você hoje, ele chega em cidades como Alto Paraíso, Pirinópolis, onde termina o romance, e ele encontra ainda comunidades que trazem esse preceito, né, da vida em comunidade, de se criar, de se tirar da própria terra. Tem uma expressão que eu acho fantástico e que está muito nas músicas de José Rodrigues, que foi um dos grandes pajens, digamos assim, da contracultura.
2: Casa inspiração para o seu romance também?
3: Foi. O Zé me decepcionou um pouco, mas tudo bem, eu posso contar essa história.
2: De bastidores.
3: Mas ele dizia muito, ele falava sobre a necessidade de colher com a mão a pimenta e o sal. Então os hippies tinham muito esse sentimento, né? De colher com a mão a pimenta e o sal, né? Para que ele, de certa forma, desse um sentido saboroso à vida. Mas a decepção do
2: agora vai ter que contar a decepção.
3: Não, mas foi só brincadeira minha, porque eu fui a São Tomé das Letras por conta do Zé Rodrigues, né? Ele tem uma música que ele diz, né? São Tomé das Letras apagadas, né? E Arcanjo Gabriel sem Apocalipse. Quer dizer, o Arcanjo Gabriel tinha que ressurgir com o sentido pleno, né, da sua luz, e não com o Apocalipse, né, que é tão doloroso. Então eu fui a São Tomé das Letras e não gostei da cidade. Eu achei a cidade suja, mal cuidada, degradada e tal. E fui falar com o Zé Rodrigues. Cara, eu fui a São Tomé por conta da sua música. E a cidade não diz aquele espírito da sua música de liberdade.
2: Você imaginava outra coisa, até porque a música fala de outra época, né?
3: Fala de liberdade, de coisa, né? Fala de outra época também, né? Cassius Clay, antes dos tratamentos, né? Quer dizer, antes dele ter sido pressionado para ir à guerra do Vietnã, né? Bob Dylan, numa antiga foto e tal, que entender todo esse espírito, né? Aí ele disse, não, rapaz, mas a minha São Tomé é imaginária, porque eu nunca fui a São Tomé.
2: Ele nunca foi?
3: Mas eu
2: fui. Que descoberta!
3: Por isso que eu brinco que ele me decepcionou. Mas não decepcionou, era o Zé Rodrigues, pessoa maravilhosa, um gênio, criador fantástico, né? Um grande romancista, pouca gente lembra disso, mas ele escreveu 3 romances profundos, muito voltado à cultura egípcia, ao início da formação da cultura cristã. São livros muito bonitos, muito fortes, muito, né, muito profundos, né? Então, quer dizer, era uma figura polissêmica, né, do ponto de vista artístico, né?
2: E eu estou adorando essa sua rede de amizades, tá? Porque, olha, aqui em off, enquanto a gente estava no intervalo, a gente conversou, contei para ele de alguns autores que eu li, que eu lembro que falaram sobre ditadura militar na obra, Carlos Heitor Coni, o Inácio de Loyola Brandão, e você? Conhece?
3: Foi amigo. Mas sabe o que é isso? É o jornalismo, né? O jornalismo nos leva a essas amizades. O jornalismo, o Gabriel Garcia Marques, ele disse que é a melhor profissão do mundo, né?
2: Concordo.
3: E é, né? E eu completo, digo, é a melhor profissão do mundo porque a gente ganha para falar da vida alheia. Né? Quer dizer, é uma maravilha isso. Né?
2: Olha, agora... eu aqui querendo saber da fofoca do Zé Rodrigues. É isso, né? Um pouco de fofoca, gente.
3: Então, eu durante 10 anos fui crítico literário do Correio Brasiliense, né, em Brasília, e eu convivia, conhecia essas pessoas pela necessidade de ofício, né, e pelo encanto que eu tenho por essas pessoas, por ser leitora dessas pessoas. Então, tem pessoas assim que ainda hoje eu sinto... Você sabe uma coisa? O que é você ficar horas sentado frente a Mário Quintana,
2: nossa,
3: conversando...
2: Não sei.
3: Né? Quer dizer, era um encanto isso, e o Quintana era de uma generosidade, de uma coisa. Isso foi graças ao jornalismo, claro. Eu tenho alguma coisa para dizer, né? Porque eles me ouviam de certa forma. Então, mas o grande mérito disso foi o mérito do jornalista, né? Então, eu tenho uma passagem com o Mário Quintana, que a gente estava em frente a uma biblioteca, ele tinha sido homenageado, isso em Porto Alegre, e passa uma senhora, meu poeta, eu sou apaixonada por você, e abraça e beija o Quintana e fica numa euforia danada. Quando a senhora vai embora, eu perguntei a ele, Mário, quem é essa senhora tão eufórica? Ele disse, é uma desconhecida muito íntima.
2: Uma desconhecida muito íntima. É aquela. Era ele é famoso, né? Era famoso.
3: Isso era o Quintana. Então você conviver com essas pessoas me enriqueceu muito, profundamente. Enriqueceu o meu humanismo. Eu me acho mais humano, mais gentil, mais cordato, por ter conhecido essas pessoas, por ter convivido com essas pessoas. Eu estive no dia da abertura da Feira do Livro do Pacaembu, estava lançando o Tardio lá, fui lançar lá no
2: mês passado.
3: Na feira de coisa. Estava lá o Loyola. O Loyola, aos 90 anos de idade, passeando pela Feira do Pacaembu e ainda com os olhos brilhantes diante da riqueza literária desse país. Então, quer dizer, é encantador. É encantador ler e é encantador, mais ainda, saber o conceito que se tem a literatura brasileira a partir do olhar de uma pessoa culta como é o Inácio de Loyola Brandão. Ele cultua a literatura brasileira, ele ficou encantado com o que ele estava vendo, com o que ele estava pegando, com o que ele estava cheirando. Porque veja bem, os livros têm cheiro.
2: Cheirinho do livro, gente. Eu adoro, não posso abrir um livro com cheiro.
3: Então, quer dizer, toda essa riqueza, você conviver com pessoas que cultuaram muito isso, o Coni, o Inácio de Loyola Brandão, o João Baldo Ribeiro, o Mário Quintana, né? A Raquel de Queiroz, o Fernando Sabino, é encantador, e isso é algo que ninguém, os judeus têm uma coisa que eu acho muito profundo, os judeus ele diz o seguinte, cultue o conhecimento, cultue profundamente o conhecimento, porque isso é a única coisa que não lhe podem roubar. Então, quer dizer, o conhecimento que eu tive com essas pessoas, com a convivência com essas pessoas, que eu ganhei a partir do jornalismo, é o meu legado de vida.
2: E o que é que você trouxe deles para a sua escrita? Porque foram muitas influências, você com certeza leu um pouco de cada um daqueles que você já entrevistou.
3: Sim, mas tudo. Eu estou escrevendo você vê como é que são as coisas. O João Baldo Ribeiro, uma vez eu conversando com ele, ele disse que quando escreveu o primeiro romance dele, ele botou uma epígrafe lá de um escritor americano, e o Glauber Rocha, quando leu, disse, tire isso daqui que ninguém precisa saber que você leu essas coisas. E a partir daí, todo o livro dele, ele criava uma epígrafe própria, né? Era para cada livro dele, né?
2: E por que que o Glauber Rocha não gostou? Fiquei curiosa agora.
3: Era o Glauber. O Glauber, inclusive, teve uma participação fundamental nesse livro do João Baldo, porque o livro se chamava, horrivelmente, A Semana da Pátria. Né? Porque se passa na semana do 7 de setembro o livro. Uhum. E o Glauber disse, tire isso é horrível. Eu vou dar um título a esse livro. E deu um título genial. O título do livro hoje chama-se Setembro Não Tem Sentido. Quer dizer, a força desse título é muito grande, né? Então, eu aprendi com o João, mas eu tinha tentação nos livros. Quando eu escrevi Os Sete Solidões, eu botei em cada conto um epígrafe, me jurando a nunca mais pôr epígrafe nos meus livros.
2: Lembrando dessa história.
3: Lembrando do João Baldo Ribeiro. Quer dizer, mas você aprende tudo. A Raquel de Queiroz uma vez me disse, é preciso a gente escrever mulheres fortes. E minhas mulheres são danadas. Graças à dona Raquel de Queiroz. Né?
2: Maravilhosa. Que inveja que eu tô de você. De ter conversado com todas essas pessoas.
3: Não, mas é graças ao jornalismo, né? Então, quer dizer, você buscar a riqueza e aprender na alma das pessoas o José Lins do Rego, ele tem uma frase, eu estou tentando lembrar, é a frase que ele fala do celeiro do livro Fogo Morto, o Mestre Amaro. Ele dizia do Mestre Amaro, ele tinha a alma, né, ele fala na alma do Mestre Amaro, era uma alma de uma noite noturna. Quer dizer, é muito sofrimento dentro deste homem, é muito sentimento de dor dentro deste homem.
2: E que forma incrível de falar isso.
3: Então, isso, quando eu lembro dessas coisas que eu estou escrevendo, eu digo, não, eu tenho que escrever de um jeito que encantaria os meus encantadores.
2: Quando eu estou lendo aqui as suas páginas, eu, pelo menos, além de encantada, viajo naquele local, é como se eu me transportasse. Olha só, do outro lado da rua, bem em frente à igreja, na Palmares de 1972, quando o governo militar mostrava a face enegrecida e ninguém sabia que nos confins do Araguaia, jovens de ideias afinavam as armas numa guerrilha suicida, enquanto nas cidades outros moços buscavam abrir a esperança e fechar de vez a ditadura militar, lutando e assistindo à tortura nos cárceres. Porém, os homens de mando prendiam um bispo, matavam um padre, um operário e criavam uma escola superior para ministrarem as doutrinas de suas crenças. E nas rádios, em todas as rádios, uma marcha ufanista cantava: Marco Extraordinário, Sesquicentenário da Independência. E aí vai. Mas eu fui lendo e me teletransportando, porque gosto muito de história também, e o seu livro é pura história. Você traz muito isso para a sua literatura, né? Você gosta de usar momentos históricos para criar ficção.
3: Sim, porque eu acho que a gente precisa, para uma formação melhor, precisa entender nosso passado, né? O Ledo Ivo, ele no poema dele, ele diz umas coisas muito bonitas. Ele diz: é preciso estar enraizado no chão para viver o Nirvana. Então, você precisa disso.
2: Nirvana era uma elevação espiritual do budismo,
3: suprema,
2: né?
3: Do suprema, do budismo e tal. Então, quer dizer, é necessário que você esteja conhecendo profundamente o seu passado para que você saiba para onde vai, para que você saiba de onde vem e para que você possa levar a sua vida e a vida de sua gente para um lugar que não seja o ruim do passado. E nem o bom do passado, porque o que foi bom e foi maravilhoso. Ele deve servir de espelho, ele deve servir de apoio, mas ele deve servir como, sobretudo, o alicerce para um mundo melhor, para uma vida melhor. Então eu estou sempre falando do passado, não com saudosismo, mas com esperança de que o passado nos ensine a construir uma vida melhor.
2: É o que eu disse quando a gente, no bloco anterior, né? Eu também acredito nisso, que a gente, para ir para algum lugar, a gente tem que saber de onde veio. Todo esse estudo que você fez, que por causa da ditadura você também esteve lá, mesmo que criança, mas quando você pesquisa mais, se aprofunda nesses assuntos para poder escrever, você também cresce como pessoa e passa esse conhecimento adiante.
3: Sim, sim, passa. E tem que passar. O primeiro romance que eu escrevi, ele chama-se Noites Simultâneas. E é exatamente é a história de um jovem que se envolve nos movimentos de 64, mas que ao longo da vida ele vai criando uma nova identidade, uma outra coisa, enfim. Tem uma cena sobre a tortura, uma sessão de tortura dentro do livro. Como eu iria escrever sobre isso? Eu li todos os depoimentos de pessoas que tinham sido torturadas, Gabeira, o Alfredo Serquis, várias pessoas, vários outros, o Nivaldo Júnior, que é um escritor lá do Recife, tá. Mas todos já contaram. O que é que você pode contar de novo? Como é que você pode trabalhar de novo isso? Como isso pode, de certa forma, inquietar o meu leitor? Eu lembrei de uma coisa. Eu tinha lido o relatório da CPI, da Anistia, que foi coordenada, foi presidida pelo senador Teotônio Vilela, e ele fazia uma descrição científica da tortura, esse relatório. É isso. Eu fiz um relatório de um torturador contando ao seu chefe como torturava as pessoas e por que ele fazia aquilo para que resultasse numa coisa mais profunda, para que ele chegasse ao objetivo, que era a delação do torturado. Né? E eu lembro que um amigo meu leu e me mandou uma mensagem dizendo, me telefonou, né, dizendo, você é um sádico. Como é?
2: Meu Deus.
3: Mas eu não sou eu que sou sádico, o sádico é o torturador que escreve isso para o seu.
2: Mas foi tão, foi tão profundo, eu imagino, tão cru.
3: Exatamente por isso, pela impessoalidade com que eles faziam aquilo. Né? Era como... não era algo humano. E você descrever algo que definitivamente não era humano, você cria um sentimento de humanidade em quem lê. Pelo menos é essa a minha visão como escritor. Uhum. Né? E foi isso que eu trabalhei nesse romance Noites Simultâneas. Então, eu trabalho muito com isso, com esse pressuposto, com esses contrastes, com essa... e com as possibilidades da humanidade. Né? Então, para que a gente aprenda, pelo menos a minha intenção, a minha pretensão, é isso que a gente faz mesmo, né? a nos tornarmos mais humanos, mais irmãos, mais fraterno mesmo.
2: Empáticos.
3: É, né?
2: Isso me chama a atenção quando você fala, porque a ditadura militar é um período mais obscuro da nossa história, na história do Brasil. Apesar de, enfim, ser um dos grandes golpes, mas foi o que perdurou por mais tempo, né? Até 85, se eu não me engano. Uhum. E quando você fala de liberdade também, dessa liberdade que o Sérgio, de alguma forma, também tá procurando enquanto ele investiga a vida do irmão, está procurando uma liberdade que só foi assegurada ali na Constituição de 1988, digamos assim.
3: Uhum.
2: Então, quando você traz isso, me vem muito forte a função do seu livro, apesar de ser um livro de ficção, mas é exatamente que as pessoas entendam também a força, a crueldade de um período que ainda há muita negação em relação a isso.
3: Sim, sim. E foi um momento muito duro, e a gente sempre fica falando sobre o Estado Novo, o varguista também. Não, não foi tanto, foi muito cruel. A história da Olga Bernário é a prova disso.
2: Bernário?
3: A Olga Bernário é a prova disso, né? Ela foi entregue aos nazistas quando estava grávida, né? A filha nasce no campo de concentração, a Ana Prestes. Mas teve isso, foi cruel, se matou muita gente. Sim. Mas eu acho que, no caso da ditadura militar de 64, ela foi mais cruel porque ela foi pensada cientificamente. Ela foi engendrada de uma maneira muito consciente. O Vargas foi levado pelas circunstâncias. A ditadura militar de 64, não. Porque o golpe militar de 64, ele começa em 1922 com um movimento de tenentistas. Eles perderam 22, perderam 34 e saíram perdendo, mas em 64 eles se firmaram. E aí, deu no que deu.
2: Nesse seu, do lançamento até aqui, você conseguiu conversar com alguém, ter um feedback de leitor que te chamou muita atenção? E para escrever também, você conversou com alguém que... Teve alguém desaparecido na família?
3: Na minha família não.
2: Se você conversou com alguém que teve alguém desaparecido na família...
3: Sim. Eu conheci pessoas que tiveram, que foram torturadas, né? Eu conheci pessoas que... Eu conheci um rapaz mesmo em Palmares, que era uma coisa trágica. Ele nunca casou. Ele, quando ele foi preso, ele era noivo, saiu da prisão e continuou noivo, porque... Pelas torturas que ele sofreu, de choques que ele sofreu, ele ficou impotente. E ele tinha vergonha de casar, porque ele, ele não conseguia ter uma relação. Quer dizer, é um drama terrível isso. Eu conheci esse rapaz, né? Ele fumava muito, ele era muito angustiado e tal. Conheci pessoas que foram torturadas, conheci pessoas que foram presas, conheci muitas dessas pessoas e convivi de perto com a dor dessas pessoas, né? Não eram pessoas próximas a mim, mas eram amigos meus, pessoas que se tornaram minhas amigas, né? E conheci pessoas também que traíram as suas crenças iniciais e se voltaram a apoiar a ditadura também, o que é terrível você conversar com essas pessoas, né?
2: Mas é importante entrar na cabeça também dessas pessoas quando você vai escrever Emmanuel.
3: Sim. O escritor é uma espécie de parabólica que está ali disposta a receber tudo, né? Tudo, né? Então, e a gente vai gestando, maturando todo esse caldo, e daí nasce a nossa ficção, né?
2: E teve um bom feedback do livro já?
3: Muito, muito bom feedback. Todo mundo... Começa pela capa, né? Eu acho encantador isso.
2: A capa,
3: né?
2: É linda.
3: As pessoas dizem, nossa, que capa linda e tal. E quando leem a história, dizem, mas é uma história bonita, de solidariedade, é uma história que de certa forma reabre-se para um tempo de esperança e tal, né? Eu tenho tido muitas opiniões bonitas, muita leitura bonita e muita leitura surpreendente também, né? Porque as pessoas às vezes têm uma visão sobre inovadora sobre aquilo que a gente escreveu. E isso é muito bom, o autor ser surpreendido pela leitura.
2: E o que você quer que as pessoas entendam, principalmente do seu livro, ao ler?
3: Eu quero que as pessoas tenham prazer, né? Que as pessoas saiam encantadas com a leitura, né? Quer dizer, cara, é possível ter uma vida de paz, de tranquilidade e de esperança. É possível, né? E não é que o livro seja um livro de autoajuda, de coisa assim. Não, mas é um livro que ele traz duas vidas que, mesmo que elas se percam, elas se formam a partir do advento da esperança. Então, mas eu escrevo sobretudo para divertir as pessoas, para encantar as pessoas, né? É a pretensão, né? Mas isso foi a Lígia Fagundes Telles que me disse, né? Ela disse: Maurício, eu sou uma falsa, eu escrevo para enganar meu leitor, para que o leitor fique apaixonado por mim. Então, eu também acabo ouvindo um pouco a Lígia Fagundes toda vez que eu estou escrevendo.
2: Não sei se você é uma farsa, mas pelo menos na nossa conversa você me encantou um pouquinho hoje. Muito obrigada, Maurício Melo Júnior, o autor de O Tardio. Foi um prazer conversar com você aqui e aprender tanto, viu?
3: Tá, muito obrigado. O prazer foi todo meu. Falar de literatura sempre é um grande... É sempre meu grande prazer, né?
2: O nosso grande prazer. É isso, gente. A gente conversou com Maurício Melo Júnior, autor de O Tardio. Leiam O Tardio. Já está aí em todas as livrarias para que você compre, leia e viaje por esse mundo para entender o que foi a contracultura e a ditadura militar. Cultura e Saber está acabando, infelizmente. Obrigada pela sua companhia e continue nos acompanhando pelas nossas redes sociais. @AssembleiaSP. É isso. Até a próxima. Tchau.

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0: entrega do colar de honra ao mérito legislativo ao professor José Vicente, reitor e fundador da Universidade Zumbi dos Palmares. Feirão de empregos oferece 2.300 vagas para moradores da zona sul da capital. A iniciativa reúne oportunidades de trabalho e serviços gratuitos em dois mutirões, um no Grajaú e o outro no Jardim São Luís. Agosto Dourado leva informações sobre amamentação para nutrição infantil. São Paulo possui 217 pontos de coleta do leite materno.
1: Eu sou mãe de três, então eu já tive uma filha antes da gestação de gêmeos. Eu tinha uma produção de leite que era superior ao que ela consumia por dia e eu já fazia parte desse movimento de fazer a doação de leite mesmo há alguns anos atrás.
0: E tem mais! Tudo que rolou no primeiro fim de semana da FAISI, a maior feira agropecuária, com rodeios e shows nacionais de Indaiatuba.
2: A FAISI se transformou em um dos principais eventos do calendário de Indaiatuba. A tradição do campo se encontra com música e gastronomia.
0: Essas e outras notícias você confere agora no Jornal da Lesp, primeira edição.

0: Boa tarde, o Jornal da Lespe, primeira edição, está só começando. A gente abre essa edição te contando que a Lespe entregou o colar de honra ao mérito legislativo ao professor José Vicente, que é reitor e fundador da Universidade Zumbi dos Palmares, por sua marcante trajetória na educação e na inclusão racial no país.
1: A honraria reconhece personalidades que prestam serviços relevantes às sociedades e ao Estado de São Paulo. A homenagem a José Vicente destaca a trajetória dedicada à educação, à formação profissional e à transformação social por meio do conhecimento. Além de reitor da Universidade Zumbi dos Palmares, José Vicente é advogado, professor e sociólogo.
2: É emocionante, não é? Eu, pela primeira vez, estou tendo a oportunidade de ser então premiado aqui na Lespe, estou muito feliz, muito honrado e muito emocionado por essa oportunidade, por essa ocorrência ímpar na minha vida.
1: Reconhecido nacionalmente como uma das principais lideranças do movimento negro,

0: nosso país.
1: A Assembleia Legislativa recebeu um evento da área da saúde. É o Medicina, o cuidado com a vida em tempos de transformação. O Bruno Oliveira acompanhou o simpósio e traz os detalhes.
2: Cuidar da saúde vai muito além do tratamento de doenças. Esse foi um dos principais pontos discutidos no encontro, que reuniu especialistas de diferentes áreas para debater os desafios da medicina e a importância de um olhar cada vez mais integral sobre o paciente.
3: Eu já era médica e tive um câncer raro, inoperável, já descoberto no último estágio terminal. E a partir daí, eu me tornei uma pesquisadora obsessiva na área da oncologia metabólica, que é uma terapia adjuvante à oncologia clássica e que muda o cenário para muitos pacientes oncológicos.
2: Também foi discutido sobre a construção de políticas públicas voltadas às pessoas com deficiência e sobre os cuidados com a saúde mental.
4: É uma doença silenciosa que você não percebe, mas afeta a vida das pessoas como um todo. Então o cidadão hoje ele está com... O cérebro das pessoas está intoxicado. Programas de desgraça, má alimentação, briga. Então, as pessoas estão achando que viver é aprender a sofrer. E não é nada disso.
2: O simpósio também colocou em pauta a necessidade de mudança dos hábitos alimentares com o objetivo de uma vida mais saudável.
3: O consumo excessivo e diário de ultraprocessados, que leva consequentemente a um consumo excessivo de carboidratos. Que na verdade, de uma maneira bem simples, carboidrato é tudo aquilo que vira açúcar no nosso sangue, né? E isso faz com que o tumor seja mais alimentado, isso desregula o nosso metabolismo, isso desregula a nossa parte hormonal e favorece o surgimento de tumores. Tanto que, já em 2029, a previsão é de que o câncer vai ser a doença que mais mata no Brasil. É um dado muito assustador.
1: E olha, informação agora que merece total atenção sua, especialmente diante de um cenário aí de vários casos de sarampo. 5 estações do metrô recebem a campanha de vacinação contra sarampo, caxumba e rubéola até o dia 28 de agosto. A iniciativa dá acesso à imunização durante os deslocamentos diários e também contribui para ampliar a cobertura vacinal em toda a capital. A vacinação é a principal forma de prevenção contra o sarampo, doença de alta transmissibilidade que pode, inclusive, causar complicações graves. É por isso que manter a caderneta de vacinação atualizada é fundamental para proteger a saúde individual e também a coletiva de todas as pessoas que estiverem próximas de você. Por isso, reduzir o risco também de transmissão e evitar o surgimento de novos casos é possível ser feito por meio da imunização. Entre as ações programadas, a vacinação na estação Tucuruvi, linha 1 azul, merece atenção especial. Localizada na zona norte da capital, a região está registrando casos recentes de sarampo, tornando a imunização ainda mais importante para fortalecer as medidas de prevenção e controle da doença. Já as outras estações que também recebem a campanha são Corinthians Itaquera, da linha 3 vermelha, São Mateus, da linha 15 prata do monotrilho, também Vila Prudente, linha 2 verde do metrô e a linha 15 prata monotrilho, e ainda Vila Matilde, da linha 3 vermelha. Os postos estarão disponíveis em diferentes dias e horários. Mudar de assunto, porque a Secretaria de Agricultura de São Paulo confirmou um caso isolado de gripe aviária em uma ave silvestre encontrada no Parque Ibirapuera, na zona sul da capital. As autoridades reforçam que a ocorrência não afeta a produção comercial nem o consumo de carne de frango e ovos. A confirmação da influenza aviária de alta patogenicidade foi feita pelo Laboratório Federal de Defesa Agropecuária após análise em um marreco da espécie irerê. Ele foi recolhido no Parque Ibirapuera. Por se tratar de um registro isolado em uma ave silvestre, não há qualquer risco para as granjas comerciais ou impacto no abastecimento. Agentes da Defesa Agropecuária iniciaram ações de vigilância epidemiológica e também orientação num raio de 10 quilômetros do parque. Até o momento, São Paulo não registrou nenhum caso da doença em humanos, ainda bem. O Jornal da Lesp vai para um rápido intervalo. Nós voltamos em instantes, não saia daí.

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1: A partir de 19 de julho, já é possível consultar pela internet os locais de votação com vagas para voto em trânsito e para transferência temporária de sessão para quem estará em serviço no dia das eleições.

0: Estamos de volta com o Jornal da Lesp, primeira edição. O assunto agora é trabalho. Um feirão de empregos oferece 2.300 vagas para os moradores da Zona Sul da capital. Uma iniciativa que reúne oportunidades de trabalho e também serviços gratuitos em dois mutirões, no Grajaú e no Jardim São Luís. Quem conta pra gente é a repórter Fernanda Camargo.
1: Dois feirões de emprego oferecem mais de 2.300 vagas na zona sul de São Paulo. O primeiro é realizado nesta terça-feira no SIC Grajaú e segue até às 15h. Há vagas nas áreas de saúde, logística, administração, atendimento ao cliente e serviços operacionais. Os salários variam de R$ 1.600 a R$ 2.100. Além dos benefícios, também tem oportunidades para jovem aprendiz. O segundo feirão será na quinta-feira no SIC Jardim São Luís, também das 10 às 15h. Além das vagas de emprego, haverá serviços gratuitos como oficina de currículo, simulação de entrevista e orientação profissional. Entre as funções com mais vagas estão balconista, telemarketing, atendimento, auxiliar de limpeza e repositor. Para participar, é preciso levar documento com foto, CPF e carteira de trabalho. Quem tiver também pode levar o currículo impresso e atualizado.
0: E olha, antes mesmo das primeiras palavras, existe um alimento que é capaz de nutrir, proteger e também criar vínculos. Ele é considerado padrão ouro da alimentação infantil. A gente está falando do leite materno, que é símbolo de cuidado e saúde. E não por acaso, ele dá nome ao Agosto Dourado, campanha que reforça a importância da amamentação.
2: Completo e rico em nutrientes, o leite materno fornece tudo o que o bebê precisa nos primeiros meses de vida. Além de alimentar, fortalece a imunidade e ajuda na prevenção de doenças.
3: É o alimento mais completo para o nosso bebê em qualquer faixa de idade gestacional que ele nasça, né? Você tem uma complexidade de células vivas que vão dar imunidade, você tem a melhor gordura, a taxa de aminoácidos, que são as proteínas adequadas, o aporte calórico para o crescimento daquele bebê adequada. E devemos lembrar que o bebê, neste primeiro ano de vida, tem um acréscimo do volume cerebral em 80%. Então, ele precisa de gordura e de gordura adequada para que ele tenha um bom desenvolvimento neurológico também. E o alimento que é completo é o leite humano.
2: Cada gota faz diferença. É o que aponta os números, que também trazem desafios. De acordo com o Estudo Nacional de Alimentação e Nutrição Infantil, 96,2% das crianças brasileiras menores de 2 anos foram amamentadas alguma vez, enquanto 62,4% mamaram ainda na primeira hora de vida. No entanto, 45,8% dos bebês menores de 6 meses recebem aleitamento materno exclusivo, índice que ainda está abaixo das metas internacionais estabelecidas pela Assembleia Mundial da Saúde.
4: Uma ação que pode salvar muitas vidas e que começa aqui com a bomba extratora. É com ela que as mães fazem a retirada do leite, que é seguido para a capela, onde é realizado o evasamento do leite materno, que é distribuído na sequência para as UTIs neonatais.
5: Além da massagem manual, tem um modo massagem aqui na bomba e elas ficam 2 minutos aqui massageando antes da extração. Terminou a massagem, a utilização da bomba é durante 20 minutos, alternando de 5 em 5 minutos. Então elas fazem 2 vezes de cada lado. Tá? E no primeiro momento não sai grande volume de leite, né? A bomba faz uma sucção positiva, que a gente fala, não é igual a boquinha do neném, mas é um grande plano B, né? De estímulo. E aí elas ficam esses 20 minutos, depois ela vai entregar o leite para nós e aqui dentro a gente faz o envase.
2: A Tabata já foi doadora e entende a importância de colaborar para a saúde nutricional de outras crianças.
6: Bem importante, né? Eu sou mãe de três, então eu já tive uma filha antes da gestação de gêmeos. Eu tinha uma produção de leite que era superior ao que ela consumia por dia e eu já fazia parte desse movimento de fazer a doação de leite mesmo há alguns anos atrás. Acho que é muito acreditando nessa importância do aleitamento e de todos os nutrientes e propriedades ali que o leite materno traz e que colabora para o desenvolvimento das crianças.
2: O Brasil possui a maior e mais complexa rede de bancos de leite humano do mundo. No total, há 222 bancos de leite presentes em todos os estados brasileiros, além de 217 postos de coleta. Para incentivar a doação no estado de São Paulo, a pediatra neonatologista Clery Galassi dá algumas orientações.
3: Para a doação de leite materno, as mães devem procurar os bancos de leite que são cadastrados no Banco de Leite Nacional. Tem todo um protocolo que cada banco vai passar para ela, que é um protocolo também nacional, feito pelo Ministério da Saúde, para que ela possa fazer doação e ajudar todos os bebês doentes que estão precisando.
0: Reta final aqui do Jornal da Lesp, mas a gente não pode ir embora sem antes trazer essa notícia que vem do interior do estado, que foi dada a largada aí do circuito de rodeios aqui em São Paulo. E nesse fim de semana começou em Indaiatuba a FAICI, que é a Feira Agropecuária Industrial e Comercial da cidade. Com rodeios e shows nacionais, o evento reuniu milhares de pessoas de toda a região.
7: É tempo de rodeio, música sertaneja e tradição em Indaiatuba. A FAICI, Feira Agropecuária Industrial e Comercial da cidade, reúne público de diferentes regiões do estado em uma programação que mistura cultura, entretenimento e negócios.
8: A rede de hotéis, comércio, movimenta, né, a economia da cidade, isso é muito importante. E né, a gente leva o nome de Indaiatuba, né, vai 37 anos aí à frente, aí é um sucesso.
7: Em 2026, a festa acontece de 7 a 15 de agosto. Além dos grandes shows, a arena recebe as tradicionais provas de rodeios e montarias em touros, um dos principais atrativos para quem passa pelo recinto.
9: Eu gosto muito dos shows.
8: É.
9: E eu gostaria muito de ver Rick Renner, que é a primeira vez que eu tenho a oportunidade de ver.
10: Legal, bacana. E a gente fala o seguinte, né, Wagner? Uma festa desse tamanho dá oportunidade para muita gente, né?
11: Com certeza. Uma baita festa.
10: Movimentada hoje, né?
9: Bem movimentada. Que bom, né? A economia agradece.
10: Legal, a gente fala o seguinte, né? Aí na economia, muita gente trabalhando aqui também, né?
9: Sim, ajuda bastante, né? Indaiatuba, não só Indaiatuba, a região toda.
7: A estrutura foi pensada para receber o público com diferentes espaços, como pista, arena VIP e camarotes. A programação musical também é um dos destaques desta edição, com artistas de grande repercussão nacional. Mas uma coisa que não tem como esconder é o frio na barriga na hora de subir no palco.
12: Tem que ter, né, cara? Eu acho que o dia que deixar de existir esse friozinho na barriga, essa tensão antes de começar o show, eu acho que o dia que isso acabar é porque também acabou, né? Eu particularmente acho que o Renner concorda comigo, que é, na verdade, esse pré, né? É que dá essa motivação, a gente fica super ansioso para começar e tal, aquela coisa toda. E esse friozinho na barriga faz parte, faz com que a gente cuide, né, desse momento, faz com que a gente queira fazer sempre o melhor.
10: Como é que controla tudo isso?
13: Tu falou de ansiedade, ele falou de... Você fala
12: tensão.
13: Tensão. É para mim ansiedade mesmo, né? Porque eu fico doido para chegar no palco. Eu não fico tenso, né? Eu gosto de estar no palco, porque tá lá o pessoal nos esperando, né? E ver aquela galera toda e fazer um grande show, que é a nossa intenção sempre, por onde a gente passa, fazer o melhor no camarim, desde o camarim, desde o hotel, né? Mas no hotel, vem pro camarim e depois entrega lá no show. Aí depois a gente tá com a missão cumprida, de bem com Deus e de bem com os nossos fãs aqui do Brasil. Agora em Indaiatuba, depois de tanto tempo, Riquene aqui, eu tenho certeza que tem muitos fãs aí, não só de Indaiatuba, mas da região inteira, para ouvir o Riquene matar saudade.
7: A FAICI se transformou em um dos principais eventos do calendário de Indaiatuba. A tradição do campo se encontra com música e gastronomia. E claro que isso movimenta diversos setores da economia local. Entre a arena e o palco, a FAICI mantém viva a tradição do rodeio e mostra como grandes eventos podem unir cultura, lazer e desenvolvimento econômico.
0: Música. Eita, festa boa, bom demais aproveitar o fim de semana assim, né? Inclusive, essa semana continua a festa por lá em Indaiatuba, com programação na quinta, na sexta e também no sábado. Se você mora na região, não deixe de participar. O Jornal da LESP, primeira edição, fica por aqui. Muito obrigada pela sua companhia. Nós temos um encontro marcado hoje à noite, ao vivo, às 7 horas da noite. Eu te espero. Tchau, tchau.

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0: Olá, tudo bem? Seja bem-vindo, seja bem-vinda. Terça-feira, 11 de agosto. Revista Alesp no ar. Momento de ficar por dentro do que está acontecendo no estado de São Paulo e como o Parlamento Paulista trabalha pelos anseios e as necessidades da população. Hoje o nosso tema é aleitamento materno. Proteção para mãe e filho.
1: Recomenda-se atualmente que faça um aleitamento materno exclusivo até o sexto mês de vida.
0: O leite humano é essencial, em especial para a saúde e sobrevivência de prematuros e de baixo peso. O Felipe nasceu de 26 semanas, com 830 gramas. E quando chega o momento das mamães retornarem às atividades profissionais?
2: Empresas com mais de 30 funcionárias, todas com mais de 16 anos.
0: Mais uma vez, seja bem-vindo, seja muito bem-vinda. Eu sou a Priscila Doroche e te convido e peço com licença para entrar na sua casa, no seu trabalho. Fique conosco agora, a partir de agora, no Revista Alesp. E aqui comigo hoje para falar desse tema tão importante no estúdio, a Carla Marins, que é professora e pesquisadora do Departamento de Enfermagem Materno-Infantil e também psiquiatra da Escola de Enfermagem da USP. Carla, obrigada pela presença aqui conosco.
3: Nossa, eu que agradeço pelo convite, é um prazer realmente estar aqui.
0: Prazer é todo nosso. Também aqui comigo e com você que está nos acompanhando pela TV e pela internet, a Vanessa Rodá, que é consultora internacional em amamentação. Vanessa, obrigada e quero saber tudo de amamentação.
3: Eu que agradeço, é uma honra falar sobre amamentação para vocês.
0: Obrigada pela presença. E também aqui conosco a doutora Roseli Nomura, que é docente do Departamento de Obstetrícia, né, a EPM Unifesp e também diretora da FEBRASGO, que é a Federação Brasileira das Associações de Ginecologia e Obstetrícia. Doutora, muito obrigada pela sua presença. Eu sei que a agenda das meninas aqui, vou dizer assim, é muito lotada e reservaram esse tempo para a gente falar desse tema tão importante.
4: Obrigada, né? É muito bom estar aqui. O tema é importante, né? Por isso que a gente tem que se dedicar mesmo a divulgar tudo que a gente sabe sobre isso.
0: Com certeza.
4: Obrigada.
0: A gente está num mês importante, né? A gente fala da campanha, mas acredito eu e vocês mais ainda, que quando a gente fala de aleitamento materno, de amamentação, a gente tem que falar todos os dias, todos os momentos, né, Carla?
3: Exatamente. E, assim, é quando a gente pensa, né, que existe toda uma preparação, não é algo que a gente pode aprender no susto ou conforme as coisas forem acontecendo, né? Então, a gente precisa entender que é a questão da amamentação e de tudo que acontece nesse período pós-parto, ele precisa ser planejado cuidadosamente como uma intervenção de saúde mesmo, né? E não apenas algo que é instintivo, que vai acontecer naturalmente nesse período.
0: É uma preocupação, né, Vanessa? Só que às vezes, eu ainda não sou mãe, mas acompanho, né, doutora, as minhas amigas falando, deixa acontecer. Mas a gente sabe que ainda mais quando a gente fala de amamentação e ainda tem aquela preocupação maior ainda, e se eu não conseguir amamentar?
3: É muito importante, é por isso que o Agosto Dourado existe, né? Porque nesse momento há um bombardeio de informações. Ao longo de todo ano a gente fala sobre isso, sobre o assunto, mas nesse momento é onde a gente consegue expandir essas informações para todo mundo e conscientizar de tudo isso que a gente está conversando agora. Então, do preparo que existe durante a gestação e também que existem alguns casos que não vão dar certo, mesmo diante de todo o preparo, né? Então, existem caminhos para a gente chegar no sucesso da amamentação. E às vezes mesmo percorrendo esse caminho a gente pode encontrar dificuldades, pode acontecer de não conseguir amamentar mesmo assim. Então esse momento é de informação, de apoio e de acolhimento para todos que precisam viver esse momento aí com
0: certeza. A Vanessa já antecipou um pouquinho o Agosto Dourado. E por que que a gente fala da campanha Agosto Dourado? Por que que o mês tem essa nomenclatura e essa campanha? Porque a gente sabe que o leite materno, ele é considerado o ouro, né, doutora, da alimentação. E a gente sabe dos inúmeros benefícios.
4: É, a amamentação, ela tem muitos benefícios desde o momento lá na sala de parto. O bebê, na hora que nasce, ele já precisa, a primeira coisa, além de ser recebido pela mãe, pelo calor da mãe, ter a oportunidade de começar a mamar no peito da mãe. Então, a gente diz que é um elemento mais forte que cria o vínculo da mãe com o bebê e que vai, durante os primeiros 6 meses, principalmente, dar todas as condições de saúde para essa criança, né? Por isso que a gente tem que batalhar por isso mesmo.
0: E quando a doutora fala, né, Carla, eu já vou introduzir aqui, meu plano de pós-parto, esses 6 meses pós, a importância, porque acredito eu, e de acompanhar aí família e amigas, essa preocupação com a gestação, o gestar, sim, com o nascimento do bebê, mas esse pós? Como é que organizamos esse planejamento? E já vou começar te perguntando como é que foi pensada a cartilha para esse pós-parto.
3: Certo. Então, assim, para a gente até guiar, né, a ideia da cartilha que a gente produziu na USP, ela partiu de um fato que é muito simples, mas muito cruel, que é justamente essa falta de preparação ao longo do período gestacional para o período pós-parto. Então, a gente sabe, até as pesquisas mostram que existe uma quantidade de evidências gigantescas voltadas para o período gestacional, várias evidências e de acompanhamento para o parto. Existe uma preparação das famílias para o parto em si, mas pouco se fala para o que vai acontecer depois, quando ela volta para casa. Então, essa ferramenta, né, que você está mostrando, ela tem o intuito de justamente antecipar algumas questões que a gente pode discutir daqui a pouco, mas antecipar para que a pessoa não tenha um susto, né? Então, ela volte para casa e se depare com as demandas, com as questões que ela vai precisar resolver, inclusive a amamentação, né, no decorrer, né? A gente, até quando a gente pensa, né, nas terapias, quando a gente lê sobre a questão emocional e psicológica, toda vez que a gente está diante de uma situação que a gente não conhece e que é muito inesperada, a gente não consegue lidar bem com esses sentimentos, gera ansiedade, né? Então, a gente tem aí uma porcentagem de em torno aí de 20% de mulheres que não têm essa organização, essa rede de apoio, né, que desenvolvem sintomas de ansiedade nesse período pós-parto. E aí, fazendo esse vínculo com a amamentação, se a gente não tem essa reflexão e essa preparação para a vivência do período pós-parto, a gente acaba tendo uma maior dificuldade no apoio à amamentação. Então, eu sempre faço essa ligação no sentido de que, se você se prepara bem para o pós-parto, concretamente você está apoiando a amamentação, né? Porque esse planejamento, ele começa desde a gestação.
0: E essas situações, né, doutora, que a Carla trouxe, elas afetam na amamentação, né? A questão da mãe ali, a situação psicológica.
4: Não é fácil amamentar, né? Não é fácil. E se tiver mais um fator estressante, aí dificulta mais ainda. Então, a gente diz, é um processo entre a mãe e o bebê, que precisa ir sendo construído, e todos esses fatores externos podem atrapalhar. E nesses primeiros 6 meses, nós profissionais de saúde temos que estar atentos para que a mãe tenha todas as melhores condições para que ela possa manter o aleitamento até os 6 meses de vida da criança, né? E o estresse é um problema.
0: Eu ia falar, e o estresse é um problema. Deve ser um super problema quando as mães chegam nos consultórios, nas unidades básicas de saúde, né, doutora?
4: Isso, se ela não tiver suporte e se ela não buscar o suporte, às vezes ela não sai daquela situação. Por isso que é essencial que todos, não só os profissionais de saúde, mas todos que estão envolvidos ali na família, né, no cuidado dessa mãe, dessa criança, estejam atentos. Porque se ela tiver dificuldades, nada melhor do que ela pedir ajuda, né, em como amamentar, como resolver um problema que por vezes pode aparecer, sabe, o engurgitamento, aquela mama difícil para a criança pegar. Se ela não tiver uma ajuda, por vezes ela perde a amamentação. Então, é essencial essa rede de apoio.
0: E como amamentar, Vanessa? Como essa informação chegar a mães que muitas vezes, a gente falava até nos bastidores aqui antes do programa iniciar, vai numa fórmula que não é uma fórmula, por não ter essa informação, achar que aquele leite em pó é uma fórmula e, na verdade, não é uma fórmula, e muitas vezes vai até para o leite de caixinha, e a gente sabe que nesses primeiros meses, a doutora já trouxe bem a informação e a gente vai mostrar que ao longo do programa não é o essencial para o desenvolvimento da criança.
3: O leite materno é um alimento vivo, né? Ele contém tudo que o bebê precisa, ele se adapta à necessidade física do bebê. Então, o bebê que nasce prematuro, por exemplo, o leite materno, ele é mais gorduroso, ele é mais calórico, para fazer o bebê ganhar peso mais rápido. Então, o que a gente precisa é mostrar para essas mães que existe um caminho. Ah, mas o meu mamilo invertido, a gente tem um caminho para o seu mamilo invertido. Ah, mas machucou, eu tô com muita dor, eu tô com lesão. Se você tá com lesão, a gente precisa identificar a causa dessa lesão. O manejo não está bom, você não está segurando seu bebê da forma que facilite esse processo. Às vezes seu bebê não está abrindo a boca muito bem. Então todos os caminhos de dificuldade, a gente tem um caminho de solução para essas dificuldades. Então é importante a gente conscientizar as pessoas disso. E para além disso, é aquilo que a gente estava conversando, né? É, quando a amamentação não for possível, como alimentar o bebê de uma forma segura? Né? É, isso também tem que ser dito, porque em muitos casos, mesmo com ajuda, a amamentação não é possível, seja porque a mãe não pode amamentar por alguma doença que ela já apresenta previamente, ou seja porque a dificuldade que ela atravessou naquele momento trouxe essa incapacidade mesmo, seja por questões psicológicas. Algumas mães no pós-parto passam por, né, tem o baby blues, que a gente pode falar em algum momento aqui, mas acaba agravando a questão emocional dessa mãe e ela fica, não tem condições de amamentar por conta da questão emocional. Então, quando isso acontece, a gente também tem que garantir esse alimento para o bebê de uma forma segura e adequada.
0: Doutora, os maiores medos das mães quando chegam no consultório, nesse pós, quando muitas vezes, ela trouxe bem, né? Tem o planejamento, tem a organização do pós, mas surgem os imprevistos. E aí, é uma mama, é o segurar o bebê. Quais são, assim, os maiores medos das mães, ou as maiores dúvidas, melhor perguntando?
4: A mãe de primeira viagem, né? Aquela que amamenta pela primeira vez, a gente tem que dar a orientação lá, enquanto ela está na maternidade. É o melhor momento. Antes que ela saia para sua casa, ela já tem que receber uma orientação de como faz a pega, a boa pega. Que é isso que vai fazer com que realmente ela mantenha a amamentação. É como o bebê, ele pega no mamilo para ser amamentado. Eles conseguindo ter essa boa interação, em geral, isso vai bem no pós-parto, mas às vezes tem problemas. Tem as mastites, os engurgitamentos, que é quando o leite meio que se empedrasse, né? Enche muito a mama. E aí a gente precisa dar orientações específicas, a lactante tem que vir procurar ajuda, porque é melhor, né, do que ela sozinha tentar alguma solução caseira, não recomendada e que pode, às vezes, até prejudicar essa amamentação a longo prazo. Muito menos suspender a amamentação.
0: Suspender,
4: né? Suspender não pode.
5: Carla? Não, e até complementando, né, o que a professora está falando, e aí a importância dessa questão do planejamento, né, inclusive do planejamento da própria amamentação. Porque durante esse processo de planejamento, é possível, desde a gestação, já ir orientando e falando sobre sinais de alerta, sobre o que pode acontecer, sobre as questões, o que ela deve procurar, então, para onde ela vai, o que ela pretende fazer, quais são os equipamentos de saúde que ela tem direito para buscar, então, o banco de leite, né, ou se ela tem condições, ela pode, né, contratar uma consultora de amamentação, mas ela precisa antecipar que outras situações de complicação podem acontecer nesse período. Então, é quando a gente vem, né, a gente bate nessa, nessa tecla do planejamento ainda na gestação. E por que na gestação acaba sendo um pouco mais eficiente? Porque depois do parto tem uma enxurrada hormonal, tem as diversas mudanças na rotina, né, do voltar para casa, a vida muda, é uma criança que precisa dar conta. Então, é um momento em que o nosso cérebro, ele não está tão aberto a novas informações. E durante a gestação, como ela está nesse processo de cuidado e de aprendizado mesmo, é um momento em que o nosso cérebro está mais aberto a receber essas informações, né? Então, mas isso não é muito comum. Então, acaba que durante a internação no alojamento conjunto, né, na maternidade, acaba sendo aquele momento em que a gente consegue fazer orientações ou revisar essas orientações, mas que o ideal, né, durante a gestação acaba sendo importante, assim.
3: Eu tenho focado muito no pré-natal da amamentação. E eu tenho visto ótimos resultados com relação a isso. Porque como a amamentação, ela é biopsicossocial. Ela não depende só da mãe, ela não depende só do bebê. Ela depende muito também do que aquela mãe acredita, de quem aquela mulher é, de como ela foi gestada, de como ela foi amamentada, das expectativas dela com relação a esse momento, das expectativas dela com relação ao comportamento do bebê. Então, quando a gente... Antigamente, falava-se que para preparar para amamentar, a gente precisava passar buchinha no peito, né? Não, vamos passar buchinha no peito, vamos passar hidratante, tem que cuidar, preparar o mamilo. E a gente sabe que não é esse caminho, o mamilo ele não tem memória. Então, vamos deixar o corpo trabalhar. Nosso corpo é inteligente, ele trabalha por conta. E vamos cuidar das expectativas que a gente tem com relação a esse momento. E é o que ela falou, quando a gente trabalha isso desde a gestação, quando a gente chega na sala de parto, a gente já sabe o que precisa acontecer ali. Então, como que a gente vai favorecer a golden hour, por exemplo, que é tão importante para o bebê? O que que a mãe pode exigir dentro da sala de parto que vai favorecer a amamentação? Porque ainda, infelizmente, é muito comum o bebê nascer e não ir para o colo da mãe. E para os primeiros cuidados. Então, o bebê nasce, vai pesar, vai tomar as vacinas que precisa, vai passar no colo do pai, vai mostrar no vidro para a família e depois volta para a mãe. E a golden hour? Cadê o que o bebê precisa? Né? Nesse momento, a gente precisa colocar o bebê em contato pele a pele com a mãe, favorecer a amamentação. Não significa que o bebê vai mamar efetivamente. É. Às vezes o bebê não mama, né? Ele tá ali só entendendo o que tá acontecendo. Mas a gente precisa dar a oportunidade desse bebê mamar. Então, tudo isso, quando a gente conversa desde a gestação sobre isso, a mãe já sabe o que fazer na sala de parto, chegando no alojamento conjunto, o que é esperado o comportamento desse bebê? Ele vai dormir quanto tempo depois? Uhum. Ele vai acordar de quanto em quanto tempo, mais ou menos? O que é esperado, né? Quando ela sabe lidar com isso, é mais fácil para ela.
0: E a gente já vai pedir para a doutora explicar o que a gente precisa na sala de parto, porque agora a gente vai falar sobre esse momento, né? A gente ainda está falando de cumplicidade da mãe e do filho, que amamentar é um ato de amor para quem dá e para quem recebe. E a gente já falou aqui que o leite humano, ele é essencial para todos os bebês. O Fundo das Nações Unidas para a Infância, lá da Unicef, né, a famosa Unicef, e também a Organização Mundial de Saúde, a OMS, eles orientam que bebês se alimentem exclusivamente com leite materno. A doutora já falou aqui, as meninas também, durante os 6 primeiros meses de vida. Eu preparei uma reportagem para vocês, vamos acompanhar e entender como é bacana? Uma nutrição completa protege mãe e filho e fortalece vínculos afetivos.
1: O que recomenda-se atualmente é que faça o aleitamento materno exclusivo até o 6º mês de vida e após o 6º mês você introduza as outras fontes alimentares. E aí, até os 2 anos, se possível, né, manter o aleitamento como fonte de alimento.
0: O Luiz Eduardo está com quase 10 meses e a mamãe não abre mão de amamentar. A Milena também mamou no peito até 2 anos e meio. Uma atitude que fortalece os desenvolvimentos neurológicos e imunológicos dos bebês.
1: Essas defesas que são passadas através do leite diminuem taxas de processos diarreicos, processos respiratórios, processos alérgicos. Então, é um benefício que é bem complexo, né, que a gente pode dar, além do benefício à saúde materna.
0: De acordo com o Estudo Nacional de Alimentação e Nutrição Infantil, 96,2% das crianças brasileiras menores de 2 anos foram amamentadas alguma vez, enquanto 62,4% mamaram ainda na primeira hora de vida. E 45,8% dos bebês menores de 6 meses recebem aleitamento materno exclusivo, índice que ainda está abaixo das metas internacionais estabelecidas pela Assembleia Mundial da Saúde.
1: A gente quer melhorar as taxas da amamentação no Brasil e no mundo todo, né, que é uma das grandes metas da Organização Mundial de Saúde, para que pelo menos 60% dos bebês continuem em aleitamento até o 6º mês de vida.
0: Quando o assunto é aleitamento materno, a Assembleia Legislativa do Estado de São Paulo prioriza as propostas em defesa à saúde dos bebês. Em 2026, foi sancionada a Lei 18.425, que garante direito à amamentação e aleitamento materno em todas as creches do Estado. E mais, a Alesp reforça a importância da amamentação, apoiando a campanha Agosto Dourado, com a realização de debates e eventos sobre o tema.
1: A Semana Mundial da Amamentação, ela é comemorada para apoio e divulgação do aleitamento materno exclusivo, que é o alimento padrão ouro, né? Por isso que a gente chama Agosto Dourado, mas desde a década de 90, a partir de 1992, mundialmente começou a comemoração da Semana Mundial da Amamentação.
0: O Felipe nasceu de 26 semanas, com 830 gramas. Considerado prematuro extremo, cada dia uma conquista.
6: Foi um momento muito mágico, porque minha produção de leite já tinha diminuído. Só que o nosso corpo, ele entende quando tem um bebê mamando. E a minha produção começou a aumentar. O que importava pra mim ali naquele momento era que ele ganhasse peso, que ele ganhasse nutriente suficiente para que a gente conseguisse vencer essa prematuridade ali o mais rápido possível.
0: O complemento na alimentação foi necessário e ajudou o Felipe, que hoje está com 6 meses, saudável e com mais de 7 quilos.
6: Eu insisti até onde deu, ele recebeu, por mais que pouco, os nutrientes que o meu leite poderia oferecer, mas a fórmula também ajudou ele virar o nenenzinho gordinho que ele é hoje.
0: E a promoção da saúde, né, materno-infantil também conta com um apoio extremamente importante, os bancos de leite. O Brasil é um dos exemplos mundiais em bancos de leite humano. A Rede Brasileira de Bancos de Leite Humano foi criada em 1998 e é a maior do mundo. Está presente em todos os estados brasileiros. São 239 bancos de leite humano e 261 postos de coleta pelo país. E o estado de São Paulo tem mais de 50 bancos de leite humano e também postos de coleta. Só que, no entanto, segundo o Ministério da Saúde, a rede consegue suprir apenas mais da metade da demanda para os recém-nascidos internados nas unidades neonatais do país. Por isso, toda ajuda é bem-vinda. Um pote de leite humano, para você ter uma ideia aí, de 200 ml doado, por exemplo, ele é capaz de alimentar até 10 recém-nascidos internados por dia. E dependendo do peso do bebê, cerca de 1 ml já é suficiente para nutri-lo cada vez que ele for alimentado. Então, a doação de leite humano, ela pode salvar vidas e ela salva vidas de muitos recém-nascidos e prematuros. Então, agora a gente vai conversar com o Vinícius Weiner, o nosso repórter, que está em banco de leite, é o banco de leite da maternidade pública Leonor Mendes de Barros, aqui na Zona Leste da capital paulista. Vinícius, tudo bem? Seja bem-vindo. Explica pra gente como funciona. Você que provavelmente, né, Vinícius, a gente não chegou a conversar nos bastidores, foi aí alimentado nos primeiros meses de vida com o leite materno, assim como eu também fui, mas a gente sabe da importância do banco de leite. Seja bem-vindo.
7: Ô Pri, boa tarde para você, boa tarde para todo mundo, obrigado, tá? Fui sim, usei muito o leite materno, mas nem toda criança tem essa sorte, por isso que existem espaços como esse daqui, que a gente fala no bairro Belenzinho, na zona leste de São Paulo. A gente está exatamente, ó, dentro do banco de leite, aqui do Hospital Maternidade Leonor Mendes de Barros, e é justamente nesse espaço aqui, ó, onde tudo acontece, né? Onde essa doação ela é feita, ela é concretizada. Aqui do meu lado, por exemplo, ó, são várias máquinas que eu vou já explicar com a ajuda de especialistas. É nesse local que o leite ele é todo doado, preparado e vai para o estoque. E daqui, claro, salvar vidas. Esse local, inclusive, recebe doações que destina esse alimento principalmente aos bebês prematuros, que é realmente, são essas crianças que mais precisam dessa doação de leite. Por isso que esse local é tão importante. Para explicar o que acontece aqui e como é que funciona esse trabalho de extrema importância para as nossas crianças, eu vou começar agora com a Renata Giesta, ela que é supervisora técnica de saúde aqui do Hospital Maternidade e que há anos, né, são quantos anos trabalhando com esse trabalho que é tão importante, hein, Renata? Boa tarde.
8: Boa tarde, Vinícius, a todos os telespectadores. Muitos anos, Vinícius, a gente aqui batalhando, empoderando as mulheres no mês do agosto, que é o agosto dourado, que é o alimento ouro, né, o melhor alimento que qualquer criança pode receber, e a gente tem esse trabalho aqui árduo de buscar doadoras, empoderar essas mulheres e fazer com que os bebês recebam exclusivamente até o sexto mês de vida o melhor alimento.
7: A gente sabe que a maioria ainda não entende, por isso que essa campanha ela volta todos os anos a gente fala sobre isso, qual é a importância desse leite.
0: A minha de conexão do Vinícius, porque ele está lá dentro do banco de leite, né? A gente sabe que a internet, a tecnologia, as paredes de concreto lá, às vezes, não ajudam muito. Mas a gente vai voltar, então, esse bate-papo aqui para o estúdio com as meninas, enquanto o Vinícius restabelece. Oi, Vinícius, já me ouve?
7: Estou te ouvindo sim, Pri.
0: Pode,
7: a gente vai tentar ficar
0: aí
7: um pouquinho mais parado aqui. A gente está num... Aqui é um momento, é um local... Tá, é um local todo fechado, né, Renata? Até por segurança, tá? Então, por isso que a gente tem dificuldade de sinal, porque aqui até as janelas, todas as janelas, elas têm um vidro, né? É completamente fechada para não entrar nada e não contaminar esse leite, né, Renata?
8: Isso mesmo, Vinícius. Então, aqui, todos os bebês que aqui estão internados, as mães retiram leite, mas como nem todas têm o volume necessário, as mulheres que estão nas suas casas amamentando os seus bebês e têm leite excedente, elas podem entrar em contato com o banco de leite mais próximo e nós, da rede paulista, vamos até a casa delas buscar esse leite excedente, pasteurizar, como você mostrou aqui os nossos equipamentos, deixar ele apto para que outro bebê receba. Então, este leite faz parte do tratamento dos bebês prematuros e ou enfermos aqui da nossa UTI.
7: Tem uma frase que a gente escuta muito nesse período, principalmente quando a gente fala que o leite materno, ele salva vidas. É exagero ou a prática é isso mesmo?
8: É isso mesmo, é o melhor alimento, ele contém todas as proteínas, células de defesa, não existe substituto à altura do leite materno. Então, ele é um elixir da vida, o leite humano.
7: Bom, enquanto a gente está aqui conversando, Pri, eu vou pedir para a gente colocar aí no ar o site da maternidade, que é um site que tem todas as informações que a Renata vai estar conversando comigo, mas a gente coloca antes, até para que você de casa consiga abrir aí o celular, fazer uma foto, né, e depois salvar o endereço do site. Vai para a nossa tela, é maternidade, está aí já no ar na nossa tela, ó, maternidadeleonor.com.br, maternidadeleonor.com.br. No site você encontra todas as informações, como doar, como ajudar, e mesmo que não seja mãe, dá para ajudar de todas as formas, né, Renata? Dá para ir atrás de alguém que seja mãe, que tem leite, né?
8: Isso mesmo, a gente tem que saber que a amamentação não é um ato exclusivo da mãe com o bebê, tem toda uma rede de apoio, né? A família, a sociedade. Então, sabendo que uma mulher está amamentando seu bebê e ela tem leite excedente, mesmo que não tenha muito, se ela captar todos os dias, coletar 20 ml, ao final de 10 dias ela já vai ter 200 ml.
7: E olha, a Pri tem uma pergunta para a gente no estúdio. Enquanto ela faz a pergunta, é importante a gente falar também, nesse vidro aqui atrás, a gente está no horário, né, de intervalo, então por isso a sala... tanto aqui do leite, ela está vazia, mas nós temos imagens. Antes, quando a gente entrou aqui no Apri, essa sala estava lotada de mães, né? Mães que estão com os bebês internados, né? Queria que você falasse um pouco disso também, depois que a Pri fizer a pergunta. Pode fazer, Pri.
0: Eu vou pedir até a colaboração e ajuda aqui da doutora Roseli. Doutora, a importância, né, quando a gente mostra um banco de leite, porque isso que a doutora também falou, né, é o elixir da vida, é o alimento e também é o medicamento, né?
4: É, os bancos de leite são essenciais, né? Principalmente para os bebês prematuros. Eles dependem disso e eu acho que é um desafio manter aquele estoque do banco de leite, porque depende da ajuda das mães, né? Todas as mães, não só aquelas internadas, mas na comunidade, as que tiverem com condições de fazer a doação de leite, ela é essencial para esses bebês que nascem prematuros e precisam de uma proteção adicional, e também bebês que às vezes têm algum problema de saúde e continuam ali internados na maternidade, né, no berçário, nas unidades de neonatologia aí, e que precisam desse leite, do banco de leite. Então, eu acho que São Paulo tem aí uma rede boa, mas depende da contribuição de todos, né? Acho que é muito importante.
0: Vinícius, é um desafio, né? Pergunta aí para a doutora esse desafio diariamente aí para conseguir, sim, manter esses estoques.
7: A gente vai já falar desse desafio, Pri, mas antes, justamente, eu quero aproveitar o que a doutora estava falando aí com você no estúdio. Ó, geralmente a situação é essa, uma situação grave nesse momento. Ó. Olha como está esse freezer aqui. Ele era para estar lotado, mas infelizmente, ó, sem nenhum pouco de leite. Está completamente vazio. E aí o que é que os profissionais conseguiram aqui em pouco tempo? Ó? Já que a campanha começou, eu vou abrir aqui rapidamente, que a gente não pode deixar muito tempo aberto. Ó. Esse freezer aqui, ó, é do jeito que tem que estar todos. Ó. É dessa forma que a gente quer ver todos os freezers aqui da maternidade, ó, todas as gavetas lotadas. Mas infelizmente, Pri, nós só temos esse estoque aqui por enquanto. É somente um freezer, ó. A gente tem vários aqui, ó. São vários freezers esperando aqui, mas está tudo vazio. E isso realmente termina sendo o maior desafio aqui da maternidade, porque não é fácil, né, doutora? O que está faltando? As pessoas não entendem, as pessoas vão para cá, as pessoas não querem ajudar, ou faltando o quê? Por que tanta dificuldade?
8: Falta conhecimento, falta saber desse trabalho, que a mulher que tem leite excedente pode ficar despreocupada, que nós iremos até o encontro dela, que nós vamos colher todos os exames sorológicos necessários e que o único, vamos fornecer o material que ela precisa para fazer a coleta desse leite, e que quanto mais ela amamentar, doar, mais leite ela vai ter, Vinícius. Então, muitas vezes achar, eu vou tirar, vai faltar para o meu bebê. Muito pelo contrário.
7: E aí vocês nessa dificuldade, por exemplo, nós mostramos as imagens agora de algumas mães aqui na sala que fizeram a doação há pouco tempo, mas são mães que estão internadas, porque os filhos estão, por exemplo, na UTI ou passando por algum problema dentro do hospital em tratamento. E aí, geralmente, só isso não é suficiente?
8: Não, a gente precisa de muito mais, né? Elas têm um bebê que tem altos e baixos, uma hora o bebê pode ter uma piora, e isso mexe muito com o emocional, que pode diminuir a produção de leite delas. O banco de leite vem justamente para tentar manter a lactação dessa mulher. Só que muitas vezes a gente precisa desse leite que vem oriundo das doadoras.
7: Obrigado, então, pelas informações, tá? Parabéns pelo trabalho. Tá aí, então, Pri, a nossa dica, né? Nossa sugestão, quer fazer uma boa ação, vem para cá ou liga, entra aí no site que tá na tela, a gente vai colocar novamente na tela, porque é importante. Então, você que é mãe, que tá amamentando, tá em casa, pensa aí em muitas crianças que estão aqui, por exemplo, na maternidade, nesse momento na UTI e precisando de alimento. Muitas crianças, a maioria que está aqui, precisa sim do leite materno, que, como a gente falou aqui, salva vidas e é a única opção que essas crianças, né, inocentes, que precisam dar continuidade aí, ainda tem muito caminho pela frente, continuar sobrevivendo, né? E é isso que a gente quer com essa campanha, tá, Pri? Devolvo aí para você no estúdio.
0: Obrigada, Vinícius. Agradeço a doutora também. Fica o nosso apelo, o nosso pedido, mais que pedido, né? O nosso apelo. Faça a sua doação. Se você não pode doar, não é mãezinha ali, não tem leite, vai na vizinha que você sabe que ganhou bebezinho agora. Vamos nos unirmos, porque a gente sabe que a amamentação não depende apenas de uma pessoa. Obrigada, Vinícius, mais uma vez. Vanessa, e a informação, né? O que a gente falava desde o começo aqui, né, Carla, né, doutora? A importância dessas mães, das mães entenderem que se doarem o leite, não vai faltar para o seu bebê.
3: É um mito, né? Ah, se eu tomar mais água, vai aumentar a produção? O que eu posso fazer para aumentar a produção? Amamentar. quanto mais esvaziar a mama, mais leite vai ser produzido. Então, no caso de doação, é importante a gente saber que precisa ser o excedente mesmo, né? Em alguns casos, a mãe realmente tem uma dificuldade de produção, que a gente precisa acompanhar de perto. Mas tem muita mãe que tem leite excedente, que é isso que ela falou. Às vezes tira 20 ml, hoje em dia a gente tem o coletor de leite, enquanto a gente amamenta de um lado, a gente pode colocar o coletor do outro, tira só o leite excedente. Esse leite de pouquinho em pouquinho alimenta muitos bebês, né? E a gente sempre bate na tecla que cada gota de leite importa.
5: Muito.
3: Isso tanto para os leites, para a doação, para os bebês que estão internados, quanto para o seu próprio bebê mesmo. Uhum. Então tem muita gente que, mas eu preciso complementar com fórmula, então desiste da amamentação. Não, vamos continuar, porque o pouquinho que esse bebê receber do seu leite, o pouquinho que o prematurinho lá receber do leite doado, vai fazer toda a diferença na vida deles, né?
0: E a gente vai encher a tela para você que está em casa, nos acompanhando pela TV ou pela internet, está trabalhando ali com os colegas, passa, né? Espalha essa informação para todo mundo, os benefícios da amamentação. Doutora, e as meninas também podem me ajudar. Vou começar falando sobre os benefícios para a sociedade e para o planeta, né? O leite materno é uma fonte sustentável de alimento, não gera poluição, não demanda energia, água ou combustível, e para a sua produção, o armazenamento e transporte, diferentemente dos substitutos do leite materno, né? Ele também ajuda a reduzir os custos do sistema de saúde, minimizando o tratamento de doenças na infância e outras fases da vida. E adicionalmente, né, contribui para a melhoria da nutrição, educação e saúde da sociedade. E é fundamental todo mundo saber ter estas informações, né, doutora?
4: É isso mesmo. Essa redução e proteção das doenças é fundamental. Principalmente porque aquele bebê que ele é amamentado, ele vai ficar uma criança mais saudável e, como você mesmo disse, diminui os custos de doenças, de complicações ao longo da vida, vai ter uma proteção imunológica melhor e isso vai trazer uma saúde favorável para todas essas crianças, né?
0: E os benefícios não param por aí. Agora a gente vai falar sobre os benefícios para o bebê. O leite materno, ele protege contra diarreias, infecções respiratórias. A doutora que estava com o Vinícius já adiantou ali, né? Alergias, diminui o risco de hipertensão, colesterol alto, né? Que é o preocupante. Diabetes, além de reduzir a chance de desenvolver obesidade. Crianças amamentadas no peito são mais inteligentes. Não só as amamentadas no peito, né? Também as que recebem o leite materno da doação. E há evidências de que o aleitamento materno, ele contribui para o desenvolvimento cognitivo. E isso é fundamental, né, Carla? E mais uma vez eu falo, a importância da informação.
5: Exatamente. Eu acho que um outro ponto, né, que a gente pode pensar em relação a essa questão é que, inclusive, na questão da ajuda da rede familiar para apoiar essa amamentação. A gente entende, a gente orienta de que a pessoa precisa beber bastante líquido, ela precisa estar descansada numa posição confortável, o bebê precisa estar, né, numa posição também confortável para a mãe, para que ele faça a pega adequada. E a gente não consegue pensar, né, que existe toda uma logística para que isso seja possível, né? Então, há aquele simples fato de quem vai oferecer aquela água, quem vai, se ela mesmo que vai ter que se, né, que se deslocar para poder pegar a água e se organizar e ver se o carregador do celular está próximo. Enfim, estou falando dessa logística que vai favorecer essa questão. E essa questão biológica, né? Então, assim, eu estou o tempo inteiro falando dessa questão contextual, mas a gente não pode esquecer, né, que essas questões que são biológicas, que não afetam apenas o bebê, mas também a mãe, né? Então eu vou dar um exemplo aqui, que a amamentação é um fator protetor para o câncer de mama, por exemplo, né? Então são essas informações que vão ao longo desse processo de preparação contribuir para que a gente tenha desfechos de saúde mais eficazes, mais adequados, mais aquele próximo daquele que a gente acredita que é o ideal, né? Então, o alimento, o próprio colostro, o próprio leite, toda essa proteção imunológica, né, que você oferece, né, para o bebê, mas também essa proteção que a própria pessoa, né, que está amamentando também tem.
0: A Carla trouxe já os benefícios para a mulher, né? A amamentação, ela oferece diversos benefícios para a mulher. Amamentar reduz os riscos de hemorragia no pós-parto, diminui as chances de desenvolver o câncer de mama, como a Carla já falou, ovários e colo do útero no futuro. Além disso, fortalece esse vínculo entre mãe e filho. E eu vou falar para vocês, doutora, vou pedir a sua contribuição sobre os cânceres. Aí eu não tinha essa informação e aí a gente fica mais habilitada de passar essa informação para as amigas, para a família, né, Vanessa e Carla, da importância ainda mais do leite materno.
4: Ele tem vários benefícios, não só para a criança, mas para a mãe também. Então, esses benefícios de proteção, eles realmente não são tão divulgados, mas eles são importantes, porque hoje a gente sabe que o câncer de colo de útero e o câncer de mama são as piores, as mais frequentes doenças oncológicas que acometem as mulheres. Então, tudo que a gente puder fazer para a sua prevenção, a gente deve atuar. E a amamentação vai fazer parte disso também.
0: Olha só que bacana, né? A Vanessa trouxe aqui os companheiros dela e ela vai dividir conosco. Até para você que está nos acompanhando em casa, vai passar por esse momento da amamentação, está passando ou vai servir como rede de apoio para alguém, para alguma mãezinha. Então aqui já tem algumas orientações. Eu vou falar para vocês, eu não sou mãe ainda, mas algumas dos instrumentos, eu vou dizer assim, que a Vanessa trouxe, eu nem conhecia, que é esse rosa, que é o laser, né, Vanessa?
3: O laser. O laser, ele é um ótimo recurso terapêutico para acelerar o processo de cicatrização de uma lesão mamilar. Então, mulheres que estão com fissura, que estão com o peito sangrando, que estão sentindo muita dor, a gente pode aplicar o laser que vai, uma lesão que demoraria ali uma semana para melhorar, se a gente corrigir o que está causando essa lesão, em 2, 3 dias a gente tem uma melhora importante. Infelizmente, ele

0: também, quantas pessoas a gente vê que tem respirador oral, que a gente fala, né? Que são pessoas que respiram pela boca, que não sabem respirar pelo nariz, porque foram bebês que mamaram em mamadeira e não no peito. Então, isso também é um benefício que traz. E aí, a gente tem a colher. Que a maior parte das pessoas, quando falam que se a gente precisar complementar, como que a gente complementa? A gente fala muito do copo aberto, daquele copinho de cachaça pequenininho. Mas a colher, ela é muito fácil o manejo com ela, né? Então ela tem um reservatório aqui, onde a gente coloca o leite, seja leite ordenhado ou fórmula, e a gente oferece para o bebê dessa forma. Então goteja, leite sai bem pouquinho, é bem fácil da família manejar, de qualquer pessoa manejar, né? Então no caso de precisar de complemento, a avó pode dar, o pai pode dar, a tia pode dar, qualquer pessoa consegue, ele acaba sendo mais fácil que o copo. Então é muito acessível o valor, a gente consegue encontrar na internet aí por cerca de R$ 30. Então, as famílias saberem que a gente pode dar um complemento dessa forma, sem prejudicar o aleitamento materno, porque a partir do momento que a gente introduz chupeta, introduz mamadeira, a gente sabe que a gente inicia um processo de desmame. Então, quando a gente precisa complementar, essa é sempre a melhor opção.
1: Doutora, essa colher também facilita isso que a Vanessa falou da questão do desmame depois, né? Porque a gente observa, e também a Carla pode contribuir com o seu conhecimento, de crianças que às vezes com 4, 5 anos, até 7 anos, eu já vi casos, ainda são reféns da mamadeira.
2: É um processo que tem que ser trabalhado dentro de cada família, né? Porque às vezes é fácil a gente falar, mas às vezes não é
1: Sim, na
2: fácil
1: prática,
2: para a
1: né?
2: mulher conseguir fazer esse desmame. Então, tudo que a gente tiver de apoio para que ela possa fazer esse desmame, a gente tem que utilizar e tem que oferecer para essas famílias, né? Porque às vezes a gente sabe que até os 2 anos é o que a gente deseja que se mantenha, mas algumas crianças continuam sendo amamentadas por mais tempo, mas um momento ela vai ter que passar por esse processo. Então todo apoio é necessário.
1: E o bom é que hoje também a tecnologia tem ajudado muito as mamães, né?
3: Sim, com certeza.
1: Que mais, Vanessa? Vamos lá.
0: Essa bonequinha, ela tem o peso. Quer que eu pegue ela?
1: Eu quero. A Vanessa vai mostrar para você que está nos acompanhando pela TV ou pela internet. Tá todo mundo curioso
0: Então,
1: aqui.
0: ela tem o peso de um bebê prematuro, né? Ela tem uns dois. Aliás, tem bebês a termo que nascem com 2.300. É justamente para mostrar para as mães como que a gente segura. Se você
1: Olha
0: quiser, eu
1: que
0: posso
1: importante.
0: mostrar.
1: Quero sim, queremos.
0: No dia a dia, no pré-natal de amamentação, eu coloco o avental. Geralmente eu coloco esse avental nas mães mesmo. Será que vai atrapalhar o microfone? Acho que não, né?
1: Não, não.
0: E aí eu mostro para elas. Então, o que a gente está acostumado é a posição clássica que a gente fala, né? Que a gente coloca assim, que a gente aprende desde criancinha, né? Mas tem uma posição que a gente usa e que a gente costuma ensinar bastante para as mães, que é a posição tradicional invertida, que a gente chama. Que é segurar a cabeça do bebê e direcionar a cabeça dele de forma adequada. O bebê tem a cabecinha muito molinha. E eles. Por que que a nossa areola fica escura? Ela escurece durante a gestação para ela virar um alvo mesmo para o bebê. O bebê ele não tem a visão muito bem desenvolvida. Então, nos primeiros dias ali no pós-parto, ele só enxerga um negócio redondo e escuro, né? Então, quando a gente apoia bem a cabeça desse bebê, estabiliza, apoia a mama, né? Eu brinco, a gente não tem condições de comer um sanduíche se a gente não fizer, não diminuir o tamanho desse sanduíche. Então a gente precisa diminuir o tamanho desse sanduíche, estimular a abertura de boca do bebê e aí sim a gente traz esse bebê para o
1: Encaixa.
0: peito, né? Então quando a gente ensina para essa mãe a forma certa de fazer, de segurar o bebê, então que a gente fala tanto do barriga com barriga, queixinho encostado e nariz livre, o bebê usa queixo e língua para mamar. Então é muito importante que a gente favoreça esse posicionamento para garantir essa extração de leite adequada. Quando a gente coloca um bebê todo torto no peito, a gente faz tesoura e a gente coloca o bebê todo afundado no peito assim, o bebê não consegue fazer uma boa extração de leite. E aí, em muitos casos, o ganho de peso não é adequado, acaba mexendo na produção de leite, a produção fica diminuída, porque quanto mais a gente esvazia, mais leite produz. Se o bebê não consegue fazer um bom esvaziamento da mama, a gente fica com a produção comprometida. Então, esse bonequinho é usado para isso, para a gente mostrar. Tem outras posições também, mas acho que essa é a mais indicada nos casos gerais, né? Então, eu uso essa boneca para mostrar para as mães como que elas podem segurar e levar o bebê da forma mais fácil possível.
1: E olha aí, agora, enquanto a Vanessa fazia ali a demonstração, doutora Carla, fiquei eu pensando a importância do planejamento no pós.

0: Imagine uma mãe que não tenha essa informação, que não sabe, e até a maneira como a Vanessa estava
1: Ficar toda
0: colocando o
1: pronta.
0: bebezinho me lembrou muito a minha mãe. Obviamente, não quando ela me pegava, isso eu não recordo, mas agora há pouco o filho da minha prima. Ela já encaixa a mão dela na cabecinha e já encaixa exatamente para ele ter o acesso. Mas imagina uma mãe sem essa informação, doutora Carla.
1: Não, então, e até aqui, conforme ela ia demonstrando, você viu, ah,
0: Você
1: porque quando a
0: viu?
1: posição não tá, e aí imagina a pessoa tentando, por conta própria, né, colocar o bebê, então ela vai ficar curvada, então. E é isso, assim, como eu sou enfermeira obstétrica, sou professora de saúde de mulheres, então eu tenho muito esse olhar para a mãe, sabe? E aí eu sempre vejo, assim, a gente quer favorecer para o bebê a melhor posição, mas se ela também não for vista nesse sentido, né,
0: Não
1: ela vai
0: consegue.
1: ficar cansada numa posição, vai sentir dores nas costas e tudo mais. Assim. É isso, a gente tem que pensar que isso tudo acontece, né, com pessoas que estão com o corpo cansado, que está com o corpo em processo de cicatrização, que de recuperação metabólica, né, os órgãos estão voltando para o lugar. É uma pessoa que não se reconhece mais, ela se olha no espelho, tem alteração de autoimagem. Então, eu acho que nesse sentido, é quando a gente fortalece, é quando a gente vê o agosto dourado e a gente tem esse olhar de acolhimento que a gente precisa ver que a dificuldade, ela é mais comum do que a amamentação que
0: Amamentação.
1: flui naturalmente. Então, a dificuldade na amamentação, ela não é uma exceção. Ela é algo que é muito frequente. E se a gente não fizer esse tipo de trabalho de divulgação, de orientação, aquela pessoa que está com dificuldade, ela não consegue nem procurar ajuda, porque ela se sente culpada, ela se sente envergonhada, né? Como é que pode? Todo mundo amamenta, coloca o
0: Menos
1: bebê e pum,
0: eu.
1: o
0: E
1: bebê.
0: ela acha que é normal,
1: E
0: né? O que
1: acha.
0: eu escuto muito são as pessoas falando: ah, mas é normal, o peito vai calejar, vai doer mesmo, vai sangrar mesmo, depois melhora.
1: Depois.
0: Não,
1: E não é
0: gente, procura
1: fácil, não é
0: ajuda.
1: fácil.
0: Não, e a gente sabe também que nessa hora, o que nós já falamos aqui, vamos voltar a falar, cada gota faz a diferença. Por isso que a gente vai falar de uma campanha muito bacana. Olha, quando eu soube que eu ia fazer essa entrevista, fiquei muito feliz, porque essa campanha, ela é da Fundação Abrinq, que é uma fundação aí que tem um trabalho super reconhecido há mais de 3 décadas, que atua na promoção e na defesa dos direitos das crianças e dos adolescentes no Brasil, desenvolve aí ações que contribuem para a proteção da primeira infância e para o fortalecimento de políticas públicas. E também trabalha para estimular a amamentação. Neste mês de agosto, desenvolve a campanha Cada Gota Importa. Então, para a gente entender mais sobre esta ação, eu converso agora com a Cíntia Cunha, que é líder das iniciativas de saúde da Fundação Abrinq, que já está dividindo a tela comigo. Cíntia, seja muito bem-vinda. Olha, que campanha bacana. Eu sempre digo que a Fundação Abrinq, ela acerta. Não tem momento, né, que a Fundação Abrinq, que o trabalho não vem para valorizar ainda mais as crianças, os adolescentes, a defesa, né? E quando a gente fala da amamentação, a gente falava aqui com as meninas, precisa de informação, de acolhimento, de rede de apoio. Queria que você começasse falando para a gente da importância dessa campanha. Seja muito bem-vinda.
2: Olá, Priscila, muito boa tarde, obrigada pelo convite. Nós aqui na Fundação desenvolvemos desde 2023 a campanha Cada Gota Importa, reforçando aí, né, essa importância do aleitamento materno, né, desde a primeira hora de vida até os 2 anos ou mais, né, conforme a mãe e o bebê aí decidem. E nós atuamos nos municípios fortalecendo, né, o Agosto Dourado para que os municípios desenvolvam ações voltadas aí para as gestantes, reforçando aí os benefícios e a importância, né, do aleitamento materno, a rede de apoio também, que é muito importante.
0: Cíntia, queria que você falasse um pouco para a gente o que, que vocês encontram de como que está esse cenário da amamentação no Brasil. A gente já mostrou aqui, né, principalmente dos bancos de leite, que a gente precisa trabalhar ainda mais pela doação e também por espalhar essa informação.
2: Sim, né? Hoje a gente tem uma cobertura média de aleitamento materno em torno de 57%, né? O aleitamento materno exclusivo. Temos uma meta de chegar em 70%, né? Que é a Agenda 2030. E o objetivo da fundação é esse, divulgar a importância para que mais gestantes, né, após o parto, aí venham amamentar seus filhos, né, por conta dos benefícios que as colegas aí no estúdio muito bem já colocaram, as formas corretas de amamentação também, a questão da importância da rede de apoio, né, e a responsabilidade da população como um todo nessa questão do aleitamento materno.
0: Exatamente. E queria também que você falasse para o nosso telespectador e para a gente que está aqui acompanhando, quem é que faz parte da rede de apoio, que auxilia também o trabalho da Fundação, que a gente sabe que é uma rede de apoio bem comprometida com esse trabalho.
2: Exato. A gente tem alguns municípios que atuamos em loco, né, com ações voltadas para a primeira infância. Então, esses municípios, eles recebem formações para os profissionais de saúde trabalharem a temática do aleitamento materno com essas gestantes, com as puérperas e com as famílias como um todo, né, sempre reforçando essa importância da rede de apoio para essa pessoa que está amamentando, porque a gente sabe os desafios, né, mas a partir do momento que a pessoa decide amamentar, essa mulher decide amamentar esse bebê, é importante, né, que a família e a sociedade como um todo faça esse apoio para essa mulher.
0: E a gente sabe, né, e vocês mais ainda que estão ali trabalhando em loco, do quanto campanhas como estas, elas modificam e salvam vidas, né, Cíntia?
2: É isso mesmo. E o que, que acontece também é que muitas vezes essas pessoas, essas mulheres têm dúvidas, às vezes esses grupos, sim, de gestantes, que é o foco do que a gente trabalha, né, para que as unidades de saúde desenvolvam esses grupos, muitas vezes num grupo de gestante ela acaba tirando uma dúvida que às vezes em uma consulta do pré-natal ela não consegue perguntar, né? Uhum. Então esse trabalho coletivo que a gente desenvolve também é muito importante, que fortalece, né, a importância da amamentação também.
0: Cíntia, muito obrigada pela sua colaboração aqui conosco, parabéns pelo trabalho da Fundação, nosso abraço a todos aí e que cada vez mais vocês continuem aí modificando e salvando vidas. Obrigada mais uma vez.
2: Muito obrigada, Priscila.
0: Obrigada a você. E a importância, né, doutora Carla e Vanessa, de campanhas como essa, porque a gente falava aqui, né, a mãe não amamenta sozinha.
3: Não. É isso mesmo, né? Ela não amamenta sozinha e todos nós temos que estar voltados para apoiar essa mulher. Então, não é só você garantir a amamentação. Ela está trabalhando, ela tem que ter o seu horário para se dedicar à amamentação. Ela está trabalhando em casa, ela precisa ter direito a amamentar durante o período em casa. Ela está fazendo um curso que ela está em casa, você tem que garantir que ela possa parar para fazer, manter essa amamentação. Então, às vezes, a gente tem provas. O paciente vai, a mulher vai para fazer uma prova num concurso, tem que ter proteção se ela estiver amamentando. Então, todos esses momentos, eles são sagrados. E toda vez que a gente puder oferecer uma condição especial, uma aluna que está amamentando, ela tem que ter um espaço que ela possa fazer, garantir essa amamentação mesmo se ela estiver ali durante o seu curso. Então, se a gente puder promover isso, né, não só como profissionais de saúde, mas como cidadãos, né, eu acho que isso é muito importante e é importante o trabalho dessa divulgação que vocês estão fazendo, viu?
0: Ai, a gente
3: parabéns,
0: agradece,
3: viu,
0: vocês participarem. É. Vanessa, isso que a doutora fala é muito importante, né, porque às vezes eu vejo também, Carla, algumas mães e que elas ainda sentem a vergonha do colocar a mama em determinados locais à disposição do bebê, porque aqui não é adequado, mas é um momento que o bebê precisa daquele alimento. Muitas vezes eu já cheguei em lugares que as mães falaram, mas eu preciso encontrar um lugar porque já está passando a hora de amamentar. E acho que a gente ainda tem um pouco, a sociedade como um todo, ainda tem um pouco ainda essa visão de, nossa, mas está amamentando aqui?
1: Infelizmente, existe uma construção social né, e a relação, né, que a mama tem com essa questão da feminilidade e da sensualidade. Então, a pessoa que vai expor a mama num lugar público, né, ela muitas vezes se sente com uma ação imprópria. Mas isso é uma construção social, realmente ela vai ter olhares, né, de reprovação no meio de um restaurante. Então, é sempre nessa perspectiva de esconder, de sempre andar com uma toalhinha, né, para tampar. Mas isso é um retrato de que a própria sociedade também precisa. Então, assim, o agosto dourado, né, ele não é apenas para a pessoa que está amamentando, mas para a sociedade em si, né? Porque é isso, a gente precisa proteger a amamentação e não olhar de cara feia porque uma pessoa está em um ambiente público, né? Então isso é uma questão inclusive que leva ao desmame, porque a pessoa ela fica tão incomodada com as questões, né, sociais que envolvem a amamentação, e aí com o passar do tempo ela pode ir ao meio de julgamentos, essa impossibilidade de sempre ter um espaço reservado ou uma empresa cidadã que permite, né, o horário de descanso ao longo do dia, ou sair mais cedo, enfim, para que ela possa. E aí ela vai, né, acaba optando por um desmame precoce por essa pressão social, né, que tem em volta disso. Então, assim, eu acredito que está nesses dois...
4: Eu queria complementar, claro, que é muito importante a gente falar sobre políticas públicas que favoreçam a amamentação. Então, não é só na gestação, não é só no nascimento. Uhum. Hoje a gente tem, a maioria das empresas liberam o pai por 5 dias no pós-parto.
1: Sim.
4: Como que um pai volta a trabalhar com recém-nascido com 5 dias? A mãe tem uma licença maternidade de 4 meses, às vezes estendida até 5, 6, por conta de férias.
1: Sim.
4: Isso é o suficiente? Né? Então, quando a gente fala de rede de apoio, o pai ele não é rede de apoio, o pai é o pai, né? Então, ele precisa estar ali por mais tempo. Política pública garante isso, garante que as mulheres tenham lugares adequados no retorno ao trabalho para ordenhar, para guardar, e que isso seja respeitado. Então, hoje... As mulheres, elas voltam a trabalhar ou elas saem uma hora mais cedo, ou elas entram uma hora mais tarde, ou elas saem uma hora mais cedo, ou elas têm 2 intervalos para amamentar ali ao longo do período. E a gente sabe que para manutenção da produção, a gente precisa de ordenhas mais frequentes. Isso é o suficiente?
0: Essa pergunta da Vanessa, né, nesse momento bastante desafiador para a mulher, principalmente quando a gente fala da licença maternidade e quando ela termina. Quais são esses direitos que as mães têm no retorno à vida profissional? Vamos acompanhar.
5: Ao retornar ao trabalho, a CLT garante à mulher, durante a jornada de trabalho, 2 descansos especiais de 30 minutos cada por dia, tá? Para amamentar o seu filho ou filha até que ele ou ela complete 6 meses de idade. Esse prazo, inclusive, ele pode ser estendido por prescrição médica. Além disso, eu lembro, né, que empresas com mais de 30 funcionárias, todas com mais de 16 anos, são obrigadas por lei a disponibilizar um local apropriado para a amamentação de bebês, o que garante a continuidade do direito à amamentação sem prejuízo para a profissional e também para a criança. E não é um favor, tá? É uma questão de legislação mesmo. No estado de São Paulo, a gente tem uma lei, que é a 15.688 de 2015, que proíbe expressamente qualquer estabelecimento público ou privado de impedir ou dificultar a amamentação em suas dependências. Isso significa que nenhum gerente de segurança ou regimento interno de qualquer estabelecimento, restaurante, loja, pode exigir que a mulher se retire, se isole ou utilize banheiros para amamentação. Se o estabelecimento comercial ou um funcionário constrange essa lactante, essa mulher, ele vai estar cometendo uma conduta que é ilicitamente abusiva e também passível de indenização por danos morais. Além disso, na Lei de São Paulo, por exemplo, existe sanção administrativa prevista, tá? Com multa. Eu lembro que o puerpério é uma fase de vulnerabilidade social, inclusive, e orgânica, e o ordenamento jurídico brasileiro é muito claro ao impor, né, respeito à autonomia de lactantes e lactentes. Não cabe a ninguém dificultar o exercício de um direito que é tão importante à saúde.
0: É um direito importantíssimo, inclusive aqui na Alesp a gente tem um espaço onde as mamães podem ali sentar com tranquilidade, inclusive se precisar colocar para ficar mais quentinho, não consegue amamentar, vai trazer esse leite materno de casa ou vai trazer de outro lugar, do próprio banco de leite, vai vir aqui, coloca ali no micro-ondas, consegue ali deixar o leite na temperatura ideal para o seu bebê. A gente inclusive tem parlamentares que também trazem as bebês para cá e conseguem aí manter esse vínculo que é tão importante. Falando em Alesp, agora a gente faz uma pausa aqui no nosso papo de aleitamento materno para falar das redes sociais. Quem está aqui é o Iago, que já vai trazer. Bem-vindo!
6: E aí,
0: o que você traz para a gente? Tem coisa boa aqui na Alesp? Você tem,
6: nossas,
0: né?
6: Redes sociais aí repletas de novidades aí para o pessoal de casa. Boa tarde para você, boa tarde para os nossos convidados aqui também. Olha, Pri, São Paulo é uma das cidades assim que a gente consegue encontrar de tudo. E até exposições aqui na Alesp. Uhum. Essas diferenças é um passo importante aí para a gente pensar em soluções e construir uma região metropolitana cada vez melhor. E essa proposta da exposição Mapa da Desigualdade aqui da região metropolitana de São Paulo, que está em cartaz aqui na Alesp, mostra e reúne dados dos municípios da Grande São Paulo. Nós temos aqui no espaço Heróis de 42, que é uma exposição onde a gente mostra esses gráficos. E assim, Pri, eu conferi, a Nath também conferiu.
0: É muito legal, né?
6: A gente tem, assim, vários banners. E se a gente quiser mostrar aí já pro pessoal
0: vamos,
6: de casa?
0: Mostrar, vamos mostrar, opa!
6: A gente consegue aí?
0: Consegue sim, eu já vou encher a tela aí,
7: ó. São Caetano do Sul, Ribeirão Pires e Poá têm em comum. Eu te conto no final do vídeo. Mas antes, você já parou pra pensar como o lugar onde a gente mora impacta nas oportunidades que a gente tem? É justamente essa relação entre território e desigualdades que uma nova exposição aqui na Alesp apresenta. Vamos conferir? A região metropolitana de São Paulo reúne 39 municípios e mais de 21 milhões de pessoas. Uma metrópole gigante, diversa, mas com realidades muito diferentes. E aqui, esses contrastes aparecem em números e mapas. São 40 indicadores que mostram as diferenças entre áreas como saúde, moradia, saneamento, lazer e educação. Os números ajudam a entender os desafios de cada município e como eles impactam na população no dia a dia. Muito mais do que números, um retrato das diferentes desigualdades da nossa metrópole. Agora sim, respondendo vocês. Poá, Ribeirão Pires e São Caetano do Sul estão entre as cidades com melhor desempenho no ranking. Mas e aí, você quer saber em qual posição ficou a sua cidade no ranking? Vem conferir aqui na Alesp, no espaço Heróis de 32. Te espero!
0: Ai, que legal, não só a Nath, espera você, todos nós, né, Iago?
6: E vale lembrar também, Pri, que saiu uma pesquisa esses dias, São Caetano foi eleita a cidade mais segura do Brasil.
0: Com certeza, olha só, é pertinho aqui da capital, e se você quiser acompanhar tudinho o que acontece aqui na Alesp, no estado de São Paulo, tem muita coisa legal que a equipe, junto com o Iago, prepara, você pode pegar aí o QR Code que já aparece na tela, Alesp nas redes sociais. Todo momento tem novidade, porque essa equipe aí, ó, é craque. E se quiser vir na exposição, né, Heróis de 32, é nosso espaço aqui no Palácio 9 de Julho. Entra fácil aqui na Alesp, mostra o documento com foto em qualquer uma das entradas. Vem aproveitar e conhecimento sempre vale, né, Iago?
6: A exposição, ela fica disponível até o dia 14 de agosto, ainda dá tempo aí pro pessoal de casa chegar ali e conhecer mais um pouquinho. Não só essa exposição, tá, gente? Outras exposições aqui também acontecem, só checar aí certinho a programação.
0: Olha que legal, dá pra vir visitar a Alesp. Obrigada.
6: Valeu, Pri.
0: Vai lá trabalhar, que eu sei que eles estão preparando coisa boa. Obrigada, Iago. Meninas, voltando aqui ao nosso papo gostoso. A gente falava então sobre esses direitos e acho que eu acompanho às vezes as parlamentares aqui, esse momento é tão importante, né, de não perder o vínculo, porque uma coisa, acredito eu, é você colocar o leite materno na mamadeira quando você tem a possibilidade de amamentar e passar para alguém, se você tem essa possibilidade de ter esse tempo e é um direito, né, doutora, como a advogada mesmo explicou.
3: É um direito da mãe e do bebê e é muito prazeroso, né? Quando se estabelece bem a amamentação, eu acho que é uma coisa que dá muita satisfação para a mulher. E é isso que a gente busca, que ela viva assim plenamente esse período, porque ele parece que passa tão rápido. Quando a gente vê, a criança já cresceu, já parou de mamar. E esse momento, ele fica nas memórias das famílias, mas da mulher é muito importante. E como você disse, forma esse vínculo esse vínculo entre a mãe e o bebê, que tem que, como eu já falei, começar já desde o momento do nascimento, porque é aquele momento que a gente fala que é mágico, que ela recebe, não é para ir tirar foto do bebê, né? Não é para ir ficar dando banho no bebê. Deixa o bebê e a mãe, o recém-nascido e a mãe, curtirem essa primeira hora para realmente fortalecer esse vínculo. E a gente fala, faz muita diferença para manter a amamentação ao longo do tempo e para realmente aquele momento ser relembrado como um momento de grande satisfação pela mulher, sabe?
0: Doutora, vou voltar a um tópico que a Vanessa trouxe e aí vou pedir também para a Carla nos ajudar. Isso. Esse momento do nascimento, né? Porque tem toda aquela ansiedade da família, todo mundo quer ver no vidro a criança, pega, leva pro banho. E o que realmente a mãe tem direito nesse momento? Não seria o primeiro momento colocar para a mãe amamentar?
3: É claro, é o mais óbvio, né? Ela esperou 9 meses para pegar o bebê no colo.
0: Aí tem a família linda lá esperando.
3: Leva o bebê, né? Quebra completamente aquela mágica da primeira hora, dessa interação da mãe e bebê. E tem explicação fisiológica.
0: Olha!
3: Porque quando o bebê põe, assim, a gente diz assim, começa já com o cheiro, né? Porque o bebê ele já sente o cheiro do colostro. E na hora que a mãe começa a enxergar o bebê, ela já começa a produzir lá no seu sistema nervoso central a ocitocina. E a ocitocina ela já faz sair o colostro. E aí é uma mágica, né? Porque o bebê já vai sentindo o cheiro do colostro e a gente diz, cada bebê tem seu tempo. Ele já vai buscar a mama da mãe, automaticamente. Como todos os seres vivos, os mamíferos, né? Fazem dessa forma. Ele vai buscar o bebê, vai buscar a mama. Não precisa interromper esse momento, né? A gente tem que proporcionar essa primeira hora. Deixa a gente muito triste, porque a gente ainda vê muita interrupção. Quando a mulher tem uma cesárea, a cesárea prejudica essa interação. Ela é muito mais forte no parto vaginal, parto natural. Então, mesmo nas cesarianas, a gente busca oferecer a amamentação na primeira hora. Sabe? Porque ela é muito importante.
1: É tão estereotipada essa ideia do vidro, das pessoas ali, do bebê que é retirado do colo da mãe para ir ser mostrado para a família. Então, assim, tem dois pontos que são muito importantes da gente pensar. Inclusive, para profissionais de saúde que estiverem assistindo, acompanhando esse programa, que isso é uma questão de modelo assistencial. Né? Quando a gente vem de um modelo que a prioridade do atendimento e da atenção não é a pessoa que está sendo atendida, né? A gente acaba priorizando a rotina, priorizando o horário do profissional, e aí é por isso que às vezes vem um profissional, tira do colo da mãe, porque ele precisa resolver aquela rotina que é do serviço dele, mas ele precisa naquele momento, naquela hora. Então isso tem a ver com essa estrutura de modelo que prioriza a rotina do profissional, aquela pessoa que está sendo atendida e aquele bebê. E a outra coisa também é esse estereótipo de nascimento, de que vira um espetáculo, né? Então, assim, é um espetáculo que precisa ser preparado e seguir todo esse trajeto. Então, durante a gestação, a mulher, ela escuta vários, eu tenho que fazer lembrancinha para a maternidade, eu tenho que encomendar balões, eu tenho que enfeitar o espaço, né? Então, acaba que as prioridades, elas são invertidas, né? Então, você prioriza seu preparo para justamente ter esse espetáculo. Então, eu nem posso dizer muito, porque eu adoro rede social, eu adoro fotografia, eu gosto de registrar os momentos, mas tudo tem o seu limite, né? Primeiro que a gente está dentro de uma instituição de saúde, ou a gente, num parto domiciliar planejado, está dentro da residência da pessoa, mas o que a gente precisa ir construindo em conjunto com essa família, com essas pessoas, é essa inversão de valores, né? O que realmente importa naquele momento? Então, a gente, né, quando a gente está aí lendo as evidências e acredita nas evidências científicas, mostra pra gente que o contato pele a pele na primeira hora é importante e favorece a amamentação, né, desde dos períodos mais precoces de pós-parto imediato, né? Então, eu acho que isso é um sinal que a gente tem que ir mandando mesmo para a sociedade, né? Então, aí a gente às vezes vê, né, influenciadoras, né, que demonstram todo assim, ah, prepara um andar inteiro da maternidade. E assim, é isso, é um influenciador que acaba influenciando um caminho que não é o que as evidências científicas mostram, né? Então, a gente vai nessa luta mesmo, né, de...
0: A gente tem, inclusive, umas imagens da Vanessa aí com as mulheres explicando. E aí, reforço para vocês aí, ó, Vanessa, ó, a importância do plano de pós-parto. A gente está com a cartilha também. Olha aí os bebês. Esses são os seus, Vanessa?
4: Não, essa é minha.
0: Ah, essa é da Vanessa.
4: Aqueles são pacientes.
0: Na tela. Olha que foto linda. E esse contato, né, a importância da informação, eu destaco mais uma vez. Doutora, acho que nos tempos em que nós vivemos, e aí também acho que a Vanessa e a Carla podem contribuir, a informação é fundamental. Porque se a gente não sabe, por exemplo, eu não tinha informação do câncer, se a mãe não sabe o quanto pode ajudar no sistema cognitivo, o quanto também a gente tem que se preocupar, a gente, eu falo a sociedade, com a mãe, né? Esses dias eu ouvi de uma amiga, nossa, vocês vieram aqui em casa ver o meu bebê, trouxeram presentes para o bebê, é o bebê, é o bebê, é o bebê. E a mãe do bebê que está aqui?
4: Sim.
0: Né? Porque tem uma mãe, exatamente. A mulher, muitas vezes, ela se torna outra mulher, ou na maioria das vezes, quando ela se torna mãe, né, Vanessa?
4: Ela vive um processo de luto, e muitas vezes esse processo de luto não é respeitado. E aí entra novamente a informação, tanto para ela quanto para as pessoas. Então, muita gente não sabe o que acontece no corpo da mulher no pós-parto, não sabe que a queda hormonal provoca oscilação de humor.
0: Uhum.
4: Tem o baby blues que acontece no pós-parto, né? Então, ele começa ali no terceiro dia de pós-parto, que com a saída da placenta tem uma queda hormonal importante, e ela tem sintomas semelhantes a uma depressão pós-parto, né? Que é, ele evolui do terceiro até o 14º dia do pós-parto. Então, ela se sente ansiosa, ela se sente triste, ela se sente deprimida, ela se sente incapaz de exercer aquela função. E muitas vezes as pessoas não entendem o que está acontecendo com essa mulher. E aí chegam ali, vira uma festa, né? Tem paciente meu que tem aplicativo para agendar visita na maternidade. E aí, no pré-natal, eu trabalho muito isso com eles. Eu falo, gente, vamos lá. Vocês vão estar ali no pós-parto imediato. Vocês não sabem o que vai acontecer. Se você vai estar com desconforto, se você vai estar com dor, se a amamentação vai estar tendo dificuldade ali. Imagina entrar 5 pessoas por hora dentro do seu quarto num momento desse, né? Então, as pessoas precisam se conscientizar de que é um momento da família, de que é um momento da mãe com o bebê, do pai, do parceiro, da parceira, da avó, da tia, quem quer que seja que participe desse momento, é um momento da família. Então, a informação tanto para as mulheres quanto para a sociedade é importante nesse sentido. Até mesmo para esse momento que a gente falou do vidro, né? No meu primeiro filho, foi exatamente assim. Eu, enfermeira, tive meu filho, pegaram ele e levaram para o vidro. E eu assim lá, mas...
1: Que
4: vidro é bom para a criança, sabe? Demorou muito para ele voltar, eu não tive a Golden Hour. Já na segunda eu tinha outra consciência, eu já trabalhava ali, né? Já estava mais próxima de trabalhar com a amamentação, porque a minha primeira amamentação foi fracassada. Então, na segunda eu já tinha mais consciência, já tinha mais informação. Nasceu, a
0: bem
4: primeira
0: bem
4: pessoa que vai ter contato com ela vai ser... Ah, mas o pai espera. A avó espera, todo mundo vai esperar, a primeira pessoa vai ser eu. E aí é o que a Carla falou, a equipe está ali para quê? Para fazer funcionar, para fazer a roda girar. Então ninguém está ali para... Esquece que é o nascimento, que é a chegada de um bebê. Então eu preciso liberar essa sala porque outra mulher está em trabalho de parto e precisa entrar aqui. Eu estou segurando esse bebê, mas eu preciso segurar o próximo. A neonato está aqui para receber esse bebê, mas ela tem mais 5 para receber em 20 minutos.
0: E não para, né, doutora, isso?
3: Não, o serviço tem que se organizar.
0: Sim.
3: O serviço tem que se organizar e é possível no sistema público, no sistema privado, desde que o foco seja para a mulher e para o bebê. Para esse momento da maternidade, que ele é essencial. E se a gente perder, não tem volta. não tem volta para aquela díade, né? Uhum. Para aquele par, para aquela mãe, para aquele bebê. E, assim, é plenamente viável. É questão de organização, de todos da equipe de saúde olharem isso de uma forma positiva, de promoverem, né, essa amamentação, esse contato na primeira hora. Ninguém ficar reclamando, ai, vai demorar, não. Não tem que reclamar, tem que deixar a mãe viver o seu momento com o seu bebê logo que nasce. E para o nenê, como você disse, né, os benefícios ao longo da vida são, já são comprovados, são, já temos evidências, então mais do que necessário que toda a sociedade se comprometa com isso, é um compromisso.
0: E isso que a doutora trouxe, até eu estava esquecendo desse tópico, a doutora foi muito inteligente de colocar para a gente o vai demorar, né? Porque eu já ouvi, essa minha amiga, ela ganhou um bebê agora há pouco e ela só deixou a gente conhecer depois de um mês. E aí a gente estava no vai demorar. Não, é o meu tempo. É que nem o meu tempo, e ela fala assim, é que nem o meu tempo da amamentação. Se eu tiver que demorar 2, 3 horas, o que seja, é o meu tempo com... E é o fortalecimento também dos laços, além de todos os benefícios de saúde, imunológicos, é o laço ali, é o momento da mãe com o bebê, né, Carla?
1: Exatamente. Eu não posso terminar essa entrevista sem falar do meu Pedrinho, né? Senão ele em casa vai estar assim, super chateado, porque a Vanessa falou do filho dela e eu não falei do Pedrinho. Mas aí, aproveitando, né? Porque é isso, né? Nós somos... Eu sou professora associada na escola de enfermagem, mas sou mãe. E amamentei Pedrinho até 3 anos e meio.
0: Olha.
1: Né? Então, assim, foi um processo. E hoje ele tem 7 anos e até hoje ele ainda tem um vínculo com a mão muito intenso, sabe? Então, assim, eu tenho alguns combinados com ele, assim, ó, filha, a gente tá em um espaço público, então a gente não vai, né, colocar a mão. Então, assim, quando a gente estiver em casa, você estiver relaxando, olha, né, e aí a gente vai, assim, tendo uns combinados. Mas é essa questão, né, do vínculo é muito forte. Eu acho que sim, o vínculo, ele é construído, assim como o vínculo é construído com qualquer pessoa. Mas é importante a gente pensar, né, que quando a gente fala muito sobre essa questão do vínculo, da questão ali, daquela relação, primeira coisa, é algo construído, né, e a gente não pode romantizar, né, todo esse processo. Né? Então, a gente precisa ver que aquela pessoa que não está criando aquele vínculo tão intenso, ela vai se perceber dentro de um furacão. Então, no geral, a gente acaba, quando a gente é profissional de saúde, a gente tem que ter alguns cuidados, inclusive, em ver como é que é aquela relação, né? como é que é aquele contexto familiar. É realmente uma família, né, de laços familiares? Familiares, ou foi algo que foi acordado e que tá tudo bem, a pessoa vai construir ali o cuidado e a criação daquela criança. Então, a gente precisa realmente fazer o nosso plano de cuidados, e aí eu tô falando para qualquer tipo de assistência, da gente avaliar de acordo com aquele contexto e com a vida que aquelas pessoas ali estão envolvidas. Mas isso é uma coisa, assim, muito importante, sabe? Eu acredito que a gente já deva estar indo para o final. Eu queria muito falar uma questão sobre essa questão de rede de apoio, porque é muito comum na sociedade a gente escutar, ai, porque o meu parceiro me ajuda? Uhum. Ai, porque a minha vizinha vai vir me ajudar? Quando a gente pensa em rede de apoio, conforme a gente está, né, pensando na ferramenta, essa rede de apoio, ela não vem como uma ajuda, como um favor. Então, se a gente está pensando na questão de parentalidade, né, a gente precisa pensar em corresponsabilidade, né? A Vanessa já tinha falado isso anteriormente. Então, corresponsabilidade. O parceiro, a parceira que está ali em conjunto não são ajudantes. Porque quando a gente fala em favor e ajuda, a gente ajuda quando a gente pode, quando a gente quer, e essa ajuda rapidamente pode se exaurir. Quando a gente pensa nesse planejamento de rede de apoio, a gente está dando nome e ação para cada pessoa que vai fazer parte dessa rede de apoio. Então, por isso que a gente até pode ampliar na prática o olhar não apenas para o pai da criança ou a parceira da mulher que acabou de parir. A gente pode pensar numa rede de apoio com uma visão um pouco mais ampliada. Então, ela precisa saber que ela pode contar como rede de apoio a UBS. A gente pode pensar que os agentes comunitários de saúde do território, eles também podem ser considerados redes de apoio, uma vizinha. Nem sempre as casas elas são constituídas pela a família, né, do pai, a mãe, a criança e rede de apoio, uma avó presente. Né? Se a gente pensar aqui, estado de São Paulo, quantas pessoas vêm de outros estados para morar aqui, para trabalhar aqui? Né? A gente tem as mães solo. Enfim, são diversos contextos. Então, o que é importante? A gente pensar que rede de apoio, ela é uma intervenção de saúde. E se ela é uma intervenção de saúde, ela precisa ser planejada de modo a não ser apenas uma ajuda ou um favor que alguém dá. Não é um favor que a vizinha vai lá. A vizinha se compromete em realizar alguma questão. Então, assim, a vizinha, ela vai 2 horas por dia até a casa para cuidar do bebê enquanto ela vai poder ir para o banho, tomar um banho, trocar de roupa e voltar.
4: Como que a gente criava bebês antigamente? É preciso uma aldeia.
0: Uma aldeia.
4: Pra
0: minha mãe
4: criar
0: falou
4: bebês
0: isso
4: e
0: neste
4: crianças.
0: Final de semana do Foi. Dia dos pais.
4: Antigamente,
0: pais, né,
4: os bebês nasciam, os quintais, com a família toda no quintal. Primo, prima, tia, todo mundo. E todo mundo se ajudava, todo
0: e
4: mundo fazia parte daquilo.
0: Comprometimento.
4: Todo mundo fazia parte daquilo. Hoje as famílias se isolaram dentro dos apartamentos, dentro das casas. Às vezes por necessidade, claro, né? Como a Carla trouxe. Ou às vezes porque elas querem dessa forma. E elas não têm ideia do quanto isso torna esse momento muito mais difícil.
0: Eu, né? Eu li esse final de semana de uma influenciadora bem famosa e que não romantiza a maternidade, ela mostra a maternidade na vida real mesmo, e ela fez um agradecimento ao esposo falando, e eu acho muito válido a gente falar isso, quando, né, ainda mais as influenciadoras, a gente está se encaminhando para o final do programa, quando ela colocou a foto dele numa postagem com os dois filhos falando: agradeço por você ser pai. E na maioria das vezes sou eu que ajudo você. Porque também existe, né, esse muito na sociedade de: ah, o pai está ajudando. Não, o pai está cumprindo o papel dele.
1: Sim, sim.
0: Estamos indo para o final do programa, infelizmente. Doutora Roseli, muito obrigada pela sua presença aqui. Volte
4: obrigada.
0: Sempre, que prazer tê-la aqui conosco.
3: Obrigada, viu? Eu queria, só finalizando aí, agradecer a oportunidade de a gente levar essa mensagem, né, para todo mundo. Lembrar que tem mulheres que não amamentam e elas merecem todo o nosso acolhimento, porque é muito difícil às vezes para elas enfrentarem essa situação de não poderem amamentar por diferentes problemas de saúde, e que nesse momento às vezes é muito, muito duro para elas, né? Então a gente tem que ter esse acolhimento para elas também. Mas eu acho que foi muito boa a nossa conversa e muito útil para todos.
0: Muito
3: obrigada.
0: Maravilhosa. Vanessa, muito obrigada pelos ensinamentos, aprendi muito aqui, ó. Obrigada mesmo.
4: Eu que agradeço, espero ter contribuído.
0: Muito.
4: E complementando o que a doutora disse, a nossa briga, né, entre aspas, dizendo assim, pelo aleitamento materno, não é para julgar quem não quer ou quem não consegue. É para acolher, apoiar e promover o aleitamento materno.
0: Com certeza.
4: Quando a gente fala sobre a importância, não é para julgar quem não quer ou quem não conseguiu. É o contrário, gente.
0: Com certeza. Carla, muito obrigada. Voltem sempre aqui à cartilha, ó. Às vezes eu brinco que lá em casa eles falam que eu eu tenho o toque do pós, porque eu sempre me organizo para o pós. Então aqui fica uma dica para vocês aí, ó, pós-parto, meu plano de pós-parto, a Isabelle Wengler e a Carla Marins, que estava aqui conosco. Muito obrigada.
1: Nossa, eu agradeço demais. E aí, já que está falando da cartilha, quem quiser fazer o download, tem como baixar no www.ee.usp.br, e ela foi também utilizada como base para a caderneta da gestante,
0: que é legal.
1: Do Ministério da Saúde, que foi lançada agora em maio. Então também é possível aí baixar no site do Ministério da Saúde o PDF. E aí a gente atinge aí milhões de pessoas.
0: Olha que bacana, fica aí a dica. E aí é tão bonitinho, eu tô com a impressa aqui, você tá vendo aí na tela, mas é super bacana a gente ter esse pós. Muito obrigada mais uma vez às meninas, obrigada a você pela companhia. A gente se encontra aqui na programação da TV Alesp. Até mais, tchau, tchau.

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0: Presente número regimental de senhoras deputadas e senhores deputados, sob a proteção de Deus iniciamos os nossos trabalhos. Esta presidência dispensa a leitura da ata da sessão anterior e recebe o expediente. Dando início à lista de oradores do pequeno expediente, chamo para fazer uso da palavra o deputado Luiz Cláudio Marcolino, deputado doutor Jorge do Carmo, deputado delegado Olim, deputado major Meca, deputado Paulo Fiorillo, deputado Bruno Zambelli, deputado doutor Elton, deputado Enio Tato, deputado Donato, deputado Capitão Telhada, deputado Rui Alves, deputado Cárdenas.
1: Senhor presidente, deputado Reis, telespectador da TV Assembleia. Senhor presidente, mesmo com a aprovação do Plano Nacional de Educação, que determina que as redes de ensino do Brasil tenham que ter, no mínimo, 70% de professores efetivos concursados, mesmo com o próprio Supremo Tribunal Federal, ao discutir a questão do piso nacional salarial, né, alguns ministros, como o ministro Alexandre de Moraes, eu já demonstrei aqui, mostrei o vídeo, ele fazendo críticas severas a essa fraude ao artigo 37 da Constituição, onde vários entes federativos insistem na precarização das contratações para o magistério, não respeitando, né, o que está na lei, que o ingresso no magistério público tem que ser feito através do concurso público, mesmo com a ação civil pública do Ministério Público Estadual contra a Secretaria da Educação, exigindo que a Secretaria da Educação faça a chamada imediata de pelo menos 40 mil professores que foram aprovados no último concurso. Mesmo assim, senhor presidente, mesmo com as nossas representações do coletivo Educação em Primeiro Lugar, deputada Luciane Cavalcante, vereador Saul Genasi, nosso mandato, tanto no Tribunal de Contas como no, também no Ministério Público, né, denunciando o governo estadual, a Secretaria da Educação, esse governo, essa gestão, Tarcísio Feder, que não respeita a legislação que esse governo está cometendo, senhor presidente, uma improbidade administrativa a céu aberto, né, de uma claridade solar jamais vista. A secretaria, né, tem mantido a precarização das contratações. É uma vergonha hoje. A maior rede de ensino do Brasil, que é a nossa, a estadual, tem mais professores precarizados do que professores na carreira, concursados, efetivos, né? Há um desmonte da carreira em curso no nosso estado. E o governo insiste nessa situação, até entrando em contradição, senhor presidente, com as informações dadas ao Ministério Público Estadual. E eu quero mostrar aqui uma afirmação agora, numa entrevista recente do secretário dos Negócios da Educação, o Renato Feder, ex-dono da Multilaser, sócio, não sei, gerente da Multilaser. Ele deu uma entrevista agora, onde ele coloca uma clara contradição que tem que ser investigada agora pelo Ministério Público, porque oficialmente não foi isso que ele disse, que a Secretaria da Educação disse ao Ministério Público Estadual, seu presidente, onde ele afirma categoricamente que ele tem 80 mil vagas para serem preenchidas por professores categoria O da Lei 1093, os professores precarizados. Essas vagas teriam que estar disponibilizadas para a chamada do último concurso que teve em 2023, homologado em 2024, e onde ele só chamou 15 mil professores aprovados, senhor presidente. Nós temos mais, quase 100 mil ou mais 100 mil professores aprovados nesse concurso, e muitos, a maioria categoria O, que já está lecionando na rede. Ao invés de efetivar, de chamar esses aprovados, ele insiste na precarização e entra em contradição, para não dizer outra coisa, que com a informação que a sua secretaria, que ele deu ao Ministério Público Estadual. Eu quero que o Ministério Público apure, senhor presidente. Vou mandar o vídeo para o Ministério Público Estadual. O Ministério Público tem que investigar essa contradição, né? Ou a secretaria está mentindo quando ela afirmou ali no ofício que enviou a SEDUC, ou o secretário está faltando com a verdade, alguém ali está mentindo, seu presidente. Então ele tem que esclarecer no mínimo essa contradição. Eu quero mostrar o vídeo, ele dizendo que tem 80 mil vagas aí sobrando para os professores categoria O, que ele poderia chamar os aprovados, seu presidente.
2: Pois é, imagina. Paraná não tinha, agora tem, ninguém vai tirar, muito difícil tirar. São Paulo não tinha, agora tem prova para professor temporário. Não, ele busca.
3: Tá. O professor busca. A gente faz concurso público. Eu fiz um concurso em São Paulo para 15 mil vagas. 250 mil inscritos.
4: Caraca.
3: Quando a gente faz mesmo concurso para temporário, que eu tenho 80 mil vagas para professor temporário, eu tenho quase 300 mil candidatos. O professor busca. O que que acontece?
4: Mas é o cara que está desempregado e vê lá um salário bom?
1: Não,
4: é o cara
1: não, ele sai da particular. Diz que tem disponíveis para os professores categoria O, para os professores, para as contratações precarizadas, seu presidente. Aí o secretário falando. Só que não foi isso que eles informaram lá para o Ministério Público, por conta da ação civil pública, que inclusive foi provocada por nós também. O nosso mandato entrou com representações no Ministério Público, né, para que houvesse as chamadas, entidades representativas também do Magistério entraram com representações, e o GEDUC, o Ministério Público, entrou com ação civil pública para obrigar o Estado, a Secretaria, a fazer a chamada dos aprovados. Nós precisamos ter professores efetivos na carreira, valorizados, presidente, para melhorar a educação do Estado de São Paulo. Essa é uma das principais condições, valorização dos professores, dos profissionais da educação. Então, ele está dando aí uma explicação extremamente, no mínimo, para não dizer outra coisa, contraditória. Então, nós queremos, seu presidente, que o Ministério Público tome providências agora, né, e peça explicações, porque isso é grave, seu presidente, porque não foi isso que ele informou ao MP, à Justiça, na verdade, ao Tribunal de Justiça. Então, nós queremos uma apuração rigorosa dessas informações. E outra coisa também que ele afirma nessa entrevista aí, e ficou no vídeo, uma afirmação, senhor presidente, sobre que ele instituiu a prova para os contratados, não condiz com a realidade. Na verdade, ali em 1093 já exigia essa prova. Essa provinha, ou prova para os professores, já existia antes do secretário chegar aqui. Né? Que nós somos totalmente contra essa prova, é um absurdo. É quase que um concurso público para contratar professores temporários. Enfim, mas o que eu queria destacar mesmo, senhor presidente, aqui, aí há uma contradição. Nós já denunciamos no Ministério Público recentemente, também no Tribunal de Contas, que a Secretaria da Educação, que a gestão Tarcísio/Feder, secretário de Negócios da Educação, secretário das Plataformas, o secretário da Destruição da Escola Estadual, que essa gestão está cometendo improbidade administrativa, seu presidente, porque ela não está chamando os aprovados e já está, né, autorizando a abertura de um novo concurso para contratar mais 10, sendo que ele poderia prorrogar o concurso que venceu no dia 19 de julho. Pode prorrogar ainda, seu presidente, esse concurso por mais 2 anos e chamar todos os classificados e aprovados, né, e efetivar esses professores que já estão trabalhando há 5, 10, 20 anos na rede estadual de ensino, mas precarizados, né, pela Lei 1093. Então, ao não ter esse tipo de procedimento, esse governo, essa gestão destruidora da educação estadual está praticando improbidade administrativa. Espero que o Tribunal de Contas do Estado tome providências e, sobretudo, o Ministério Público Estadual, que me parece que está sendo enganado pela própria gestão. E nós vamos encaminhar esse vídeo para o Ministério Público, seu presidente, tomar providências. Então, nós exigimos a prorrogação do concurso 2023, homologado 2024, por mais 2 anos, como determina a lei, e também a chamada imediata de todos os professores aprovados para que eles possam ser efetivados, seu presidente. Era isso, muito obrigado.
0: Bem, deputado Carlos Genásio, eu quero anunciar aqui a visita guiada no plenário JK, dos alunos do Colégio Santa Maria. Colégio Santa Maria da cidade de São Paulo, sejam todos bem-vindos, alunos e alunas, professores, à Assembleia Legislativa do Estado de São Paulo.

0: palavra, dando continuidade, um pequeno expediente, deputado Conti Lopes, com a palavra o deputado Rafael Saraiva, com a palavra o deputado Fábio Faria de Sá, na lista suplementar com a palavra o deputado Sebastião Santos, com a palavra o deputado Enio Tato, com a palavra o deputado André Bueno, com a palavra a deputada Tainara Faria, com a palavra o deputado, a deputada Ediane Maria, com a palavra o deputado agente federal Danilo Balas, e agora com a palavra o deputado Reis, que fará uso regimental da tribuna.
1: Senhor presidente, cumprimentar o público presente, os funcionários desta casa, o deputado Suplicy, o deputado doutor Jorge do Carmo, cumprimentar os integrantes da Polícia Civil, da Polícia Militar, da Polícia Penal, da Polícia Técnico-Científica e também cumprimentar todos aqueles e aquelas que estão nos acompanhando pela rede Alesp. Presidente, deputado Carlos Genazzi, eu estou acompanhando de perto o debate sobre a segurança pública. Acompanhei o debate entre os candidatos, o candidato Tarcísio de Freitas e o candidato Fernando Haddad, e ontem pude, juntamente com o deputado Suplicy, acompanhar o lançamento do programa de segurança pública do candidato

dia exerce a atividade de segurança pública. Então, nós temos o público-alvo a ser atingido. Então, a produção política, a produção de projetos, de ideias, tem que ser nesse sentido, de que forma a gente possa reduzir a violência em São Paulo, que hoje é o maior problema que nós temos em São Paulo. 80% das pessoas que moram em São Paulo têm medo de morrer em assalto. 45 alianças roubadas por hora. Um celular sendo roubado a cada 10 minutos. Então, os candidatos que estão se colocando, eles têm que dizer de que forma que eles vão reduzir essa violência. Ou, quem sabe, até zerar essa violência. Né? Por exemplo, o problema da subnotificação não foi atacado no debate. A realidade é que essas ocorrências que são registradas ainda é bem aquém daquilo que acontece no dia a dia. Muitas pessoas que são vítimas no dia a dia não vão à delegacia fazer boletim de ocorrência e muitas vezes nem sequer faz o boletim eletrônico. Então, nós temos uma subnotificação. Nós temos um processo dificultoso para registros de ocorrência. Ontem, no São Paulo Protege, se vê essa ideia de fazer ocorrência através da inteligência artificial, né? Mas não é uma coisa tão simples isso, porque às vezes as pessoas são vítimas e levam 2, 3, 4 dias para fazer o seu boletim de ocorrência, para registrar a sua ocorrência. E nós temos na cidade de São Paulo, por exemplo, 93 delegacias, mas somente 27 funcionam diuturnamente. As demais fecham à noite, fecham aos feriados, fecham aos domingos, aos sábados. Então, os candidatos têm que dizer, eles vão reabrir as delegacias? Vão colocar elas trabalhando 24 horas? Isso não apareceu no debate. A falta de efetivo. Nós temos uma falta de efetivo de cerca de 15 mil policiais militares. Falta de efetivo na Polícia Civil de aproximadamente também 15 mil policiais civis. Faltam 10 mil policiais penais. Os candidatos não atacaram essa questão da recomposição do efetivo. Eles vão recompor o efetivo? Vão fazer concursos públicos? Essa resposta ainda não apareceu. E a questão da valorização. Nós estamos aqui, deputado Dr. Jorge do Carmo, cobrando do governo de plantão uma promessa que ele fez aos policiais, que a polícia de São Paulo ficaria entre as 10 mais bem pagas do país. Mas até agora nós somos o 22º estado em ranking de valorização dos policiais. Ou seja, tem 21 estados na nossa frente pagando salários melhores do que o estado de São Paulo. Só que o estado de São Paulo é o estado mais rico da federação e pagam salários indignos aos seus policiais. Bom, não é só aos seus policiais, aos seus professores também. Eu recebi hoje, lá do Sindicato de Santos, Sindicato dos Policiais de Santos, dos Policiais Civis, o Simpolsan, porque veio o debate da questão das delegacias de defesa das mulheres. São Paulo tem cerca de 142 delegacias de defesa das mulheres. Apenas 19 funcionam 24 horas. As demais fecham. Nós temos 645 municípios. Praticamente, em tese, devemos ter pelo menos uma delegacia de defesa da mulher por município. Mas não temos. E não temos as 142 delegacias funcionando 24 horas. O governo criou uma forma de burlar a lei federal que estabelece que as delegacias têm que funcionar 24 horas, as delegacias de defesa das mulheres. Ele burlou criando a tal da sala lilás, aonde as pessoas vão lá e ficam falando no modo virtual. Fica uma delegada numa centralidade atendendo centenas de pessoas pelo modo virtual. Mas não é o que diz a lei federal. A lei federal diz que as delegacias de defesa das mulheres têm que funcionar 24 horas e que o atendimento tem que ser preferencialmente feito por mulheres, em salas adequadas e separadas. É o que está na lei, né? Mas São Paulo não cumpre a lei.

0: Então, faltou esse debate entre os candidatos. Vai cumprir a lei a partir do próximo mandato? As delegacias de defesa das mulheres vão funcionar 24 horas? E eu recebi, então, do Simpulsan, as delegacias de defesa das mulheres que fecham, que ficam fechadas. Delegacia de Cubatão, delegacia de Praia Grande, delegacia de São Vicente, delegacia do Guarujá. E apenas a delegacia de Santos funcionando de forma precária por falta de funcionários, deputado Dr. Jorge do Carmo. É que funciona 24 horas. Ou seja, é uma delegacia para atender toda essa região. É o caso também do ML. A distância que tem que se percorrer, por exemplo, para resolver uma questão de exame de corpo de delito, para acompanhar alguém que muitas vezes tem que passar ali pelo IML, e a distância dessas cidades são tamanha, né? Então, a estrutura precarizada, diz aqui o sindicato, uma estrutura precarizada, falta de investimentos, precarização estrutural e falta de funcionários. Então, o que se espera dos candidatos? Que eles realmente apresentem o melhor programa possível para resolver a questão da violência em São Paulo, para garantir a segurança da nossa população. Mas um programa que dialogue com o povo. Não adianta eu ficar com ideias mirabolantes. Não, eu vou criar um gabinete institucional. Isso é bobagem. Eu vou criar um sistema de IA. Isso é bobagem. O que nós temos que saber, o que a dona Maria quer saber, o que o seu João quer saber, é se ele vai poder sair de casa 4 horas da manhã sem ter uma arma apontada para ele. Sem passar um cara numa moto e arrancar a bolsa da mão daquela senhora? Se nós poderemos circular nas ruas de São Paulo sem ser vitimizados? É isso que se quer saber. Não adianta ficar discutindo o andar de cima, o andar de baixo, o andar médio. Qual o programa que realmente vai garantir a segurança da população de São Paulo? Essa pergunta ainda não apareceu no debate. Muito obrigado, presidente.
1: Obrigado, deputado Reis. Com a palavra agora, o deputado Eduardo Suplicy, que fará uso regimental da tribuna. Enquanto isso, saudar mais uma vez a ilustre presença dos alunos e professores do Colégio Santa Maria. Sejam bem-vindos e bem-vindas aqui no Parlamento Paulista.
2: Muito bem-vindos vocês do Colégio Santa Maria, conforme o presidente Carlos Giannazzi o saudou agora. E, caros deputados, senhoras deputadas, primeiro gostaria de falar também do programa de segurança pública do nosso querido Fernando Haddad. Ontem eu tive a oportunidade de participar do lançamento do programa de segurança pública apresentado pelo candidato ao governo de São Paulo, Fernando Haddad. Estavam presentes também o seu vice, Márcio França, as candidatas ao Senado, Marina Silva e Simone Tebet, Emílio de Souza, coordenador do programa, e dois dos especialistas que colaboraram diretamente na elaboração das propostas, Benedito Mariano e Claudinho Silva. Quero registrar desta tribuna a importância desse debate. Segurança pública é uma política de Estado e seu objetivo principal é proteger a vida, reduzir a violência, prevenir o crime, responsabilizar quem o pratica e garantir que todas as pessoas, sem discriminação, possam viver sem medo. O programa apresentado por Haddad parte dessa concepção. Enquanto o ex-prefeito e ministro Fernando Haddad propõe uma política de segurança pública que entende que o Estado precisa conhecer profundamente o território, compreender onde e como os crimes acontecem, cruzar informações, investigar, prevenir, monitorar e avaliar resultados, Tarcísio representa a continuidade da política dos últimos 4 anos, baseada fundamentalmente na força, no confronto e na ideia de que mais violência produz mais segurança. São concepções muito diferentes. O programa apresentado ontem parte da transparência e de uma boa gestão de informação. Não se constrói uma boa política de segurança pública sem saber onde os crimes acontecem, em que circunstâncias acontecem, quais são seus padrões, as suas vítimas, quais são os horários e territórios de maior incidência e, sobretudo, quais crimes estão sendo efetivamente investigados e esclarecidos. A proposta é construir uma base estadual integrada de dados criminais. A tecnologia usada de forma responsável permitirá que uma informação que hoje está isolada em um boletim de ocorrência possa ser cruzada com outras ocorrências, com imagens e com outros elementos de investigação. Não se trata de usar tecnologia simplesmente para aumentar a capacidade de vigilância do Estado. Trata-se de usar uma tecnologia para produzir conhecimento, melhorar a capacidade de prevenção, a investigação com regras e controles. É uma mudança importante de cultura administrativa e do desenho institucional da política. O programa parte do princípio de que o governo precisa prestar contas à sociedade. Uma polícia forte não é uma polícia sem controle. Uma polícia forte é uma polícia profissional, bem treinada, valorizada, equipada e submetida à lei. Por isso, considero fundamental que o programa apresentado ontem tenha proposto novamente a gravação contínua das câmaras corporais, sem depender do acionamento individual do agente. As câmaras corporais protegem o cidadão, mas também protegem o policial, e elas produzem evidências, aumentam a transparência das ocorrências, permitem que situações de conflito sejam posteriormente analisadas com base em fatos. E o programa não separa isso da valorização dos profissionais. Propõe carreira estruturada, valorização salarial, critérios profissionais para promoções, amparo político, atenção à saúde física e mental, do fortalecimento e da ouvidoria da polícia, inclusive com autonomia administrativa e dotação orçamentária. O controle não pode ser visto como inimigo da polícia, como ocorre atualmente. Tenho denunciado recorrentemente nesta casa o crescimento da letalidade policial durante o governo Tarcísio e uma política de segurança marcada pelo incentivo ao confronto e pelo enfraquecimento dos mecanismos de controle. Não podemos aceitar que o número de pessoas mortas pela polícia seja tratado como indicador de sucesso de uma política de segurança. O indicador de sucesso deve ser outro, é o número de vidas preservadas, é a redução dos crimes, a capacidade de esclarecer e responsabilizar e a capacidade de impedir que a violência aconteça. E isso fica especialmente evidente quando falarmos da violência contra as mulheres. O programa apresentado por Haddad tem uma proposta que considero particularmente importante. Trata-se do Protege SP Mulher, uma plataforma estadual de proteção capaz de integrar informações e identificar sinais de escalada de violência com protocolos articulados entre segurança pública, judiciário, Ministério Público, Saúde e Assistência Social. Isso significa reconhecer que a violência contra a mulher não começa no feminicídio. Antes dele, muitas vezes houve ameaças, agressões, procura por serviços de saúde, denúncias, medidas protetivas, atendimentos na assistência social. O Estado precisa conseguir enxergar essa trajetória e agir antes que a violência se torne letal. Essa é uma diferença importante em relação ao que temos visto no atual governo do Estado. Já critiquei aqui desta tribuna a proposta do atual governador de criação de um chamado DHPP da mulher como resposta ao crescimento dos feminicídios. Investigar o feminicídio é necessário, mas quando DHPP entra em ação, a vítima já foi assassinada. A prevenção exige outra lógica, fortalecer os DDMs, Delegacias de Defesa da Mulher, ampliar a rede de atendimento, de cuidado e de proteção, garantir orçamento, integrar saúde, assistência social e segurança e justiça, proteger efetivamente as mulheres que já estão em situação de risco. E é justamente essa lógica de prevenção que encontramos no Protege SP Mulher, que difere radicalmente da política do atual governo Tarcísio, que tem promovido um verdadeiro desinvestimento em programas de violência contra a mulher, de enfraquecimento das EDMs, que continuam, na sua maioria, fechadas nos períodos em que seria fundamental estarem abertas. Outra diminuição do programa que merece ser destacada é o combate ao crime organizado. Haddad defende que é preciso chegar ao andar de cima. O programa propõe uma agência estadual com inteligência financeira e integração entre órgãos estaduais e federais para investigar lavagem de dinheiro, empresas de fachada, patrimônio oculto e a infiltração de organizações criminosas na economia formal. Ou seja, atacar o crime onde está seu poder econômico. O programa propõe ainda haver políticas públicas aos territórios onde as organizações criminosas recrutam jovens, escola em tempo integral, formação profissional, esporte, cultura, atendimento às mulheres, policiamento de proximidade e oportunidade. O Estado precisa estar presente antes que o crime organizado ocupe o espaço deixado pela ausência das políticas públicas. Não podemos esquecer que políticas de proteção social também são preventivas das violências. Nesse sentido, a implementação da renda básica de cidadania irá, com certeza, contribuir para a redução das situações de extrema vulnerabilidade e ampliar as condições para que as pessoas possam construir uma vida com dignidade, autonomia e oportunidades. Concluindo, o que foi apresentado ontem é mais do que um conjunto de propostas. É uma mudança na maneira de pensar, de fazer segurança pública. De um lado, uma política baseada na informação, na inteligência, na prevenção, na transparência, no controle e na proteção da vida. De outro, uma política que tem privilegiado o confronto, a força, a redução da transparência e dos mecanismos de controle. São Paulo precisa discutir essa diferença de concepção. Gostaria de transmitir aos estudantes, professores do Colégio Santa Maria, se porventura gostariam de receber um livreto sobre a renda básica de cidadania. Eu vou providenciar para fazer chegar às suas mãos no máximo em 3 minutos, tá bem? Vou pedir para meu gabinete encaminhar aí cerca de 20 livretos sobre a renda básica de cidadania, o direito de todo e qualquer pessoa, não importa a sua origem, raça, sexo, idade, condição civil ou socioeconômica, de participarmos todos da riqueza comum de nossa nação. Muito obrigado, presidente, deputado Carlos Giannassi.
1: Obrigado, deputado Suplicy. Com a palavra agora o deputado doutor Jorge do Carmo, que fará uso regimental da tribuna.
3: Senhor presidente, deputado professor Carlos Giannassi, senhora deputada, senhores deputados, público da TV Leste, os policiais aqui presentes, assessores. Mas quero cumprimentar os alunos e as alunas da escola do Colégio Santa Maria, desejar a todos vocês uma boa tarde, dizer que esta casa é a casa do povo. Então, que bom que vocês podem ter a oportunidade de vir aqui para ver o parlamento, para ver o comportamento também dos parlamentares. É importante, inclusive, acompanhar as sessões extraordinárias que, quando tem projetos importantes, elas acontecem no final da tarde. Sejam muito bem-vindas e muito bem-vindos. Senhor presidente, quero falar hoje é dia 11 de agosto, e eu costumo dizer, eu sou advogado, e advogado que sou, sempre falo, eu sou advogado e estou deputado. Porque advogado é ofício, é missão, né? É a sua profissão, é aquilo que você quis, ao longo de toda a sua vida profissional, seguir como um profissional aí para defender as causas. No caso de ser advogado, eu entendo como muito importante, com todo muito respeito a todas as profissões, especialmente aos professores, né, porque sem um bom professor, uma boa professora, também não temos bons advogados e advogadas. Então, quero cumprimentar todas as advogadas e advogados que hoje tem 11 de agosto, a data que comemoramos o Dia do Advogado. Lógico que o Dia do Advogado e da advogada são todos os dias. Eu tenho muito orgulho da minha profissão, dessa minha missão, que agora estou impedido de advogar por estar deputado, e assim o nosso estatuto prevê, mas eu fui estudar direito porque eu, quando comprei um lote para morar lá na década de 80, eu fui enganado. Eu fui enganado porque eu achava que estava comprando um lote regularizado e não era regularizado. E, pasmem vocês, para mim poder ficar naquela casa, naquele imóvel, poder ficar com segurança, eu tive que comprar de novo. Já viu aquela história de quem paga mal, paga duas vezes? Pois tive que pagar duas vezes. E aí isso também me serviu de lição. E a partir daí eu falei, eu preciso, não quero mais ser enganado. E fui estudar direito e sou advogado do 22 anos na advocacia. E penso assim, além de não ser mais enganado, também orientar as pessoas a não serem. Então a profissão de advogado é um munus público, na verdade, é um dever, é um encargo que você é imposto por lei a um cidadão ou uma cidadã, um profissional, no caso. Eu tenho muito, muito orgulho e quero aproveitar essa data para desejar ótimos profissionais, para todos os profissionais, um ótimo dia e que todos nós possamos cada vez mais valorizar a nossa profissão, a nossa missão na advocacia. Então, viva os advogados, viva as advogadas do Brasil, porque essa profissão, ela é muito, às vezes, ela é muito injusta. Muitas vezes você enfrenta causas que... o direito está acima. A Constituição Federal, o direito das pessoas, está acima daquilo que você pensa, daquilo que você imagina. Quando você advoga, você defende a lei. Você defende o que está na lei. Você não defende aquilo que você acha. Porque ser advogado não é achar, é estudar a lei e fazer com que o juiz interprete a lei e aplique a lei. Por isso que tenho muito orgulho de ser advogado e quero parabenizar a todas as advogadas e advogados do nosso Brasil. Também, senhor presidente, quero falar do projeto de lei que o governador mandou aqui para casa, que é o projeto de lei 777 de 2026, que versa sobre a autorização, de se essa casa aprovar, e penso que vai aprovar, autoriza o Poder Executivo a promover a absorção dos empregados atuais da CPTM, das linhas 10, Turquesa, 11, Coral, 12, Safira e 13, Jade, a absorver eles em outro órgão do Estado, da administração pública, porque, como é sabido por todos, o governador privatizou, entregou essas linhas em concessão para a iniciativa privada. E também estamos vendo aí na televisão o caos que está acontecendo com as pessoas, os usuários. Por quê? Porque entregou para empresas que não estavam preparadas e que não têm compromisso com a população. Porque penso que o serviço público, se é serviço público e é essencial, quem tinha que promover é o Estado. Mas quando o Estado, o governador do Estado, ele vende o nosso patrimônio, ele vendeu a Sabesp, ele entrega o transporte sob trilho para a iniciativa privada não tem compromisso com o serviço público. Infelizmente, nesse caso, eles querem ganhar dinheiro. Eles querem ganhar dinheiro. Então, quem compra uma empresa quer ganhar dinheiro. Não quer prestar serviço de qualidade e nem serviço social, sobretudo social. Não diria nem de qualidade, mas social. Social, quem faz o bem-estar social é o Estado. Principalmente se você não tem outra alternativa. As pessoas que ficaram na mão, nas linhas 11 Coral, 12 Safira e 13 Jade, esses dias, não só os dias de greve, mas os dias de caos, eles não tinham outra opção. Então, se não tem outra opção, é monopólio do Estado, é ele que tem que prestar o serviço, é ele quem tem que garantir. Então, quero saudar a toda a direção do sindicato, dos ferroviários, da CPTM, que fizeram uma luta e uma greve justa, porque você precisa, muitas vezes, se contrapor para que sejam seus direitos sejam reconhecidos. E o governador, a partir disso, ouvindo eles, construiu junto com eles um projeto de lei que foi apresentado nessa casa e será submetido a esse plenário. E, desde já, quero dizer, o nosso total apoio aos funcionários da CPTM para que eles sejam absorvidos em um outro órgão do governo do Estado de forma decente, como são os direitos dele para ser garantido, tá bom? Então, Deus abençoe a todos, nós vamos votar aqui no momento certo, mas certamente vamos defender aqui os direitos dos trabalhadores da CPTM e dos ferroviários do Estado de São Paulo. Muito obrigado, senhor presidente.
2: Meus cumprimentos, deputado Jorge do Carmo, do partido, líder do Partido dos Trabalhadores. Tem a palavra agora o deputado Carlos Giannazzi, do PSOL. Pelo tempo regimental.
1: Senhor presidente, deputado Eduardo Suplicy, deputado Dr. Jorge do Carmo, telespectador da TV Assembleia. Senhor presidente, no próximo dia 16, domingo, haverá a prova do processo seletivo simplificado, né, para contratação dos professores precarizados, temporários, de 2027, que nós temos sérias críticas em relação a essa prova, né, uma prova que inclusive exige a famigerada videoaula, né? O professor não é youtuber, o professor vai dar aula presencialmente, como determina a legislação, como determina a LDB. No entanto, haverá essa prova no dia 16, é uma prova objetiva / discursiva, e os professores terão que enviar, em determinado prazo, essa videoaula gravada, que é extremamente desnecessária, né, e que tem prejudicado uma boa parte dos professores que estão realizando esse processo seletivo simplificado, conhecido como PSS. Mas eu queria destacar, senhor presidente, apesar das nossas sérias críticas, nós temos aí concurso, nós temos mais de 100 mil pessoas aprovadas no último concurso e até agora o governo não chamou, a primeira fase do concurso já teve o encerramento, né? Mas ele pode prorrogar, se ele quiser, por mais 2 anos, como determina a lei. Mas, no entanto, tem aí essa prova que vai ocorrer no dia 16. E o que acontece, senhor presidente? Como sempre, né, o descaso com o magistério é tão grande pela Secretaria da Educação que nós estamos recebendo mais uma vez, todos os anos é a mesma coisa, né? Muitas denúncias chegando aqui no nosso gabinete, por onde nós andamos, e tenho certeza que também denúncias que chegam nos outros gabinetes, dando conta de que há uma verdadeira desorganização nesse concurso. Os professores estão sendo notificados a realizar esse concurso em regiões extremamente distantes das suas casas, das suas regiões, das suas cidades, inclusive. Estou recebendo denúncias aqui, pessoas que moram em Sorocaba, pessoas que moram em Águas de Lindóia, que são obrigadas a vir em São Paulo realizar essa prova no domingo. Aqui em São Paulo, muitas denúncias de pessoas que moram no extremo da Zona Leste vão ter que fazer a prova na Capela do Socorro, no Grajaú, senhor presidente. Um absurdo, né? Pessoas que moram em Perus vão fazer a prova no Jabaquara e assim por diante, no interior paulista, na Grande São Paulo, na capital, no litoral norte, no litoral sul. É um caos absoluto, senhor presidente. Milhares e milhares de professores prejudicados, que vão ter que viajar. Já não basta que tiveram que gastar, né? Tiveram que fazer inscrição pagando R$60. Eles queriam cobrar 100. Nós imediatamente denunciamos e o governo recuou. Mas mesmo assim é muito para fazer um processo seletivo, simplificado, né, que não é um concurso público. Então, senhor presidente, nós vamos aqui exigir que a SEDUC refaça isso, porque a pessoa tem que fazer, porque em todo lugar tem escola estadual. Em todas as regiões nós temos, é uma rede que tem capilaridade, não é possível que haja uma desorganização, ou seja, de propósito, não é possível, para mesmo prejudicar os professores, né? Então, nesse sentido, senhor presidente, nós queremos exigir que ainda há tempo para que a Secretaria da Educação redefina esses endereços, é terça-feira ainda, né, de tal forma que reorganize essa, a realização dessa prova do PSS, de tal forma que as pessoas possam realizar nas escolas próximas das suas respectivas residências e, sobretudo, cidades, porque é um absurdo uma pessoa que está em Sorocaba, que está em Ribeirão Preto, ter que vir em São Paulo realizar essa prova. Ela já pagou R$60, ainda vai ter que pagar, né, transporte público, vai ter que muitas vezes pagar hotel, porque ela tem que vir de um dia para o outro. Então, senhor presidente, é grave essa situação, fica aqui o nosso protesto, a nossa indignação e também a nossa exigência para que providências sejam tomadas a fim de corrigir esse gravíssimo descaso com os professores da rede estadual. Quero ainda, senhor presidente, não posso aqui deixar de registrar que recebi agora um edital de um concurso público, na verdade, de vários concursos que serão realizados pelo município de Bariri. É importante que nós defendemos concursos públicos e é salutar que haja a edição de um edital realizando vários concursos públicos para a cidade de Bariri. Está aqui, eu quero colocar aqui, está aqui o edital, senhor presidente. Mas o que nos chamou a atenção, por conta da nossa luta pelo enquadramento das educadoras infantis na carreira do magistério, é que nesse edital, eles estão insistindo, o edital insiste, a prefeitura insiste em criar o cargo de ADI, de Auxiliar de Desenvolvimento Infantil, mesmo após a aprovação da Lei 15.326, que esse cargo não deveria mais existir, senhor presidente, porque elas são professoras. A lei é muito clara, uma lei que regulamenta a LDB, a lei da deputada federal Luciane Cavalcante. No entanto, o concurso, né, é para auxiliar de educação infantil, como deveria ser, na verdade, quando deveria ser, na verdade, para professora, professor ou professora de educação infantil, e não auxiliar, porque não existe isso, senhor presidente, né? E por um salário de apenas R$ 1.658,54, salário mínimo, senhor presidente, para uma professora de cá, contato com crianças na educação infantil, ela é professora. Então, faço aqui um apelo para que a Prefeitura de Bariri corrija esse gravíssimo erro e respeite, né, as educadoras infantis, que são professoras, né? Porque depois vai ter que fazer de novo a adequação do cargo, não é possível. Nós estamos lutando para fazer o enquadramento de todas as ADIs, pagens, recreacionistas, cuidadoras na carreira do magistério, como determina a lei. Agora, a cidade de Bariri vai na contramão, afrontando a LDB e afrontando, sobretudo, a Lei 15.326. Então, nós queremos apelar aqui à prefeitura para que ela, nesse tópico aqui, faça uma alteração nesse edital, senhor presidente, porque é grave isso, é um retrocesso na área da valorização da educação infantil, da primeiríssima infância e, sobretudo, na valorização das educadoras infantis, que são todas professoras de educação infantil. A Lei 15.326 deixa muito claro isso, que não existe separação entre brincar, cuidar e educar. E aqui as funções da lei, as funções do cargo mostram claramente isso. Tem funções aqui de cuidar, né, das crianças, de segurança e outras que eu estava lendo, que são todas relacionadas também ao educar, como determina a lei. Então não tem sentido nenhuma prefeitura mais do Brasil abrir concurso de ADI, tem que ser de professora de educação infantil com formação no magistério ou em pedagogia. Essa tem sido a nossa luta. Inclusive, nós realizamos uma importante audiência pública aqui na Assembleia Legislativa no último sábado, no dia 8, aqui no plenário Franco Montoro, seu presidente, com mais de 30 cidades participando, fazendo relatos, né, algumas que já conseguiram enquadramento, falando de como que foi a experiência, outras que estão prestes a conseguir o enquadramento e outras que estão em luta, né, fazendo enfrentamentos, inclusive, contra prefeitos que não querem enquadrar, que estão desrespeitando a lei e desrespeitando a própria orientação, o comunicado publicado no Diário Oficial do Tribunal de Contas do Estado de São Paulo, orientando os prefeitos a cumprirem a Lei 15.326, onde determina o enquadramento de todas as educadoras infantis na carreira do magistério. Então, seu presidente, é isso que nós estamos fazendo aqui, fazendo essa luta toda no Estado de São Paulo, junto com a deputada Luciane Cavalcante, pelo enquadramento de todas as educadoras infantis de todos os municípios de São Paulo, exatamente na carreira do magistério. Então, não tem sentido esse edital aqui de Bariri. Nós vamos entrar em contato com a prefeitura, vamos fazer esse apelo e espero que providências sejam tomadas para que haja alteração. Caso contrário, o Tribunal de Contas será informado e o Ministério Público também. Era isso, senhor presidente.
2: Meus cumprimentos, deputado Carlos Giannazzi. Tem agora a palavra o deputado Eduardo Suplicy, que se encontra presidindo a sessão. Então, agradeço se o deputado Carlos Giannazzi puder presidir mais um tempo.

0: Aí pode levantar.
1: Tá bom.
2: Entender. Enquanto o deputado Eduardo Suplicy se dirige à tribuna, eu queria, deputado Suplicy, pedir mais uma vez o apoio a todos os deputados e deputadas para que a gente possa votar em caráter de extrema urgência o nosso PLC número 32 de 2023, que trata da volta das faltas abonadas para todos os servidores do Estado de São Paulo. Essas faltas elas existiam desde 1968 no Estatuto do Funcionalismo Público Estadual, na Lei 10.261, mas infelizmente, por conta da reforma administrativa, o que houve aqui em 2021, do ex-governador Dória, elas foram retiradas. Isso é um absurdo, principalmente no momento em que os servidores não podem faltar, não têm condições de fazer um exame médico, uma consulta médica, cuidar da saúde, levar os seus filhos para as consultas médicas. Então, essas seis faltas abonadas, elas são fundamentais e elas representam um direito conquistado lá em 68, não é favor, não é assistência, é um direito de todos os servidores. O nosso projeto, seu presidente, o PLC número 32, de 23, que foi construído por várias entidades do funcionalismo público, que eu apresentei em 2023, está quase pronto para ser votado, já tem pareceres favoráveis de todas as comissões, só falta a aprovação final da Comissão de Finanças para que ele venha para o plenário. Então, nesse sentido, peço apoio de todos os 94 deputados e deputadas para que a gente possa aqui restituir, trazer de volta as faltas abonadas para as servidoras e servidores do Estado de São Paulo. Com a palavra o deputado Eduardo Suplicy.
3: Caro deputado Carlos Janazzi, eu pergunto a Vossa Excelência se o presidente André do Prado informou a Vossa Excelência, a nós parlamentares, quando será possível a votação deste projeto que abona as faltas que, no seu parecer, houve uma justificativa para que houvesse o abono das faltas e, por isso, a necessidade desta lei ser apreciada, do projeto de lei ser apreciado. Quando é que está previsto?
2: Só falta, deputado Suplicy, a aprovação final na Comissão de Finanças. Já tem o parecer favorável, inclusive, do deputado Oséias de Madureira. Só falta isso para que o projeto seja aprovado aqui no plenário.
3: Pois bem, eu espero que logo possa acontecer. Nesse dia 11 de agosto, que é Dia Nacional dos Advogados, também é o Dia Nacional do Hip Hop. E eu gostaria de prestar uma homenagem muito especial à cultura Hip Hop. Em 11 de agosto de 1973, o DJ Kool Herc fez sua primeira festa no Bronx, em Nova York. Por isso, esta data é considerada por historiadores como um marco do nascimento desse movimento de livre expressão da juventude preta, pobre e periférica. Essa mesma data também é considerada o Dia Nacional do Hip Hop aqui no Brasil. O hip-hop nasceu na periferia, na criatividade de jovens que passaram a expressar os seus problemas raciais, sociais e urbanos através da música, do grafite e da dança. Onde faltava reconhecimento, criaram sua própria linguagem estética como uma das formas mais poderosas de contar a realidade das grandes cidades. Por isso, o hip-hop, para além da manifestação cultural, é um instrumento de denúncia de uma realidade genocida e precária. Além dos pioneiros internacionais, como o DJ Kool Herc, Grandmaster Flash e outros, presto minha homenagem aos nossos artistas nacionais que ainda lutam pela sobrevivência do hip-hop como expressão artística e instrumento de ação política, tais como os históricos Racionais MCs, DMN, a dupla Taíde e DJ Ram, o grupo RZO e o SNJ, com presenças femininas fundamentais como a Negra Lee e a Cris. Quero também saudar as mulheres do hip-hop, que vem construindo essa história quando muitas vezes lhes era negado o reconhecimento, até mesmo dentro do próprio movimento, como as pioneiras Sherry Lane, Dina Dee, em memória, e Rúbia, do RPW, a voz poderosa de Sidney Casaverde, a produtora e intelectual Nery Bento, a querida cantora Tássia Reis, que une o hip-hop a outro movimento, não ao caminho que lhes parece ser o único disponível, o da... Perdão. Do outro movimento musical da negritude, o jazz. E não podia deixar de lembrar da minha querida amiga, a empresária e ativista Eliane Dias, que há tantos anos trabalha pela cultura hip-hop, pela trajetória dos Racionais MCs. E quero mencionar a força das novas gerações Tashi Tracy, Duquesa, Ebony, Djonga, Emicida, Rincon, Sapiência, Rapping Hood e tantos outros artistas maravilhosos que demonstram que o hip-hop continua vivo, se renovando e dizendo muito sobre o Brasil de hoje. Tenho uma relação de profundo respeito e aprendizado com esse movimento. E talvez poucas músicas tenham me inspirado tanto como O Homem na Estrada, dos Racionais MCs, a história narrada pela voz imponente do meu amigo Mano Brown, e a maneira como a juventude se identificava com esse e outros sucessos do grupo. Me fez querer conhecê-los de perto e desde então sou mais do que fã, pois levei a música e a cultura hip-hop para o Congresso Nacional, quando era ainda senador da República, para escancarar diante do Parlamento a realidade da juventude negra e periférica que nosso país fingia não ver. Foi ouvindo essa música que entendi a responsabilidade do meu projeto de vida, a renda básica de cidadania, já que acredito que o homem na estrada seria outro se tivesse uma renda garantindo a liberdade de escolha diante das carências sociais que o poder público deixa acontecer. Quando defendo que cada pessoa tem o direito a uma renda básica, universal e incondicional, não falo apenas do dinheiro, mas principalmente sobre a liberdade real que meu amigo o filósofo Felipe Vampares também expressou, tão bem expressou. Falo da oportunidade para que os jovens digam não ao caminho que lhes parece ser o único disponível, o da criminalidade. Sei que uma renda básica não permite sozinha as profundas desigualdades que estruturam a sociedade brasileira, mas ela garante algo fundamental, um chão sobre o qual cada pessoa possa começar e construir a própria vida. O hip-hop denuncia justamente o que acontece quando esse chão não existe. Por isso vejo tanta ligação entre aquilo que o movimento vem dizendo há décadas e por aquilo que tenho lutado durante a minha vida pública. E quero registrar também meu compromisso enquanto deputado estadual com apoio e incentivo à construção do Museu Paulista da Cultura Hip Hop. Tenho acompanhado toda a articulação para essa conquista, porque São Paulo precisa preservar a memória daqueles que fizeram desta cidade um dos grandes centros de hip-hop do Brasil e da América Latina. O Museu de Hip-Hop será um lugar de resgate e valorização do reconhecimento da história de quem ainda fica fora dos museus, dos livros, das narrativas oficiais da cultura nacional. E quero dizer hoje aos jovens da periferia que a história de vocês é também a história de São Paulo. Neste 11 de agosto, portanto, agradeço aos MCs, DJs, grafiteiros, B-boys, B-girls, produtores, pesquisadores, educadores, comunicadores e todos aqueles que fizeram e fazem do hip-hop brasileiro a potência criativa e sociopolítica que é. Continuem falando, rimando, denunciando. Continuem imaginando outros futuros, porque muitas vezes quando a política não soube ouvir a periferia, foi o hip-hop que nos contou o que estava acontecendo. E cabe a nós não apenas aplaudir essa cultura, mas também escutá-la. Vocês me representam. Ah, querido Mano Brown, quando você ali colocou que o homem na estrada recomeça a sua vida, a sua dignidade, a sua liberdade, que foi perdida, subtraída, querido, foi perdida, subtraída, quer mostrar a si mesmo que realmente mudou, que se recuperou e quer viver em paz e dizer ao crime nunca mais, querido Major Conte Lopes. Essa é a história do Mano Brown, que Vossa Excelência conhece tão bem, mas que nos mostra problemas sérios que precisamos ajudar a resolver em conjunto, colaborando um com o outro. Muito obrigado, senhor presidente.
2: Obrigado, deputado Suplicy. É encerrado o pequeno expediente.
0: Como vice-líder do PL, eu poderia usar a tribuna pelo artigo 82?
2: Sem dúvida, com a palavra, deputado Conte Lopes, pelo artigo 82 do Regimento Interno.
3: Só depois, então, o levantamento.

0: Senhor presidente, deputado Carlos Giannazzi, também sempre dessa tribuna, defendendo os professores de educação, né? E dizendo muitas críticas ao governador de Freitas. Nós apoiamos aqui na casa. Então está aí o nosso presidente, Carlos Giannazzi. Também da mesma forma, deputado Reis, muitas críticas ao governador de Freitas. O deputado Reis, que é um pré-candidato a deputado federal. E ele foi da Polícia Militar, foi da Polícia Civil, né? Então, faz o trabalho dele, mas com muitas críticas. Eu acho que a polícia não está tão ruim assim. No governo Tarcísio, caíram todos os índices de criminalidade, exceto o feminicídio, que é um crime que aqui entre nós, né? Como conhecedor da polícia desde quase 60 anos, é um problema que não é muito da polícia, né? Que é o ex-namorado, é o ex-marido, é o cara que nós falamos ontem que mata as duas filhas dele mesmo, de 3 e 5 anos, com ciúmes da mulher que largou ele. Como é que a polícia vai evitar isso aí? No dia dos pais, o cara vai lá, pega as duas filhas, ele é pai? E leva as filhas para passear. E depois liga, vou matar tuas filhas, as nossas filhas aqui. Viu? Como é que a polícia vai agir? Aí não tem jeito, né? Tem que ser pai de santo, né? Isso aí consegue fazer. Mas as críticas, inclusive, do Haddad à Polícia Militar, do comandante-geral da Polícia Militar. Honestamente, o Coronel Coutinho, quando ele foi ser comandante da Polícia Militar, ele já estava no comando da rota. É que o policial tem uma dificuldade em falar, né? Muitos não falam, não falam. Xinga ele, xinga a mãe, a avó. Ele sabe agir, mas falar não consegue. No comando da rota, o Coronel Coutinho sempre esteve a ver, eu acompanhei o trabalho. Quantos bandidos foram presos no PCC? Quantos morreram em tiroteio com a rota do PCC? No comando do Coronel Coutinho? Depois fizeram as denúncias naquela época, que ele teria ouvido, um promotor ligou para ele, que havia uma suspeita no batalhão dele, que tinha informado. Mas o que ele pode fazer também, não sei. Não estou defendendo ninguém aqui, só estou falando o que eu vi, o que eu vivi. Todos esses tempos que o Coronel Coutinho estava à frente do comando da rota, sempre houve um combate forte e efetivo ao PCC, com prisões e até mortes de bandidos em tiroteio. Ele foi nomeado comandante-geral. Da mesma forma, a Polícia Militar continuou fazendo o mesmo serviço, combatendo o crime organizado, apoiando o GAECO, apoiando a Polícia Federal. Então, não vi, não tem, porque eu saiba, não tem ninguém da rota preso por envolvimento com o PCC, com coisa nenhuma, que eu saiba, né? Se alguém sabe mais que eu, aí fala, eu não sei. Eu soube o negócio dos caras do trânsito, aí que, dos ônibus, aí que faziam segurança dos donos da empresa de ônibus. Mas da rota em si, desconheço. Então, na verdade, eu estou falando o que eu presenciei, o que eu estou vendo. Nesse período todo do governo Tarcísio de Freitas, a rota combateu o crime organizado. A Polícia Militar combateu o crime organizado. A rota, principalmente, né? Teve entreveiros com o PCC, teve prisões com os caras do PCC, continua prendendo os caras do PCC. Bandidos famosos aí, super perigosos, que morrem. Que às vezes seca algumas tetas, com a morte do bandido, seca a teta. E muita gente reclama. Ou a mulher estava lá, mandaram a mulher sair, aí ele morreu. É? Vão ao delegado, vai ouvir. Vão. A teta seca, será? Bom, não dá para entender, né? O cara que já matou duas ex-mulheres deles, duas namoradas apauladas. O tal do último que morreu aí. É pedido pela federal, é pedido por. Tem um monte de crime, condenado. Enfrenta a rota, alguns órgãos põem mais a versão da mulher que estava na casa com a filha saiu da casa quando o bandido morreu. Com ela não aconteceu nada, nem com a filha. Mas daí ela vem com a versão que o marido pediu para não morrer, ele não enfrentou a rota. Ele pediu para não morrer. Então essa versão fica para todo lado. Essa é que é a beleza da ocorrência. Não é a rota ir lá e prender um bandido que está condenado a não sei quantos anos e quantas vezes. E que o bandido reage e morre. Isso aí não é problema para ninguém. O problema é que a mulher dele ouviu ele pedir: não me mate, por favor. Não me mate, por favor. Ela saiu da casa, tudo tranquilo, a criança também, e o bandido morreu. Então, fica aí a minha colocação, senhor presidente. Alguns órgãos de imprensa bate, e aí, o concreto. Obrigado, senhor presidente. Perdão, senhor presidente. Havendo a corrente das lideranças, sugeriu suspensão dos trabalhos até 16 horas e 30 minutos. Por gentileza.
1: A presidência atende o pedido de Vossa Excelência, fazendo a suspensão da sessão até 16h30. Sem antes aqui, senhor deputado Conte Lopes, deputado Suplicy, fazer um apelo ao Tribunal de Justiça do Estado de São Paulo, né, para que faça a chamada imediata e em caráter de urgência das pessoas aprovadas nos últimos concursos que foram realizados pelo Poder Judiciário. Concursos que foram, inclusive, aprovados aqui pela Assembleia Legislativa, que foram realizados através de legislação aprovada pelo Parlamento Paulista. E todo concurso, quando ele é aprovado aqui, já tem que ter a indicação orçamentária, a dotação orçamentária. Então, eu me refiro aqui ao concurso de escrevente técnico do Judiciário, ao concurso de oficial de justiça, eu me refiro aqui ao concurso de assistente social e ao concurso de psicólogo. São quatro concursos que precisam, presidente do Tribunal de Justiça, aqui fazendo um apelo, é que essas pessoas sejam chamadas por dois grandes motivos. Primeiro, que há um déficit muito grande em todas essas áreas no Tribunal de Justiça. Nós estamos acompanhando a discussão com as entidades representativas dos servidores do Judiciário, né, dando conta que é uma das pautas, a chamada desses servidores, até porque existem vagas e a questão é grave, porque é uma sobrecarga de trabalho para os atuais servidores, muitos deles até adoecendo por conta desse excesso de trabalho. Então, esse é um motivo importante. E o outro, porque essas pessoas foram aprovadas nesses quatro concursos que eu citei: escrevente, oficial de justiça, psicólogo e assistente social. E eu tenho, todos os anos, apresentado emendas ao orçamento, tanto à LDO como também à lei orçamentária, no sentido de que haja dotação orçamentária para que eles sejam chamados imediatamente. Então, fica aqui o nosso apelo, mais uma vez, ao Tribunal de Justiça para que faça a chamada de todas as pessoas aprovadas nesses quatro concursos que eu citei. Como eu disse, concursos que foram aprovados aqui pela Assembleia Legislativa, pelo Parlamento Paulista, né, projetos, na verdade, que foram enviados pelo próprio Tribunal de Justiça ao Poder Executivo. O Poder Executivo encaminhou à Assembleia, a Assembleia Legislativa aprovou, o Executivo sancionou e agora o Tribunal de Justiça realizou os concursos, que foi importante. Agora trata-se de fazer a chamada dos aprovados. E o nosso papel aqui tem sido esse, mas sobretudo de pressionar também o próprio Poder Executivo a fazer, se necessário, a complementação orçamentária para que haja a chamada dessas pessoas que foram aprovadas. Era isso. Então, havendo acordo entre as lideranças, está suspensa a sessão até às 16h30.

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5: Eles aprendem e recebem para isso. 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

Olá, para você que acompanha a programação da TV Alesp, muito prazer, eu sou o Fábio Oliveira e te trago muitas informações nos próximos minutos aqui dentro da nossa programação para você ficar muito bem informado nesta terça-feira, dia 11, né? 11 de agosto, já chegando aí quase metade do mês, né? A semana começa com temperaturas baixas e pancadas de chuva na faixa leste do estado de São Paulo. O calor, né, volta aí a partir de quinta-feira, dia 13, e segue o fim de semana, segundo a Defesa Civil de São Paulo. Com essa elevação das temperaturas e também a queda da umidade relativa do ar, cresce o risco de incêndios em vegetação, principalmente aí no interior do estado de São Paulo. Após efeitos do ciclone extratropical que atingiu a região sul do país e provocou rajadas de vento em São Paulo na semana passada. O cenário agora é de menos instabilidade. Claro que teremos aí algumas pancadas de chuva, principalmente na faixa leste do estado, incluindo chuvas mais fracas e moderadas na região metropolitana. A partir de quarta-feira, o tempo fica mais aberto também na capital paulista. E tudo isso afirmado pela Defesa Civil. O ar mais frio que ficou sobre o estado mantém os termômetros baixos no começo dessa semana até quarta-feira, com efeito aí desse ciclone extratropical. Um detalhe que chama muito a atenção também é que esses termômetros baixos, né, no começo da semana, com esse efeito aí, ficou mais sentido no leste do estado, com destaques para as regiões de Campinas, Vale do Paraíba e também a região metropolitana de São Paulo. Então se agasalhe bem, porque até a próxima quinta-feira, muito frio há por vir por aí. E logo depois, a temperatura acaba mudando até sexta-feira. A gente muda de assunto e fala agora sobre emprego, oportunidade de emprego para você aqui da capital paulista e também do interior do estado de São Paulo. Os postos de trabalho, os famosos PAT, do governo de São Paulo, oferecem a partir de hoje, terça-feira,

feira e até dia 15, né, mais de 11 mil vagas de emprego. A Secretaria de Desenvolvimento Econômico conta aí com mais de 200 unidades de atendimento espalhadas por todo o estado para auxiliar quem está em busca da primeira oportunidade também. Além dos PATs, os trabalhadores de São Paulo podem acessar ali o programa Trampolim, uma plataforma que reúne vagas de emprego e curso de qualificação. As 10 ocupações com mais vagas oferecidas são auxiliar de logística com mais de 3 mil vagas, alimentador de linha de produção com 920 vagas, faxineiro com 641 vagas, tem também operador de telemarketing ativo e receptivo, tem também ajudante de pedreiro, agente de segurança com 200 vagas aí para você começar a semana com muitas oportunidades e, claro, são 200 vagas aí para a segurança. A gente muda de assunto. E fala agora sobre um outro tema, né, que a gente vem trazendo aqui, um tema que preocupa bastante, né, que é o avião da Voepass, que acabou caindo em Vinhedo. Você há de se lembrar desse avião, desse incêndio, né, dessa tragédia, né? 2 anos depois aí, esse avião, o 2283 da companhia aérea Voepass em São Paulo, caiu em Vinhedo, no interior da capital paulista, com 62 pessoas que estavam a bordo e morreram. Na quinta-feira, a Polícia Federal encerrou a investigação das causas do acidente e indiciou pelo menos 16 pessoas. Algumas reportagens mostraram a denúncia de um ex-funcionário da ANAC antes do desastre e ele já alertava sobre o reaproveitamento de peças em aviões da empresa. Ao todo, 16 pessoas foram indiciadas, entre pilotos, funcionários de terra, gerentes, diretores e o presidente da Voepass. Segundo o delegado da Polícia Federal, Dr. André Ribeiro, as investigações revelou aí problemas estruturais na empresa, abre aspas. A investigação deixa bem claro, né, que há uma cultura de omissões, há uma gestão pautada com pressões para não reportar, priorizando aí o operacional em detrimento, né, da segurança e do voo aí 2283, que partiu de Cascavel com destino ao aeroporto de Guarulhos e enfrentou aí uma frente fria que provocou condições severas de formação de gelo. Especialistas alertam que as asas do modelo ATR têm quase 30 metros e o acúmulo de gelo pode adicionar ali algumas toneladas ao peso da aeronave. Então a gente fala aqui de uma tragédia que aconteceu há mais de 2 anos. Falando em tragédia, a gente muda de assunto, né, e fala de uma outra tragédia que aconteceu essa semana na Colômbia. A Colômbia entra nesta terça-feira no segundo dia de buscas por vítimas do terremoto de magnitude 7,4 que atingiu aí o país ontem, na segunda-feira, dia 10. O tremor deixou 224 pessoas mortas, além de centenas de feridos e vários imóveis destruídos. Nesta terça-feira, cerca de 3 mil pessoas estavam desaparecidas, segundo uma agência de notícias local. O terremoto, o mais forte na Colômbia do século, né, ocorreu por volta de 9 horas e 34 minutos, horário de Brasília, 7 horas e 34 minutos no horário local. Tudo isso aí ocorrendo na Colômbia, então muitas pessoas ainda estão desaparecidas e a gente fala o segundo, né? Segundo os especialistas ali, segundo os serviços geológicos da Colômbia e também dos Estados Unidos, o epicentro foi registrado perto de San José del Palmar, no oeste do país, nas primeiras horas aí do tremor. As principais cidades da região viveram um momento de pânico, com milhares de pessoas evacuadas, enquanto edifícios desabavam e sofriam danos graves. Segundo alguns jornalistas de agências de notícias, em Cali, uma das cidades mais afetadas, pelo menos 20 estruturas foram destruídas, com pessoas presas dentro, né, no seu interior. Segundo as autoridades locais, o principal hospital público da cidade também perdeu 70% da infraestrutura. A cantora Shakira, natural de Barranquilla, também se manifestou sobre o terremoto. Em uma mensagem no X, ela escreveu, abre aspas, "Meu coração está com as famílias que estão passando por momentos de angústia", fecha aspas. O futebol também foi afetado. As partidas programadas para a semana foram todas adiadas após o terremoto, assim como duas partidas da Colômbia, na Colômbia, né, pela Copa Libertadores e também a Sul-Americana. A gente manda aqui todas as nossas vibrações e energias positivas aos povos colombianos, às pessoas colombianas, por conta aí desse forte tremor. E claro que muitos vídeos aí que estão circulando nas redes sociais, com certeza, são vídeos, né, muito fortes. Inclusive tem um vídeo ali do pessoal do exército colombiano ali fazendo um momento de aquecimento, um momento de alongamento, no qual o tremor é sentido e eles todos ficam ali em estado de choque. E tem também uma notícia que acaba de chegar pra gente, que uma criança, né, um recém-nascido de apenas 23 dias, acabou de ser resgatado junto com a mãe,
que estava ali entre os escombros de uma casa na Colômbia. Bom, essas são as notícias desta terça-feira aqui dentro do nosso Alesp News. A gente volta a se encontrar ao longo da programação da TV Alesp. Para você que está acompanhando, meu muito obrigado. Agradecer também toda a equipe que fez com que esse Alesp News fosse ao ar. Nosso cinegrafista Oziel, nosso diretor de imagens Vanderlúcio, também todo o pessoal do Master. A gente volta a se encontrar a qualquer momento. Forte abraço, tudo de bom.

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0: Estamos em Piracicaba, na Estação Ecológica Ibicatu, que tem como símbolo o Jequitibá Rosa, um patrimônio da Mata Atlântica. Árvore considerada a mais antiga do Brasil e que pode chegar até a altura de um prédio de 15 andares. O Jequitibá é o rei da floresta, a Estação Ecológica Ibicatu pode ser seu palácio. Essa unidade de conservação foi criada justamente para preservar esse patrimônio natural e outras 300 espécies de plantas aqui encontradas. Proteção, preservação e educação ambiental no Ecocidadão de hoje.
1: A Estação Ecológica Ibicatu, ela é uma unidade de conservação de proteção integral, né? A área foi desapropriada no ano de 1958 e a Estação Ecológica foi criada no ano de 1987. Então ela está completando aí esse ano cerca de 38 anos. Ela tem uma área total de 76 hectares, então é uma área pequena, né, comparada a outras unidades de conservação, mas ela tem uma importância muito grande aqui no município de Piracicaba.
2: A Estação Ecológica de Ibicatu, né, é uma joia de Piracicaba, né, em relação à vegetação aqui, né. Ela é um remanescente de Mata Atlântica, é a Mata Atlântica Caipira, né, que é a floresta estacional semidecidual. E o nome semidecidual, né, está relacionado à queda das folhas nesse período. As árvores, a vegetação toda acaba, né, para segurar a energia, perdendo essas folhas, né, e ela fica com o aspecto de uma mata seca, né, quando a gente chega em setembro, outubro, é outra paisagem que a gente está vendo aqui, né, que é o final da estiagem, né, ela passou todo esse processo e, né, por conta desse ambiente assim, o Jequitibá Rosa e mais outras árvores aí seculares, né, eles têm uma significância muito grande aqui para a região, porque é o último agrupamento desses grandes indivíduos aqui na região.
1: Os principais objetivos de uma estação ecológica são a preservação do ambiente, a conservação do ambiente, a proteção ambiental e a realização de pesquisas científicas e também da educação ambiental. Trabalhamos também com o entorno, com os vizinhos da unidade, levando a conscientização ambiental.
2: O jatobá, a peroba rosa, o jequitibá rosa, né? O ipê felpudo, que também está em extinção, né? São plantas, assim, chaves, e que ao longo dos séculos aí, né, com a derrubada de florestas, elas foram, né, ficando restrita a alguns lugares assim de hotspot, que é o de biodiversidade, que é o caso aqui da Estação Ecológica.
1: Temos aí árvores com diâmetros, né, na altura do peito, de cerca de 3 metros, né, então são árvores realmente grandes. Eles são árvores que se destacam na mata, porque são árvores emergentes, elas sobem acima do nível das outras árvores, né, então são as árvores emergentes.
2: Então o ecossistema, assim, dentro da floresta, a gente tem dosséis diferentes, né, que são as alturas das copas das árvores, né, que formam microclimas aqui dentro em função desses dosséis, né. Tem o dossel alto, tem o dossel mediano e tem essa parte mais arbustiva, assim, com plantas mais pioneiras, iniciais também.
1: Elas servem de alimento para a fauna. Então nós aqui várias vezes já vimos, por exemplo, o macaco prego se alimentando das sementes do jequitibá rosa, né? Então é uma árvore que tem toda essa importância, tanto cultural como também ecológica. E aqui na unidade nós temos cerca de 50 indivíduos de grande porte, né, que já foram estudados, inclusive tem vários estudos sobre a genética deles, né, com vários artigos científicos já publicados sobre isso. Então é a árvore símbolo do estado de São Paulo e também aqui na nossa unidade ele é o símbolo da Estação Ecológica Ibicatu. Antigamente, nessa época em que a estação ecológica foi criada, né, toda essa região aqui do entorno, ela era composta basicamente por fazendas, grandes propriedades, né? Essa área aqui pertencia à fazenda Santo Antônio do Ibicatu, que era da família Moraes Barros, que é a família do primeiro presidente civil do Brasil, o Prudente de Moraes. Teve também o irmão dele, que era o Moraes Barros, que foi senador da República. Então, é uma área com uma importância histórica, né? Também foi uma das primeiras fazendas do estado de São Paulo a receber os imigrantes japoneses para trabalhar na lavoura. De lá para cá, o que tem ocorrido é a fragmentação, né, de muitas propriedades, muitas fazendas, né, então se transformando em pequenos sítios, né. A gente já percebe que, não exatamente vizinho da unidade, mas já num perímetro de 3 a 4 quilômetros, já começa a aparecer uma expansão imobiliária, muitas vezes de forma em desacordo com a legislação, né? Pequenos núcleos quase que urbanos surgindo na zona rural do município, né? Isso é uma ameaça à estação ecológica Ibicatu, porque essa expansão urbana desordenada traz aí o aumento da produção de lixo, de resíduos sólidos, né? Traz aí uma pressão maior sobre os fragmentos florestais. Então, é uma coisa que tem que ser aí bem coordenada pelo município, né? Essa questão da expansão urbana na zona rural.
2: As atividades humanas, né, elas provocam os vetores de pressão, né? A estrada, as obras lineares, que nem os linhões, né? A proximidade com propriedades rurais, cachorros domésticos também exercem uma grande pressão dentro das áreas de conservação, né? Outros fatores aí de caça, de extração, no caso, em alguns lugares que tem o palmeira jussara, né, que é o palmito, tem muita extração deles, né, extração vegetal. As estradas que cruzam, né, a gente vê atropelamento da fauna, né, que às vezes em alguns trechos são sumidouros de biodiversidade. A presença de espécies exóticas também trazida pelo homem, né, são pressões antrópicas aí no entorno. Então a gente, assim, dentro desse panorama, é tudo contra a conservação, né? Porque tem o fogo, tem o cachorro doméstico, tem os atropelamentos, né? Tem a questão dos agrotóxicos, né? Que às vezes eles aplicam fora da estação, mas a deriva traz para dentro essa contaminação.
1: As atividades econômicas, elas não são necessariamente inimigas da conservação, né? Eu particularmente creio que a economia pode ser desenvolvida com a conservação ambiental, mas isso depende muito da boa vontade das pessoas, né? Do cumprimento da legislação ambiental, do cumprimento das normas, né? Da adoção de boas práticas, principalmente na agricultura, como utilizar defensivos agrícolas. Tudo isso já está bem estabelecido, né? Já se conhece, já se sabe como fazer, sem causar grandes impactos ao ambiente. Mas é necessário que as pessoas adotem essas boas práticas que já são conhecidas, né?
2: Eu acho que incentivar as pessoas com agricultura orgânica, SAF, né, fazer essa transição agroecológica, né, assim, na redução dos agrotóxicos, que a gente precisa disso, né, porque hoje a gente parece que está num ambiente, né, mais puro, tal, mas a gente está circundado aí de culturas que usam bastante herbicida, fungicida, inseticida.
1: Um dos nossos objetivos, principalmente aí com a interação socioambiental, é falar sobre essas boas práticas, principalmente as agrícolas, né, e tentar conscientizar as pessoas sobre a importância de adotar essas práticas para conservação do pouco que resta do ambiente natural, né? A maior parte das áreas já foi alterada, nós já temos muitas áreas para produção agrícola, então vamos agora tentar harmonizar essa produção com o pouco que sobrou da vegetação nativa, para que todos saiam ganhando, né? Tanto a natureza como também a economia.
2: O que falta bastante é uma conscientização, né, da população e um carinho maior pela natureza, porque o que sobrou para a gente aqui, os paulistas, é pouco ainda, né? Perto de outros estados, basicamente a gente, no processo que gerou esse nosso estado, né, de agricultura, café, cana e outras coisas que estão entrando, como eucalipto, isso daí, né, coloca uma pressão muito grande dentro dos nossos remanescentes.
1: Ah, essa aqui é uma peroba rosa, tem cerca de 25 a 30 metros de altura. É uma madeira muito valorizada na construção civil. Ela deve ter a idade dela é difícil de saber, né? Mas dá para estimar aí pelo menos uns 80, 100 anos de idade. Esse aqui é um jequitibá rosa. É uma das maiores árvores da Estação Ecológica Ibicatu. E essa espécie é o símbolo da unidade. Esse indivíduo aqui tem um diâmetro na altura do peito de cerca de 2 metros e uma altura total de cerca de 30 metros. Os jequitibás rosa aqui da unidade da Estação Ecológica Ibicatu em Piracicaba são as mais antigas e maiores árvores do município. Essa aqui é a palmeira Jussara, Euterpe edulis. Nós temos uma importante população dessa palmeira aqui na Estação Ecológica Ibicatu. Ela é parente do açaí. No entanto, o açaí ocorre na Amazônia e a palmeira Jussara ocorre na Mata Atlântica. Foi feito um estudo genético das palmeiras jussaras da Mata Atlântica, incluindo amostras aqui da Estação Ecológica Ibicatu. E foi o pessoal da Universidade Federal do Espírito Santo que fez. E esse estudo mostrou que a palmeira jussara aqui da Estação Ecológica Ibicatu possui uma genética que é uma mistura das palmeiras jussara do sul do Brasil e do nordeste do Brasil. Esse aqui é um cafeeiro, é um pé de café. Ele não é uma espécie nativa aqui da mata, mas ele é uma espécie que se adaptou aqui ao interior da mata, né? E ele é remanescente das antigas culturas de café que ocorriam aqui na região. No final do século XIX, início do século XX, né? As fazendas do entorno produziam café. E algumas sementes acabaram sendo trazidas para o interior da mata por algumas aves e animais, né? Principalmente o jacupemba, por exemplo. Então essas plantas ainda ocorrem aqui no interior da mata hoje, são um relicto da produção agrícola aqui do estado de São Paulo, né? Que hoje nós não produzimos mais café na região. Falar sobre produção orgânica, sobre agrofloresta, sobre conservação do solo, tudo isso é importante, é um papel importante da Estação Ecológica Ibicatu na sua relação com o entorno.
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0: Então a conservação da Estação Ecológica Ipicatu depende muito da atuação desse entorno, gerando menos impactos, preservando esses fragmentos florestais que se conectam à Estação Ecológica Ipicatu, criando os corredores ecológicos, né?
1: Muitos animais, eles não conseguem, né, permear por uma cultura de cana, permear por um carreador, por uma soja, eles ficam restritos aqui. E isso traz um grande problema, que é a consanguinidade, né? Então, as populações geneticamente acabam se enfraquecendo, né? Por isso, a importância dos corredores ecológicos, né, para coligar essas áreas de conservação a outros fragmentos.
0: Então, nossa atuação com o entorno é sempre de levar a importância da preservação ambiental, falar sobre práticas que são sustentáveis para o meio ambiente, né, tentar trazer a comunidade como amigos da Estação Ecológica Ipicatu, ajudando na preservação, ajudando na fiscalização, porque eles são os nossos olhos quando nós não estamos aqui, né? Eles podem nos informar sobre incêndios que estão ocorrendo na região.
1: O principal, né, fator de pressão aqui é o fogo. Então, todas as ações de prevenção, né, principalmente prevenção, porque depois que pega fogo é muito difícil o combate, mobiliza muitas pessoas, né, muitos recursos. Então, investir nessa prevenção é a chave do sucesso aí da conservação, né?
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0: As mudanças climáticas, nós já começamos a ver, né, alguns efeitos aqui dessas mudanças do clima, né? Nós, conversando com os vizinhos aqui do entorno, todos eles têm falado sobre a redução da quantidade de chuvas, né, ao longo dos anos. Isso já está sendo bem notado.
1: A gente está aumentando a concentração de CO2 na atmosfera, isso, né, aumenta, né, o efeito estufa, que deixa as temperaturas maiores, né, e todas as consequências assim se refletem no regime hídrico bastante, né. A água no planeta é o mesmo, né, só que ela cai em intensidade em locais diferentes, né. Então os efeitos disso refletem, né, na seca e na possibilidade de aumento de risco de incêndio, né.
0: Uma das principais metas é efetivar a proteção da unidade, principalmente com relação a incêndios florestais. Nós trabalhamos fortemente aqui com o entorno da unidade, com os vizinhos principalmente, porque o fogo normalmente começa fora da unidade. Então nós temos que... Isso faz parte do manejo, trabalhar com a prevenção, trabalhar com a construção de aceiros. Outra parte do manejo tem a ver com a proteção da unidade, então construção de cercas, sinalização, a própria vistoria ambiental, tudo isso faz parte do manejo. O plano de manejo, ele é essencial para qualquer unidade de conservação e é obrigatório por lei. Então esse talvez tenha sido o principal avanço, né? Ter o plano de manejo e agora ter as ações a serem executadas. Por exemplo, recentemente, junto com o Conselho Gestor e a participação de várias pessoas da comunidade de Piracicaba, nós conseguimos escrever o programa de educação ambiental da Estação Ecológica Ipicatu. Então, o nosso objetivo é, mais para frente, começar a ter uso público da unidade para a educação ambiental. Então, uso público mais frequente da unidade para a educação ambiental. Para isso, a gente precisa implantar trilhas interpretativas, precisamos implantar uma área de uso público onde as pessoas possam chegar e ser recebidas, né? Então tem toda essa questão da infraestrutura que agora precisa ser implementada para que o programa de educação ambiental comece a funcionar e a gente consiga trazer as pessoas para conhecer a unidade.
1: Então, acertar a educação ambiental, aumentar a conscientização ambiental, é tão importante quanto fazer uma restauração, quanto fazer um painel solar. Então, dentro, porque as pessoas precisam da conscientização e aquele jargão, né? É conhecer para preservar, né? Então, a pessoa conhecendo o que ela está preservando vai ajudar muito no futuro, nas futuras gerações.
0: O que nós costumamos fazer é levar o conhecimento da estação ecológica para as universidades, levar as necessidades de pesquisa, apresentar a estação ecológica para as universidades e, dessa forma, tentar incentivá-los a realizar as pesquisas aqui, mostrar que aqui é um local próximo aos grandes centros de pesquisa, né? Piracicaba é um deles, né? E que aqui a gente tem diversas possibilidades do desenvolvimento dessas pesquisas científicas. Aí, caso eles tenham interesse em realizar essas pesquisas, eles elaboram um projeto de pesquisa, submetem esse projeto ao IPA, Instituto de Pesquisas Ambientais do Estado de São Paulo. Esse projeto também é avaliado pela Fundação Florestal, pela gestão da unidade. E caso esteja de acordo, né, com os objetivos da unidade, com as necessidades da unidade, esse projeto então é aprovado e os pesquisadores vêm até aqui realizar as pesquisas, normalmente com acompanhamento nosso. Nós os acompanhamos em campo.
1: Eu acho que agora, ultimamente, né, com esse monitoramento da fauna, novas espécies, né, que nem o Calitrix aurita, foi uma das surpresas, né, que não se achou aqui. Eu acho que existem mais possibilidades de encontrar outras espécies, né, porque tanto na parte botânica quanto na parte de fauna, existe ainda um resquício que a gente não conhece e com certeza está aqui, né? Como sempre vai estar descobrindo espécies novas da avifauna, da flora, né? E da mastofauna também.
0: Nós temos armadilhas fotográficas, né, para monitoramento de fauna, que vezes ou outra pode até, né, pegar algum invasor que entrou na unidade, né? Mas não é esse o objetivo. O objetivo é mais o monitoramento de fauna mesmo. Elas fazem uma filmagem quando algum animal passa por perto e, por meio desse monitoramento, nós conseguimos entender quais são os principais animais que ocorrem aqui atualmente, né? Os médios e grandes animais, né? Então nós temos aí a onça parda, a jaguatirica, a irara, temos o tamanduá-bandeira, duas espécies de tatus, temos o porco-do-mato cateto, que é nativo aqui da região, temos também o javali, né, que é uma espécie invasora, que também foi várias vezes registrada aqui nesse monitoramento. Temos aí diversas aves que andam pela mata, como por exemplo a siriema, a jacupemba. Temos o mão-pelada, que é uma espécie de carnívoro que também ocorre aqui próximo às regiões onde tem cursos d'água.
1: E tudo isso está muito bem associado. As plantas, o que eles comem, como eles disseminam, né? Quem são os jardineiros da floresta, né? Que comem uma semente e acaba espalhando ela. Então essa interação com a avifauna, com a mastofauna, ela é muito importante, né? Ela que determina o vigor de uma floresta, né? A gente sempre fala que uma floresta sem animais é uma floresta oca, uma floresta morta, que não é o caso aqui da estação ecológica.
0: Então, esse monitoramento permitiu conhecer aí cerca de 24 espécies de mamíferos, né, que estão aqui no meio da mata e compõem a fauna da estação ecológica Ibicatu.
1: Além disso, existem espécies de primatas aqui, né? Tem o sagui da Serra Escura, que é o Calitrix aurita, que está muito ameaçado de extinção. Também tem o macaco prego, né, que é uma espécie mais generalista, mas a onça parda, a jaguatirica, são espécies em extinção e que aqui eles encontram abrigo, refúgio, né, para nidificar, para se alimentar e para transitar também, né? Então essa é uma grande associação, né, a flora e a fauna, um não vive sem a outra.

0: Eu costumo falar floresta é vida, né? Porque aqui dentro, né, a gente regula o fluxo hídrico, a gente tem biodiversidade. Dentro aqui a gente está cercado de, né, fitomedicina, né? Boa parte dos medicamentos vem aqui da floresta. Então é muito importante a gente conservar isso e cada cidadão fazer o que pode, né? Eu acho que dentro dos meios urbanos, assim, a gente tem um foco bastante no... na reciclagem, né? Na reciclagem dos resíduos, né? No tratamento, né? do esgoto doméstico. Isso daí é importante também, né? Porque o sistema floresta e água é muito linkado, né? Dentro das nossas, né, ter mais conhecimento, buscar mais conhecimento, né? Mas ações assim, plantar árvore, mecanismo mais eficiente hoje para combater as mudanças climáticas são esses seres, né, divinos aí, que são as árvores, que absorvem o carbono, né? Não existe hoje tecnologia tão boa, né, que utiliza a energia solar, né, utiliza a mineral e a água e sequestra todo esse carbono, né? Cada hectare aí de restauração, ele consegue sequestrar 6 toneladas de carbono ao ano. Então, numa vida longa aí de 30, 40 anos, ele é uma esponja de carbono, né? Então, puxa todo esse carbono da atmosfera, é a maneira mais eficiente hoje que se conhece para tirar o carbono do ar, é o plantio de árvores, né?
1: Então, o nosso maior objetivo é implantar as ações previstas no plano de manejo. Aí nós temos ações relacionadas à educação ambiental, relacionadas à proteção, relacionadas à restauração. Então são diversas ações que nós tentamos, com apoio principalmente de parceiros, né? Prefeituras, proprietários rurais vizinhos, né? O próprio conselho gestor da unidade também é bem atuante.
0: A nossa esperança é essa, né? É botar fé na humanidade, porque os grandes problemas são causados pela humanidade e as soluções também, né? Está na mão aí da sociedade.

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3: Olá, seja muito bem-vindo ao Conexão Saúde. Hoje nós vamos falar sobre conscientização para doação de sangue. Um gesto tão simples, rápido e que pode salvar vidas. Para você ter uma ideia, uma única doação pode beneficiar até 4 pessoas. Mas mesmo assim, os hemocentros brasileiros enfrentam dificuldades frequentes para manter os estoques em níveis seguros. E por que falta sangue? O problema é cultural, é de gestão, de informação. E qual o papel do poder público para garantir que os serviços de saúde tenham sangue disponível quando a população mais precisa? Então, para conversar sobre esse tema, recebemos hoje a doutora Fernanda Vieira, médica responsável pelo serviço transfusional do HCOR. Seja muito bem-vinda, doutora Fernanda, Conexão Saúde.
4: Obrigada pelo convite.
3: Bom, eu que agradeço. Vamos falar sobre um tema super relevante, que é doação de sangue. Nós temos que falar sempre sobre esse tema, para que não caia no esquecimento e para que a gente consiga melhorar os nossos dados nesse sentido. Eu queria começar te perguntando, doutora, por que o sangue é tão importante para o funcionamento da saúde no país?
4: Tá. Primeira coisa, né? O sangue, ele não tem substituto. Tá? Então, ele é um recurso finito. Então, se a gente não doa, a gente não tem para quem precisa. Então, assim, a tecnologia, tem muitas coisas que ajudam a gente a receber um pouco menos de transfusão de sangue, mas ele em si é um recurso finito, não existe substituto hoje para o sangue. Tá?
3: E por que que o Brasil doa menos sangue do que precisa? Porque a gente acompanha, são várias campanhas ao longo do ano, todo mundo debate muito sobre isso. O que está faltando para a gente melhorar esse índice?
4: Se a gente for pensar, o Brasil é culturalmente, né? Pela Organização Mundial de Saúde, 3% da população é o nosso ideal. Mas de 1 a 3% ele já considera ok. O Brasil, a gente tem menos de 2% da população doando, tá? A gente tem 1,8% a 1,9%. Isso a gente consegue, mas a gente sempre está no alerta. A gente sempre está no nosso limite.
3: Nossa, por isso que os estoques sempre vivem em alerta.
4: Por isso que os estoques sempre estão em alerta. Então, assim, tem algum mês que ou teve uma doação menor ou um número maior de pacientes, porque é imprevisível. Tem acidente, tem paciente com cirurgia de emergência. Então, nosso estoque está sempre alerta. Então, eu acho que é cultural. A gente ainda não tem uma cultura enraizada de doar espontaneamente. O que acontece muito no Brasil é uma doação de reposição. Algum familiar, algum amigo precisou e você vai lá e repõe. Então, essa cultura já tem melhorado muito isso no Brasil, tá? A gente vê uma melhora, mas ainda falta.
3: Ainda para complementar esse ponto, fora do Brasil é totalmente diferente essa
4: Não, tem perfil. Tem países que você tem uma doação de espontânea, que a gente fala, doadores de repetição, que não são nossos doadores-alvo. Tem um maior número, mas tem países que também somos como nós, enfim. Também lembrar, o Brasil é muito grande, né? Então, a diversidade é muito grande.
3: E a falta de acesso em algumas
4: regiões
3: mais remotas.
4: Exato, falar, não é todo lugar que tem um local de doação fácil, um transporte para você chegar nesse local. Então, assim, a gente também tem que levar isso em conta do nosso país, né?
3: Exato. E, doutora, existe alguma época do ano mais crítica?
4: Sim, a gente vê oscilar muito. Feriado, férias escolares, né? O frio influencia, frio, chuva, né? A gente tem que lembrar que isso tudo influencia. Então, férias não tem jeito, as pessoas viajam, muda a rotina delas e acaba diminuindo o nosso estoque. Final de ano, né? Festas de comemoração, Natal, Ano Novo, Carnaval, sempre o nosso estoque diminui também. Então, nossos sinais de alerta já começam a ficar perto dessas épocas.
3: E, doutora, hoje quem pode doar? Quem está apto a fazer uma doação de sangue, idade, enfim?
4: Geral, né? Pegando um geral, assim, de 16 a 69 anos. Lembrando que menor de idade sempre tem que estar acompanhado de um dos responsáveis. O peso é acima de 50 quilos e está em boas condições de saúde. Obviamente, quando você chega no hemocentro, você vai ter uma entrevista mais, né, mais direcionada, com medicamentos, com algumas doenças que você tem, mas esse é o geral. Então, está em boas condições de saúde de 16 a 69 anos.
3: E, doutora, quais pacientes dependem mais de transfusão? E aí a gente, eu fico imaginando o papel de vocês, né? Você que está dentro de um HCOR, eu imagino o tamanho da demanda do HCOR. Então, vocês recebem ali pacientes, tem uma fila de pacientes que precisam. Como é que vocês elencam a prioridade, né? Quem vai ser o primeiro da fila? Quais são os momentos que mais necessitam e pedem uma doação de sangue?
4: Tá, então os pacientes que mais necessitam hoje em dia, paciente com câncer, né, principalmente os cânceres do sangue, que são doenças hematológicas, que é a leucemia, pacientes com anemia grave, e focando um pouco no HCOR, são pacientes submetidos à cirurgia cardíaca, né? São cirurgias que a gente considera de grande porte e que eles precisam de sangue para acontecer. Então, a gente não tem tanto assim, ah, vou priorizar um ou outro, né? Mas são os nossos pacientes mais alertas são esses, os pacientes que tratam de câncer, né, ou seja, pacientes oncológicos, e as cirurgias cardíacas, que são as cirurgias que realmente a gente precisa de sangue. Por mais que a gente tenha muita tecnologia, as cirurgias são cada vez menos invasivas, né, as técnicas são cada vez melhores, mas a gente não consegue não ter sangue para esse tipo de cirurgia ainda.
3: E como funciona a questão do tipo sanguíneo também?
4: Então, a gente tem os tipos mais né, proeminentes, que a gente fala que é O e A positivo, né? E a gente tem o doador universal, que é o que a gente sempre tem que ter. Por quê? Se chega um paciente e não dá tempo da gente fazer todos os testes que a gente precisa fazer, então é aquele doador que a gente sempre fala, doador universal, que é o O negativo, que são mais raros, mas é o que a gente sempre precisa. E é o que eu sempre tenho no meu estoque, porque se seja alguma urgência, alguma coisa mais grave, esse sangue é o sangue que vai ser utilizado por qualquer pessoa, tá? Uhum. Então, mas a gente precisa de todos os sangues. Ah, eu não tenho tipo sanguíneo O, eu sou um B, que é um sangue mais caro, mas a gente precisa. Como você é B, tem milhões de pacientes que também são B.
3: Sim, é. Isso é em caso de emergência.
4: Em caso de emergência, exatamente.
3: Vai usar o
4: então,
3: O negativo.
4: Então, a gente são nossos doadores ouro, são os O negativos? São, porque eles servem para todo mundo.
3: E quanto tempo que costuma durar uma bolsa de sangue?
4: Então, a gente fraciona, né, uma bolsa quando a gente doa, porque a gente pode salvar até 4 vidas, porque a gente fraciona ela em diversos.
3: Com uma doação.
4: É, uma doação eu fraciono o sangue. Então, tem o concentrado de hemácias, que a gente fala que é a parte vermelha do sangue, ela dura 42 dias. A plaqueta, que dura só 5 dias, por isso que eu preciso ter uma doação constante de sangue, e o plasma, que dura um ano, durou um ano. Então, a gente tem esse tempo, tá? Tenho 42 dias de um concentrado, assim, uma plaqueta. Então, por isso que a gente sempre tem que ter doação e sempre tem que ter o nosso estoque renovado.
3: Já aconteceu de você ter uma bolsa que vence o prazo?
4: Tem, sim. Por isso que a gente, hoje em dia, a gente tem muito manejo do nosso estoque. Então, assim, a gente tem a interligação entre diversas unidades. Então, se eu tenho uma bolsa vencendo numa unidade nossa, a gente já consegue remanejar para outro lugar, porque o estoque é tão, o sangue é tão raro, que é muito ruim você deixar um hemocomponente vencer. Por isso que o manejo do estoque é muito importante.
3: Vocês têm uma união, então
4: uma comunicação. Está vencendo esse, eu não estou utilizando hoje, remaneja para outro lugar. Então, isso é essencial para a gente continuar e evitar desperdício, né?
3: Sim. Agora, quando chega num momento de alerta, por exemplo, que começa a ficar escasso demais, né? Principalmente nos períodos mais críticos, como você nos trouxe aqui, que tipo de ação que vocês fazem hoje?
4: Tá. O principal é campanha. Não tem jeito. A gente tem que fazer campanha, a gente utiliza as mídias sociais, né? E é conscientização. E é através da campanha. A gente percebe muito. Quando faz campanha, ou televisão, ou rádio, ou mesmo internamente nas nossas redes sociais, melhora muito. Porque no dia a dia as pessoas acabam indo, né? No dia a dia não lembram disso. Então, a hora que a gente faz uma campanha, opa, eu vou doar, né? Então, para um pouquinho do seu dia e vai lá doar. Então, as campanhas são essenciais para a gente continuar mantendo o nosso estoque.
3: Então, o poder público tem que participar efetivamente.
4: A campanha faz muita, muita diferença. É o que acaba salvando nossos estoques.
3: Exatamente. E acontece de cirurgias serem adiadas por falta de sangue, doutora?
4: Se for um estoque muito crítico, a gente não tiver para fazer uma cirurgia segura, a gente pode adiar. Isso em cirurgias que são agendadas, cirurgias eletivas que a gente fala. Então, cirurgias marcadas, que tudo bem você adiar, não vai prejudicar um paciente. Por quê? Eu tenho que ter o sangue para atender as emergências e os mais críticos. Então, pode ser que com um estoque muito crítico, a gente tenha que adiar uma cirurgia, sim.
3: E existem ainda muitos mitos sobre a doação de sangue? Porque há alguns temores que circulam na população, que eu acho que é uma oportunidade agora da gente deixar claro, dizer o que é mito, que não há risco, né?
4: Sim, exatamente. Acho que melhorou muito, mas sim, ainda tem o mito, ah, eu vou ficar muito fraco doando sangue, faz mal doar sangue. Não, já é o quanto que a gente faz de doação de sangue, quanto que a gente tira, já é totalmente para uma pessoa saudável. Então, em poucos dias, você já vai se recuperar disso. Então, não faz mal doar sangue. Por sinal, faz muito bem, né? A gente está fazendo o bem para alguém. Então, isso já conta demais. E não faz mal. A gente usa material completamente descartável, estéril e é uso único. Então, assim, você vai ver na hora que você for doar que a pessoa vai abrir tudo na sua frente. Então, assim, é muito seguro hoje em dia a gente doar sangue.
3: O que acontece, por exemplo, doutora, se vai um doador que tem um fluxo sanguíneo mais devagar, que eu quero dizer, ele começa a doar, mas ele não consegue concluir essa doação justamente por ter uma veia mais fina, né?
4: A gente tem alguns casos, né, de doação que tem uma veia muito fina, porque o calibre da nossa agulha não tem como ser super fino, porque a gente tira um volume importante.
3: Uhum.
4: Então, a gente tem que ter um valor mínimo. Então, a gente,
3: senão você perde esse sangue doado.
4: Senão você perde, porque você não consegue fracionar ele nos diversos componentes. Tá? Então, a gente tem um valor mínimo e esse valor mínimo a gente consegue fracionar. Agora, menos que isso, a gente realmente não consegue. Então, pode ser que tenha algumas pessoas que não consigam, tem uma veia muito fina e que não consigam doar. Mas isso não impede de você levar outras pessoas, é isso que a gente fala.
3: Sim.
4: Então, assim, não consegue, mas vamos fazer uma campanha junto. Porque tem realmente gente que não tem um acesso difícil, né? Isso acontece. Então, vamos lá, vamos levar outra pessoa. Ou você é inapto por algum outro motivo, não tem o peso, não tem a idade, mas vamos fazer uma campanha.
3: Sim. E quanto tempo, em média, leva uma doação?
4: Desde que você entra no nosso serviço e sai, porque você vai passar na recepção, na triagem, na doação e depois tomar um lanche, demora uns 40 minutos. Mas o tempo da coleta mesmo, 10 minutos.
3: É muito rápido,
4: né? É muito rápido.
3: Agora, a pessoa resolveu doar, né? Aqui, nesse caso, a gente está falando do H-Cor. Qual que é o procedimento no H-Cor? Ela pode chegar, qualquer pessoa chega no H-Cor, passa por essa triagem, tem que marcar horário? Como
4: não
3: funciona?
4: Ó, hoje em dia, nosso banco de sangue funciona todos os dias, das 7 da manhã às 6 da tarde. Então, assim, sábado, domingo, feriado. Então, assim, não tem como, né? Então, assim, a gente tem essa disponibilidade toda. Tá, então, a gente pode chegar às 7 da manhã até às 6 da tarde, que é atendido. Não precisa marcar.
3: Agora, quando chega uma pessoa, por exemplo, doutora, que é um doador pela primeira vez, ele chegou, ou um doador regular, vocês têm uma conversa para tentar fazer que esse doador eventual, ele se torne um doador frequente? Com qual frequência que uma pessoa pode doar sangue, por exemplo?
4: É, o nosso maior é converter esses doadores esporádicos, doadores que vão uma única vez, em doadores de repetição. Então, a gente tem todo um acolhimento. Quando ele chega a primeira vez, a gente tem um tratamento diferente. Ele usa, né, um adesivo que a gente vai identificar ele como primeira vez para ele ser bem acolhido, né? Tirar todas as informações, porque é a primeira vez que você está fazendo aquilo. Então, a gente tem uma forma de tentar acolher e trazer esse doador para a repetição. E explicar em todas as etapas, a gente explica a importância de um doador de sangue tem. E como que a gente faz isso? Ah, eu posso doar uma vez por ano? Não. Homem pode doar a cada 3 meses... Tá? Uhum. Com máximo de 4 doações no ano, e mulher, não, desculpa, homem a cada 2 meses, com máximo de 4 doações no ano, e mulher a cada 3 meses, com máximo de 3 doações no ano,
3: certo.
4: Tá bom?
3: E uma doação salva 4 vidas, né?
4: Uma doação salva 4 vidas, então assim, a gente tem que incentivar demais isso.
3: Claro. E o que os gestores públicos poderiam fazer para melhorar esse volume de doação? A gente já falou que campanha funciona muito, mas eu não sei qual que é o tipo de relacionamento, ou de proximidade, ou de ajuda que vocês gostariam de ter. Você que está lá inserida nesse mundo sabe exatamente quais são as maiores dificuldades, né? Quais são os maiores gargalos e o que vocês esperam para melhorar todo esse processo?
4: Eu acho que melhora também do acesso, né, da população a esses hemocentros, incentivar as pessoas a doarem e uma interligação entre os diversos hemocentros, né, porque a gente não tem isso.
3: Vocês,
4: né,
3: têm um sistema organizado, por exemplo, para mostrar onde está em déficit, onde está...
4: Então, a gente tem dentro da mesma rede, só que tem diversas redes públicas e privadas em São Paulo, e as públicas e as privadas, elas não se interligam. E assim, então, a gente acaba, às vezes pode ser que falte sangue em um lugar e tenha um pouco de excesso em outro. Então, assim, se a gente conseguisse uma interligação disso, né, pelo menos para manejar esse estoque, isso já ajudaria demais. E é isso, é incentivar, né? E não é só incentivar a campanha pública, dentro do nosso serviço, né? A gente trabalha no hospital, a gente tem potenciais doadores, todos os colaboradores que entendem, né? Então, isso diversos
3: poderia
4: setores públicos.
3: Poderia se estender para outras empresas, empresas privadas,
4: exato,
3: enfim, para todo
4: exato.
3: Mundo.
4: Exato, a gente tem um foco bem grande disso, né? A gente tenta fazer campanhas direcionadas a empresas. Então, uma empresa chama a gente faz uma campanha internamente de conscientização da doação, explica tudo isso que a gente está conversando numa rápida conversa, e aí a gente consegue fidelizar essa empresa para ir doar com a gente.
3: E olhando, doutora, para os hemocentros que nós temos espalhados aí pelo país e mais especificamente por São Paulo, como é que está a situação? Eles precisam de mais investimentos? São muitos que ainda têm uma carência de material, enfim, de algum outro tipo de...
4: Sim, precisa modernização, né? Então tem que ter modernização de sistema, né? Para a gente ter esse manejo do estoque muito fácil, né? O fácil acesso aos locais de doação, né? Então deixar fácil acesso, ter uma campanha mais efetiva, então ter orçamento para isso, para a gente conseguir fazer campanhas melhores e sempre modernizar o sistema, porque com isso você vai conseguir uma agilidade na doação, né? Então, todo mundo correndo, pelo menos você conseguir entrar e sair do local de doação com mais rapidez, né? E assim, quando a gente só consegue fazer campanha, quando a gente tem recurso.
3: E tecnologia, então, poderia ajudar muito.
4: Sim, para a gente captar doadores, a tecnologia poderia ajudar demais, né? Telefone, mídias sociais, enfim, qualquer contato que a gente tenha.
3: Sim, e há uma diferença muito grande de celeridade na hora da doação de sangue, dependendo da região onde você está ou como a coleta é feita.
4: A gente tem um padrão mínimo que a gente tem que seguir, mas a gente sabe que tem padrões e padrões, né? Tem gente que tem menos recurso que acaba tendo os equipamentos mais antigos, não fica uma coisa tão, né, tão rápida. Sempre é seguro, tá? A gente sempre tem o mínimo da segurança, mas a gente tem diferença de lugares. Então, tem lugares que tem uma tecnologia melhor e com isso você consegue ter uma melhor coleta, né?
3: E quem controla? Tem alguém que controle isso de perto?
4: A gente tem o Ministério, que está sempre em cima, né? A gente tem todas as resoluções, todas as normas que a gente tem que seguir. E tem uma vigilância bem grande, né? Os bancos de sangue, a gente tem visitas todo ano. A gente tem uma vigilância bem importante do Ministério em cima Ministério da Saúde em cima dos hemocentros. Isso é bem regulamentado.
3: E é comum ver, por exemplo, um hemocentro fechar as portas por falta de investimento ou por falta de uma condição adequada?
4: Eu acho que o que é comum a gente vê é isso. E também tem local de espaço em São Paulo, né? Então acabam tirando o local do hemocentro para colocar uma outra coisa, porque o hemocentro é um lugar que ele vai te dar os doadores de sangue. Mas aí é isso, aí começa o hospital a precisar de um espaço maior para sala cirúrgica, para outra coisa, e aí o hemocentro acaba ficando escondidinho, até que alguns hemocentros acabam fechando.
3: E conversando com os doadores, doutora, você percebe que é algo... Por que as pessoas passam a doar, além da campanha? Geralmente vem de um familiar que adoeceu e precisou de uma doação de sangue, e de repente a pessoa passou por uma situação que sofreu, né, que foi difícil. Como é que acontece? Porque eu queria falar da conscientização do brasileiro, se é algo natural ou se é algo que vem geralmente de uma situação difícil, crítica de alguém próximo.
4: Eu acho que antigamente era isso, era reposição. Meu familiar, alguém que eu conheço, e hoje em dia precisou. Eu acho que isso mudou demais, tá? O brasileiro tá com conscientização muito melhor sobre a importância, né, da solidariedade, de ajudar o próximo. Então, assim, isso é uma forma de conseguir ajudar, né? Às vezes você não consegue ajudar de outra forma. Então, isso vem melhorando muito. A gente tem doadores fiéis que doam regularmente a cada 2, 3 meses e traz mais familiar e traz doador. Tem gente que tem filho, a

0: passaram por algum momento mais crítico, mais difícil? Tem algum caso que você gostaria de
1: É, eu
0: dividir com
1: acho
0: a
1: que o que
0: gente?
1: escancarou muito, não só para o nosso, né, para todo mundo, foi no Covid. Na
0: Na pandemia.
1: pandemia, a gente teve uma super, hiper dificuldade de doadores, porque realmente estava tudo fechado. A gente não tinha não tinha uma luz no fim do túnel, até quando isso ia, até quando isso não ia. E eu acho que isso deixou bem mais, a nossa falta de sangue, sabe? Deixou bem mais visto, assim, bem mais escancarado o quanto que é vulnerável isso para a gente.
0: E a gente não tem de onde trazer, né? Não pode vir de outro país. Não existe esse tipo de
1: Não,
0: conexão
1: não,
0: nesse
1: não.
0: caso.
1: De fora não.
0: De
1: De
0: fora,
1: fora do
0: não.
1: país não existe. E isso não foi só Brasil, tá? Isso foi geral.
0: Geral,
1: Mas
0: imagino.
1: isso eu acho que deixou bem escancarado. Olha, a gente precisa melhorar isso. A gente sempre tá nesse limite que eu falei, nesse alerta, né? O estoque sempre no limite. E eu acho que na pandemia a gente. Isso deu uma boa focada. A gente percebeu que realmente a gente fica com o estoque bem vulnerável.
0: É muito difícil, né? E aí, assim, eu acho que algumas coisas são. Eu vejo pacientes com câncer que precisam de muito sangue,
1: E eles estão
0: né?
1: aumentando cada vez mais. A gente tem o envelhecimento da população
0: Sim.
1: super crescente. E com isso, a demanda de oferta e procura de sangue, né? Enfim, que a gente pode. Quem está recebendo e quem doa, isso também diminui. Porque lembrando que os doadores doam até 69 anos só. Então a gente tem muito doador depois de 69 que era doador e que para de doar, porque por legislação a gente não pode mesmo, né? Um doador, ele tem que entrar no banco de sangue saudável e sair saudável. Então a gente preza muito também pela saúde do doador. Então, assim, tem muito. Então vai crescendo a população, vai envelhecendo e vai diminuindo os doadores, vai aumentando a demanda, principalmente pacientes oncológicos.
0: Sim. Agora, como médica, né? É a legislação até 69 anos. Mas você acha que seria possível? Com toda a modernidade que
1: Sim,
0: a gente
1: com
0: tem, as pessoas,
1: certeza.
0: né? Antes, uma pessoa de 50 anos era considerada velha,
1: Isso
0: hoje
1: já
0: mudou.
1: melhorou, tá? Há um tempo atrás era até 60 anos. E eles viram que a população realmente está muito melhor. E eles já aumentaram isso para 69. Ou seja, até um dia antes de você fazer 70 anos, você pode doar. E eu acho que a tendência, de tempos em tempos, a gente tem a nossa legislação que a gente regula, ela vai renovando. Então eu acho que a próxima é capaz de aumentar, porque tem doadores super rígidos, super bem com 69 anos. Então, assim, teria que aumentar isso, com certeza. Tem várias situações que a gente vê que poderiam mudar, né, na legislação que a gente segue e que eu acho que vem mudando, tá? Eu acho que vai mudando e eu acho que isso é uma das principais.
0: Ah, eu gostaria que a gente ficasse, que especificasse quais doenças realmente impedem, e também não só doenças graves que impedem a pessoa de doar sangue, né? Mas, por exemplo, reposição hormonal. Hoje muitas mulheres fazem reposição hormonal já a partir dos 40 anos. Medicamentos psiquiátricos, né? Então, também se isso é um impeditivo para doar sangue. Então, eu queria que a gente falasse aqui quem não pode doar sangue. Pensando também nesses medicamentos externos que a pessoa, mesmo saudável, faz uso diariamente ou
1: Tá.
0: enfim.
1: Então, quem não pode doar, por exemplo, alguém que já teve algum infarto, alguma cirurgia cardíaca, não pode doar, tá? Isso não pode, isso é uma inaptidão definitiva mesmo. Isso não pode doar. Em relação a medicamentos, medicamentos de pressão, colesterol, tudo liberado, ok, pode doar, tá bom? E aí, reposição hormonal, antigamente não podia, hoje em dia a maioria dos medicamentos podem sim. Obviamente, você vai passar numa entrevista e vai ser analisado mais profundamente, mas no geral pode doar, tá?
0: Tá.
1: É, que mais que a gente tem? Hoje tem muito medicamentos para emagrecer, né?
0: Ah, sim,
1: As
0: as canetas
1: canetas emagrecedoras
0: emagrecedoras,
1: não
0: Monjar.
1: poderiam no começo, hoje já podem.
0: Ah, já
1: Já
0: pode
1: podem.
0: também.
1: Tem uma regra, assim, até você não pode ter aumentado a dose naquele dia, não pode estar com nenhum efeito colateral, nenhum enjoo, nada muito grave para você tem que estar bem para doar. Naquele dia você tem que estar bem. Mas hoje em dia você já pode doar utilizando as canetas emagrecedoras, isso mudou muito pra gente, tá? Então é isso,
0: E
1: eu
0: o
1: acho que
0: tabagista, por exemplo,
1: tabagista
0: pode doar?
1: pode doar, a gente só orienta que logo depois que ele acabe a doação, ele não fume para não ter nenhum mal-estar, nada disso, mas ele pode doar, não tem
0: Consumo de
1: problema nenhum.
0: álcool?
1: Consumo de álcool, a gente pede para não ter utilizado álcool nas últimas 12 horas, tá bom? E 12 horas próximas também não utilizar álcool.
0: Tá. Gripes, resfriados, sinusites, rinites.
1: Tem que estar bem, você tem que ter 7 dias, uma semana que a gente pede de melhora da gripe, do resfriado, de uso de algum antibiótico também. Ah, eu tive uma sinusite, tomei antibiótico. Acabou 7 dias de antibiótico, tá zerado, pode doar, não tem problema nenhum. Vacina, é muito importante nessa,
0: Ah, as
1: né?
0: vacinas,
1: Vacina
0: sim.
1: da gripe, 48 horas depois você já pode doar.
0: Entendi. E as outras vacinas, tudo
1: Cada uma tem sua
0: liberado.
1: particularidade, mas em geral é 48 horas, né? As vacinas são muito.

0: muito novas, né? Muito boas. Tem algumas que têm um período maior, mas o nosso, as vacinas, né, que a gente toma todo ano, que impacta um pouco na nossa doação, elas são liberadas com 48 horas.
1: Doutor, eu queria que a gente finalizasse aqui a nossa entrevista realmente com um recado seu que vive essa realidade diariamente para o poder público, né? De que forma o poder público poderia realmente, efetivamente, ajudá-los, para as empresas, para as pessoas, né? Para a população, para o leigo, para incentivar. Queria que você deixasse um recado aqui de incentivo à doação de sangue, para a gente finalizar a
0: Tá.
1: entrevista.
0: Então a gente tem que lembrar, o sangue não pode ser fabricado. Então a gente precisa, e o único jeito da gente conseguir é com a doação de sangue. Então é uma hora do seu dia que pode salvar a vida de uma pessoa. Então eu acho que a gente tem que ter essa conscientização, a gente tem que ter isso enraizado, né? E se todo mundo conseguir ajudar, fazer um pouquinho do seu, a gente consegue melhorar muito o nosso estoque e salvar diversas vidas, que eu acho que é o mais importante. Isso.
1: Bom, doutora Fernanda, muito obrigada pela sua presença
0: Obrigada.
1: aqui no Conexão Saúde. Muito importante a gente falar sobre isso. E eu torço para que esse índice aumente, para que os estoques de sangue aumentem em todo o estado, enfim, em todo o Brasil.
0: Obrigada,
1: Obrigada pela sua
0: obrigada, viu?
1: participação. Até a próxima.
0: Obrigada.
1: Doar sangue é um ato de solidariedade, mas também uma questão de saúde pública. Por trás de cada bolsa coletada, existe uma rede de profissionais, serviços e políticas públicas que precisam funcionar de forma eficiente para garantir atendimento à população. Então, agradeço ao nosso convidado pela participação e a você que nos acompanhou. Se você puder doar, procure o hemocentro mais próximo e informe-se. O seu gesto pode fazer a diferença entre a vida e a morte de alguém. Eu fico por aqui. Até o próximo Conexão Saúde.

0: a regra é simples: um carro, uma vaga dentro da faixa. 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
1: What?
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2: Existe uma frase marcante aqui dentro, na obra, que você fala que futebol não é assunto de menina. E a Gigi, ela enfrenta esse preconceito durante a sua investigação. O que essa experiência da personagem, ela pode ensinar às nossas crianças de hoje em dia?
3: Bom, primeiro que isso talvez seja uma das maiores mentiras que por algum tempo certas pessoas acreditaram, né? O futebol é um assunto de meninas, de meninos, de pessoas de todos os gêneros. Até, enfim, né? De pessoas não...
2: Até de quem não gosta, né?
3: Exatamente.
2: Do esporte. Tem muita gente que não acompanha esporte, não gosta de futebol, mas na época da Copa, do jogo importante, de algo mais emocionante, e até de apoio, né? Porque tem os jogos também que estão ali para fazer solidariedade, né? Para ajudar o próximo. E as pessoas que não são muito ligadas a esporte, elas param também, que é uma maneira também de apoiar, né? A gente não é obrigado a gostar de esporte, de assistir, cada um tem sua liberdade. Mas a Copa realmente tem essa característica, né?
3: E acho que, assim, inclusive, quem não gosta de futebol muitas vezes já produziu coisas sobre futebol, né? O Jorge Luiz Borges, talvez seja aí um dos grandes autores argentinos, ele detestava o esporte e um dos contos mais interessantes sobre futebol foi ele que escreveu. Ele tem um conto curto com Bill Casares que ele fala de um tempo em que já não se existiam jogos, que os estádios estavam vazios, que as pessoas só escutavam os narradores inventando jogos através da palavra. A mesma coisa é Inês Moreno também, que é uma outra autora que não gosta tanto e que também foi ficcionalizar e escrever um relato sobre esse esporte. Então, acho que é um pouco assim, impossível você ser indiferente, até porque em dia de final de campeonato, especialmente, né, Copa do Mundo, mesmo que você tente se trancar na sua casa, você vai escutar rojão, você vai escutar os gritos dos vizinhos E acredito, né, que seja um esporte aí para todas as infâncias, todas as idades, todos os gêneros.
2: Luiz, eu estou achando que você é a Gigi aqui na história, mas você não precisa responder, não. Vamos deixar aí para o telespectador ficar imaginando. E aí eu quero perguntar se você cresceu frequentando estádios e convivendo com esse universo. Quanto das suas próprias lembranças de infância está presente nessa história aqui?
3: Bom, eu adorava ir no estádio, né? Cresci em Ribeirão Preto, sou nascida no interior de São Paulo e ficava muito ansiosa para os momentos do Campeonato Paulista no qual os times da capital iam jogar no nosso estádio Santa Cruz. Então, eu fui tanto assistir o Palmeiras lá, eu sou uma palmeirense verde, quanto nos estádios da região, em Araraquara, Guaratinguetá. E sempre gostei muito dessa festa. Para mim era um espaço de estar com meu pai, de celebrar. E também um pouco de, enfim, de estar junto com pessoas desconhecidas vibrando por uma mesma coisa. Isso sempre foi algo que me encantou. Sempre gostei muito ali do churrasquinho na saída do estádio. Enfim, de toda essa ritualística de chegar antes, achar o melhor lugar na arquibancada, escutar as músicas.
2: Você chegou a viver essa experiência de preconceito de gênero por ser uma mulher, estar ali assistindo, gostando? Você viveu isso na prática?
3: Acho que é impossível, né? Assim, quem é... Hoje no Brasil, acho que é muito difícil alguma mulher que não tenha passado por nenhuma situação, seja mais ou menos constrangedora. Se isso acontece perante as câmeras, né? Muitas vezes com jornalistas sendo constrangidas por seus colegas de profissão. Imagina para uma garota que começa a frequentar os estádios, muitas vezes sozinha. Sim, passei algumas tantas situações, mas isso não foi capaz de me afastar de um lugar que eu gosto muito de estar.
2: Que Que legal, que legal. E aí, qual é o conselho que você daria, por exemplo, às meninas, às crianças que estão assistindo a gente ou que vão ler o livro?
3: Bom, para as meninas eu diria de continuem a jogar, continuem a torcer, enfim, boto muita fé nessa geração que vem aí. Você vê cada vez mais meninas vestindo camiseta de futebol, se posicionando, gostando desse esporte e se permitindo viver a cultura boleira. E para os meninos, espero que o livro abra para algumas reflexões e também para, enfim, serem parceiros nossos na construção desse mundo um pouquinho mais justo e menos violento.
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3: A gente tem a tendência a se adaptar muito bem à conveniência da tecnologia. Então, assim, não sei você, mas se o Uber demora mais de 3 minutos, eu já fico nervosa hoje. Hoje o meu demorou 4, eu fiquei meio... Podia ter sido melhor, né?
4: Yeah.
3: A gente tem esperado essa mesma conveniência das relações.
4: E parece que a gente está perdendo a capacidade até de raciocinar, porque, por exemplo, um Uber 2-3 minutos no trânsito é pouco, né?
3: É pouquíssimo.
4: E a gente está perdendo essa capacidade. Como que o carro vai chegar em 3-4 minutos?
3: Então
4: a gente
3: está aqui na porta da minha casa. É pouquíssimo. E isso já é grave por si só, mas assim, porque é uma perda de paciência, de tolerância. Sim. Com a vida, com a realidade. Mas mais grave ainda é justamente isso. Eu estou horas do meu dia vendo conteúdo hiperpersonalizado para mim que concorda com o que eu digo, que reitera os meus vieses, que dá anabolizantes para os meus vieses e até para o meu fanatismo, porque todo mundo tem um fanáticozinho dentro de si. A gente só não gosta de olhar para ele. A gente vê muito bem os fanáticos nos outros, né? Na gente é mais difícil. Mas todo mundo tem um lado inflexível, um lado intolerante. A gente fica horas por dia alimentando esse fanático. E aí, assim, imagina o nível de tolerância agora para conversar. Com aquele que pensa um pouco diferente de você. Eu não estou falando de extremos. E é aquilo, assim, aquilo que a gente estava falando até um pouco antes de começar a gravar. Né? As pessoas estão terceirizando a cognição, lendo muito menos, com muito menos paciência para a complexidade, para a escuta. Né? Então, assim, tudo resumido a hashtags. Então, hashtag isso...

0: Assessor, meio requerimento número 3037/2026 do nobre deputado André Bueno, com o número regimental de assinatura nos termos do artigo 35 do regimento interno, para a constituição de uma comissão de representação com a finalidade de participar do FENASUCRO e a Agrocana 2026, bem como de compromissos institucionais em Sertãozinho e região, realizasse-se nos dias 11 e 12 de agosto do corrente ano, a ser custeado via verba de gabinete. Em votação, senhoras deputadas e deputados, estiver de acordo, primeiro se encontra aprovado. Assombra mesmo que requerimento número 3038/2026, do nobre deputado Fábio Faria de Sá, com o número regimental de assinatura dos termos do artigo 35 do regimento interno, para a constituição de uma comissão de representação com a finalidade de tratar de assuntos relevantes à formulação de políticas públicas alinhadas às realidades regionais em municípios da região administrativa de Marília, realizasse no dia 11 e 12 de agosto do corrente ano, a ser custeado via verba de gabinete parlamentar. Em votação, senhores deputados e deputadas, de verde acordo, pelo que se encontra aprovado. A sobre a mesa, requerimento número 3053/2026, nova deputada Valéria Bolsonaro, com o número regimental de assinaturas nos termos da 35 do regimento interno, para a constituição de uma comissão de representação com a finalidade de participar do 63ª Expo Rio Preto, realizar-se nos dias 15 e 16 de agosto do corrente ano, no município de São José do Rio Preto, a ser custeado via verba de gabinete parlamentar. Em votação, as senhoras deputadas e senhores deputados estiverem de acordo, pelo menos que se encontram aprovados.
1: Pela ordem, senhor presidente.
0: Senhor deputado, doutor Jorge do Carmo.
1: Havendo acordo de liderança, requeira levantamento da presente sessão.
0: Regimental, deputado, senhoras deputadas, senhores deputados, havendo acordo de liderança, essa presidência se dá para levantar os trabalhos, convoco vossas excelências para a sessão ordinária amanhã, é hora regimental, com a mesa hora do dia de hoje. Está levantada a sessão.

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11: A Assembleia cria leis, fiscaliza o governo e diariamente toma decisões importantes para todo o estado de São Paulo. Mas como é que isso chega até você, na sua casa, sem filtros e, o mais importante, de um jeito que dê para entender? Hoje eu te levo como uma guia por dentro dos corredores da TV Alesp, a emissora que é responsável por transmitir as sessões, programas e reportagens que refletem tudo de mais importante que acontece aqui nessa casa. E, além disso, ainda é responsável por levar o Isso é Política Sim para você.
12: Letícia, a gente sabe que a transparência ela depende de um intermediador, né? Porque, de novo, é um espaço aqui que, se a gente for pensar, não dá para todo mundo dos 645 municípios acompanharem todas as votações. Então, a gente tem alternativas, tem ferramentas como a TV, por exemplo, né? Que trabalha aí por essa transparência.
13: Isso, a TV Alesp.
12: E tudo isso faz parte do LIMP, né? Que a gente fala que são os princípios que regem a administração pública. Legalidade, impessoalidade, moralidade, publicidade e eficiência. A publicidade que é isso, é levar para o pessoal, deixar transparente o que está acontecendo na administração. Só que, às vezes, se a pessoa não tem uma base, pode ser que ela leia e fale assim: não entendi nada, o que, que é isso? E aí também acho que vem vocês no papel da TV ali, né? Uhum. Com programas que mastigam essas informações e deixam mais acessíveis para a população.
11: Gente, eu sequestrei o meu chefe pra gente conversar um pouquinho e entender como foi o processo também de criar essa grade que a gente tem hoje, né, Josué?
6: Então, a gente tentou aliar características, né, a característica de uma TV legislativa que traz as notícias da casa, as notícias da Assembleia, mas também com muita prestação de serviço para a comunidade, porque afinal de contas é uma TV que atinge o estado de São Paulo todo. Então a gente tentou trazer essas questões e com isso elaborar uma grade bem diversificada, onde você traz comportamento, você traz informação do dia a dia, você traz bastante serviço, prestação de serviço para a comunidade, além, é claro, das notícias aí que da Casa Legislativa, que é também de extrema importância, porque afinal de contas é por meio dessas notícias da casa que a gente leva também a informação transparente das atividades parlamentares.
11: E eu acho que uma característica legal que a gente tem hoje é também que, se a gente pensa no Brasil, a gente sabe que em território a gente é muito grande. E o estado de São Paulo não é diferente. A gente tem um estado que, se a gente for pensar na Europa, por exemplo, é o tamanho de um país inteiro. E aí tem também essa preocupação de, por exemplo, pegar quem está lá em cima do estado, né, na região norte do estado, e mostrar um pouco do que tem aqui para a região sul do estado, por exemplo. Então, mostrar tudo que a gente tem aqui dentro de São Paulo, né?
6: Sim, a gente sempre leva em conta a questão que nós somos uma TV aberta e estadual, uma TV para o estado de São Paulo. Então, um dos nossos focos também é mostrar esse estado. Afinal de contas, a gente está no estado mais rico do Brasil, né? E que tem riquezas culturais, riquezas gastronômicas, tem culturas diferentes. Então, a gente também está bastante empenhados, né, de trazer essas informações, de trazer essas culturas, de trazer essas novidades, as curiosidades do estado todo. Então a gente quer cada vez mais ampliar a nossa cobertura para o estado, não ficar somente restrito à capital, mas sim mostrar todo o interior, litoral, que afinal de contas é um estado muito rico em termos de informação, em termos de comportamento. Então esse também é um dos é algo que move bastante a gente a querer fazer cada vez melhor essa TV Alesp.
11: Gente, o Will é um dos nossos repórteres aqui, mas também é apresentador, né, Will? Você faz um pouquinho dos dois.
13: Exato. A gente, além de cobrir o parlamento e também as notícias do estado, a gente faz um programa de tecnologia aqui, que é, na verdade, traduzir o que está acontecendo no mundo da tecnologia, ciência e inovação, que é bem legal por conversar com um jovem, enfim, sair daquele universo, assim, da palavra muito difícil.
11: E aqui é basicamente o que a gente faz em todas as áreas, né? Porque quando a gente pensa também na reportagem do que acontece aqui dentro da casa, a gente tem que entender primeiro para conseguir passar isso para frente de uma forma mais simples, né?
13: Muito. Não adianta você chegar, por exemplo, numa sessão e lá vai estar tudo burocrático. Você precisa traduzir isso, porque a pessoa que está assistindo precisa entender o que você está falando. Então, o nosso papel como repórter é você traduzir isso e deixar da forma mais simples. Então, eu gosto de entender o que aconteceu e traduzir de uma forma que a pessoa lá do fundão de São Paulo vai entender o que foi pautado aqui, o que o político está falando aqui, de uma forma clara, né?
11: Bom, e todo esse processo também tem que ser feito na rua. A gente tem muita coisa que acaba indo pra rua, né? Apesar do nosso foco ser principalmente aqui na Lesp. E aí é o mesmo princípio, né? Eu acho que esse é o princípio do jornalismo, da reportagem.
13: Sim. E na rua, você quer aquela pessoa que de fato vai compreender o que você tá falando. E pra essa pessoa compreender o que você tá falando, você tem que falar de uma forma simples, você tem que abordar com ela em argumentos que ela vai saber te entender.
11: É o princípio da comunicação, né?
13: Exatamente. Não, você não faz comunicação só para você ou para um grupo de pessoas. Você faz comunicação para uma massa. E eu acho que aqui na Lesp a gente trabalha muito isso, né? A gente, como repórter, também os apresentadores, a gente tenta traduzir o que cada parlamentar falou aqui dentro de uma forma simples para todo mundo compreender.
11: Inclusive, eu vou até abrir um parênteses, tá? Isso é o papel principal da nossa profissão. A gente, inclusive, tem um pensador muito bom, um teórico, que chama Nelson Traquina, eu sou uma fãzaça dele, e ele traz que é importante a gente ter a noção de como funciona todo esse caminho, né? De qual é a mensagem, como a mensagem vai chegar e para quem essa mensagem tem que chegar. E tudo isso tem que ser pensado para efetivamente carregar aquilo que a gente precisa que seja carregado. Então, o sentido daquilo que a gente está desenvolvendo ali, né? Bom, já que a política é feita pro povo, ela não vale de nada se não chegar nas pessoas, né? E o Daniel, que já tá mais acostumado, né, Dani, aqui a lidar com esse dia a dia, a gente tem que levar todos os eventos da casa para todo mundo.
14: Exatamente. É que além das votações que ocorrem no plenário, Tem uma série de eventos que ocorrem aqui, desde audiências públicas, às solenidades, então, tudo é importante, tudo que acontece aqui é importante, tudo isso é levado para a população por meio das transmissões e também das reportagens que a gente faz de cada um desses eventos. E aqui na coordenação da produção e da reportagem é de onde sai tudo isso. Um trabalho bastante complexo, que tudo tem que estar muito bem ajeitado, muito bem ajustado e alinhado um dia anterior, para que no dia dos eventos isso tudo aconteça da melhor forma. Todo mundo, o repórter, o master que vai fazer a transmissão, todo mundo está sabendo o horário exato de cada evento, e todos esses eventos são importantes. Tudo que acontece aqui dentro da casa é importante, porque precisa ser publicizado, precisa ser transmitido para que a população tenha conhecimento do que acontece aqui na Alesp.
11: Agora, o Edu é um grande artista, né, entre vários aqui, que fazem os nossos programas ficarem bonitos, ficarem assistíveis, porque senão a gente ficaria horas e horas na frente da TV e não ia conseguir consumir todo o conteúdo.
15: O nosso trabalho, eu costumo brincar assim, que depois do trabalho da gravação e da produção, a gente pega todo aquele bolo, é como se fosse fazer um bolo mesmo, a gente pega todos aqueles ingredientes, vê o que funciona, papapá, e vai brincando como se fosse um quebra-cabeça mesmo.
11: E junto do Edu, a gente tem Márcia, que também faz parte dessa engrenagem. A gente tem o costume de fazer a montagem, né? Tem costume não, é essencial fazer essa montagem para que tudo isso chegue lá. E como é que funciona a seleção de cada conteúdo que vai entrar?
16: O que é importante colocar, principalmente na TV legislativa, é o seguinte. Numa TV legislativa, a transparência ela é fundamental. E a gente está sempre no vivo. O ao vivo passa tudo, é a íntegra de tudo que está acontecendo. E quando a gente tem a edição, as pessoas sempre acham que na edição a gente tem a narrativa, a montagem, o que está sendo, né, qual lado que vai. E a questão aqui é a Casa do Povo, a Casa Legislativa, ela é justamente o lugar onde a diversidade se faz presente, onde o contraditório está no plenário, né? Então é o debate, é o parlamento, é onde se falam e se discutem temas contraditórios, assuntos contraditórios e ideias contraditórias. E o que é importante é justamente isso, a gente conseguir dar voz para esses dois lados, desses dois debates e refletir exatamente o que foi no ar. Essa é a transparência e a missão da TV pública, da TV legislativa.
11: E eu acho que uma coisa interessante é que, como o Isso é Política Assim, cada programa tem a sua linguagem própria. Né?
15: Isso, isso. A gente tem que falar com o público que a gente quer atingir. Uhum. Se é um público, por exemplo, se é um programa que a gente vai falar com um deputado ou se for falar com alguma autoridade, a gente usa uma determinada linguagem. Uhum. Esse programa, o Isso é Política Assim, a gente é um programa feito para os jovens. Então a gente procura usar uma linguagem mais dinâmica, mais rápida, né? Até os elementos, se você ver, são uns elementos mais coloridos, assim, mais modernos, né? E a edição é muito rápida, assim. A informação, a gente tenta passar a maior quantidade de informação no menor tempo, mas com qualidade.
11: Você que trabalha aqui com os GCs, o que é o GC já, pra gente entender do que exatamente eu tô falando?
17: Bom, é importante ter os GCs que são... onde são colocados os temas, né, dos programas, ou no caso aqui do plenário, e também o nome dos deputados. Então, para o telespectador entender quem que está falando.
11: E aqui, o GC, ele tem outras funções também, né? Que aqui a gente considera um dos corações da TV, porque é de onde é transmitido as discussões plenárias.
17: Aqui, na verdade, o que funciona, né, são as câmeras, né? São 5 câmeras aqui. Aqui a parte dos cortes, né, do DTV, diretor de imagens, e aqui que é o GC e áudio.
11: E é importante a gente citar também que você não trabalha sozinho aqui dentro, tem uma equipe, né, para fazer só o plenário são 3 pessoas sempre.
17: Exatamente, 3 pessoas sempre, áudio e GC, mesa de corte e as câmeras, uma pessoa controlando as câmeras.
11: Explicar pra gente um pouquinho como é que funciona pra isso efetivamente chegar na população. Aqui é o último passo antes disso ir pro ar mesmo, né, Tawane?
18: Certo, correto. Hoje o programa ele chega aqui através da nossa rede. Fazemos o cadastro todo certinho dele, de título, tempo e a retranca, que seria o nome do cadastrado no programa na rede. Pedimos pro master puxar todos os programas e inserimos na programação.
11: E aí o master normalmente é o pessoal que fica aqui à tarde e eles puxam então esses programas pra ficar tudo certinho, é isso?
18: Isso. Temos que fazer toda uma planilha com a programação toda completa e cada programa tem que ir no horário certinho.
11: Às vezes a gente tenta encontrar alternativas. As redes sociais, por exemplo, da LESP, que se esforçam bastante em levar isso de uma forma um pouquinho mais simples.
12: Sim, através de Reels, por exemplo, uhum. Que é um conteúdo que muita gente, a juventude, adora. Uhum. E nós também.
11: Com certeza. E aqui a gente tem o Bruno. Bruno que é hoje o coordenador das redes sociais aqui da LESP, né, Bruno? E a gente vê o trabalho que vocês fazem, que tem todo um esforço, que também é de traduzir o que acontece aqui nesse parlamento para a população especial também, fala, comunica muito com o público jovem, né?
19: A gente tenta aqui nas redes sociais tornar o conteúdo mais palatável, é por vezes até engraçado usar um pouco de humor para a gente atingir um público que está muito ativo nas redes sociais, na maior parte das redes sociais, e a gente tem usado vários subterfúgios, desde meme até algumas esquetes nas redes sociais da LESP, justamente para atrair o pessoal para conhecer o trabalho político da LESP, até para não cair em fake news, notícias falsas por aí. É um trabalho de combate e também de disseminação dessas informações, usando um pouco de humor.
20: Sempre tem quem não gosta, né? Sempre tem algumas pessoas que acabam não entendendo o propósito das redes sociais,
19: mas nosso propósito é esse, de transparência.
11: Nath, e no momento em que vocês também colocam a câmera para gravar, não é só apertar um botão, né? Tem todo um processo para chegar lá e esse processo também precisa ser consciente para que aquilo funcione, né?
21: Claro, e também, assim, antes da gente dar o play, vem muito esse trabalho antes de pesquisar o que está acontecendo, o que as pessoas estão falando, o que as pessoas têm interesse, como elas estão falando é muito importante, e como a gente lida com uma casa institucional, com político, a gente também tem uma preocupação de achar o tom certo. Uhum. Então a gente precisa traduzir isso, a gente precisa entrar nas tendências, no que as pessoas estão procurando, e sempre com aquela preocupação de não passar do limite, de saber como conversar com a nossa audiência sem banalizar muito o assunto, porque muitas vezes a gente vai acabar falando de assuntos sérios que também não dá para brincar muito. Então tem todo esse equilíbrio que a gente faz, que é pensado das pautas e também quando a gente vai gravar, então, na entonação que a gente usa, no modelo de vídeo que a gente vai usar, qual formato a gente vai fazer, então tudo isso é pensado.
11: Inclusive tem roteiro, né? Eu acho que isso é uma questão das redes sociais, não é só ligar a câmera e começar a falar.
21: Não é, tudo é muito pensado, a gente debate as ideias, debate o formato, pensa num roteiro, muda o roteiro ali, muda o roteiro aqui, às vezes na hora que a gente tá indo gravar, a gente tem um insight diferente, então é tudo pensado, não é só assim chegar e gravar. Tem até aquela brincadeira, pô, eu estudei 4 anos de jornalismo e faço novela mexicana nas redes sociais, mas é porque faz parte. No fim, jornalismo é comunicação. Então a gente se desdobra de várias formas para no fim comunicar. Se for uma novela, a melhor forma de se comunicar com aquilo, a gente vai lá e faz também, entendeu? Então é isso.
6: Algo que eu sempre defendi na minha vida toda é a questão de que o jornalismo ele transforma. Uhum. O jornalismo ele sempre tem que estar ao lado do cidadão. E um jornalismo que traz essa transformação ajuda a enriquecer culturalmente uma comunidade para realmente ajudar nessa transformação, seja a transformação cultural, seja a transformação da sociedade, mas de alguma forma a transformação. Uhum. E isso que a gente tentou realmente trazer também para a TV Alesp.
22: Para que a informação chegue até você e para todos os outros lugares que precisa chegar, tem todo um time por trás. Vai da produção para a reportagem, depois para a edição, para o switcher, para a programação. E tudo isso sob direção de uma equipe que também faz parte de todo esse processo. Para que a TV Alesp exista, ela precisa levar a informação da Assembleia até o público. Tudo isso de uma forma transparente e, mais importante, compreensível. Para que você também possa cobrar o seu representante.
23: Já que isso é política sim, tornar o parlamento algo que você possa ver, entender e participar, já que fazer parte da Assembleia Legislativa do Estado de São Paulo também é o seu papel como cidadão. E agora, vamos pro próximo? Espero lá!
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0: Fala pessoal, tudo bem? Programa SP Tecnologia no ar, então bora juntos. A gente abre a edição de hoje falando que a inteligência artificial está tirando empregos, viu? Ou virando desculpa para demissão. O que, que será, hein? Uma pesquisa feita com gestores nos Estados Unidos mostra que muitas empresas estão colocando a IA no centro das explicações para cortes de funcionários e congelamentos de vagas, viu? O detalhe é que o impacto real da tecnologia ainda parece ser bem menor do que o discurso. Enquanto apenas uma pequena parte das empresas diz ter substituído funções completamente pela IA, quase 6 em cada 10 admitiram dar destaque à tecnologia na hora de justificar as mudanças. Segundo especialistas, falar em inovação e modernização soa melhor para o mercado de trabalho do que admitir problemas financeiros. Ou seja, em alguns casos, a IA pode estar levando a culpa por decisões que vão muito além da tecnologia. E o Rio Tietê e o Pinheiros ganharam uma ajuda de peso na luta contra a poluição, satélites e inteligência artificial. A CETESB passou a usar imagens vindas do espaço, comentadas, na verdade, combinadas com a IA para monitorar a qualidade da água em tempo real, quase, viu? A tecnologia consegue identificar mudanças nos rios e até ajudar a encontrar possíveis despejos irregulares. Os dados são exibidos em um mapa interativo aberto ao público com indicadores em cores que mostram as condições da água ou ao longo de cerca de 1.000 quilômetros de rios e reservatórios. A ideia é usar a tecnologia para deixar o monitoramento mais rápido, reforçar a fiscalização e aproximar a população dos rios mais importantes de São Paulo. Bora pro primeiro intervalo aqui do SP Tecnologia. Na volta tem entrevista no estúdio. A gente volta já já.
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3: O pessoal mais velho tem aula até de inteligência artificial, usado para desenvolver e para solucionar problemas.
4: Eles aprendem e recebem para isso. Esse é o nosso objetivo, dar essa formação e essa possibilidade de desenvolvimento profissional.
2: São atividades que ampliam o repertório e fazem com que elas tenham um funcionamento do protagonismo para que elas possam realmente construir outro futuro, ter outras oportunidades de vida.

0: De volta com SP Tecnologia, ó, você que está acompanhando a gente pela TV, a gente tem um canal no YouTube também para você rever os nossos programas. É só acessar lá o Assembleia SP, que tem lá todos os episódios do SP Tecnologia, fechado? E olha isso, um grupo de pesquisadores brasileiros pode ter dado um passo importante no combate a doenças virais, viu? Em um estudo recente, cientistas conseguiram destruir um vírus como o da gripe e o da COVID-19 usando ultrassom. A tecnologia desenvolvida na USP funciona por meio de um fenômeno chamado ressonância acústica e já está sendo apelidada de eliminar o vírus, sabe como? No grito. Para entender como isso funciona e o que essa descoberta pode representar para o futuro da medicina, eu converso agora com o professor Odemir Martins Bruno, que é coordenador da pesquisa. Oi, professor, tudo bem?
1: Olá, William, tudo bem?
0: Tudo jóia, muito bom ter você aqui no SP Tecnologia. Professor, eu já começo a te perguntar, como que surgiu a ideia de tentar explodir um vírus usando o som, na verdade?
1: Olha, um prazer é meu de estar aqui no SP Tecnologia. Então, a ideia dessa pesquisa, ela surgiu durante a pandemia. Na pandemia, estávamos numa situação bastante crítica e estava tendo vários esforços de diferentes áreas da ciência. Naquela época, nos deparamos com um trabalho do MIT, que era um trabalho matemático em que ele fazia uma modelagem e por um modelo matemático ele pressupunha que era possível eliminar os vírus do SARS-CoV-2, né, da COVID, por ressonância acústica. Então, isso foi lá em 2020, 2021, nós entramos em contato com o pessoal que fez esse trabalho matemático, nós nos interessamos por esse assunto e desde então nós começamos a desenvolver essa aplicação em laboratório. Então nós verificamos se esse fenômeno ocorria ou não de verdade na natureza, né, não apenas nos modelos matemáticos, e chegamos então até aqui. Descobrimos então que realmente isso é possível e nós somos capazes de eliminar vírus envelopados e esféricos usando ultrassom.
0: Quando a gente fala em ultrassom, a maioria das pessoas pensa em exames médicos. Como que ele virou uma arma contra o vírus?
1: Na verdade, o equipamento de ultrassom foi desenvolvido aqui na USP, mas ele tem as mesmas propriedades dos ultrassons de exames médicos. Então, por isso nós dizemos que ele já está antecipadamente aprovado pelo FDA ou pela Anvisa. É claro, ele não é um equipamento hospitalar, ele tem as suas características próprias, mas o princípio é mais ou menos o mesmo. As ondas que são emitidas para o vírus, elas têm frequências e propriedades similares às dos equipamentos hospitalares e, por isso, elas não fazem mal nenhum às células humanas e elas atacam apenas as partículas virais.
0: O senhor costuma dizer que é como eliminar o vírus no grito. De onde veio essa comparação?
1: Na verdade, mais do que eliminar o vírus, acho que a ideia de eliminar o vírus no grito é mais para ficar uma coisa simpática ou engraçada, né? Mas acho que o fenômeno que mais se assemelha a isso seria um violino rompendo uma taça de cristal. Então, o que é bastante interessante, nós já vimos isso em desenhos animados, enfim, muitas vezes na TV, o violino tem um som suave. E quando o violino, mesmo com som suave, ele toca na mesma frequência do cálice de cristal, ele transfere a energia acústica para o cálice do cristal e o cálice do cristal se rompe. Então, esse é o mesmo fenômeno que nós usamos para eliminar os vírus. Então, por exemplo, nós não estamos usando nenhum ultrassom com, com potência ou com uma frequência mais agressiva, ela é tão suave quanto os acordes de um violino, mas como nós estamos colocando exatamente na mesma frequência das partículas virais, as partículas virais se rompem porque a energia é transmitida pelas ondas sonoras e ela é recebida pelas partículas virais. Então, esse fenômeno ele acontece da mesma forma que nós assistimos em desenho animado, por exemplo, alguém ou cantando ou tocando um violino e estourando taças de cristal.
0: Professor, o que que acontece exatamente com o vírus quando ele recebe essas ondas de ultrassom?
1: Então, na verdade, o fenômeno por trás do vírus, quando ele recebe essas ondas de ultrassom, ainda é pouco conhecido. Nós estamos habituados em física a lidar com a interação entre partículas e ondas quando as partículas são maiores do que a onda. No caso do vírus, ele é menor do que a onda do ultrassom. Então, é um fenômeno recém-descoberto. Nós temos também um artigo recém-publicado agora, explicando esse fenômeno físico que é pouco conhecido. E o que é bastante interessante é o seguinte: a exata forma como está ocorrendo essa transmissão de energia para o vírus ainda é um objeto de estudo. Mas o que nós fazemos aqui no laboratório é o seguinte: tem diferentes fenômenos que surgem quando o ultrassom é transmitido dessa forma para o vírus, quando a energia do ultrassom é transmitida para o vírus. Então, com o nosso equipamento de ultrassom, nós conseguimos modular e controlar essa transferência de energia, e com isso nós conseguimos fazer diferentes alterações no vírus. Nós podemos, a primeira iteração que nós podemos fazer é transformar a forma do vírus, então nós eliminamos o formato esférico que ele tem e ele fica com um formato irregular que nós apelidamos de efeito pipoca. O vírus, que era uma esfera perfeita, ele se transforma numa pipoca e quando ele está nesse estado, ele já está inativo e ele não causa mais nenhum dano ao ser humano. Ele não consegue mais infectar células nesse estado. Mas nós podemos também modular de outras formas, de modo que nós conseguimos estourar o vírus. E também nós conseguimos estourar os vírus de diferentes formas. Por que isso é muito importante? Isso é muito importante porque tem diferentes possibilidades de fragmentar vírus que podem fazer com que as partículas virais ocorram reações no corpo humano. Isso foi muito comum, por exemplo, no Covid-19, durante a pandemia. Teve algumas situações, alguns fármacos, algumas formas que os vírus eram eliminados e que fragmentos da partícula viral provocavam reações imunes no corpo humano. Quando nós controlamos a forma como o vírus é inativado ou estourado, nós conseguimos dessa forma fazer com que o vírus estoure ou se transforme em pipoca ou se rompa num determinado fragmento ou numa determinada forma, de modo que ele não consiga mais danificar ou melhor, provocar uma reação ao sistema imunológico humano por essa forma. Então, saber exatamente como esse vírus está sendo estourado, ou se nós preferimos, ao invés de estourar, transformá-lo nessa pipoca, é algo bastante importante também para usar essa tecnologia para fins terapêuticos.
0: Por que que o vírus como o H1N1 e o da Covid-19 respondem tão bem a esse tipo de tratamento?
1: Na verdade, esses dois vírus foram os vírus que nós usamos no nosso paper, né? Nós usamos para fazer esse primeiro ensaio, mas como esse é um fenômeno físico, ele não acontece somente nesses dois vírus. Teoricamente, qualquer vírus que seja esférico e envelopado, essa técnica funciona. O que é bastante interessante é o seguinte: o que nós, a forma como nós estamos interando, fazendo uma interação com o vírus, é através das propriedades geométricas do vírus. Dessa forma, por exemplo, desde que os vírus, na maioria dos casos, principalmente os vírus que causam doenças, né, eles têm mais ou menos a mesma dimensão, aí entre 80 a 180, 200 nanômetros de diâmetro. E uma vez que vírus mais ou menos nessa escala e que sejam esféricos, essa técnica vai funcionar, porque a técnica ela não vai discriminar o DNA do vírus ou a estrutura biológica do vírus. O que nós estamos interessados, na verdade, vamos dizer, o que a física, o que o fenômeno físico vê no vírus é simplesmente uma partícula esférica com uma determinada cuja a carapaça tem uma determinada espessura e simplesmente isso. Então, a mesma técnica no laboratório, por exemplo, funcionam com nanopartículas esféricas.
0: Vocês já estão testando também em dengue, Zika e chikungunya? Como que estão esses resultados iniciais?
1: Sim, nós temos um projeto aprovado pela FAPESP, e nós temos um colaborador trabalhando com esses vírus, né? E ainda não temos, ainda é um estudo que ainda está em andamento, ainda não temos resultados conclusivos, mas teoricamente vai dar certo. Teoricamente é algo assim que vai ter êxito, né? Então, acreditamos que dentro de alguns meses aí teremos um próximo paper orientado a dengue, zika e chikungunya.
0: O professor, o que
1: Que,
0: pode.
1: aliás, são vírus bem complicados, né? Em especial para o Brasil, né? No caso, ter um mecanismo para combater essas doenças é algo que nós estamos procurando.

0: Ou seja, fármacos que eliminam, que eliminam bactérias, fármacos que possam ter efeitos antivirais, né? Agora, o que nós fazemos nessa pesquisa é abrir um novo horizonte para a medicina, porque nós não estamos mais lidando com fármacos e daí com química. Nós estamos trazendo uma nova tecnologia que é baseada em física. E o que nós observamos é que tem poucos métodos terapêuticos baseados em princípios físicos. E até onde nós sabemos, para combater vírus, esse é o primeiro método que não que usa um princípio físico para combater os vírus, né? Então, o que faz com que essa pesquisa seja tão interessante e revolucionária é que nós estamos mostrando, de certa forma, que existe um outro caminho para que nós possamos buscar armas para combater doenças.
1: Existe o risco de o ultrassom também afetar células saudáveis, por exemplo?
0: Então, esse risco não existe porque nós já usamos ultrassom há décadas e nós fazemos exames pré-natal, né, com ultrassom. Então, por exemplo, do mesmo jeito que é seguro o suficiente para expor um feto, expor um bebê, expor uma gestante a esse tipo de onda, o ultrassom que vai acabar com o vírus, né, ele tem o mesmo comportamento. Então, ele é tão seguro quanto um exame pré-natal. Então, isso faz com que essa tecnologia seja ainda mais interessante, né? Ela é muito segura. E, adiantando também uma pergunta, os seres vivos que recebem essa arma, vamos dizer assim, eles não aprendem a lidar com essa arma porque não é um processo químico. Normalmente, se aplica antibiótico, você vai ter, vamos dizer assim, bactérias mais resistentes, etc. Podemos ter no futuro vírus mais resistentes? Sim, desde que o vírus evolua para algo que não seja esférico, que não é o que nós estamos habituados a ver em virologia. Por exemplo, se você pegar o SARS-CoV-2 desde o princípio da pandemia até hoje, ele vai ficar mudando as propriedades biológicas, ele vai ficar mudando os tipos de proteína, a sequência de DNA, de RNA, mas ele não muda a forma, ele não deixa de ser esférico e muda o formato para outra coisa, né? Então, isso faz com que nós temos uma arma bastante poderosa no combate de doenças virais.
1: Em que fase a pesquisa está hoje, professor?
0: Então, hoje a pesquisa nós temos a comprovação in vitro, então nós temos certeza absoluta que essa técnica funciona quando nós estamos usando material in vitro dentro do laboratório. In vitro significa ela está dentro de um recipiente no laboratório e não está dentro de nenhum corpo biológico, vamos dizer, não está dentro de cobaia ou não está dentro de uma pessoa. Ela está num líquido, num recipiente de laboratório. Agora, as próximas fases, então, uma vez que nós comprovamos, e nós já comprovamos que a fase 1 que funciona in vitro, as próximas fases agora nós precisamos ver como que se comporta o vírus quando ele está dentro de algum organismo biológico. E aí, então, como que acontece a interação entre ultrassom, e vírus quando o vírus está fluindo dentro de um organismo biológico. Então, para isso, nós também já estamos iniciando as pesquisas, nós temos pesquisas em andamento e nós estamos trabalhando com organoides. O que que seriam organoides? Organoides seriam tecidos que nós crescemos e imprimimos com impressora 3D no laboratório, né? E esses tecidos podem ser tecidos humanos. Então, nós podemos pegar, por exemplo, células de pulmão, células de cérebro, células de fígado e crescer a partir de células-tronco, né? Então, esse tipo de célula é comprado, elas já são prontas, tem empresas que produzem esse

0: esse tipo de células para laboratórios desenvolverem as pesquisas. Então, você pode comprar uma célula, por exemplo, de pulmão, vamos supor, ou de fígado, e daí nós crescemos esses órgãos, essas células no laboratório, ficamos então com organoides. Esses organoides são modelos perfeitos, porque eles são tecidos humanos reais, e aí nós podemos contaminar esses organoides com o vírus. Então, aí as partículas virais estão circulando dentro desse organoide, e daí nós verificamos se a técnica consegue ou não eliminar esses vírus dentro desses organoides. Passando por essa fase de organoides, o próximo passo vai ser utilizar o mesmo princípio em cobaias, né? E seria utilizar, por exemplo, ratinhos de laboratório, né? E passando dessa fase, a próxima fase seria os testes clínicos aí com experimentos em pacientes. Mas é mais do que experimentos, é algo interessante, porque nós já temos uma validação de qual é o comportamento desses vírus, mesmo em células humanas, uma vez que os organoides são humanos. Então, isso faz com que a evolução, vamos dizer assim, dessas análises, mesmo para quando for para a clínica, sejam seguras e previamente conhecidas e bem estudadas, né? Uma vez que nós já estaremos fazendo essas experiências com tecido humano.
1: Ainda é cedo para falar em tratamento, né, professor? Mas qual seria o cenário mais otimista para essa tecnologia?
0: Então, ainda é muito cedo para falar em tratamento, mas o que nós vemos, se tudo evoluindo bem e se nós chegarmos aí passando pelos exames clínicos, etc., o que nós poderemos oferecer à sociedade é uma nova arma. Então, o que é interessante é o seguinte: nós vamos continuar usando antivirais, nós vamos continuar usando vacinas, mas o método físico vai ser mais uma arma para se combater as doenças. Então, o que nós falamos é o seguinte: se hoje em dia nós já temos o exército, que seria os antivirais, nós temos a marinha, que seria, por exemplo, as vacinas, nós estamos trazendo aqui uma super aeronáutica, que será agora o ultrassom. Então, juntas, combinadas, nós poderemos desenvolver tratamentos mais eficazes no combate das doenças virais. E o que é importante também de mencionar é o seguinte: em pesquisa científica, embora nós temos um objetivo principal, que é desenvolver algo que seja terapêutico para resolver os problemas do vírus, etc., existem muitos desdobramentos. Na maioria das pesquisas científicas isso ocorre. Então, por exemplo, muitas coisas nós estamos descobrindo, muitas coisas a respeito do comportamento de vírus, da forma como o vírus interage, por exemplo, com ultrassom e etc. E isso vai permitir também, com certeza, que tenham outros desdobramentos que nós não conseguimos nem imaginar agora, né? Porque o que é bastante interessante é: nós estamos subindo uma montanha e pela primeira vez nós estamos vislumbrando um novo horizonte. Então, agora nós temos que explorar esse novo horizonte para ver o que nós podemos trazer nesse novo mundo para beneficiar a sociedade, né? O que será que vai ter nessa fronteira que está sendo aberta para beneficiar a sociedade no combate a vírus e combate a outras doenças, e também trazendo outras tecnologias que possam favorecer a sociedade como um todo?
1: Já naquele pensamento positivo, professor, se tudo der certo, quanto tempo pode levar para essa técnica chegar aos hospitais?
0: Então, é muito difícil precisar isso, porque tem bastante procedimentos aí, além de científicos, operacionais e também burocráticos pela frente. Mas se nós tivermos aí uma perspectiva otimista em geral, desenvolvimento de novos fármacos, de novas técnicas, de novas tecnologias para medicina, em geral, eles levam aí cerca de uma década. Nós estamos torcendo e trabalhando muito intensamente para que nós conseguimos reduzir esse prazo. Se depender dos nossos esforços aqui no laboratório, nós gostaríamos que isso já estivesse disponível nos hospitais brasileiros aí em 5 anos.
1: Professor, o Brasil está na vanguarda dessa pesquisa, né? Qual que é a importância desse protagonismo científico?
0: Olha, eu acho que o Brasil ele faz muito bonito internacionalmente na ciência, mesmo tendo pouquíssimos recursos, né? Então, a nossa ciência ela é extremamente criativa, a nossa ciência está cada vez mais competitiva internacionalmente, se eu diria nos últimos 40 anos, né? E o que é importante é, nós precisamos passar para a sociedade a competência que a ciência brasileira tem, para mostrar para a sociedade que se houver um aumento de incentivo, um aumento de recursos disponíveis para a ciência brasileira, nós podemos ir muito além, né? E nós podemos fazer com que o Brasil ocupe um papel mais importante. E uma coisa muito importante também é o seguinte, a ciência ela está totalmente ligada ao desenvolvimento humano e também à economia. Então, um país que tem uma ciência forte, um país que tem uma tecnologia forte, ele vai ter uma sociedade que vai se beneficiar mais, ele vai ter uma sociedade com menos diferenças, com mais riqueza e também com uma saúde melhor e com uma qualidade de vida melhor. Então, é muito importante nós valorizarmos a ciência brasileira e nós procurarmos conscientizar a sociedade da sua importância e de como é importante investir em ciência como um todo.
1: Professor, para a gente encerrar, para quem está assistindo o programa e sonha em trabalhar com ciência, o que que essa descoberta mostra sobre o potencial da pesquisa brasileira?
0: Olha, eu acho que o que isso mostra da pesquisa brasileira é que o Brasil consegue competir de igual para igual com as grandes potências em alguns nichos científicos, né? Então, por exemplo, o que eu acredito é que falta no Brasil nós divulgarmos mais o que está sendo feito na ciência brasileira e levar isso mais para a sociedade. A maioria da sociedade brasileira desconhece a força da ciência brasileira. E isso é algo que nós precisamos mudar.
1: Professor, eu quero agradecer a sua presença aqui no SP Tecnologia. Muito obrigado e quando tiver mais resultados dessa pesquisa, por favor, volte aqui e comente com a gente, pode ser?
0: O prazer é meu e eu espero estar trazendo novidades o mais breve possível.
1: Vai trazer, vai trazer. Obrigado, viu, professor? Legal, né, gente?
0: Muito
1: essa pesquisa, né, que o professor trouxe pra gente. E a gente consegue ver nas imagens até mesmo o pessoal trabalhando no laboratório, né? Enfim, ele fala em uma década, né? Mas a gente acredita que isso pode ser até antes mesmo, porque a gente tá vendo que os nossos cientistas, né, nossos pesquisadores, eles estão cada vez avançando mais nessa tecnologia. Imagem do laboratório lá da USP, né, onde que eles acharam fizeram toda essa pesquisa, muito legal a gente trazer aqui. Se você tem uma sugestão de pesquisa também, manda pra gente que a gente traz aqui no SP Tecnologia, fechado? Bora então pro intervalo, gente. Na volta, a gente fala de game aqui no programa. Segura aí que a gente volta já.
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0: De volta com o SP Tecnologia e olha quem tá aqui. Iago de Andrade. Hora de falar pessoal? De game então, né?
1: Bora lá, Will. Novidades e novidades.
0: Tudo bem?
1: Tudo certo com você.
0: Tudo bem também.
1: Vai ficar melhor agora com o mundo dos videogames aí em evidência.
0: Então, roda a vinheta?
1: Roda a vinheta. Will, seguinte, nos últimos dias aí eu tenho falado pra você sobre a história de guerras tecnológicas e tudo mais.
0: Sim.
1: E olha só, tem uma franquia que ajudou a definir a história dos games e essa franquia é Halo. E agora, um dos jogos mais importantes da série está de volta. A Microsoft revelou novos detalhes aí de Halo. Campanha Involved, uma recriação completa da campanha Halo Combat Involved, um clássico lançado originalmente lá em 2001. Mas Will, eu não tô falando só de apenas melhorias visuais, tá? O novo jogo, ele traz missões inéditas, cenas refeitas, novas armas, mecânicas expandidas e até histórias que acontecem antes dos eventos do título original. É aquela história que eu tinha te dito há um tempo atrás, dos games voltando à tona, a origem da história, para poder fazer com que os jogadores retomem ali aquele sentimento de nostalgia e volte novamente ali a adotar o game como algo preferido.
0: Esse também parou em um lugar e vai continuar da onde parou?
1: Na verdade, ele volta, né? Então nós temos aí alguns anos atrás para voltar aí a descoberta da guerra. O Master Chief também ganhou novas possibilidades de combate, incluindo a capacidade de roubar veículos inimigos durante as batalhas. Outra novidade do game é o suporte completo para um jogo cooperativo e multiplataforma, permitindo que jogadores de diferentes sistemas compartilhem a mesma experiência, os jogos online. Para quem é fã da série, essa é uma ótima oportunidade para reviver um dos maiores clássicos dos videogames. E para quem nunca jogou Halo, talvez seja a melhor porta de entrada. Tem aí um trailer também que a gente vai mostrar, mas antes eu queria até comentar que é justamente isso. Você pega o game, você traz pra você ali a origem da história, você faz com que os novos jogadores joguem esse começo e busquem jogar o jogo antigo pra retomar ali, pra poder entender qual que é a sequência.
0: Sim.
1: E as pessoas antigas aqui, da outra geração, tudo mais, que jogou o Halo aqui, vai voltar pra jogar Halo no começo lá de tudo pra entender ali como que aconteceu. É os games novamente aí trazendo aquela sensação de nostalgia. E podemos dizer aí, repatriação histórica também do jogo?
0: Acho que sim, hein?
1: Tem aí o trailerzinho, vamos mostrar aí pra vocês.
2: 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The thing with simple jobs is, they always get complicated. 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

0: Agora em julho?
1: Agora em julho. E eu gosto desse tipo de guerra, Will, porque é guerra futurística, ela tira um pouco desse peso de guerras que trazem, assim, combates realistas. Então você pode ver mesmo que é em um planeta, ela é ambientado aí com criaturas mágicas e tudo mais, são armas diferentes, então é um tipo de jogo bem bacana, assim. Ele foge um pouco do FPS normal, que são os combates baseados em conflitos de verdade, e é uma ótima porta de entrada aí para quem quer jogar mesmo, porque até para crianças, por exemplo, assim, ele é mais colorido.
0: Sim.
1: Então, quando crianças pegam aí jogo mais colorido e tudo mais e tal, você consegue ambientar melhor. Crianças, boa, que eu digo aí a partir dos 14 anos, tá, pessoal? Que é a faixa etária do jogo.
0: Fala em criança, vamos trazer uma também para conversa. O Diego, que eu tinha que chamar ele no começo do bloco, mas eu acabei esquecendo. Diego, você vai jogar Halo? Diego é o nosso DTV. Será que ele
2: já
0: aparece?
2: Já joguei todos e pretendo jogar esse também. Já tá separado.
1: Boa. Esse daí no multiplataforma, eu vou falar pra você, é diversão à parte, tá?
0: Isso, ah, é?
1: É, pra você jogar esse aí multiplataforma, maravilhoso, porque é você com o mundo todo ali, em mapas assim, bem temáticos como esse que estamos vendo aqui no telão.
0: Boa.
1: E eu falando aqui também agora de um outro grande destaque do universo do símbolo verdinho aí, que vocês sabem do que eu estou falando, é o retorno de uma das franquias mais queridas dos RPGs. Também agora em fevereiro de 2027, Fable, ele ganhou um novo trailer, repleto de história, humor e cenários fantásticos. A apresentação mostrou aí mais do reino Albion, que também revelou uma das principais personagens da trama, Isabel, uma heroína marcada por um passado trágico e interpretado pela atriz Hayley Atwell, conhecida pelo papel de Agente Carter nos filmes da Marvel. O novo Fable promete manter a essência que tornou a série tão popular. Um mundo cheio de escolhas, consequências, criaturas fantásticas e muito humor britânico. O game também marca o retorno oficial da franquia após mais de uma década longe dos holofotes. E pelo que foi mostrado até agora, a nova geração de heróis tem tudo para conquistar veteranos e novos jogadores. É um joguinho, Will. Ah. Ele é ambientado aí na parte do RPG e eu fiz algumas pesquisas, estava dando uma olhada aí. Você pode fazer escolhas dentro do jogo, que vai novamente, eu chamo de jogos interativos. Você vai definir o futuro do personagem de acordo com escolhas que você faz em determinadas ocasiões. Por exemplo, tem uma fase desse jogo que você pode poupar a vida de um porco falante. O vendedor ali, ele tá fazendo comércio de animais mágicos, tem um porco falante. E se você definir que o porco falante deve viver e comprar o porco, a sua trajetória dentro do jogo encaminha para um lado. Lembra bastante a história de Shrek.
0: Sim.
1: Que começa, por exemplo, com o burro falante.
0: Exato.
1: Então, assim, humor britânico, eles sacaram essas pegadas aí desse mundo. Então, assim, é um jogo RPG, é um outro público, e como eu disse também, ele estava muito tempo parado. A gente
0: isso
1: não
0: que eu ia te perguntar,
1: novidade.
0: A última atualização dele foi quando?
1: Há mais de 10 anos atrás.
0: Caraca.
1: Então, assim, você traz aí um jogo de RPG para uma comunidade que anda bem carente de grandes lançamentos.
0: Sim.
1: Já tem falado aí de outros grandes nomes aí, por exemplo, o jogo baseado no universo de Senhor dos Anéis, e agora Fable aí também, para suprir aí a necessidade dos jogadores de RPG.
0: Esse é um jogo que te interessa, você gosta ou não é muito a sua praia?
1: Não é muito a minha praia, já joguei, mas hoje, por exemplo, jogos de aventura, jogos de FPS, é o que mais movimenta. Porque assim, são jogos que você... Vamos voltar aí um tempinho atrás, revelar a nossa idade? Lembra do Orkut?
0: Lembro.
1: Que você tinha que consultar ali, você tinha que construir ali a sua fazenda feliz e tudo mais, ele lembra um pouco essa pegada, porque você vai construir armas, você vai cultivar, você vai ter famílias. Esse jogo, por exemplo, dizem as más línguas que você vai poder até ter mais de uma mulher dependendo da cidade.
0: Eita,
1: então você vai poder casar várias vezes. Então, assim, eu ainda não vi, mas o pessoal aí nas gameplays lá, nas prévias, eles chegaram a mostrar assim que você podia caminhar e em uma cidade você conhecia uma esposa, em outra cidade você conhecia outra esposa.
0: Nossa, isso virou moda, né?
1: Exatamente. Engraçado, né?
0: E você, Diego, vai jogar esse daí ou não?
1: Cuidado.
2: Esse demanda muito tempo, eu não consigo jogar
1: isso. E cuidado, ó.
2: Tem que fazer escolhas mais afincas pra jogar.
0: Ah, é? É quanto tempo, assim, você não acaba em uma madrugada, não?
1: Não, normalmente uma campanha de RPG, ela é cansativa. Ela é coisa assim de você jogar, jogar, jogar e muita gente abandonar o jogo porque não acaba.
2: É coisa de 900 horas de jogos.
1: Exato.
2: Ainda não tem.
1: Nossa,
2: nada.
1: É muita coisa. Até por isso, Fable demorou muito tempo pra voltar ao mercado.
0: Porque o pessoal tava jogando ainda.
1: Exatamente,
0: né?
1: 10 anos atrás. Então, assim, de 10 anos atrás pra agora, pô, vocês já jogaram tudo isso aqui, então agora que a gente pode começar a fazer um novo. Caramba. Então, assim, pra comunidade aí do RPG é bem bacana. E é uma galera que tá precisando de novos jogos. E fora que, assim, o pessoal que jogava RPG 10 anos atrás vai envelhecendo.
0: Sim.
1: E você precisa apresentar essa cultura RPG também pra nova geração. E até por isso eles apostam nessa questão de humor britânico, de...
0: Mas essa nova geração gosta disso? Ou é jogo que é...
1: Essa nova geração gosta justamente pela questão do jogo ser muito animado.
0: Entendi.
1: Qualquer coisa ali que você pega, você consegue animar, você consegue fazer, como que a gente pode falar, um humor mais tranquilo, mais básico. As crianças gostam disso daí. Assim, você não pode generalizar também. Tem uma grande bolha hoje que é baseada totalmente em jogos mais rápidos e tudo mais. Só que eu, por exemplo, conheço crianças que gostam de ler ainda Senhor dos Anéis, Harry Potter e tudo mais, e se identificam com esse tipo de jogo.
0: Sem fazer comparação entre esse e Halo, qual que a galera vai escolher mais?
1: Halo. O mercado de Halo é muito maior ainda. Hoje em dia, Halo, como eu posso falar pra você? Halo ainda traz ali pra galera aquela competitividade, o modo online, por exemplo. Você pode jogar contra diversas pessoas do mundo todo, você ainda consegue reunir os seus amigos. Já Fable, não. Fable, você fica preso ali no seu mundinho pra você jogar só você mesmo. É um jogo bacana, é um jogo bacana.
0: Boa.
1: Vale a pena. E Tomb Raider, agora eu vou falar de um que esse eu tô ansioso.
0: E esse é da minha época também.
1: Esse é da sua época, da minha época, a época do meu pai também e aposto que é do Diego também.
0: Certeza.
1: Porque Lara Croft, a personagem mais querida aí dos videogames, está de volta. Na verdade, fevereiro de 2027. E pelo que foi apresentado, essa pode ser uma das aventuras mais ambiciosas da personagem nos últimos anos. Tomb Raider, o legado de Atlanta, resgata elementos que consagraram a série, como exploração, desafios ambientais e grandes tumbas repletas de segredos. A nova jornada leva os jogadores para o Peru, onde Lara precisa desvendar mistérios antigos em uma selva tomada por ruínas, cachoeiras e paisagens escondidas. Um dos pontos que chamou a atenção aqui foi a liberdade de exploração. O mapa apresenta diversos caminhos alternativos, áreas secretas e quebra-cabeças que exigem observação e raciocínio. Visualmente, o jogo também impressiona muito, viu?
0: Sim,
1: a vegetação densa, os efeitos de névoa, a reconstrução dos cenários clássicos, eles ajudam a criar uma atmosfera de aventura que lembra os melhores momentos da franquia. Esse jogo, ele lembra bastante um clássico aí dos sonistas, que é Uncharted 4. Tem gente ainda que fala que Uncharted 4 foi ali uma cópia de Tomb Raider. Então, assim, o pessoal ali do PlayStation 1, PlayStation 2 que jogou Tomb Raider, depois de um tempo foi jogar ali Uncharted e notou uma semelhança.
0: Sim.
1: Só que neste momento Lara Croft estava dormindo, estava ali num descanso. E agora aí, com esse novo jogo aí, em fevereiro de 2027, tem tudo pra tornar aí a heroína de volta aos holofotes.
0: Até as imagens estão melhores, né, agora, né?
1: Exatamente, que é a tecnologia aí das novas gerações, tanto do PlayStation 5, quanto aí dos computadores, dos hardwares mais importantes. E claro, não faltam as tradicionais criaturas gigantes e os combates cheios de adrenalina. Tem aí as primeiras imagens, vamos dar uma olhadinha?
0: Bora dar uma olhada.
1: Uma gameplay aí pra vocês.
0: Essas são as imagens,
1: né? E temos aí, Will. E um dos desafios da nova geração era reproduzir água. A gente tá vendo aí, por exemplo, cenas com muitas cachoeiras, cenas que a Lara Croft nada. Foi sempre uma grande dificuldade para as empresas reproduzirem isso, porque nunca ficava tão fiel. Por exemplo, você pode pegar jogos de carro, jogos de tiro, que conseguem reproduzir ali a ambientação. Já a água sempre foi muito difícil porque é um reflexo.
0: Sim.
1: Então, assim, esse jogo aí, ele conseguiu trazer essa parte aí, tá bem bonita essa questão. E também o cenário Inca, a gente tá no Peru, eles conseguiram trazer toda aquela parte ali mística das ruínas peruanas.
0: Sim.
1: E a tecnologia também, olha aí a Lara Croft com uma GoPro, por exemplo, fazendo o escaneamento de imagens para poder bater no celular e olhar. E criaturas místicas, como eu havia dito, como antigos dinossauros, nós não sabemos, vamos saber apenas quando tiver a história aí rolando, mas a heroína lutando fortemente aí contra os bichos, os temidos dentro da floresta peruana.
0: Uma coisa que me chama muito a atenção é na questão das imagens mesmo, né? É muito real, né, a situação. Eles estão trazendo, a gente até comentou disso agora no programa, mas eles estão trazendo esse efeito assim que se torna muito real. Você não fica assim vendo mais aqueles pixels, né, nas imagens.
1: Muita gente chama também as imagens de imagem cinema. Parece muito que você está assistindo até um filme.
0: É.
1: Porque a qualidade é muito parecida. Anteriormente eu trouxe aqui também o 007, que é um grande destaque assim desse mundo, desse cenário aí de imagens. E Lara Croft aí seguindo também nessa mesma pegada.
0: Tem previsão essa?
1: Fevereiro de 2027. No Carnaval brasileiro, Lara Croft estará no Peru.
0: Na Avenida.
2: Lembrando que era pra ela sair agora no final do ano, não saiu por conta do GTA aí.
1: Que no final das contas, seguimos também atrás de novidades sobre o GTA, tá, gente? Isso aí tá guardado a 7 chaves, mas Lara Croft era pra sair agora no final de 2026, mas devido a GTA, foi adiada aí pra fevereiro.
0: Falando
1: de 2026.
0: Falando GTA, antes de você ir pra próxima notícia, não teve previsão nada ainda?
1: Nada. GTA tá guardado a 7 chaves. Eu estou começando a ficar com medo de mais um cancelamento da Rockstar. Porque, assim, a Rockstar, normalmente, ela divulga, ela movimenta a comunidade dos fãs e tudo mais. Mas e aí? Tá parado até demais. Cadê as novidades? Paramos com novidades apenas ali em fevereiro.
0: Sim.
1: Soltaram o que tinha que soltar ali, novos trailers e nunca mais. Então, assim, já vamos se encaminhando aí pro segundo semestre do ano, que é o período de lançamento do próprio GTA.
0: Bora, e que já passou agora... Copa do... Não, já passou não, né? Tá passando Copa do Mundo, tem eleições, a gente precisa de GTA.
1: Porque, e basicamente, eu contava com isso pra intercalar entre GTA e Copa do Mundo.
0: É.
1: Agora só tá sendo a Copa do Mundo.
0: Exato.
1: E falando em Copa do Mundo, um dos fenômenos mundiais desse Mundial acabou de entrar novamente aí no videogame. Tô falando de Vinícius Júnior e Fortnite. Fortnite anunciou uma parceria aí com o craque brasileiro, que agora faz parte do universo do jogo. A colaboração traz visuais inspirados no atacante da seleção brasileira, além de acessórios e itens temáticos. A chegada do Vini segue uma tradição de Fortnite que nos últimos anos recebeu atletas, músicos, astros do cinema e personagens de diversas franquias. O Neymar, por exemplo, já foi um personagem presente no Fortnite. Travis Scott foi um personagem presente no Fortnite.
0: Estrelas, grandes atletas.
1: Exatamente. Fortnite, ele investe muito justamente para captar o público infantil desses atletas.
0: Boa.
1: Nós sabemos que o Neymar hoje, por exemplo, é uma febre. Sim. Até entra no meio das crianças. Travis Scott, um cantor de rapper americano, também uma febre com as crianças. Então, quando você traz esses personagens para um jogo que, na teoria, deveria ser ali, voltado mais para o público infantil e adolescente, você traz esse pessoal para acompanhar o personagem também no game. E, claro, uma novidade é que rapidamente movimentou as redes sociais, especialmente entre os fãs de futebol. Além dos cosméticos, né, que são as roupinhas aí, que a gente troca os jogadores, o evento também conta aí com desafios especiais e competições dentro do jogo.
0: Deixa eu fazer uma pergunta, como que se joga esse jogo aí?
1: Fortnite, ele é um jogo FPS, que é um jogo de tiro e tudo mais. O que acontece? Cai 100 jogadores dentro de um mapa. Esse mapa, ele vai sendo corroído por um gás tóxico. E os jogadores, eles têm que fugir do gás tóxico para não morrerem dentro do gás, mas eles também têm que sobreviver entre eles ali, que vai estar um contra o outro. O último que ficar em pé é bem. Nós temos o costume de chamar de Warzone.
0: Entendi.
1: Esse é o Warzone. Então, e o Fortnite, por exemplo, ele traz uma temática mais... como é que eu posso dizer? Você encontra mais ferramentas. Por exemplo, pulos mais mágicos, os jogadores, eles conseguem construir ali, tipo... um forte para se proteger, as armas coloridas. Ele já foge um pouco daquela temática de jogo de guerra que normalmente estamos acostumados a ver, baseado em guerras normais.
0: Mas não tem disputa, por exemplo, de futebol?
1: Não, você não encontra esse tipo de disputa. Você vai ter um Vini Júnior andando pelo mapa, fugindo do gás em guerra aí, talvez com dois tacos, como a gente estava vendo aqui agora há pouco, de bola de futebol. E assim, é um item para colecionador, porque vai acabar a Copa do Mundo, Vinícius Júnior vai continuar no jogo E daqui a um tempo, o jogador que tiver Vinícius Júnior na galeria ali de personagens, ele é tratado como, pô, naquela época você tinha o Vinícius Júnior. Então você joga muito tempo. É um item de colecionador dentro do game. E é uma coisa muito engraçada, porque o meu irmão, por exemplo, ele joga Fortnite. E ele tem um Snoop Dogg que foi também fez parte do jogo e faz muito tempo. Então, assim, questão de época de pandemia. Então, meu irmão, quando ele entra no jogo, aquele personagem, o pessoal sabe que ele é um veterano.
0: Esse
1: é
0: uma forma de joga dizer. Ou não?
1: Esse daí eu não jogo. Não? Esse daí eu não jogo. Acho que existem alguns jogos que a criançada ela dá um banho na gente. E esse é um deles.
0: Diego, você joga? Seus filhos jogam?
1: Os filhos do Diego, eu tenho certeza aí que conhecem Fortnite.
2: Não, eu não tenho filhos e não, não jogo também.
0: Não tem que você saiba, né?
2: Não,
1: é importante a gente frisar isso, você não sabe. Então, assim, é um jogo aí pro pessoal infantil mesmo, pro público infantil, mas voltado pra essa galerinha aí, pros baixinhos.
0: Boa.
1: E pra fechar hoje, uma novidade pros fãs de zumbi, que aí também já é da nossa geração.
0: Boa.
1: The Walking Dead, a franquia vai ganhar mais uma adaptação para os videogames. The Walking Dead sobrevive às ruas após uma experiência retrô com visuais em pixel art. Você tinha falado aí dos pixels hoje no programa. Exato. A gente tá falando aí um pouco sobre eles. E uma jogabilidade no estilo beat'em up. A história acontece durante um dos momentos mais importantes da saga, a guerra entre Rick Grimes e seus aliados e o temido Negan. Os jogadores poderão controlar os personagens icônicos como Rick, Daryl, a Michonne, enfrentando hordas de mortos-vivos e também adversários humanos. Além da ação, o game promete expandir a história da franquia com novos momentos narrativos e cenários conhecidos pelos fãs da série. E pelo trailerzinho aí que a gente tá vendo, dá pra ter uma mistura nostálgica aí de ação e tem tudo pra agradar quem acompanha The Walking Dead há anos, que é uma série que eu, por exemplo, parei quando o personagem japonês morreu. Negan mata o japonês, eu falei, nunca mais eu assisto isso aqui porque eu fiquei traumatizado. Eu fiquei traumatizado, eu esqueci o nome do personagem, mas eu fiquei traumatizado. Eu assistia com meus pais, por exemplo. Meus pais falaram, não, vamos assistir isso aqui e tudo mais. Quando ele morre na série, eu falei, larguei de mão. Fiquei chateado. Então, é aquela história que a gente estava comentando hoje também sobre os pixels, os joguinhos retrô e tudo mais. É um jogo bacana, porque você volta ali com... Não é aquele jogo cansativo, de Exato. Você ter que ficar passando fase. Você só tem uma função, andar pra frente e bater no personagem. A gente tá vendo imagens aí, ó. E ele segue bem fiel mesmo à série. Então, os personagens e tudo mais e tal. Ele lembra bastante quando você jogava no PlayStation 1 ali, o Mario,
0: Sim.
1: o Jack Chan, aqueles tipos de jogos ali.
0: Tem um outro jogo que eu não lembro o nome, que é basicamente essa pegada mesmo, que eu tava vendo o personagem ali andando com uma faquinha na mão, e ele anda bem naquele
1: ele
0: estilo
1: anda
0: assim
1: desse
0: mesmo,
1: estilo,
0: sabe?
1: Então,
0: assim, essa daí, ó, essas aí, imagens ó. Que vocês estão vendo aí, ó.
1: Eu acho... E assim, quando você traz esses jogos aí pra nova geração de consoles, você meio que entrega também ali um jogo que não seja cansativo pro gamer que tá ali e tal. Porque todo mundo sabe, tem dias que você quer chegar, você quer jogar e você não quer quebrar a cabeça. Por exemplo, vai jogar um 007. Até você passar uma missão de 007, que hoje tem uma média aí de pelo menos 40 minutos cada missão, é difícil. Mas quando você pega pra jogar um desse daí, que é só andar pra frente e atirar e pronto, beleza. Porque videogames hoje são uma terapia também.
0: Exato.
2: Videogames... Pegando a idade, nos anos 90, né? Fliperama só dava esse tipo de joguinho.
1: Exatamente.
0: Só mesmo.
1: E você traz aí, novamente, a questão de sensações de nostalgia. Eu tenho certeza que se eu ligar isso na minha sala, meu pai olhar, ele vai perguntar se eu estou jogando PlayStation 1. Eu tenho certeza.
0: É a cara do Mega Drive, né?
1: É a cara do meu pai perguntar um negócio disso. É o famoso, e só nos computer?
0: Ó, a Letícia, que tá na coordenação do programa hoje, ela também tá empolgada pra jogar.
1: Esse daí, ó, ele traz até pessoas que não são acostumadas a jogar videogame, porque ela traz dois sucessos.
0: Sim.
1: Tanto The Walking Dead, que foi uma série aí histórica. Eu lembrei o nome do personagem, tá? É o Glenn. Eu tava aqui tentando matutar a cabeça quem que era o personagem que morreu depois que... Era o Glenn. Então depois que o Glenn morreu, eu nunca mais assisti. Então você traz até fãs da série Sim. mesmo pro mundo dos videogames, que é o que as empresas buscam também. Trazer a galera ali do cinema e juntar também com os games, Will.
0: Beleza, então.
1: É isso.
0: É isso. Obrigado.
1: Perfeito, Will.
0: Semana que vem?
1: Tamo junto de novo.
0: É isso, gente. Então, ó, ponto final aqui no SP Tecnologia de hoje. Obrigado pela sua atenção. A gente se vê no próximo programa. Até mais.

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0: Começamos nosso passeio pelo coração histórico de Ribeirão Preto. Antes mesmo de se tornar referência nacional no agronegócio, a cidade que recebe milhões de turistas todos os anos já chamava a atenção pela riqueza produzida pelos cafezais. Foi justamente esse desenvolvimento que transformou a cidade em um dos principais centros econômicos do interior paulista e deixou um legado arquitetônico que permanece preservado até hoje. Estamos no coração da cidade. O Quarteirão Paulista reúne três dos edifícios históricos mais importantes de Ribeirão Preto. De um lado, o Centro Cultural Palace. No meio, o imponente Teatro Pedro II. E ao lado, o tradicional edifício que hoje abriga o bar mais tradicional da região quando o assunto é cerveja. Juntos, eles formam um dos conjuntos arquitetônicos mais importantes do estado de São Paulo.
1: Quem quer conhecer Ribeirão, o que, que a gente tem para fazer aqui quando se fala em turisticamente, também na importância para o estado de São Paulo, porque Ribeirão tem história, né? Muitas delas, ó, alguns capítulos estão aqui atrás da gente, né?
2: É, o nosso turismo aqui em Ribeirão, ele pode ser dividido em algumas grandes áreas, né? A gente tem um turismo histórico e patrimonial muito importante, que representa uma fonte de desenvolvimento econômico para São Paulo e para o Brasil inteiro. Então, aqui mesmo onde a gente está, que é o Quarteirão Paulista, por exemplo, é uma grande representação do que é esse patrimônio material e imaterial que tem em Ribeirão Preto e que conta um pouco dessa história, tanto do município quanto de todo o estado de São Paulo. Aqui a gente tem, no Quarteirão Paulista, grandes elementos que representam esse patrimônio, né? Desde o Teatro Pedro II, ao nosso Centro Cultural Palace, ao próprio Pinguim, à Praça 15, Praça Carlos Gomes e tantos outros edificações aqui no município. Mas além desse patrimônio, a gente também tem o nosso turismo de comércio. Ribeirão Preto é uma grande referência nacional em turismo de comércio, de negócios principalmente. Aqui a gente tem feiras de extrema importância para todo o desenvolvimento econômico do Brasil, como a própria AgriShow, é uma grande referência no agronegócio de Ribeirão Preto. E grandes festivais, a gente tem o Rodeio de Ribeirão, a gente tem a parte de eventos muito forte com o João Rock e os festivais que hoje a gente está trazendo também de forma gratuita e aberta ao público aqui. O Elas Ocupam, o Orgulho Ocupa, o próprio aniversário da cidade sempre tem muitas atividades e eventos de grande porte e aberta ao público de forma acessível e democrática.
0: Quem visita Ribeirão Preto percebe rapidamente que tradição e modernidade caminham juntas. Além do patrimônio histórico, a cidade vive um novo momento impulsionado pelo turismo de negócios, pelos eventos e pelo crescimento das cervejarias artesanais.
1: Ribeirão tem esse lado histórico, mas vocês também têm um lado moderno que vocês querem mostrar não só para o estado de São Paulo, mas para o Brasil, né? O que, que vocês estão aí aprontando, inventando, discutindo para atrair turistas para cá?
2: Eu entendo que o turismo, ele é uma soma de forças. A gente faz turismo a partir da soma de forças do poder público junto com o poder privado. Então, obviamente, que a nossa função é fomentar o turismo acontecer. Mas quem realmente faz com que isso seja real é o poder privado, o nosso empresariado, a população e o próprio turista que vem visitar. Então, uma das coisas que a gente está aqui também é potencializando a área de eventos, que a gente entende que essa área de eventos é uma área muito atrativa, principalmente em decorrência de uma característica que tem em Ribeirão Preto, que é uma característica de ser um polo cervejeiro, de trazer as pessoas para esse lado do conhecimento e inclusive de formação dentro da estrutura da cerveja, da história da cerveja. Nosso desenvolvimento se deu muito em cima disso e os eventos têm um vínculo muito próximo com a área da cerveja, com a área do entretenimento, com a área dessa cultura que mais movimenta as pessoas. Então, trazer os eventos de forma gratuita para os espaços públicos, junto com as cervejarias artesanais de Ribeirão Preto, se tornam grandes referências para o nosso turismo regional aqui também. Então, a gente tem trazido nomes de pessoas famosas, junto com os nossos artistas locais, para valorizar tanto a cultura local, quanto o polo cervejeiro e as nossas referências da cerveja de Ribeirão, quantos grandes nomes, tornando o Ribeirão Preto cada vez mais essa referência dentro do entretenimento e dos eventos do estado de São Paulo.
1: Ou seja, estamos aqui na cidade da cerveja.
2: Na cidade da cerveja.
0: Ribeirão Preto agora é oficialmente a capital do chopp e das cervejas artesanais. O título foi concedido por meio de um projeto de lei aprovado pela Assembleia Legislativa. Ribeirão Preto é a sede do primeiro arranjo produtivo local, APL, Cervejeiro do Interior Paulista, e conta ainda com o polo cervejeiro da Associação Comercial e Industrial de Ribeirão Preto. O município ganhou destaque como um dos grandes polos cervejeiros do Brasil, por conta de uma variedade de estilos que atualmente se consolidam em mais de 25 cervejarias. Um reconhecimento que não surgiu do dia para a noite. A ligação de Ribeirão Preto com a cerveja começou em 1886, com a fundação da primeira fábrica na cidade. Em 1936, esta choperia, que até hoje funciona no mesmo local, abriu as portas com a lenda de receber o chope diretamente da fábrica, por uma serpentina subterrânea. A partir dali, a cidade se uniu definitivamente à imagem de cidade cervejeira, e foi justamente através da cerveja que a cidade ganhou o Teatro Pedro II, inaugurado em 8 de outubro de 1930. O imponente prédio histórico foi construído no apogeu da economia cafeeira pela Companhia Cervejeira Paulista, que deixou sua marca através do brasão colocado em vários lugares do teatro.
1: Entrar no Teatro Pedro II é fazer uma viagem no tempo. Cada detalhe aqui da arquitetura lembra o período em que Ribeirão Preto era conhecida como a capital do café. Durante décadas, este foi o endereço dos grandes espetáculos, das óperas, dos concertos e dos encontros da elite paulista.
0: O Pedro II é o terceiro maior teatro de ópera do Brasil, com capacidade para mais de 1.500 lugares. Flávia é a atual presidente do teatro e tem o privilégio de trabalhar todos os dias dentro do icônico prédio, que já foi palco de grandes e diferentes momentos da cultura de Ribeirão Preto.
1: Flávia, me fala um pouco da história desse espaço aqui, porque isso aqui tem a cara de Ribeirão Preto, né? Todo mundo que chega aqui tem que passar por esse teatro.
2: O teatro, Vinícius, ele é um marco histórico, arquitetônico, artístico, cultural, simbólico de Ribeirão Preto, né? Fica no centro de Ribeirão Preto, na praça principal da cidade, recebe visitantes do país inteiro, vocês hoje mesmo puderam comprovar isso, e ele, então, funciona também como um polo turístico da cidade, né? Falando um pouquinho da história dele, ele é um teatro fundado, construído em 1930 pela Companhia Cervejaria Paulista, que é a primeira indústria cervejeira de Ribeirão Preto. Então, já se expunha ali a verve cervejeira de Ribeirão Preto, que hoje temos várias, né, indústrias cervejeiras.
1: Afinal, a gente está na terra da cerveja.
2: Na terra,
1: né?
2: Da cerveja.
1: A cerveja que também gera cultura.
2: Temos,
1: né,
2: aqui, né, um importante, sim, marco turístico também, né, que é uma empresa de chope aqui do lado, né? Então ele forma, também compõe o famoso Quarteirão Paulista, que são três prédios e uma esplanada grande, né? Frente a a primeira praça central de Ribeirão Preto. Aqui nasceu a cidade, na verdade, aqui teve o primeiro cemitério, aqui teve a primeira igreja também, aqui teve um outro teatro, que era o Teatro Carlos Gomes, na frente do Pedro II, conviveram 15 anos, e o Pedro II sobreviveu. Então ele é também, eu costumo dizer, um sobrevivente.
0: O Teatro Pedro II é famoso não só pela arquitetura clássica, mas também por lendas urbanas. As passagens secretas que o ligavam ao antigo Palace Hotel, atual centro cultural, localizado ao lado, é uma delas. Segundo historiadores, as passagens secretas eram usadas por barões do café para encontros com amantes e mulheres da alta sociedade.
1: Alguns capítulos aqui da história do teatro, eles tiveram algo trágico, né? O teatro, em um pouco dessa história, teve um incêndio aqui. Como é que aconteceu? Um incêndio de quase 40 anos, né?
2: Isso, o incêndio foi em 1980, por isso que eu digo que o teatro é uma fênix, né? Essa ave mitológica que, quando percebe que vai morrer, vai para o ninho e acaba se incendiando, né? Então, essa conexão, e renasce, né, para uma vida nova. O teatro, ele sofreu um incêndio, ele é de 1930, década de 60, 70, ele virou cinema, como muitos teatros
3: do nosso país. Depois ele foi se depreciando, aí acabou sofrendo um curto-circuito grande que começou no palco. Em 1980, então, ele pega fogo e o teto dele desaba. Ele fica cerca de 15 anos a céu aberto, completamente destruído. E muito se pensou também, houve tentativas de transformá-lo em bancos, de demoli-lo, de transformar aqui, modernizar esse espaço. E aí entra a pressão popular, pressão da classe artística, pressão a uma adesão dos políticos na época, vereadores, deputados federais. E o teatro, então, passa a ser tombado pelo órgão de defesa municipal, que é chamado COMPAC, depois estadual, CONDEFA. E aí vem o renascimento dele. Em 95, ele acaba recebendo esse restauro, que é feito muito com dinheiro público, e eles contratam, a fundação é criada, que faz a manutenção desse teatro, e eles então contratam, na época, em 95, a artista plástica japonesa, naturalizada brasileira, que é a Tomi Ota, que nos deixou em 2015, mas fez essa obra no teto, que é monumental, né, que faz esse diálogo entre o moderno e o antigo aqui no Teatro Pedro II, que dá esse toque único no teatro. E a Tomi Ota, então, projeta esse teto novo para o teatro, já que não havia tantas referências, diz a literatura, tantas referências de como era o teto do Teatro Pedro II, mas há divergência sobre isso. Eles falam que havia sim, mas que a Tomi Ota, na verdade, quis criar algo absolutamente novo, inovador, criativo, e ela cria então o nosso teto, que celebra o elemento água que curou esse teatro do incêndio que destruiu em 1980.
1: Que está sendo representada essa água, que inclusive ajudou a apagar o incêndio, pelo lustre, né? Que a gente está vendo um lustre também que é super diferente. Né?
3: Isso, o lustre é chamado, conhecido popularmente, de gota d'água. Ele tem 26 lâminas, na verdade, de vidro, com 68 lâmpadas. Ele é uma gota invertida, que a ideia da Tomi, imagina-se, que era uma gota caindo num lago profundo, que é o que ela tentou representar, imagina-se também, no teto do Teatro Pedro II. São duas cúpulas de gesso estrutural, entremeadas por uma camada de 300 lâmpadas, que fazem com que aquela luminosidade vaze, né? E dê, então, mais luminosidade àquelas curvas sinuosas, representando esse lago, representando o elemento água.
1: Bom, e nesse ressurgimento do teatro, além da história do lado mais moderno, como o teto que a gente está falando, o próprio lustre, o prédio em si ganhou vida nova e espaços também bastante interessantes. E ao mesmo tempo conservando a história, né?
3: O Teatro Pedro II, eu falo que quem não preserva a história, quem não conhece a história, tudo que não vira história se afunda no tempo. E o Teatro Pedro II é essa prova de como é bom a gente conhecer o nosso passado, os nossos costumes, como vivíamos, como pensávamos, para que a gente possa estar melhor no presente e projetar, então, um futuro melhor, um futuro onde o antigo e o novo convivam, né, em paz e trazendo beleza para a nossa vida.
1: Bom, no país inteiro a gente tem vários teatros que chamam a atenção, primeiro pela questão histórica também, pela questão física e pela localização, né? Cada teatro tem sua característica. Por que que você acha que o teatro aqui da cidade de vocês, ele também está entre os principais do país?
3: O Teatro Pedro II é considerado por muitos maestros, e os maestros, eles circulam o mundo afora, como detentor de uma das melhores acústicas do Brasil. Esse é um fato. Segundo é a capacidade de público mesmo. O Teatro Pedro II tem uma capacidade de 1.588 lugares, atualmente 1.075 em uso, mas ainda assim o coloca à frente, nesse caso, em capacidade, claro, do Teatro de Manaus, do Teatro Amazonas. Ele perde para Rio e São Paulo. De Rio tem 2.200 lugares, né, de maneira mais ampla, assim, genérica, e São Paulo um pouquinho maior do que esse. Então, o Teatro Pedro II, ele tem essa acústica perfeita, ele tem essa capacidade de público, e ele está também, assim como todos esses outros citados, num lugar específico, né, que traz pertencimento àquela terra, àquela gente, e no caso do Pedro II, pertencimento a essa terra que já foi terra do café, que já foi terra inicialmente da cerveja, agora volta a ser terra da cana-de-açúcar, terra do serviço, a nossa terra, Ribeirão Preto, que é esse centro no interior de São Paulo.
0: Mas o teatro vai muito além dos espetáculos. Hoje, ele também abre espaço para projetos sociais que transformam vidas.
1: Rodrigo, me fala o que é esse projeto. Ele também faz parte da identidade de Ribeirão Preto, né? Me fala um pouco
4: isso,
1: mais.
4: Isso. É, o PAC é o Projeto Amigos contra o Câncer Infantil e Adulto. Nós temos já quase 11 anos de fundação e funcionamento. E ele funciona aqui na região de Ribeirão Preto e São Carlos também.
1: Qual é o objetivo desse projeto? Como é que ele funciona? Quem chega na cidade pode conhecer?
4: Tá. Esse projeto, ele acolhe pessoas que estão em tratamento oncológico. São pessoas que são encaminhadas pelos serviços sociais dos hospitais daqui da cidade e da região. Qualquer pessoa de fora também pode vir conhecer, marcar um horário com a gente e conhecer melhor o nosso trabalho e as especialidades dentro da oncologia. Hoje, em especial, a gente trouxe aqui no Teatro Pedro II um grupo do Serviço de Convivência e Fortalecimento de Vínculos para Pessoa Idosa. Nós temos quase 60 pessoas inscritas nesse projeto e um dos motivos da gente estar aqui hoje é ocupação de territórios, protagonismo da pessoa idosa, o conhecimento, o pertencimento da parte cultural da cidade também.
1: Pai, dentro do projeto, esse pertencimento da questão cultural, por que ele é importante e por que ele foi inserido no projeto?
4: Dentro das diretrizes da assistência social, existe, né, na tipificação, existe uma preocupação, né, que a pessoa ela conheça, ela tenha a questão do pertencimento, né, desses territórios, que ela possa fazer parte desse território onde ela está inserida. Né? Então, o nosso público, né, majoritariamente, é de Ribeirão Preto, e muitas pessoas ainda não tiveram a oportunidade de conhecer os museus, de conhecer os teatros, né, aqueles equipamentos públicos a que elas têm direito.
0: E quem visita o Teatro Pedro II dificilmente esquece a experiência.
2: Ah, esse teatro eu falo que é um grande privilégio, assim, como cidadã de Ribeirão Preto, a gente ter a oportunidade de ter um lugar tão bonito, com tanta riqueza histórica. Eu falo cada vez mais, eu tento trazer amigos, familiares, quem é de fora para conhecer, porque eu acho que é uma das maiores belezas que a gente tem. E essa honra que é manter o teatro vivo, né, a arte, sempre incentivando, tanto para a população que já é de Ribeirão e não conhece, quanto que para quem é de fora e quem já conhece para vir mais vezes.
1: Vale muito a pena quem está chegando?
2: Vale muito a pena. E eu já falei, já vim fazer o tour algumas vezes, já vim assistir vários espetáculos. Estou sempre aqui fazendo o tour de novo, trazendo quem ainda não conhece. A gente sempre aprende uma coisinha nova, porque é muito, né, quase 100 anos de história. Então, é muita coisa para a gente conhecer, aprender, ver e sempre apreciar essa beleza maravilhosa.
1: Primeira vez nesse teatro?
5: Primeira vez.
1: O que você achou?
5: Achei magnífico. É uma coisa, uma obra, né? Um presente é um privilégio da cidade. Conhecer e mostrar ao público que realmente vale a pena vir aqui, conhecer.
1: Surpreendeu o senhor por quê?
5: Surpreendeu. Pela grandiosidade e pela até extravagância arquitetura, né? Do próprio teatro.
1: O senhor já tinha visto algo assim parecido?
5: Nada, não.

0: importância do turismo para o desenvolvimento da cidade. Mas a nossa viagem vai continuar. No próximo bloco, vamos entrar neste casarão aqui, que guarda as lembranças, as histórias e as tradições dos imigrantes italianos que ajudaram a construir Ribeirão Preto. O Museu Casa da Memória Italiana é um verdadeiro mergulho no passado e mostra como diferentes culturas ajudaram a formar a identidade da cidade. A gente volta em instantes.
1: O Alessio Cidadania veio aqui até o bairro da Mooca te acompanhar um trabalho tão bonito feito pela Arca.
2: Aqui no contraturno escolar, elas têm diversas atividades. Então, circo, capoeira, cidadania digital.
3: O pessoal mais velho tem aula até de inteligência artificial, usado para desenvolver e para solucionar problemas.
4: Eles aprendem e recebem para isso. Esse é o nosso objetivo, dar essa formação e essa possibilidade de desenvolvimento profissional.
2: São atividades que ampliam o repertório e fazem com que elas tenham um funcionamento do protagonismo para que elas possam realmente construir outro futuro, ter outras oportunidades de vida.

0: Mas existe um lugar capaz de contar a história da imigração italiana em Ribeirão Preto? A Casa da Memória Italiana é o endereço certo. Um casarão construído há mais de um século. Foi adquirido por uma tradicional família italiana. Hoje, virou um dos museus mais interessantes da cidade. O mais impressionante é que praticamente toda a construção permanece original. As pinturas, feitas à mão nas paredes, continuam preservadas. Os detalhes parecem papel de parede. Cada traço foi pintado artesanalmente e estão intactos até hoje, para a sorte de quem visita o casarão. Entre os ambientes mais admirados está a Sala Dourada. O nome não é por acaso. Os móveis, cuidadosamente preservados, foram feitos com detalhes folheados a ouro. Outro destaque é o antigo relógio da sala de jantar. Uma peça rara que, na época, somente algumas famílias tradicionais de muitas posses tinham condições de comprar. O piano original da residência também voltou para casa. Após a morte das antigas proprietárias, o instrumento foi doado pelos familiares ao museu. Cada objeto revela um capítulo dessa história, guardada até hoje por pessoas como Gabriel.
1: Gabriel, esse casarão, hoje um museu, é realmente um dos pontos mais visitados de Ribeirão Preto, né?
2: Sim, hoje, pensando nas características históricas e turísticas da cidade, né, e nas possibilidades ofertadas, hoje a gente trabalha principalmente com visitas escolares. A maior parte do nosso público, quase 70%, são da rede estudantil pública, estadual e particular, e público em geral. Então, dentro dessas características de lazer, de cultura, aqui tem um número bem expressivo de visitantes.
1: Tá, e o que guarda de história esse museu? Qual é a importância dele histórica para a cidade de vocês?
2: Para Ribeirão Preto é bem emblemático, porque também ele faz parte da formação da cidade, no sentido de que primeiro foi construído por uma família cafeicultora, que está até no hino e no brasão de Ribeirão Preto, a presença do café, e depois vem uma família que produzia cana-de-açúcar, né? Então, hoje, toda a nossa paisagem da cidade, quando você vai para qualquer lado de Ribeirão Preto por estrada, você vê cana-de-açúcar. Então, a gente brinca que primeiro veio o café e a cana para adoçar a casa, e isso conflui com a formação da cidade. Pensando também na época em que essa casa foi construída, mais de 70% da população ou era imigrantes italianos ou já descendentes desses imigrantes que vieram para cá para começar a substituir a mão de obra escravizada.
1: Tá, e qual é a história desse casarão? Porque o que a história conta é que ele passou por duas famílias, né? Como é essa história?
2: Foi construído originalmente pela Joaquina Evarista Meirelles, uma cafeicultora descendente de portugueses. E ela tinha um número bem expressivo de produção desse produto aqui na nossa região. Tinha algumas fazendas aqui em torno de Ribeirão Preto e sentiu a necessidade de construir uma sede dessa fazenda no espaço urbano. Então, ela escolhe estrategicamente ao lado da catedral, que também, para mostrar um pouco esse poder dela enquanto mulher sozinha, né, já que era viúva, e constrói essa casa com essa metragem toda essa riqueza de detalhes. E depois também, durante a visita, a gente

0: pode ver que tem escolhas estratégicas, por exemplo, os quartos de visita têm vista para a catedral. Então, você traz uma visita e mostra o melhor que você pode proporcionar, né? A família dela vive aqui até a década de 40, quando ela falece, e então vende aqui a porteira fechada para a segunda família, a família Biagi, que é uma família bem importante da cidade, que dá nome a ruas, parques, avenidas, por essa potência também no desenvolvimento de Ribeirão Preto.
1: Que bacana. E quem entra aqui como visitante, aonde é que as pessoas mais se impressionam, por exemplo, quando entram aqui?
0: Olha, são vários pontos de destaque, né? Alguns chamam atenção visualmente, outros durante uma visita mediada ou uma conversa, mas chama muita atenção a sala de visitas, a sala dourada, quando as pessoas sabem que os móveis são folhados a ouro, quando as pessoas percebem que cada ambiente tem uma pintura diferente, não um papel de parede, que é tudo feito à mão. O estado de conservação da casa como um todo também chama muita atenção, pensando que só um ponto da pintura passou por restauro até hoje. E também questões como a altura do pé direito, a quantidade de detalhes mesmo que essa casa traz, que hoje já é mais difícil nessa arquitetura contemporânea, que é sempre mais limpa, né? Mais reta. Então traz um grande contraste.
1: Na época, o que representava essa casa, esse casarão para as pessoas da cidade?
0: Nós já tivemos diversos relatos, né? Então, desde pessoas que, hoje mesmo aconteceu na visita anterior à gravação, uma pessoa que veio aqui depois de anos, porque conheceu as últimas moradoras e visitou aqui enquanto casa, e ao mesmo passo que outras pessoas relatam muito de passar na rua e ter curiosidade de saber o que, que tinha aqui dentro, quem morava aqui, como era essa decoração. Então, também a gente tem um compromisso muito grande, principalmente quando a gente se trata de escolas e grupos que têm um caráter mais social, de conversar também sobre a história da cidade, essa formação, e também um cuidado de reiterar qual é esse modo de vida que viveu aqui, quais as diferenças, né, quais os contrastes também. É um compromisso social também.
1: O casarão, o museu, ele fica aberto para quem chega na cidade de vocês? Qualquer pessoa pode visitar e conhecer de perto essa história aqui? Como é que é feito isso?
0: No nosso site nós temos horários pré-estabelecidos para dois modos de visita. Tem a visita espontânea, onde a pessoa chega dentro do horário disponível e ela conhece a casa com uma instrução prévia nossa e ela pode circular pela casa. E temos as visitas mediadas, que aí sim são formados grupos e entram com os monitores para conhecer a casa e todos os detalhes, a formação do entorno. É uma visita bem mais abrangente. A gente situa a casa, períodos históricos, as figuras que circulavam por aqui, pelo entorno. São esses dois formatos. E as visitas guiadas, elas são agendadas. Nosso site tem certinho todos os dias e horários. E para grupos escolares, grupos psiquiátricos, Fundação Casa, a gente também trabalha com diversos grupos assistenciais que podem agendar em diversos horários que a gente atende também, pelo nosso site, e-mail ou WhatsApp.
1: E para vocês que cuidam desse museu, desse casarão histórico, qual é a sensação de fazer um trabalho como esse, saber que vocês estão guardando e preservando, né, um pedaço tão importante da história, não só de Ribeirão Preto, né, mas da própria agricultura do nosso país, né?
0: Sim. É um trabalho que, às vezes, olhando por fora, pode não dar essa dimensão toda, né? Além de ser muito gratificante, é uma responsabilidade muito grande, né? Que são várias esferas, né? Então, a gente tem uma equipe para administrar, a gente tem todo esse prédio que tem proteção municipal, estadual e federal, né? Reconhecida a municipal o ano passado, e a gente está na área de abrangência de outros marcos históricos, então toda a manutenção e conservação é muito cuidadosa e, dependendo da intervenção, a gente tem que buscar aprovação também para que mantenha essas características, essa história, né? Hoje, a gente estava comentando, né? Está sendo feito reparos no telhado e calhas para prevenir da época das chuvas. E são um compromisso também educativo, né? Pensando que em Ribeirão Preto a gente tem hoje alguns museus, nem todos abertos ao público. Então, a cidade é muito saudosa do Museu do Café, Museu Histórico. Então, para as novas gerações, seria essa memória também do contato com a cultura, contato com a educação patrimonial. Hoje nós temos um foco muito grande na primeira infância também, que é uma faixa etária muito negligenciada quando a gente pensa no acesso à cultura, e quando a primeira infância não vai aos espaços de cultura, a família também não vai, isso vira uma cadeia muito grande. E o nosso foco é começar na base, com a transformação da sociedade pela cultura e educação, para uma sociedade mais justa e igualitária.
1: E olha, vocês viram aí que o Gabriel falou detalhes, né, dos quartos lá em cima, que era realmente, ou é, né, a área mais íntima da casa. Agora você, que já conheceu a parte aqui de baixo, é nosso convidado para subir e a gente vai ver todos os detalhes e entender, né, por que que esse lado, esse espaço mais íntimo das famílias que moravam aqui chama tanta atenção e por que que era um privilégio na época, principalmente quando ele falou nessa história da visão para a igreja principal aqui da cidade. Vamos subir com a gente.
2: A imponente escadaria de madeira pura e detalhes icônicos nos leva ao andar de cima do casarão, onde é revelada a intimidade das famílias tradicionais daquela época. Lá em cima, cada cômodo guarda lembranças de uma época que não volta mais. Camas, guarda-roupas, detalhes que nos ajudam a entender como viviam essas famílias privilegiadas da época. Tudo aqui é original e incrivelmente preservado. E por aqui, até os banheiros revelam a história e o poder dos antigos proprietários. Em uma época em que poucas residências possuem instalações sanitárias, o casarão já contava com dois banheiros completos. Um deles, usado somente para o banho. Um verdadeiro símbolo de luxo para aquele período. Mais do que preservar objetos, o museu mantém viva a memória dos imigrantes que ajudaram a transformar Ribeirão Preto em uma cidade multicultural.
1: Viajar também é conhecer as pessoas que ajudaram a escrever a história de um lugar. E a imigração italiana deixou marcas profundas em Ribeirão Preto. Mas nosso passeio ainda não terminou. No último bloco, nós vamos embarcar numa viagem impressionante para conhecer um pouco mais de como Ribeirão Preto foi desenvolvida com a ajuda, ó, desta locomotiva que faz parte dessa história.

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2: Durante muitos anos, o desenvolvimento em Ribeirão Preto ocorreu sobre estes trilhos. Hoje, a locomotiva mais famosa da época está aposentada. Mas era através dela que toneladas de café eram transportadas e deixavam as fazendas da região rumo ao Porto de Santos. A locomotiva Amália 12, uma das três remanescentes do Brasil, voltou a receber visitantes em Ribeirão Preto, após passar por um processo completo de restauração. É um dos únicos três exemplares desse modelo preservados no nosso país. Fabricada em 1912 por uma empresa alemã, a Maria Fumaça está instalada na mini estação ferroviária Luiz Henrique Pascoale, no Parque Maurício Biagi, na região central de Ribeirão Preto. Durante a visita, é possível ver áreas interna e externa da locomotiva, além de conhecer mais sobre a relação entre a cidade e o transporte ferroviário. Muito mais do que uma peça histórica, é um símbolo da força do café que impulsionou o crescimento de Ribeirão Preto e toda a região.
3: Bom, me explica a história dessa locomotiva, que chama muita atenção e é um ponto turístico da cidade, né?
4: Sim, com certeza. Acho que é importante falar, né, do trilho do trem para a importância da cidade, né? Foi fundamental a partir do momento que Ribeirão foi um polo cafeeiro, né, na década de 1910, e é nesse contexto que essa locomotiva foi construída. Inicialmente, ela foi produzida para estradas de ferro de Araraquara, adquirida pela usina Amália, né? E ela, depois, né, de muitos anos, é doada ao município pelas indústrias Matarazzo. Acho que falar da locomotiva hoje é pensar em ter a materialização da história. Então a gente tem a possibilidade de ter ela como um fio condutor da história da cidade. Quando a gente pensa no trilho do trem, né? Então ele levou toda essa riqueza que foi produzida na cidade para os portos de Santo, para serem exportados, né? E por meio desse caminho, né, voltou todo o desenvolvimento para a cidade. A gente tem toda uma região que se desenvolveu em função disso, né? Por exemplo, hoje a locomotiva ela está ocupando um espaço que era o espaço da antiga rotunda ao lado da estação central. Então a rotunda é o lugar onde as locomotivas faziam as suas manobras. E aqui, atrás do Parque Maurílio Biagi, que é onde a locomotiva está, né? Foi construída uma mini estação. Nós tivemos a construção de um bairro operário, né? Então toda uma cadeia, né, um desencadeamento que aconteceu, né, para poder atender essa estrutura que é tão importante para a cidade.
3: Então assim, na época, para quem não conhece a cidade de vocês, qual é a importância dessa locomotiva exatamente?
4: Ribeirão completa 170 anos, né? Então, quando a gente pensa no ciclo cafeeiro, né, ele foi fundamental para o desenvolvimento da cidade. Depois, com a quebra da Bolsa, né, em 1920, nós temos esse período em que a cidade, como ela recebeu muitos investimentos, ela se mantém ainda porque ela também, ainda hoje, né, é um forte polo comercial. E depois ela tem essa mudança para a cultura da cana-de-açúcar.
3: E aí, quem quiser visitar essa locomotiva, vem aqui, é aberto para o público. Qual foi a ideia e por que essa ideia de deixar aqui?
4: Isso, a locomotiva, né, depois dessa doação, ela ocupou uma praça por vários anos. Só que lá nessa praça, ela acabou sendo depredada. No ano de 2020, ela vai para o restauro. Em 2023, é construída essa mini estação para abrigá-la e para que também a gente tenha a possibilidade de trabalhar essa história por meio de uma mediação, né? Então a gente tem a chance de trabalhar isso com as escolas, com o público espontâneo, né? Hoje a Secretaria da Cultura e Turismo de Ribeirão Preto trabalha por meio de agendamento durante a semana, né, no horário comercial, e aos sábados de manhã a administração fica aberta ao público, né? De todo modo, a estação ela fica dentro do Parque Maurílio Biagi, que fica aberto todos os dias, né? E as pessoas têm a possibilidade de olhar, ainda que não necessariamente, né, acessar, que seria nesses horários específicos.
3: Ou seja, essa locomotiva, ela meio que virou um símbolo do desenvolvimento, né, da região.
4: Sim, com certeza. Quando a gente pensa nos trilhos do trem, né, não é só o caminho que ele fez levando a riqueza que nós produzimos e trazendo também o produto disso, né? A gente tem também toda um percurso que foi de desenvolvimento dentro da cidade, né, que levou em consideração esses trilhos, né, esse desenho urbano.
3: E aí vocês pretendem deixar ela estacionada aqui por muito tempo, né, levando essa memória, essa cultura também, né?
4: Exatamente. E quem sabe um dia, né, a partir de um projeto maior, nós tenhamos esse outro restauro que traria, né, ela em funcionamento, né? Mas aí a gente teria que trabalhar também um projeto em que a gente tenha um novo trilho do trem, que faça um percurso que faça sentido também para ela, né? E, né, linkar talvez com outras estações, enfim.
2: Ao observar de perto a locomotiva, é impossível não imaginar o movimento intenso das antigas estações ferroviárias. Os vagões carregados, o apito anunciando novas viagens. E uma cidade que crescia acompanhando o ritmo do desenvolvimento econômico do interior paulista. Hoje, a locomotiva permanece silenciosa, mas continua contando uma história que atravessa gerações. Ribeirão Preto cresceu impulsionada pelo café, preservou sua história, reinventou suas tradições e continua recebendo de braços abertos quem chega para conhecer de perto toda essa história. Entre casarões centenários, teatros monumentais, museus, parques e a cultura cervejeira que se tornou marca registrada da cidade. Cada passeio revela um novo capítulo dessa história. Uma viagem que mostra que conhecer um destino é também conhecer as pessoas, as memórias e o legado que fazem dele um lugar único. E Ribeirão Preto prova a cada esquina que passado e futuro podem caminhar juntos.
3: Ribeirão Preto é daquelas cidades que surpreende. Quem chega pensando apenas no café ou na tradição cervejeira, descobre muito mais que isso. Encontrar um patrimônio cultural rico, histórias que atravessam gerações, museus que preservam a memória, parques, arquitetura impressionante e um povo que tem orgulho da própria história. Viajar é isso, é perceber que cada destino tem identidade única e que sempre existe uma nova história esperando para ser contada. Espero que essa viagem tenha despertado em você de casa a vontade de conhecer Ribeirão Preto de perto. Muito obrigado pela companhia. No próximo Me Leva tem mais um destino, mais cultura, mais histórias e mais experiências esperando por você. Até a próxima viagem.

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0: A democracia e o voto são fundamentais para o Brasil porque garantem que o poder emane do povo. Permitem a escolha pacífica de governantes e a proteção dos direitos dos cidadãos. A democracia assegura a liberdade de expressão, de imprensa e de crença religiosa. A democracia é o tema do programa que começa agora. Seja bem-vindo, seja bem-vinda. Eu sou Ronaldo Penido e nos próximos minutos nós vamos mergulhar juntos no curso Democracia, Fundamentos, Desafios e Perspectivas, realizado pelo ILP, o Instituto do Legislativo Paulista. Vem comigo agora conferir um resumo da história da protagonista do nosso programa.
1: A democracia é uma das ideias políticas mais influentes da história humana. Sua evolução não foi linear. Passou por avanços, crises, revoluções e adaptações, até chegar às formas contemporâneas do século XXI. A primeira experiência democrática conhecida surgiu na cidade de Atenas, no século V a.C. Na fase romana, surgiram as eleições, o Senado, a divisão dos poderes, as leis escritas. Na Idade Média, com a ascensão das monarquias feudais e do poder religioso, a democracia praticamente desapareceu como sistema político. No Renascimento e no Iluminismo, a democracia moderna renasce. Pensadores lançam ideias que inspiram grandes revoluções democráticas em vários cantos do mundo. A Revolução Americana criou os Estados Unidos e consolidou a Constituição escrita, eleições periódicas, o presidencialismo e os direitos civis. A Revolução Francesa difundiu os ideais, liberdade, igualdade e fraternidade. A democracia começa a se expandir. Surge o direito ao voto, os partidos políticos, a ideia da imprensa livre. O século XX foi marcado por grandes conflitos. A democracia é de novo ameaçada com o crescimento de regimes autoritários, como o nazismo, o fascismo italiano, as ditaduras militares em vários países. Episódios que sinalizavam: a democracia pode ser destruída. A criação da Organização das Nações Unidas em 1945 surge em sua defesa e para proteger também os direitos humanos. Entre as décadas de 1970 e 1990, ditaduras caíram na América Latina. Países africanos conquistaram independência. O fim da Guerra Fria ampliou o número de democracias. No Brasil, a redemocratização culminou na Constituição de 1988. No século XXI, a democracia enfrenta novos desafios. A democracia digital, a era da inteligência artificial na política, a privacidade de dados, participação cidadã online. Enfim, a história da democracia é a história da luta humana por participação, liberdade e direitos. Desde as assembleias de Atenas até as democracias digitais do século XXI, o conceito evoluiu profundamente. Hoje, a democracia não é vista apenas como um sistema eleitoral, mas como proteção das liberdades, respeito às diferenças, participação cidadã, equilíbrio entre poderes, garantia de direitos humanos. Seu maior desafio continua sendo o mesmo, desde a antiguidade: transformar o poder do povo em justiça, estabilidade e inclusão para toda a sociedade. Tudo isso, os obstáculos, o passado, o presente e o futuro da democracia, foram debatidos no curso Democracia, Fundamentos, Desafios e Perspectivas, promovido pelo ILP, Instituto do Legislativo Paulista, aqui na Assembleia Legislativa de São Paulo.
2: Esse curso se encaixa perfeitamente dentro da missão do ILP, que é justamente fortalecer a democracia, educar para a cidadania, trazer o cidadão para a Assembleia Legislativa e fazer essa ponte entre a Assembleia e o cidadão para que ele se sinta aqui realmente nesta casa, que é conhecida como a Casa do Povo. E também atende à Agenda 2030 da ONU e tornar as instituições mais eficazes.
1: Democracia.
0: Já deu para perceber a força dos temas que vamos ver, não é mesmo? A partir de agora, você confere comigo a forma como o curso foi construído. No total, foram 12 aulas ministradas gratuitamente no Auditório Teotônio Vilela, aqui na Alesp. Começamos com os trechos que destacam os fundamentos e as origens da democracia.
1: A história e os primeiros passos do sistema político, conhecido como governo do povo, foram o assunto da primeira aula.
3: a evolução do conceito de democracia ao longo dos séculos, passando inclusive pela inspiração religiosa. O professor de Direito da Universidade de São Paulo, Elivalda Silva Ramos, deu a aula inaugural. Mais do que falar do passado, o professor Elival convocou os alunos a pensar a democracia e os caminhos trilhados por ela, muitas vezes se equilibrando entre modelos idealizados e o mundo real.
4: Essa tensão entre ideal e realidade é algo fundamental para compreender o processo democrático. E aí vai o meu tributo aos filósofos, que é algo próprio da filosofia. Nos textos bíblicos, na mensagem cristã, nós vamos ter o seguinte, que o homem foi criado por Deus à sua imagem e semelhança. Então eu estou dizendo que há alguém todo-poderoso que cria todas as coisas e que criou o ser humano à sua imagem e semelhança. Então nós estamos assentando aí a igualdade num outro patamar que nunca havia existido anteriormente. Porque as pessoas são intrinsecamente iguais, porque todas elas partilham essa igualdade com a própria divindade, né?
3: Na segunda aula foram iluminadas as diferenças entre os conceitos de democracia.
5: Se fala pouco do período da democracia ateniense, já que é para a gente começar falando de democracia, né? Onde houve uma construção, óbvio, com as características do período, mulher não era um integrante do ambiente decisório, os escravos também não, mas de qualquer forma onde havia essa preocupação de haver mecanismos públicos de decisão que se divorciassem dos mecanismos privados.
3: Já nesta outra etapa do curso, os docentes pesquisadores abordaram os mecanismos de proteção da democracia contra abusos de poder nas esferas municipal, estadual e federal.
6: O totalitarismo soviético se diz democrático. O totalitarismo chinês se diz democrático. Tendências totalitárias dos países ocidentais se dizem democráticos. Todo mundo usa a palavra democracia, que perde esse significado essencial. Mas o que, em essência, seria essa democracia que, aos olhos civilizacionais disso que nós chamamos mundo ocidental, onde se insere o Brasil, merece o nome democracia?
7: Quando você fala em políticas públicas, não tem como não fazer a relação, né, o link com a questão democrática, especialmente como você colocou, nos tempos atuais, em um ano de eleições, né, que é um dos elementos aí centrais, né, na discussão sobre democracia como um todo.
0: Agora vamos avançar no tempo até chegar ao momento presente do sistema democrático. As vantagens e desvantagens dos modelos de democracia, as eleições democráticas, a relação entre igualdade política e desigualdade econômica, a democracia como valor moral.
3: Nesta aula, os professores convocaram os alunos a refletirem e debaterem sobre os benefícios e inconvenientes dos modelos democráticos.
8: A crise da democracia, pelo menos num certo segmento, eu não posso, sabe, é um problema muito mais complexo que isso, mas acho que um dos pontos dessa complexidade é a falta de responsabilização de nós mesmos na participação democrática. E ter um poder faz com que a gente se afaste dessa participação.
3: Eleições livres, justas e frequentes. Esta aula realçou as condições ideais para a realização de pleitos democráticos, assim como questões de manipulação e transparência de todo o processo eleitoral. Os conflitos entre igualdade política e desigualdade econômica, as tênues fronteiras entre as liberdades, negativa e positiva, foram os assuntos da sexta aula.
9: Não há como divorciar a democracia e direitos humanos. A democracia é o regime mais compatível com a proteção dos direitos humanos. A democracia e os direitos humanos mantêm uma relação de indissociabilidade.
3: Música. as funções dos partidos políticos nas democracias modernas e os sistemas majoritário, proporcional e mistos foram os temas da sétima aula.
10: Hoje está muito difícil de nós fazermos uma separação nítida entre o que é pré-campanha, do que é não-campanha, do que é efetivamente campanha.
3: Neste encontro, alunos e professores debateram a democracia como valor moral.
11: Todos os instrumentos em seu caput diz: o homem, ou seja, a pessoa humana, nasce livre e iguais em seus direitos. Que legal, mas é formal, porque materialmente há desigualdade.
2: Tivemos a oportunidade de trazer também um professor da Universidade de Bolonha, Luca Mesetti, que é o professor catedrático da Universidade de Bolonha, a primeira universidade do mundo, para tratar do sistema político-partidário italiano. Então, isso ainda trouxe mais brilho e luz para o curso.
3: O professor Luca Mesetti analisou o parlamentarismo italiano, o funcionamento dos poderes legislativo, executivo e judiciário na Itália, e ainda foram debatidas diferenças nas formas de atuação dos poderes naquele país e no Brasil. Assim como Luca Mesetti, todos os professores convidados, além de docentes, também atuam como pesquisadores científicos.
12: Isso foi o grande diferencial, porque são todos professores pesquisadores, né? São professores que se debruçam sobre temas diferenciados, claro, né, afeitos àquele assunto do dia, mas com visões diferenciadas. Ou seja, a riqueza de tudo isso é que havia o contraditório. Isso nos provocava o debate, provocava o aumento da visão crítica, nessa gramática que eu chamo que é a democracia.
0: Seguimos refletindo sobre os obstáculos com os quais o atual momento histórico e político mundial afronta a democracia, especialmente sobre os desafios para o futuro. Na era digital, como lidar com a desinformação e o uso de deepfakes? Afinal, a inteligência artificial também pode ser usada para manipular discursos e aumentar a polarização nas instituições. Nas quatro últimas aulas do curso do ILP, os professores estimularam um debate em busca de respostas para essas questões.
3: Mais de 50 alunos acompanharam de forma presencial as aulas apresentadas por 27 professores, pesquisadores e especialistas ligados a universidades renomadas. O curso também foi exibido na programação da TV Alesp.
12: Eu espero que esse referencial teórico que esse curso deu, ele possa movimentar ideias na sociedade, né? Esse curso ele vai aí para a população, né, maior daqui a um tempo, por alguma plataforma, mas aqui na casa ele reverbera, né? A casa onde a atividade fim é o processo legislativo, esse curso, tenho certeza, fará toda a diferença.
3: Os algoritmos, a polarização e a liberdade de expressão foram tema da nona aula.
13: O que acontece com as narrativas falsas é a ruptura dessa governança democrática. Porque nós temos uma realidade, nós temos narrativas que afastam o cidadão, o eleitor, a sociedade, da realidade.
3: O próximo encontro iluminou as diferenças entre o populismo de direita e de esquerda, tema desenvolvido pelos professores pesquisadores especializados no assunto.
14: Em A Nova Razão do Mundo, um ensaio sobre a sociedade neoliberal, Pierre Dardot e Christian Laval sustentam que o neoliberalismo inaugura uma nova ordem cujos contornos econômicos trazem implicações que vão muito além da economia.
3: Na reta final do curso, o debate destacou os efeitos da desigualdade extrema sobre a representação política, as oligarquias econômicas e a captura do Estado.
15: É um problema de composição de interesses. Se o legislativo dorme, existe a inconstitucionalidade por omissão, Mas não é porque o legislativo dorme ou porque ele faz bobagens, desculpe o termo, é que o juiz está autorizado ou o administrador está administrado a deixar de lado a lei e fazer a lei ele próprio.
3: Além da liberdade econômica como fator de redução da pobreza. A governança global, a inteligência artificial e a participação cidadã, reformas institucionais e inovações democráticas foram os assuntos da última aula do curso.
16: A utilização de plataformas digitais e sistemas de IA acelera mudanças profundas na comunicação pública e política. Ferramentas que poderiam favorecer o debate e a participação são frequentemente utilizadas para construir narrativas distorcidas e anular as distinções entre o verdadeiro e o falso.
7: A gente está com esse material sendo trabalhado, né, sendo produzido, para que seja disponibilizado. As câmaras municipais têm uma vivência muito próxima à da Alesp, né, uma realidade muito próxima à da Alesp. Então, creio que é um material que vai poder ser muito bem aproveitado nessas instituições também, sem dúvida.
17: É importante você olhar e respeitar a divergência para você tornar a sociedade um pouco melhor, né?
2: Então foi muito rico, trouxemos aí diversas visões, como é natural em uma democracia, às vezes visões distintas sobre alguns termos de democracia, contrapostas para mostrar que não há um único caminho, mas que isso precisa ser debatido, precisa ser encontrado através de um sistema plural, diversificado, colorido, como é natural de uma democracia.
0: Entender e defender a democracia é prioridade e tarefa de todos nós. O programa sobre o curso Democracia, Fundamentos, Desafios e Perspectivas, realizado pelo ILP, fica por aqui. Siga acompanhando a programação da TV Alesp pelas nossas redes sociais. Obrigado pela sua audiência. 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

0: Senhoras e senhores, boa noite. Conforme o decreto legislativo número 4, de 12 de março de 2024, de autoria da então vereadora Miriam Vanessa Pires Franzini, e conforme o decreto legislativo número 33, de 9 de dezembro de 2025, de autoria do vereador Mário Corroquel Neto, a Câmara Municipal de Araras inicia neste momento a sessão solene que institui a entrega da medalha Protetor de Animal do Ano e a entrega da medalha de mérito Advogado Destaque. Agradecemos a presença de todos e informo que este evento está sendo transmitido ao vivo pela TV Câmara, no canal 4 da Claro, Facebook e YouTube da Câmara Municipal de Araras. Depois a gravação ficará disponível para aqueles que quiserem acompanhar. A Medalha Protetor de Animal do Ano é entregue anualmente pelo Poder Legislativo em comemoração ao Dia Nacional do Protetor dos Animais, celebrado ontem, dia 10 de agosto. A medalha de mérito Advogado Destaque passa a ser entregue pelo Poder Legislativo de Araras em comemoração ao Dia do Advogado, que é celebrado hoje, 11 de agosto. Compõe a mesa deste evento o presidente da Câmara Municipal de Araras, o vereador excelentíssimo senhor Rodrigo Soares, o vereador excelentíssimo senhor Mário Corroquel Neto, o bonezinho, que é o criador do decreto que institui a homenagem Advogado Destaque, a vereadora excelentíssima senhora Ana Júlia Casagrande, o vereador excelentíssimo senhor José Roberto Rimério, o Miqueira, e a vereadora excelentíssima senhora Marluce Natália de Góes Lima. Os vereadores que não estão presentes nessa sessão solene justificaram sua ausência à diretoria de comunicação desta casa por compromissos agendados anteriormente, mas todos eles parabenizaram os indicados da noite e aos proponentes de ambas as homenagens. Bom, para suas considerações iniciais, eu passo a palavra, então, ao presidente da Câmara Municipal de Araras, o vereador excelentíssimo senhor Rodrigo Soares.
1: Boa noite a todos. Para mim é um privilégio, uma honra poder homenagear, né, primeiro o pessoal da Causa Animal, os protetores que tanto fazem um trabalho magnífico, e também aos advogados aqui destaque do ano. Eu gostaria aqui de cumprimentar, começando pelas mulheres, né? A vereadora Marluce Natália Góes de Lima, vereadora aqui dessa casa, vereadora Ana Júlia Casagrande também, o nosso amigo vereador Mário Corroquel Neto, vereador Bonezinho, e também o eterno presidente dessa casa, vereador José Roberto Rimério. A Marluce sempre brinca comigo, o vereador Miqueira sempre vai ficando jovial. Aliás, até pedi, Miqueira, para que mude a foto sua lá, histórica da presidência, porque você está mais jovem cada dia que passa. Eu quero convidar o meu amigo, o eterno vereador da Câmara Municipal, por gentileza, me deu a honra. Nós fizemos parlamento junto na 18ª legislatura, essa é a 19ª, vereador José Roberto Apolari, por gentileza, nos conceda a honra de ter aqui na mesa diretora. Para mim é um privilégio ter você aqui junto com a gente. Também eu gostaria da vereadora de Leme, a minha querida amiga Fabielle de Souza. Vem aqui, vereadora, que é da Causa Animal também. Uma salva de palmas aos dois. Sobrenome Trevisan. Claro que eu conheço. É um fato curioso, né? Você é de Araras. E foi ser vereadora lá em Leme. Olha que situação. Em pouco tempo na cidade, se destacou. Parabéns aí pelo seu trabalho. A gente já conhece a história da sua mãe, que também começou aqui em Araras com a Causa Animal. Em São Paulo, mas ela tem uma história aqui. Hoje vocês estão em Leme, parabéns pelo trabalho, uma honra ter você aqui. Bom, eu gostaria nesse exato momento que a gente seguisse a questão regimental dessa casa e aqueles que puderem se colocar de pé para que saudemos os pavilhões nacional, estadual e municipal. Na sequência, vamos ter o hino nacional.

Instituída pelo Decreto Legislativo número 4, de 12 de março de 2024, a medalha Protetor de Animal do Ano é entregue anualmente pelo Poder Legislativo a pessoas físicas ou entidades sem fins lucrativos que se destacam na proteção dos animais por, no mínimo, 2 anos na cidade de Araras. A medalha de mérito Advogado Destaque foi instituída pelo Decreto Legislativo número 33, de 9 de dezembro de 2025, e é entregue pela primeira vez pela Câmara a profissionais do direito que se destacam na defesa da justiça, da cidadania e na prestação de serviços jurídicos de excelência à população de Araras. Bom, então vamos começar com as nossas homenagens. Primeiramente, com os escolhidos pelos nossos vereadores para receber a medalha Protetor de Animal do Ano. Bom, conforme eu chamar, eu peço que venha o vereador e homenageado até a frente da mesa diretora para a entrega do diploma e da medalha. Primeiramente, então, vamos ao homenageado do vereador Mário Corroquel Neto, que é o nosso ex-vereador José Roberto Apolari. Por favor.

0: Boa noite, presidente desta casa, vereador Rodrigo. Cumprimentar a vereadora Fabiele de Leme também. Muito nos honra a tua presença. Sempre presidente da Câmara, vereador José Roberto Rimério Miqueira, vereadora Marluce, vereadora Ana Júlia, homenageados da causa animal, os advogados, na pessoa da doutora Camila Aguiar também, cumprimento todos que estão aqui no auditório. Presidente, para mim é uma honra aqui homenagear esse grande protetor dos animais, vereador, sempre vereador, José Roberto Apolari, que foi vereador nesta casa por 2 mandatos, sempre lutando aí pela causa animal. E também lá atrás, né, vou ler aqui o histórico dele, quando não se falava em defesa dos animais, ele foi um dos precursores. Eu vou ler aqui o histórico do nosso querido homenageado. José Roberto Apolari nasceu na Fazenda São Vicente, localizada na zona rural de Araras, e desde muito cedo desenvolveu forte vínculo com a comunidade e profundo respeito pelos animais. Sua atuação na causa teve início em 1998, quando participou da fundação da primeira organização de proteção animal do município, a Sociedade Ararense Protetora dos Animais, a SAPA. A entidade foi criada com o propósito de resgatar, proteger e prestar assistência a animais vítimas de maus tratos e abandono, tornando-se referência na defesa da causa animal em Araras. Durante 10 anos, José Roberto Apolari exerceu a presidência da instituição, dedicou-se de forma voluntária ao acolhimento e tratamento de inúmeros animais. Em 2000 e em 2004, candidatou-se a vereador, obteve votação muito expressiva e no ano de 2004 foi primeiro suplente na Câmara Municipal, na época dos vereadores Pedrinho Eliseu e Ricardo Franco. Em setembro de 2005, assumiu uma cadeira na Câmara Municipal por 30 dias. Posteriormente, foi eleito vereador para 2 legislaturas consecutivas, exercendo seu mandato entre os anos de 2017 e 2024. Ao longo da sua atuação parlamentar, dedicou-se pela defesa incansável dos direitos dos animais e pela apresentação de importantes projetos de lei voltados ao bem-estar animal e à proteção da sociedade. Entre suas iniciativas estão a legislação de combate aos maus-tratos contra animais, a proibição de soltura de fogos de artifício com estampido aqui no município, normas para regulamentação de tração animal, a obrigatoriedade da coleta de fezes por tutores durante passeios com cães em vias públicas, a permissão para entrada de animais de pequeno porte em repartições públicas, a regulamentação dos rodeios visando evitar maus tratos e a criação do cadastro municipal dos protetores de animais e o fortalecimento das penalidades para casos de abandono e maus tratos. Em 2017, apresentou o projeto de lei que resultou na criação da Clínica Pública Veterinária de Araras, posteriormente transformada no Hospital Público Veterinário, fruto de parceria da Prefeitura com o Centro Universitário de Araras, UNAR. A iniciativa possibilitou atendimento veterinário gratuito à população de baixa renda, beneficiando atualmente cerca de 100 animais por semana, inclusive com a realização de procedimentos cirúrgicos. Sua atuação também ultrapassou a causa animal, contribuindo para importantes conquistas para o município. Foi defensor da implantação de câmeras de monitoramento do Muralha Digital, participou das tratativas para a instalação da 2ª Vara Criminal no Fórum de Araras, apresentou a indicação para a duplicação da Avenida Fábio da Silva Prado, buscou recursos por meio de emendas parlamentares em benefício da cidade e instituiu o Dia dos Veteranos das Forças de Segurança. Outra importante bandeira do seu mandato foi a luta contra o mau cheiro proveniente da estação de tratamento de esgoto da Zona Leste, reivindicação que defendeu durante vários anos em favor da qualidade de vida da população. Sua trajetória é marcada pelo espírito público, pela dedicação voluntária e pelo compromisso permanente com a defesa dos animais e da comunidade ararense. Pela sua incansável atuação em prol da causa animal, pelo trabalho voluntário desenvolvido ao longo de décadas e pelos relevantes serviços e contribuições para o bem-estar dos animais e para o município de Araras, José Roberto Apolari, doutor Apolari, é plenamente merecedor da homenagem ao protetor animal concedida pela Câmara Municipal de Araras. E, por coincidência, o presidente decidiu fazer essas duas solenidades juntas, do Dia do Advogado e da Causa Animal. Então, também, Apolari, te parabenizo pelo Dia do Advogado, que você aqui representa os dois, né? A Causa Animal e o Dia do Advogado. Então, parabéns, doutor Apolari, que Deus continue abençoando. E, como você sempre diz, vamos para cima, não é? Valeu.
1: É nóis, Betinho. Tamo junto.
2: Boa noite a todos. Primeiramente, eu quero aqui estender meus cumprimentos à Sua Excelência, ao nosso presidente da Câmara Municipal de Araras, Rodrigo Soares, ao nobre parlamentar, meu xará, José Roberto Rimério, à vereadora Marluce, Ana Júlia Casagrande, a minha parceira de corrida, que está correndo mais do que eu hoje, a nossa vereadora Dilene, a Fabi. Também, aproveitando a oportunidade, quero aqui estender os cumprimentos a todos os advogados, parceiros, só nós sabemos a nossa luta, a minha amiga protetora Aidil, a outra amiga minha protetora também, as pessoas que estão aqui neste plenário nos aplaudindo, aqueles que nos acompanham pelas redes sociais, pela internet, pelo YouTube. É um prazer, mais uma vez, estar aqui. Gente, para mim é um motivo de muita alegria. Eu quero agradecer muito o meu amigo Bonezinho Corroquel. Eu tenho uma curiosidade que poucos sabem, né? Eu conheço o Bonezinho desde pequenininho. E quem que ensinou a fazer coeficiente eleitoral para você? Foi ele. Foi eu que ensinei ele a fazer a conta do coeficiente eleitoral. Então, e, como ele já disse, eu passei por 3 vezes aqui, 3 mandatos, e, graças a Deus, no último mandato, eu tirei para descansar, eu acho que eu mereço, já há mais de 30 anos trabalhando. Eu queria dizer o seguinte, vamos falar um pouco sobre a causa animal. Nós temos aqui uma prova viva, sem ser eu, que acompanhou toda a evolução da causa animal que nós começamos em setembro de 1998, no dia 22, Aidil Gasparotto. Nós fomos os precursores fundadores da primeira ONG da cidade. Naquela época, Aidil, voltando à outrora do tempo, você lembra que eu, você, Dr. Luiz Carlos Abdala, Antônia Bueno, João Alves da Sapa e outros. Desde de 98, quando nós fundamos a Sapa, antes, a partir de 95, nós já estávamos lutando na proteção. Então, ou seja, são 3 décadas que nós estamos nesta luta. E eu estou muito honrado e ver você aqui, porque você foi a nossa tesoureira, lembra? Quando nós fundamos a Sapa, ninguém queria ser o presidente. Ninguém queria bucha. Jogaram para mim. Só que falaram que era 2 anos, no fim deixaram 10. Aí eu tinha a Aidil como tesoureira. E a Aidil nos ajudava muito, porque naquela época, Bonezinho, que muitos aqui acho que nem nascido eram, quem cuidava de animal era quem não tinha o que fazer, quem não tinha filho para cuidar. Eles falavam isso na nossa cara. Quantas vezes nós íamos resgatar, eu e ela, a turma falava, vai cuidar de criança, vai cuidar dos idosos. Que bicho, bicho é objeto. Falava, na verdade. Cansamos de ouvir isso. E fora os carreirão que a gente tomava, muitas vezes quase apanhava, precisava chamar a polícia. Bom, voltando a essa história, fundamos a Sapa e aí nós continuamos o trabalho. Só que, graças a Deus, se nós fizermos uma conjuntura. Em 3 décadas para cá, houve evolução, né? Teve a Lei 9.605 de 98, teve outras leis que sucederam, né? A causa animal, mas a gente vê que sim, houve evolução. Nós lutamos muito para isso, fui vereador, passei, como já falei algumas vezes. A gente percebe que, às vezes, Bonezinho, o porquê de tanto maus-trato? Gente, vamos começar. Primeiro, nós somos um país de terceiro mundo. A cultura nossa, nós culturalmente, nós estamos muito atrasados. Nós somos um país pobre, atrasado, infelizmente, terceiro mundo. Os animais na Europa, para quem já foi, aí, eu sei que muitos já foram, quem foi para a América sabe como é que é. É tratado igualzinho o ser humano. E é o que nós estamos tentando implantar aqui no nosso país. E a gente, graças a Deus, teve sim muitas evoluções. Quem diria, né, Edil, que hoje nós teríamos um hospital público veterinário, uma clínica, que nós estávamos com a prefeita, né, que ela nos chamou lá, estávamos conversando com ela, e ela foi muito gentil, a dona Elaine, quero mandar um abraço para ela, foi muito legal com a gente, conversamos muito sobre melhorias da causa animal, principalmente sobre a UNAR, a clínica. A gente, avaliando todas essas mudanças, a gente chega a qual saldo? Melhoramos? Melhoramos, sim. Tá? Conseguimos hoje ter uma população muito mais consciente. E sempre os animais estão aqui os brilhantes e ilustres advogados, sendo homenageados, sabem que os animais fazem parte da saúde pública do município. Mas só que muitos municípios entraram com ação no STF. E a semana passada, o senhor André Mendonça, o qual eu tiro o chapéu para ele, ele foi lá e disse o quê? Que, a partir de agora, todos os animais que estiver na rua, que não for chipado, o responsável é o município. E qual é a causa jurídica que acontece? Se esse animal atropelar o motoqueiro, atropelar um cachorro e cair e machucar, pode mover uma ação contra o município. E ganha. Passou toda a responsabilidade de gestão da causa animal para o município. Inclusive, esse foi um dos temas que nós falamos com a prefeita para fazer uma chipagem na cidade toda. Porque aí você tira a responsabilidade do município. Eu vou dar um exemplo. Um cachorro pitbull escapa. Pega 2, 3 pessoas aí e acontece o pior. Se não tiver chip, responsabilidade do município. O Miqueira está andando com o cachorro passa. Ele bate e quebra a frente do carro. Ação de indenização contra o município é obrigado a pagar. Então, com essa decisão que eu quero aqui, que ele nem sabe que eu existo, mas eu quero agradecer a ele, ao seu ministro do STF, que esse sim é motivo de orgulho, seu André Mendonça, deixou claro que agora a responsabilidade é dos municípios. Então, cabe aos prefeitos, e a dona Elaine vai nos ajudar, ela adora animais, a prefeita, eu os conheço há muitos anos, eu sei que ela gosta, ela vai ajudar a gente a chipar toda a cidade. Por quê? Para evitar o transtorno. E nós gostamos de todos os tipos de animais, não é só cachorro e gato, não. Tá? Eu gosto de tudo. Eu gosto de cavalo, eu gosto de coelho, eu gosto de tartaruga. Eu acho que é vida. O importante é que animais são vida. E, além do mais, os animais, eles nos ensinam muito. Muitas vezes, eu estava até conversando com o Guilherme lá fora, os animais ensinam que, para viver, precisa de tão pouco. E outras. Por que a causa animal cresceu tanto? Por que esse apego aos pets aumentou tanto nas últimas décadas? É simples, porque o ser humano se deteriorou. Os valores mudaram. Infelizmente. E os animais faz parte dos dois principais amor incondicional da Terra. Porque o primeiro sempre será Deus, lá em cima. Mas aqui na Terra, amor de mãe, desculpa, não quero ofender ninguém, e segundo, amor dos animais. E depois vem os amores dos filhos e do total. Ah, outro dia um cara discutiu comigo, falou, você acha que o seu cachorro é mais, que o meu, é mais importante que o seu filho? Eu falei, não é que é mais importante que o meu filho. Quando eu crescer, eu tenho minhas filhas na faculdade. Quando eu crescer, eu sei que elas vão casar e vão voar, e talvez lá na frente, até me pôr num asilo. Agora, um animal, não. O animal, ele morre do teu lado. Ora, olha um morador em situação de rua. Ele perdeu a dignidade, ele perdeu tudo. Faça sol, faça chuva, o amiguinho de quatro patas está com ele. É o único amor incondicional dos animais e das mães. O resto é discutível. Vamos ser bem franco para dizer com relação a isso. Boné, eu quero agradecer muito você por ter lembrado de mim com relação a isso. Também eu quero, aproveitando o ensejo, parabenizar todos os advogados aqui em destaque, né, alguns representando os maiores escritórios de Araras. Né, aqui só, a maioria é só advogado rico, tá? O único pobre é eu que está aqui. Então, então só para quebrar o gelo. Mas é tudo colega de profissão. Né? Então, a gente, o importante é fazer os dois juntos. Eu até costumo, às vezes, eu estava falando com o Jorginho, que eu gosto muito do Jorginho, né? Que o artigo 133 da Constituição Federal, ela está sendo revogada. Né? Lá diz que o advogado é indispensável à justiça. O sistema, hoje, político, está fazendo o advogado ser indispensável para a justiça. Infelizmente. E a gente sabe a importância do advogado, porque sem advogado não tem nem audiência. Mas eles querem fazer de tudo pelo sistema para nos deixar de fora. Mas não vai conseguir, com certeza. Mas só nós sabemos a nossa luta, né? Ah, então, Boné, só para encerrar, Boné, os animais, eu acho que os senhores viram, que viralizou no mundo todo aí, o que aconteceu aqui em São Paulo. Eu gosto mesmo da raça do cachorro vira-lata. Eu nunca tive animal de raça. Eu deixo lá na fazenda, na chácara, os vira-lata que eu tenho. Agora, eu vou ser bem sincero para você. Todo mundo critica o pitbull, né? O pitbull tem um projeto de lei na Câmara dos Deputados para extinguir a raça dos pitbull. Só que você vê como Deus é justo? Vocês viram o que aconteceu essa semana em São Paulo? Uma onça parda entra dentro de uma casa, três crianças sozinhas. A hora que a onça foi, o pitbull saiu debaixo da cama e, ó, foi para cima. A onça arrebentou o pitbull, rasgou ele 38 pontos aqui, arrancou uma parte do braço, mas não tocou nas crianças. Aí eu pergunto, quem somos nós para fazer projeto de lei para extinguir, para fazer eutanásia, como querem fazer do pitbull? Não é justo. Se Deus fez, porque tem utilidade. Então, a gente vê que até as coisas que a sociedade prega que são ruins, no fim, tem um fundamento legal e tem a sua função. Eu acho que eu já falei muito, né, presidente? Vê lá, né, presidente? Eu lembro que quando eu estava aqui, o presidente, ele ficava assim na mesa. Ó. Mas é isso aí. Você sabe, gente, obrigado. Fiquei feliz, Borazinho. Tá. Não, eu acho que nós merecemos, né? E a Deus, em primeiro lugar, por dar a oportunidade de nós estarmos aqui com saúde, certo? E vamos continuar trabalhando. E nunca esqueça, quanto mais conheço os homens, muito mais eu amo os animais. O nosso trabalho não para e nós vamos sempre para cima.

0: Boa noite a todos, boa noite a todas. Cumprimentar aqui nosso presidente, vereador Rodrigo Soares, também Miqueira, Marlúcio, Bonezinho, sempre vereador José Roberto Apolari, que está aqui nessa noite, homenageá-lo como protetor animal e também como advogado. Tive o prazer de, na legislatura anterior, estar com o senhor aqui na Câmara Municipal e aprendi muito sobre a proteção animal através do seu trabalho. Quero fazer aqui uma saudação especial à vereadora Fabiola de Souza, Fabielle, perdão, de Souza Trevisan, que é a Fabielle da Bicho Carente, veio convidada aqui da nossa homenageada. Fiquei muito feliz pelo trabalho que vocês exercem também lá no município de Leme, um município vizinho ao nosso. Nós temos muitas pautas parecidas, principalmente quando fala da zona rural, onde os nossos municípios também se encontram e faz um trabalho muito bacana lá na Câmara. Leve o nosso abraço a todos os vereadores, ao prefeito Caldemir, que vocês continuem tendo muita força para exercer o mandato de vocês, principalmente nessa casa, causa tão nobre, tão importante e tão essencial a ser respeitada e debatida. Um abraço também à imprensa, através da Sirlene, do Jornal Opinião, que está aqui hoje presente, prestigiando. Bom, eu tenho um respeito gigante pela causa animal. Eu digo que sem as protetoras, sem os nossos protetores, o município, o estado e a União não daria conta de tanta demanda que chega até nós. Nós aqui como vereadores, às vezes ficamos de mãos atadas de não conseguir ajudar mais nas questões das políticas públicas que chegam diariamente através do nosso gabinete. Políticas públicas simples, que deveriam ser mais acessíveis, mais fáceis para a nossa população, como a castração, que já foi aqui citada. O quão esse movimento, o quão essa conduta da castração, ela ajuda nas políticas públicas de saúde, até hoje de segurança. Como isso é importante. Também a microchipagem, já falada aqui nessa noite. Hoje, todos os animais, tanto animais de grande, médio, pequeno porte, deviam ser microchipados. Nós tivemos aqui um evento na Câmara Municipal, onde vieram dois animais que fazem terapia assistida, acompanhamento, junto a um programa importantíssimo do nosso município. E eu tive uma dúvida. Eu falei: o que é esse QR Code aqui nesse animal? Ela falou assim: Ana Júlia, é onde você encontra o dado desse animal, encontra o nome do tutor, que tem que sim se responsabilizar pelo seu animal. Então, são movimentos como esse que nós temos que cada dia trabalhar. É fácil? Não. Nós vamos conseguir futuramente, se Deus quiser. O que nós não podemos deixar é debater as pautas de proteção animal, debater as pautas de saúde pública e, principalmente, da proteção. Um abraço aqui a todos os protetores homenageados dessa noite. Eu quero falar um pouquinho sobre a minha homenageada, a senhora Sueli da Silva Stokes. Stokes, está certo? Stokes. Perdão, Stokes. Uma mulher que transformou o amor pelos animais em uma verdadeira missão de vida. Nascida em Garça, Sueli aprendeu ainda na infância, pelo exemplo de sua mãe, o valor do cuidado, da compaixão e do respeito por todos os seres vivos. Depois de viver em diferentes países, retornou ao Brasil em 2016 e passou-se a dedicar-se intensamente ao resgate e à proteção dos animais abandonados. Ao longo dos anos, foram milhares de cães, gatos resgatados, muitos encontrados em situação de abandono e sofrimento. Sueli oferece atendimento, alimentação, cuidados veterinários, castração e, quando possível, um novo lar. Quando a adoção não acontece, ela continua cuidando. Hoje são 73 gatos e dezenas de cães que estão sob a sua proteção. Mais que números, nós estamos falando aqui de vidas que tiveram uma segunda chance graças à sua dedicação. Sueli, o seu trabalho que eu acabei de citar aqui, um pouquinho da sua história, eu tenho certeza que ela é mais longa que isso, mais extensa. Ela transborda o amor e o carinho que a senhora tem pelos animais. Então, por isso, a senhora merece o reconhecimento aqui da Câmara Municipal, dos nobres vereadores, dessa Casa de Leis, e continue com fé, com coragem, fazendo a sua missão, sem desanimar, que vai dar tudo certo para quem tem amor aí pelos animais e fé em Deus. Parabéns, Sueli.
1: Obrigada.

0: discours, por favor.
1: Boa noite novamente. Saudade aqui do vereador José Roberto Polari. Já que ele contou algumas particularidades aqui, eu também preciso contar. Nós criamos aqui, eu criei a liderança da presidência. E aí eu falo, Polari, vai lá nas mesas aí, avisa aí para todo mundo abrir mão, não vamos debater. E o Polari ia sempre fazendo articulação. Então, quando já chegava aqui, já estava tudo próximo. Ou muitas vezes já aconteceu uma questão fisiológica de alguma pessoa aqui, e aí precisava aprovar um projeto. Eu falo, Polari, é com você agora. E segura, aí rola, eu preciso de tempo para me conversar com o vereador. E aí ele ia. Pedia por tempo de liderança, não tinha mais o que falar. Mas ele continuava sempre falando, um grande amigo. Está fazendo muita falta aqui, Polari. Às vezes eu falo para os vereadores aqui, viu? Já falei, assim, eu sinto saudade do vereador Gilberto Polari, porque era aquele de liderança nossa aqui do grupo. Bom, eu quero parabenizar a Adil, porque é uma das pessoas que fiquei muito feliz de poder homenagear. Ela que é natural aqui da nossa querida cidade de Araras, bacharel em serviço social, pós-graduado em serviço social também, recurso humano, mas ela decidiu ir muito mais além. Além de cuidar de pessoas, ela decidiu também colocar o coração dela para os animais. E há 3 décadas ela se dedica voluntariamente a cuidar da defesa dos animais, tornando-se uma das pioneiras principais na referência da causa do município aqui. O Apolari falou muito bem, que também você esteve. Em 1988, ela participou na construção que era a Sociedade Ararense Protetora dos Animais, a SAPA, que se iniciou aqui dentro do nosso município, contribuindo para a consolidação de uma das primeiras entidades organizadas na proteção da causa animal. Em 2012, integrou o grupo fundador da entidade, sempre ao seu lado e atuando na promoção e ações voltadas para o acolhimento e proteção aos animais em estado de vulnerabilidade. Em 2015, ao lado da sua irmã, a Dilma Gasparotto fundou a Associação Protetora Abrace, o qual a presidente, desde a sua criação, ela assumiu a presidência. À frente dessa entidade, promoveu centenas de feiras de adoção responsável, campanhas de castração, assistência também às famílias que precisavam muito nessa questão, orientação. Então, ela fez um trabalho magnífico. E uma das suas iniciativas de destaque também foi o calendário PET, realizado anualmente desde 2016, cuja arrecadação é destinada a custeio de tratamento veterinário, medicamento, rações e programas de castração também aqui dentro do nosso município. Também atua na construção e no fortalecimento de políticas públicas, na proteção do animal, e ela faz parte, o ano passado a gente reativou, perdão, na legislatura passada nós reativamos o COMBEA, que é muito importante, que é o Conselho Municipal, que toma decisões e políticas públicas. E o vereador Gilberto Polari falou sobre a microchipagem. Eu acompanhei, até quero citar o nome da Rose, o seu nome também. A cidade de Descalvado, ela conseguiu resolver essa questão da causa animal. Até porque foi obrigatório lá em Descalvado a microchipagem. E aí nós apresentamos aqui dentro da casa, o vereador Gilberto Polari esteve junto com a gente, vereadora Miriam, uma obrigatoriedade para o município. O que o nosso ministro está fazendo agora, a gente já aprovou aqui. E a cidade de Araras disponibiliza isso gratuitamente. Qual a dificuldade que nós temos? Adesão da população. E isso nos daria uma condição da gente tentar acertar aonde que aplicar a política pública, porque o recurso a gente tem é escasso, sabemos que o cobertor é curto, não dá para atingir todo mundo, mas a gente poderia acertar aonde que a gente vai. Qual que é? Para animais de pequeno porte? Qual que é os bairros que mais precisa? Aonde que está tendo esse abandono? Então, assim, o município já aprovou essa lei e a gente espera que ela possa contribuir e prosperar dentro do município de Araras. Então, por sua trajetória marcada pela construção, por participar por políticas públicas dentro do município, desde 1988, estar à frente aqui de trabalhar por essa causa, mais do que justo receber essa medalha, essa comemoração aqui dentro da Câmara pelo seu trabalho contribuído dentro do município. Parabéns, viu?

0: estou bastante emocionada e quero ter a honra de colocar essa medalha maravilhosa, linda. Opa! Isso, muito obrigada. Então, boa noite a todos os presentes, aos nobres vereadores, boa noite ao presidente desta casa, vereador Rodrigo Soares, autor da indicação do meu nome para esta homenagem, da qual me sinto imensamente honrada e feliz. Em 10 de agosto, ontem, portanto, foi comemorado o Dia do Protetor dos Animais no Brasil. E hoje, nesta oportunidade singular, quero parabenizar todos os colegas desta causa. Cuidar, zelar e proteger os direitos dos animais reflete empatia, justiça e o respeito essencial por toda forma de vida. Me sinto uma pessoa abençoada pelas escolhas que fiz na minha vida, uma delas como assistente social, e poder colaborar para que centenas e mais centenas de famílias pudessem buscar autonomia e saírem do estado de vulnerabilidade e a outra de ser ativista da causa animal. Os animais são mesmo apaixonantes e tornar-se um protetor deles é uma decisão assertiva, mas precisa de dedicação, tempo e envolvimento por completo. É uma missão árdua, desgastante e muitas vezes desanimadora. Há quase 30 anos atuando na causa e até hoje ainda não temos políticas públicas efetivas em nosso município. Entre elas, e uma das mais importantes, é a campanha de castração para êxito do controle populacional. Ressaltando que esse fato não é exclusivo de Araras, acontece em uma grande parcela de cidades. Estima-se uma base superior a 25 a 30 mil cães e gatos fazendo parte das nossas famílias ararenses. A necessidade premente de um outro olhar para a proteção daqueles que não têm voz para se defenderem. A causa animal, ela é integrada à saúde pública. O abandono de pets, a proliferação de zoonoses e o impacto ambiental exigem uma mudança estrutural de perspectiva alinhada ao conceito global de saúde única, pois mostra que a vida humana, animal e meio ambiente estão ligados. Lembrando ainda, em 30 de março deste ano de 2026, foi consolidado pelo Supremo Tribunal Federal o entendimento de que os municípios têm o dever constitucional de cuidar, acolher e proteger os animais abandonados ou vítimas de maus-tratos, com ampla repercussão e divulgação de atualizações e andamento em 23 de julho de 2026. Finalmente, estamos vendo uma luz no fim do túnel e temos que comemorar com um viva. Apesar das tristezas, decepções e muitas vezes falta de compreensão do nosso voluntariado tão importante, sigo em frente e digo sempre: me orgulho de ser uma protetora dos animais. São Francisco de Assis me abençoe e me dê muita luz para que eu possa cumprir minha missão até os últimos dias da minha vida neste planeta azul. Quero agradecer em nome da proteção animal o apoio de sempre dos vereadores desta casa nas nossas ações e projetos. Para finalizar, gostaria de parabenizar também os demais protetores homenageados nesta data. Somos guerreiros, fortes e lutamos com afinco pelos direitos, bem-estar e saúde dos amigos de quatro patas que tanto amamos e que realmente nós merecemos essa honraria. Gratidão.
1: Obrigada. Deus abençoe muito, viu? Pelo teu trabalho.

0: Gostaria aqui de quebrar o protocolo, claro que eu ia deixar no final, mas eu gostaria que a nossa vereadora da cidade de Leme tivesse a utilização da tribuna, que é a Fabielle. Quero até mandar um abraço para a nossa presidente Cíntia também, que sempre nos honra aqui também presente junto com a gente.
1: Boa noite, presidente, mesa, homenageados da noite, público presente, quem nos assiste aí de casa. É um prazer enorme estar aqui. Hoje eu estou a convite da Sueli, mas conheço a Idil, conheço a Polar, conheço a irmã da Idil, e já estiver em Leme, conheço várias protetoras daqui da cidade. Como o Rodrigo falou no início, a minha mãe foi daqui, ajudou muito na época da SAPA, ela fazia o trabalhinho dela ali, que ela não podia muito, mas contribuiu muito para que Araras também tomasse a frente aí da causa animal, e é o meu orgulho. Por isso que eu sigo. Foi o que eu aprendi com ela. Somos de São Paulo, mas mudamos para o interior e continuamos aqui. Morei em Araras, me formei aqui como pedagoga e fui para Leme, onde eu tenho outras famílias também, né, os parentes, enfim. E lá estou como vereadora agora de primeiro mandato, aprendendo, apanhando e seguindo. Bom, quero falar da proteção animal no geral. A gente sabe, de fato, como que é estar ali na pele, sofrendo, chorando, pedindo. E não é fácil, né? A gente dar voz para quem não sabe falar. Isso é muito difícil. É muito difícil a gente passar o que eles sentem para a pessoa, porque a gente sabe o que eles sentem. A gente que está ali 24 horas correndo, tentando fazer a diferença nesse mundo tão cruel para os animais, né? Também quero falar hoje da pessoa que me convidou aqui, da Sueli. A Sueli é uma pessoa que eu aprendi muito. A nossa vida se uniu aí da zona rural, né? Dos animais que foram chegando. Ela me pedindo socorro, eu pedindo socorro para ela. A gente se conheceu. A Sueli é uma pessoa que nunca, nunca me pediu um real. Ela nunca fez uma rifa. Ela nunca fez nada para conseguir. Ela tenta, ela tira da casa dela. Muitas vezes briga com o marido, a gente sabe quanto é difícil isso, e ela sempre deu o melhor dela, não desmerecendo nenhum protetor, porque eu faço isso, eu faço, a gente tem que fazer e correr atrás, mas eu tenho muito orgulho de fazer parte da história da Sueli, é pouco tempo, e conheço a Rosa, a irmã dela de Santa Cruz, que tem mais de 30, 40 cães, conheço a Marlene, Marli, conheço todas elas, e eu sei a dificuldade que é para ela levar à frente essa proteção aí, sem ser a protetora. Ela fala, ah, eu não sou protetora. Eu falei, não, você é muito mais do que isso, você é um anjo na vida desses animais, tanto que é criticada, que lê, que ouve aquelas coisas ruins, mas é isso, né? Quando a gente leva uma causa à frente, a gente toma a frente de algo, a gente está ali, a gente é luz, a gente está ali à frente para que tudo caia em cima da gente mesmo. É normal isso, né? Eu acho que também a Polari já deve ter ouvido várias críticas, a Idil também, a Dilma também deve ter ouvido aí várias críticas, outros protetores, mas é isso, gente. Quando a gente toma a frente de uma causa tão nobre, que é a causa animal, e principalmente agora que isso está tornando mais público, mais dever do município, do governo, do Estado, do Brasil, eu acho que é isso. A gente apanhou muito. Eu acho que agora está na hora da gente colher esses frutos aí. E falando da proteção em si, era para ter muitos mais protetores aqui hoje, né? Que é uma pena, né? Porque a gente sofre isso também em Leme, infelizmente. E é uma pena, porque teria que ser mais unida essa classe. E não é. Tá? E não é aqui, não é lá, não é em Limeira, não é em Santa Cruz, não é em Pirassununga, porque eu conheço a região. Eu tenho muitas parcerias. Só que eu tenho parcerias fora da cidade. Né? Olha só que interessante, né? A gente não tem dentro da cidade com protetores, mas a gente tem fora. Às vezes eu preciso de alguma ajuda, Sueli, ou Thaís de Santa Cruz, ou Fábia, Glaucia de Pirassununga, Limeira, enfim, a gente vai socorrendo. Eu acho que não importa de que cidade que é o animal, se a gente pode ajudar, se a gente tem aquele espaço, a gente vai fazer, e é isso. Então, quero agradecer aí aos protetores da cidade de Araras pelo belo trabalho representado aí, e muito obrigada mesmo de todo o meu coração, não sendo daqui, mas meu coração é daqui também, e eu me coloco à disposição aí de todos vocês, e obrigada aí pelo convite de representar a mesa junto com vocês, e é isso, gente, estou à disposição. Muito Muito obrigada, viu?

Então vamos agora para a entrega. Perdão. Vamos agora para a entrega da Medalha de Mérito Advogado Destaque, cujos homenageados também foram indicados pelos nossos vereadores. A primeira advogada destaque dessa noite foi indicada pela vereadora Marluce Natália de Góes Lima e a senhora Esther Cristina Máximo da Silva.

0: Vou chamar ambas para o discurso.
1: Boa noite a todos que nos acompanham através das redes sociais, pela TV Câmara, aos homenageados dessa noite, os protetores, advogados, ao público que nos acompanha aqui na plateia, em especial, é claro, a minha querida Maria Lúcia Máximo, que é a mãe da minha homenageada, a pessoa que eu tenho um carinho muito grande. Minha intercessora é a mulher que de madrugada está com os joelhos no chão, intercedendo pela minha vida. Eu falo que se cada um de nós tivéssemos um intercessor, a nossa vida realmente é muito melhor. Meu beijo, te amo muito. E agora eu quero falar da Esther Cristina Máximo da Silva, a mãe da Luísa, a esposa, a filha, a irmã, e a minha Estherzinha, minha amiga de infância, crescemos juntos. Ela cresceu um pouco mais, né? Porque faltou fermento para mim. Mas a Esther é uma advogada brilhante, graduada em Direito pela Faculdade em Anguera Educacional. É uma profissional que encontrou na advocacia muito mais que uma carreira. Ela encontrou um propósito de vida. E eu vejo que a Esther nasceu para isso. Gente, desde criança a Esther nasceu para essa profissão. Ela sempre movida pela convicção de que a justiça é um instrumento de transformação social. E acima de tudo, dentro da nossa fé, porque a Esther é cristã e nós sabemos que o nosso Deus, ele é a própria justiça. Então, trabalhar pela justiça é algo muito, muito especial para nós. E para quem não sabe, é uma excelente cantora, minha parceira também, e a minha contralto preferida. Sempre tem me acompanhado nas ministrações, canta muito. Filha de Araras, e ela sente um orgulho muito grande em poder contribuir a toda a população por meio da advocacia, para a promoção da justiça e para a defesa dos direitos daqueles que mais precisam. Esther, para mim hoje, é uma alegria muito grande poder te homenagear, porque eu sei, não vou olhar para ela, porque eu sei o quanto você lutou e batalhou para chegar aqui. Quantas foram as orações, quantas foram as lutas, porque a Esther, tanto quanto eu, nós viemos de uma família muito simples, onde nós fomos ensinados a, desde cedo, trabalhar e lutar para a gente conseguir pagar a nossa faculdade, para a gente conseguir estar onde nós estamos hoje. Então, para mim, é uma alegria, é um orgulho e é uma honra eu estar te entregando essa homenagem para minha amiga irmã, para minha Estherzinha. Eu amo você, viu? Parabéns, parabéns a todos. E desculpe, mas Deus abençoe a todos.
2: Boa noite a todos os presentes, cumprimento também aos que nos acompanham pelas redes sociais, pela TV Câmara, cumprimento também ao presidente da Câmara, Vossa Excelência, Dr. Rodrigo, aos nobres vereadores e aos meus colegas aqui presentes. É um motivo de muita alegria, agradeço realmente a Deus, em primeiro lugar a Deus, porque toda a honra e toda a glória deve ser dada ao nosso Deus. Como a Marluce disse, né? É uma batalha até aqui. E eu me sinto privilegiada e honrada por Deus, por ter me escolhido para estar exercendo essa função. Na palavra de Deus, no livro de Provérbios, diz que nós não devemos retirar os marcos antigos. E agora eu me dirijo, né, aos meus nobres colegas vereadores veteranos, né, que advogados veteranos, que exercem a profissão há tanto tempo, né? Há mais tempo que eu, que aqui eu represento a jovem advocacia, agradecer vocês por ter pavimentado o caminho até aqui para nós. Não há como alcançarmos, né? Não teria como alcançarmos toda essa facilidade que temos agora se vocês não tivessem pavimentado o caminho até agora para nós. Então, a vocês, toda a minha honra, minha gratidão e meu respeito. E peço, né, para que todos estejam engajados na questão da justiça. A justiça não é só estar advogando ou um juiz, né, você pode

Excelentíssimo presidente Rodrigo Soares, nobres vereadores, Bonezinho, Marluce, Ana Júlia, o nosso sempre vereador Apolari, vereadora Fabiele, da cidade de Leme, tá? E pessoas aqui presentes nesta casa. Queria que, em nome da minha cunhada aqui presente também, a Raquel Salomão Remédio, cumprimentar todas as mulheres aqui presentes. E a Miriam, que é minha advogada particular, junto com o doutor Jurandir, minha vizinha de quarteirão, e frequentamos a mesma igreja, Oratório São Luís. Vou falar um pouquinho da vida dela. É com muita honra que esta Casa Legislativa celebra o Dia do Advogado e presta essa justa homenagem à doutora Miriam Barreta Pala, reconhecendo sua trajetória profissional e sua contribuição para a justiça e para a cidadania. Miriam já construiu uma trajetória marcada pela dedicação, pelo estudo e pelo compromisso com o direito. Filha de Roberto Pala e Ângela Maria Barreta Pala, esposa de Tiago Gonçalves Mendes e mãe de Miguel e Júlia, ela concilia a vida profissional e acadêmica com os valores e a importância da família. Formada em Direito pela Unesp, Miriam possui especializações em Direito Marítimo e Portuário e em Direito Civil e Processo Civil. Atualmente é mestrada no Programa Indisciplinar de Tecnologia e Meio Ambiente da Unicamp, desenvolvendo pesquisa sobre perspectiva de responsabilização pelos danos climáticos, a partir da análise de decisões jurídicas, judiciais e da melhor ciência disponível. Sua trajetória demonstra, portanto, uma característica que merece ser destacada: a busca constante pelo conhecimento e pela compreensão dos novos desafios que se apresentam à sociedade e ao direito. Há 16 anos, Miriam atua como advogada e consultora jurídica em Araras, no escritório Carneiro Neto Sociedade de Advogados, contribuindo diariamente para a defesa de direitos e para a orientação daqueles que buscam na advocacia um caminho para a solução de seus conflitos. Sua atuação também alcançou o âmbito institucional. Foi membro participante da Comissão de Direito Digital da OAB, Ordem dos Advogados, Subseção Campinas, e colaborou na elaboração de guia aplicada a escritórios de advocacia nas edições 2021 e 2024. Além disso, é autora de artigos jurídicos e teve artigo científico selecionado para apresentação em congresso jurídico, demonstrando seu compromisso não apenas com a prática da advocacia, mas também com a produção e a disseminação do conhecimento. A advocacia é uma das profissões essenciais da justiça. Ser advogado é defender direitos, orientar cidadãos, enfrentar desafios e, acima de tudo, acreditar que o direito pode ser um instrumento de transformação e de construção de uma sociedade mais justa. É justamente por essa trajetória de dedicação, conhecimento, ética e compromisso com a justiça e com a cidadania que hoje reconhecemos, a doutora Miriam Barreta Pala. Miriam, receba desta Casa Legislativa os nossos cumprimentos e o nosso reconhecimento. Que sua trajetória continue sendo marcada pelo compromisso com a advocacia, pela busca do conhecimento e pela contribuição para uma

sociedade cada vez mais justa, preparada e consciente de seus direitos. Em nome dessa casa, novamente, parabenizo pela sua trajetória e pela profissional que representa a advocacia com tanta dedicação. Muito obrigado.

Boa noite a todos. Cumprimento os presentes e os nobres vereadores. Em nome do senhor presidente da Câmara, Vossa Excelência Rodrigo Soares, também agradeço de maneira especial ao senhor José Roberto Rimério pelo convite. É uma honra poder estar aqui e ver minha trajetória profissional valorizada, juntamente a todos os colegas, nobres colegas, com quem dividimos as batalhas diárias. E é uma enorme satisfação e gratidão ser reconhecida pela atividade profissional que eu escolhi, a qual eu me dedico, tenho muito orgulho de exercer. E mais que uma satisfação pessoal, a homenagem que essa Câmara Municipal presta aos advogados na data de hoje, ela representa uma valorização da nossa profissão, e isso é muito importante nos dias de hoje, justamente por conta do que o doutor Apolari nos falou, que hoje a advocacia está sendo retirada dos pilares da justiça. Então, isso é muito importante. Essa iniciativa da Câmara Municipal deve ser elogiada e é brilhante para que o exercício da advocacia sempre esteja com seus princípios e direitos à frente, para que possa defender a justiça e as pessoas que mais precisam, como a nobre colega também nos pontuou. E agradeço aos meus pais pelos valores, princípios, ensinamentos que me trouxeram até aqui, ao meu marido, Tiago Gonçalves Mendes, por todo o apoio, companheirismo no dia a dia, com os meus filhos também. E agradecer a todos pela presença, por esse momento tão especial e, acima de tudo, a Deus, né, que me permitiu viver tudo isso até hoje, desde a minha infância, minha trajetória pessoal, profissional. Só a gratidão. Muito obrigada.

0: Boa noite novamente a todos, a todas. Hoje, aqui, fazendo referência também ao vereador que criou esse projeto de lei, vereador Bonezinho, viu? Muito importante a criação desse projeto, decreto legislativo, sabendo também que o senhor vai ser um futuro advogado aqui da nossa cidade, né? Esse mês está se formando. Isso é importante. Está se formando aí esse mês. Bom, eu tive a alegria de escolher o Pedro pelo orgulho que eu tenho do Pedro. Orgulho imenso. Nós nos conhecemos na militância política, na política boa, na política bem feita, na política que busca o direcionamento sempre do caminho certo. E nós militamos muito em um partido aqui da nossa cidade e nos conhecemos naquela época que ah, o que vai fazer da vida, o que vai estudar, né? O que vai acontecer, aquela fase gostosa, além de falar de política, escolhendo as nossas profissões. Você foi para a área de direito e eu fui para a área da saúde, né? Fui para a fisioterapia. E eu vejo que ambas as áreas são áreas que nós, como já falado aqui, são áreas de assistência às pessoas, de ajuda nos momentos que elas mais precisam. Ninguém procura o advogado porque quer, né? Ah, vou ligar para o meu advogado hoje para bater um papo. Não, nós realmente procuramos aí o profissional do direito, de advocacia, quando nós estamos precisando de um apoio numa resolutividade de um problema que nós precisamos do direito. Como bem falado aqui, nós não podemos tirar esse mecanismo do direito e da justiça. Porque não há justiça sem um bom advogado, não há justiça sem também os processos que tem a justiça dentro do nosso país. Viu? Então, eu tenho muito orgulho aqui de ter acompanhado toda a sua trajetória, desde menino, a sua dedicação. Hoje, eu vejo você como uma referência para mim, sempre te acompanho nas redes sociais, acompanho o seu trabalho. Às vezes, eu tenho alguma dúvida jurídica. Pedro, estou com uma dúvida aqui, eu posso fazer isso, posso seguir por esse caminho? Sempre nos auxilia muito bem. E eu só tenho que agradecer pela sua amizade, pelo profissionalismo que você traz aqui para a nossa cidade. Vou contar um pouquinho sobre a sua história. O meu homenageado, Pedro Antunes Parangaba Salles, advogado e professor, cuja trajetória profissional e acadêmica representa dedicação, ética e compromisso com a educação e com a justiça. É natural de Presidente Prudente e Pedro se mudou para a nossa cidade em 2009. Acompanhado de seu pai, doutor Fernando Gonçalves Salles, que está aqui nessa noite, que assumiu a titularidade do 2º Distrito Policial aqui do município de Araras como delegado. Correto? Como delegado. Foi em Araras, construiu grande parte de sua trajetória, ainda durante a sua graduação de Direito. Ele já foi aprovado no exame da Ordem dos Advogados do Brasil, demonstrando que desde cedo a sua dedicação e competência valeram a pena. Exerce a advocacia desde 2013, e na carreira pública, foi aprovado em primeiro lugar para o cargo de orientador jurídico no município de Araras. Na área acadêmica, também foi aprovado em primeiro lugar no concurso para professor de ensino superior da FATEC de Araras, onde leciona até hoje. Ao longo de sua carreira, também contribuiu com a formação de alunos nas FATECs de Itapira e Sumaré, e atualmente é professor do curso de Direito do UNAR, instituição na qual você também se formou, aqui na nossa cidade de Araras. Pedro tem construído sua história conciliando a advocacia e a docência, sempre pautado pela ética, pelo comprometimento e pelo conhecimento com a formação de novos profissionais. Pedro, então, por tudo isso que eu falei, por tudo que você me representa, você, como eu já falei, é um orgulho para mim, viu? Como pessoa, como excelente advogado que é. Deus continue te abençoando muito, a você, a toda a sua família, sua mãe, seu pai que está aqui também, conheci sua irmã, seu cunhado. Deus continue abençoando muito vocês, viu? Parabéns pelo filho. Obrigado por ter escolhido a nossa cidade de Araras para amar, para trabalhar. E você está só começando a sua trajetória, viu? Tenho certeza que seu nome estará estampado em vários locais aqui da nossa cidade. Sucesso.
1: Boa noite a todos. Eu cumprimento as autoridades aqui presentes, os colegas advogados e advogadas, familiares, amigos e todos aqueles que participam desta solenidade. Primeiramente, antes de eu até iniciar aquilo que eu reservei aqui, né, na minha fala de hoje, eu queria realmente agradecer a indicação, né, vinda de você, Ana Júlia, porque para mim tem um significado, algo muito importante, justamente porque temos uma história construída na política aqui em Araras, e é muito bonito ver que você continuou neste caminho e tem trilhado este caminho com muita batalha, né, mas de maneira muito brilhante. Então, primeiramente, eu fico aqui assim, registrado este meu agradecimento. Receber essa homenagem como advogado destaque, e inclusive a medalha, justamente no dia do advogado, é motivo de muita alegria, orgulho e, sobretudo, gratidão. Quando olho para a minha trajetória profissional, percebo que o direito sempre esteve muito próximo de mim, por influência do meu pai, Dr. Fernando Gonçalves Salles, delegado de polícia. Ainda jovem, despertei o interesse pela área jurídica e comecei a construir um caminho que, naquele momento, certamente não poderia imaginar onde me levaria. Iniciei a graduação em Direito lá no ano de 2008, na cidade de São João da Boa Vista, e no final do ano seguinte, em 2009, mudei-me com a minha família aqui para Araras, cidade que me acolheu, e onde construí grande parte da minha vida pessoal e profissional. Foi aqui, nessa cidade, que concluí minha graduação, no Centro Universitário de Araras, Dr. Edmundo Urso, o Alnar, e também foi durante este mesmo período, antes mesmo de concluir o curso de Direito, como já a Júlia falou, eu tive a sorte, a felicidade de ser aprovado no 8º Exame Unificado da Ordem dos Advogados do Brasil, lá nos idos anos de 2012, se a gente for aí parar para pensar um pouquinho, né? Já faz um tempo. Em fevereiro de 2013, de fato, eu iniciei efetivamente minha caminhada na advocacia e já se passaram mais de 13 anos. Foram anos, de fato, de muito trabalho, aprendizado, desafios e responsabilidades. Quem exerce a advocacia sabe que por trás de cada processo existe muito mais do que um número. Existem pessoas, famílias, patrimônios, liberdade, expectativas e conflitos. E muitas vezes, pessoas que chegam até nós, advogados, em alguns dos momentos mais difíceis de suas vidas. Por isso, para mim, ser advogado nunca significou simplesmente exercer uma profissão. Significa assumir responsabilidades. Significa ouvir, estudar, orientar, defender e, principalmente, compreender a dimensão da confiança que alguém deposita em nós quando entrega um problema da sua vida em nossas mãos. Ao longo dessa caminhada, o direito também me proporcionou muitas oportunidades. Fui orientador jurídico social no município de Araras e encontrei na docência uma segunda grande realização profissional. Tornei-me professor da FATEC Araras, passei pelas FATECs de Itapira, Sumaré e hoje também tenho a felicidade de ser professor do curso de Direito do UNAR, justamente o local onde eu concluí a minha graduação. Ensinar Direito, então, passou a ser uma extensão daquilo que vivo na advocacia. Se, como advogado, eu tenho a oportunidade de defender direitos e contribuir para a solução de conflitos, como professor, tenho o privilégio e a enorme responsabilidade da formação daqueles que futuramente estarão exercendo esta mesma profissão e também estarão, né, neste púlpito aqui onde estou. Mas nenhuma trajetória é construída sozinha. Por isso, essa homenagem também pertence, de alguma maneira, às pessoas que caminharam e continuam caminhando ao meu lado. A minha família, pelo apoio e incentivo e pela compreensão durante todos esses anos. Mamãe e papai, muito obrigado. Em especial, né, a vocês que foram sempre fundamentais na minha formação pessoal e profissional, que me ensinaram valores que procuro carregar em tudo aquilo que faço. Agradeço também aos amigos, aos colegas de profissão, aos professores que fizeram parte da minha formação, a alunos, a todas as pessoas que em algum momento desses mais de 13 anos de advocacia confiaram no meu trabalho. Cada processo, cada desafio, cada sala de aula e cada pessoa que cruzou o meu caminho contribuíram para o profissional que sou hoje. Agradeço imensamente à Câmara Municipal de Araras por esta homenagem, em especial a você, Ana Júlia, né, pela indicação e, de fato, pelo reconhecimento. Receber essa homenagem em Araras tem para mim um significado ainda mais especial. Como já dito, cheguei aqui no final do ano de 2009 como estudante de Direito e aqui eu concluí a minha formação. Iniciei a advocacia, exerci função pública, tornei-me professor e construí, de fato, a minha trajetória profissional. Ser hoje reconhecido por esta mesma comunidade, por esta Casa de Leis, é algo que eu recebo com muita gratidão. Mais do que um reconhecimento pelo caminho já percorrido, eu quero receber esta homenagem, esta belíssima aqui medalha, como um incentivo daquilo que ainda está por vir. Continuarei procurando exercer a advocacia com seriedade, independência, ética e respeito, sem perder de vista aquilo que eu considero essencial. Antes de existir o processo, existe uma pessoa. Antes de existir uma profissão, existe uma responsabilidade. E antes de qualquer reconhecimento, existe muito, muito trabalho. Tenho muito orgulho de ser advogado, orgulho da profissão que escolhi, orgulho da trajetória que construí e gratidão a todos aqueles que fizeram e fazem parte dela. E para finalizar, de fato, tudo aquilo que já foi dito por os colegas advogados aqui presentes, advogar não é fácil. Né? Nós sabemos das nossas lutas, nós sabemos das nossas batalhas, mas nós somos, né, muito mais do que um profissional que promove o acesso à justiça. Nós, advogados, muitas vezes somos a voz daqueles que não têm voz. Da mesma forma como, né, os vereadores que aqui estão, né, são ali a voz da população, nós, advogados, temos uma responsabilidade muito grande. E o fortalecimento da classe é mais do que importante e, sobretudo, é motivo de muita felicidade para todos nós aqui, o reconhecimento também por, né, por esta Casa de Leis, pelos, né, excelentíssimos vereadores que promovem esta homenagem para todos nós. Então, fica aqui registrado o meu muito, muito obrigado.

O próximo homenageado com a medalha de advogado destaque é Eduardo Pereira da Silva, que foi indicado pelo vereador Mário Corroquel Neto, autor do decreto que institui essa sessão solene.

Presidente Rodrigo, boa noite novamente a Vossa Excelência, aos nobres vereadores desta casa, aos homenageados. Para mim, hoje é motivo de muita alegria estar homenageando esse grande amigo e um dos grandes advogados da nossa cidade, que tem se destacado muito, que é o doutor Eduardo Pereira da Silva. Quero saudar a Cris também, que está aqui, esposa, a Natália, o Davi, os filhos, e o genro também, qual é o nome? E o Caio, que está aqui, o genro, dizem que é um grande sogro, hein? O doutor Eduardo também, além de um grande advogado. Eu gosto de destacar sempre a trajetória do homenageado aqui, porque cada homenagem que nós, vereadores, temos feito aqui na Câmara Municipal, eu falo por mim, são escolhas criteriosas, e a gente analisa, lógico, antes de fazer o convite, a trajetória, o caráter ilibado de cada homenageado e, principalmente, o destaque que tem dentro da sociedade. O doutor Eduardo foi escolhido a dedo, e eu quero aqui, com muito carinho e muito cuidado, ler toda essa trajetória de luta que ele teve para vencer na vida e para se construir, né, como esse grande advogado aqui da nossa cidade, na sua competência e no seu profissionalismo. Dr. Eduardo Pereira da Silva iniciou sua vida profissional, olha que curioso, na área de panificação e confeitaria, profissão herdada dos seus pais, senhor Otacílio e senhora Terezinha. Exerceu suas atividades em tradicionais empresas do comércio varejista de Araras, entre elas a rede de supermercados Tiradentes, a rede Faveta de supermercados e supermercados Copacabana. Essa experiência foi determinante para a formação de valores que o acompanham até hoje, como disciplina, responsabilidade, dedicação ao trabalho e respeito ao próximo. Movido pelo desejo de ampliar seus conhecimentos e contribuir para a promoção da justiça, graduou-se em Direito pelo Centro Universitário de Araras, UNAR, instituição na qual consolidou sua vocação para a advocacia. Durante sua formação jurídica, foi aprovado em processo seletivo para estagiar no Tribunal de Justiça do Estado de São Paulo, atuando por 2 anos na primeira vara cível da comarca de Araras, São Paulo. A experiência proporcionou contato direto com a atividade jurisdicional e contribuiu significativamente para seu aprimoramento técnico e para a compreensão prática do funcionamento do Poder Judiciário. Integrou a primeira turma do curso de formação de mediadores e conciliadores do interior do Estado de São Paulo, realizado pelo Tribunal de Justiça do Estado, em parceria com o Centro Universitário de Araras, Dr. Edmundo Usson, a UNAR. A capacitação foi ministrada pelo desembargador José Roberto Neves Amorim, proporcionando sólida formação voltada à solução consensual de conflitos e à promoção da cultura da paz. Em busca de constante aperfeiçoamento, concluiu-se pós-graduação lato sensu em Direito Negocial e Imobiliário pela EBRAD, Escola Brasileira de Direito, tendo sido aluno do renomado jurista professor Flávio Tartucci, uma das maiores referências nacionais em direito civil. Inclusive, é o doutrinador que eu estudo, o doutor Flávio Tartucci, muito renomado aí na área do direito. No exercício da advocacia, atua nas áreas de direito civil, direito empresarial, direito imobiliário, direito administrativo e direito criminal, com ênfase na atuação e infrações penais de menor potencial ofensivo. Presta assessoria jurídica a pessoas físicas, empresas e servidores públicos, dedicando-se à defesa de direitos dos cidadãos, das famílias, das pessoas em situação de vulnerabilidade e do setor empresarial. Sua atuação profissional é pautada pelos mais elevados princípios éticos, pelo compromisso com a justiça, pela observância da legalidade, pelo respeito à dignidade da pessoa humana e pela busca de soluções jurídicas técnicas, eficazes e socialmente responsáveis. Pela excelência de sua trajetória profissional, pela dedicação à advocacia e pela relevante
Contribuição à Promoção da Justiça e da Cidadania, o doutor Eduardo Pereira da Silva é plenamente merecedor da Medalha de Mérito do Advogado, honraria concedida por esta Câmara e de autoria deste vereador. Por que que eu fiz essa medalha? Porque eu sei as dificuldades, o quanto é importante no dia a dia o papel do advogado nos mais diversos conflitos da sociedade. E eu, como estudante de direito, estou me formando agora, neste mês. A minha faculdade já está aí confeccionando o diploma, estarei prestando também futuramente aí a OAB e quero militar também nesta área, onde vocês são grandes mestres, doutor Eduardo, os homenageados aqui, doutor Jorge Aguiar, que eu tive o prazer de começar aqui na vida pública, na Câmara Jovem, doutor Jorge Aguiar já era aqui diretor jurídico da Câmara Municipal, isso ali 2005, 2006, e hoje também é uma alegria receber o doutor Jorge aqui. Eu tenho percebido também, doutor Jorge, grande parte dos homenageados são filhos, né, da UNAR, onde você tem uma atuação muito forte ali na coordenação do curso de Direito. Já quero parabenizar todos os homenageados, a Esther, que sempre foi muito amigo da família, para mim é muita alegria ver você aqui. A Miriam também, parabenizar o nosso querido Miqueira, o vereador Miqueira. O Pedro também, que pelo que eu vi no discurso, é professor da UNAR. Olha que interessante, está lá com o Jorge, no curso do Direito. O Jorge eu citei, e o meu homenageado, o doutor Eduardo, que tem sido aí um grande destaque, por isso que hoje eu tive a assertiva escolha de indicá-lo aqui. Então, doutor Eduardo, parabéns de coração, uma singela homenagem por tudo que você representa na advocacia ararense. Que Deus continue aí te abençoando grandemente. Obrigado, boa noite e parabéns.

Boa noite, excelentíssimo presidente desta Casa de Lei, Rodrigo Soares, vereadora Ana Júlia, Marluce, Miqueira, colega doutor Polari, advogado, a Fabi, vereadora de Leme, né? Aos demais homenageados, colegas, advogados e os profissionais dessa casa também, que faz tudo isso aqui funcionar de forma correta e perfeita para que possamos estar aqui. Enfim, eu trouxe, né, um roteiro para eu falar. Só que o que, que acontece? Todos que passaram por aqui praticamente falaram tudo o que eu ia falar. Então, o que, que acontece? Eu vou falar de improviso, né? Em primeiro lugar, novamente, agradecer a você, meu amigo, né? Vereador Mário Corraquel Neto, Bonezinho, mais conhecido carinhosamente, por esta honraria. Fico muito feliz, porque, como todos aqui presentes, cada um tem uma história, e a minha não é diferente dos outros. Uma história de muita luta. Como o vereador Bonezinho disse, a minha profissão era totalmente diferente. Eu venho de uma família, eu sou de Sorocaba, vim para cá, para Araras, em 1993. Né? Meus pais já são falecidos. E também parte desse momento de eu estar aqui hoje, eu quero agradecer a eles em memória. E em especial também outra pessoa, a minha esposa que está ali na frente. É da área jurídica também, a minha filha da área jurídica, o meu genro da área jurídica. Por enquanto só meu filho caçula que não, né? Completa 17 anos, agora dia 27. Vocês viram que a maioria das pessoas que passaram por aqui estudaram no Centro Universitário Dr. Edmundo Ulso, UNAR. E eu quero fazer uma observação. Também é uma honra estar aqui hoje e poder estar ao lado do Dr. Jorge Aguiar, grande mestre, que foi meu professor. Sou também. Então, o que acontece? Isso é muito satisfatório. Não é fácil, a vida do advogado não é fácil, todos aqui já disseram, a importância do advogado para o acesso à justiça. Nós não somos apenas aquele que conduz ao acesso à justiça, mas também aqueles que recebem as pessoas, e essas pessoas têm o seu problema, e nós precisamos resolver esse problema dentro da ética, da técnica jurídica e dentro da norma. Ao contrário do que muitos dizem por aí, advogado, ele trabalha com a verdade e não com a mentira. Então, portanto, é um motivo de muito orgulho, fico muito satisfeito com isso, né? Não foi fácil chegar até aqui, é uma luta constante. Quero agradecer novamente e reitero os meus cumprimentos, vereador Bonezinho, a esta casa, na pessoa de todos os vereadores aqui presentes. Muito obrigado. E desejo uma ótima noite para todos e que possamos ter saúde. Saúde é muito importante. Eu digo isso porque nós estamos enfrentando, aliás, um probleminha. A minha esposa, em 2024, descobriu um câncer. O advogado também, ele, da mesma maneira que o médico, ele salva a vida, o advogado também salva a vida. E isso eu tenho aprendido dentro da minha casa. Quando um advogado ele precisa pleitear um medicamento de um alto valor para um paciente oncológico. Então, quero fazer essa observação aqui, desde já finalizando, e o meu muito obrigado.

0: Quem vem pro discurso?
1: Boa noite novamente. Eu estava vendo aqui e recordando. E aí eu falei, doutor, o senhor já viu de tudo. Primeiro, seus alunos aqui sendo homenageados. E pouca gente sabe, mas ele foi nosso diretor jurídico da Câmara Municipal e passou pela mão do eterno prefeito Irineu Marreto, que infelizmente faleceu esse ano. Nossos sinceros sentimentos a toda a família, um grande amigo que até hoje eu não vou falar porque é difícil para mim ainda. E também, deixa eu pular aqui, por Miqueira, que é o vereador José Roberto Miqueira. E tem uma curiosidade que eu brinco aqui, que o Miqueira foi 3 anos, 3 mandatos e meio. Eu não vou falar, porque senão... Porque o outro presidente, que foi nosso prefeito, ele cedia o período de fala, né, que nós temos aqui, é dividido a programação, tribuna livre, palavra livre, ordem do dia e depois explicações pessoais. Então, o Miqueira administrava o expediente, depois ele entrava para a palavra livre, ele subia lá, falava assim, no intervalo, falava, presidente, já tá, todo mundo falou, e aí decidia o outro presidente para poder fazer a ordem do dia. E o nosso querido doutor Jorge Aguiar foi diretor jurídico dessas duas pessoas magníficas. Imagina o que o senhor viu aqui, né? O trabalho que foi com o Miqueira e também o Irineu Marreto. Estou vendo aqui a esposa, ele está até bravo comigo, eu recebi um livro dele, e eu estou começando a ler, que é o livro do Tribunal de Contas, doutor Jorge Aguiar, especialista nessa área tributária, mas acima disso na questão administrativa também. Porque além de ser diretor jurídico da Câmara, foi secretário também da cidade de Cordeiro de Assuntos Jurídicos. Então ele conhece muito, ele tem um traquejo administrativo, mas também, o que precisa muito também ter aqui, é a questão política. E aí ele já conhece muito, e é muito respeitado pelo Adnan e para os outros políticos também, principalmente do partido que eu faço parte, o MDB, as pessoas conhecem o doutor Jorge. E aí nós estamos aqui ó, com os alunos dele. Pô, se vocês receberam a medalha, mais do que justo a gente fazer essa justa homenagem a uma das pessoas que, sem dúvida, é natural de Araras, é, professor universitário, mestre em Direito Coletivo, pós-graduado em Direito Tributário, Direito do Trabalho e Processo Civil. Com mais de 2 décadas de atuação, construiu uma trajetória marcada pela advocacia, pela administração pública, pelo ensino jurídico e exerceu importantes funções públicas, entre elas o direito aqui na Câmara, diretor jurídico da Câmara Municipal e secretário também de Assuntos Jurídicos de Corderópolis. Na advocacia privada, é fundador do Aguiar Advogado Associados, escritório construído em 2005 com atuação e especialização voltada ao segmento empresarial. Na área acadêmica, é professor universitário desde 2003. Desde 2012, decidiu assumir como coordenador do curso de Direito da UNARA, onde também exerceu a função como pró-reitor de Relações Institucionais. Ao longo da sua carreira, atuou ainda em outras instituições de ensino superior. E é autor da obra que eu falei aqui, que é Função Social dos Tribunais de Conta. E, aliás, eu vou falar algo para você, viu? Eu fiz propaganda para a nossa presidente do Conselho, e eu vou até pedir o livro aqui, porque eu falei assim, a nossa presidente Cristina, ela é a nossa presidente do Tribunal de Contas. Eu estive na Câmara de Campinas, onde teve um julgamento, estou tentando trazer um julgamento aqui para que as pessoas possam entender como que é o funcionamento do Tribunal de Contas, que é um órgão muito importante, que fiscaliza toda a questão de atividade pública. E aí eu falei do seu livro. Ela falou assim, você falou do livro e não me trouxe? Prometo que eu vou trazer esse livro. E vai, correria da política. Agora estou até relembrando aqui, eu estou devendo e o senhor vai comigo levar esse livro a conselheiro do Tribunal de Contas, que é um artigo muito importante, principalmente para os presidentes de Câmara e vereadores também nessa atuação. A sua trajetória é marcada pela competência, ética, dedicação à advocacia e ensino ao serviço público. Contribuiu de forma significativa para a valorização do direito e também para a formação de novas gerações aí na área do direito. Parabéns, estou vendo aqui a sua esposa também, pelo menos o seu livro eu já li, viu? Aliás, eu li os dois, que é o direito médico, que é uma questão importantíssima, que vira e mexe, a gente cobra aqui constantemente, e aí até o nosso advogado, que é o vereador Mário Corraquel Neto, fez homenagem, a gente tem que ficar por dentro, até porque fala aqui, né? Até o que fala, a gente também tem que ficar por dentro. Então, eu já também li que é um estudo teórico aí, prático, também da doutora Camila Aguiar. Então, doutor Jorge, parabéns por essa contribuição à sociedade ararense, mais do que justo reconhecer o seu trabalho aqui dentro do município de Araras.
0: Excelentíssimo senhor presidente da Câmara Municipal de Araras, e que me homenageia com essa medalha, com essa premiação. Agradeço imensamente pela lembrança, por essa homenagem. Aos demais vereadores aqui presentes na noite de hoje, vereadora Ana Júlia, vereadora Marluce, meu eterno presidente, vereador Miqueira, com o qual trabalhei aqui durante 2005 a 2008, né, Miqueira? Vereador Mário Corroquel Neto, Bonezinho, já tivemos aí batalhas conjuntas aí já em uma década e meia atrás, quase, né? Você era até novinho, né, Bonezinho? Né? Vereador José Roberto Apolari, né? Além de grande amigo, grande colega, também em muitas e muitas audiências em conjuntos, né, doutor Apolari? É? Não, que isso. Vereadora de Leme, que aqui nos prestigia hoje, né? As protetoras da causa animal, hoje tão importante, de que eu com a minha esposa aqui, nós temos também dois filhos peludinhos também, viu? Enfim, que nós também fazemos e gostamos muito dessa área de vocês, tanto é que também participei da criação, claro, como advogado, né? Mas atuamos também na criação da clínica veterinária UNAR, né? Discutindo todas as questões com o antigo prefeito, agora falecido também, vereador, né? Ainda chamando ele de vereador com tanto tempo como vereador, né? Mas o nosso prefeito, Irineu Marreto, enfim, também trabalhamos bastante nessa causa da clínica veterinária da UNAR. Aos meus colegas advogados, primeiramente, né? As doutoras aqui presentes, homenageadas, muito bem homenageadas pela vereadora Marluce, pelo vereador Miqueira, né? A doutora Miriam já conhecia o trabalho dela, eu admiro muito o trabalho da doutora Miriam. Doutora Esther, estou conhecendo agora, gostei muito, né, do que foi falado aqui. E vocês, uma geração mais nova do direito, vejo que o direito está em boas mãos aqui hoje, com quatro grandes advogados aí, com uma trajetória ainda, né, em curso ainda, mas uma trajetória muito bonita do direito. Não que eu esteja tão velho assim, tá? Tenho 49 anos ainda, tenho bastante tempo ainda, se Deus me permitir, né? Mas fico muito contente, né, de estar aqui hoje fazendo parte, principalmente do vereador, do doutor Pedro, do doutor Eduardo, os quais foram meus alunos no curso de Direito da UNAR. Sou professor desde 2003 e sempre coloquei isso, que antes de ser advogado, o que me trouxe e que me traz uma alegria muito grande é verificar a questão do ensino jurídico, né? E que se hoje nós, presidente Rodrigo Soares, se hoje nós comemoramos o Dia do Advogado bem no dia 11 de agosto, foi porque no dia 11 de agosto é que foram criadas as duas primeiras faculdades de Direito no Brasil, em 1827. Né? A Faculdade de Direito do Largo de São Francisco e a Faculdade de Direito de Olinda, que depois, em 1854, mudou-se para Recife. Né? Então, começou tudo pelas criações de cursos de Direito. Né? Então, tudo realmente começa